0: troca de passe, é muita jogada de aproximação, é muita gente tabelando e o Corinthians sem conseguir desarmar, sem conseguir fazer nada. Acho que o Bidon não conseguiu dar conta de uma demanda maior de marcação que ele teve com a saída do André, e o Corinthians tem que estancar esse momento do jogo aí, Guitar.
1: Lingard, lado esquerdo do campo, cruzamento na área, não conseguiu, dominar o Guinegão, sobra de bola, fica no Timão de novo, pelo lado direito do campo, o Corinthians vem agora com Caio César de novo, lado direito do gramado para Mateuzinho, segura o cruzamento, deixa de novo para Caio César, mano a mano ele contra o Matheus Bahia, preferiu não encarar, ele volta a bola quase na linha central do gramado com Gabriel Paulista dele para Gustavo Henrique, diga para dela.
2: E o Inter mexeu pela primeira vez, saiu o Carboneiro número 7, entrou o 9, Alejandro, a primeira mexida do Paulo Pezzolano.
1: Raniel, lado esquerdo, cruzamento na área, Gabriel Mercado chega e tira, sobra de bola com o Timão pelo lado esquerdo do campo, Jess Lingard sofre a falta do Bruno Henrique, é falta marcada, o Bruno Henrique partia pro contra-ataque, viu, pra dela?
2: É, mas partia porque efetivamente para tirar a bola do Lingard, acabou chutando a perna direita do jogador britânico, por isso falta marcada. Corinthians daqui a pouco vai mexer de novo, hein? Matheus Pereira, camisa 23, já tá pronto para entrar na equipe corintiana, que já mexeu uma vez.
1: Sabe o que significa, né, Dai?
0: É que o Diniz acha que deu errado também, né? O momento é de estancar, Bitar.
2: Opa,
0: assim, antes de pensar em voltar pro jogo, o Corinthians tem que estancar esse momento ruim, tem que voltar para a partida para depois pensar em reagir.
2: São três mexidas, viu, Bitar? O Matheus Pereira e Pedro Raul vem aí.
1: Daqui a pouco, três mudanças no Timão. Antes, em bola parada, Rodrigo Gargo, cruzamento na área, Gustavo Henrique, pra fora! Manda pela linha de fundo, uma chance gigante do Timão, ele perdeu! Quase na entrada da pequena área, na especialidade dele, Guilherme Pradella.
2: Afinal de contas, são 10 gols pelo Corinthians, 8 marcados de cabeça. Quase sai o nono agora. Corinthians vai mexer em dose tripla. Vamos lá. Pedro Raul, 18. E aí é bom a placa de mudança funcionar, né?
0: Pedro Raul avisou, né?
2: Vamos lá então, vai. Breno Bidon, 7, sai, entra Matheus Pereira, 23. Breno Bidon, sai, entra Matheus Pereira, 23. Vai entrar também o Alan, camisa 29. E o Pedro Raul, 18. Tá saindo o Guinegão, 56. Guinegão, 56. E tá saindo também o Gustavo Henrique, hein? Gustavo Henrique, número 13, sai. Entra o 29, Alan. Numa dessa, o Raniel volta a ser zagueiro. Corinthians vai no modo Diniz. Hein, Bitar?
1: Rapaz, Leonardo, daí essa eu deixo contigo. Como é que fica o Corinthians agora? Me ajuda a montar esse time corintiano, hein, Daí?
0: Fernando Diniz, classics, né? Tirar o zagueiro para recuar o volante e ter mais gente qualificada com a bola, né? Mais gente que saiba tratar melhor a bola. Então, o Raniel recua, entra o Alan para fazer a dupla aí de meio de campo com o Matheus Pereira. Porta arrombada, bota a tranca, né? Não deu certo, o Bidon não deu conta de marcar quando o André saiu. Então, agora ficam o Matheus Pereira e Alan marcando e para tentar jogar também, porque agora o Inter recua muito a entrada do Alejandro, é para investir mais no contra-ataque, então o Inter sabe que o jogo agora vai ficar no seu campo de ataque, e o Corinthians, para conter esses contra-ataques, bota dois volantes de mais marcação, mas que sabem jogar também, já completo.
1: Alan estica bem pelo lado direito do campo dele para Mateuzinho, segurou, prendeu, voltou o Matheus Pereira de novo, lado direito, Mateuzinho esticou na linha de fundo, Caio César chegou, cruzamento na área, a bola passa e vai pela linha de fundo, é só tiro de meta pro Matheus Cunha. 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
1: Leonardo, Dai, pode concluir, Dai.
0: E só faltou falar do Pedro Raul, é aquela discussão do pré-jogo, né? Pedro Raul ou Guinegão, Guinegão ou Pedro Raul, enfim. Nesse momento do jogo, o Guinegão participou pouquíssimo da partida. Se o jogo vai ficar muito com bola na área, Pedro Raul tem mais altura. Agora, eu que te pergunto, Bitar, para fazer gol de cabeça, você confiaria mais no Pedro Raul ou no Gustavo Henrique?
1: Pois é, né?
2: Isso daí é pra derrubar comentarista também, viu, Leonardo? Não, não queria não, falar nada, não.
0: Se é pra deixar um altão na área, que é porque cabeceia, Gustavo Henrique cabeceia melhor que o Pedro Raul. Você tirou o cara, você tirou o zagueiro que cabeceou. O melhor cabeceador do time é o zagueiro. Você tirou ele.
1: Pra qualificar a saída de bola, você tira uma arma do time, né?
0: Exato, assim.
1: No jogo que não tá criando,
0: seria,
1: né?
0: Seria, o Diniz seria chamuscado se ele jogasse com o Gustavo Henrique de centroavante no final do jogo. Mas assim, né? Enfim. É.
2: E, Bitar, mais um detalhe. Pedro Raul, desde que voltou do Ceará, está a 24 jogos sem marcar um gol, viu? Não marcou desde o retorno ao Corinthians.
1: 29 minutos desse segundo.

0: segundo tempo, 2 para o Inter, 0 para o Corinthians. Resultado importantíssimo para o time do Internacional, podendo até perder por um gol de vantagem na Neoquímica Arena, quinta-feira que vem. Vem cruzamento na área, Alan Patrick subiu por ali, a defesa corintiana fez o corte antes do toque do Maripan. Sobra de bola agora com o Pedro Raul, esticou o bolão, lado direito do campo, Jess Lingard tentou a devolução, era para o Pedro Raul, tirou bem a defesa, Bernabé apareceu no meio do caminho. Sobra de bola que volta mais uma vez ali para o time do Inter, pelo lado esquerdo do campo, sai bem o Bruno Gomes, ele fez a tabela com o Alan Patrick. Bruno Gomes recebeu, mano a mano ele contra o Matheus Pereira, tentou encarar e o Matheus Pereira tirou, colocou pela linha de lado, tem arremesso lateral. 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
0: Vamos bater a marca de 30 minutos, 30 jogados desse segundo tempo de partida. 2 para o Inter, 0 para o Corinthians. Que prejuízo para o Timão esse primeiro resultado. O primeiro jogo das oitavas de final da Copa do Brasil. É o atual campeão em campo, que tem uma sequência de vitórias jogando fora de casa na Copa do Brasil, né, Guilherme Pradella?
2: São 6 vitórias até agora na Copa do Brasil. Desempenho impressionante que o time teve, principalmente conquistando na temporada passada.
0: 5 na temporada passada, o Barra nesse ano de 2026, então tem uma sequência muito importante o time do Corinthians. Vem por ali agora o Caio César, tentou abertura pelo lado direito, pega na marcação, fica fácil, fácil pra chegada ali do Matheus Cunha, que sai do gol e ganha todo o tempo do mundo pra ficar com ela. O cronômetro não para, a gente gira pra você, tem placar de jogo. 30 minutos, quase 31, segundo tempo de partida no Beira-Rio.
3: Inter
0: 2, gols marcados pelo Matheus Bahia e Alan Patrick de pênalti.
3: Corinthians
0: 0. Mais cedo, na Casa Alviverde, deu Palmeiras, Oscar.
4: Mais cedo no Palestra Eterna, com gols de Maurício, John Madias e Flaco Lopes, o Palmeiras, tudo no segundo tempo os gols. O Palmeiras bateu Fortaleza 3-0.
0: Central da bola, Guilherme Pradella.
2: Mais cedo, Vitar, tivemos o empate em 1-1 do Mirassol contra a equipe do Grêmio. E mais cedo também tivemos a Chapecoense enfrentando o Cruzeiro 0-0, jogando em casa, jogos de ida da Copa do Brasil.
5: Rodrigo Vitar.
0: Vamos juntos aqui no Futebol Globo CBN, por enquanto com a vitória do time do Inter, que vem de novo, lado esquerdo, lançamento na área, Bernabé, cruzamento, para no meio do caminho, Gabriel Paulista tira, ele tirou e já saiu pagando geral ali na área, viu, Pradella?
2: Ô, Bitar, a defesa do Corinthians naquele modo, pane no sistema, alguém me desconfigurou.
0: E se não configurar rápido, a classificação pode ir embora mesmo, hein? Vem Internacional, Alan Patrick, cruzamento para Alejandro. Tira bem a defesa corintiana. Sobe por ali agora Pedro Raul, ganha no primeiro momento. Levantamento na área do Vijagra, sobrou. Bernabé encarou Alan. Vem na hora certa e tira. Colocando pela linha de fundo, tem escanteio pro time do Inter. Pradella.
2: Foi justamente numa batida de canto deste lado esquerdo que o Internacional abriu o marcador. Tem mais um escanteio. Inter vai vencendo 2-0, torcida faz festa, corintiano se segurando na defesa.
0: 32,5 desse segundo tempo, o placar é de 2-0 pro time do Inter, tá ótimo pro Colorado, tá muito ruim pro Timão na noite de hoje. Quinta-feira que vem na Neoquímica Arena, tem chance pra equipe corintiana reverter o resultado e o Gago tomou um cartão amarelo. Alan e Alejandro também, Pradella.
2: Por discussão dos dois ali, antes da batida de escanteio, mais 2 cartões amarelos. O professor está anotando ali no cartãozinho, agora sim vai poder autorizar.
0: Autorizado, já, né? O jogador da equipe do Internacional, Alan Patrick. Alan e Garro tomaram o cartão pelo lado do Corinthians. O Alejandro tomou pelo lado do Internacional e agora sim a cobrança vai ser realizada pelo Alan Patrick, o capitão do time. Vem cruzamento na área, Raniel sobe, ganha pelo alto, tira de qualquer maneira para a equipe corintiana. Sobra de bola ficando por ali agora com o Vijagra. Fez o lançamento, bola bem esticada pelo lado esquerdo, subiu o Mateuzinho colocando pela linha de lado, tem arremesso lateral. 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
0: O Inter vai mudar, Pradella.
2: Vai mudar, Paulinho, camisa 27 está entrando e está sendo Bruno Henrique. Bruno Henrique, número 8, sai, Paulinho entra, segunda mexida do Inter.

0: Internacional.
1: Diferentemente do Fernando Diniz, né, Leonardo Daio, o Paulo Pezzolano está numa situação que agora não precisa inventar a roda, é volante por volante, atacante por atacante, não tem por que arriscar, né?
2: Não, é preservar a estrutura do time, que está jogando bem no segundo tempo, e refrescar também, né, porque, enfim, o jogo está muito pegado e qualquer perda de rendimento ali, especialmente nessa faixa de meio de campo, pode ser muito perigosa para o Internacional. Paulinho, Paulo teve um grande momento quando voltou ao Brasil para jogar no Vasco, né, depois sofreu uma lesão e nunca mais conseguiu manter o pique que ele tinha quando estava jogando no Vasco naquele momento. Não são muitos jogos esse ano, mas enfim, está mais descansado que o Bruno Henrique, nesse momento isso já pode ajudar.
1: Timão que vem pelo lado direito do campo, tentativa ali agora do Matheus Pereira, entregou de graça a bola para o Bernabéu, fica fácil para a equipe do Inter retomar. Quase 35 minutos do segundo tempo, vem o Paulinho dele, na boa para o Bernabéu, volta Matheus Pereira, limpa a bagunça que ele mesmo acabou organizando, sobra pelo lado direito da defesa corintiana com o Matheusinho. 35 desse segundo tempo, o placar é de 2-0 para o Inter. O Timão tenta a resposta ainda nesse segundo tempo, vai bem na cobertura agora o Vijagra e Caio César ficou caído no gramado. O árbitro manda o jogo seguir. Matheus Bahia tenta ligação direta. Alan sobe no meio do caminho, melhor para a equipe corintiana. Ganha na linha central do gramado. Ele deixa por ali agora com Matheus Pereira. Pelo lado esquerdo do campo, passou e pediu e recebeu por agora Matheus Bidu. Já olhou para a área. Jess Lingard, mano a mano contra a marcação. Não encara por ali agora o Vitinho. Prefere fazer o toque por dentro. Deixa no Matheus Pereira. De novo com Ranieri. Ranieri pelo lado direito do gramado. Fez a bola chegar da boa por ali agora com Alan. Tropeçou na bola. Depois conseguiu fazer o domínio. Vem por ali o Alan. Alan na boa. Por dentro tem Gabriel Paulista, voltou Alan, lado direito, o Timão tá tentando chegar, Mateuzinho, olhou pra área, segura, ele volta a jogada justamente com Gabriel Paulista, vem cruzamento na área, bate em cima da marcação do Vijagra, sobra ali com Rodrigo Garro, que já abre rapidamente pelo lado direito com Gabriel Paulista. 36 minutos do segundo tempo, segue 2-0 pro time do Inter. Rodrigo Garro vem pelo lado esquerdo do gramado, deixa ali agora com Ranieri pra Dias Liga, bem aberto pelo lado esquerdo, cruzamento, pega em cima da marcação do Alan Patrick, volta na linha central do gramado. 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
1: Corredor central do gramado, o time do Corinthians está chegando de novo ali com Ranieri, dele para Gabriel Paulista, vem cruzamento na área. Matheus Bidu subiu, testou, defendeu. Matheus Cunha. O Matheus Bidu não cabeceou na direção do gol, ela ficou rebatendo ali na área e o Matheus Cunha pegou para dela
4: sem dificuldades, mas a primeira reação do jogador depois de finalizar errado é olhar pro árbitro e falar: não foi pênalti? Foi isso que o Bidu disse: não foi pênalti, Bidu, foi isso que o árbitro marcou.
1: O Inter vem de novo, lado esquerdo do campo, Matheus Bahia tenta o lançamento à frente, tira bem a defesa corintiana, sobra de bola com Caio César, dele para Pedro Raul, fez o break para cima da marcação, encarou e sofreu a falta. Falta cometida pelo Paulinho de Paula, é falta marcada para o Timão fazer a cobrança. O cronômetro não para, a gente gira para você, tem placar de jogo. 37,5, segundo tempo no Beira Rio.
5: Internacional
1: 2,
5: Corinthians
1: 0. Mais cedo, na casa do Palmeiras, o Verdão venceu, Oscar Ulisses.
6: Rodrigo, os gols aqui no campo do Palmeiras, no Nubank Park, aconteceram todos no segundo tempo. Palmeiras 3-0 contra o Fortaleza. Maurício, Arias e Flaco Lopes. Palmeiras 3, Fortaleza 0.
1: Central da bola, Guilherme Pradella.
4: Jogos deste domingo da Copa do Brasil. Jogos de ida, Mirassol e Grêmio 1-1. Chapecoense e Cruzeiro 0-0.
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1: E aos 38 do segundo tempo, vem aí a última atacada de Fernando Diniz no jogo, hein, Pradella?
4: Carrijo vai entrar e Garro vai sair. Sai o número 8, entra o número 19, não mexe mais a equipe corintiana. O Internacional daqui a pouco vai mexer também, a ver se serão processadas agora ou não. Mas daqui a pouco eu já confirmo, Vitinho tá saindo. E tá entrando o camisa número 8, o Juninho. 18, na verdade, Juninho, o zagueiro, entra. E a outra mexida que será processada também agora é a saída do Alan Patrick, camisa número 10. Alan Patrick, autor do segundo gol do Internacional, camisa número 10. E tá entrando o camisa número 30, o Caleb. Caleb, aquele mesmo que jogou no Fortaleza. Mais uma mexida, são 4 já alterações no Internacional.
1: Mudando duas vezes o time do

0: Internacional e o Corinthians tentando agora com o Carrijo. Gostou da partida do Gago, hein, Daí?
1: Não, assim, ele... quando ele bate na bola, ele tem uma qualidade e tal, mas foi discreto pros padrões dele, né? E as mexidas do Corinthians em geral, assim, o Alan e o Matheus Pereira não estão sendo exigidos defensivamente e ofensivamente contribuem pouquíssimo. E agora praticamente não atuaram de maneira decisiva e o Lingard, não sei se você falou o nome do Lingard no jogo até agora, né? Assim, participando de maneira nula da partida. Vamos ver o ataque do Corinthians, depois eu falo das mexidas do Inter.
0: 39,5 desse segundo tempo, vem Caio César, cruzamento na área, Bidu desviou, a bola tá viva ainda! Tira Maripan! Na hora certa, no lugar certo, o chileno tirou! Tem reclamação ali com o árbitro. Estão pedindo que o Pedro Raul tá tomando amarelo. E aí, Pradela?
2: Acho que é o Fernando Diniz, que na verdade foi quase dentro do campo para reclamar de um possível pênalti em cima do Matheus Bidu. A defesa do Internacional se complicou de graça nesse lance. Matheus Bidu, ele tentou cabecear e aí ele disse que foi puxado para trás na hora do cabeceio. Para mim não aconteceu nada.
0: E aí, Leonardo Dai?
1: Ao vivo não me pareceu pênalti, mas eu juro que eu ia falar. O Inter não precisa recuar tanto assim. Ó, tô vendo agora em câmera lenta. Não seria pênalti, não. Assim, tá dentro daquele campo de atuação do VAR Brasilis, mas não foi pênalti, não.
0: Cobrança de escanteio já realizada pelo timão. Vem Jess Lingard, cruzamento na área pro Pedro Raul. Desviou pra área! Pedido de pênalti. De novo. O time desesperado fica assim, né, Pradela? Qualquer coisa é pênalti.
2: É, se não tá tendo capacidade de mandar a bola na rede, fica tentando criar subterfúgios pra ter alguma alternativa mais clara. Não teve pênalti agora de novo, no possível toque de mão depois da cabeçada do Pedro Raul. Corinthians tá se apegando mais ao árbitro do que ao seu futebol apresentado.
0: 41 minutos do segundo tempo, o Inter chega de novo, Alejandro, chega bem a defesa corintiana para fazer o corte, fala Dai.
1: Quem teve nas mexidas do Inter, o Caleb no Alan Patrick é posição por posição, mas evidentemente com bem menos qualidade, né? Mas a entrada do Juninho é para defender mais, porque o Inter tinha por aquele lado o Bruno Gomes, que é um lateral, e o Vitinho tá jogando de ala, mas é um jogador mais ofensivo. Entra o Juninho, o Bruno Gomes avança, então ele vira um jogador mais avançado, ala, né? E o Juninho é um zagueiro, então você passa a ter dois jogadores mais defensivos para aquele lado, quando você tinha um Vitinho mais ofensivo e o Bruno Gomes mais defensivo. Então é para defender mais. Acho que o Inter não precisava disso, porque estava bem no jogo. Chamando o Corinthians assim, uma hora vai sobrar uma bola, alguma coisa.
0: Jess Lingard, cruzamento na área, Carrijo desviou, tá viva! Tira bem a defesa colorada, tira, complementa por ali, agora Bernabé e sobrou, Caio César dominou, esquisito, a bola tá viva ainda, Caio César! O árbitro deu a falta do Caio César. Deu mão do atacante corintiano. Ih, rapaz, Pedro Raul, ó, você viu, tava além do tempo, viu, Pradela? Eu falei há pouco que o cartão era pra ele e tomou agora, né?
2: É, questão de 4 minutos de diferença. Mas o Caio César, depois que ele não sofreu a falta, ele foi reclamar com o árbitro e ele tem que ficar ligado porque ele já tem cartão. Então, por reclamação, ele pode ainda ser expulso na partida se ficar buzinando demais na orelha do árbitro.
1: Pedro Raul chegou a encostar a testa na testa do árbitro na reclamação. Se é um mais sensível ali, corria risco até de coisa pior.
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0: Tem 2 minutos e meio desse segundo tempo, o placar é de 2-0 pro time do Inter. Fica muito difícil no timão reverter a vantagem na quinta-feira na Neoquímica Arena. Vai precisar de uma vitória por 3 gols ou mais de diferença para ficar com a vaga no tempo normal. Por 2 gols para levar a disputa por pênaltis. Se vencer por 1 gol, se empatar ou se perder, o atual campeão da Copa do Brasil estará fora. Corredor central do gramado, vem por ali o timão agora chegando com o Alan. Alan pelo lado direito tem o Mateuzinho, recebeu, encarou dele para Caio César, faz o rodopio para cima da marcação, ele contra o Alejandro, voltou para Alan, de novo lado direito, chegando por ali agora do Mateuzinho, trouxe a bola para a perna esquerda, volta, de novo com Alan, Alan pelo corredor central, dessa vez tem o Matheus Bidu, deu o tapa lado esquerdo, Jess Lingard recebe 43,5 do segundo tempo, tá 2-0 pro time do Internacional, o Timão tá perdendo, o Inter Colorado tá vencendo, bola que chega mais uma vez na linha central do gramado ali com o Ranieri, Ranieri inverte o jogo, dele para gol, pro Gabriel Paulista, Gabriel Paulista chega por dentro ali no Matheus Pereira, Matheus Pereira com Alan, Alan pinta ligação direta, bola esticada pelo lado esquerdo, antes do Lingard, Bruno Gomes chega para fazer o corte, complementa por ali o Caleb, estica essa bola para frente, ela fica de graça com o Hugo Souza. 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
1: Lado esquerdo do campo, o Timão tá chegando de novo. Jess Lingard tentou encarar Bruno Gomes, colocando pela linha de lado. Tem alguém mesmo lateral, já cobrado ali pelo Lingard. A bola passa pelo Ranieri, chega ali agora com Alan. Alan inverte o jogo da esquerda pra direita. Boa bola que passa pelos pés do Gabriel Paulista. Errou de novo. Aí é contra-golpe pro time do Inter. Bernabé, velocidade pura por dentro. Tem também o Alejandro. Bernabé encarou, foi pro fundo. Gabriel Paulista chega e tira. Só que a bola pegou na marcação do Carrijo. E escanteio pro time do Inter, hein, Pradela?
2: É tudo que o Internacional quer. Um contra-ataque para praticamente selar o primeiro jogo das oitavas de final com um 3-0. Dessa vez o Bernabé acabou sendo desarmado no limite pelo Gabriel Paulista. Foi na bola. Agora tá tendo confusão ali. O Alan tá envolvido. O Bernabé continua caído, reclamando de dores no pé. Não sei se foi pelo choque com o Gabriel Paulista ou se ele acabou torcendo o pé logo depois. Para mim não teve pênalti, mas tem escanteio para o Internacional. São 6 minutos de acréscimo agora nesse segundo tempo, Vitar.
1: Nós vamos até 51 minutos nesse segundo tempo. Por enquanto 2-0 para o Inter. Diga, Dai.
3: Essa turma do Corinthians que saiu do banco de reservas aí não tá ajudando em nada o time, mas tá numa valentia para mostrar serviço, que eu vou te contar a coisa, né? Tudo bem, é cera do Bernabé, possivelmente, mas assim, não é função do Alan ir levantar o Bernabé na marra. Isso não vai ajudar em nada o Corinthians. O máximo que ele pode conseguir é tomar um cartão. Então, se houvesse essa valentia...
1: Já tomou pouco, né?
3: Exato, então. Se houvesse essa valentia toda para jogar, estariam ajudando mais do que nessa valentia fora de hora.
1: Não, e assim, se o cara, ele quer acabar com a cera, ele vai lá, vira esse empurra danado dentro da área.
3: Ele tá feliz da vida.
1: Tá caído lá, segue da mesma forma. Tá ótimo pro Inter, né, Dai?
3: Tá ótimo pro Inter. Um segundo tempo muito bom e assim, até pra fazer justiça, né? A gente fala do segundo gol na ótica do Corinthians, e aí eu tô falando da construção da jogada, porque o gol é de pênalti, né? Mas da construção da jogada do pênalti. Mas é uma bela jogada do Internacional também. É que a questão é que o Inter faz pouco disso ao longo do ano. O Inter é talhado para jogar desse jeito, para fazer jogadas como a do pênalti que originou o segundo gol, mas faz pouco. Conseguiu fazer nesse caso porque o Corinthians também fragilizou a sua marcação, mas tem muito mérito, tem passes muito bonitos ali na construção da jogada, inversão de um lado para o outro, muita gente chegando à área. Hoje, o segundo tempo, pelo menos, né, é um jogo modelo do que o Internacional quer ser na temporada e poucas vezes consegue. Tem Corinthians demais aí também no fato de ter conseguido, mas evidentemente muito mérito do Inter na segunda etapa.
1: Acho que o torcedor corintiano nessa altura, né, Dai, 47 do segundo tempo com o jogo parado, o Inter que tem bola parada, já se pergunta, dá pra reverter na quinta-feira?
3: Dá, dá, o Corinthians já reverteu placares assim em outras edições da Copa do Brasil com times até piores do que tem hoje. Dá sim, não é uma vantagem definitiva não, mas é uma vantagem muito boa do Inter, até se você pensar no quão travado foi o jogo de hoje, né, no quanto os dois times sofreram pra criar com o jogo 0-0.
1: 47 minutos e meio desse segundo tempo. Em teoria, vamos até 51. Matheus Bidotto, entregação direta. Pedro Raul de cabeça, ele jogou para trás. Chega bem! Paulinho tira de qualquer maneira para a equipe do Inter. Sobra de bola pelo corredor central. Vem por ali agora Gabriel Paulista. Diga para dela.
2: Só para a gente ter como referência. O jogo ficou parado 2 minutos, desde a hora que levantou a plaquinha até o reinício do jogo.
3: Começou perfeito. Agora a contar os 6 minutos, praticamente.
1: Né? Exato. 47 minutos e 50. Jess Lingard chegando pelo lado esquerdo do campo. Vem por ali agora Matheus Pereira, vem cruzamento na área pro Pedro Raul, tira bem a defesa, tira Maripan, sobra de bola por ali, agora justamente com o Alan. Alan que deixa na linha central do gramado e distribui ali com o Gabriel Paulista, pelo lado esquerdo do campo, temos 48 no segundo tempo. Lançamento do Matheus Pereira, subiu Juninho pra fazer o quarto, tira de qualquer maneira, aí volta o Alejandro pra ajudar defensivamente, tenta jogar em cima da marcação, Alan pulou, só que a bola sobrou com o Matheus Bahia, é o time do Inter escapando. Matheus Pereira tava ligado na cobertura, ele deixa ali pro Gabriel Paulista. Gabriel Paulista que joga de lado. Temos 48 minutos e meio, são os instantes finais de jogo no Beira-Rio em Porto Alegre. O Internacional está conquistando uma grande vitória, uma grande vantagem. 2 para o Inter, 0 para o Corinthians. Matheus Bidu chega no campo ofensivo. Falta nele! É bola parada! E aí pode mudar a história do jogo para dela.
2: Porque foram 2 gols de bola parada do lado do Inter. Corinthians agora tenta chegar ao primeiro. Mas agora, esquece jogo estilo Fernando Diniz. É bola na intermediária, cruzamento na grande área. É só chuveirinho no Corinthians.
3: Ele chamou o Alan para combinar uma jogada ali. Momento meio Ted Lasso agora, Bitar.
1: É.

0: 49 minutos do segundo tempo. É a chance do Timão. Matheus Bidu vem, cruzamento na área, passou pelo Pedro Raul, sobrou Matheus Pereira, bateu em cima da marcação. Maripan e Mercado se jogaram na bola. Ela pega ali no Maripan, vai pela linha de fundo, é escanteio Timão pra dela.
1: Sem garro no encampo, agora é Mateuzinho que bate o escanteio pela direita.
0: Mateuzinho na bola, cruzamento na área, Canelli, defendeu! Matheus Cunha! Vem chance de novo pro Timão, outro escanteio, lado direito do gramado, atenção torcedor corintiano, quem sabe um gol pra ajudar na quinta-feira. Mateuzinho, cruzamento na área, Pedro Raul subiu com ele também, o Gabriel Paulista e mandou pra fora! E aí o Gabriel Paulista deu uma bronca gigante ali no Pedro Raul pra dela.
1: Porque ele teria atrapalhado o Gabriel Paulista na hora do cabeceio. Faltou comunicação entre zagueiro e atacante. Tiro de meta. Internacional vai garantir uma vitória gigante por 2-0 em cima do Corinthians.
2: A que ponto chegamos, né, Betão? Sobe o centroavante e o zagueiro para tentar descontar os 50 do segundo tempo. E quem toma bronca é o centroavante. Que fase do Pedro Raul, não?
3: Não era melhor ter mantido o Gustavo Henrique?
2: Falei,
3: não,
2: né?
0: 50 minutos e meio. Estamos nos minutos finais. Tecnicamente vamos até 51, mas o Beto também ficou caído lá, uma era na área. Foram 2 minutos jogados no lixo. A ver o que o árbitro vai fazer no gramado. Vamos ficar na conta do árbitro da partida. O Internacional, claro, não tem a menor pressa para fazer a cobrança do arremesso lateral pelo lado direito do campo de ataque. Cobrança que vai ser realizada por ali agora para o Bruno Gomes. Bruno Gomes, pinta a ligação direta. Alejandro desvia de cabeça para trás. A bola fica de graça. Falta cometida pelo Pedro Raul. É falta em cima do Paulinho para dela.
1: Que jornada difícil do Pedro Raul, viu, Bitar? Mais 2 minutos de acréscimo. O árbitro fez as contas igual a gente aqui. Então, mais 2 minutinhos até 53. O jogo.
0: 1 minuto e 45 para terminar o jogo. Outra chance na bola parada para o time do Inter. O Pedro Raul fez tudo que o Inter queria. É bola parada para a equipe colorada. Lado direito do campo, vem chance para o time do Internacional buscar o terceiro gol. Nada disso, eles prendem a posse de bola. Claro, jogando com inteligência. Lançamento feito à frente, o Caleb desviou com a mão. Aí o árbitro paralisa e marca falta para a equipe corintiana fazer a cobrança. 51 minutos e meio por enquanto. O placar é de 2-0 para o Inter. Corinthians com tanta pressa. Cobrou com bola rolando para dela.
1: E aí não pode, perde segundos preciosos. Quinta-feira, 8 da noite, torcedores de Corinthians e Corinthians e Internacional tem um compromisso na Neoquímica Arena para ver quem passa as quartas de final.
0: E você também tem um compromisso aqui com o Futebol Clube CBN, quinta, 8 da noite, não perca. Vem o cruzamento na área pro Gabriel Paulista, tira bem a defesa do Internacional, ganha Alejandro, comete a falta. É falta em cima do Matheus Pereira, vem chance na bola parada pro Timão aí, pra dela.
1: Se o Corinthians demorar demais, será apenas o último, será o último lance da partida, Bitar. Falta na intermediária, na região central do campo. Corinthians só tem mais essa chance para diminuir o marcador.
2: O juizão resolveu também que no final do jogo, pros dois lados, encostou é falta, né?
3: Pois é.
0: Atenção, torcedor corintiano, é o último lance do jogo. Mateuzinho tá na bola, corredor central, vem chance na bola parada. Pedro Raul e Ranieri estão na área, vem cruzamento, Pedro Raul tira bem a defesa, Maripan chegou para fazer o corte, a bola volta agora pro Matheus Bidu, chegou na linha de fundo, tentou encarar ele contra o Paulinho. Arbitragem paralisa e marca o que? Marca impedimento no lance, Guilherme Pradella.
1: Aí fica complicado pro torcedor corintiano que tava se agarrando nessa última tentativa de gol. Bola para o Internacional, vai acabar o jogo.
0: Vai terminar o jogo no Beira-Rio, 53 minutos do segundo tempo. Apenas o segundo jogo com vantagem. No momento em que o árbitro apita pela última vez em Porto Alegre, terminou! Matheus Bahia aos 15, Alan Patrick aos 21 do segundo tempo, Inter 2,
4: Corinthians 0,
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0: Terminou o jogo no Beira-Rio, o clima tá quente ali do elenco corintiano. Hugo Souza agora foi cumprimentar o árbitro da partida e o Alex Gomes Estefano não quis papo, não só não quis papo, como deu amarelo pra ele, pra dela.
1: Mais um cartão amarelo no jogo, depois eu vou fazer a conta certinho de quantos cartões tivemos, mas de fato um jogo que ficou muito falado, muito obrigado e com o Inter saindo à frente nessa primeira perna, viu, Bitário? 9-7 do Corinthians e 2 do Internacional.
0: Voltando com o do Fernando Diniz, né?
1: Exatamente. Então, 9 cartões amarelos, nenhuma expulsão, mas o árbitro teve trabalho, ou pelo menos utilizou o cartão amarelo para trabalhar hoje no jogo.
0: Leonardo Dai, a sua manchete do jogo, essa vitória do Inter por 2-0 contra o Corinthians, Dai.
2: Corinthians deu um passo maior do que a perna e foi em direção ao precipício.
0: Tá numa situação delicada porque o Corinthians tem justamente que vencer por 3 ou mais gols de diferença para ficar com a vaga direta no tempo normal. Uma vitória por 2 gols de vantagem leva a disputa por pênaltis. Perder, empatar ou vencer por um gol de diferença, eliminação corintiana na próxima quinta na Neoquímica Arena. E vamos direto e reto com o Guilherme Pradella. São 9:32. Vamos até às 22h para repercutir essa derrota corintiana, a vitória do Internacional aqui no Futebol Globo CBN, para quem quer saber mais e melhor sobre futebol.
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1: Pradella. 9:32. Acabou no Beira-Rio e o Internacional venceu o primeiro confronto das oitavas de final da Copa do Brasil contra o Corinthians. 2-0. Gols marcados por Matheus Bahia e Alan Patrick. Os dois gols marcados no segundo tempo. Este foi um de 4 jogos que tivemos neste domingo das oitavas de final da competição. E começou às 16h com Oscar Ulisses narrando Palmeiras 3, Fortaleza 0. Depois, às 18h, Mirassol ficou no empate em 1-1 contra o Grêmio. Chapecoense e Cruzeiro se enfrentaram lá em Chapecó às 18h30 e o jogo também terminou 0-0. Os jogos de oitavas de final da Copa do Brasil que começaram neste sábado com o Vasco e Fluminense 0-0, Atlético Mineiro e Juventude 0-0, Santos e Remo 0-0. Então, de todos os jogos que tivemos até agora, só 2 vencedores: o Palmeiras contra o Fortaleza e o Internacional contra o Corinthians. Amanhã tem o último jogo dessa primeira perna das oitavas de final entre Atlético Paranaense e Vitória. Isso na segunda-feira, às 21h. Aí, a partir de terça-feira, já acontecem os jogos da volta. O Juventude vai enfrentar o Atlético Mineiro às 19h30 em Caxias. Na terça-feira, às 21h30, tem Remo e Santos. Na quarta-feira, às 19h, tem Cruzeiro e Chapecoense. 19h, Grêmio e Mirassol. 21h, Fluminense e Vasco, mesmo horário para Fortaleza e Palmeiras. Quinta-feira, repetindo, torcedor do Internacional, torcedor do Corinthians, tem um compromisso na Neoquímica Arena, 20h, Corinthians e Internacional. Mesmo horário para Vitória e Atlético Paranaense, os jogos da volta da Copa do Brasil. Quem passar avança para as quartas de final, mas ainda não tem chaveamento definido. Isso vai ser feito por sorteio livre, e aí a partir das quartas de final a gente já saberá o caminho que os times percorrerão até as semifinais e depois até a grande decisão da Copa do Brasil, agora em jogo único e campo neutro. É esse o novo modelo da Copa do Brasil para 2026. São 9:34, 9:34. Leonardo Dai acompanhou este triunfo do Vitória, triunfo do Internacional por 2-0 diante do Corinthians. Leonardo Dai, queria te ouvir um pouco mais sobre a história desse jogo. Um primeiro tempo sem gols, na segunda etapa o Internacional fazendo 2 gols, se aproveitando de bolas paradas, e um Corinthians que não conseguiu

0: conseguiu reagir, né, Leonardo Dai?
1: É, o jogo teve dois tempos de 45 minutos, evidentemente.
0: Ainda bem, né? Mas poderia ser como na Copa do Mundo, quatro quartos, né?
1: Não teve parada técnica, mas o que decidiu o jogo foi um recorte muito específico de um tempo ali, de uma parte do segundo tempo, né? Porque a gente falava de um primeiro tempo em que, dentre

0: praticamente as que surgiram foram muito pontuais, ou um erro de uma das defesas, ou um chute de fora da área, enfim, coisas que não falavam sobre dinâmica do jogo e sim lances pontuais, repito. Quando o jogo vem para o segundo tempo, a primeira resposta positiva é do Corinthians, né? O Corinthians cria duas chances no intervalo ali de menos de 10 minutos e dá a impressão de que vai empurrar o Internacional para trás, de que vai conseguir chegar com muita gente à área, porque vai conseguir ter posses de bola mais longas. A posse de bola do Corinthians foi maior que a do Inter o jogo inteiro, mas em poucos momentos o Corinthians conseguiu ter posses de bola longas, ou seja, ficar muito tempo com a bola em uma mesma jogada. Em geral era Corinthians com a bola, perde a bola, recupera rápido. Corinthians com a bola, perde a bola, recupera rápido. Por isso o Corinthians teve mais posse. Mas poucas vezes teve ali aquelas jogadas construídas, elaboradas, que o Corinthians, que é o jogo que o Corinthians gosta de fazer em primeiro lugar, né? Conseguiu isso numa parte do segundo tempo, no começo do segundo tempo. Parecia estar se encaminhando no jogo. E aí vem um lance muito pontual, que é um lance em que o André sofre ali com um dedo no olho, né? Coloca um dedo no olho do André de maneira acidental. Ele tenta voltar, não consegue voltar. Aí, assim, se você quiser ser muito resultadista, você fala só o seguinte: o Diniz mexeu, o time piorou, o Inter ganhou o jogo. Mas eu queria, não para absolver o Diniz, mas para a gente ser justo com o Diniz, pensar nas opções que ele tinha. Porque o André estava fazendo um grande jogo? Não, mas eu falei isso aqui na hora que ele saiu. Ele está atento no jogo,
1: né?
0: Ele tá ligado no jogo, ele não está entregando os pontos. Ele está ali presente na marcação, pelo menos. Então o Diniz tinha a missão de tentar manter esse equilíbrio ao mesmo tempo em que estava tentando dar um passo para ganhar o jogo. Ele podia fazer uma substituição conservadora e colocar o Alan. Mas o Alan, ele sabe, ele nunca vai falar isso, evidentemente, né? Mas ele certamente sabe, eu sei, todo mundo sabe, que o Alan muitas vezes entra meio devagar no jogo. Então o Alan não era garantia de manter essa consistência do Corinthians no meio de campo. O Charles também não seria nenhuma garantia. Poderia pensar no Carrilho, mas aí já seria uma substituição um pouco mais ousada. Já seria uma substituição que faria o Corinthians perder um pouquinho de pressão no meio de campo. Então o que ele tentou fazer ali, e aí eu acho que é sempre importante pensar o que o técnico pensou, o que ele tentou fazer, mesmo que não tenha dado certo, né? Eu faço o Breno Bidon recuar um pouco mais, fazer essa marcação junto com o Ranieri, e ao mesmo tempo, quando o Corinthians tem a bola, eu tenho mais jogo jogado, e coloco o Lingard na esquerda, porque àquela altura do jogo o Corinthians já tinha entendido que por dentro não ia rolar nada. O Guinegão estava muito sumido no jogo. O Corinthians, quando tinha o Garro e o Bidon mais avançados, a bola não chegava até lá porque a saída de bola estava complicada. E quando eles voltavam para ajudar na saída de bola, eles não estavam na zona intermediária para dar sequência à construção de jogo. Então, por dentro não ia rolar. Então, o Corinthians estava já com uma tendência de explorar mais os lados no jogo. Tinha o Caio César na direita, bota o Lingard na esquerda. Isso foi o que ele pensou, imagino eu, né? Mas deu tudo errado. Porque, primeiro, o Lingard entrou mal no jogo, participou pouquíssimo. E o Breno Bidon não deu conta dessa marcação. Eu vou repetir o que eu falei na transmissão. Eu acho que o primeiro gol tem pouco a ver com isso. Porque o primeiro gol é uma bola quebrada do goleiro do Inter direto pro ataque, que o Carbonero ganha no peito na marcação do Gustavo Henrique, se não me engano. Aí teria que ver se foi ele ou o Gabriel Paulista, mas acho que foi o Gustavo Henrique. Ele ganha no peito, tenta uma sequência de jogada, a bola sai para escanteio. E aí no escanteio tem o mérito do Matheus Bahia, que é muito inteligente para ler para onde vai o corte da defesa do Corinthians, e um vacilo do Caio César, e acho também que o Hugo Souza já fez defesas mais difíceis do que ele teria que fazer nesse lance, 1-0. Mas ali o Corinthians afunda no jogo, ali o Inter tem, num recorte muito breve do jogo, é verdade, mas que é esse momento que eu digo que o jogo se decidiu, o Inter passa a ter muita facilidade para fazer o seu jogo de troca de passes. O Corinthians perde pressão na marcação, é aí que fica mais claro que o Bidon não dá conta dessa responsabilidade defensiva maior que ele ganha depois da saída do André. E o próprio lance do gol é um lance que sai da esquerda, do segundo gol, né? Um lance que sai da esquerda para a direita, em que o Corinthians tem várias chances ali de cortar a bola, de fazer uma pressão, de encurtar uma distância, de bloquear uma rota de passe, e não faz nada disso. E o Inter encaixa a jogada muito bem, uma jogada do pênalti muito bonita, uma troca de passes muito bonita que vai cair lá no lado direito, e aí o Bruno Gomes acaba sendo derrubado pelo Gustavo Henrique, pênalti pro Internacional, que o Alan Patrick converte, 2-0.

0: Repetindo também outra coisa que eu disse na transmissão. Acho até que o Inter chamou demais o Corinthians depois disso. Porque aí com a porta arrombada, o Diniz bota a tranca, ou tenta botar, né, com o Alan e com o Matheus Pereira. Mas nem dá pra comparar, porque eles entram com o jogo 2-0 e aí o Inter quase não ataca mais. O Inter faz mexidas pra jogar no contra-ataque, pra ter uma linha de defesa mais defensiva, com perdão da repetição de palavras, porque você passa a ter, ao invés do Bruno Gomes, que é um lateral direito, jogando de zagueiro pela direita, e o Vitinho, que é um ala, um jogador com características mais ofensivas, jogando mais como ala pela direita, você passa a ter o Juninho como zagueiro pela direita, e aí é zagueiro mesmo, e o Bruno Gomes como ala. Então isso tudo chama o Corinthians, aí o Corinthians fica jogando bola na área no desespero, porque o Alan e o Matheus Pereira não são exigidos defensivamente, mas ajudam pouquíssimo no ataque. O Lingard continua sumido, o Pedro Raul que entrou errou tudo que ele tentou, mas mesmo assim a bola ficou ali na área do Internacional e o Corinthians teve uma chance ou outra de botar a bola pra dentro do gol. Pro bem do Inter, pro mal do Corinthians, nada disso aconteceu e o Inter conseguiu sustentar uma vantagem de 2-0, que é muito boa. Não é definitiva, mas é muito boa, até considerando as dificuldades que os dois times têm para criar jogo, para gerar jogo, e considerando que o Corinthians tem um drama aí com o comando do ataque, porque o melhor momento do Pedro Raul no jogo foi quando jogou o Guinegão. E o melhor momento do Guinegão no jogo foi quando jogou o Pedro Raul.
1: O Inter venceu o primeiro confronto contra o Corinthians por 2-0, o primeiro jogo das oitavas de final da Copa do Brasil. São 9:42, 9:42. Faremos uma pausa agora, ouvinte da CBN, de um minutinho. Daqui a pouco a gente volta mandando abraços para você que manda mensagem no youtube.com/CBN, youtube.com/CBN e no WhatsApp da CBN, no DDD 11 99119981, DDD 11 99119981. Aproveite e manda mensagem o seguinte: seu nome, de onde você está falando e se você acha que pro Corinthians ainda tem jeito de virar esse jogo, ainda dá para se classificar para as quartas de final, e você que torce pro Internacional, se a vantagem é suficiente e o melhor, qual que deve ser a postura do Internacional nesse segundo jogo? É chegar para se defender na Neoquímica Arena ou também tem que jogar porque não dá para ficar se defendendo 90 minutos? Depois do intervalo, depois desse minutinho, a gente volta aqui trazendo as mensagens dos ouvintes da CBN. 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
2: 9:44, 9:44 de volta aqui no Futebol Globo CBN Central da Bola. Final de jogo lá no Beira-Rio. O Internacional venceu o Corinthians por 2-0. Gols marcados por Matheus Bahia e Alan Patrick, os dois gols marcados no segundo tempo. Este foi um dos quatro jogos que tivemos de oitavas de final da Copa do Brasil neste domingo. Começou com a vitória do Palmeiras por 3-0 diante do Fortaleza. O Mirassol ficou no empate em 1-1 contra o Grêmio. Chapecoense e Cruzeiro 0-0. Um dos quatro jogos 0-0 que tivemos até agora na Copa do Brasil, porque ontem só 0-0. Vasco e Fluminense, Atlético Mineiro e Juventude, Santos e Remo, tudo 0-0. Amanhã tem o último jogo das oitavas de final, jogos de ida. Atlético Paranaense e Vitória se enfrentam lá em Curitiba. A partir de terça-feira já tem as partidas de volta. Terça-feira, 19h30, Juventude e Atlético Mineiro. Terça-feira também às 21h30 tem Remo e Santos. Quarta-feira, Cruzeiro e Chapecoense, Grêmio, Mirassol, Fluminense, Vasco, Fortaleza e Palmeiras. E na quinta

0: quinta-feira, jogo da volta do Corinthians contra o Internacional, 8 horas da noite na Neoquímica Arena. Vitória e Atlético Paranaense se enfrentam também às 8 horas da noite em Salvador. Prometi, e agora vou mandar abraços e ler as mensagens dos ouvintes que mandam aqui no chat da CBN, no youtube.com/CBN. O Lourenço Bueno mandando mensagem por aqui, Mauro Sérgio também, o Cícero Peixoto, boa noite para a Adele. Dai, Corinthians praticamente não jogou hoje, até as mexidas do Diniz não deram certo e se mostraram mesmo. O jogo em Itaquera, Corinthians sai fora da Copa do Brasil. É o Cícero Peixoto, sempre lá de Boca da Mata, Alagoas. Lourenço Bueno, já tinha citado o nome dele aqui, Aline Vasconcelos, Pedro Santana, Thiago Santos, quem mais está por aqui mandando mensagem? Tem também a Rosana Guzmão também mandando mensagem, avante Palestra, o Verdão venceu hoje, 3-0, pessoal mandando mensagem no youtube.com/CBN, aproveite, deixe o seu like no canal da CBN, se inscreva para receber também toda a nossa programação. Forte abraço aqui do Tony, lá de Campos do Jordão, forte abraço pro Tony, palmeirense, né? Se não me engano, se bem me lembro, o Tony é palmeirense, deve estar feliz da vida hoje. Mensagem aqui no WhatsApp da CBN também, boa noite a todos, nação rubro-negra está fechada com a CBN. E apagou a mensagem, calma lá, não deixou o nome aqui também, Júnior, manda mensagem de novo aqui pra gente poder ler. Boa noite, Guilherme Pradella, o Ricardo Confessori da freguesia do Ó, palmeirense, o Corinthians vai fazer 2-0 e vai ganhar nos pênaltis. Olha aqui, Leonardo Daí, o Ricardo lá da Zona Norte da freguesia do Ó, diz que o Corinthians vai ganhar, ele é palmeirense, diz que o Corinthians vai ganhar por 2-0 e vai passar nos pênaltis.
1: Corinthians... Roteiro clássico, né?
0: Zica reversa, diria um amigo meu. Você já citou isso, disse que não é um placar definitivo, não me parece também ser um placar definitivo. Acho que só o Palmeiras conseguiu, talvez, um placar definitivo pelo tipo de jogo que... pelo placar que conseguiu e pelo que vem jogando até agora. E pelo jogo do Palmeiras contra o Fortaleza ser fora de casa, mas não ser em Fortaleza, vai ser em Cuiabá, né?
1: Isso.
0: Então tem ainda... Série B. Tem essa questão de mando de campo. Mas eu acho que só o Palmeiras mesmo conseguiu um resultado que dá para falar quase definitivo, quase garantidor de classificação para a próxima fase, porque de resto foi tudo empate também, né, Léo? O resto tudo foi só empate.
1: Só o Inter ganhou.
0: Só o Inter e o Palmeiras ganharam. Isso, e amanhã tem o jogo do Atlético Paranaense também contra o Vitória, só que o jogo lá é em Salvador. Não, e o jogo é lá no Paraná, em Curitiba.
1: E os times que empataram fora de casa, em tese, são os times que estão pior, né? O Juventude empatou com o Atlético Mineiro, Vasco e Fluminense não tem mando de campo, né? Porque os dois jogos são no Maracanã. E o Grêmio, nesse momento, tá numa fase pior que a do Mirassol. Então é tudo muito aberto mesmo. E Santos e Remo também, acho que é muito equilibrado, né?
0: O Luiz manda mensagem aqui, citando algo que eu tenho visto muito aqui na rede social já, Léo, que é de que o Diniz... foi o responsável direto pela derrota, colocou o Lingard no lugar do André, bagunçou o time. A gente já falou isso, mas é óbvio que quando o treinador pensa uma coisa, ele está querendo melhorar o time. Ele via que o Corinthians não estava conseguindo atacar mais. O André saiu, o André é um volante barra meia, é um volante que chega muito no ataque, de força física, e aí ele decide colocar um meia atacante, um jogador de bola no pé, com pouca força física, porque até aquele momento, vamos combinar, o Internacional não fazia uma...
1: Antes do gol, né? As chances que o Inter teve foram presentes do Corinthians, né? Então, exato. Ou quando com a saída de bola, ou quando, enfim.
0: Então, assim, vamos pensar com a cabeça do treinador de novo, voltando àquilo que você disse. Fazia sentido, vamos começar daí, fazia sentido você colocar um meio atacante, tendo o jogo naquele momento em que o Inter pouco produzia por mérito próprio, porque as chances eram mais doadas pelo Corinthians, ou exagerou, ou foi ganância demais o Diniz, sabendo que tinha jogo da volta ainda e um empate também não era mau negócio jogando em Porto Alegre?
1: Acho que os riscos estavam postos, mas eu acho que não tinha nenhuma bola de segurança. Eu vou insistir nisso. O Alan é bola de segurança para marcar bem? Não é também. E outro ponto. Tô aqui, achei o ponto exato. Vamos ver como é que nasce o gol do Internacional, o primeiro. A bola tá com o goleiro do Inter, ele quebra a bola direto da defesa pro ataque. Aí

0: uma dividida aqui pelo alto do Carboneiro com o Gustavo Henrique. O Carboneiro ganha no peito, a bola vem para o Vitinho inverte na esquerda para o Bernabei. Bernabei cruza em cima do Gabriel Paulista, ela sai para escanteio. Nada disso aqui passa por meio de campo.
1: Sim.
0: Uma ligação direta, uma dividida do atacante do Inter com o zagueiro do Corinthians, uma sobra do lado direito, não tem nada a ver com o Bidon, e vai lá pro lado esquerdo a bola e aí bate no Gabriel Paulista e sai para escanteio. E aí no escanteio, vamos ver se eu já consigo avançar aqui pro lance do escanteio. Que aí vem a batida do lado esquerdo, uma batida ruim do Alan Patrick. Ela vai... ela bate no Ranieri e aí o rebote, se alguém vacila ali, é o Caio César, que não percebe a chegada do Matheus Bahia e ele faz o gol. Então o primeiro gol do Internacional, que é o gol que inaugura esse momento ruim do Corinthians no jogo, ele não tem muito a ver com essa substituição que o Diniz fez.
1: E o gol efetivamente acontece quando a defesa do Corinthians está postada, tá todo mundo paradinho.
0: Exatamente.
1: Ali.
0: Na verdade, assim, o Corinthians está tentando pressionar um pouco no campo de ataque. Então o Corinthians está mais avançado. Nessa própria dividida ali do Carboneiro com o Gustavo Henrique, ela acontece mais numa zona intermediária. Mas sim, o Corinthians está. Então, assim, pode ser, e aí o Corinthians depois piora por causa do Bidon ou piora porque tomou o gol? A gente não vai ter resposta para isso, entendeu? Agora, é claro, o que dá para dizer é: o Bidon não deu conta da responsabilidade defensiva que ele ganhou nesse momento do jogo. E isso é tão claro que o Diniz, logo depois de tomar o segundo gol, ele faz a mudança. E no pênalti do segundo gol, aí sim, o Inter trabalha muito a bola pelo lado esquerdo do ataque. E não só o Bidon, mas todos os jogadores que estão ali envolvidos, né? O Gustavo Henrique, o Gabriel Paulista, o Ranieri, enfim, todo mundo ali tem uma parcela de responsabilidade, porque é muito tempo que o Inter tem a bola e ninguém aproxima, ninguém impede essa troca de passes do Internacional.
1: Internacional saiu na frente no primeiro jogo das oitavas de final da Copa do Brasil, 2-0 para cima do Corinthians no Beira-Rio, jogo da volta na próxima quinta-feira às 8 horas da noite. Aproveito para mandar abraço para você que manda no WhatsApp na CBN mensagem, como o Ricardo.
0: O Pradella, desculpa, mas só tô revendo aqui o lance do segundo gol do Inter, que por sinal começa numa falta que o Corinthians questiona. Uma falta do Guinegão no campo de defesa do Corinthians, mas é impressionante como o Breno Bidon fica completamente perdido no lance ali do pênalti, porque ó, a bola chega no Bernabei aqui na esquerda, o Bernabei faz um passe por elevação pro Alan Patrick, o Bidon meio que vai na bola, mas desiste, e aí quando o Alan Patrick tem a bola na linha de fundo, fica o Bidon e o Ranieri, um olhando pra cara do outro, ninguém sabe quem marca quem ali, e aí a bola atravessa pro outro lado e aí tem o pênalti que o Gustavo Henrique comete.
1: Luiz, manda mensagem pra gente, e aí eu acho que a gente tem que por rotina, quando acontece uma coisa ruim, a gente começa a puxar tudo de ruim que aconteceu e colocar no mesmo balaio. Não sei se é o caso do que o Luiz está trazendo aqui, que manda no WhatsApp da CBN, mas ele diz o seguinte: boa noite, o Diniz foi o responsável direto pela derrota. Colocaram o Lingard no lugar do André, bagunçou o time, isso a gente já citou, mas tem uma outra mensagem aqui, deixa eu ver se eu acho, que era falando sobre o jogo passado, quando o Diniz poupou os titulares, e aí um monte de gente machucou e tal, o Labiade saiu machucado, o Yuri Alberto saiu machucado, as estratégias que foram traçadas, que o Diniz traçou claramente, era pensando nesse jogo. Não deu certo contra o Atlético Paranaense, foi 0-0. E não deu certo hoje, então, assim.
0: Tudo
1: vai ficando errado também, né, Léo?
0: E eu condeno muito. Condeno em figura de linguagem, pelo amor de Deus, gente. Mas, assim, dentro dessa lógica, eu responsabilizo o Diniz. Escolher melhor a palavra, velho. Eu responsabilizo muito mais o Diniz pela forma como o Corinthians jogou num todo do que pela substituição do Lingard, do André pelo Lingard em si. Porque é isso, você poupa o time, então você espera que o time vai entrar voando no jogo contra o Internacional. E o time em nenhum momento voa, né? O jogo era difícil, o jogo era equilibrado, o Inter jogou bem dentro das suas condições, o Inter já contra o Flamengo tinha se encontrado num jogo de menos posse de bola, então assim, faz parte, né? Mas era papel do Diniz fazer o time jogar melhor do que jogou hoje.
1: Agora eu achei aqui, é o Maurício do Jardim Thomas. Boa noite, gostaria de saber a opinião de vocês sobre a atrapalhada do Diniz de poupar jogadores na partida anterior, vejo o resultado que deu. Mensagem então registrando aqui o Maurício, que mandou mensagem pra gente. 9 horas e 55 minutos, hora de eleições aqui no Futebol Globo CBN.

0: craque do jogo, Leonardo Daide. Internacional 2, Corinthians 0.
1: Craque é uma palavra um pouco forte, mas, enfim, o Alan Patrick mais uma vez foi importante, mas eu vou citar um jogador que eu acho que contribuiu muito ofensivamente e defensivamente para o Internacional ganhar o jogo, que foi o Bernabé.
0: Bernabé tem jogado bem, né? Uma fase goleadora, jogando mais avançado agora. O Bernabé, então, craque do jogo de Internacional 2, Corinthians 0. O pior em campo, Leonardo Dai.
1: Corinthians tem 4 bons candidatos, incluindo o Pedro Raul, que jogou pouco tempo, mas assim, ele errou absolutamente tudo que ele tentou, uma coisa impressionante.
0: Para um atacante, ele não fez nada.
1: Nada. Bom, se esperava aí já é uma questão. Enfim.
0: Pela função, né? Camisa e tal.
1: Teoricamente
0: pago,
1: se esperava.
0: Ou
1: né?
0: Não pago.
1: O Gabriel Paulista também não fez um bom jogo, inclusive cometeu 2 erros de saída de bola que poderiam ter piorado a situação do Corinthians, um no primeiro tempo e um já mais no final do jogo. Mas eu acho que os 2 piores jogadores do Corinthians no jogo, como um todo, foram o Breno Bidon e o Caio César. E aí teria bons argumentos para votar nos 2, porque o Caio César, ele errou mais ao longo do jogo, mas a fragilidade que o Bidon mostrou, ela foi mais decisiva pro jogo sair completamente da mão do Corinthians. E eu vou só insistir mais uma vez. Não é tanto sobre os 2 gols em si, porque eu acho que o primeiro gol, ele não tem a ver com isso, não tem a ver com saída do André, com a entrada do Lingard, com o Bidon. A gente já descreveu o lance aqui, isso pra mim tá muito claro. Mas tomou o gol, não pode acabar o jogo, né? O Corinthians tinha jogo pra jogar. E naquele momento ali o Corinthians se desintegrou e eu acho que a participação do Bidon pra esse momento do Corinthians, ela é relevante. E ela pesa mais do que o jogo regularmente ruim que fez o Caio César. Então eu vou acabar votando no Breno Bidon.
0: Breno Bidon, então, o pior em campo de Internacional 2, Corinthians 0. São 9:58. Estamos já na reta final aqui do Central da Bola do Futebol Globo CBN, que começou com a vitória do Palmeiras 3-0 para cima do Fortaleza e depois a vitória do Internacional diante do Corinthians por 2-0. Leonardo Dai, para a gente poder encerrar, o Internacional vai chegar lá em Itaquera. Vai jogar fechadinho ou tem que jogar bola também?
1: Eu acho que esse jogo que o Internacional fez aí no final não interessa muito, porque chamou o Corinthians estava morto no jogo e no final, sem qualidade, o Corinthians cresceu no jogo. Se tivesse qualidade, poderia ter descontado. Agora, é outro ambiente, quinta-feira em Itaquera, não dá para tirar uma de herói também. Então eu acho que o Inter tem que ter, em primeiro lugar, um plano muito bem armado para assustar o Corinthians. Então assim, primeiro lance que o Corinthians tiver no ataque, se o Inter tiver um plano bom para atacar, já inibe um pouco a pressão do Corinthians. E para esfriar o jogo, não necessariamente marcar tão lá atrás, mas certamente jogar sem a bola, né, com menos posse de bola, que foi o que funcionou bem hoje, e tentar espantar o Corinthians da área e principalmente amedrontar o Corinthians no que diz respeito ao momento em que o Corinthians perder a bola. Porque aí o Corinthians vai atacar também já com mais cautela, mesmo com a necessidade de fazer gol e de descontar a diferença.
0: Quinta-feira, a partir das 8:00 PM, começaremos a saber como o Internacional irá se portar com essa vantagem por 2-0 diante do Corinthians, como o Corinthians irá se portar com essa desvantagem de 2-0 para o Internacional conquistada nesse primeiro jogo. Futebol Globo CBN, obviamente, acompanhando durante toda essa semana os confrontos de oitavas de final, jogos de volta da Copa do Brasil. Leonardo Dai, obrigado, boa noite.
1: Obrigado.
0: Agradeço também o Adriano Bernardino, que esteve aqui na mesa de som, ao Daniel Mesquita, que começou também a jornada aqui do Futebol Globo CBN, a Valéria Lacerda na Central Técnica com o Albino Júnior, e a você, ouvinte da CBN, que esteve com a gente desde as 3:00 PM, com muito futebol aqui na CBN. Temos agora o repórter CBN, depois vem o Mundo Corporativo com Milton Jung. Eu fico por aqui, obrigado pela audiência, pela paciência e preferência, como diria o outro. Voltando Estamos durante a semana com mais Copa do Brasil no Futebol Globo CBN. Pode ligar que aqui tem jogo.

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0: 2 de agosto de 2026. O PL confirmou as candidaturas de Bia Kicis e Michele Bolsonaro ao Senado pelo Distrito Federal. A decisão foi anunciada durante a convenção do partido em Brasília. A candidatura da ex-primeira-dama era dúvida, após discussões com o enteado e candidato à presidência Flávio Bolsonaro. Na ocasião, Michele deixou a presidência do PL Mulher e chegou a avaliar a saída do partido. Horas antes, neste domingo, a ex-primeira-dama recebeu alta do hospital DF Star, onde estava internada desde a noite de sábado com um quadro de cefaleia. De acordo com a assessoria, Michele foi submetida a um bloqueio anestésico dos nervos cranianos e pericranianos, devido à persistência de dores de cabeça. Quase 30 mil habitantes de uma cidade do nordeste da França receberam uma ordem neste domingo para permanecer confinados em casa devido a um incêndio em um depósito de resíduos industriais. Segundo as autoridades locais, o fogo está sob controle, mas liberou uma coluna de fumaça preta tóxica. O incêndio atingiu um galpão de um complexo de uma zona industrial no departamento de Mosela. Homem-Aranha, um novo dia, arrecadou 927 milhões de dólares mundialmente no final de semana de estreia, marcando a segunda melhor bilheteria global da história do cinema. O filme, que estreou na quarta no Brasil, ficou atrás somente de Vingadores Ultimato. Grande parte do montante veio do público fora do mercado norte-americano. As bilheterias internacionais somaram cerca de 572 milhões de dólares, impulsionadas pelo excelente desempenho do longa em 66 países.
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0: Olá, tudo bem com você? Seja muito bem-vinda, seja muito bem-vindo a mais um capítulo do Mundo Corporativo, que hoje se dedica a falar de tendências, regulação da tecnologia, gestão de reputação. A nossa convidada é a Daniele Kleiner, sócia fundadora da Alandar, uma consultoria de políticas públicas e comunicação. Daniele Kleiner, muito obrigado pela gentileza de ter aceitado o nosso convite. Um bom dia para você.
1: Bom dia a todos os ouvintes. Eu que agradeço a oportunidade de estar aqui. Sou muito sua fã e sua trajetória, então é uma honra contribuir um pouco com esse debate.
0: Muito obrigado. Daniele, durante muito tempo, muitas empresas enxergavam o tema da

0: população como um problema da turma do jurídico, do departamento jurídico, né? Em que momento, o que que mudou que hoje esse tema tem de ser olhado e já é visto como parte da estratégia do negócio?
1: Olha, o que a gente vê de tendência regulatória na tecnologia é a gente sair de um campo mais principiológico, né, de quais os princípios que a gente gostaria que guiassem a tecnologia, para entrar num campo de uma regulação mais na linha, que inclusive impacta diretamente produto, relatórios de transparência, time de compliance, a parte de vendas. Então, a gente vê que a regulação, ela está saindo desse primeiro momento em que a gente teve o entendimento da tecnologia mais principiológico, para a gente entrar em algo que realmente afeta o dia a dia das empresas. Então, hoje eu vejo como primordial que as empresas entendam que a regulação, por exemplo, de inteligência artificial, que é algo que impacta todos os setores, não é algo de um setor específico, ela não é mais um problema só do jurídico, porque dependendo da regulação, isso vai requerer a adaptação do próprio produto e da forma como você vai oferecer esse produto, comunicar esse produto para os consumidores finais.
0: Aliás, eu costumo, quando olho para essas questões, né, o advogado, ele pode olhar a lei. Agora, você que vai ter que fazer a mudança de comportamento ou a adaptação nos demais setores. Se isso não fizer, não adianta nada o setor jurídico atuar.
1: Exato. E muito do meu trabalho, junto com os nossos clientes, é conversar e traduzir a legislação para o time de produto, para que os engenheiros nos digam o que faz sentido e o que não faz sentido. Porque a minha formação original, eu sou advogada, apesar de que a minha trajetória toda foi na área de tecnologia. Então, claro, eu tenho uma noção de como que a regulação vai impactar o produto, mas quando a gente pensa em produtos que estão sendo modificados e de uma forma muito avançada como a IA, eu preciso sentar com os engenheiros e falar: olha, o regulador, né, essa figura fictícia que a gente cria, porque a gente sabe que no fim do dia são 513 deputados, mais sociedade civil, mais todo mundo, né, participando desse processo, ele acha que a gente vai trazer mais transparência para, por exemplo, um vídeo, né, feito por IA, se a gente tiver esse tipo específico de etiqueta. Isso funciona na prática? Qual que é a sua visão? Ele vai falar: olha, isso aqui não funciona, isso aqui pode ser burlado. Na verdade, o que a gente está discutindo, né, nos grupos mais avançados sobre sistemas, entre a indústria, é que a gente precisa, na verdade, dessa tecnologia específica. E aí o meu trabalho muito é tentar traduzir isso para o regulador, para ajudar a avançar uma regulação que ela não seja obsoleta no momento em que ela é publicada.
0: Você costuma dizer que esse é, que esse é, que esse é, que esse é, que esse é.

0: digitais.
1: O ECA digital, por exemplo, ele tem um escopo. Não são só plataformas. É, qualquer negócio que esteja no ambiente digital está sujeito ao ECA digital. Se eu sou mercadinho de Piraporinha da Serra e eu vendo, por exemplo, cigarro ou bebida alcoólica online, eu vou precisar cumprir o ECA digital, porque esse é obviamente um tipo de produto que não pode estar disponível para menores de 18 anos. A diferença é que tem uma gradação de obrigações, né? E a própria lei prevê que você não pode criar barreiras, né? É, tem que ser proporcional à regulação, ao tamanho do negócio e ao risco que ele oferece. Então, essa proporcionalidade, o risco, a NPD vai calibrar e vai regular. Espera-se que, por exemplo, empresas maiores, redes sociais, vão ter uma carga regulatória maior, mas todos os negócios que estão no ambiente digital têm que prestar atenção nisso.
0: Você já citou aqui a questão da inteligência artificial, do impacto que ela vem gerando hoje em todos os negócios. Muita gente, quando pensa em inteligência artificial, pensa em ganho de produtividade. Agora, do ponto de vista da regulação, quais são as maiores preocupações que nós devemos ter?
1: Olha, são várias. E eu falo são várias porque a inteligência artificial, diferente de outras tecnologias, ela é uma tecnologia que vai mudar a forma como nós nos relacionamos, vai mudar a nossa economia e vai determinar a nova geopolítica global. Eu posso falar isso com muita tranquilidade, vários especialistas vêm trazendo isso, né, e alertando para este fato. Por quê? Porque ela é uma tecnologia meio, ela não é uma tecnologia fim. Quando a gente teve uma situação parecida como essa? Quando a gente criou a eletricidade. Então, quando a eletricidade foi criada mais de um século atrás,

0: o que que os criadores queriam? Iluminar a casa das pessoas à noite, certo? É, eles não imaginavam, muito possivelmente, que isso possibilitaria a segunda revolução industrial. Então, quando a gente fala de IA, a gente tem que estar preocupado, por exemplo, com a transição dos trabalhos, que vão ser afetados por isso. Muitas pessoas vão ter os seus trabalhos completamente transformados pela IA, e a gente vai precisar trabalhar uma transição para essas pessoas, formação delas. A gente tem uma questão também, no caso legislativo, uma disputa em relação ao uso ou não de dados e direitos autorais para treinamento. Isso afeta qualquer empresa que faz, que use IA e que depende desses treinamentos de dados para poder realmente ter uma IA inteligente que fale português, porque isso pode trazer uma remuneração que pode não ser compatível com o tamanho da empresa, né? Então a gente tem preocupações de vários âmbitos, geopolítico, de trabalho, de produtividade, de soberania nacional. A soberania não se ganha só com regulação, a Europa está percebendo isso agora. A gente viu recentemente que a Europa, ela está dando alguns passos para trás em relação à regulação que ela fez da IA, porque ela percebeu que só regular não traz soberania. Você precisa produzir e criar a tecnologia para que você tenha algum nível de soberania. E o Brasil precisa estar atento também a esses movimentos.
1: É curioso porque nesse mesmo momento em que você vê a União Europeia mudando esse olhar, ou tentando, eu vou usar a palavra afrouxar, não é exatamente o mais preciso para essa questão, mas olhando de uma maneira já diferente, a gente acompanha nos Estados Unidos uma intervenção maior nas empresas e na tecnologia de inteligência artificial, quase como um contraponto do que está acontecendo na Europa. Isso é um sinal dessa indefinição ainda que nós temos de uma maneira geral em relação ao que é a inteligência artificial nas nossas vidas?
0: Sim. É muito característico do setor de tecnologia que ele crie serviços e usos disruptivos, no sentido de que o direito à regulação, ela tem que aprender a lidar com isso, né? E a IA traz isso numa proporção muito maior, porque a gente não sabe todos os usos que ela tem. Então, quando a gente fala numa regulação de IA, as pessoas pensam, vamos supor, você quer regular carros automáticos. O carro, a gente sabe para que fim ele tem, é para levar uma pessoa de um lugar ao outro. Então, eu consigo imaginar os usos minimamente, quais são os riscos que existem, o que que eu preciso prever para mitigar esses riscos, para ter uma regulação ali minimamente que traga essa segurança. A IA não. Você consegue me dizer, Milton, quais são todos os usos que a gente pode fazer da IA?
1: Impossível.
0: É impossível ainda. Então, os países estão descobrindo e tentando entender como é que a gente traz mais segurança, que é necessário sim, quando a gente fala do uso da inteligência artificial, mas ao mesmo tempo, a gente não estrangule todas as possibilidades que ela tem de crescimento, né?
1: Vamos lá. Diante até dessas dúvidas que se tem, né? Se você estivesse aí conversando, quando você vai conversar com os presidentes das empresas, empresas médias, qual seria assim a providência que você recomendaria para que ele se preparasse para esse ambiente regulatório?
0: Eu acho que é importante acompanhar de perto essas mudanças e ter um time que tenha uma intersecção maior, é aquilo que você falou, de não ficar isolado no jurídico, porque ao ficar isolado no jurídico, a gente só vai conseguir fazer o compliance. A gente não vai conseguir fazer o preventivo, que é já pensar, se eu for lançar um produto novo, como eu já penso esse produto, com a expressão que a gente usa na tecnologia, embedado, né? Com já trazendo algumas das mitigações para eu evitar depois receber uma sanção da NPD por descumprimento. Então, como que a gente já vai pensando produtos que, com base na tendência regulatória, eu consigo mitigar o risco de eu ter que tirar esse produto do ar, eu tenho que fazer um grande investimento em reforma, que a gente sabe que acaba prejudicando muito o negócio.
1: Quando você conversa com esses executivos, qual é o erro mais comum que você percebe na forma como eles estão acompanhando essas mudanças?
0: No nível de CEO, o que eu mais percebo é que eles não acompanham a regulação.
1: Não acompanham?
0: Não acompanham. Então, às vezes eu vou falar sobre a lei de IA. Eles sabem que existem, mas eles não sabem qual é o impacto disso no negócio, porque justamente acaba ficando na mão do jurídico, da área de relações governamentais. E eu acho que isso é muito diferente, por exemplo, quando você vai em empresas como o Google. Eu acho que se você já teve a oportunidade de falar com o Fábio Coelho, eu acho que ele é um bom exemplo de CEO nesse sentido. Ele é muito informado sobre a regulação.

0: ele vai saber te dizer exatamente qual é o impacto que a legislação de aço aprovada vai ter no negócio dele, vai ter nos produtos dele, e isso faz parte da mentalidade dele de entender que isso é o coração da empresa, né? Dependendo de como essa regulação sair, pode realmente mudar muito como eles fazem o produto deles.
1: Tá. Quais são os temas regulatórios que merecem mais atenção desses líderes a partir de agora?
0: Eu diria o PL de mercados digitais, é um PL que busca um pouco emular o que foi feito na Europa, que é o chamado DMA, que é o Digital Market Act, que vê a questão de concorrencial entre esses mercados. Eu acho que isso é muito importante, porque ao designar, né, uma empresa como uma empresa que precisa ser olhada pelo CAD, isso pode trazer várias consequências também para o modelo de negócio. Esse é um PL que está bem avançado na Câmara, ele já teve urgência aprovada e ele pode ser discutido ainda esse ano. O outro projeto de lei é justamente o que eu mencionei aqui, o PL de inteligência artificial, vai ser um marco muito importante, tem chances também de ser discutido, não nesse semestre, mas dependendo do resultado das eleições, talvez ainda esse ano, no fim do ano, por exemplo, quando o legislativo retoma. E acompanhar também a regulação da NPD em relação ao ECA digital, porque isso, como eu falei, ele é amplo, né? Não é só redes sociais, todo e qualquer serviço na internet vai precisar se adaptar minimamente ao ECA digital.
1: Ouvindo você aqui, há, claro, decisões que são estratégicas de um país. Agora, ao mesmo tempo, há uma quantidade enorme de oportunidades, então, nesse mercado para os empreendedores, para as startups, nesse momento, para aqueles que pensam em inovação e a tecnologia?
0: Totalmente. Eu acho que, às vezes, a gente tem um pouco, desculpa a expressão, síndrome de vira-lata, de pensar, a gente nunca vai ter um Google aqui, etc. Isso não é verdade. Se você olha os dados que são públicos, por exemplo, da OpenAI, o Brasil tem o segundo ou terceiro maior mercado de startups usando a API da OpenAI para criar sistemas de IA. Nós temos um mercado extremamente rico de empresas que estão criando IA, exportando IA. Vou te dar um exemplo. Eu não sou meus clientes, é porque eu amo eles mesmo, tenho muito orgulho deles. A Soli Fintech. A Soli Fintech é uma empresa nascida em Araraquara, brasileira, com DNA brasileiro, que exporta IA para os agricultores. Hoje, os agricultores americanos usam a IA da Soli Fintech no campo. O agro americano importa a nossa IA. A gente tem os nossos champions nacionais, setor de fintech, por exemplo. Temos setores muito fortes que podem se beneficiar muito produzindo IAs para os mais diversos campos da economia.
1: Bom, você é um exemplo de oportunidade, né, que foi encontrada no mercado. Você passou pela advocacia, pela Casa Civil, pela Meta, pelo Twitter também. Uhum. Você esteve lá antes de criar a Landar. Quando você cria a Landar, você cria enxergando aí um mercado assim, de atuação. Como é que funcionou isso? Quando é que você percebeu que havia espaço para desenvolver um projeto como esse?
0: Quando eu estive na Meta e no Twitter, eu trabalhei com muitas consultorias, que são boas também, a gente tem boas consultorias no Brasil. Mas eu sentia falta, quando eu estava do outro lado do balcão, de ter uma consultoria que fosse especializada no tema de tecnologia, que esse fosse o DNA, que as pessoas tivessem uma formação nesse sentido, que acompanhasse muito de perto, que entendesse principalmente o impacto no produto e que pudesse me dar orientações mais úteis em termos de como que eu faço esse preventivo do produto. Então, foi essa oportunidade que eu enxerguei. Quando eu saí do Twitter, eu e minha sócia, que eu conheci na Meta, a Natália Paiva, a gente sentou para conversar sobre isso e a gente viu que havia a oportunidade de criar essa consultoria especializada. E assim nasceu a Landar.
1: Tá. Você citou aqui a Natália Paiva, ela é outra sócia fundadora.
0: É, isso.
1: Da Landar, isso. Tá, não, perfeito. Era só para deixar claro aqui para os nossos ouvintes que estão nos acompanhando, até porque lá no início eu te apresentei como sócia fundadora. Quem mais estava com você nesse projeto? Hoje, o que que é a Landar? Qual é o trabalho específico que vocês estão realizando no dia a dia?
0: A Landar, a gente é uma consultoria especializada em tecnologia, como eu falei. A gente faz tanto a área de regulatório, políticas públicas, relações governamentais, como também a gente faz uma parte muito importante para as empresas, que é a comunicação estratégica e o reputacional. Isso é uma parte que também... naquela pergunta que você me fez, o CEO,

0: Os CEOs são muito mais conscientes dessa parte de reputacional e comunicação estratégica, porque eles sabem que isso afeta muito o produto, o evaluation, como os consumidores percebem esse produto, etc. Mas existe também uma comunicação que a gente faz para poder pautar o debate público de uma forma que seja interessante para a empresa em termos de regulação. Então, esse é um pouco o trabalho que a gente faz. A gente olha para a reputação, claro, da empresa e como ela é percebida pelos consumidores, mas também pelos reguladores, por aqueles que têm a caneta na mão. A gente precisa explicar o produto. É aquilo que eu falei antes, o regulador, ele não nasce sabendo, especialmente na tecnologia onde a gente está lidando com produtos extremamente disruptivos. Se a gente não souber explicar com clareza o valor social que esse produto cria para o Brasil, a gente corre o risco de acabar com uma regulação que vai prejudicar o negócio. Então, esse é um pouco o trabalho que a gente faz na Landar.
1: Aí, Daniele Kleiner, me ajuda a entender a relação direta que existe nesse trabalho com a reputação das empresas e dos profissionais.
0: Super. A gente vê muito na questão da tecnologia esse desentendimento, como eu falei, sobre como funciona o produto, o que pode levar a uma cobertura de imprensa que não corresponde ao que realmente está acontecendo. Então, eu acho que a gente pode pensar alguns exemplos aqui onde isso aconteceu. Então, deixa eu pensar mais especificamente.
1: Que você pode me trazer exemplos, até sem citar nomes de empresas, se houver ali alguma relação ética entre vocês. Mas, assim, exemplos para que a gente tenha uma noção clara do que nós estamos conversando aqui com as pessoas, né? Porque a reputação tem preço,
0: sim,
1: tem valor, né? Muito grande hoje em dia.
0: Eu vou citar uma empresa que até deixou de operar no Brasil por questões regulatórias, para você ver como a reputação ela entra muito de linha de frente. A Tools for Humanity, esse é o nome da empresa, que enfim, é inglês, eles criaram uma ferramenta cuja ideia é o seguinte: cada vez mais vai ser mais difícil distinguir quem é humano e quem é máquina na internet. E a gente vai chegar num ponto em que a IA vai ser tão boa em imitar os humanos que a gente já não vai conseguir dizer se ela é humana ou se ela é máquina. Então a gente vai ter que fazer o inverso, a gente vai ter que comprovar quem é humano, porque quem é máquina a gente não vai conseguir mais. Então, eu vou dar um exemplo simples. Quando a gente faz a proteção dos captchas, de meio prove que você é humano mesmo, hoje uma IA avançada já burla isso com muita facilidade. Então, como que a gente vai garantir que sites não sejam hackeados, que a gente não tenha fraudes fiscais, que a gente não sofra ainda mais com essas situações que já oneram muito o consumidor brasileiro? A gente precisa desenvolver tecnologias que identifiquem quem é humano. É isso que a Tools for Humanity fez. Eles criaram uma tecnologia e eles pensaram muito sobre qual é a biometria humana que é mais difícil de burlar. E a mais difícil de burlar é a íris. A íris é algo que muito dificilmente, mesmo uma IA mais avançada no futuro, consiga burlar. E aí eles criaram um sistema que é o seguinte: a pessoa faz um escaneamento inicial da íris. Em nenhum momento a empresa vai usar isso. Isso é apenas para criar um código único que identifica a pessoa como um ser humano único. Ele não identifica que é o Milton ou que é a Daniela. Ele não salva essa íris. Esse material ele é descartado. E só o código, que é só o que o computador, né, precisa ler, que essa identificação única desse ser humano único é o que é mantido. Acontece que houve um entendimento muito equivocado da empresa sobre esse produto. E o que saiu na imprensa é que essa empresa escaneava as íris para vender as íris da pessoa, o que não tinha nada a ver com o negócio dele. E isso fez com que a NPD fosse provocada a se manifestar, e a NPD acabou dando uma decisão que acabou prejudicando muito um aspecto específico do negócio deles, em que eles foram obrigados a deixar de operar no país. Então, essa é a importância de você fazer uma comunicação estratégica, anteceder, explicar o que é o seu produto, para que ele serve, qual é o valor. Eu acho que o erro deles foi não ter conseguido mostrar qual é o valor que esse produto traz para a sociedade hoje, porque eu acho que tem muito valor, né, se você pensar em fraudes.
1: E esse também passou por uma falta de regulamentação nesse tema?
0: Não havia uma regulamentação. A NPD, num primeiro momento, não achou nenhum problema. Eles foram lá se apresentar, nisso eles fizeram muito bem. Mas depois, por toda a repercussão que teve na imprensa, a NPD foi muito pressionada a agir, né? Então, por isso o problema da gente, essa questão da gente esclarecer bem o que é produto, comunicar bem para as pessoas como funciona, qual é o valor, para a gente

0: evitar esse tipo de situação.
1: Ou seja, a comunicação é essencial, então, na proteção da sua reputação.
0: Exatamente, é essencial. Na proteção do próprio negócio, na verdade.
1: A gente já falou que você já trabalhou em várias empresas, muitas delas frequentemente estavam no centro dos debates públicos.
0: Sim.
1: O que que esses anos todos ensinaram sobre como lidar com pressão, com crise, com o escrutínio permanente pelo qual essas empresas passam?
0: O que eu mais aprendi é que quanto mais você trabalha preventivamente para criar um colchão reputacional, melhor. Que não significa que você não vai tropeçar, não vai sofrer quedas, não vai ter crítica, faz parte do jogo. Eu falo para encarar as críticas ao seu produto com muita naturalidade, porque afinal de contas, isso é uma forma de diálogo também. É importante você ouvir também o que as pessoas têm a dizer, as críticas que existem, e mais do que trabalhar reativamente, é trabalhar para entender, endereçar e comunicar isso de uma maneira melhor, né? Não ter medo das críticas e se preparar bem para responder e para conseguir endereçar essas ansiedades que a sociedade também tem em relação à tecnologia natural.
1: Daniel Kleiner, quero agradecer a sua gentileza de estar conosco e, claro, o compartilhamento do seu conhecimento, uns alertas todos que você fez aqui, aquelas pessoas que estão nos acompanhando no mundo corporativo. Muito obrigado e até uma nova oportunidade.
0: Eu que agradeço, Milton. Bom dia.
1: Nós conversamos com a Daniele Kleiner, sócia fundadora da Alandar. Ela foi a nossa convidada no Mundo Corporativo de hoje. E essa entrevista completa fica à sua disposição no canal da CBN no YouTube, no Spotify, no podcast mais próximo do seu celular. Lá no meu blog, miltonjung.com.br, Jung você escreve com J-U-N-G, você tem os destaques da nossa conversa, o vídeo e o espaço para deixar também a sua opinião. Colaboraram com o Mundo Corporativo Carlos Greco, Letícia Valente, Débora Gonçalves e Rafael Furuge. Até um próximo capítulo do Mundo Corporativo.

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0: 2 de agosto de 2026. O PT oficializou neste domingo a candidatura do presidente Lula à reeleição, em convenção realizada em São Paulo. A chapa repete a dobradinha com Geraldo Alckmin como vice. Aos 80 anos, o presidente reforçou a pauta de combate à violência contra a mulher e afirmou que pretende encerrar a carreira política ao fim de um eventual quarto mandato, destacando compromissos com a soberania nacional, a transição energética e o desenvolvimento do país. O principal general dos Estados Unidos na Europa alertou o Pentágono sobre a falta de forças navais para continuar a defesa de Israel. Segundo o Washington Post, sem um reforço de um navio, ele precisará priorizar a proteção do território americano em detrimento de Israel. O impasse ocorre pelo desgaste de 5 meses de guerra contra o Irã e pelo bloqueio naval aos portos iranianos. O incêndio que atingiu uma balsa na costa da Indonésia neste domingo deixou 5 mortos e outros 41 desaparecidos, segundo a agência de busca e resgate do país. A embarcação tinha 271 pessoas a bordo, entre passageiros e tripulantes, no momento do incidente. Desses, 225 foram resgatados pelas equipes de emergência. Horário de Brasília, 10h32.
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2: Oi, pessoal, tudo bem? O CBN Sustentabilidade de hoje aborda a agenda ESG no transporte de carga, que é o motor da economia brasileira, né? Consegue conectar a produção ao consumidor final e garantir o abastecimento do país. Eu converso com a Lucilene Carvalho. Ela é gerente de sustentabilidade do Iveco Group. Lucilene, que prazer te receber aqui no CBN Sustentabilidade. Tudo bem com você?
3: Tudo bem, Rosana. O prazer é todo meu. Está no programa que eu escuto e aprendo com seus convidados. Então, quero dizer um olá também para os espectadores e para os nossos ouvintes.
2: E eu que agradeço aqui pela sua presença. Lucilene, eu queria que você compartilhasse aqui com os nossos ouvintes um pouco da história do Iveco Group. Eu sei que é uma marca italiana, mas que já está aqui no Brasil há cerca de 25 anos, não é isso?
3: Isso, Rosana. O Iveco Group é a Hold, que tem as marcas Iveco Truck, Iveco Bus e FPT, que é a nossa linha de motores. Então, ela é uma marca italiana que veio da Fiat no passado, né? Estávamos todos juntos no grupo Fiat. Depois, éramos partes do grupo CNH. E 2022 para 2023, nós nos separamos e nos tornamos Iveco Grupo, que é essa marca consolidada com foco em veículos comerciais e motores. E os motores, tanto para operação on-road, off-road, geradores de energia e também motores marítimos.
2: A gente sabe que o transporte rodoviário de cargas é de fato indispensável para a nossa economia, né? 65% das mercadorias hoje no Brasil rodam através do modal rodoviário, mas também é um setor que polui bastante, altamente poluente, né? Emissão de gases de efeito estufa. Qual é a estratégia da Iveco para promover a redução das emissões de carbono na frota nos próximos anos?
3: Rosana, nós temos uma estratégia que ela passa por uma abordagem ampla e local. Uhum. Ampla porque nós avaliamos a emissão em todo o ciclo de vida do produto. Ou seja, do berço ao portão, que é a emissão desde a extração da matéria-prima até a transformação em peças. A emissão do portão ao portão, que são as emissões do escopo 1 e 2, que é aquilo que nós controlamos dentro do nosso processo produtivo. A emissão do uso do nosso produto e, por fim, a emissão do fim de vida. Uhum. A emissão do uso do produto realmente é o mais representativo, Rosana. Hoje, dentro do nosso inventário global, ele representa cerca de 95% da emissão total, é o nosso escopo 3. Uhum. E posso dizer

Nós temos três linhas de atuação. A primeira, que é trabalhar com eficiência energética, ou seja, nós constantemente implementamos melhoria nos nossos produtos e motores, nos veículos e motores, justamente para que o nosso cliente tenha uma eficiência nesse consumo, um menor consumo, que consequentemente é menor emissão de CO2.

0: Os especialistas dizem que é uma ferramenta importante para a redução das emissões de carbono. Consegue cortar entre 5% e 20% das emissões. E é uma estratégia hoje já utilizada por cerca de 85% das empresas do setor. E aí, já aproveitando, queria que você compartilhasse com a gente quais são as tecnologias que estão embarcadas nos caminhões da Iveco para ajudar os clientes a alcançar esses ganhos, né, de eficiência. Por exemplo, conectividade, telemetria, inteligência artificial, tudo isso já está presente nos caminhões da empresa?
1: Sim, Rosana. Especificamente sobre telemetria, nós temos dois programas, o Iveco On e o Iveco Seu, que conectam todos os nossos caminhões. Hoje nós temos mais de 5 caminhões S-Way conectados, né, nessa telemetria. E os nossos profissionais acompanham 24 horas por dia os nossos motoristas, os transportadores, os nossos clientes, apoiando eles, tanto identificar na solução dos problemas operacionais que acontecem ali no caminhão, quanto a ter uma direção mais econômica, a aproveitar o máximo o veículo, justamente para reduzir consumo de combustível, que no final do dia é valor econômico para o nosso cliente, e também sustentabilidade com uma menor emissão de CO2.
0: Agora, Lucilene, vou falar um pouco de renovação da frota, que o Brasil tem uma das frotas mais envelhecidas da América Latina. A idade média da nossa frota é de 16 anos, mas nós temos cerca de 500 mil caminhões no Brasil com mais de 25 anos de uso. E a gente sabe que um caminhão antigo emite muito mais poluente, consome muito mais combustível e exige mais manutenção. Como é que vocês estão, da Iveco, contribuindo aí para substituir esses veículos, considerando a incapacidade financeira de muitos clientes no final das contas, né? É um setor realmente que nem todo mundo pode dispor ali de um caminhão de ponta, um caminhão recentemente lançado.
1: Exatamente, Rosana. E como você trouxe, os veículos novos, caminhões novos, justamente por toda essa tecnologia embarcada, eles poluem menos emissão de CO2, mas também outros poluentes que são tão importantes para nós, que afetam a saúde pública, que é o caso do NOx e material particulado. Então, realmente, a renovação da frota, ela traz benefícios para além das mudanças climáticas, né? A gente está falando de saúde pública. E a Iveco, o Iveco Grupo tem o Banco Iveco, Iveco Capital, que ele trabalha justamente perto dos nossos clientes para apoiá-los a conseguir financiamento, seja eles proveniente da própria Iveco, do próprio Iveco Grupo, ou seja de outras fontes de financiamento, inclusive fontes de financiamento que olham especificamente para veículos de propulsão alternativa, para uma redução de emissão de CO2. E lógico, né, Rosana, recentemente nós tivemos o Move Brasil 1, tivemos o Move Brasil 2, então todas essas políticas públicas que nós acompanhamos, que apoiamos também com o nosso time a construção dessas políticas e fomentamos que elas aconteçam junto com a associação do setor, é extremamente importante para que esse dinheiro chegue na ponta e o CPF, né, o motorista, ele consiga fazer essa renovação da frota, que é tão essencial tanto para a saúde quanto para a sustentabilidade ambiental.
0: Ou seja, Iveco tem mecanismos de financiamento para esse motorista que quer renovar o veículo.
1: Sim, né?
0: Que
1: Rosana,
0: quer abandonar aquele veículo velho, que emite muito poluente, essa poeira fina que penetra os pulmões, o chamado material particulado, né?
1: Sim. E que dá vários problemas, né, Rosana? Opa. De manutenção, de quebra nas rodovias. Então, realmente, caminhar para a renovação de frota é reduzir na veia, a gente fala, né? Se você quer reduzir emissão de CO2 hoje, ir de um veículo antigo para um veículo Euro 6, o P8, né? Que é a nossa legislação aqui no Brasil, já traz essa redução de 5% a 10% de emissão de CO2.
0: É importante. Agora, já que você mencionou o Move Brasil, esse programa do governo, eu quero repercutir com você. Na sua avaliação, Lucilene, você acha que as políticas públicas hoje, que estão voltadas para o setor, são de fato eficientes? Eu pergunto porque o Move Brasil, que foi lançado agora em janeiro desse ano, lançou 10 bilhões de reais em crédito para renovação dos caminhões, mais voltado ali para os autônomos, para os cooperados e para algumas empresas de menor porte. 5 bilhões já foram aprovados, mas os especialistas dizem que seria necessário pelo menos

0: 30 bilhões de aporte e investimento. Ou seja, ainda temos um longo caminho para a gente, de fato, democratizar um financiamento que consiga fazer com que todos se sintam estimulados a renovar a frota, né?
1: Sim, Rosana, e por isso nós incentivamos a continuidade desse programa e outros, né, com até maiores incentivos, justamente para possibilitar essa transição justa e inclusiva no setor.
0: E não é só uma questão ambiental, né? Quando o motorista ou a transportadora de menor porte entender que a gente está falando de investimento, que vai reduzir custo e aumentar a competitividade, é importante. Muitos embarcadores estão exigindo das transportadoras uma série de critérios ESG. E se ele não tem um plano de descarbonização, se ele não mira nos combustíveis alternativos, dificilmente ele vai conseguir competir no mercado, que realmente é muito disputado, né?
1: Exato, Rosana. E esse aumento de busca por veículos de propulsão alternativa nos últimos anos se deve também a esse fato, né? A busca, a pressão dos embarcadores, né, sobre os transportadores, porque o transporte é o escopo 3 dos embarcadores. E eu digo que o escopo 1, o escopo 2, está todo mundo fazendo a lição de casa, né? Sim. A gente já tem controlado, já tem avançado. Então, realmente, as empresas estão olhando e migrando para o escopo 3, e o setor do transporte é crucial para essa redução. Mas também unindo o fato, né, Rosana, de mais financiamentos disponíveis para os transportadores, incentivos fiscais, regulatórios, econômicos também são extremamente importantes para convencer, né? Para a gente convencer o transportador, o motorista a migrar para um veículo de propulsão alternativa.
0: Você está dizendo então que é uma agenda de responsabilidade compartilhada, né, Lucilene? Não adianta uma empresa altamente tecnológica, que tem uma excelente governança, atuar no mercado, se todo o ecossistema não está respaldado em políticas públicas que possam de fato dar acesso a um veículo novo, um veículo que emita menos.
1: Exato, Rosana. Nós precisamos unir todos os atores e temos trabalhado para isso, né? A montadora, governo e bancos e fontes de financiamento. Então, realmente, só iremos avançar com a descarbonização com a construção de políticas e de mecanismos compartilhados para que seja acessado.
0: Você está otimista nesse sentido?
1: Sim, Rosana, sim. Nós trabalhamos muito com a associação, né, das montadoras, governo, temos trabalhado muito com o governo de Minas. No passado desenvolvemos um evento compartilhado, que é o Futuro em Movimento, justamente para discutir descarbonização em Minas Gerais, porque a nossa planta é em Minas Gerais. E temos muito essa proximidade com a Secretaria de Meio Ambiente e Desenvolvimento Econômico, justamente para compartilhar com o governo, com os entes públicos, qual que é a visão da montadora, aquilo que é possível, que soluções são possíveis serem aplicadas e que tem viabilidade econômica também para o cliente final.
0: Vamos falar a questão do combustível, né? Porque o diesel é dominante aí no transporte rodoviário de cargas, ele representa 90% da energia do transporte rodoviário, só que a gente sabe, é um combustível altamente poluente e 100% exposto à volatilidade do petróleo e do câmbio. Além disso, tem a questão geopolítica, a gente está vendo aí o que aconteceu, né, com o Irã e na guerra da Ucrânia também, de como a gente se tornou cada vez mais dependente do petróleo e como isso impacta o preço do diesel aqui no Brasil. 25% do nosso diesel é importado. Qual é o caminho, Lucilene, que a gente tem para reduzir essa dependência do diesel no Brasil? Você acha que a gente precisa ter um portfólio variado de combustível alternativo, como biometano, HVO, que é o diesel verde, eletrificação da frota, hidrogênio verde ou uma combinação de todos esses no portfólio ali bem diversificado?
1: Rosana, tem uma frase no setor automotivo que acho que representa muito isso, que o Brasil não é elétrico, ele é eclético. Então, justamente, a nossa estratégia, ela passa por olhar a matriz energética das regiões em que nós atuamos, e Brasil tem essa grande diversidade, como você trouxe. Então, incluir o biocombustível, né? Nós somos a meca do biocombustível, eu escutei que nós somos o pré-sal do biocombustível, traz esse grande potencial de descarbonização e de independência para o setor. E dentro do biocombustível, eu destaco, né, o biometano, que ele tem um potencial de redução de

0: 95% de emissão de CO2 em todo o ciclo de vida, além de endereçar um problema que é o resíduo do setor agrícola, que são a biomassa e também o resíduo de aterro industrial. Então, a gente tem um grande potencial para descarbonização direto no transporte com a utilização desse combustível.
1: A gente poderia dizer que a Iveco está focada nessa questão mesmo de diversificar seu portfólio quando a gente fala em termos de combustível?
0: Sim, Rosana. Nós temos uma plataforma multienergética, entendendo a matriz energética da região, mas também a necessidade do nosso cliente, né? Nós temos gamas de veículos, quando falamos dos veículos comerciais, que são leves, médios e pesados. Então, nos leves, nós temos a e-Daily, que é o nosso caminhão eletrificado, justamente porque quando nós olhamos infraestrutura, as cidades estão mais preparadas e estão avançando. E temos também, na linha de médios, o Tector, a gás veicular ou biometano, e o S-Way para pesados, que tem a missão rodoviária, que ele é a biometano. Além disso, Rosana, na nossa linha de motores, nós também já temos clientes usando os nossos motores na aplicação agrícola, que é um F1C a etanol, e também o NEF, que é o nosso motor a biometano. Então, já temos clientes com colheitadeiras, tratores, utilizando esses outro biocombustível, que é o etanol, mas também o biometano. Então, nós acreditamos muito nessa plataforma multienergética, justamente para conectar o potencial do país com a necessidade do cliente, e de novo, nós queremos que o nosso cliente descarbonize hoje, com aquilo que é possível para ele hoje.
1: E o Brasil realmente é um celeiro de oportunidades, porque Exato. Tem de tudo, né? Aqui a gente pode eletrificar, pode ir para a linha dos biocombustíveis, está investindo muito também em hidrogênio verde, que daqui a pouco vai substituir aí o diesel, oxalá, né?
0: Exato, Rosana. E sobre essas outras possibilidades, nós temos constantemente estudado, temos 200 engenheiros na planta de Sete Lagoas, olhado para novas soluções aqui para a região. A nossa planta na Europa já tem caminhão pesado, eletrificado, e também soluções a hidrogênio, tanto para ônibus quanto para caminhão. E assim que tivermos infraestrutura, que o país caminhar com essa infraestrutura e tiver viabilidade econômica, nós estamos prontos para trazer essa solução para os nossos clientes.
1: Muito bem. Falando de gestão de resíduos, especificamente óleo lubrificante, que é realmente um dos gargalos do setor. O Brasil gera cerca de 1 bilhão de litros de óleo lubrificante usado por ano, e mais de 40% não retorna para o processo de re-refino, para que ele possa ser novamente utilizado. Qual é o papel da Iveco para estimular essa logística reversa e evitar que esse resíduo, que mais uma vez é muito poluente, possa causar algum tipo de dano ambiental?
0: Rosana, nós temos um projeto muito, muito bacana, que nós nos orgulhamos muito, que é o Next Pro Infinity. Ele é um produto desenvolvido em parceria com a Petronas e com a Luarte, justamente para atender sustentabilidade ambiental, qualidade e compliance com as legislações ambientais. Então, a logística reversa do óleo lubrificante usado é uma obrigação. Então, nós desenvolvemos esse produto e engajamos toda a nossa rede de concessionária para devolver, né, para fazer essa logística reversa do óleo lubrificante usado. E esse óleo, ele se torna óleo base re-refinado, que é a base do óleo do Next Pro Infinity, que é o primeiro óleo lubrificante para caminhões pesados com maior percentual de óleo re-refinado. Então, Rosana, em 1 litro do Next Pro Infinity, nós reduzimos 77% da emissão de CO2 de um litro desse óleo. E em 1 ano de venda desse produto, nós já deixamos de emitir mais de 1 milhão de toneladas de CO2. Então, nós temos muito, muito orgulho, e nós desmistificamos, né? Nós trazemos que sustentabilidade ambiental é viabilidade econômica e é qualidade e produto que entrega performance também para os nossos caminhões.
1: É isso. Lucilene, o cliente hoje, ele procura de fato um caminhão mais sustentável, ou o preço ainda é o grande fator decisivo na hora da compra?
0: Rosana, ele procura, ele tem a preocupação com os dois, né? E sustentabilidade ambiental precisa estar na conta também. Essa é uma preocupação.

0: participação do Iveco Grupo, que unir sustentabilidade e viabilidade econômica. E por isso que nós olhamos para toda essa matriz multienergética, para a necessidade do cliente. Então, hoje, nós apoiamos o nosso cliente, seja com o banco, né, como eu citei, seja também por disponibilizar esses veículos de propulsão alternativa para que ele experimente, né, e ele se convença também, ele sinta que tem viabilidade econômica. E, além disso, Rosana, nós trazemos para o nosso cliente, para apoiá-lo nessa decisão, o TCO, Total Cost of Ownership. É uma ferramenta muito utilizada dentro do Iveco Grupo, que nós mostramos para o nosso cliente não somente o custo da aquisição do veículo, mas o custo e o ganho dele durante o ciclo de vida, durante esses 5 anos que ele estará com o nosso cliente. Então, adicionamos nessa conta o custo de manutenção, o custo com os outros combustíveis, os combustíveis de propulsão alternativa, que, como você bem colocou, né, Rosana, em um momento geopolítico conturbado, com a oscilação do diesel, isso é muito importante para o nosso cliente. E adicionamos também nessa conta a sustentabilidade, o ganho em redução de CO2.
1: No final das contas, vamos mais pelo caminho da sustentabilidade, está valendo a pena.
0: Está valendo a pena. Ele coloca o preço, né? O preço ainda é determinante. E por isso que nós apoiamos muito ele nessa tomada de decisão. Mas o preço é determinante.
1: Agora, Lucilene, a gente sabe que o transporte de cargas está vivendo uma crise de mão de obra. A idade média dos motoristas já passa de 54 anos. Motoristas com menos de 30 anos no Brasil representam apenas 4% do setor. E muitas transportadoras estão relatando dificuldades em contratar essa mão de obra mais jovem. Como é que vocês estão contribuindo para que essa profissão seja atrativa, atraente para as próximas gerações?
0: Rosana, nós temos diversas ações. Uma delas é trazer cada vez mais a figura do motorista nas redes sociais. Então, nós temos um grande trabalho do time de marketing com motoristas influencers, né, trazendo o dia a dia também nas rodovias, justamente para atrair, né, novos motoristas para o setor. E nós temos um programa muito, muito interessante, que é o Caminho para Elas, que ele veio justamente para sanar dois temas dentro do setor. Uma é a equidade, né, inclusão das mulheres motoristas, e segundo, a falta de motoristas. Rosana, 2 anos atrás, quando nós buscamos preparar um programa, né, construir um programa para as mulheres, nós vimos que do total de motoristas no país, somente 3,7 eram mulheres. Somente 3,7 estavam contratadas. Então, quando fomos entender um pouco mais esse tema, nós descobrimos que o problema não era não ter carteira de motoristas, que as mulheres tinham carteira, mas não conseguiam entrar no mercado porque não tinham experiência, né? O feedback que elas retornavam, que elas recebiam, é que elas não tinham experiência. E aí a pergunta, né, Rosana, como é que essa mulher terá experiência se ninguém dá a primeira oportunidade? Uhum. Então, juntamente com outro grande parceiro, que é o Seixo Senat, que tem uma grande qualidade das formações e capilaridade, nós desenvolvemos esse programa que qualifica mulheres motoristas e prepara elas para esse mercado. Ou seja, elas têm várias aulas e elas possuem aulas também no nosso veículo, no S-Way. Então, elas dirigem o S-Way, elas entendem o caminhão, elas passam por aulas de simuladores de segurança para elas terem confiança para atuar no setor. Mas, além de todo esse conhecimento técnico, Rosana, nós também temos uma caminhoneira que é madrinha dessas mulheres. Uhum. Então, ela traz também para essas mulheres os desafios do setor e como ultrapassar esses desafios no setor. E nos últimos 2 anos, das 52 mulheres que passaram por esse programa, quase 50% delas estão contratadas no
1: Maravilha.
0: Setor. Mas tem os outros 50 ainda, né, Rosana? E mais do que qualificar, o nosso desejo é que essas mulheres entrem no setor, né, sejam motoristas. Então, nós temos todo um trabalho de mobilização da nossa rede de concessionárias, de transportadoras, dos nossos clientes, justamente para conscientizar sobre a importância de dar esse primeiro emprego, né, e de trazer ações de equidade para dentro das transportadoras. Ano passado, nós fizemos vários eventos para trazer mais conscientização sobre esse tema para as transportadoras nas regiões. E esse ano nós estaremos também no CONAR trazendo esse tema e justamente para mobilizar, para que as pessoas contratem.

0: mais mulheres motoristas.
1: E é muito importante que haja, de fato, essa oportunidade, né, para que as mulheres possam ser contratadas e não apenas contratadas. Se desenvolvam na empresa para chegar nos cargos de liderança e assim ter um olhar muito mais criterioso com relação à condição feminina, que é ainda um setor altamente masculino e um setor de muita violência contra a mulher. Há dados que mostram que o assédio sexual, por exemplo, atinge 62% das mulheres motoristas e o assédio moral 38% das profissionais do setor de transporte de cargas. Então, um trabalho longo, exaustivo, mas que realmente pode dar frutos se ele é feito com essa dedicação que vocês estão desempenhando, viu, Lucilene? Parabéns.
0: Exato. Obrigada, Rosana. Exato.
1: Olha, eu quero te agradecer muito pela oportunidade de vocês estarem aqui no CBN Sustentabilidade. Infelizmente, nosso tempo acabou, né, Ju? Ele já tá ali balançando a cabeça aqui, sim. Tá vendo? Eu te falei que é pouco tempo para uma conversa tão boa, né, Lucilene?
0: Sim, Rosana. Ficaríamos aqui a tarde toda falando sobre sustentabilidade, sobre legado, sobre ações concretas para justamente para uma transição justa e inclusiva.
1: Mas é isso. Parabéns pelo trabalho que vocês desenvolvem e eu já te convido para uma próxima oportunidade.
0: Obrigada, Rosana.
1: Gente, eu conversei com Lucilene Carvalho, gerente de sustentabilidade do Iveco Group. Além de ter acesso ao conteúdo pelo YouTube, você também encontra essa entrevista no site, no aplicativo da CBN ou na sua plataforma de podcast preferida. Colaboraram comigo aqui no CBN Sustentabilidade, minha linda produtora, Ana Luísa Bessa. Nos trabalhos técnicos, meu lindo Juliano Fonseca e o Bruno Carvalho. E na edição, Rafael Furugem e o Luiz Fugliage. Um beijo para você, até semana que vem.
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0: aprovada durante convenção realizada neste domingo na Assembleia Legislativa do Estado, em Belo Horizonte. Simões é o atual governador mineiro. Ele foi eleito vice-governador em 2022, na chapa encabeçada por Romeu Zema, do Novo, e assumiu o comando do Executivo em março de 2026. Antes disso, foi secretário-geral do Estado e vereador de Belo Horizonte. Em Pernambuco, o PSD lançou a candidatura da governadora Raquel Lira à reeleição. Lira tenta conquistar um segundo mandato à frente do Palácio do Campo das Princesas, de onde saiu neste domingo, encaminhada junto com militantes e lideranças políticas pelo bairro do Recife até o local da convenção. No Distrito Federal, a Federação União Progressista, formada pelo PP e União Brasil, confirmou a candidatura de Celina Leão à reeleição. Celina é governadora do Distrito Federal desde março deste ano, quando o então governador Ibaneis Rocha renunciou ao cargo para concorrer ao Senado. Ela foi eleita em 2022 como vice-governadora do segundo mandato de Ibaneis. Subiu para 72 o número de mortos na travessia a nado entre Marrocos e o enclave espanhol de Ceuta, no norte da África. O balanço foi atualizado neste domingo após a tentativa de entrada em massa de cerca de 60 mil migrantes do território, desencadeando uma nova crise migratória e política na União Europeia. Hora de Brasília, 11:02.
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0: expediente.
1: Começou! Começando mais um fim de expediente diretamente de São Paulo. Vamos bater um papo sobre os principais assuntos da semana, falar de filmes, de série, de música, de esportes. Vamos falar sobre política, sobre eleição, então pode desafogar aqui os seus, suas dúvidas, suas questões. E um dos dilemas aqui, Zé, que eu vou pôr aqui pro ouvinte dar sugestões, porque tem uma campanha que vive um drama, né? Um drama que é: quem vai ser o vice do Flávio, né? O Flávio, a princípio, só não chamou a gente ainda para ser vice, mas chamou todo mundo disse não. O prazo tá se esgotando, a gente quer que você, ouvinte, dê uma sugestão aqui pra gente encaminhar pra campanha do Flávio. Quem pode ser o vice dele, né? Porque ele tem que ter vice, né? Então, a gente pode começar pedindo pros ouvintes isso e perguntas para o Fernando. Boa. Tudo bem, Fernando?
2: Tudo bom, Diego?
1: Tudo, como tá?
2: Tudo bem.
1: Tá vivendo o Natal do cientista político, né? Agora, todo mundo chamando, quer saber o que acha, o que tá acontecendo. Trabalha-se mais essa época, imagino.
2: É, eu trabalho bastante também com políticas públicas. Então, eu faço muitas pesquisas, consultorias no Brasil, fora do Brasil, sobretudo com política educacional. Uhum. Mas na época das eleições, de fato, a demanda aumenta.
1: Ó, e eu não tô brincando, pelo menos umas 10 pessoas mandaram, a gente postou lá nos Instagrams que você viria, umas 10 pessoas falaram: ah, ele é meu professor, foi meu professor, tive aula com ele. É, você deve ter sido um bom professor ou querido, porque para as pessoas se manifestarem, né? Elas devem ter gostado de ter aula com você.
2: Mas sabe que uma vez eu encontrei num restaurante um aluno que fui conversar com ele e tal, e ele tinha tirado zero comigo numa disciplina, tinha reprovado, mas depois fez de novo e passou. Conversamos e tal, e ele tinha se transformado em empresário, jogador de futebol, tinha vendido um grande jogador naquela época. E aí, como eu fui voltar, estava com amigos ali conversando, e quando terminou e eu fui pagar a conta, falaram: não, não precisa. Aquele cara que estava naquela mesa, o meu aluno, pagou para você a conta. Pô. Mesmo com zero, você vê.
1: Olha
2: que...
1: só, hein? Se com zero tá pagando a conta, imagina o que viria com oito, hein? Zé, quer começar? A bola tua? Fernando está conosco.
3: Oi, Abruzzo, boa noite.
1: Tudo bom, Zé? Pra
3: falar contigo. Bom, primeiro agradecer, né? Porque eu sei que você estava em outro evento aí, não é fácil sair de São Paulo, se deslocar nesse horário. Obrigado por ter atendido o nosso convite, foi meio em cima. Ah, eu queria fazer uma pergunta, acho que muita gente está se fazendo nos últimos 10 anos, né? Você acha que a gente vai continuar nesse semipresidencialismo, né? Se é que você concorda com esse termo, né? Essa ideia desse Congresso super forte, né? Assim, hipertrofiado, né? E que, de certa forma, tem cada vez mais emparedado os presidentes, independente de quem sejam.

0: Você acha que a gente vai continuar depois dessa eleição nessa mesma dinâmica ou a gente tem alguma possibilidade de alterar essa relação entre os poderes?
1: Minha impressão, Zé, é que o ápice desse modelo de... Eu não chamaria de semipresidencialismo, porque o Congresso não é responsável, né? Nos países que os semipresidenciais, como a França ou Portugal, o Congresso é responsável no sentido de que se as políticas não derem certo, chamam-se novas eleições. Os nossos congressistas não passam por isso. Eu diria que chegou ao ápice desse modelo de enorme força do Congresso e a tendência, não de uma vez só, mas nos próximos anos, que algumas dessas características percam força. Vou lembrar o exemplo das emendas parlamentares. Eu acho que chegou a um ponto muito alto de tamanho, 60 bilhões mais ou menos, muito pouca transparência, mas há processos gigantescos nas mãos do ministro Flávio Dino. E isto vai aparecer. E isso começa a ter um efeito, digamos, quando eu falo que chegou ao ápice, acho que já não cresce mais esse poder. E pouco a pouco ele vai ser questionado, não acho que vai terminar de uma vez só, mas ele vai ter muitas dificuldades de se manter, até porque alguns dos líderes desse modelo, além da questão das emendas, estão tendo dificuldades com o escândalo do Banco Master, né, Zé? Eu acho que eu estou falando aqui do presidente do Senado, do senador Ciro Nogueira, e ao caso do deputado Arthur Lira, que é candidato ao Senado em Alagoas, que tem grandes chances de não ganhar a eleição ao Senado, não voltar ao Congresso Nacional. Portanto, eu acho que chegou-se ao ápice, mas a mudança vai ser uma mudança gradual e ninguém sabe ainda qual é a fórmula dessa mudança. Eu acho que essa é a questão, Zé. Quem foi eleito vai ter que construir uma fórmula que faça uma transição, uma mudança nesse tamanho, na forma como as emendas são feitas e, na verdade, descoladas das políticas públicas. Acho que isso é pior até do que o tamanho das emendas. Elas, hoje, por exemplo, financiam obras sem nenhuma relação com o conjunto do desenvolvimento do país, financiam gastos correntes da saúde, isso não faz o menor sentido. E acho que, portanto, o próximo governo vai ter condições de começar a mudar. O Brasil é um país sempre assim, né? Lembrar que a escravidão demorou 20 anos para acabar desde o primeiro ato do imperador.
2: Você acha que pode haver essa mudança independentemente de quem for eleito? Porque uma das coisas que tem incomodado muito as pessoas também é essa história das relações com o STF, né? O STF sozinho, o STF é chamado a decidir absolutamente tudo nesse país. Tem gente que acha que ele participa demais de outras coisas. Mas a gente tem um pouco de dúvida como é que vai se encaminhando isso, né? Porque também parece estar fora do lugar os poderes, todos eles, né?
1: Sim, sim. Eu acho que, aí, aproveitando o que falei do Congresso, da pergunta do Zé, eu acho que o STF também chegou ao ápice de um certo tipo de poder. Não vai mudar tudo de uma vez só, mas, por exemplo, o processo de seleção dos ministros, a ideia de mandato ou de idade, eu acho que isso tem grande chance de ser aprovado nos primeiros 2 anos do próximo presidente. E isso tem um efeito de médio e longo prazo. O crescimento das decisões colegiadas já começou a ocorrer, na verdade. Então, isso já tem crescido, mas acho que isso pode se fortalecer ainda mais. Na verdade, hoje são as duas turmas que estão governando o STF, já não é cada ministro toma a sua decisão, isso mudou bastante. Reclamava-se muito do sistema de sorteio do STF e ontem, quando se sorteou o ministro André Mendonça para o caso referente ao Lulinha, ao filho do presidente Lula, mostra-se que não é bem assim a reclamação. Agora, tem que lembrar que se o exagero do poder do Congresso teve a ver com Eduardo Cunha e um grupo de parlamentares que perceberam no enfraquecimento do governo Dilma uma oportunidade para aumentar seu poder, perceberam que o governo Temer era muito frágil, que o governo Bolsonaro não procurou fazer uma maioria legislativa, então eles, na verdade, fizeram uma chantagem enorme, porque Bolsonaro poderia ter sofrido um processo de impeachment em meio à Covid e deu o cofre, boa parte do cofre, para os parlamentares. No caso Supremo, o crescimento do poder vem desde um mensalão, mas o auge se dá com o governo Bolsonaro também, e com a tentativa de defesa da democracia. E o Supremo foi muito importante nisso, mas também, ao mesmo tempo, estendeu seus poderes para além da conta. Eu acho que o auge desse poder já foi. Basta ver. Eu acho que se tivesse ainda para crescer alguma coisa, o ministro Alexandre de Moraes, nesse ano, teria tomado decisões muito mais pesadas em relação ao ex-presidente Jair Bolsonaro. Não ter tomado, e não estou dizendo que deveria ter tomado, mas não ter tomado

0: mostra claramente que uma autocontenção vai se constituir gradualmente e haverá negociações envolvendo Congresso, Supremo, eu até diria o próprio Poder Judiciário, porque uma das pautas para o próximo governo é aquilo que a gente chama de penduricalhos, né? Uhum. Que são os salários acima do teto salarial definido pela Constituição, pela Emenda 19. Então, acho que essas coisas vão começar a acontecer, mas o grau de velocidade e a forma como isso vai ser feita depende muito da liderança do próximo presidente da República.
1: É aí que complica, né? A gente sempre volta. Ô Zé, a pior coisa que tem pro brasileiro é quando a gente percebe que só depende da gente. Aí quando depende da gente é que tá complicando, né? Porque tá difícil, né? A gente, não sei, você tá animado para essa eleição em termos de avanço, assim? Eu acho que as pessoas estão falando cada vez mais de política por diversas razões, mas eu sempre tendo a achar que isso é uma boa notícia pra gente. Mas quando você olha quem é líder de pesquisa nos estados, algumas coisas para senador, ele falou, cara, a gente ainda tá preso, algumas pessoas ainda estão acreditando. A gente tá andando para frente?
0: É sempre a tese do copo meio cheio ou meio vazio. Acho que o Brasil teve muitos avanços depois de 88. A sociedade brasileira era muito mais desigual. 40% das crianças de 7 a 14 anos não estavam na escola. Uhum. O sistema de saúde não existia para metade da população. A inflação, as pessoas não lembram, né? Talvez o Zé, que tem uma idade comigo aqui, como era no Brasil, assim.
1: A inflação era brutal até o plano real, né?
0: Assim, é muito assustador. Então, nós tivemos vários avanços, mas tivemos problemas e ainda temos. Uhum. Mas olhando para o período atual, acho que, por exemplo, há um crescimento muito grande de candidatas mulheres para o Senado em vários estados. Acho que isso é um avanço importante num país em que a violência contra a mulher é gigantesca. Uhum. Acho isso um grande avanço. Acho que nós estamos terminando como se fosse um ciclo da política brasileira. Não creio que se Flávio Bolsonaro perder, creio que não o movimento mais conservador, mas o bolsonarismo liderado por Bolsonaro vai se enfraquecer muito, e acho que grupos mais de direita e de centro-direita vão tentar se recompor depois de terem sido presos pelo Bolsonaro, sequestrados pelo Bolsonaro. Alguns, inclusive, têm síndrome de Estocolmo, gostam de ser sequestrados.
1: Sim.
0: E do outro lado, se Lula ganhar, é o último mandato dele, é um fim de um ciclo que vai obrigar a muita gente se mexer, eu diria, do centro para a esquerda também, né? Uhum. Porque
1: ou da esquerda para o centro, né?
0: Mas assim, estão com Lula desde candidatos à esquerda até Eduardo Paes no Rio de Janeiro. Uhum. Então, assim, há um surgimento de novos nomes pelo país que vão tomar conta da política brasileira. A geração que fez a redemocratização tem, né, tô falando de Fernando Henrique, Ulisses, Lula, tem grandes méritos em várias coisas que fizeram, mas tem coisas que eles não conseguiram fazer, vamos ser honestos, e essas coisas vão caber para a próxima geração. A coisa que me deixa mais otimista, Deco, nessa eleição é que o espírito de antissistema, que foi gigantesco em 2016, 2018, 2020, enfraqueceu um pouco em 2022, mas ainda era forte, perdeu fôlego. Porque o antissistema é não resolver o problema. Diz, tá tudo errado, vamos chegar lá, vamos acabar com o Centrão simplesmente, e se não der para acabar, a gente chama os militares e eles tomam poder. Essas coisas se enfraqueceram. Hoje a gente vê nas pesquisas de opinião.
1: Você acha que enfraqueceram porque eles não foram adiante ou porque se percebeu que não dá para se resolver assim no grito?
0: Eu acho que porque se percebeu que não dá para resolver assim no grito. Se percebeu também que é preciso ter um grau maior de moderação. Nós vivemos um paradoxo nessa eleição. Ela é o extremo da polarização, mas quando você destrincha as pesquisas qualitativas de opinião, cada vez mais pessoas cansadas com a polarização. Uhum. E ela é o extremo da polarização porque, de um lado, Lula é o presidente. Quem é presidente é candidato à reeleição em qualquer país presidencialista. Até o Biden tentou ser, já não estando mais quase entre nós neste mundo, digamos, psicologicamente falando. E tem um grupo muito forte, tem um conjunto de políticas públicas, de coalizões muito fortes. E, do outro lado, o bolsonarismo, na verdade, passou o pé em todos aqueles que poderiam ser candidatos, porque tinha ainda um recall muito forte, tinha, digamos, como se fosse a continuidade de um movimento que estava acabando, mas ainda não tinha acabado. Mas, e criaram, para usar a linguagem dos economistas, uma barreira de entrada, né? Eles chegam próximo a 70%, os outros têm medo de entrar e não conseguem entrar. Mas, essa polarização, as pessoas estão cada vez mais cansadas.

0: camadas dela.
1: São exaustos, né? A gente tá vivendo isso há muito tempo, né? Que não se discute muito o fato e sim quem fez, né?
0: É, mas eu acho que a sociedade brasileira quis a polarização forte, pelo menos durante duas eleições presidenciais, não é pouca coisa.
1: Uhum.
0: É, talvez até em 2014, 2003, tenha começado essa sensação. Acho que agora as pessoas querem uma outra coisa. O problema é quem inventa essa outra coisa, quem é o novo. O novo não será mais Lula. Lula, se ganhar a eleição, termina um quarto mandato e vai descansar com dona Janja. É, não será Bolsonaro, porque se ganhar a eleição, eu acho que é mais complicado, porque haverá uma guerra interna no bolsonarismo. A guerra deles não vai terminar bem, digamos assim, a família, né? É, mas, de todo modo, termina esse, digamos, essa fase da política brasileira e outros vão ter que substituir. E tem gente na esquerda, no centro, na direita, tentando, digamos, ter uma ideia nova do que vai ser a política nos próximos anos. E por isso eu não acho que está tão ruim, não. Tem gente aparecendo em vários estados do Brasil.
1: Eu acho que tem muita gente interessante no Brasil, pessoalmente, né? Acho que tem muita gente interessante e muita gente melhor do que os dois candidatos principais a presidente. Eu fico feliz de você falar que acho que daqui a 4 anos estaremos melhores e penso que, pô, não precisávamos esperar 4 anos, podia...
0: Seria, né? Muito difícil, porque o bolsonarismo evitou o crescimento de qualquer grupo, digamos, da direita brasileira, qualquer grupo. Sequestraram.
1: Uhum.
0: Aquelas manifestações na Paulista em que eles obrigavam todos os líderes políticos a irem, digamos, mais do lado do centro para a direita, e quem não fosse seria cancelado na internet, era isto. E o lulismo é muito forte, né? O lulismo tem uma base popular grande. O PT não conseguiu se renovar ou se descolar do Lula e, portanto, ficou preso também a isto.
1: Uhum.
0: E muitos grupos viram no Lula. É bom lembrar que a força do Lula nos últimos anos tem muito a ver com, por isso que a polarização, com o medo do bolsonarismo.
1: Sim.
0: Os eleitores hoje são mais temerosos de um governo Bolsonaro do que de um governo Lula. Essa é uma das forças do Lula. Só que se termina essa polarização, as pessoas vão procurar outras coisas. Então, acho que este cenário abre um espaço, não é garantido, nada na história é garantido, mas abre um espaço para mudança, para renovação de várias correntes políticas que nesse momento não... Veja, o governador de São Paulo foi sequestrado pelo bolsonarismo, né? Passaram o pé nele, e passaram mesmo o pé nele, e ele não conseguiu reagir. É quase como se ele tivesse assinado o pacto com Mefistófeles do Goethe, dizendo, até o dia 31 de dezembro de 2026, você não pode se soltar de Bolsonaro. Se ele ganha a eleição, é um candidato.
1: Mas o que ficou pra gente é que ele não... Desculpa, Zé, eu quero passar a bola pra você, mas o que ficou pra gente foi que ele não quis, né? Por qual
0: ele
1: razão.
0: Ele queria, mas é muito difícil pra ele, dada a origem política dele, dada a história. Ele só foi eleito em 2022, vamos ser honestos.
1: Claro, claro.
0: Isso é um fato, não é, isso não é mentira.
1: Sim.
0: Não precisa você gostar ou não do Bolsonaro, isso é um fato.
1: Sim.
0: Então, isso é um fato. E outros que vão surgindo agora, que tem uma renovação também, eu estou falando, por exemplo, o Rio de Janeiro, foi um desastre nos últimos 8 anos, culpa do bolsonarismo, na verdade. E há uma ideia de renovação que um grupo, junto com o Eduardo Paes, representa, que é importante.
1: Uhum.
0: E poderia estar outros estados que estão tendo renovação, e estão tendo uma ideia de que existe um mundo pós-polarização. Nesse sentido... Um governo 2027-2030 é quase como um governo de transição. E aí, fazendo a ponte de novo com a pergunta do Zé, ele pode começar parte daquilo que estava incomodando o Zé.
1: Uhum.
0: Eu acho que ele não termina tudo, mas ele vai começar a fazer algumas mudanças importantes no reequilíbrio dos poderes, como você falou aquela hora, Deco. E isso vai ser importante pro caminho do país. Acho que tem coisas do governo Lula na área de educação, de saúde, que são muito boas, mas que não deram tempo ainda de ter colheita. Então, quem vier próximo... Isso quem fala são os estados.
1: Uhum.
0: Governadores que não são petistas. Então, assim, isso pode continuar, mas é um processo de um governo de transição. E nesse sentido, por isso que é alvissareiro. Porque sair da polarização significa criar um espaço aberto. É melhor ter um espaço aberto do que um espaço fechado, que você não tem para onde correr. E eu acho que caminhamos para isso. A eleição ainda vai ser muito dura, muito briguenta, muito complicada por conta, da polarização que ainda existe. Há muitos episódios judiciais dessa eleição, portanto, a cada dia vamos descobrir uma coisa. Acho que as pessoas estão olhando para

0: Banco Massa, assim, no Rio de Janeiro, o material que a Polícia Federal tem dá para 2 anos de matéria na CBN. Então, assim, tem muita coisa. Mas essa dor da crise também é boa, Deco, porque se a gente não abrir as portas do que ocorreu no Banco Master, do que ocorreu no Rio de Janeiro, onde quer que seja, uhum, a gente vai começar a continuar jogando para debaixo do tapete coisas, sim, que não deveriam estar escondidas,
1: Zé.
2: O Abrúcio, né? O Rio, né? Moro no Rio, é um grande mistério, né? Porque apesar, né, do Paes ser um candidato realmente que eu acho que mostra uma, pelo menos um novo rumo, né, num estado completamente perdido, a gente tem agora nas últimas pesquisas com um garotinho reaparecendo e pintando com 10% da intenção de voto, assim, o que é uma loucura, assim, né, considerando todo o histórico que a gente vive. Mas eu queria perguntar outra coisa. Você acha, eu concordo completamente com você, que eu acho que a gente está vivendo aí, não sei se é uma transição, é o último ciclo, né, dessa polarização, uhum, entre o Lula e o grupo dos Bolsonaros, mas para a próxima eleição de 2030, você acha que pode-se ter um candidato de centro efetivamente competitivo? Porque a polarização, ela praticamente, ela destruiu o centro no Brasil. E a coisa que é mais maluca, a gente realmente abrindo as pesquisas, o brasileiro, ele não é polarizado, ele não tem essa loucura pelo...
1: A gente é de centro, né? A vida inteira a gente foi.
2: Pois é, ninguém é assim. E você vê, o mesmo eleitor, ele é capaz de ter pautas da extrema direita e da extrema esquerda, assim. O brasileiro, ele tende ao centro, assim, é claramente, assim, você vê isso no, nas intenções de voto. Mas a gente não consegue ter um candidato de centro que minimamente consiga agregar esse voto. Você acha que tem uma possibilidade de alguma liderança dominar esse espaço, ou esse espaço realmente está meio perdido na nossa disputa política?
0: Eu acho que primeiro, candidatos que, digamos, hoje são considerados mais à esquerda ou mais à direita, tirando o Bolsonaro e o Lula, tenderão ao centro em 2030, porque já tem um efeito moderação forte. Vou dar um exemplo a vocês. O eleitorado que tem caminhado mais ao centro no Brasil é o eleitorado do Nordeste. Imaginava-se, quando você olha as eleições ao Senado do Nordeste, os candidatos que se apresentam muito extremos lá estão indo muito mal, muito mal.
2: Uhum.
0: E acho que esse é um movimento que é molecular, está indo em vários lugares. Segundo, eu sempre digo, né, tal como na economia, a demanda não define completamente a oferta, né? E em política mais ainda, o Schumpeter dizia isso, a oferta é muito importante. Então depende dos partidos se organizarem. E acho que o PSD, PSB, muita gente quer alguma coisa mais... É sempre difícil definir o centro,
1: uhum,
0: mas que seja, uhum, digamos, que tenha um vetor mais de centro em parte das propostas. É o cansaço da polarização e da radicalização, tenho a menor dúvida quanto a isso. Então, eu acho que existe espaço para isso, mas eu reforçaria, Zé, que para ter essa via que você está falando, precisa começar logo cedo. E começar logo cedo não é o seguinte, assim, acabou a eleição, suponho, Lula ganhou a eleição, eu sou oposição ao Lula. Não, se ele fizer coisas que eu concordo, eu voto a favor, se fizer coisas que eu não concordo, eu voto contra. O centro radical, eu te falo assim, tem que ter um centro radical, tem que ter um programa, não é que eu não sou nem Bolsonaro nem Lula. Não ser Bolsonaro nem Lula não define nada, Zé. Precisa ter um programa. E esse é um dos grandes problemas da política moderna. A boa parte da competição é eu não sou X, não sou Y. Mas o que importa é o que você vai fazer. É isso que conquista os corações dos eleitores. Porque, gostemos ou não, Lula e Bolsonaro dizem, de alguma maneira, o que vão fazer. O centro não diz o que vai fazer. Fica dizendo, não, mas eu não sou assim como Bolsonaro, não sou... E daí, mas o que você vai fazer? Então, se eu fosse fazer um paralelo histórico, Zé, em boa medida, o período Fernando Henrique, que foi um governo mais de centro, digamos assim, tinha coisas mais à esquerda, tinha coisas mais à direita, para mostrar que a geometria é variável aí, mas que era um governo mais de centro, derivou de um projeto político, de gente que liderou, de ideias. Não nasceu porque os eleitores são de centro, nasceu porque aquelas pessoas se juntaram e falaram, vamos lá, podiam ter perdido, mas foram à frente. Quando você olha outros candidatos, digamos, que estão competindo hoje com o Bolsonaro mais do centro para a direita, eu acho que é um pouco vexaminoso o que aconteceu com eles nos últimos 4 anos. Se Bolsonaro dissesse a terra é plana, eles diziam, a terra é plana. Quer dizer, muita gente do centro se eximiu do debate, dizendo, ah, vou me casar com o antipetismo e ganho a eleição. Tá errado. Não é isso, não é o antipetismo ou o antibolsonarismo, é qual é o teu projeto? Isso é o centro radical. E acho que isso tem espaço na política.

0: política brasileira, embora, e termina aqui a tua resposta, boa parte do centro vai vir de lideranças, digamos, mais de centro-direita ou centro-esquerda, é um pouco isto, né? Ou seja, talvez a mutação aí venha de gente do PSD que vai procurar gente do PSB, ou gente do PT que vai ser mais, digamos, dentro do PT mais ao centro, e isso é que vai criar uma força de centro, ou, digamos, da forma mais precisa, vai criar uma agenda de centro radical. É isso que é o mais importante.
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domingo 2 de agosto de 2026. Em convenções partidárias realizadas por aliados neste sábado, tanto Lula quanto Flávio Bolsonaro pediram votos para as próprias candidaturas à presidência da República. Na Bahia, na convenção que oficializou o governador Jerônimo Rodrigues como candidato à reeleição pelo PT, o presidente Lula afirmou: "Vote em mim". Em Santa Catarina, na convenção que lançou a candidatura do governador Jorginho Melo à reeleição pelo PL, o senador Flávio Bolsonaro disse: "Votem no Flávio". Pela legislação eleitoral em vigor, a propaganda eleitoral só é permitida após o início oficial da campanha em 16 de agosto. O presidente da Argentina, Javier Milei, voltou a atacar o presidente Lula neste domingo, chamando o brasileiro de ladrão e corrupto, em entrevista à TV Argentina. As declarações aprofundam a crise diplomática entre os dois países, iniciada após ofensas durante evento em São Paulo. Em resposta aos ataques durante a convenção do PL, o Itamaraty convocou o embaixador argentino em Brasília e chamou o embaixador brasileiro em Buenos Aires para consultas. O Irã negou ter pedido o fim dos bombardeios norte-americanos contra seu território, rebatendo declarações de Donald Trump. Citando fontes militares, a agência estatal MER chamou a versão dos Estados Unidos de mentira e afirmou que o país segue em alerta máximo. Na véspera, Trump havia declarado ter suspenso os ataques a pedido do Teherã

0: mediadores. Hora de Brasília, 11:31.
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1: Ó, estamos recebendo hoje Fernando Abruzzo, falando de política, de eleição, do que vem pela frente. Muita gente aqui mandando mensagem dizendo que está cansado, que está exausto, que é contra a polarização. Muita gente sugerindo a Argentina e o Vasco como vices do Flávio Bolsonaro. Provavelmente flamenguistas e brasileiros de maneira geral. Dan Stuba, que está entre nós, não o vejo.
2: Tô assim.
1: Então manda bala. Estamos ouvindo você. Não estamos te vendo. Bola sua, perguntas.
2: Não, na verdade, eu ia fazer uma pergunta, mas porque eu fiquei curioso com o teu comentário do Tarcísio, Bruce. Você falou que ele foi engolido, sacaneado. Tua palavra não foi sacaneado, tá? Essa é a minha, meu entendimento. Pela galera do Bolsonaro, só queria que explicasse melhor, porque de algum jeito todo mundo tinha expectativa que ele concorresse à presidência. Ele, na verdade, nunca afirmou isso, né? Mas era um passo natural. É que você falou, e eu não sei se para o Teco, para o Zé já está entendido, mas para mim nunca ficou bem entendido essa desistência.
3: Olha, eu acho que muita gente, digamos, no bolsonarismo ou no PL, articulou para que Tarcísio fosse candidato. O presidente do PL, o Valdemar, a Michele articulou, Ciro Nogueira, presidente do PP, articulou. Só se esqueceram de combinar com a família Bolsonaro. E o fato é que, por isso que é o ápice e o fim dessa organização da polarização, ainda boa parte da direita e da centro-direita tem medo do tamanho do bolsonarismo liderado pela família Bolsonaro. Uhum. E, portanto, o Tarcísio foi acreditando nisso, foi alimentando muitos grupos a partir disso, sabia que a palavra final era de Jair Bolsonaro, e que, portanto, o que ele definisse, ele não iria brigar agora, porque a eleição de Tarcísio, a primeira, se deveu a Jair Bolsonaro. Se vencer agora, a eleição vai se dever apenas a ele mesmo, governador. E, portanto, nesse sentido, ele imaginava que seria factível uma candidatura, por exemplo, ele e Michele Bolsonaro. Muita gente falou sobre isso.
1: Muita gente falou dessa chapa, né? Que parecia realmente uma chapa forte, né?
3: Mas os irmãos Flávio e Eduardo não só não gostam, digamos, da Michele, isso parece que é óbvio, mas além disso disseram ao pai que a família é família, poder uhum. tem que ficar na família, e a família são eles três, mais o Carlos Bolsonaro, mas isso, ele é tratado quase como um limítrofe, então
1: um café com leite,
3: são eles três. E na verdade é importante também pensar que o Tarcísio ficou com um pé em cada canoa, ou seja, um pé na sua própria candidatura e um pé acreditando no Bolsonaro, e isso foi desastroso. Ele botou o chapéuzinho, né? Make America Great Again, uhum. né? Pro estado de São Paulo, que tomou uma porrada com esse tarifaço, isso não foi uma boa notícia. Então ele ficou com um pé em cada lugar e ao mesmo tempo tentando construir essa candidatura, chegou no final. Flávio e Eduardo falaram pro pai o que deveria ser. O pai tá numa situação, digamos, difícil, e hoje a campanha de Bolsonaro, perguntam, vai mudar o marqueteiro, vai mudar o coordenador. Quem comanda a campanha de Flávio Bolsonaro chama-se Eduardo Bolsonaro, dos Estados Unidos.
1: Que é uma loucura, né?
3: E ele acredita que ao final o Trump vai fazer alguma coisa, qualquer que seja ela, pode ser até um vendaval, para lembrar de ontem, Brasil, São Paulo, no Rio, alguma coisa que vai levar a vitória do Flávio Bolsonaro. É suicida, mas ao mesmo tempo é ideológica, né? É um grupo que se reuniu, que tem várias partes do mundo, mas que tem um trumpismo forte nas Américas, que acredita que a melhor forma é ganhar a eleição no voto ou na marra.
1: Zé, bola tua. Se eu tivesse preso ou meio que exilado, né? Ele não está exilado porque ele foi lá, mas ele não pode voltar. E eu estar solto ou poder voltar ao Brasil dependesse de uma eleição, eu iria com a minha melhor chapa, né? Eu não arriscaria isso à toa, né? É estranho, porque de um jeito ou de outro, os dois estão tão mal, né? Não tão livres, não estão andando pelas ruas aqui do Brasil. Bola tua, Zé.
2: Se você imaginar, né, Zé? Antes de você perguntar, perdão, mas se você imaginar que

0: caso o Tarcísio fosse eleito, o Bolsonaro seria solto, né?
1: Uhum.
0: Solto, enfim, teria todas essas benesses, assim, de um presidente amigo.

0: controle do poder. E imaginam, e assim, o Bolsonaro sempre foi assim no governo deles. Vamos lembrar, o número de amigos que viraram inimigos foi gigantesco no governo Bolsonaro. É um tipo de autofagia que tem a ver com essa ideia de que quem manda é a família. E eles acreditam nisso.
1: Mas para ter poder, tem que estar no poder também, né? Se você não está no poder, não tem poder, né?
2: Mas tem um trauma.
0: Eles acreditam.
2: Perdão, que... tem um trauma do que fizeram com o Moro, né? O Moro era um herói, entre aspas, e eles trituraram o Moro depois. Então acho que o Tarcísio vendo isso e ficou talvez com algum receio, enfim. E também vai ter mais chance no próximo, na próxima candidatura.
1: Vai lá, Zé.
3: Ó, Brúcio, sei que é muito especulativo. Você acha que essa influência americana de uma eleição, você não acha isso algo realmente ameaçador? Você vê nisso realmente um risco para as eleições?
0: Eu acho que é perigoso, Zé. É perigoso porque isso pode envolver uso de redes sociais por conta das big techs. Isso pode gerar confusões na eleição. Isso pode gerar violência. A eleição passada foi muito violenta. As pessoas se esquecem disso. E essa pode ter violência. Agora, por outro lado, como houve o tarifaço, como o Trump se tornou uma pessoa muito... desagradável para o público brasileiro, que vai lembrar que ele roubou um cartão vermelho de um jogador dos Estados Unidos, etc. É um pouco que. O eleitorado básico não está discutindo isso, está pensando em coisa. Isso é o Trump, na verdade, né? A imagem dele é terrível no mundo todo hoje. Esses atos de tentar boicotar a eleição podem gerar o contrário, um voto mais forte no Lula. Os eleitores independentes, em geral, tem votado no Lula por conta daquilo que o Flávio Bolsonaro representa. E boa parte do que o Flávio Bolsonaro representa é essa imagem que o Milei ainda representou no último final de semana, de que é possível que os Estados Unidos e a Argentina façam uma intervenção no Brasil para definir o vencedor. Na metáfora futebolística, isso é ganhar no tapetão. Então, os eleitores não gostam disso. Essa ação do Milei
1: é péssima.
0: Foi péssima. As pesquisas mostraram que foi horrível pro Flávio Bolsonaro. Mas eles estão jogando esse jogo do desespero. É isso que eles estão jogando, eles acreditam nisso. Porque também, ao final, se o Flávio Bolsonaro não ganha, e é bem provável que ele seja condenado no caso Vorcaro, é sempre bom ter um green card garantido nos Estados Unidos, né, Zé?
3: São os únicos, né, que conseguem green card hoje em dia, né? Ninguém consegue green card no mundo inteiro, só os dois, né?
1: Ô Bruce, você acha que o brasileiro, de maneira geral, continua meio que desprezando esse voto para senador, para deputado estadual, deputado federal? Isso mudou um pouco? A gente percebeu que é importante o congressista lá. Você acha que a gente pode ter outra pergunta, algum avanço nessa coisa que eu acho meio bizarra, de no final das contas, me parece que o número é esse, acho que 10 ou 30 só deputados federais foram eleitos com o próprio voto, o resto é aquela confusão da legenda, da lista, ou seja, o cara não teve nem voto e foi eleito.
0: Na verdade, separar senador de deputado. Senador é uma eleição majoritária, uma eleição direta, as pessoas sabem, como governador, presidente, essas três eleições diferentes. É que nós temos duas eleições muito pesadas, diretas, né? Que é governador e presidente, o Senado fica pro fim. É isso que atrapalha. Mas eu acho que a eleição ao Senado é uma eleição em que o eleitor, mesmo ali ao final, tem uma posição muito clara. Pro Congresso é diferente, porque o sistema eleitoral é pouco inteligível pro eleitor, primeiro. Segundo, boa parte da eleição ao Congresso é muito fragmentada, num número muito grande de deputados, que busca se reeleger a partir de clientelismo, né? De emendas, de apoio. Bom, o Eduardo Cunha é candidato a deputado federal em Minas Gerais, definiu parte das emendas do seu partido sem ser deputado e pegando lá o WhatsApp dele, a gente viu que ele dizia, manda para aquele lugar que tem tantos votos. Então, assim, essas coisas, a eleição ao Congresso é muito difícil pro brasileiro entender essa lógica, ainda ela se aproveita, digamos, de uma certa fragilidade da sociedade brasileira, né? E também nessa eleição, quando é presidente, chega lá e fala assim, você é a favor disso, contra aquilo? Deputado é muito distante. Em muitos países, a eleição é uma lista partidária. Então, se tem uma lista partidária, você sabe o que o partido A pensa e o que o partido B pensa. No Brasil, é uma lista aberta, uma eleição proporcional em lista aberta.
1: Então... E o problema também é que os partidos não têm um filtro mínimo, né? Porque a quantidade de cara que está condenado, a quantidade de cara que fez bobagem, a quantidade de ex alguma coisa.

0: que é candidato, toda eleição, pra puxar voto também.
1: Eu não sei se não tem filtro ou o filtro deles leva a isso. Porque assim, se a gente olhar a cúpula dos partidos, quer dizer, o presidente do União Brasil e o presidente do PP estão a três passos, dead man walking, né? Estão a três passos da prisão nos próximos anos. Uhum. Então, isto é muito grave, porque é a maior, se você juntar a federação, é a maior federação partidária do país. O presidente Valdemar Costa Neto é o presidente do PL. Eu acho que eu não preciso mais comentar nada sobre o que são os candidatos do PL. Assim, se a cúpula é assim, imagine como é que é o processo de triagem. Então, eu acho que tem um problema grande que piorou no Brasil com a questão das emendas, já era com as emendas e com o fundo partidário, que é muito grande, que já era ruim por conta desse sistema ininteligível, fragmentado, que é uma enorme oligarquização dos partidos. São poucos que mandam. A gente acha, tem os 513 deputados mandando as emendas. Quem manda naquelas emendas são 5 deputados, mais uns senadores. Arthur Lira sentava com o Davi e definia boa parte do que eram as emendas. Por isso que o Valdemar da Costa Neto entra lá e participa, porque vai lá e conversa com eles. Então, talvez seja interessante pensar que melhorias no sistema eleitoral, melhorias no sistema de emendas, criação de partidos que tenham prévias ao longo do caminho, não só para governador, prefeito, mas para deputados, isso tenderia a reduzir essas questões. Mas eu diria que parte delas vem da própria sociedade, até, por isso que a gente não sabe, não fala. Porque parte da sociedade brasileira quer oligarquização. Parte da sociedade brasileira quer privilégios, grupos de interesse. A gente acha que são os políticos os malvados. Não é bem assim. Então tem parte da sociedade que ainda não aceita por completo a ideia de que todos somos iguais perante a lei.
0: Dan Stuba, que não seria eleito hoje para deputado federal no Brasil, bola tua.
2: Talvez fosse.
0: Ah, não seria, ele é odiado. Ele não ia ter voto feminino, não ia ter voto em ninguém nesse país.
2: No Rio ele tem chance,
0: tá? É que o Rio, Zé, é outro jogo, é outra lógica as coisas.
1: Viraria presidente da Alerj, né, Zé?
2: Fácil. É, pior que eu acho também. Não, eu não sei se vocês já falaram do outro lado, né, Bruce? Eu sei porque eu cheguei no programa depois. É, na esquerda, quais seriam os nomes para uma próxima eleição presidencial, né? Me parece que é o Haddad que está sendo preparado novamente para isso. A gente teria uma reedição do que é hoje a candidatura para governador, né? Entre o Haddad e o Tarcísio na próxima vez. Ou se você vê outro nome ocupando esse lado da esquerda. Não sei se vocês já falaram disso.
1: Eu acho que o Haddad pode ser um dos nomes, porque há mais chance dele perder a eleição em São Paulo e há mais chance dele ser o homem forte do governo Lula. Acho que essas duas coisas são muito verdadeiras.
0: Voltar para ser o homem forte do governo Lula?
1: Eu acho que mais forte do que foi no ministro da Fazenda, ser o chefe da Casa Civil, quem de fato manda mesmo. Mas tem que lembrar que temos novas lideranças também surgindo. Eu citei aqui o nome do Eduardo Paes, mas no próprio PT, o ministro da Educação, o Camilo, o PT tem crescido, Dan, no Nordeste. Se você olha a bancada do PT na Câmara, onde cresce mais é no Nordeste. E não é só porque o Lula existe, é porque talvez esteja produzindo boas políticas públicas nesses lugares. Se você pegar o Ceará e Piauí em educação, avançam mais que São Paulo. Então deve ter alguma coisa ali que funciona. Então, assim, tem coisas ali que tem liderança. O próprio governador do Piauí, que é um governador impressionante, é um estado que está tendo um avanço enorme. Você pega as pesquisas, ele tem 80%. Os três governadores mais bem avaliados nesse período, ao longo do período, foram o governador Piauí, o Rafael Fonteles, o Ronaldo Caiado e o Ratinho. Vocês verem que coisa interessante. Não é nenhum grande bolsonarista ou uma liderança antiga do PT, não é isto. Então, acho que tem espaço para coisas novas que a gente ainda não está vendo direito. E assim, ninguém mais vai precisar, digamos, da direita, pedir bênção pro Bolsonaro se o Flávio Bolsonaro perder a eleição. O Tarcísio não precisa. O Paraná, eu acho que vai ganhar o candidato. Provavelmente o candidato que o Ratinho escolher vai ganhar no segundo turno, porque o PT vai votar contra o Sérgio Moro e vai ganhar o candidato do Ratinho. No Rio Grande do Sul vai ser a Juliana. Eu acho que a Juliana Brizola vai ganhar a eleição. Ou talvez sobre lá o governador de Santa Catarina, mas ele é uma figura, digamos, não tem muito voto, não é expressivo. Então, quando você olha para o cenário de maneira mais geral, tem espaço para crescimento. E aí, voltando um pouco ao que o Dan perguntou, o próprio PSB, né, Dan? O João Campos, a Tábata, tem muita gente aí surgindo

0: que não é contra o Lula. Alia-se ao Lula porque acha que tem muitas políticas públicas que concordam e porque tem o bolsonarismo.
1: Mas João Campos briga a perder lá, hein?
0: Ah, ali vai ser uma eleição difícil. É. Difícil.
1: Pra surpresa dele, né? E acho que ele achou que ia ganhar mais fácil.
0: E Raquel, né? É uma política de centro.
1: Sim.
0: Que elogia o Lula todos os dias. Uhum. Vai ao rádio e elogia o Lula. Porque, de fato, isso não se pode negar. O Lula foi muito justo com os governadores. Foi justo com Tarcísio, foi justo com Raquel, que não era... Tudo que o Tarcísio quis, o Lula deu. Ao contrário do Bolsonaro, tudo que algum governador que fosse de oposição a ele, ele brigou com o Dória, brigou com os governadores do Nordeste, brigou com o Caiado num certo momento. Lula deu tudo que os governadores quiseram. E Raquel percebeu que isso é uma forma de ter um outro tipo de política. Pode ser, ela não é a candidata exata do Lula, mas é isso que é a ideia do centro radical que eu brinquei. Sim. Mas ela pode ganhar a eleição sem precisar dizer que eu não sou Bolsonaro nem Lula.
2: Ô, Abruzzo, acho que eu estou mais ou menos contigo, assim, acho que a Câmara não dá para exigir muita coisa, que é meio assim, uma batalha meio perdida, mas o Senado, pelo menos a última pesquisa, eu achei até meio surpreendente, para falar a verdade, com nomes realmente, diria, de uma política mais tradicional, nenhuma coisa muito extraordinária no sentido de aparecer nomes esquisitos, assim. E eu acho que me parece, pelo menos pelo encaminhamento, me parece um Senado melhor do que o que a gente tem hoje. Não sei qual que é a sua leitura dessas pesquisas e do andamento dessa opção de voto até outubro, né?
0: Olha, eu acho que a tendência é o Senado ter um conjunto grande de senadores mais tradicionais, de centro. A tendência é não ter grandes outsiders, como nós tivemos lá em 2018 e um pouquinho em 2022. Uhum. E, portanto, um Senado mais previsível. E isso, eu acho que uma das coisas mais importantes para a política e economia do país é ter previsibilidade. Uhum. E um Senado mais disposto a conversar. Agora, o Senado como a Câmara vão ter um papel muito importante para esse reequilíbrio dos poderes, que eu acho que vai começar em 2027, mas não vai terminar em 2027. Um grande debate para reestruturar republicanamente alguns papéis do Congresso, do próprio Supremo Tribunal Federal... Porque é mais fácil, também é bom lembrar disso, né? Teve toda essa campanha bolsonarista, né, Teco, de vamos mudar todos os senadores para fazer impeachment de todos os ministros do Supremo Tribunal. Isso é um desastre. Uhum. O país economicamente vai pro brejo. Isso quer dizer que o Supremo tá jóia, tudo perfeito? Não. Mas se você faz de uma forma mais sensata, organizada, você consegue fazer incrementalmente as mudanças que o país precisa fazer do ponto de vista do Supremo Tribunal Federal. Uhum. Nós vamos ter 4 ministros supremos se aposentando até o final do mandato do próximo presidente. Então, já vai ter uma grande mudança. Então, tem que aproveitar isso e fazer a mudança na forma como o Supremo funciona, na forma como ele se apresenta à sociedade.
1: E na forma como são escolhidos também, né?
0: Porque então, mas esse é
1: uma
0: ponto.
1: Uma coisa que a sociedade também se incomoda é de ser sempre... Não sempre, né? Porque eu não posso dizer que os ministros não sabem nada do que estão fazendo, não é isso. Mas sempre tem uma relação pessoal que parece mais forte com a técnica, é o que nos parece aqui, né? O Bolsonaro elegeu um ministro porque ele também era evangélico, o Lula elegeu um ministro que era ministro, um ministro que era advogado, e assim tem sido de tempos para trás também, né?
0: É, embora... É igual você olhar para os Estados Unidos. Uhum. É igualzinho.
1: Sim.
0: Os países presidencialistas dão um poder muito grande ao presidente para escolher. O que eu acho que é mais importante é definir como é que se faz a sabatina. Veja, o Messias caiu sem sabatina, porque a sabatina foi uma vergonha. Uhum. Na verdade, os senadores fizeram perguntas ridículas. Na verdade, foram piores do que o Messias e ele caiu. Uhum. Segundo, que defina, por exemplo, mais claramente, qual é o raio de mandato do ministro. Isso é muito mais importante. O ministro que é mais, digamos, que é o mais polêmico do Supremo, vamos direto ao ponto, o ministro Alexandre de Moraes. A formação técnica dele é excelente, Teco. Professor da Universidade de São Paulo. Uhum. Seus livros são usados em todos os concursos públicos. Talvez, portanto, fosse ele e o Gilmar Mendes são os mais técnicos ali, os mais, sim, como o Barroso também era. Não é esse o ponto. O ponto é como é que você define o raio de ação do ministro. Decisões colegiadas são sempre melhores do que decisões individuais.
1: O raio do que não é ilegal, mas é imoral.
0: Exatamente.
1: Mas isso também é uma coisa que se esqueceram, né?
0: E digamos, as pessoas mais técnicas do mundo podem roubar. A gente no mercado financeiro roubou. Claro. Então, assim, não acho que é esse o ponto. É aumentar a responsabilização do Supremo, delimitar melhor o papel de cada ministro. E isso dá para fazer com o Senado, pegando o que o Zé falou, mais comedido, que sabe, olha, é o seguinte, vamos fazer, olha, a partir desse vai ter tal ou qual mudança, isso acalmaria o Supremo, isso permitiria, inclusive, investigação mais

0: forte. Porque hoje a investigação não se aprofunda tanto no Supremo por conta dessa radicalização. Porque vamos combinar, né? Quando o Bolsonaro diz, nós temos que pegar o Alexandre Moraes. Olha, se for pegar o Alexandre Moraes, vocês são os primeiros a sair junto, certo? Vamos combinar que a coisa não tá boa do outro lado. Se você faz de um outro modo, você vai mudando as estruturas institucionais sem criar uma grande celeuma, e aí permite mesmo você, digamos, cobrar mais os ministros do Supremo. Eu só tenho uma outra coisa que eu acho que é importante contra o ministro do Supremo, é que alguns comportamentos deles não são muito diferentes da elite dos advogados no Brasil. Isso eu não estou falando porque o Dan está fazendo a elite dos advogados do Brasil na novela.
1: Dan seria um ótimo.
0: Mas é isso mesmo, aquilo que o Dan está fazendo na novela é mais comum do que as pessoas imaginam, gente. Parece que ele está fazendo um personagem malvado, que não existe, inventado só para ele ser odiado, como você falou. Não. Existe uma elite da advocacia brasileira. Eu gosto muito de ler o Conrado Hübner, que escreve na Folha, meu amigo Conrado, que se comporta desse modo. Portanto, às vezes a seleção está selecionando dentre estes. Portanto, tem uma mudança que tem a ver com o Supremo, mas tem uma outra mudança que tem a ver com a elite brasileira. Essa elite brasileira que aceita entrar no judiciário em concursos muito concorridos, mas acredita que tem que entrar lá para ganhar R$100 mil por mês. A elite já acha isso antes de entrar no concurso, Teco. Então, assim, a gente tem uma coisa que é mudar certas partes da elite brasileira que tem uma visão de que eles são mais iguais do que a gente. Se a gente não mudar isso, quando a gente for olhar o raio de escolha de quem que a gente pode escolher para o Supremo, não vai sobrar tanta gente.
1: Ademir, que seria candidatíssimo a uma vaga na Suprema, talvez até favorito da Instituba, que bola tua.
2: Eu acho que uma das coisas mais legais da repercussão desse personagem, desse tipo de personagem, né, Fernando, é realmente dialogar com a sociedade. É as pessoas reconhecerem nele pessoas que elas veem no Jornal Nacional, das quais elas têm raiva, né? E a partir de um personagem desse, elas podem exteriorizar a sua raiva, né? Discutir o país e querer algo melhor, enfim, se a gente pensar até utopicamente como um dos papéis possíveis para a arte. E aí que eu queria te perguntar, a gente discute política hoje em dia melhor do que a gente discutia como sociedade, do que chega para você, claro, ou não?
0: É, se você pensar nas origens lá do fim de expediente, era uma outra era da mídia, né? No meio desse caminho entraram as redes sociais. É isso que aconteceu. Então, assim, vocês contribuíram para, como outros programas, digamos, do que chamamos de mídia tradicional, para uma melhora do debate político, inegavelmente. Não é que acertava assim, pode acertar, errar, eu posso aqui acertar, errar, mas tinha um debate denso. As redes sociais destruíram boa parte disso nos últimos 10 anos. Acho que hoje há um cansaço também com as redes sociais, ou pelo menos com o uso das redes sociais desse modo radicalizador, extremista. Como alguns amigos dizem, é melhor ver o TikTok rapidinho do que ficar olhando essas coisas. Ninguém consegue mais escrever no Twitter, sei lá qual é o nome agora. Ninguém mais olha os textões do Facebook. Deu uma reduzida, mas ainda tem também teve uma queda disso, mas ainda é um movimento importante de desinformação à sociedade. Eu acho que foi essa mudança que atrapalhou o trabalho de vocês e de outros que estavam tentando melhorar o debate. Só que como eu acho que está tendo esse cansaço para as redes sociais, também tem surgido, e é importante também dizer isso, Teco, na internet, gente boa fazendo coisas legais. Eu gosto muito do Pedro Doria no meio, que faz coisas super legais de debate. Tem surgido. Eles estão começando a crescer, mas acho que talvez isso seja um espaço importante. Do lado disso também é importante dizer que no mundo todo, nos últimos 20 anos, houve a ascensão de uma visão muito conservadora da sociedade. Isso não é um fenômeno brasileiro. Se você liga rádios nos Estados Unidos, eu morei nos Estados Unidos em 2019, começo de 2020. As rádios têm programas muito conservadores que não teriam na época do Reagan. É importante dizer isso. Com um grau de visão antidemocrática muito forte. Essa é uma novidade que não tinha lá no início do fim de expediente. Mas essa não é uma novidade do Brasil, isso é uma novidade do mundo. E acho que nós vamos ter que aprender a conversar com essas pessoas, tentar... O problema não é o conservadorismo, o problema é o reacionarismo, eu sempre digo.
1: E a burrice, né?
0: Porque conservadores... Partido Conservador Britânico governou por décadas na Inglaterra e nunca levou ao fim da democracia. Mas esses caras não são democráticos, esses caras são... contra direitos humanos, eles são a favor de que alguns têm mais privilégios do que outros. Então, essa é uma novidade no mundo que a extrema-direita representa, tem até suas portas aqui no Brasil, que acho que essa é uma coisa nova e que nós vamos ter que aprender a discutir, mudar isso. Mas quando a gente olha das pesquisas de opinião do eleitorado...

0: brasileiro em geral, ou mesmo do americano, existe uma tendência, digamos, a tentar equilibrar isso, mas aí o que muda é a oferta. A gente também tem que mudar a oferta de candidatos, a oferta de líderes. A demanda sozinha não muda a política, não muda a política. Então tem que mudar isso. Então, nesse sentido, não fico preocupado, acho que vocês melhoram o debate, melhoraram, mas é que aconteceu coisa no meio do caminho que a gente não esperava. Mas acho que hoje também é possível encontrar outras saídas para as redes sociais. A gente aprendeu a lidar com isso nos últimos anos.
1: Obrigado pela presença, foi um prazer de novo. Tchau, Dan, tchau, Zé.
2: Tchau, gente, fiquem bem, boa semana.
1: Valeu.
0: Tchau, tchau.
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0: Segunda-feira, 3 de agosto de 2026, o presidente Lula se lançou oficialmente como candidato à reeleição neste domingo e deu recados políticos sobre o programa de governo e a relação com o Congresso Nacional. O petista disse que não quer ser lembrado apenas pelo Bolsa Família e prometeu, em um possível novo mandato, disputar com o Legislativo o dinheiro das emendas parlamentares. O presidente também falou sobre soberania nacional, direitos das mulheres, investimento em defesa e outros temas que devem aparecer na campanha. Um ensaio clínico internacional demonstrou que um tratamento oral semanal para o HIV é tão eficaz quanto as principais terapias diárias atuais, oferecendo a possibilidade de uma nova opção de tratamento contra o vírus. O estudo envolveu 607 adultos em 106 centros clínicos em 12 países. Ataques com drones ucranianos mataram pelo menos duas pessoas em regiões próximas ao rio Volga, na Rússia. Entre os alvos atingidos está um depósito da maior varejista online do país, segundo autoridades regionais. Desde 18 de julho, a Ucrânia atacou cerca de uma dúzia de instalações da empresa, considerada um dos pilares do mercado de consumo russo. Hora de Brasília, 12:01.
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1: Muito bom dia, você que está conosco aqui na CBN, em todo o Brasil, em diversas partes do mundo. Começa aqui o CBN Madrugada, hoje é segunda-feira, dia 3 de agosto de 2026. Muito bem, aqui no CBN Madrugada, espaço para a gente falar um pouco mais aí sobre um tema dos mais importantes na área da saúde. Médicos anunciaram nesta segunda-feira dois novos casos de possível cura do HIV. São pacientes que interromperam o uso de antirretrovirais e desde então o vírus não voltou a ser detectado. Um deles está há 14 meses sem os medicamentos e o outro há 12 meses. A gente vai conversar aqui no CBN Madrugada com o Dr. Tiago Vitoriano, que é médico infectologista do Hospital Samaritano Higienópolis. Tiago, muito bom dia, um prazer tê-lo conosco aqui na CBN.
2: Bom dia, obrigado pela oportunidade.
1: Qual que é a importância dessa notícia e dos outros casos também, né? Já são 13 casos, né, de remissão do HIV contabilizados. Qual que é a importância desses casos no combate ao HIV, hein?
2: A gente vê um horizonte em que o HIV pode ser eliminado, erradicado do organismo humano. Hoje a gente já tem uma cura que a gente chama de cura funcional, ou seja, o paciente convive com o HIV de uma forma latente, inativa, mas mesmo assim ele ainda está lá. Ele tem ainda algum grau de inflamação que ele pode ocasionar no organismo, mas a pessoa vive com uma imunidade adequada, normal. Porém, essa não é uma cura esterilizante, ou seja, você não se livra do vírus. O vírus continua escondido em alguns santuários do organismo, em algumas células em que ele fica inerte, inativado, mas ainda fica lá. O que esses casos têm mostrado, evidenciado, é que é possível eliminar o vírus do organismo humano, de forma que ele não volte jamais. São tratamentos difíceis, tratamentos relacionados a transplante de células tronco-hematopoéticas, ou seja, células do sangue da imunidade que você precisa receber de outra pessoa, mas isso dá uma perspectiva, um horizonte de novas terapias que possam derivar desse tratamento que foram feitos a esses pacientes.
1: Certo. Na prática, doutor Tiago, como é que funciona esse tratamento? Não sei se dá para explicar isso em um minuto, dois aqui para as nossas ouvintes, a gente que é leigo no assunto, mas como que é feito? O que é esse transplante de célula-tronco e como que isso age no organismo para fazer com que o vírus fique inoperante, hein?
2: Dá para explicar sim. Não tem, a gente consegue entender porque o vírus HIV, ele gosta de uma célula da imunidade dos seres humanos chamada linfócito CD4. Na prática é um linfócito, é uma célula de defesa. E é isso, e esse é o dano que ele causa no nosso organismo. Ele destrói a imunidade se multiplicando dentro dessa célula. O que foi feito nesse tratamento é que você recebe de outra pessoa células imunes, linfócitos, que têm uma defesa natural à entrada do vírus HIV. Trata-se de uma mutação que impede que o vírus HIV entre e destrua essa célula. Algumas pessoas, em alguns continentes, em alguns lugares, foram identificadas com essa mutação. É uma mutação que confere uma defesa natural. E esse tratamento consiste em transferir essas células para as pessoas portadoras do HIV. Claro, isso não se faz de rotina, isso não se faz de uma forma normal. Esse transplante de células é feito para pessoas que têm uma doença do sangue, ou um linfoma, ou uma leucemia. O que acontece é que você faz um tratamento para destruir as células que você tem. No caso, a pessoa que tem HIV destrói as células que portam o HIV e renova com esse novo grupo de células vindos dessa pessoa que tem a defesa natural.

0: Então você adquire aquela defesa natural que aquela pessoa tinha através do transplante de medula.
1: Certo. Doutor Tiago Vitoriano, como é que estão as estatísticas em relação ao HIV hoje no Brasil? A tendência é de aumento, é de queda? O que, que você pode dizer sobre isso?
0: Hoje é uma tendência de estabilidade. O que acontece é que ainda há um déficit muito grande da testagem. A gente sempre incentiva que as pessoas façam um teste, porque o que que acontece? O vírus HIV passa muito tempo numa infecção latente. O que que é uma infecção latente? É uma infecção que não manifesta sintomas. Então, a única maneira de saber se você está infectado é testando de forma regular, em exames de rotina. Então, a gente acaba descobrindo as pessoas doentes pelo HIV, vivendo com HIV de uma longa data, quando elas começam a manifestar sintomas. Isso não é uma coisa boa. O nosso objetivo é descobrir quando a pessoa ainda não tem sintomas, porque o tratamento é muito mais eficaz.
1: Certo.
0: Então, é uma estabilidade, mas ainda precisa incentivar o autoteste.
1: E quais são esses sintomas, doutor?
0: Quando a pessoa tem o estado de doença avançada pelo HIV, ela começa a apresentar várias infecções. Muitas vezes ela começa a ter pneumonias, infecções de pele, outras infecções mais simples. Isso vai se agravando de forma que a pessoa não entende por que que ela tem tantas infecções. E podendo apresentar infecções mais graves, como meningites, pneumonias mais graves. Então, tudo isso aponta para um defeito do sistema imune. Então, esse é o alerta para que a pessoa teste para o HIV.
1: Certo. Bom, eu lembro já que há muito tempo que a gente já não fala naquela história de grupo de risco, né? Queria que você falasse um pouco sobre isso, mas se de alguma forma os dados mostram se há grupos mais suscetíveis ou não ao HIV neste momento, doutor Tiago.
0: Isso, não existe mais os chamados grupos de risco. Antigamente isso era falado, mas isso aí acabou se mostrando um preconceito, acabou se mostrando uma coisa que não tem relação com as pessoas que adquiriam HIV. O que acontece é isso, é comportamento de risco. Hoje o HIV pode atingir qualquer classe social, qualquer orientação sexual, qualquer etnia, qualquer profissão, qualquer classe. Então, qualquer pessoa que se expõe a atividades sexuais ou a atividades profissionais que possam ter exposição a fluidos corporais, a sangue, seja um profissional que lida com matéria orgânica, com lixo, ou mesmo uma pessoa que tem um comportamento sexual que se expõe com mais frequência, deva se testar. Mas, repito, hoje o HIV está em todos os estratos da sociedade, qualquer pessoa tem risco de aquisição.
1: Queria que você falasse um pouco da importância do uso do preservativo, né? Se é realmente ali o cuidado mais importante para se evitar a transmissão.
0: Preservativo foi realmente uma revolução para o universo, não só do HIV, mas de todas as doenças sexualmente transmitidas. O HIV geralmente ele não anda sozinho, ele anda com outras doenças como a sífilis, a gonorreia, as hepatites. Então, doenças que, caso elas estejam junto do HIV, elas fazem um prejuízo muito maior ao doente, porque o HIV destrói a imunidade e essas outras doenças se tornam oportunistas. Então, o preservativo, ele é o cerne, ele é o elemento principal para se evitar de alastrar o HIV. E o HIV, quando ele passa a não ser transmitido, ele também se habitua ao organismo da pessoa, ele se adapta. Então, a gente sempre diz que o preservativo, inclusive, enfraqueceu o HIV. E aquelas formas mais agressivas do HIV acabaram por evoluir para o óbito, né? Para as pessoas que o portavam antigamente. E aquelas formas mais fracas, mais frágeis, elas conseguiram aprender, o organismo aprendeu a conviver com o vírus HIV. Logo, a não transmissão possibilitou

0: arrefecimento do vírus por adaptação com as pessoas que convivem com ele.
1: Bom, Tiago, para fechar o nosso papo aqui, eu queria que você falasse um pouco da questão do preconceito, né? Se isso diminuiu em relação ao passado. Eu vou lembrar um caso aqui, é uma história que eu até já cheguei a falar aqui no ar, de um programa que eu assisti há muito tempo, da Oprah Winfrey, que foi simplesmente sensacional, né? Do ponto de vista de fazer televisão, a Oprah, né, realmente tinha muito talento. E o programa foi o seguinte: ela chamou lá, isso já aconteceu, esse programa já foi ao ar há mais de 10, 15 anos, mas ela chamou no ar pessoas que tinham participado de um programa na década de 80, né, com ela. E a situação foi a seguinte: era uma cidade lá do interior dos Estados Unidos na década de 80, e aí a situação foi a seguinte: eles estavam num clube, e aí uma pessoa que era portadora do vírus HIV, lá, vamos voltar em 1985, sei lá, por aí e tal. Essa pessoa pulou na piscina desse clube lá no interior dos Estados Unidos. E aí, o que aconteceu? O salva-vidas lá, a pessoa que estava trabalhando lá, a comunidade, ela era uma comunidade pequena, o pessoal sabia que aquela pessoa era portadora de HIV, ele fez com que a pessoa saísse, todo mundo, quando essa pessoa pulou na piscina, todo mundo saiu da piscina, e o próprio guarda-vidas lá orientou as pessoas a saírem. Ou seja, era uma situação em que ninguém sabia exatamente o que estava acontecendo, e depois ela trouxe essas pessoas 15, 20 anos depois para o programa, para elas falarem, e a própria pessoa que tinha feito as outras saírem da piscina, né, pediu desculpas lá, tentou se explicar porque não tinha informação, tal. Eu estou trazendo isso para mostrar como naquele momento, né, a desinformação era total, né, tanto que as pessoas achavam que alguém que tinha HIV pulando na piscina poderia ser infectado, né. Queria que você falasse um pouco sobre essa questão da informação. As pessoas hoje têm a informação necessária sobre a doença? A questão do preconceito ainda existe?
0: Olha, o preconceito ainda existe, mas a gente percebe uma melhora na disseminação das boas informações com relação ao que é viver com HIV, né? A gente vive cercado de informação e a gente tem que lutar para que essa informação seja de qualidade, bem difundida. Então, hoje, as pessoas já sabem muito bem quais são os modos de transmissão do HIV, de que modo ele passa de pessoa para pessoa. Então a gente sabe que talheres, a gente sabe que contato com utensílios, roupas, água de piscina, nada disso transmite o HIV. O HIV se transmite em contato de secreções sexuais e sangue. Então isso é uma informação que a gente tem que disseminar. É uma informação que a gente tem que tornar cada vez mais clara, explicitar para as pessoas que o convívio com as pessoas que vivem com HIV não possibilita uma transmissão assim, por esses meios, por água, por contato. E outra coisa que é muito importante, que precisa ser dita: as pessoas que tratam e que mantêm a sua carga viral zerada, tem exames que mostram isso, não transmitem mesmo através de relações sexuais. Isso é uma coisa muito importante dizer, que o indetectável, ele também é não transmissível. Então, veja só a revolução que o tratamento trouxe para os nossos dias atuais. Uma pessoa que trata e usa seus remédios de forma regular, de forma a ter um acompanhamento adequado, ela também não transmite. Então, hoje, a não transmissibilidade é uma dádiva da modernidade médica, trouxe uma qualidade de vida enorme para essas pessoas. Essas pessoas estão aí convivendo com a gente muito bem e não transmitem de forma alguma, tá? Hoje a gente tem muito mais acesso a essa informação e consegue não ter mais preconceito, mas é uma coisa que tem que ser falada nas escolas, falada nos meios de comunicação. A gente tem que falar bastante sobre isso.
1: Agora, para fechar mesmo, doutor Tiago Vitoriano, infectologista do Hospital Samaritano Higienópolis, eu lembro que muito já foi se falado de o Brasil como um exemplo, né, na detecção, no tratamento do HIV, a distribuição dos antirretrovirais pelo sistema público de saúde. Isso continua funcionando bem? As pessoas que precisam do remédio têm acesso gratuito? Como é que está funcionando isso, doutor Tiago?

0: Olha, o Brasil continua nos dando orgulho nesse campo do tratamento do HIV. As medicações, nós temos as mais modernas e continuam estudos para absorver mais tratamentos modernos que estão vindo por aí. O tratamento continua de fácil acesso, gratuito. Você faz a testagem e, como eu sempre falo, incentiva todas as pessoas a testar regularmente. Se você tem um resultado positivo, isso não é mais uma sentença de morte. O atendimento é imediato e você tem acesso às medicações mais modernas de forma imediata, com acompanhamento com os melhores exames, que no caso são a carga viral e a dosagem do linfócito CD4. O Brasil é um exemplo, vai continuar sendo um exemplo, é um exemplo para outros países. Todo mundo admira o nosso modelo de atendimento ao HIV. Claro, existem questões sociais que impossibilitam que muitas pessoas tenham acesso, até porque o HIV não é só um tratamento medicamentoso, também tem relação com as condições de alimentação, de moradia, de saneamento, né? Mas com relação às medicações, nós continuamos sendo exemplo para o mundo e, como eu falei, incentiva todas as pessoas que se testem, porque terão seu tratamento adequado com as melhores drogas e de forma gratuita.
1: Muito bem, doutor Tiago Vitoriano, médico infectologista, mais uma vez obrigado pela gentileza aqui com a CBN, um bom dia e até uma próxima.
0: Até uma próxima, estamos sempre à disposição.
1: Com a Tatiana Vasconcelos e o Fernando Andrade, o professor Pasquale explicou sobre a origem da palavra esculacho.
2: Hoje, vamos. João Otávio Nunes de Mesquita, ele é de Jacareí, no Vale do Paraíba, em São Paulo, e ele conta o seguinte, que esses dias ele se deparou com a palavra esculacho. Aí dois pontos vieram à mente dele. Um, qual é a origem dessa palavra? Por acaso tem a ver com esculhambar? E o ponto dois, é ridículo isso, mas que trembão de se pronunciar esculacho.
3: É bom demais falar esculacho.
2: Existe algum tipo de termo técnico oficial ou fenômeno registrado para palavras que têm uma sonoridade gostosa de serem ouvidas ou ditas?
3: E lá do outro lado da Dutra ainda é esculacho, né?
4: É.
3: O que torna tudo ainda melhor.
4: É um esculacho.
3: Esculacho.
4: Bom, eu sou quase da fronteira, né? Guaratinguetá, que é quase... Mais uns metros eu teria sido fluminense e não paulista. E esse ouvinte é do começo do vale, né? Jacareí. Eu sou lá do fim do vale do Paraíba. Bom, a questão é a seguinte, ele relaciona, que ele pergunta, né? Se há relação entre esculacho e esculhambar. Os dicionários dão como sinônimos, mas a origem é discutível, né? Em relação a ser ou não ser da mesma família. Vamos ouvir o emprego da primeira palavra que ele cita, uma canção composta por André Marques, Fábio Lessa, Preta Gil, Ranieri Ricardo Ferreira de Oliveira e Ricardo Marins. Quem canta é a Preta Gil, num disco chamado Bloco da Preta, de 2014. Como se chama a canção? Esculacho. Vamos ouvir o uso que aparece nessa letra. Vamos lá.
5: Eu gosto mais.

0: É muito legal, né? Ela canta com muita força, com muita expressividade. E no vídeo, quando ela diz, tô doida pra te esculachar, ela faz aquele gesto com a mão, sabe? De quem tá dizendo cai fora, como eu não sei se dá pra entender o que eu tô querendo dizer, põe o polegar nos quatro dedos e faz assim, né? Deixa eu ver, Tati, faça aí que polegar. Eu tô com um negócio
1: aberto. Tipo,
2: é, sai andando.
1: É igual quando eu não quero falar no microfone e eu falo pro Daniel, sai pro intervalo.
0: Isso,

0: John, tá, né? Mas esculachar, dizem os dicionários, com a provável origem, a mais provável origem é de isso, exatamente isso que você está fazendo agora, Tati, que tem atraso, né? Exatamente esse gesto aí que você está fazendo. Dizem os dicionários que a provável origem, a mais provável origem é do italiano, sculacciare. Sculacciare.
1: É mais bonito ainda.
2: É mais bonito ainda.
1: Que legal.
0: Sculacciare. Mas o que é sculacciare em italiano? Né? Não por acaso nessa palavra sculacciare, sculacciare, a gente tem aí dentro a palavra culo. Que é a mesma do vaffanculo, né? Que todo mundo conhece, já ouviu. Sculacciare é simplesmente dar palmadas na bunda de crianças.
2: Ah.
0: É a frase que mais se diz. O exemplo no Trecani é genial. Fai il bravo. Bravo em italiano não é o brabo daqui, né? Quando a gente diz bravo, a gente está cumprimentando, está dizendo que é bom, né? Fare il bravo significa fazer as coisas direito, né? E se não fai il bravo, ti sculaccio. Ou seja, se você não se comportar, eu te dou palmadas na bunda, né? Então, essa é a mais provável origem de sculacciare. E depois, por extensão de sentido, né? Vem essa coisa de, primeiro sentido, maltratar por meio de pancadas, né? Repreender, censurar. Eu esqueci de pedir ao Fernando que abrisse o dicionário. Você abriu, Fernando?
1: Claro.
0: Celeria. Então, leia você com a sua bela voz.
1: O esculachar, qual?
0: Pode ir lá, o dois, que o primeiro
1: dois.
0: Eu já li.
1: Tá.
0: Leia você.
1: Repreender ou censurar alguém de maneira deselegante, rude, afrontosa, esculhambar. Esculachou o motorista que abusava na direção.
0: E aí vem mais dois sentidos, se quiser
1: zombar,
0: ler.
1: Zombar de, escarnecer, ridicularizar, esculhambar, tirar da ordem ou do seu lugar próprio, desarrumar. Isso é esculachar.
0: Mas vocês viram que tem aí a possível origem, né, do italiano, e quando a gente clica lá em origem no WISE, ele dá essa coisa que eu menciono aqui, dar palmadas nas nádegas e tal, barará, barará. Bom, e o esculhambar? Vamos para um auxílio, uma composição de Cazuza e Zé Luiz. Quem vai cantar é o Cazuza, está no antológico disco dele, Ideologia, de 1988. A música se chama Obrigado por Ter Se Mandado, né? Vamos lá.

0: Esculhambar Meu Coração.
1: Esculhambar Meu Coração. E aí, se o nosso Fernando já clicou lá em esculhambar, se quiser ler os sentidos, a gente vai ver que dá quase na mesma.
2: Sim, repreender, criticar ou censurar de maneira áspera, rude, ofensiva, esculhambar um comerciante ladrão, por exemplo, fazer perder a ordem, desorganizar, bagunçar, causar dano, estragar, deteriorar. É uma esculhambação.
1: Esculhambou o motor do carro com aquela correria toda, né? Uhum. Bom, o problema é a origem. E aí, a origem é duvidosa, né? Tanto o Ais diz isso, quanto o Aulete e tal. E aí vem uma coisa, que horas são? 16:14, essa hora a gente pode falar da palavra colhão, que todo mundo no dia a dia diz,
0: sim, né?
1: Colhão, né? Que são os testículos, né? A provável origem

0: de esculhambar é culhão, né? É culhão. E o primeiro, a primeira hipótese que se lembra, que se aventa é, você tá com o negócio aberto aí, Fernando? Clicou em origem, esculhambar?
1: Sim, sim. Aqui tá, é...
0: Esse NASC é nascentes, antenor nascentes.
1: Considera a palavra expressiva baseada em colhão.
0: O vocábulo significou primitivamente, segundo o autor, leia
1: ficar
0: você.
1: Ficar com os testículos, entre parênteses, colhões feridos de tanto andar a cavalo.
0: Tá vendo? Né? E há quem relacione com outra coisa, mas essa, vamos ficar com essa só para não bagunçar os ouvidos, né? A primeira possibilidade que se dá é essa, e é a, teoricamente, a mais plausível. O Aulete diz que a origem é incerta, possivelmente de colhão, né? Que a gente no dia a dia diz culhão.
1: É verdade.
0: Mas em suma, tanto esculachar quanto esculhambar tem esse sentido de repreender, de criticar, de bagunçar, de desorganizar. E as origens são um pouco diferentes. O nosso ouvinte pergunta também se há um nome para isso. Quando a gente gosta do som de uma palavra, a gente fala em eufonia. Eu quer dizer bom, quer dizer bem. Né? É o mesmo eu de eutanásia, thanatos, morte, a morte boa, a morte que traz o alívio, né? Eufonia, fone, voz, som, né? Eufonia que tem som bom, né? Então a gente pode dizer que uma palavra como essa, esculacho, vocês viram que ele separou as sílabas, né? Esculacho. Ele fez o que se chama de escandir, né? É esse o nome que se dá a esse processo de pronunciar alguma coisa assim. Esculacho. Escandir, né? Então é isso, meus queridos. Vamos esculhambar.
1: Vamos esculachar.
0: Esculachar.
2: O Simão que falava, não era? O esculhambador geral da República, não era isso?
0: O Simão,
2: o Zé,
0: né?
2: Simão,
0: isso,
2: é. É, me lembro bem,
0: Simão, é
2: me lembro bem.
0: Ele dizia isso.
2: Querido, né? Demais. Simon, um beijo.
0: É, um beijo pra ele, que ele é nota 11.
2: Tá lançando um livro, hein?
0: Ah, é?
1: Isso é um esculacho.
2: É um esculacho mesmo. Peraí, vou dar o serviço completo para você e pro nosso ouvinte. É um livro sobre o Ali Salomão. Cadê?
0: Ah, ele tá lançando um livro sobre o Ali Salomão?
2: O Ali Salomão é uma voz alta. É isso. As memórias dele. É as memórias do Simão, de 40 anos de convivência com o Ali. É uma publicação da Matinas, da Casa Matinas.
0: O Ali Salomão, para quem não sabe, foi um grande poeta, um grande escritor, um grande letrista e um querido amigo com quem eu vivi algumas passagens maravilhosas, né? Uma delas, posso contar? Eu sei que já estourou meu tempo, mas essa é tão legal.
2: A Janaína falou, vai logo, professor.
0: Estávamos na Feira do Livro do Rio de Janeiro, eu e ele, né? E nos encontramos e trocamos um abraço imenso, porque ele era todo, né, exagerado. Professor, e me abraçou, não me soltava mais, e havia uma senhorinha com um livro meu querendo um autógrafo. E o Ali não largava de mim. A senhorinha pegou o guarda-chuva, deu nele. Larga o professor, que eu quero falar com ele. O gente morreu de dar risada. O Ali, que tá no céu, beijo pra você.
2: Simon, que deve estar nos ouvindo, beijo pra você.
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Segunda-feira, 3 de agosto de 2026. O PL confirmou neste domingo a candidatura da ex-primeira-dama Michelle Bolsonaro ao Senado pelo Distrito Federal. A convenção também oficializou a candidatura de Bia Kicis

0: ao Senado e o apoio à governadora Celina Leão. Michele não compareceu ao evento, que marcaria o reencontro público com o pré-candidato à presidência Flávio Bolsonaro. No sábado, ela foi internada com cefaleia e passou por um procedimento. Quase 30 mil habitantes de uma cidade no noroeste da França receberam uma ordem neste domingo para permanecer confinados em casa devido a um incêndio em um depósito de resíduos industriais. Segundo as autoridades locais, o fogo está sob controle, mas liberou uma coluna de fumaça preta tóxica. O incêndio atingiu um galpão de um complexo de uma zona industrial no departamento de Mosela. O filme Homem-Aranha, Um Novo Dia arrecadou 927 milhões de dólares mundialmente no final de semana de estreia, marcando a segunda melhor bilheteria global da história do cinema. O filme, que estreou na quarta-feira no Brasil, ficou atrás somente de Vingadores Ultimato. Grande parte do montante veio do público fora do mercado norte-americano. As bilheterias internacionais somaram 572 milhões de dólares, impulsionadas pelo excelente desempenho do longa em 66 países.
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0: Entrevista ao Revista CBN com Leandro Gouveia, a diretora de redação da revista Crescer, Ana Paula Pontes, falou sobre a campanha O Feed Pode Esperar e convida pais e responsáveis a refletirem sobre o uso do celular durante a convivência com os filhos.
1: Só um minutinho, filho.
2: Só um minutinho, só um minutinho. Só um minutinho, já vou.
3: Quantas vezes você já disse isso e nem percebeu, né?
4: Eu sei que a gente vive dizendo só um minutinho e quase nunca percebe o tamanho desse minutinho pra eles.
5: E às vezes, quando a gente olha de novo, o momento já passou.
6: A gente fala sobre excesso de tela, mas o equilíbrio que a gente cobra começa na nossa mão.
7: E eles aprendem com a gente.
8: O feed vai estar lá quando você voltar, mas a infância não espera.
9: Presença também educa. O feed pode esperar, mas a infância não.
10: Ah, você ouviu aí o vídeo da campanha O Feed Pode Esperar, lançada pela revista Crescer. Artistas como Débora Seco, Fernanda Rodrigues, Negra Lee, Stephanie Brito interpretaram aí situações comuns da rotina familiar para provocar justamente uma reflexão sobre como pequenas distrações causadas pelo celular podem comprometer momentos de conexão entre pais e filhos. E a gente está em contato aqui no Revista CBN com a diretora de redação da revista Crescer, Ana Paula Pontes.
11: Oi, Leandro. Prazer aqui estar com vocês.
10: Prazer é nosso. Uma campanha, um projeto super legal da revista Crescer, porque a gente fala muito sobre o perigo do tempo de tela, né? Muitas vezes tratando das crianças, com países, inclusive, restringindo redes sociais. A gente teve notícia essa semana vinda da França. Mas aí agora o projeto vira a chave para os adultos, né? Por que que vocês decidiram colocar os pais no centro dessa conversa?
11: Então, Leandro, a gente, né, aqui na Crescer, e acho que, né, o mundo, né, sempre olha muito aí para o comportamento, né, das crianças, dos adolescentes com as telas, que de fato, né, é algo que a gente realmente já tem receio. Mas essa vez a gente virou o foco um pouco para os pais, porque a gente sabe o quanto os pais são o exemplo, são um espelho para os filhos. Então, a gente fala, não adianta nada a gente falar para os filhos, ó, sai do celular, desliga essa tela, vai dormir, sendo que a gente, ao fazer isso, às vezes a gente está com o celular na mão, tá olhando o celular. Então, a gente fala que, né, no comportamento de uma criança na educação, muito mais do que você fala, né, ela tá o tempo todo, né, olhando aí a atitude dos pais, como é que eles falam, como eles se comportam, como conversam com o outro. Então, a gente trouxe muito, e também o objetivo não era colocar o dedo, né, na cara de ninguém, porque todos nós, né, a tecnologia tá aí, todos nós estamos conectados o tempo todo, mas é aquele momento para você parar e refletir, né, colocar a tecnologia, né, no lugar certo e na hora certa.
10: É, porque acaba sendo automático, né? O que que fez vocês terem esse estalo, né, para dizer, precisamos falar sobre isso agora?
11: Olha, a gente, né, então

tempo todo em contato aí, né, com os especialistas, e alguns até falam que nos consultórios eles já recebem ali, né, crianças falando que os pais, né, ah, meu pai não fala comigo, ou tá sempre de olho no celular, né, porque a gente fala muito dessa presença, né, mas que presença é essa, né, física?

0: presença, né, de vínculo, porque não adianta, né? O vínculo ele se forma ali na sua disponibilidade, é quando você senta no chão, quando você está olhando ali a criança. A gente fala, a infância é o período mais curto, né, na vida do ser humano e passa muito rápido. Então, quando a gente conversou, né, com essas celebridades que, né, nos apoiaram aí com o maior carinho, você vê que é uma dor de todo mundo, porque a gente tem essa noção, né, do quanto estamos conectados, mas ao mesmo tempo é difícil. E esse só um minutinho que a gente fala, às vezes é a criança que fez ali um gesto que você perdeu e que não volta mais, né? São os primeiros passinhos. Então, a gente coloca todo mundo para o agora, né? Quando você tiver com seu filho, esteja presente, coloca ali o celular de lado, desliga um pouco a tela, né? Isso vai ser bom para você, né? Para você colocar já ali a tecnologia no lugar certo, mas também para a criança. E todo mundo ganha. Então, vem tanto do ponto de vista de vínculo, tanto do ponto de vista do desenvolvimento emocional dessa criança, de saber que ela está sendo ouvida ali, que ela é acolhida, que ela é amada aí pelos pais.
1: E você sabe que às vezes não é nem só a criança que sente isso, né? Eu mesmo já cheguei a pedir para a pessoa que tá conversando comigo ali no jantar e tal, ó, pega o celular, mas avisa antes, né? Porque às vezes é uma coisa importante, mas às vezes não. A pessoa pega lá para ficar passando tempo, porque se distraiu com alguma coisa, etc, né? E porque é isso que você falou, às vezes a gente tá trabalhando e precisa responder alguém com uma certa urgência, né? Tem que ter um equilíbrio, né?
0: Exato, Leandro. Imagina, para a gente que é adulto, de fato, isso é um incômodo, né? Você está falando com a pessoa, ela tá, nem tá te ouvindo, né? Você está falando com a parede, mas a gente, né, enquanto adulto, a gente é capaz de falar, o que você falou, né? Para um pouquinho, desliga aí, conversa comigo. A criança, ela não tem essa noção, né? E ela é uma criança pequena que está aí, né, em pleno desenvolvimento. Ela precisa muito dessa validação desse pai e dessa mãe para ela entender sobre o valor dela. Então, são às vezes uns sentimentos que vão ficando ali, né, implícitos. Obviamente, a gente não está falando de um caso isolado, né? Todo mundo, né? A gente não, o que a gente preza muito aqui na Crescer é para falar sobre a parentalidade possível e não perfeita, mas obviamente tem um dia que você vai, né, pegar o celular ali e tá com a criança, mas é quando isso se torna frequente o tempo todo. E a criança, ela não entende ali, ela entende que ela não tá sendo vista, que o pai não se importa, a mãe não se importa com ela, o que ela tá fazendo, porque a gente, né, a gente trouxe até uma reportagem maior aí na revista digital, falando, ela tá no parquinho, para ela, mãe, olha aqui, olha o que eu tô fazendo, né? Ela tá ali brincando, ela quer ser vista, né? Quantos vídeos a gente vê aí na internet, né, que a criança tá no palco e tá sempre ali, o olhar dela tá procurando, né, pela mãe ou pelo pai ali na plateia. Então, é isso que a gente fala sobre, por isso que a gente quis muito levantar isso. Eu acho que todo mundo ganha, né? A gente falou, é isso, o feed pode esperar. Daqui a pouco você posta, daqui a pouco você conta, daqui a pouco você compartilha. Mas vive ali, né, com a criança aquele momento, porque é isso, passa. Depois, a gente, enquanto pai e mãe, que a gente ama os nossos filhos, a gente se sente mal, a criança também. Então, a gente veio muito trazendo, acho que a gente percebeu também muito o momento dos pais hoje. Qual é a principal angústia, né, nos dias atuais, quando a gente fala de educar uma criança? As telas, né? Ela tá o tempo todo, né, com a gente. Então, a gente realmente olhou que agora era a hora também de conversar, né, com os adultos, também conversar com os pais.
1: Estamos conversando aqui com a diretora de redação da revista Crescer, Ana Paula Pontes. E como é que vai ser então o projeto O Feed Pode Esperar, que começou aí com esse vídeo manifesto que a gente apresentou aí no comecinho da conversa?
0: Isso, esse movimento começou com esse vídeo. A ideia, gente, ao longo até o fim do ano, a gente vai trazer uma série de reportagens. A gente vem, né, acompanhando aí tudo o que está acontecendo, né? A gente sabe, né, por exemplo, a quantidade de o brasileiro passa aí cerca de 9 horas por dia online, né? Tá assim no topo aí quando faz comparação com outros países. Então, a ideia é a gente trazer uma série de conteúdos, tanto no site, quanto nas redes sociais, quanto na nossa revista digital, videocast com especialistas. Estava escutando agora o Rossano.

0: Leandro, um querido aí falando também. Então a gente vai ter Dr. Daniel Becker, pediatras, né? Dr. Renato Kifuri, né? Essas próprias celebridades que tiveram com a gente, muito para a gente agora de se debruçar em cima disso, porque realmente é algo que todo mundo passa, todo mundo tá ali, né? A gente, quando postou o vídeo, até a Negra ali comentou, falou assim: puxa, quando eu, né, participei desse movimento, é algo que também eu parei para ver, né? Porque essa questão que a gente fala de só um minutinho, né? Então, né? Ah, só um minutinho, né? E às vezes esse minutinho aí virou 30 minutos. Então, a ideia aí é essa série de conteúdos, de conversa, de bate-papo e muito ouvindo, né? Os nossos leitores também. A gente tem as nossas comunidades no WhatsApp, ouvindo as dores das mães, para a gente também decidir juntos. Eu acho que está todo mundo junto nessa, né? Então a gente às vezes vem ali uma dica de uma mãe, né? Combinados que as famílias fizeram, né? Na hora do jantar, todo mundo deixa o celular ali. Então acho que é realmente uma troca muito grande, né? Trazendo especialistas, trazendo essa audiência também para conversar com a gente, para a gente ter aí cada vez mais uma relação saudável com a tecnologia. Que, obviamente, isso também vai ser ali muito exemplo, né, para as crianças aí, para a vida toda.
1: A edição de julho já tem uma reportagem completa sobre o assunto.
0: Isso, que está ali disponível ali em Globo Mais, já tem uma reportagem de capa, falando muito sobre isso. A gente trouxe uma série de especialistas aí já também, trazendo exemplos de consultório, conversamos com várias mães também, vários pais ali também, de como. Porque é isso também, é importante falar, né, Leandro? Para quem até está nos ouvindo, ah, legal. Puxa, realmente eu estou passando por isso, né? Eu estou sempre com o celular, meu filho já está mais, né, tá mais crescido, e aí sempre tem, tá? Sempre tem o que fazer. Dá para virar essa chave, dá para virar esse jogo. Então a gente conversou com famílias que realmente perceberam pelo comportamento das crianças ali um pouco mais reativas, né, gritando mais, que era uma maneira delas chamarem atenção. E como elas viraram esse jogo, né? E no fim foi bom para a família toda. Então a gente começa com essa reportagem, esse vídeo manifesto, e aí ao longo, né, dos próximos meses, já convido até os ouvintes aí da CBN também. Pode mandar pergunta, pode mandar dúvida. Se tiver enfrentando alguma situação com o filho em casa, manda para a gente está aí com os especialistas em contato com a gente para sempre trazer aí uma solução, porque a gente sabe que a jornada aí de criar, de educar um filho, não é fácil, né? O tempo todo a gente está aprendendo, o tempo todo surgem novos desafios, mas a gente tá todo mundo junto aí.
1: Vamos ver o que que fala a nossa audiência aqui. A Sandra Honorato está em São Paulo e ela falando aqui, concordo com a entrevistada e tal, e simplificando aqui, que criança requer dedicação com bastante tempo, é em quantidade e em qualidade. Ela faz aqui, dá uma opinião, se não querem dispor, não tenham filhos. Claro que não é tão simples assim, né? Mas é algo para refletir, né? E mudar hábitos, se for o caso.
0: Exato, Leandro. A gente fala muito dessa. A gente tem que ter uma disponibilidade emocional, né, com essa criança. Até o Dr. Daniel Becker, que a gente entrevistou para essa reportagem de capa, ele fala que são aí nesses primeiros anos, né, é num olhar, numa troca de olhar com a criança, no aconchego, numa brincadeira, que é realmente quando o cérebro dela está aí num turbilhão, né, de novas conexões. Então a gente sabe que todo mundo trabalha hoje em dia, é um desafio enorme, né? Você deixa seu filho na creche. A gente tem que olhar para essa realidade, mas por isso que a gente reforça tanto que o momento que você está com o seu filho esteja realmente disponível para ele, porque a gente às vezes acha que é só sobre, ah, tô aqui cuidando. Não, é esse vínculo, né, esse sorriso aí que também vai ser responsável aí, inclusive para essa construção cerebral aí, para autoestima, para autoconfiança da criança.
1: Muito bem. Então fala como é que a gente acessa aí todo esse conteúdo do feed pode esperar da revista Crescer.
0: Bom, a revista digital em Globo Mais, nosso site crescer.com.br e as nossas redes sociais, aí Instagram, TikTok, aí sempre arroba revista Crescer, e nas nossas comunidades aí no WhatsApp, que a gente tem também aí link no site. A gente está ali o tempo todo na moderação com essas famílias, então esperamos aí todo mundo. A gente tem um ecossistema aí para a gente construir aí uma nova.

0: nova geração mais saudável e com uma relação mais bacana com a tecnologia.
1: Tem, falando em tecnologia, tem entrevistas em vídeo também, né?
0: Isso, entrevistas em vídeo, a gente vai ter videocast, entrevista com o leitor, o tempo todo aí a gente ainda tem outros vídeos com essas, né, com essas celebridades que nos apoiaram, então o tempo todo aí em todos esses nossos meios aí, nesse ecossistema, a gente vai compartilhar esses conteúdos.
2: Quadro 50 Debates para o Brasil, Eduardo Fagnani, professor do Instituto de Economia da Unicamp, e Maílson da Nóbrega, ex-ministro da Fazenda e sócio da Tendências Consultoria, falam sobre a taxação de grandes fortunas.
3: E hoje na série 50 Debates para o Brasil, nosso tema é o Imposto sobre Grandes Fortunas. O Brasil deveria tributar os super ricos ou essa medida aumentaria o risco de fuga de capitais, redução de investimentos e menor crescimento da economia? Para discutir esse tema, nós convidamos Eduardo Fagnani, professor, doutor do Instituto de Economia da Unicamp, e o ex-ministro da Fazenda, Maílson da Nóbrega, sócio da Tendências Consultoria. Professor Fagnani, muito obrigado pela sua gentileza de aceitar o nosso convite. Bom dia.
4: Bom dia, Milton. Bom dia, Cássio. Bom dia, ministro. Eu que agradeço o convite. Muito prazer estar aqui com você.
3: Ministro Maílson, muito obrigado também pela sua gentileza de ter aceitado participar desse debate. Um bom dia para o senhor.
5: Bom dia, Milton. Bom dia, Cássio. Bom dia, Eduardo. Também para mim é um grande prazer participar.
6: Bom dia a todos.
3: Eduardo Fagnani. Defensores do imposto sobre grandes fortunas afirmam que o sistema tributário brasileiro cobra proporcionalmente mais de quem tem menos renda e patrimônio. De que forma esse imposto ajudaria a corrigir essa distorção e quais resultados concretos que o senhor espera que ele produza?
4: O imposto sobre grandes fortunas é um imposto que foi aplicado em diversos países do mundo aí na década de 60 e 70. Acho que mais de 30 países, né? E depois eu acredito que hoje só tenha cerca de 3 ou 4 países que adotam esse imposto sobre grandes fortunas. Portanto, eu pessoalmente não vejo o imposto sobre grandes fortunas, só explicando aqui, o imposto sobre grande fortuna é um imposto que se cobra sobre o estoque da riqueza, né? Então, quando você tem um imposto de renda, é sobre o fluxo, né? Sobre o estoque da despesa. O que eu acredito mais é que nós temos que fazer o básico, Milton. O básico é o seguinte: o Brasil está atrasado em quase 100 anos em relação aos países capitalistas centrais, que desde a crise de 1929, desde a Segunda Guerra Mundial, fizeram a tributação progressiva das altas rendas, né? E nós não fizemos. Então, só para você ter uma ideia, hoje nós tributamos muito o consumo, pouca renda, né? O que penaliza os mais pobres, né? Só para te dar um exemplo. O Brasil é praticamente o inverso dos Estados Unidos. Nos Estados Unidos, cerca de 50% da carga tributária ela vem sobre imposto de renda e 60% sobre imposto de renda e sobre patrimônio. No Brasil é só 18%. Por outro lado, no Brasil, cerca de 50% do que é da carga tributária é sobre consumo, enquanto que nos Estados Unidos apenas 17%. Então, estou dando um exemplo simples para a gente perceber, né, o quanto falta o Brasil avançar na questão da tributação sobre as altas rendas, né? Acho que e a reforma mais importante que eu vejo é a reforma do imposto de renda, né? Há vários, eu diria que do ponto de vista do imposto de renda, tanto da pessoa física quanto da pessoa jurídica, já terminando, Milton, no Brasil ele é absolutamente subtributado, né? O Brasil, nesse sentido, é quase que um paraíso fiscal para os super ricos.
3: Me permita, então, ouvir agora o ministro Maílson a propósito também desse tema, ministro, tentando trazer aqui o seu ponto de vista aos nossos ouvintes. Ministro, por favor.
5: Olha, eu percebo

0: Eduardo vai comungar comigo quanto à ineficácia do imposto sobre grandes fortunas, né? Ele de certa forma reconhece isso. É um imposto encantador, porque ele promete tributar os super-ricos, promete redistribuir renda, promete fazer justiça tributária, mas a experiência internacional mostra que não é nada disso que aconteceu, né? O próprio professor falou de 30 países que adotaram e hoje só tem 4 que mantêm o imposto sobre fortuna, que são a Colômbia, a Noruega, a França e a Suíça, né? Os demais desistiram por razões jurídicas. Por exemplo, a Corte Suprema alemã considerou o imposto sobre grande fortuna inconstitucional. A Corte Superior Suprema da Holanda considerou que esse imposto violava regras da União Europeia sobre o direito de propriedade, né? E a experiência mostra que esse imposto desestimula a poupança e, portanto, dificulta o investimento. Em muitos casos, de pessoas que recebem grandes heranças e doações, não é? E têm relativamente pouca renda, o imposto supera a própria receita dos indivíduos, né? O que torna difícil pagar o próprio imposto. Então, enfim, esse imposto tem várias desvantagens. A gente poderia ficar aqui mais muitos minutos descrevendo todos eles, né? Mas é um imposto que conspira, no fundo, para o desenvolvimento do país, porque ele influencia negativamente a produtividade e, portanto, o potencial de crescimento do país. E sua arrecadação é difícil de fazer, né? Difícil de calcular, e, além disso, arrecada muito pouco. Por exemplo, na Espanha arrecada 1% do PIB, na Suíça 0,2% do PIB. Então, em resumo, é um imposto que afasta investidores, afasta poupadores, arrecada pouco e dá muito trabalho. Então, por isso que muitos países desistiram dele.
1: Gostaria então de ouvir de vocês dois, como é possível conciliar a busca então por uma maior justiça tributária com a necessidade de manter esse ambiente favorável para investimentos, para empreendedorismo e também para a geração de empregos? Começando pelo senhor professor Eduardo Fagnani.
2: Olha, Cássia, o Brasil fez uma reforma agora importante sobre o consumo, né? A simplificação do consumo. É uma reforma positiva em diversos aspectos, mas ela só tem um mérito, que é o mérito de melhorar a eficiência econômica, né? Ela praticamente não incide, ela não contribui para a justiça fiscal, tá certo? Então, esse é o ponto que eu acho que é fundamental. Por exemplo, eu já mencionei, né, que o Brasil, 50% do que se arrecada vem do tributação sobre o consumo, que penaliza o pobre. Quer dizer, você pega um saco de arroz, tem 30% de imposto no saco de arroz. Uma pessoa que ganha um salário mínimo, uma pessoa que ganha 50 mil reais, paga o mesmo imposto, é um imposto absolutamente injusto, tá? Então, nós temos que reduzir a tributação sobre o consumo e aumentar a tributação sobre os super-ricos. E quando eu falo super-ricos, a gente sempre brinca com isso, as pessoas acham que quem é super-rico é quem tem um Jeep Renegade, tá certo? Não é isso. Não é classe média. Nós estamos falando de cerca de 600 a 900 mil pessoas no Brasil, em cerca de 0,5%, né? Que, em geral, vivem de dividendos, né? Distribuição de lucros e dividendos. E a distribuição de lucros e dividendos no Brasil, o Brasil isenta a tributação de lucros e dividendos. Então, por exemplo, uma pessoa que ganha, que é acionista de uma grande empresa, que ganha, por exemplo, como distribuição de lucro, 50 milhões de reais, ele não paga um tostão de tributo, enquanto um médico sanitarista, enquanto uma enfermeira, é descontada na fonte em 27,5%. Né? Segundo ponto, a alíquota máxima do imposto de renda no Brasil é 27,5%. Uma pessoa que ganha 6 mil reais e uma pessoa que ganha 60 mil reais paga os mesmos 27,5%. Isso é de uma injustiça fiscal absurda, né? Outro ponto,

0: alíquota máxima de imposto de renda no Brasil é 27,5%. Quando você vai olhar os países da OCDE, etc., tem vários países que essa alíquota chega a mais de 50%. Quanto a Bélgica, como a Dinamarca, Estados Unidos 40%, uhum. Espanha 47%, tem vários países, vários, entre 40% e 50%, e entre a média da OCDE é 41%. Até países da América Latina, como México, Nicarágua, Peru, Uruguai e Venezuela, tem alíquota superior a 27,5%. Então, esse é um outro ponto que o Brasil precisa enfrentar, essa questão da tributação sobre as altas rendas, a tributação sobre os super ricos, né? Uhum. No Brasil, você tem, como você não tributa a distribuição de lucros e dividendos de acionistas, né? E o super rico vive de dividendos, tá certo? Os dados da Receita mostram o seguinte, para quem ganha a partir de 500 mil reais por mês, né? Repito, não é mais do que 900 mil pessoas.
1: Professor, a gente precisa abrir espaço também para a palavra aqui do ministro Mailson da Nobre, que em nome de manter o equilíbrio dos tempos de fala.
0: Você me desculpa, Cássio, mas eu estou terminando. Eu tá só para terminar, quer dizer,
1: por favor.
0: Quem ganha mais de 400 mil reais por mês tem cerca de 70% da sua renda isenta de tributação. Isso é de uma injustiça tributária absurda e nós estamos mais de 100 anos atrasados em relação aos países capitalistas centrais.
1: Ministro Mailson da Nóbrega, como fazer, né, para conciliar a justiça tributária com a necessidade de manter esse ambiente favorável para investimento, geração de empregos, empreendedorismo?
2: Olha, eu diria que no curto prazo essa é uma tarefa praticamente impossível, né? Porque as restrições, as distorções, melhor dizendo, que o professor apontou, elas têm origem na Constituição de 88, que resolveu criar um estado de bem-estar social escandinavo, nada contra, né? Só que ninguém fez cálculo se o Brasil estava na idade, né, de ter um programa social desse tipo, por mais meritórios que eles sejam. E por isso o Brasil tem uma carga tributária semelhante à da Alemanha, enquanto de 32%, 33%, enquanto os países com os quais nos comparamos, os países chamados emergentes, têm carga tributária em torno de 20%, 25%. E aí a comparação com o professor, eu gostaria de discutir a comparação que o professor fez com os Estados Unidos. Nos Estados Unidos, realmente, o imposto de renda representa aproximadamente metade da arrecadação tributária nacional, porque ele é cobrado pelo governo federal, pelos estados e pelos municípios. Mas os Estados Unidos são um país rico. A quantidade de ricos nos Estados Unidos é gigantescamente maior do que o Brasil. No Brasil não é assim. Então, para ter a mesma carga tributária, foi preciso ampliar a tributação do consumo, com todos os defeitos, as distorções que o professor menciona, certo? Então, eu acho que é algo que temos que conviver com isso, tem que ter uma reforma do imposto de renda. Eu concordo inteiramente com o que disse o professor Fagnani, não é? O Brasil tributa muito pouco relativamente do imposto de renda os super ricos. Isso tem que ser revisto. Tem que ser revisto essa um ambiente tributário que estimula a elisão, a sonegação fiscal, né? Em que pessoas ricas começam a pagar imposto de renda como se fosse pequena e média empresa e assim por diante. O Brasil reclama uma reforma do imposto de renda, mas jamais com capacidade de reproduzir a estrutura tributária que prevalece nos países ricos.
3: Ministro Mailson da Nóbrega, professor Eduardo Fagnani, quero agradecer mais uma vez os argumentos, os dados, as informações que os senhores nos trouxeram aqui para esta conversa, para que o nosso ouvinte possa tirar também a sua própria conclusão, desenvolvendo seu pensamento crítico. Muito obrigado pela gentileza dos senhores de estarem conosco aqui nesta série 50 Debates para o Brasil.
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0: 2026. O Congresso Nacional retoma os trabalhos hoje após o recesso legislativo. Apesar do retorno, não há sessões deliberativas na Câmara dos Deputados nem no Senado Federal nesta semana inicial. Os deputados e senadores ajustaram o retorno prático de Brasília para o dia 10 de agosto, data que marca o início de um período de esforço concentrado. As votações presenciais devem ocorrer em apenas 2 semanas no semestre, de 10 a 14 de agosto e de 31 de agosto a 3 de setembro. O Comitê de Política Monetária do Banco Central vai anunciar na quarta-feira a definição da nova taxa básica de juros. A previsão do mercado é de que haja um novo corte de 0,25 ponto percentual, levando a Selic para 14,25% ao ano. Uma quadrilha especializada em fraudes bancárias desviou R$45 milhões de clientes da Caixa Econômica Federal, incluindo recursos do FGTS e do auxílio emergencial. Investigações da Polícia Federal revelaram que os criminosos, com núcleos em São Paulo e no Rio de Janeiro, tiveram acesso antecipado a uma decisão judicial sigilosa que autorizava a operação contra o grupo. Ninguém acertou as 6 dezenas da Mega Sena e o prêmio está acumulado em R$135 milhões. Segundo a Caixa Econômica Federal, 86 apostas acertaram a quina e levaram R$45 mil cada uma. As dezenas sorteadas foram 21, 58, 53, 16, 14 e 39. Repetindo, 21, 58, 53, 16, 14 e 39.
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0: Uma pesquisa da Plan Brasil, realizada com mais de 1.500 jovens mulheres em todo o país, mostra que a gravidez na infância e na adolescência provoca impactos duradouros na educação, na inserção no mercado de trabalho e na autonomia financeira das meninas. Em entrevista ao estúdio CBN com a Tatiana Vasconcelos e a Nadédia Calado, a coordenadora de Advocacy de Direitos Sexuais e Reprodutivos da Plan Brasil, Paula Alegria, explicou que o estudo ajudou a mensurar os impactos na empregabilidade, na escolaridade e na violação de direitos.
1: Bom, a partir de agora, a gente vai conversar sobre gravidez na infância.

0: infância e na adolescência. A partir de uma pesquisa que fez um mapeamento bastante amplo, que passa também pelas marcas deixadas por essa experiência na vida das garotas. Mais de 1.500 jovens mulheres foram ouvidas em todo o país para que a gente compreenda como é que essa experiência influencia trajetórias educacionais, econômicas e sociais dessas meninas, dessas garotas ao longo do tempo. A gente vai conversar agora com a coordenadora de Advocacy, Direitos Sexuais e Reprodutivos na Plan Brasil, Paula Alegria. Oi, Paula, bem-vinda.
1: É um prazer estar aqui com a CBN.
0: Bom, eu disse que vocês ouviram mais de 1.500 jovens mulheres em todo o país, mas queria me aprofundar um pouco mais para que você desse a dimensão dessa pesquisa para o nosso ouvinte e contasse de onde vocês partiram para realizar esse estudo e como é que essa pesquisa foi feita. Como é que vocês fizeram para combinar as análises quantitativas e as qualitativas, que são entrevistas um pouco mais profundas?
1: Certo, obrigada, Tati, pela sua pergunta. Na verdade, o grande objetivo da nossa pesquisa é mensurar os impactos concretos nas vidas das mulheres que engravidaram ainda quando crianças e adolescentes, né? Então, a nossa metodologia para a coleta de dados buscou comparar dois grupos: o grupo de jovens mulheres que engravidaram na infância ou na adolescência e o grupo de jovens mulheres que não passaram por essa experiência. E aí, o que a gente queria com isso? Medir os impactos desses grupos ao longo das suas trajetórias. Então, é olhando para o grupo de mulheres que engravidou quando criança e adolescente, olhando para o grupo de mulheres que não passou por essa experiência, que a gente vai medir, então, quais são os impactos da gravidez na infância e na adolescência nas mais diferentes dimensões da vida, né? Então, diferente das pesquisas mais convencionais que nós temos sobre esse tema, que acabam se restringindo mais no sentido da saúde pública, dos indicadores de saúde, a gente quis perceber e mensurar os impactos na empregabilidade, na escolaridade, na violação de direitos a partir de uma mesma metodologia.
0: Que números te saltaram aos olhos ao fim dessa pesquisa e que você pode compartilhar com a gente agora?
1: Olha, Tatiana, três dados principais saltam aos olhos, né? O primeiro é sobre evasão escolar. Então, a gente tem um impacto substantivo no grupo de mulheres que engravidou na infância e na adolescência em relação à baixa ou menor escolaridade, né? Então, quando a gente compara esses dois grupos, a gente percebe um aumento na probabilidade de evasão escolar. E aí, a gente está falando aqui, por exemplo, de um aumento de 49 pontos percentuais na probabilidade de abandono da escola por causa da gravidez, por causa da maternidade precoce, né? Então, já com essa maior vulnerabilidade ao direito à educação, né? Então, quer dizer, olhar para essas meninas gestantes, meninas mães que ainda estão em idade escolar e abandonam a escola por conta da gravidez, dos cuidados com os filhos. E outro dado importante também é aquele que diz respeito ao mercado de trabalho, né? Essa pesquisa mostra para gente que 83% das jovens mulheres que engravidou precocemente perde oportunidades de emprego no mercado de trabalho porque são mães, né? Por conta da sobrecarga de todo o trabalho de cuidado que um filho requer, né? E um outro dado que salta aos olhos também é a relação entre gravidez precoce e casamento infantil. A gente percebe também que entre as meninas que engravidam precocemente há uma maior probabilidade de se casar também precocemente. Então, só para vocês terem uma ideia, Tatiana, Naded, a gente está falando aqui de 16% de meninas que engravidaram antes dos 14 anos, ou seja, 16% de vítimas do crime de estupro de vulnerável já estavam casadas antes dos 14 anos. Então, quer dizer, como gravidez e uniões precoces também caminham juntos e acabam agravando desigualdades que já são estruturais no nosso país.
2: Tudo que você citou acaba perdurando, né? Você não tem acesso adequado à educação, depois não tem acesso adequado ao mercado de trabalho, o que gera falta de autonomia financeira ao longo da vida, né? Como isso impacta a vida dessas meninas depois?
1: Exatamente, Naded. Então, a gente tem aí uma maior probabilidade de dependência econômica, né? Seja por parte da família de origem dessa menina, seja por parte do parceiro, né? Então, a gente está falando aqui de meninas, né, que ainda em idade escolar engravidam, se

0: são mães e têm os seus projetos de vida duramente comprometidos pela realidade que é cuidar e se responsabilizar pela criação de uma criança, né? Então, o que a gente percebe é que a gestação na gravidez e na adolescência, esses impactos não se encerram no momento em que o bebê nasce, né? Pelo contrário, né? A partir do nascimento desse bebê e toda a implicação do trabalho de cuidado que uma família e que esse filho vai significar na vida dessa criança, na vida dessa adolescente, né, vai acabar gerando efeitos ao longo de toda a vida, né? Então, uma menina que abandona a escola, né, antes de completar a educação básica, muitas vezes que tem o desejo de ingressar numa universidade ou de se profissionalizar no ensino técnico, não vê condições de permanência escolar ou de permanência universitária que permita conciliar, né, o trabalho de cuidado reprodutivo, ou seja, o trabalho de cuidado dos afazeres domésticos e com seus filhos, com o processo de profissionalização ou de qualificação educacional. Essa realidade vai impactar diretamente não só no ingresso do trabalho, no mercado de trabalho formal, especialmente, né, mas também na conquista de empregos dignos e de rendas, né, mais favoráveis, né, que possibilitassem aí um rompimento do ciclo de desigualdades estruturais a que muitas dessas famílias já estão submetidas antes mesmo do evento da gravidez, né? Então, a gente está falando de uma população prioritariamente ou majoritariamente negra, né, de meninas que vivem principalmente em lares com renda de até 2 salários mínimos, né, principalmente no norte e no nordeste do país. Então, são famílias que já lidam com desigualdades socioeconômicas bastante agravadas, né? E aí o evento da gravidez acaba vulnerabilizando ainda mais essas meninas e adolescentes que já conviviam com dificuldades socioeconômicas estruturais importantes, né? Então, a gente percebe que a gravidez e a maternidade precoces, né, acabam dificultando ainda mais o processo, né, de realização dos projetos de vida dessa menina ou até mesmo de ascensão socioeconômica.
1: Uhum. Quero retomar uma notícia aqui de junho, que foi quando o Senado, depois do Congresso, da Câmara ter feito o mesmo, suspendeu, né, uma norma do Conanda sobre aborto em crianças e adolescentes. O Congresso Nacional sustou os efeitos de uma resolução número 258 de 2024 que regulamentava a interrupção da gravidez precoce, ou seja, o aborto legal em crianças e adolescentes vítimas de estupro, porque como bem salientou a nossa entrevistada, uma criança que engravida antes dos 14 anos, ela foi estuprada, né? De acordo com a nossa Constituição, de acordo com a nossa legislação, foi isso. O Congresso Nacional diz que não valia mais as diretrizes de atendimento rápido e sigiloso para menores grávidas vítimas de violência sexual. Essa resolução do Conanda também dispensava a obrigatoriedade do boletim de ocorrência policial ou de autorização judicial para interrupção da gravidez e permitia o acesso à informação e ao procedimento sem necessariamente a comunicação aos pais ou responsáveis nos casos em que houvesse suspeita de violência intrafamiliar, o que também não é algo raro, né, no nosso país. Eu estou fazendo esse preâmbulo grande para te perguntar que dados vocês identificaram a respeito da precariedade da oferta de interrupção legal das gestações em caso de meninas grávidas antes dos 14 anos, vítimas de estupro.
0: Esse preâmbulo que você apresenta, Tatiana, é muito importante até para a gente se dar conta do nosso papel enquanto sociedade que vive num país em que a cada hora uma menina de até 14 anos dá à luz um bebê, né? Então, se a gente pensar aqui no tempo que dura o estúdio CBN, quantas meninas foram vítimas de estupro e tiveram, muitas vezes, né, um processo de gestação forçada porque foram impedidas de acessar a interrupção legal da gravidez, né? E a resolução do Conanda que você cita nada mais fez do que organizar diretrizes e normativas que já estavam em vigência num mesmo protocolo. Então, antes da resolução, não se precisava de boletim de ocorrência para acessar o direito à interrupção da gravidez nos casos de estupro. Hoje, também não precisa, né? Então, essa resolução nada mais fazia do que organizava esse fluxo para que os profissionais pudessem atuar na ponta dos atendimentos. E aí, o que que a gente percebe com a nossa pesquisa? Bom, em primeiro lugar, a gente percebe o baixíssimo acesso

0: acesso a essas informações, né? Então, quer dizer, essas meninas vítimas de crime de estupro de vulnerável, que chegam aos serviços de saúde grávidas, né? A identificação de uma gravidez que já é a prova de um estupro, sequer conhecem esse direito, sequer sabem que elas podem, por lei, interromper aquela gravidez que foi fruto de um estupro, né? Então, esse é o primeiro gargalo que a gente encontra, que é no acesso à informação sobre o direito. A segunda dificuldade que a nossa pesquisa também identifica é a dificuldade no campo das burocracias e das barreiras geográficas, né? Então, há poucos equipamentos de saúde que oferecem esse serviço e divulgam esse serviço à população, né? Então, o que a gente percebe é uma baixíssima porcentagem de meninas e de famílias que conhecem o direito à interrupção legal da gravidez, né? E uma realidade que também é agravada, Tatiana, pelo processo de estigmatização dessas meninas, né? Então, nós temos relatos, por exemplo, na nossa pesquisa, né, de meninas que contam para nós que dentro de equipamentos públicos de saúde, né, ouviram frases como quem pariu Mateus, que embale, né? Então, ou seja, lidando com a gravidez na infância, lidando com uma gravidez que foi fruto de um estupro, né? Como se tratasse de uma escolha individual, como se tratasse de uma irresponsabilidade daquela menina ou daquela sua família, né? Como se aquela menina tivesse, em algum nível, consentido, quando a gente sabe que o consentimento até os 14 anos não é válido, né? Então, a gente ouviu essas meninas, né? E a gente percebe que 73% dessas jovens que engravidam na infância e na adolescência sofrem estigmas também nos serviços públicos. E aí não só na saúde, mas também na escola, né? Uma realidade também que ajuda a afastar essas meninas do ambiente de proteção que deveria acolhê-las, né? A escola e os equipamentos de saúde, as nossas UBSs, os nossos hospitais, enfim. Então, o que a gente percebe é que a derrubada dessa resolução, né, conta para nós sobre uma conjuntura hoje de país, né, muito pouco preocupada em educar para proteger contra as violências, né, muito pouco preocupada em capacitar a nossa rede de proteção, os profissionais do sistema de garantia de direitos, para que possam agir com responsabilidade e com celeridade nesses casos. E aí a gente encontra essa realidade que a gente tem. A cada hora, uma criança dá à luz um bebê no Brasil, né? E mais da metade delas sequer sabia que poderia ter interrompido aquela gravidez legalmente e assim ter preservado seu desejo e seus projetos de vida com mais dignidade e com mais responsabilidade.
1: Paula, a pesquisa mostra de que forma os dogmas religiosos familiares impactam a vida dessas meninas. Vocês encontraram um controle moral sobre a sexualidade delas?
0: Encontramos sim, Nadédia. Inclusive, nós temos alguns relatos de coerção reprodutiva nos equipamentos de saúde, né? E aí, o que significa isso? Significa, por exemplo, né, o encaminhamento de adolescentes para a imposição do DIU, né, a imposição de determinados controles, né, sobre os corpos e de natalidade dessas meninas sem o seu próprio consentimento, né? Então, a gente percebe, ao mesmo tempo, essa rede de proteção que deveria acolher meninas vítimas de violência sexual, né, impondo uma gravidez, né, ou seja, negando ou dificultando o acesso à interrupção legal da gravidez por razões, né, por motivações morais, por julgamentos morais, né, por julgamentos estigmatizantes, discriminatórios, preconceituosos, que responsabilizam essa menina por uma violência que ela mesma sofreu, né? Isso também é revitimização, né? E por outro lado, o que a gente vê também são as comunidades e as famílias reproduzindo esse mesmo estigma, né? Ou seja, deixando de apoiar essa menina para, no lugar disso, julgá-la, reprimi-la, né? Então, também relatos de dificuldade na convivência familiar que acabam expulsando aquela menina da sua casa ou empurrando aquela menina para um casamento precoce, né? Então, naquele sentido de que já que engravidou, agora vai casar, para de alguma maneira resolver, entre muitas aspas, aquela situação. E o que a gente vê não é uma resolução no sentido protetivo, né? Não é uma resolução que deixa essa menina mais protegida. Pelo contrário, né? Os casamentos infantis e a falta de apoio familiar a essa menina vítima de violência ou a essa menina, né, a quem faltou informação sobre contracepção, sobre consentimento, sobre prevenção da gravidez na adolescência,

0: violência, né, acolhimento. E aí essas duas dimensões são determinantes. Quando falta apoio familiar para uma menina que engravida precocemente, a chance dessa menina evadir a escola, abandonar a escola é muito mais alta, né? A chance dessa menina de se envolver em relações de dependência com um parceiro, que pode vir também a aumentar o risco de uma violência doméstica, também é muito grande, né? Da mesma maneira que quando essa menina sofre com julgamentos morais na escola e no equipamento de saúde, ela se afasta justamente do cuidado, da rede de cuidado que deveria estar ali para priorizar a sua segurança, a sua saúde e o seu futuro.
1: Eu te ouço falar e só me vem uma expressão para resumir tudo isso, quer dizer, acaba com a vida dessas meninas, né? Acaba com os sonhos delas, acaba com as possibilidades de vidas felizes, né? Dessas garotas, que elas possam estudar, se desenvolver, ter uma carreira, ganhar o seu próprio dinheiro, autonomia financeira. Então, quer dizer, você está interrompendo muitas possibilidades de uma vida feliz para essas garotas. E já que você falou sobre uniões precoces, eu acho que esse é um tema bastante importante também, porque muitas vezes é naturalizado, né? A gente meio recentemente saiu um dado sobre casamento infantil, lembra, Nadédia?
2: Sim.
1: E, bom, casamento. Não, gente, criança não casa. Criança é criança. E a pesquisa menciona que a gravidez está associada, como você disse, a uma incidência, a uma probabilidade maior de união precoce. E aí eu quero te perguntar como é que essa união precoce, casamento infantil, pode ajudar nesse impacto sobre o qual a gente estava falando, que é um impacto negativo na vida das meninas. E mais que isso, você vê que essa união, entre aspas, ela está sendo problematizada como ela deve ou ainda é entendida com naturalidade?
0: Tatiana, a prevenção, né? Quando a gente fala em prevenção da gravidez ou quando a gente fala em prevenção do casamento infantil, né? Se essa prevenção não foi possível, ou seja, se o Estado falhou ali, né? O que a gente faz é trabalhar para garantir que essa menina, após esse episódio de violência ou de violação, tenha os seus direitos garantidos, né? Então, meninas que já estão grávidas, meninas que já são mães, precisam ter o direito ao pleno desenvolvimento e à realização dos seus projetos de vida, independente dessa condição, né? E aí, quando a gente olha para os dados, você provavelmente se referiu, Tatiana, aos dados do censo do IBGE de 2022, isso, que foram divulgados no final do ano passado, e um dado terrível, né? Que a gente imagina, como é que a gente pode conceber que num país como o Brasil, mais de 34 mil meninas de 10 a 14 anos se declarem casadas, né? É assustador esse dado, né? Então são 34 mil crianças e adolescentes que se declaram casadas, né? Então, quer dizer, muitas vezes essas meninas estão em união com um parceiro mais velho, né? Então aí a gente já percebe como a relação de poder, né? E também as próprias desigualdades de gênero vão desembocar muito provavelmente em violências, né? Então aumenta a chance daquilo que a gente chama de violência por parceiro íntimo, né? O casamento infantil também tem um efeito sobre a evasão escolar, porque essas meninas passam a ser donas de casa, essas meninas passam a se responsabilizar pelos afazeres domésticos, pelos cuidados com a família, né? A evasão escolar, assim como no processo da gravidez na adolescência, também impacta a qualidade de ingresso no mercado de trabalho, né? Então são duas dimensões que caminham juntas, né? Então são duas dimensões que agravam a vulnerabilidade de meninas e adolescentes no Brasil, né? A se manterem e a reproduzirem o ciclo de pobreza, porque boa parte dessas meninas que engravidam e se casam precocemente são filhas de mães que engravidaram ou se casaram precocemente, são netas de avós que se casaram ou engravidaram precocemente, reproduzindo aí um ciclo, né, de violências que vai reproduzir desigualdades e aprofundar ainda mais as vulnerabilidades, não só econômicas, né, mas também sociais.
2: E o sumário da pesquisa também traz recomendações de políticas públicas integradas, né? Quais seriam as ações mais urgentes para prevenir a gravidez na infância e na adolescência?
0: Bom, no sentido da prevenção, né, uma das medidas mais urgentes é a gente levar a sério a educação integral em sexualidade nas nossas escolas, né? Então aqui

0: gente está falando em educar para proteger, em educar para prevenir. A gente está falando de ensinar, de acordo com a idade, de maneira apropriada, é claro, crianças e adolescentes a conhecer os seus próprios corpos, a identificar uma possível situação de risco, a pedir ajuda, a ensinar adolescentes que não nascem sabendo sobre consentimento, que não nascem sabendo sobre métodos contraceptivos, como se proteger e como prevenir. A gente também precisa fortalecer os nossos equipamentos de saúde nessas abordagens, principalmente com adolescentes, que adolescentes não sejam estigmatizados porque procuram nos equipamentos de saúde orientações em relação à sua própria sexualidade ou que buscam métodos contraceptivos, porque o que a gente percebe é um afastamento, de adolescentes desses espaços de saúde porque lá não se sentem acolhidos, porque lá não tem acesso a informações que estão buscando. E aí onde é que esses adolescentes vão procurar essas informações? Na internet, Então, se não há uma rede confiável e aberta a uma conversa amigável, a orientações responsáveis, esse adolescente vai buscar essas informações em outro lugar, E nem sempre esse outro lugar é um lugar confiável, é um lugar seguro para esse tipo de debate, como acontece hoje na internet, Então, isso é o que a gente precisa fazer e fortalecer para prevenir. Ações como a resolução do CONANDA, por exemplo, que sistematizam protocolos, que padronizam diretrizes, também são muito importantes. A gente tem uma falha muito grande também no Brasil na efetivação das leis e das nossas políticas públicas, que contam com pouco monitoramento, com pouca fiscalização e com pouco investimento público, Mas é preciso também olhar para a permanência escolar. A gente tem hoje uma lei há mais de 50 anos, que garante o direito de meninas gestantes a continuar estudando. Bom, se os dados indicam que essas meninas continuam abandonando a escola, por isso, é sinal de que essa legislação não é suficiente. É preciso que a gente pense outras maneiras de olhar para essa população específica de meninas gestantes, de meninas mães, e fortalecer a possibilidade de permanência escolar e também permanência universitária. Da mesma maneira que a gente precisa olhar para as nossas políticas públicas relacionadas à inclusão produtiva de jovens mães, ou seja, olhar para as condições reais da vida dessas jovens, que estão lá entre os seus 18 e 20 e poucos anos, tentando entrar no mercado de trabalho e lidando com a incompatibilidade dos regimes de horário, com o trabalho de cuidado e com a sobrecarga de todos os afazeres domésticos, com a vida profissional, a gente precisa olhar para essa realidade e pensar como a gente oferece, políticas públicas de apoio a essa jovem mãe. E aí a gente está falando não só do oferecimento de creches com horários compatíveis, a gente está falando também da possibilidade de trabalhar com políticas afirmativas para a empregabilidade de jovens mães, já que essa é uma parcela da população que está fora do mercado de trabalho e isso também impacta a nossa economia, enquanto país.
1: Sem dúvida. Paula Alegria, coordenadora de Advocacy e Direitos Sexuais e Reprodutivos na Plan Brasil, trazendo dados bastante chocantes, preocupantes e que dizem respeito a uma preocupação coletiva que a gente deveria ter, coletiva e social, a respeito da realidade atual e do futuro das nossas garotas. Paula, obrigada por estar aqui conosco, trazendo esses dados tão importantes e falando de um jeito tão claro para os nossos ouvintes. Muito obrigada, venha sempre.
0: Eu é que agradeço, Tatiana, estou à disposição.
1: Muito obrigada.
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0: turno, não há sessões deliberativas na Câmara dos Deputados nem no Senado Federal nesta semana inicial. Os deputados e senadores ajustaram o retorno prático de Brasília para o dia 10 de agosto, data que marca o início de um período de esforço concentrado. As votações presenciais devem ocorrer em apenas 2 semanas no semestre, de 10 a 14 de agosto e de 31 de agosto a 3 de setembro. O Comitê de Política Monetária do Banco Central vai anunciar na quarta-feira a definição da nova taxa básica de juros. A previsão do mercado é de que haja um novo corte de 0,25 ponto percentual, levando a Selic para 14,25% ao ano. Uma quadrilha especializada em fraudes bancárias desviou R$45 milhões de clientes da Caixa Econômica Federal, incluindo recursos do FGTS e do auxílio emergencial. Investigações da Polícia Federal revelaram que os criminosos, com núcleos em São Paulo e no Rio de Janeiro, tiveram acesso antecipado a uma decisão judicial sigilosa que autorizava a operação contra o grupo. Ninguém acertou as 6 dezenas da Mega Sena e o prêmio está acumulado em R$135 milhões. Segundo a Caixa Econômica Federal, 86 apostas acertaram a quina e levaram R$45 mil cada uma. As dezenas sorteadas foram 21, 58, 53, 16, 14 e 39. Repetindo, 21, 58, 53, 16, 14 e 39.
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2: Após enfrentar temperaturas de até menos 16 graus durante uma viagem, a Calça Ad explica para Tânia Morales como o organismo reage ao frio intenso.
3: Calça Ad está voltando da neve, né? Voltando de temperaturas extremas. Vamos falar sobre isso, né? Como é que o corpo e o organismo se comportam no frio extremo. Você pegou um frio de quanto, Cal?
4: Tânia, eu cheguei a pegar menos 16 na montanha.
3: Minha?
4: Vou te contar um pouquinho do que eu fiz. Além tá. do snowboard, a gente alugou um barco, fomos parar na boca da Antártida. Então, o vento e o barco era um veleiro.
3: Nossa, então, Cal, então você sabe bem como acontece na prática, né? O que acontece com o corpo no
4: exato.
3: Frio.
4: E mais que o passeio, que passeio é incrível, maravilhoso e são memórias para sempre, é como nós nos comportamos mentalmente, fisicamente, quando a gente sai da nossa caixinha do conforto. Então, esses desafios faz a gente criar pontes neurais, faz a gente se fortalecer na superação, faz a gente entender que sim, a gente consegue passar muitos desafios, fazendo essa analogia para problemas diários, para intervenções diárias.
3: É muito, muito, muito desconfortável ou chega um ponto em que equaliza?
4: Equaliza, chega um ponto que equaliza. No começo é bem desconfortável, que é aquele tipo, ainda mais quando você entra para um restaurante ou hotel que tem calefação. Mas mesmo assim, o coração, eu fiz um roteirinho aqui para explicar algumas coisas sem grandes graus de complexidade, mas para a gente entender como funciona o nosso organismo em baixas temperaturas.

0: Então,
1: É.
0: eu coloquei aqui, eu vou começar pelo coração. Os vasos sanguíneos, eles se contraem fazendo uma vasoconstrição. O que é a vasoconstrição? É a diminuição dos vasos sanguíneos para preservar o calor. E a pressão arterial de todo mundo aumenta temporariamente até chegar ao nível de equalização.

0: Infarto, isso.
1: Bom, você está falando disso, porque antes, pessoas com comprometimentos cardíacos, é sempre bom passar no médico e avisar que está indo, para onde está indo, seja baixas temperaturas ou altas temperaturas demais.
0: Boa.
1: Muito boa a sua observação, Tânia. Depois eu coloquei sobre o metabolismo. O metabolismo, ele acelera, porque o organismo precisa engajar. Para quê? Para chegar no 36,5, 36, até 37, para ficar a nossa temperatura normal. Podemos sentir mais fome, principalmente alimentos mais calóricos, mas isso não significa que está emagrecendo, gente. Emagrecer é uma somatização de um metabolismo acelerado, de uma ingestão diminuída e de prática de atividade física. Sempre gosto de firmar porque as pessoas acham que é um milagre. Frio aumenta o metabolismo, que bom.
0: Mas aí a gente tem mais fome também, come mais, né?
1: Exatamente. E geralmente, Tânia, alimentos mais calóricos, para dar o quê? Aquela sensação de acolhimento.
0: Bom.
1: Então, um chocolate quente, um cappuccino, um chá, pão com azeite, que é bastante servido na montanha por conta disso. Outro ponto que eu coloquei, que é a respiração. O ar, o frio, ele irrita as vias aéreas, as vias respiratórias. Então, pessoas podem sentir, no começo, falta de ar, tosse, aperto no peito, principalmente quem tem asma. Então, se hidratar é uma saída, assim, mas se hidratar o tempo inteiro, sem sentir sede, você já está hidratando o seu corpo. Muito importante isso.
0: Só um parênteses aqui, porque imagino que num frio extremo não dê sede mesmo, né? Então é algo não que tem que ser consciente, preciso beber água.
1: Exato. Embora, Tânia, resseque demais os lábios, a pele, os cabelos e dentro, mas você tá tão focado no frio, você tá tão comprimido ali dentro de você, que você fica com preguiça até de ir lá comprar uma água, de ir lá pegar uma água. Então, sempre importante. Claro, gente, que tudo isso que eu tô explicando para as pessoas que já fazem esportes de neve, não entra nisso, porque quem faz esporte de neve já leva até o sachê de hidratação, já leva as suas, com os seus snacks, as suas barrinhas, enfim, para a montanha. Então, não entra nisso. Eu tô falando para as pessoas que não têm o costume de ir e gostariam de saber também como que o corpo se comporta lá. Gente, músculos e articulações, que é uma coisa que eu amo falar. Os músculos, eles ficam mais rígidos. Aqui também, por exemplo, nas semanas passadas, aqui tava frio. Então, a gente fica até com mais dor aqui no trapézio, na nossa coluna, nas costas. Por quê? E principalmente vocês que estão aí no ar condicionado.
0: Então,
1: por que a gente fica comprimido? Pra gente salvar a nossa energia, não deixar a nossa energia dissipar. Então, a gente fica comprimido. Só que é sempre importante levantar, fazer movimentos. Por quê? Quando a gente faz esses movimentos, a gente coloca mais demanda sanguínea, mais aporte sanguíneo e calor nessa região. Então, melhora. A mobilidade articular, ela diminui. Então, os riscos de lesões aumentam. Por isso que é muito bom a gente ter um bom aquecimento antes de ir para a neve ou no frio aqui ou em qualquer lugar do mundo, um frio que seja já razoável. Para mim, por exemplo, quando está menos 9 e eu tenho que me transportar para a casa do meu aluno, eu já vou com bastante frio. E nesse dia eu aumento os exercícios de aquecimento, de mobilidade para o aluno.
0: Menos 9?
1: Não, 9 graus.
0: Eu falei, nossa, onde mora o seu aluno? Nossa, 9 graus já é frio para burro. Imagina. Isso já é, isso vai, porque você está falando de uma situação extrema que você pegou de menos 16, mas vale para o nosso frio que a gente vive aqui, né, cotidianamente. Sobretudo para quem mora no Sudeste e no Sul do país, né?
1: Exatamente, perfeito. Ou até quando nós vamos para lá, eu quero conhecer as cataratas, e precisa, na hora que chegar ali, para você entrar no barquinho, para você poder se movimentar.

0: e não ter nenhuma lesão, a gente se movimentar, inclusive no avião eu sempre falo isso, fazer aquele exercício da panturrilha, sobe no salto e volta, porque a panturrilha é responsável por bombear 70% do sangue fazendo retorno venoso. Então a panturrilha é o segundo coração do corpo da gente. Super importante a gente sempre estar tá com a perna cansada, se sentiu inchada, a gente já fazer esse exercício
1: Faz o
0: da
1: exercício
0: panturrilha.
1: para bombear e para aquecer, né?
0: Exatamente, bombear
1: Boa.
0: sangue, irrigar sangue, nutrientes e aquecer o nosso corpo todo.
1: Bom, muito
0: E
1: bom. Tem mais, Cal?
0: eu deixei
1: Ah.
0: aqui o humor, porque muitas pessoas não estão acostumadas a ir de um polo para o outro, ou senão existe a depressão sazonal, que isso pode tanto acontecer aqui nos lugares mais frios, mas para a gente refletir, de tirar um pouco, eu entendo que o frio ele é desconfortável para muita gente, esse frio que eu tô falando e que foi o que eu passei. Mas contemple as paisagens, promova a sensação de contemplação, de nossa, que bom que eu tô aqui visitando um lugar novo. Olha o pôr do sol, olha as casas como são diferentes da onde a gente mora, para a gente reeducar o nosso humor, a gente reeducar o nosso olhar para agradecimento. Eu deixei isso aqui porque tem muitas pessoas que ficam mal-humoradas no frio. Então, reflita sobre isso. A gente está vivo, com saúde e num lugar diferente para aprender.
1: Boa, muito bom. Cal, muito bom, viu? Bem-vinda de volta depois da
0: Obrigada.
1: friaca que você passou. E até uma próxima.
0: E eu fecho também o programa dando parabéns para as meninas do vôlei que ficaram em segundo lugar, mas que lutaram como mulheres fortes que são até o fim, se superando e lutando de igual para igual.
1: Muito bom, é isso mesmo. As nossas mulheres do vôlei. Muito bom, Calçade. Beijo.
0: Beijo, Tânia.
1: Até.
0: Um beijo para todo mundo. Um beijo, gangue da Cal.
1: Muito bom. A Calçade aqui no treino de domingo. Como o nosso corpo se comporta no frio intenso. Enfrentou um frio intenso mesmo, não é esse frio que você tá achando que é, que você tá enfrentando. Ela pegou menos 16. Foi lá pra Antártica. Só isso.

0: Com Cássia Godói e Sardenberg, a Suzana Barelli alerta para as consequências das ondas de calor extremas na produção de vinhos europeus.
1: Nós vamos falar da Europa. Já comentamos, já fizemos aqui reportagens sobre os incêndios florestais na Europa, basicamente na França e na Península Ibérica, e na França o fogo muito perto de Bordeaux, né, que é o principal produtor de vinho. E, enfim, essa é a situação, Suzana.
2: Então, é isso, né? O incêndio tá ali, tá apavorando um monte de gente, não é para menos, mas eu queria falar que o incêndio, ele pode, os incêndios florestais, né? Eles são nocivos também pro vinho, que tem um problema que é chamado smoke taint. Taint escreve smoke de fumaça, essas coisas, e taint, T-A-I-N-T. Que na verdade é a contaminação da fumaça, que dá um efeito, um defeito sensorial que afeta o vinho. E não é que o vinhedo precisa pegar fogo. Se a fumaça chegar no vinhedo, ou seja, esses vinhedos que, né, a gente está vendo assim, em fogo perto de Bordeaux, perto dos vinhedos de Bordeaux, eles estão chegando nos vinhedos, a fumaça, e isso vai afetar o vinho da safra de 2026. E o que é afetar? O vinho, ele tende a ficar com um gosto mesmo de queimado, de defumado, e que não é aquele leve defumado que às vezes vem da barrica, que é gostoso. É um sabor ruim mesmo que fica no vinho. Então, assim, isso além de ter todo esse, né, esse prejuízo com os incêndios, você vai ter um prejuízo nos vinhos dessa safra. A França, você falou bem da região de Bordeaux, que é onde está mais atingido. E na Espanha, no centro da Espanha, também tem vinhedo por perto, que também vai ter esse problema. Isso, assim, a explicação é que a casca da uva.

0: chuva, ela não, é como se ela fosse uma esponja, assim, no sentido que ela absorve o que está ao redor. Então é simples, quando a gente prova um vinho que está muito perto do mar, ele tem um gosto mais salino, assim, que a gente até fala que é mineral. É a mesma coisa, está muito perto da fumaça, o vinho vai ficar com esse gosto esfumaçado. E a saída que provavelmente os produtores vão tomar é assim, é vinificar muito rápido. Né? Então o que que é? Quando você faz o vinho tinto, você põe a uva, né, toda, prensa e deixa fermentar ali a casca em contato com o líquido e aí vai elaborar o vinho. Provavelmente eles vão deixar a casca muito pouco tempo em contato com o mosto, né, com o líquido, tirar essa casca logo, o que vai fazer com que os vinhos sejam mais simples, com menos complexidade, com menos tanino, com menos cor, que é o jeito de você evitar esse smoke tint.
1: Agora, né? Suzana, me ocorreu uma coisa. Quando a gente fala de vinho laranja, tem algum processo diferente com a casca para o vinho ficar laranja?
0: Sim. Os vinhos laranjas também. Na verdade, o vinho laranja, o que, que é? Um branco que é vinificado junto com a casca, junto, né? O laranja é o branco com uma maceração maior. Os vinhos laranja, se tiver produtor de vinho laranja nessas regiões perto do incêndio, também vai ter o mesmo problema. O que deve acontecer nessas duas regiões que estão com muito incêndio é isso. É o produtor fazer de tudo para evitar que o mosto, né, que o líquido fique em contato com a casca, porque é o jeito de você evitar esse smoke tint. Então os vinhos laranjas também teriam esse problema, ou também terão esse problema nessa safra de 2026 nessas regiões.
2: Mas até agora não há notícia de que os vinhedos tenham, não tem
0: notícia de que vinhedo foi atingido pelo fogo. Na Espanha está muito perto, mas assim, a fumaça já está chegando. Quando você vê foto de Bordeaux, da cidade de Bordeaux, você já vê tudo mais esfumaçado. Então a fumaça está chegando. O problema não é o fogo chegar, o problema é a fumaça chegar, que é como se ela colasse na uva e aí dá esse defeito, né? Essa contaminação, vamos dizer assim, pela fumaça. Tá, então, certo. O produtor de vinho está bem preocupado já.
2: Tá certo. Suzana Barelli, obrigado, Suzana. Até quinta-feira.
0: Até quinta.
1: Até, Suzana.
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1: Michel Coforado fala sobre o consumo como uma forma de ensaiar quem esperamos nos tornar.
4: Gente, você é o que você consome.
5: Parece até que eu sou sério.
1: Não é bonito? Você é o que você consome? Quer dizer, você vai ser o que você consome.
4: Boa, boa.
5: Eu acho que você ensaia a comprar aquilo que você deseja ser.
4: Como assim?
5: E essa que é... olha que maravilha. Essa coluna de hoje, ela foi muito baseada num livro de dois antropólogos. O livro se chama Cultura, Consumo e Identidade. Foi publicado pela Fundação Getúlio Vargas e os dois antropólogos são Lívia Barbosa e Colin Campbell, que é um inglês que fez muita pesquisa aí mundo afora e entende de consumo como ninguém. Esse ambiente, esse livro é interessante para a gente pensar um fenômeno super importante hoje, que é o impacto das redes sociais na forma como a gente compra e na forma como a gente sonha ou imagina que vai comprar. Uma trend aí que os ouvintes já devem ter se deparado, sobretudo olhando para o comportamento dos mais jovens, que é quando os jovens assumem um arquétipo daquilo que eles desejam ser e aí eles começam a comprar um monte de bugiganga para parecer aquilo que eles desejam ser. Eu vou explicar de um jeito mais fácil. É assim, você quer imaginar como é que é ser um novo rico. Aí você entra num aplicativo desses baratinho, vai no Saara ou no Comércio Popular do Brás e compra um monte de bugiganga que custa nada quase, né? Mas você tem a chance de voltar para casa, colocar aquela roupa, aquele acessório, aquele brinco, aquele relógio, aquele tênis e se sentir como você seria se você fosse um novo rico. Uma outra trend que faz muito sentido, faz muito sucesso no TikTok, que é a dos old rich, dos velhos ricos, que é quando os jovens vão em brechós ou lojas de segunda mão, de produtos da década de 70, da década de 80, que foi um período glamouroso, assim, para uma certa elite brasileira, compram aquilo tudo baratinho e aí voltam para casa e ficam ensaiando como é que eles seriam se eles tivessem um dinheiro de muito tempo nas suas famílias. Isso parece coisa de gente jovem, parece coisa de quem gosta muito de TikTok, de redes sociais, mas isso revela, de certo modo, um novo jeito de consumir, ou como é que isso ajuda a gente a entender quem a gente é. A gente não pode esquecer que consumo tem um papel importante.

0: importantíssimo na definição da nossa própria identidade. Aquela pergunta clássica que a Marília Gabriela fazia nos programas de televisão, quando tinha seu programa de entrevista, quem é Marília Gabriela por Marília Gabriela, Michel Alcoforado por Michel Alcoforado, não faz mais tanto sentido, porque a gente nem sabe direito quem a gente é. A gente é tanta coisa que é difícil definir numa só frase. E aí, como é que a gente vai tateando os limites da nossa identidade? Os limites de quem a gente é? Comprando também. Quando você chega no supermercado e tem o sabão em pó da marca X e o sabão em pó da marca Y, gente que compra sabão em pó da marca X se sente um tipo de gente diferente de quem compra da concorrência. Do mesmo modo, sei lá, quando você vai na loja de roupa e você vai comprar uma calça jeans e você gosta da calça jeans larga, que é diferente de quem gosta da calça jeans skinny, que é aquela justinha, você vai dando um limite para a tua própria identidade. A gente vai percebendo quem a gente é e descobrindo quem a gente é, é no ponto de venda também, na lojinha. Porque a gente vai percebendo o nosso gosto e vai descobrindo qual é o nosso perfil de ser, de subjetividade mesmo, ou a nossa identidade. O que está interessante agora é que você agora pode ir na loja, experimentar, até comprar se você quiser, mas aquele processo ele funciona como exercício de imaginação. Você começa a perceber o que que você pode ser e que tipo de vida você pode levar através dessa experiência. Imaginar é central para a gente conseguir não só dar contorno para o nosso hoje, mas inventar sentido para o futuro. A gente testando produtos, a gente ensaiando o que que a gente vai comprar, a gente indo na loja experimentando a roupa, a gente vai construindo o nosso projeto do que a gente quer ser, que tipo de vida a gente quer levar, como é que a gente vai organizar o nosso hoje para realizar esse desejo no futuro, e vai organizando o nosso presente a partir dessa ambição que se estrutura a partir do amanhã.
1: Você sabe que eu tenho uma amiga que um dos passatempos preferidos dela é ficar vendo casas e apartamentos que hoje ela não tem a menor condição de nem dar entrada.
2: Gente, acabei de pegar a revista que fica da casa, da Editora Globo, aqui, que fica aqui com a gente, e fiquei folheando assim, nossa, quero essa.
1: Olha essa sala de estar.
2: Eu pratico isso.
1: É aspiracional,
2: né? Não imaginava que fosse tão real assim, como você descreveu.
0: E olha que doido, a gente antes achava que para você poder entrar nessa onda, né? Você precisava minimamente ter no teu horizonte de consumo a possibilidade de comprar uma casa dessa, um apartamento desse, ou por aí vai. E o que fica muito claro é que a lógica que está balizando a nossa relação com as coisas hoje é a lógica do vai que, sabe assim?
1: Vai que eu ganho na loteria.
0: Isso. Vai que eu fico rico, vai que eu ganho na loteria, vai que eu consigo fazer tal coisa. Só que isso não te impede de imaginar o que você faria. Tati, Fernando, eu sou igualzinho a tua amiga aí. Eu sigo corretores em Paris, em Buenos Aires, em Nova York, em São Paulo. Eu tô sempre de olho no próximo apartamento que surge. No outro dia, tava vendo uma corretora que eu adoro, a Tamara, não sei o nome dela, mas é Mara Amores aí nas redes sociais.
1: A Janaína conhece. Eu não conheço. Eu tô por fora.
0: Demais. Maravilhosa. Ela tava mostrando um apartamento triplex num prédio chique de São Paulo que custava, sei lá, 70 milhões. E eu vendo junto com ela dizendo: ah, não, cozinha fechada não gosto, tem que mudar. Se eu comprar, se não vou comprar esse apartamento porque.
1: Vou ter que fazer reforma.
0: Piso frio, pelo amor de Deus, só mora em casa com chão de taco, né? Não dá pra morar desse jeito. Sobretudo nessa temperatura doida que a gente tá vivendo. Ah, é a lareira? Não gostei desse estilo de lareira. Não compraria esse apartamento, achei a ventilação ruim. Eu ia entrando naquela loja como se tivesse grana pra isso, né? Mas você pode ter certeza que se um dia ganhar esse dinheiro, vou entrar num desses sites aí, ou seguir um desses corretores, pra comprar. Porque só o exercício de imaginação me ajuda a pensar que tipo de salário eu preciso ter para morar nesse lugar. Que tipo de trabalho vai me dar esse salário para morar nesse lugar? Como faz, né, para organizar o meu hoje, sei lá, eu ligo pro banco, pergunto se tem financiamento, se tem o crédito para isso. Como é que faz para morar nesse lugar? Isso dá elasticidade para nossa identidade, que é importantíssimo, sobretudo num mundo que muda tudo o tempo todo. Então, a gente sonha acordado, também entrando nessas viagens. Isso é importante pra gente.
2: Ou seja, existem os ricos, existem os quase ricos, os tipo rico.
0: Tipo sabor rico, né? Dizem os jovens, sabor rico.
2: Sabor rico. Sabor rico.

0: que ele queria lembrar. Então, quer dizer, nós somos aqui Sabor
1: Rico.
0: Eu
1: amei Sabor Rico.
2: A gente é Sabor Rico. A gente e uma parcela importante nas atividades de consumo no Brasil, né? Eu gosto sempre de mostrar que quem, obviamente, o Brasil é um país extremamente desigual e boa parte da população brasileira vive numa dificuldade muito grande para fazer com que as contas tenham minimamente algum balanço diante do salário. Isso não é culpa das pessoas, é culpa mesmo dos salários que são baixos aqui no país. Mas olhando para o Sabor Rico, que é esse típico público que fica nessa imaginação, é quem vive com o salário mínimo que o Diese acredita que é o salário mínimo básico para se viver com alguma dignidade no Brasil, que hoje é em torno de R$ 7.800, R$ 7.900. Dá basicamente 5 vezes o salário mínimo clássico, o salário mínimo oficial, né, do governo federal. E o que é interessante é que essas pessoas, que a gente comumente vai chamar de classe média, elas vivem muito nessa lógica, porque apesar de elas morarem num lugar com dignidade, terem acesso a uma alimentação digna, viverem uma vida digna, elas gostariam de viver uma vida infinitamente melhor do que elas vivem. E aí o caminho é o caminho da imaginação como forma de motor mesmo, né? De uma lógica de construção do mundo do trabalho, mas mesmo de gasto, mesmo de imaginar. Eu brinco que é o pessoal que volta de uma viagem imaginando qual vai ser a próxima, assim, caramba, eu adoraria ir pra praia no Nordeste que tenha água transparente. Eu adoraria. Esse adoraria, ele é motor de decisão diária, porque é através dessas imaginações que a gente decide, sei lá, não fazer uma coisa em prol desse sonho, não fazer, não gastar com besteira em prol de alguma coisa maior que você deseja. É assim que a gente vai dando contorno para aquilo que a gente imagina que é o mundo, né?
1: É.
0: Tá bom.
1: Muito bem. Entrando aqui.
2: Vocês são Sabor Rico?
1: Eu não.
0: Ela é rica.
1: Não.
2: Agora, quem vai entrar no mood
1: sabor cheiro? Rico é Fernando, nunca, né?
0: É. Aí é Sabor
2: Porque
0: Rico.
2: Porque as férias servem pra isso, né?
0: Só
2: as
0: comigo. Férias. Me acompanha no Instagram.
1: Vai vendo.
0: Rede social ajuda isso.
1: Vai vendo a diferença. Fernando vai fazer suas férias europeias, lá, lá, lá. Eu, esse ano, disse a seguinte frase. Michel sabe dessa frase. Eu disse a seguinte frase: não vou à Europa este ano. Oh. Você vai,
2: mas
1: cara.
2: Mas olha, esse Sabor Rico, a primeira vez que eu ouvi essa coisa do fascínio com o verão europeu foi com os ricos, fazendo a pesquisa. Era muito engraçado porque a gente estava em julho, um frio do caramba em São Paulo, e os ricos falavam: Michel, vai passar o verão aonde? E eu, Sabor Rico, né? Desde que
0: achava fazer que era o verão brasileiro.
1: Janeiro, vou estar aqui.
2: Eu achava que era o verão brasileiro, eles estavam preocupados com onde eu ia em janeiro, sei lá. E não, eles estavam preocupados onde é que eu ia passar o verão europeu esse ano.
1: Isso, perfeito. E foi onde mesmo?
2: Não tá lá, lógica. Eu não passei verão europeu em lugar nenhum. Tô trabalhando igual um camelo.
1: Mas tá em tempo ainda, porque tem verão até agosto. Um beijo, Michel. Obrigada. Até semana que vem.
2: Beijo, até segunda. Tchau, tchau.
0: Até.
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3 de agosto de 2026. O PSD confirmou a candidatura de Matheus Simões ao governo de Minas Gerais. A decisão foi tomada durante convenção realizada neste domingo na Assembleia Legislativa do Estado, em Belo Horizonte. Simões é o atual governador mineiro. Ele foi eleito vice-governador em 2022 na chapa encabeçada por Romeu Zema, do Novo, e assumiu o comando do Executivo em março de 2026. Em Pernambuco, o PSD lançou a candidatura à reeleição da governadora Raquel Lira. No Distrito Federal, a Federação União

0: Progressista, formada pelo PP e União Brasil, confirmou a candidatura de Celina Leão à reeleição. Celina é governadora do Distrito Federal desde março deste ano, quando o então governador Ibanez Rocha renunciou ao cargo para concorrer ao Senado. Ela foi eleita em 2022 como vice-governadora do segundo mandato de Ibanez. Subiu para 72 o número de mortos na travessia a nado entre o Marrocos e o enclave espanhol de Ceuta, no norte da África. O balanço foi atualizado neste domingo após a tentativa de entrada em massa de cerca de 60 mil imigrantes no território, desencadeando uma nova crise migratória e política na União Europeia.
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1: Olá, tudo bem com você? Seja muito bem-vinda, seja muito bem-vindo a mais um capítulo do Mundo Corporativo, que hoje se dedica a falar a prevenção em saúde, inovação, expansão sustentável, longevidade, a sua, a minha e a das empresas. Até porque a empresa que está aqui representada hoje tem 100 anos. E isso é uma marca importante. Nossa convidada é Jeanne Tsutsui, CEO do Grupo Fleury, a quem eu agradeço pela gentileza de ter aceitado o nosso convite. Um bom dia.
2: Bom dia, Milton. Bom dia a todas e todos que nos ouvem e nos assistem. Um prazer estar no Mundo Corporativo.
1: Comecei essa conversa lembrando que o Grupo Fleury chega aos 100 anos. E chega aos 100 anos em um momento em que a saúde parece mudar de endereço ali, né? Deixa de ser apenas ali no consultório ou no laboratório, passa a acompanhar a vida das pessoas, o nosso cotidiano. Quando é que você, olhando para esse centenário, percebeu que não bastava só entregar um exame bem feito lá na ponta, precisava ampliar esse olhar?
2: Milton, isso faz parte da nossa história. Lembrando que o Grupo Fleury, ele começou em 1926 como um pequeno laboratório no centro de São Paulo, ao longo do tempo se reinventou e hoje nós somos uma empresa que olha para a jornada de cuidado da saúde. Claro que o nosso core é medicina diagnóstica. Hoje nós temos uma atuação nacional com diferentes marcas em todo o Brasil, mas principalmente a excelência médica, o relacionamento com os clientes, o acolhimento, aquilo que a gente costuma dizer que é a nossa base pautada em ciência e em confiança, ela se construiu ao longo dessa trajetória. Ela está presente hoje e principalmente quando a gente olha para o futuro da saúde, com todo esse aspecto de envelhecimento da população, nós queremos estar presentes na vida das pessoas, cuidando para que elas tenham uma longevidade saudável.
1: Quando você percebe a necessidade dessa transformação, ela também acompanhou a transformação do próprio cidadão, do comportamento das pessoas na relação com a saúde? Foi essa a ideia?
2: Sim. O Grupo Fleury nasce como um laboratório e ao

0: segundo tempo, pela qualidade, pelo acolhimento, os próprios clientes começaram a questionar por que não o Grupo Fleury oferecer mais serviços. Então, na década de 80, nós criamos um conceito chamado de centros diagnósticos. Não só toda a parte laboratorial, mas também exames de imagem. Isso veio de ouvir muito cliente ao longo de toda a nossa trajetória. Então, este olhar de ciência, de qualidade técnica, de excelência, associado a uma relação muito próxima com o cliente, com o médico, fez com que a gente expandisse os nossos serviços ao longo da trajetória. Esta cultura de foco no cliente para atender às suas necessidades e também uma cultura baseada em excelência e acolhimento, que é traduzido como ciência e confiança, fez parte dessa trajetória. E certamente isso nos levará para o futuro.
1: Jeane, empresas centenárias, como é o caso do Grupo Fleury, costumam correr dois riscos, né? Um é virar museu de si mesmo. O outro é perder a sua identidade ao longo do tempo nas transformações. Como é que vocês têm trabalhado essa ideia? E como é que o Fleury tenta inovar, usando a palavra que você acabou de usar nessa conversa conosco, sem romper com a sua própria história e com a sua cultura?
0: Esse é um ponto fundamental. Primeiro, o Fleury passou por um processo de crescimento, de diversificação de negócios, trazendo inovações em toda a sua trajetória, como eu mencionei. Mas isso também faz parte da cultura do Fleury. Porque essa cultura muito forte de foco no cliente, ela tem que trazer para a empresa um olhar de adaptação, seguindo essa mudança de comportamento, seguindo o avanço tecnológico que acontece na medicina e saúde e seguindo principalmente um avanço muito rápido do conhecimento em medicina para que a gente sempre esteja na vanguarda. Isto, como cultura organizacional, é um ponto fundamental para manter a empresa coerente com essa história de foco no cliente. Eu digo que ter foco no cliente não é só olhar para a experiência, para o acolhimento, para indicadores de experiência como Net Promoter Score. Foco no cliente é se adaptar e mudar para poder atender essa demanda. Foco no cliente é incorporar tecnologia, mas também com muita responsabilidade para atender a necessidade do médico e do cliente. Foco no cliente é se adaptar para todo esse avanço do conhecimento que a medicina vem trazendo para a gente oferecer isso para o paciente, para o médico, como a melhor solução e sustentável para o sistema.
1: Qual é a dimensão do Grupo Fleury hoje?
0: Nós somos uma empresa que tem mais de 570 unidades em 14 estados, unidades de atendimento, mas também nós temos o serviço de apoio laboratorial atendendo pequenos laboratórios em mais de 2.200 municípios. Esses municípios, Milton, abrange aproximadamente 80% da população brasileira. Esse é um aspecto interessante de aumentar o acesso à medicina diagnóstica. Porque a partir do momento que nós temos inovação, desenvolvemos novos testes, nós podemos disponibilizar isso para pequenos laboratórios em todo o Brasil de uma forma muito rápida. Nós temos uma logística eficiente, todos os dias nós passamos em 2.200 municípios coletando amostras e também processamos das nossas áreas técnicas e devolvemos o resultado pela internet. Então, olha que interessante, não só esse aspecto de inovação, mas também um aspecto de amplitude em todo o território nacional. Isso, claro, vem de, ao longo do tempo, um crescimento orgânico, mas também por meio de aquisições de outras empresas, que é um processo que o Grupo Fleury vem acentuando. Para você ter uma ideia, desde 2002 realizamos 49 aquisições, sempre de empresas com essa reputação, com essa cultura de olhar para o cliente, o que nos permite ao longo do tempo integrar, continuar crescendo. Então, temos ao longo do tempo este crescimento e hoje nós processamos por ano 368 milhões de exames.
1: Você se referiu a essas fusões, aquisições, grupos diferentes que se aproximam, culturas diferentes que se aproximam também. Fico aqui imaginando o desafio para você que lidera todo esse processo.

0: processo de fazer com que a cultura seja a mesma entre os grupos à medida que eles estão hoje trabalhando sobre o mesmo guarda-chuva?
1: Excelente ponto, Milton. A gente costuma dizer que as empresas têm culturas diferentes, porque cada cultura é própria de uma determinada empresa ou organização. Mas quando avaliamos uma aquisição, o aspecto cultural, ele é muito importante. Nós olhamos o aspecto estratégico, o aspecto cultural e, obviamente, uma disciplina com relação à parte financeira. Mas o aspecto cultural, ele tem a ver com uma convergência de valores. A questão de empresas que têm uma boa reputação, um foco no cliente e um foco na qualidade. Isso faz parte da nossa cultura. Quando existe essa convergência, nós conseguimos fazer uma integração adequada. Por quê? Porque ao longo do tempo, essa diversificação de negócios é importante para nos trazer mais resiliência, mas também para dar essa amplitude que é tão importante de aumentar o acesso à saúde. Num país continental como o Brasil, esse é um desafio que temos. Não só aumentar o acesso, mas também manter uma boa qualidade de vida, como falamos anteriormente.
0: E como que uma empresa, nas características do Grupo Fleury, pode ajudar no trabalho de fazer com que a prevenção se transforme num hábito, considerando que ainda se tem muita dificuldade em relação a isso? Um paciente, por exemplo, que faz o check-up, recebe um exame e não segue o tratamento. Como é que o Grupo Fleury pode atuar nesse eixo?
1: Primeiro, uma conscientização de que a pessoa tem que estar centrada no cuidado da sua saúde. Isso vem acontecendo muito. Quando a gente olha para as gerações atuais, o exercício físico, cuidado com a alimentação, você não ter a questão de hábitos como o tabagismo, isso já está mais impregnado na nossa sociedade. Mas é claro que ainda tem um trabalho a ser feito. Então, hoje nós atuamos muito com a questão de conscientização. Vacinação é um aspecto fundamental, Milton. A vacinação, não só houve um aumento e disponibilidade de novas vacinas, e é fundamental, não só para as crianças, mas para os adultos estar com a vacinação em dia, como um pilar de longevidade, evitando muitas doenças, inclusive o câncer. Hoje você tem vacinas como o HPV, que você evita câncer, e nós temos também ao longo do tempo não só este olhar de prevenção, nós fazemos atenção primária, nós temos um serviço de telemedicina desde que foi regulamentada durante a pandemia de Covid. Hoje nós realizamos aproximadamente 3.000 teleconsultas médicas por dia. Temos um olhar de check-up, mas é importante esse aspecto que você trouxe, o retorno ao médico. Ou seja, não basta você fazer o exame. Aquele exame precisa voltar para que o médico tome uma decisão, para que o paciente realmente mude o hábito de vida. E nós sabemos, com base na ciência, que essa mudança de hábito de vida é fundamental para que as pessoas tenham mais saúde. E nós oferecemos todo o portfólio de diagnóstico ambulatorial muito voltado para a prevenção. Desde exames simples, como a mamografia, por exemplo, até exames de maior complexidade.
0: Jane, há uma linha muito tênue ali entre prevenção e excesso de exames. Como é que se evita que o cuidado da saúde vire ansiedade do paciente, uma ansiedade permanente que toca o nosso coração o tempo todo?
1: Isso também é um aspecto onde atuamos muito com educação, com construção de algoritmos, com educação médica. O nosso relacionamento com os médicos, ele é muito próximo, discutindo diretrizes, ou seja, aquilo que é baseado em evidência médica, científica, do que é adequado e do que não é adequado. Ao longo do tempo, nós temos um papel de utilizar adequadamente os recursos em saúde, Milton. Veja, hoje o Brasil tem aproximadamente 9,5% do PIB de gasto com saúde, isso envolvendo a saúde suplementar e o SUS. E temos que utilizar adequadamente esses recursos. Então, atuamos sim com a parte de construção daquilo que é adequado, e você tem os dois lados, né? Ao mesmo tempo, fazer aquilo

0: que faz sentido para aquele paciente no momento correto, aquele resultado de exame realmente influenciar na tomada de decisão e no direcionamento para uma conduta, para uma mudança do hábito de vida, para que o paciente seja beneficiado e o sistema de saúde seja beneficiado. Ao mesmo tempo, você tem, ao longo da nossa trajetória, uma parceria muito grande com toda a cadeia de saúde. Eu costumo dizer que o nós queremos é fazer o exame correto para o paciente correto e no momento adequado. E que aquele exame faça parte de um processo que a gente chama do processo completo de diagnóstico, que tem a ver exatamente com uma conduta adequada.
1: O Grupo Fleury já usa a inteligência artificial nesses exames ou de que outras formas a IA é aplicada nos processos, nos trabalhos que vocês desenvolvem?
0: Milton, ao longo do tempo, a tecnologia sempre fez parte da medicina diagnóstica. Hoje, nós temos um nível de automação muito grande. E não só automação nas áreas técnicas, mas todas as tecnologias são avaliadas com muito critério. Inteligência artificial, por exemplo, já faz parte de alguns exames, como os exames de genômica, que são exames muito específicos, por exemplo, para pacientes que têm doenças oncológicas há mais de 10 anos. Claro que agora, com o boom da inteligência artificial generativa, a gente tem mudado as aplicações, não só para a medicina diagnóstica, mas para uma série de aplicações no back office para que a gente ganhe mais eficiência. Vou te dar alguns exemplos. Nós temos mais de 50 aplicações na prática do Grupo Fleury. E, obviamente, nós acompanhamos todo esse avanço da tecnologia, mas com muito cuidado. Uma vez que você tem informações sensíveis que devem ser usadas adequadamente e de acordo com a Lei Geral de Proteção de Dados, sabemos da importância de você estruturar um banco de dados adequado para que você tenha um melhor aproveitamento de tecnologias como a inteligência artificial. Mas pontualmente, nós já utilizamos soluções de inteligência artificial, por exemplo, nos equipamentos de ressonância magnética, que a gente consegue com inteligência artificial reduzir o tempo de captura dos exames em até 50%. E somos o maior parque da América Latina a ter esse tipo de tecnologia. Isso traz um benefício em termos de eficiência, mas uma melhor experiência para o cliente. Outro exemplo, eu falei que nós temos hoje um atendimento domiciliar que é muito forte, presente em todo o Brasil. Hoje utilizamos soluções de inteligência artificial para fazer a ajuda na roteirização. Com isso, a gente consegue aumentar em 15% a disponibilidade de agenda, em 32% a produtividade dos coletadores. Então, ao mesmo tempo, a gente mediu um aumento de 4% na satisfação dos clientes, porque obviamente a gente consegue ser mais pontual, um aspecto super interessante e de acordo com a necessidade do nosso cliente. Então, são soluções que ao mesmo tempo trazem eficiência e melhor experiência, sempre este olhar de que nós não só queremos ser mais produtivos, que é necessário a produtividade em todo o Brasil, mas com o olhar e o foco do nosso cliente.
1: Quando a IA aponta um risco ou sugere ali um alerta para o paciente, como garantir que essa informação chegue àquele paciente de uma forma clara, de uma maneira responsável e útil para ele?
0: Excelente ponto. Por exemplo, hoje, nos exames de tomografia computadorizada, há vários anos já a gente usa uma solução de IA que, assim que o paciente realiza o exame, ela já faz uma pré-leitura e avisa o médico se existe alguma situação crítica. Por exemplo, uma hemorragia cerebral, um tromboembolismo pulmonar, que são situações de risco à vida. O médico, então, é avisado, ele lê aquele exame, entra em contato com o nosso cliente médico e com o paciente. Hoje, isso já é uma rotina, então, é o uso da inteligência artificial como um sinal de alerta. Ela não substitui o laudo médico, é o médico que vai fazer a leitura, mas ela consegue já fazer uma detecção muito rápida e avisar o médico que aquele exame precisa ser priorizado.
1: Você é cardiologista, né? Pesquisadora, e hoje

0: lidera uma companhia como o Grupo Fleury. O que a formação médica lhe ensinou para a gestão?
1: Primeiro que é uma conexão muito grande com o propósito. O Fleury é uma empresa muito conectada com o propósito de cuidar, com essa confiança que o cliente deposita nas mãos de quem olha para a saúde dele. Ao longo de toda a minha trajetória, pela minha formação médica, eu tenho uma conexão muito grande com o propósito de cuidar. Um outro aspecto é o olhar de entendimento sistêmico da saúde. Tudo aquilo que a gente falou, não só do sistema de saúde, mas como a prevenção é fundamental, como nas nossas atitudes, do ponto de vista de tomada de decisão, nós precisamos resolver o problema pontualmente, mas sempre com um olhar sistêmico. E um último aspecto que eu costumo dizer, eu também me dediquei no passado à pesquisa científica. Então, este olhar de uso de dados, que cada vez mais será importante olhando para o futuro da saúde, nós falamos sobre inteligência artificial, mas cada vez mais análise de dados pode nos fornecer informações preciosas para que a gente consiga fazer melhor estratificação de risco, para que a gente consiga realmente construir um sistema mais sustentável. E isso, no Grupo Fleury, a gente olha para algumas tendências. Por exemplo, a própria genômica, proteômica, metabolômica, que são tendências que o Fleury já está inserido, e olhando para o futuro, nós temos a oportunidade de fazer uma medicina cada vez mais precisa e personalizada. O uso de dados também será cada vez mais presente na área de saúde, Milton.
0: Bom, eu tô vendo assim no seu trabalho, né? Você falou como cardiologista, como pesquisadora. Na área da gestão, você tem que lidar com a ciência, sem dúvida, pela característica da empresa, mas com regulação, com tecnologia, com mercado financeiro, com relacionamento com os pacientes. Qual é o aprendizado assim mais importante dessa sua trajetória como CEO?
1: Como CEO, eu tenho alguns aprendizados. Primeiro, é a importância de você ter times fortes e complementares. Um CEO não precisa resolver tudo. O time de alta performance é muito importante. E quando eu digo times de alta performance, eu tenho aí o privilégio de atuar com pessoas fantásticas que fazem a gestão comigo no Grupo Fleury. Eu digo que são conhecimentos complementares, eu digo que é um ambiente onde as pessoas possam se expressar, colocar diferentes pontos de vista. Veja, Milton, nós estamos cada vez mais num mundo com algumas incertezas, e ter essa diversidade de visão faz com que realmente a gente tenha uma tomada de decisão que é baseada em dados, em intuição, mas também com um olhar diferente. Então, esse é um primeiro ponto da gestão que eu acho fundamental. O segundo ponto, eu acredito que seja uma clareza de direcionamento. E quando eu digo clareza de direcionamento, não é só você ter o olhar estratégico e uma execução bem feita, mas principalmente uma comunicação. Como você consegue fazer uma adaptação da comunicação, levando os pontos importantes para as diferentes, vamos assim dizer, populações, para os colaboradores, para os médicos, para os investidores, para a sociedade. Essa comunicação com clareza também é muito importante numa empresa que tem uma atuação nacional. Estamos, como eu mencionei, em 14 estados. Então, essa comunicação precisa fluir para toda a organização. E um terceiro aspecto que eu sempre digo, não só times complementares, uma clareza de direcionamento, mas realmente uma conexão muito forte com um propósito. Estar numa empresa centenária, que tem não só uma história muito forte, muito conectada com o olhar daquilo que é necessário para o nosso cliente, para o médico, mas com a possibilidade de fortalecer esse posicionamento como um dos líderes, e nós temos essa ambição de nos fortalecermos cada vez mais como um dos líderes de saúde no Brasil, olhando para essa saúde mais completa, integrada e sustentável, para que as pessoas tenham bem-estar, para que as pessoas vivam em plenitude. Isso é muito, não só motivador, mas é motivo de grande orgulho para mim.
0: Vocês, aliás, têm uma equipe de trabalho majoritariamente feminino. Você se referia

0: pouco a questão da diversidade. O que que isso e de que maneira essa composição muda na cultura da empresa?
1: Esse olhar de diversidade, ele é muito importante, não só para o aspecto, e como a gente mencionou, a saúde já é uma área onde você tem um número grande de mulheres. No Fleury nós temos 79,5% de mulheres, de uma maneira geral, mas também nós temos 70% de mulheres na liderança, que é um aspecto importante. Olhamos para a diversidade de uma maneira geral. Aspecto de gênero, como eu mencionei, mas também étnico-racial, LGBT, diversidade etária e diversidade de mindset. Essa diversidade acaba sendo um fator competitivo importante. Nós estamos em diferentes regiões do Brasil, com diferentes culturas. A partir do momento que a gente avança com aquisições de empresa, ter o olhar de acolhimento, de respeitar aquela cultura, aquela diversidade e muitas vezes um conhecimento diferente, isso tem feito com que o Fleury avance ao longo do tempo com muita robustez, não só em termos de robustez de cultura, de conhecimento, mas também com relação aos parâmetros financeiros.
0: Para onde caminha agora o Grupo Fleury depois de completar os seus 100 anos?
1: Para os próximos 100 anos. A gente tem um olhar de como a gente mantém essa empresa que é tão importante, que tem um papel tão grande para a sociedade brasileira, como a gente não só olha para novas tecnologias, para o avanço da medicina, para acompanhar essa jornada de cuidado do paciente, uso de dados, uso de novas tecnologias com muita responsabilidade, incorporando aquilo que faz sentido com base na ciência, com base no conhecimento, mas também trazendo esta responsabilidade com a confiança que é depositada em nós. A confiança do nosso cliente, a confiança do médico que encaminha os seus pacientes para os nossos cuidados, a confiança dos investidores que acreditam que o Fleury tenha todo esse potencial futuro e principalmente, Milton, a confiança que nós temos de que o olhar de fazer o correto, de fazer com excelência, mas principalmente com um olhar humano, é o que vai nos direcionar para os próximos 100 anos. Claro que tem uma série de novas tendências que nós mencionamos aqui, mas eu acredito que este olhar humano ainda é e será fundamental para a saúde do Brasil.
0: Jane, muito obrigado pela sua gentileza, pelas informações, pelo seu conhecimento compartilhado aqui com aqueles que acompanham o mundo corporativo. Até uma nova oportunidade.
1: Muito obrigada, foi um prazer estar aqui.
0: Jane Tsutsui, CEO do Grupo Fleury, conversou com você no mundo corporativo. Essa entrevista completa fica à sua disposição no canal da CBN, no YouTube, lá no nosso aplicativo, no Spotify, no podcast mais próximo do seu celular. Lá no meu blog, miltonjung.com.br. Jung você escreve com J-U-N-G. Lá você tem o vídeo, tem os destaques e tem o espaço para deixar o seu comentário também. Colaboraram com este Mundo Corporativo Carlos Greco, Letícia Valente, Débora Gonçalves e Rafael Furuja. Até o próximo capítulo do Mundo Corporativo.
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3 de agosto de 2026. O PT oficializou neste domingo a candidatura do presidente Lula à reeleição em convenção realizada em São Paulo. A chapa repete a dobradinha com Geraldo Alckmin como vice. Aos 80 anos, o presidente reforçou a pauta de combate à violência contra a mulher e afirmou que pretende encerrar a carreira política ao fim de um eventual quarto mandato, destacando compromissos com a soberania nacional, a transição energética e o desenvolvimento do país. O principal general dos Estados Unidos na Europa alertou o Pentágono sobre a falta de forças navais para continuar a defesa de Israel. Segundo o jornal Washington Post, sem o reforço de um navio, ele precisará priorizar a proteção do território

0: americano. O impasse ocorre pelo desgaste de 5 meses de guerra contra o Irã e pelo bloqueio naval aos portos iranianos. Um incêndio que atingiu uma balsa na costa da Indonésia neste domingo deixou 5 mortos e outros 41 desaparecidos, segundo a agência de busca e resgate do país. A embarcação tinha 271 pessoas a bordo, entre passageiros e tripulantes, no momento do incidente. Desses, 225 foram resgatados pelas equipes de emergência.
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2: Guilherme Muniz fala sobre a chegada da chinesa Icaur com SUVs eletrificados ao Brasil.
3: Hoje eu vou falar aqui sobre a chegada de mais uma montadora chinesa ao Brasil, o que tem acontecido com muita frequência, e hoje eu vou falar da marca iCar. É uma nova marca do grupo Chery aqui no Brasil, mas é uma operação separada da operação da Caoa Chery, por exemplo. É uma operação em conjunto com outras submarcas chinesas desse mesmo grupo que já chegaram por aqui ou que estão chegando nos próximos meses. A marca Omoda Jayco, que já vende carros no Brasil, é um desses exemplos. A Getur, que também já está em operação por aqui, e a Lepas, que vai chegar em breve. Todas essas três marcas que eu acabo de mencionar vão operar em conjunto com a iCar, que eu falei, que eu vou falar aqui hoje. Qual é a diferença da iCar para essas outras? A iCar, ela é especializada em SUVs eletrificados e com proposta aventureira. Ela ainda é uma marca que visualmente recorre muito à estratégia de ter um design fortemente inspirado, digamos assim, em modelos tradicionais desse setor de SUVs mais parrudões. Por exemplo, carros muito parecidos com Land Rover Defender ou com Mercedes Classe G. Mas os carros da iCar sempre eletrificados. O modelo mais cotado para começar as vendas aqui no nosso mercado brasileiro é o V27. É o maior SUV da marca hoje em dia. São mais de 5 metros de comprimento, quase 3 metros de entre-eixos. Lá na China, esse carro tem um sistema elétrico de autonomia estendida. E é uma tecnologia muito interessante aqui para o nosso mercado brasileiro. É parecido com o que a Leap Motor já oferece hoje em dia aqui no mercado brasileiro. Do que eu estou falando? É um carro que tem um motor a combustão. No caso do V27, é um motor 1.5 turbo, só que ele atua apenas como gerador de energia para o conjunto elétrico. Não é o motor que de fato propriamente, o motor a combustão que de fato propriamente coloca o carro em movimento. E com isso, o motor elétrico chega a 455 cavalos em algumas versões lá na China e tem mais de 1.200 quilômetros de autonomia. Essa é a grande diferença dessa tecnologia de autonomia estendida. Ter mais de 1.200 quilômetros de capacidade de rodar com apenas uma recarga num país como o Brasil, de dimensões continentais, é realmente um diferencial que pode ser interessante quando ele chegar no mercado. Mas as especificações desse carro ainda não estão confirmadas. A gente vai ter que esperar mais algumas semanas quando a iCar fizer o anúncio oficial dos lançamentos por aqui. Uma outra opção é um modelo bem menor, o V23. Ele tem um visual retrô e uma potência que varia lá na China de 134 a 210 cavalos. Também é um modelo que poderia eventualmente até ter um volume de vendas maior no nosso mercado. Como eu disse, a chegada da iCar aqui no Brasil está confirmada. A gente só precisa esperar o anúncio de versões e preços. Isso nas próximas semanas eu vou te contar aqui no CBN Auto Esporte. Por hoje é isso, pessoal. Até mais.
2: No Revista CBN, Tânia Morales conversou com a doutora Márcia Umbelino, médica clínica geral e pós-graduada em geriatria, sobre envelhecimento saudável.
4: Sim, vamos falar sobre envelhecimento saudável. Estamos aqui com

A doutora Márcia Umbelino, ela é médica clínica geral, pós-graduada em geriatria. Doutora Márcia, muito bom. Estamos, né, com aumento da expectativa de vida.

0: existe aí várias possibilidades, né? Você tem o de 80 anos, que o mais difícil é a inclusão digital, né? Uhum. Que é a locomoção, que é o isolamento social. Mas você, sim, tem uma idosa aí de 60 anos, de 70 anos, que está muito bem fisicamente. Exato. Que tem mobilidade, né? Então a gente tem que falar de todas essas, claro, realidades,
1: tem,
0: né?
1: Tem faixas,
0: essas,
1: né? Faixas. Exatamente. No universo de idosos.
0: Mas, sim, o interessante é que hoje tem um fenômeno familiar que são várias idades convivendo no mesmo ambiente, né? Você tem várias gerações convivendo no mesmo ambiente. Isso tem um lado muito benéfico e um lado muito ruim quando a cultura não é de você colocar como sendo uma coisa muito importante a longevidade, a idade, né? Então, o etarismo é uma coisa que dificulta muito, né?
1: É interessante isso, né? Porque fala-se tanto da aumento da expectativa de vida, comemora-se tanto isso. E, no entanto, ainda há uma valorização muito grande da juventude e a pessoa, na medida que vai ficando mais velha, é como se ela fosse perdendo ativo.
0: É, até porque a gente está acostumado com tudo muito rápido, né? E o idoso, ele tem um time um pouco diferente, né? Pela maturidade, pela própria idade, né? Ele não está na mesma rapidez do que a geração mais, sim, nova. Então, existe isso também, uma questão de time, de uma geração para outra.
1: É, no momento em que tudo é muito rápido, tem essa questão. Mas, no entanto, as pessoas, com o tempo, vão ganhando atributos que às vezes são negligenciados e que inclusive os mais jovens deveriam aprender. E aí, quando você fala de estar coabitando, também no ambiente de trabalho, né?
0: Sim, porque você tem uma pessoa que tem uma experiência incrível, que se ele está envelhecendo com saúde, ele tem uma cognição muito boa, né? E quando você consegue conciliar cognição com experiência, é o profissional perfeito, né? Então, isso tem que se conviver com o novo e o que está mais antigo. Isso é importante.
1: Doutora Márcia, vamos falar aqui do ponto de vista da nossa saúde, aí incluindo também a saúde mental, né? A partir de que momento a gente já deve começar a se preocupar com a nossa, eu acho que desde sempre, mas enfim, efetivamente assim, pensando num bom envelhecimento, a partir de que momento é importante tomar devidos cuidados e quais cuidados?
0: Eu entendo que a partir dos 40 anos, porque a gente vai perdendo massa muscular significativamente. Então, dos 40 até os 70, a gente perde aí 20% de massa muscular. E hoje a gente sabe que para que a gente tenha um bom equilíbrio, né, uma boa mobilidade articular, que eu possa sentar e me levantar, me locomover, eu preciso de uma boa massa muscular para também ter uma boa massa óssea, uma independência, né? Então, a partir dos 40 anos, eu acho super importante. E hoje, uma coisa que a gente tem que colocar como extremamente importante a gente conversar é a necessidade da reposição hormonal com critério na mulher, porque isso evita que ela desenvolva demências, AVCs, infartos. Então você leva com uma expectativa de vida com saúde essa mulher. Então isso é uma coisa, sim, que a gente também tem que levar em consideração, né?
1: Isso,
0: porque
1: é
0: a mulher dos 50 aos 60 já na fase de idosa.
1: Isso é muito importante, porque ainda tem muita mulher com medo de fazer a reposição hormonal e aí não vai envelhecer bem, né?
0: Os trabalhos mostram que é fundamental para essa prevenção do quadro demencial, de depressão, né? Melhora da qualidade do sono, da cognição da mulher, da proteção do coração, que ela faça reposição hormonal. É claro que não é para todo mundo, tem critério, mas essa coisa de dizer que causa trombose, causa coagulação, que aumenta muito em chances de câncer, isso não é real. Nos dias de hoje, tem trabalhos suficientes, robustos, mostrando da importância da reposição hormonal.
1: Para algumas não é indicado, para quem, por exemplo, tem...
0: Tem contra as suas indicações, né? Mulheres que têm câncer, que estão em bloqueio hormonal, né? Mulheres que estão obesas, muito fora do peso, que tem um familiar bem próximo, mãe e irmã, isso em 30% é genético, o resto é hábito de vida, né? Sedentarismo, alimentação errada, não dormir direito, não estimular a cognição, estar fora do peso, isso tem muito mais a ver com o desenvolvimento do câncer do que a parte familiar genética é de 30%.
1: Estão
0: mostrando que todo mundo tem que cuidar da saúde e da longevidade, né? Para que envelheça com qualidade de vida.
1: Sim, mas esse ponto que você tocou é muito importante, a reposição hormonal, porque eu vejo muita gente ainda, muitas mulheres ainda muito resistentes. Bom, em relação à massa muscular que a gente vai perdendo a partir dos 40, aí vale para todo mundo, para homens e mulheres, aí é o que? A musculação, doutora Márcia?
0: Musculação, eu acho que pilates também ajuda muito, aquela pessoa que não tem o hábito da vida inteira de fazer exercício físico, natação também é muito, muito importante, porque

0: o exercício de musculação, ele tem a coisa de ajudar na memória, né? Que a gente sabe que tem uma relação direta músculo-cérebro, é, na independência muscular e óssea. Mas o exercício aeróbico também é importante, né? Fazer exercício físico, que é acima de 4 vezes na semana, acima de 30 minutos. É, porque abaixo disso a gente diz que é atividade física, que também é bom. Subir uma escada, né? Em vez de pegar um ônibus e ir andando até onde você vai se locomover e tal. Isso é atividade física, mas o importante é a prática do exercício físico regular.
1: Sim, de preferência... desde sempre, mas no processo de envelhecimento, a partir dos 40 a gente começa a envelhecer, é isso, doutora Márcia?
0: É isso, que a gente tem uma mudança mais significativa na massa muscular, na cognição, no sono, a partir dos 40. E hoje também a gente com hábitos muito ruins, né, sem ter horário para dormir, uma alimentação fast food, às vezes a gente antecipa isso e começa com os sintomas antes dos 40 anos, né? Sim. A gente tá falando assim em média, né?
1: O problema de sono está associado ao processo de envelhecimento?
0: Sim, o sono ele faz a gente aumentar a pressão dormindo, ele aumenta a resistência insulínica, a gente tem falado muito, que causa obesidade, que a resistência insulínica indiretamente que inflama o cérebro, que vai causar demência, né? Então, o sono altera o nosso cortisol, eu posso levar um burnout, eu posso levar a uma insônia que me acorda 3 horas da manhã, e por excesso de cortisol, porque minha qualidade de sono não é boa, então eu não emagreço porque não durmo bem. Então, o sono é fundamental, fundamental. Mas... Se a gente tem duas coisas para dar de dica para um bom envelhecimento, é dormir bem e praticar exercício físico.
1: Mas na medida que a gente vai envelhecendo, o nosso sono vai ficando pior?
0: Olha, vai ficando pior, vai ficando mais curto, e eu vou usar os exemplos da mulher, porque a gente vai ajudar nisso. Por exemplo, na menopausa, o sono da mulher fica muito ruim. Sem a reposição, muitas vezes ela tem que tomar antidepressivo, indutor do sono, ansiolítico, melatonina, uma série de coisas que muitas vezes a progesterona já ajudaria, né? Uma polissonografia é muito importante para a gente identificar por que essa pessoa não dorme bem. É um exame simples que já dá muitas dicas.
1: Muito
0: principalmente se eu tenho tendência maior a desenvolver Parkinson em 30%, se eu tenho movendo as pernas inquietas. Então, uma polissonografia ajuda muito.
1: É impressão minha ou o processo de envelhecimento para as mulheres é muito mais perverso do que para os homens, doutora Márcia?
0: Sem dúvida, sem a menor dúvida. Quando a gente entra na menopausa, se a gente nada fizer, a relação é uma mulher... para 5 homens, depois cai para 1 para 1. Quando nós temos 40 anos e os homens 50, é 1 para 10. Então a gente tem um impacto muito maior, de 30% mais chance de demência, 30% mais chance de doenças coronarianas, porque nós não fomos feitas mulheres para tanta pressão, né? Tanto cortisol, tanta adrenalina, né? Então tem essa coisa da mulher ter um impacto maior, sim, tanto nos casos de depressão quanto nos casos de demência.
1: Isso também pela sobrecarga que a gente tem, é isso? Pelas pressões
0: isso,
1: inerentes
0: é isso,
1: à nossa condição
0: é
1: e também pela questão hormonal, tudo somado.
0: Tudo junto e misturado.
1: Misturado, né, e aí dá esse problema todo que pra gente fica complicado. A questão cognitiva, como que para as mulheres é mais grave por causa justamente dessa soma,
0: Também isso. Tem uma coisa interessante, olha, quando a gente vai desenvolver, as mulheres vão desenvolvendo demência, como nós usamos várias áreas, os dois hemisférios do cérebro muitas vezes, uma característica de pensar muitas coisas ao mesmo tempo, né? A gente começa a enganar o cérebro e dar desvios e consegue contornar essa alteração de memória. A alteração de memória do homem é mais linear. Você percebe muito mais rápido essa mudança de memória. Da mulher, não. Ela consegue dar o jeito dela e quando a gente percebe, ela às vezes está num grau mais avançado de demência. Isso é uma característica interessante do gênero, né?
1: Muito interessante isso.
0: Mas, olha, a reposição hormonal masculina também é importante, viu? Porque o trabalho saiu agora, depois são liberação da reposição hormonal feminina, mas para o homem também é importante para a cognição, para a manutenção de massa muscular, para a proteção do coração, feita com critério, com indicação médica, né? Não feita pelo que a gente está vendo nas mídias ou na internet ou na televisão, mas é importante também a reposição masculina para uma boa qualidade de vida, uma boa longevidade.
1: Pouco se fala, né, sobre reposição hormonal para homens.
0: Eu acredito que agora que teve liberação para as mulheres, a gente vai começar a falar mais para a liberação para o homem, né?
1: O impacto para eles, para os homens é menor, mas também precisa, para todos nós estamos falando?
0: Bastante, a gente vê muita fadiga, né? Muita alteração de memória no homem, quando ele está com baixa de testosterona, quando ele dorme mal, quando ele está com colesterol alto.

0: né? Obesidade. A obesidade no Brasil é um tema que a gente tem que discutir bastante, porque ela repercute, ela desenvolve diabetes, hipertensão, né? Doenças articulares, e a gente tem que conversar sobre isso, porque tem que emagrecer para ter uma qualidade de vida melhor, uma longevidade com saúde, né? Doutora, a gente tem que abordar isso muito.
1: E os homens devem fazer reposição hormonal a partir de que idade?
0: Olha, a partir dos 50, 60 anos, né? As sociedades diferem um pouco, mas isso acho que tem que ser de forma muito individual, né?
1: Sim, tem que fazer o exame, né?
0: Tem que ser muito específico, a coisa da reposição hormonal é muito individualizada. Mas é importante que a gente pense que é importante, né? Que a gente levante isso, leve isso em consideração, já que a gente tá falando de longevidade, né? Você quer ver, a gente vai falar da comemoração dos dias dos avós. É. Se eu sou uma avó que não tem uma boa musculatura, que não tem uma boa cognição, como é que eu vou curtir? Como é que eu vou brincar? Como é que eu vou me abaixar? Né? Sim. Como é que eu vou interagir? Como é que eu vou aprender a mexer no computador, vou aprender a mexer no celular, se eu não tenho cognição ou se eu não tenho autonomia?
1: É. E de alguma forma estão ligados a musculatura com a cognição? Quer dizer, você praticar exercício físico?
0: Uma ligação direta.
1: Direta.
0: É uma ligação direta. A gente antes achava que era só porque você aumentava a oxigenação. Agora a gente sabe que são liberadas muitas substâncias e neurotransmissores e endorfina e ocitocina quando eu pratico exercício físico, que são neurotransmissores, substâncias e hormônios importantíssimos para a cognição e para o cérebro. Né? Eu libero hormônio também.
1: A atividade física, né? Fundamental para a cognição.
0: Para a cognição.
1: O estresse, tudo isso prejudica a cognição. A gente já tem pessoas que já têm uma predisposição para demência, por exemplo?
0: Você tem uma história, histórico familiar, né? Mas uma pessoa que da vida inteira foi um mal dormidor. É um paciente que nunca praticou exercício físico. Ou uma pessoa que não teve estímulo cognitivo. A gente também tem que falar dessa população idosa que não foi alfabetizada, né? Que não aprendeu a ler, que Sim. não se desenvolveu com conteúdo de palavras, inclusive, de vocabulário. Isso também é importante, esse estímulo cognitivo desde sempre, desde jovem. Né? A gente tem que ter um arsenal de palavras desde jovem. E com essa reserva de cognição, eu consigo, quando ficar mais velho e tiver um AVC por um acaso ou um processo depressivo que mexa com a minha cognição, eu tenho neurônios que tem neuroplasticidade, ou seja, neurônios que vão começar a executar tarefas se eu recrutar. Olha que lindo.
1: Maravilhoso, é isso, né? A gente vai criando, fazendo uma poupança, né?
0: Isso, poupança, perfeito.
1: Ao longo da vida. Doutora Márcia, eu tô vendo aqui que você é especialista em medicina tradicional chinesa, ortomolecular e tratamento da dor. Então, vamos falar um pouquinho da dor, né? No envelhecimento, dor nas juntas, né? Dor, enfim... necessariamente o envelhecimento vem acompanhado de dor?
0: Olha, se você fez uma prevenção e você não desenvolveu o que a gente chama de osteoartrite, né? Que é a artrose que todo mundo conhece, que tem um componente de desgaste, mas tem um componente inflamatório, é importante a gente falar dessa inflamação. O estresse pode gerar uma inflamação no corpo inteiro, que pode inflamar mais aquela articulação se a sua genética for a favor disso. Né? E a gente chama de epigenética, aquela genética que eu posso ativar ou desativar o gene. Então, se eu estou obeso, estou fora do peso, aumento a carga articular, eu vou ter uma tendência maior à artrose, à osteoartrite. Mas eu posso ser mais jovem e ter osteoartrite pelo processo de estresse, por exemplo, de inflamação. Essa inflamação não é aquela inflamação de quando eu bato com a perna, doeu, tomei um inflamatório. É uma inflamação silenciosa, contínua, que é de anos de hábitos de vida ruins, que vai gerando inflamação em todas as paredes do meu vaso. Então, no cérebro, no rim, no coração, né? na parte sexual. Então, todo o meu corpo começa a ficar inflamado e isso gera as doenças. A inflamação do corpo é que gera alterações das células que geram a inflamação que vai gerar doença. A ortomolecular, ela ajuda nisso, em diminuir o estresse oxidativo, de diminuir a inflamação, diminuir o envelhecimento celular. É aí que a ortomolecular entra.
1: E aí o estresse, ou seja, a cabeça está na origem das coisas.
0: Não tenha dúvida. A gente não tem a menor dúvida. Cada vez que se estuda mais, se vê a conexão direta. E lhe digo mais, a relação direta entre o intestino e o coração também. Né? Então tem um sistema que é direto, entérico, que liga direto ao coração. Então tudo é interligado, né? Se eu tenho um bom intestino, uma boa absorção, uma boa alimentação, eu vou absorver nutrientes que vão ser benéficos pro meu cérebro, pro meu coração. Tudo funciona muito bem feito. É muito bem feito no corpo da gente.
1: É isso. E aí, considerando isso, o processo de envelhecimento, então, ele é muito particular, individual.

0: atualizado, é isso? O ritmo de envelhecimento?
1: Mas eu acho que a gente pode analisar o seguinte, ver a característica daquela família, os hábitos daquela pessoa, fazendo um planejamento pro envelhecimento mesmo. O que que eu posso mudar na minha alimentação, os cursos que eu posso fazer depois que eu me aposentar. O momento de aposentadoria é o momento que a pessoa tá entrando na idade de idoso, que é mais difícil, né, de você entender isso, tá mudando a pele, tá mudando o corpo, e você começa a não ter tanto importância, começa a ser isolado socialmente. Então, é preciso que você tenha um planejamento de que quando você for se aposentar e ficar mais velho, que isso vai ocorrer, de que forma eu posso melhorar a minha vida para que eu não entre no processo depressivo, no quadro de ansiedade. Exato. Então, isso tudo a gente tem que falar porque o Brasil envelheceu.
0: Exatamente. Doutora Márcia, foi ótimo, viu? Foi muito esclarecedora a conversa. Muito obrigada e um ótimo domingo.
1: Um bom domingo para todos, fico feliz. Fiquem com Deus. Tchau, tchau.
0: Márcia Umbelino, médica, ela é clínica geral, pós-graduada em geriatria, ela é especialista em medicina tradicional chinesa, tratamento da dor, falando sobre envelhecimento.
2: Jornal da CBN, o Dr. Luiz Fernando Corrêa falou sobre sintomas, causas e tratamento da hepatite A.
3: Vamos falar sobre hepatite A? Tem aparecido casos em cidades brasileiras.
4: Pois é, Milton. A cidade que nós vamos falar é Juiz de Fora, em Minas Gerais. Juiz de Fora registrou 880 casos de hepatite A entre janeiro e abril. Para entender o contexto, isso é mais do que a soma dos últimos 10 anos naquela cidade. Ou seja, nos últimos 10 anos não aconteceu tudo isso. E isso aconteceu entre janeiro e abril desse ano. E agora, semana, a gente teve a confirmação do falecimento de uma paciente com exame positivo para hepatite A. Uma mulher de 74 anos morreu no final de abril, na verdade, que foi confirmado agora. Então, vamos entender, cara. Hepatite A é uma infecção no fígado causada por um vírus. E esse vírus é transmitido através da eliminação pelas fezes e a ingestão pela boca, por mais escatológico que pareça. E acontece como? Água contaminada, alimento manipulado sem higiene, uma mão suja que vai à boca, ou seja, é contaminação chamada fecal oral. Entre você ter contato com o vírus e aparecerem os sintomas, o problema é que demora muito, isso vai de 15 a 50 dias. Por isso, mesmo que se tenha controlado o surto eventual, ele vai continuar aparecendo casos toda semana, porque a pessoa já foi contaminada faz tempo. E os sintomas, Milton, aparecem de repente. Caracteristicamente, a gente tem os olhos e a pele amareladas, coisas típicas da hepatite. Não funciona, não é só da hepatite, da inflamação do fígado que não está funcionando direito. A urina fica escura, escura mesmo, né? Cor de refrigerante mesmo. As fezes ficam claras, podendo. A gente até aprende na faculdade de medicina a referência para os pacientes falarem, tipo assim, uma coisa que nem se usa mais, né? Que era massa de vidraceiro. As fezes ficam bem claras, um cansaço fora do normal, enjoo, dor abdominal, febre baixa. E na maioria dos casos, a hepatite A, ela passa. É uma doença que se cura, é autolimitada, ela se cura sozinha. Porém, existe uma forma rara, grave, que é a hepatite fulminante, que pode até, se der tempo de você fazer o diagnóstico e dar suporte ao paciente, pode até colocar esse paciente na lista do transplante de fígado. Por isso, é importante que quem está nos ouvindo, sintomas desse tipo, você precisa procurar o médico logo para fazer o diagnóstico, comprovar a causa, porque outras causas também podem levar a uma inflamação no fígado, e aí você ser tratado adequadamente. Agora, gente, hepatite A, uma doença que tem vacina. Tem vacina no SUS, para as crianças, né? No caso foi até ampliado para crianças de 15 meses a menores de 5 anos, mas também tem para adultos em clínicas. Contatos sexuais de casos confirmados também podem tomar a vacina. Mas é uma doença, gente. É doença de saneamento, né? Como a gente pode imaginar. É água tratada, alimento bem higienizado e a coisa mais simples do mundo. Lavar as mãos com água e sabão antes de comer, e depois que usou o banheiro, Milton. Então, é uma doença que mostra aí um problema social, um problema estrutural da cidade, possivelmente com saneamento básico, tem que se ver onde é que está acontecendo, está sendo acompanhado, obviamente, pelos departamentos de vigilância sanitária, mas é uma doença.

0: carece de saneamento e educação, gente. É assustador, né, um tamanho desses hoje em dia, né?
1: Sem dúvida. Muito obrigado aí por esse alerta também.
2: Conosco agora o Marcelo D'Agosto, dá dicas de planejamento da Previdência pensando no futuro dos filhos.
3: A Maria tem 64 anos e quer deixar uma renda mensal para a filha depois que morrer. Ela pergunta se é melhor fazer duas previdências privadas em diferentes instituições, uma mais segura e outra mais arrojada, ou em apenas uma. E quais são as melhores previdências do Brasil? Maria, os investimentos na previdência privada são feitos por intermédio de uma seguradora. Todas as seguradoras são regulamentadas e fiscalizadas pelo governo. Além do mais, e isso é importante, o dinheiro dos seus investimentos em previdência vai para um fundo de investimento que não se mistura com os demais recursos da seguradora. Portanto, se a seguradora que você escolheu quebrar, não acontece nada com o seu dinheiro, que continua lá no fundo de investimento. As seguradoras podem oferecer planos de previdência mais conservadores ou mais arrojados, dependendo da característica do fundo de investimento, mas não tem nada a ver com a solidez da seguradora. Já a renda para sua filha vai depender de três fatores: do quanto você vai investir, da rentabilidade do fundo de investimento que você escolher e das condições para a transformação do montante que você acumulou em renda. Se for uma renda definida e vitalícia, vai depender dos cálculos que serão feitos pela seguradora lá na frente. Se a renda estiver vinculada aos rendimentos do fundo de investimento, vai depender apenas da rentabilidade do plano de previdência. Até a próxima e continue mandando as suas perguntas para cbndinheiro@cbn.com.br.
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0: Segunda-feira, 3 de agosto de 2026. O plenário do Supremo Tribunal Federal abre hoje o segundo semestre judiciário. Na pauta, o julgamento das ações que questionam as novas regras da reforma tributária sobre a isenção de impostos na compra de veículos por pessoas com deficiência. A corte também debate se a Lei Maria da Penha pode ser aplicada em casos de violência contra a mulher sem vínculo doméstico ou afetivo entre a vítima e o agressor. Faltando apenas 2 dias para o fim do período de convenções partidárias, 2 dos 5 candidatos à presidência da República, que melhor pontuam nas pesquisas, ainda não definiram os vices que irão compor suas chapas. O prazo para definição acaba na quarta-feira, dia 5, e o registro no Tribunal Superior Eleitoral deve ser feito até o dia 15. Flávio Bolsonaro, do PL, e Romeu Zema, do Novo, ainda não definiram o vice para suas chapas e articulam com outros partidos essa composição. O Internacional venceu o Corinthians por 2-0 no jogo de ida das oitavas de final da Copa do Brasil. O Palmeiras venceu o Fortaleza por 3-0. Mirassol e Grêmio empataram por 1-1. E Chapecoense e Cruzeiro terminaram no 0-0. No sábado, os 3 jogos terminaram sem gols. Vasco e Fluminense, Atlético Mineiro e Juventude e Santos e Remo. Hoje, às 9 da noite, Atlético Paranaense e Vitória fecham a rodada.
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2: Oi, pessoal, tudo bem? O CBN Sustentabilidade de hoje aborda a agenda ESG na indústria da moda. Eu converso com a Tassiana Abreu. Ela é diretora de sustentabilidade da Riachuelo. Tassiana, que prazer te receber aqui no CBN Sustentabilidade. Tudo bem com você?
3: Tudo ótimo, um prazer enorme estar aqui com você.
2: Vamos começar já compartilhando aqui com os nossos ouvintes um pouco da trajetória da Riachuelo, que todo mundo conhece aqui no Brasil, né? Tá na maioria dos shoppings, é uma grande rede de moda. Conta pra gente.
3: Verdade. A Riachuelo tem uma história incrível de empreendedorismo brasileiro. O seu Nevaldo Rocha, fundador da Riachuelo, sai de casa aos 12 anos atrás de um emprego para dar uma melhor condição para a família. Ele morava no interior do Rio Grande do Norte. E foi sozinho, entrou num ônibus até a capital para bater na porta do governador e da primeira-dama para pedir um emprego. E o governador, muito impactado, ligou para um amigo chamado Seu Moisés, pediu para Seu Moisés acolher Nevaldo, pequeno Nevaldo, e dar um emprego para ele. Uhum. Combinaram com a família, né? Porque a primeira-dama falou: mas sua mãe sabe que você tá aqui, sabe que você saiu de casa? E aí a família deixou. E ele começou a trabalhar muito jovem, almoçava com a família, ajudava na loja. E nessa loja, que foi o primeiro emprego dele, ele começou a se apaixonar pelo varejo. E logo depois estourou a Segunda Guerra Mundial e Natal era uma base militar. Então ele começou a interagir com os soldados, aprendeu a falar inglês.
2: Olha.
3: Com os soldados e se encantou pelas t-shirts.
2: Uhum,
3: e aí, assim que ele pôde, juntou um dinheiro e foi conhecer os Estados Unidos e o varejo americano. Voltou com um caderninho cheio de anotações e falou: eu quero fazer moda, eu quero fazer varejo de moda. E aí pediu ajuda para comprar 3 máquinas de costura. E dali se passaram quase 79 anos esse ano, a Riachuelo completa. E somos hoje o maior empregador da moda brasileira. E eu acho que isso não é à toa, né? Acho que a história da Riachuelo, ela foi toda pensada pelo Seu Nevaldo como essa grande geradora de oportunidades e possibilidades, principalmente no Nordeste, principalmente no Rio Grande do Norte, que é da onde ele vem e da onde ele tem essa absoluta convicção de que o emprego dignifica, o emprego transforma vidas, o emprego te dá realmente uma condição de estudar, de se desenvolver, e ele faz isso pelas pessoas, né?
2: Maravilha! Começa então com uma história linda de empreendedorismo de um menino de 12 anos e que se sustenta até hoje acompanhando a evolução dos tempos. Porque Exato. Se a gente olha a plataforma de sustentabilidade da Riachuelo, a gente nota que é de fato uma empresa comprometida com as melhores práticas ESG. Em que momento houve essa virada de chave para trilhar o caminho da sustentabilidade na empresa?
3: Olha, eu acho que quando eu cheguei, eu tô na Riachuelo há 2 anos, praticamente. Uhum. E essa história me surpreendeu muito, porque como ela é muito autêntica e muito verdadeira, e a base dela é o emprego, o que que ele foi fazendo? Ele foi entendendo o que que a moda pedia, o que que o tempo pedia. E ele foi construindo a produção disso além do varejo. Então hoje a Riachuelo, ela tem o maior parque têxtil da América Latina, é uma das poucas que tem fábrica própria.
2: Ou seja, ela controla a própria operação, né?
3: 40%

0: 1% mais ou menos da roupa que a gente vende nas lojas de Riachuelo é a produção própria. Isso é muito raro. E a sensação que eu sempre tenho quando eu entro na fábrica, ela é gigantesca, são 9 mil pessoas só na fábrica, é que o seu Nevaldo pensava assim, a cada nova tendência, ele buscava como fazer para poder gerar mais um pouquinho de emprego. Sabe? Então, assim, agora a moda é camisetas, né? E começou muito por ali. É, vamos ter a malharia, vamos ter a tinturaria. E aí entra o silk, vamos montar o silk, vamos montar o bordado. Entrou o jeans, vamos montar o jeans. Então, é uma fábrica super completa e que desde sempre, como toda indústria brasileira, nasce já pensando na economia, né? Nos recursos, como ser ecoeficiente, mas a partir da primeira visão mais básica da sustentabilidade, que é inclusive economizar dinheiro. Uhum. Só que no Nordeste você ainda tem a escassez de água. Então, o pensamento de recursos, eu acho que ele sempre teve ali na cultura da fábrica e o pensamento do impacto social também. Então, como cultura, uma empresa que já veio muito crescendo de uma maneira muito cuidadosa, sensível ao entorno, ao ambiente. E eu acho que hoje isso se extrapola em estratégia de negócio, né? Entender que não é só o certo a se fazer, mas é o que vai trazer pra gente competitividade, né? E que vai trazer a gente futuramente, a gente acredita, uma grande diferença, mesmo que a gente espera que um dia o consumidor valorize e escolha a gente por isso.
1: Oxalá. Aproveitando então, né, a sua deixa, tá muito longe, Tassiana, desse momento de um consumidor mais consciente, que compra um determinado produto avaliando os atributos sustentáveis? Ou a gente já tem notado que ele tá realmente preocupado com aquela camiseta de algodão 100%, não quer mais consumir poliéster?
0: Ainda não. Acho que a gente ainda tem um grande papel de educar, de trazer informação. A gente vê que a compra, ela ainda é muito drivada por preço, de fato, e aí você sabe, né, as externalidades que a gente chama, né, esse impacto negativo que todos os processos causam no meio ambiente, eles hoje ainda não entram na conta como deveriam. Então o produto menos sustentável, ele acaba sendo ainda mais barato, e aí a gente compete realmente por preço. A gente entende que a gente precisa fazer porque é o certo a se fazer e é o que vai garantir o nosso futuro, o futuro das próximas gerações. Então é um pensamento que a gente enxerga como longo prazo, mas que não pode depender do longo prazo para acontecer. A gente precisa, né, fazer hoje tudo que a gente consegue para ser o mais sustentável possível.
1: Mas você está otimista com esse perfil do novo consumidor atento ao ESG?
0: Eu tô. Principalmente as novas gerações, a gente já vê que, assim, o perfil de consumo de moda muda. Então é um consumidor que ele também é atento a preço, mas ele está buscando mais autenticidade, mais autoralidade. Ele não quer usar tudo que as outras pessoas estão usando. Na minha adolescência era o oposto, uhum, né? Eu queria estar igual às minhas amigas, era a mesma calça, né? Tudo, você via o grupinho das amigas com a mesma roupa. Hoje não, cada amiga tem uma personalidade. Isso é muito valorizado. Isso é muito legal, porque isso abre novas possibilidades. Então o second hand, né, que é aquela roupa do reuso, da revenda, vem crescendo muito nessa geração, porque é um garimpo de peça única. Então o que você acha num brechó, ninguém vai ter igual, só você. O upcycling, que é uma maneira de você trazer um reparo, um melhoramento, uma customização para uma peça que vai deixar aquela peça única, só sua também. E isso começa a abrir novas possibilidades, inclusive da moda como serviço e não como produto.
1: Você não precisa comprar, né? Você pode alugar, pegar.
0: Exatamente.
1: Muito bem. Agora, vamos olhar um pouco o lado sombrio da moda, a despeito de ser esse caminho maravilhoso para a gente extravasar nossas fantasias, esse universo mágico que a moda é. Tem o outro lado da moeda de ser uma indústria altamente poluente, responde por 10% das emissões globais de gases de efeito estufa. E o problema central ali da pegada de carbono da indústria da moda, gente, é a questão dos materiais, dos tecidos, são as matérias-primas. A Riachuelo avançou muito nessa questão das matérias-primas, né, Tassiana?
0: Estamos avançando. Eu acho que esse é o dever de casa, né? Assim, o principal dever de casa que a gente tem em relação à emissão

0: jovens e entender que o mundo das fibras, ele é um mundo gigantesco. E aí eu acho que é legal explicar, porque a gente começa a ficar mais atento ao que a gente está comprando. Então houve a época em que a gente nem lia o rótulo do que a gente ia comprar para comer. Hoje em dia a gente já olha. Uhum. E eu acho que a roupa, ela vai precisar chegar nesse lugar. Hoje em dia ninguém olha a etiqueta de composição. Mas quem está ouvindo a gente, por favor, comecem a olhar. Porque aí tem uma chave muito legal. Então, o Brasil, ele é um dos maiores produtores de algodão do planeta. E a gente é o maior produtor de algodão certificado. Algodão brasileiro certificado, que é a mesma certificação da Better Cotton Initiative com a legislação trabalhista brasileira. Então, a gente também olha para isso e toda a legislação ambiental do país. É um excelente algodão. Então, assim, você estando no Brasil, podendo comprar um produto nacional 100% de algodão, essa é a peça talvez mais sustentável que você vai conseguir consumir. Depois a gente tem as viscoses, que são fibras celulósicas junto com o modal, o liocel, que vem da polpa de celulose, que vem de árvores, né? Então a gente consegue transformar a madeira num pó e fazer esse pó virar um fio e vira uma fibra muito gostosa. Ela tem uma carga química maior e a gente vai falar também de estratégias para redução de carga química do algodão, que já tem muita coisa legal acontecendo, mas ela pelo menos vem ainda de um recurso renovável, né? Você consegue plantar árvores, a indústria de celulose está aí mostrando que dá para fazer isso de um jeito muito sustentável. E depois a gente vai para as fibras sintéticas, que aí são as fibras derivadas de petróleo. E hoje, globalmente, poliéster é a fibra número um.
1: Uhum.
0: Porque é mais barata, cresceu muito. E às vezes a gente junta o poliéster no algodão só para deixar aquele produto mais barato. Porque o algodão ainda é duas vezes mais ou menos mais caro do que o poliéster. Então a gente precisa se educar em relação a fibras e eu acho que é papel da indústria conseguir crescer nisso. Então como é que a gente vai crescendo? Matérias-primas certificadas, onde eu consigo garantir uma redução de carga química, que é uma das grandes questões emissoras, onde eu consigo produzir com energia renovável, então começo a olhar para a matriz energética de todas essas matérias-primas e a gente vai avançando. Mas onde a gente ganha? Na redução de poliéster, na inclusão das fibras recicladas, então a gente vem crescendo muito no algodão reciclado, no próprio poliéster reciclado, e em reduzir ali e para algodões mais limpos. Então, o algodão regenerativo, que a gente já produz no Brasil com uma certificação chamada Regenagre. O algodão agroecológico, que a gente tem um projeto muito legal no Rio Grande do Norte chamado AgroSertão, onde a gente trabalha com mais de 100 produtores de algodão, agricultura familiar, fazendo algodão sem nenhum tipo de química, onde a gente consegue trazer o algodão reciclado, fomentar o algodão reciclado, que daí eu não tenho nenhum uso de solo. A gente brinca que hoje na fábrica a gente tem um grande corte, que o nosso corte é a nossa fazenda. Então, da caçamba do corte, daquelas aparas que saem ali no final do corte da roupa, eu já consigo transformar aquilo ali, que for 100% algodão, em fibra nova. Então, não preciso nem ter toda a etapa do uso do solo, de irrigação, quando, né, a gente é pouco irrigado, mas o que tem de 8% do algodão brasileiro é irrigado, mas tem alguma irrigação, tem agrotóxicos, enfim. Então a gente já consegue por aí começar a reduzir a pegada de carbono.
1: Essa questão de você aproveitar aquele material, aquelas aparas, né, fazer esse reaproveitamento, reintroduzir ali no conceito de economia circular, é algo que já está tomando toda a indústria da moda ou está mais restrita a alguns players como vocês?
0: Está começando. E eu acho que assim, a gente vem evoluindo bastante. Inclusive, eu tive semana passada na Bélgica. Acabei de voltar de uma feira chamada Futuro das Matérias-Primas. E ela estava anexa a uma grande feira de reciclagem têxtil. E o que a gente vê é realmente o mercado se mexendo, principalmente porque a gente também vê a regulação se mexendo. Então a gente começa a ver a economia circular está regulando, os países, né, vão ser, a gente vai começar a ser obrigado a trazer conteúdo reciclado para o material virgem, isso já está sendo discutido no plástico, o têxtil está vindo e a gente precisa de fato se organizar porque hoje essa infraestrutura não está montada. Então a gente lá na Riachuelo, como a gente tem corte, a gente está

0: montando, mas a gente já tem um produto em loja com aparas recicladas da nossa cadeia de fornecimento, principalmente no jeans. Então, o jeans é uma categoria que vem expandindo bastante o uso de algodão reciclado.
1: Inclusive, vocês conseguiram uma marca muito interessante, que foi a redução do uso da água no jeans de vocês, né? O jeans consome muita água, são 16 mil litros, é isso?
0: É muita coisa, principalmente na lavagem, sim, né? Então, assim, a gente... E vocês, com certeza, que estão nos ouvindo, vão conseguir relacionar essa imagem, né?
1: Lavagem têxtil, gente. Aquela que é feita na fábrica, não a lavagem em casa, né?
0: Também. É, primeiro a têxtil, que é como você pega um jeans escuro, né? Porque você vai desde o jeans preto, né? Um jeans bem escurão, como esse aqui já é uma tonalidade mais escura, até o jeans mais clarinho.
1: Aham.
0: Então, para cada variante de jeans mais clara, é mais água e mais tempo de máquina. Então, você tem com um consumo muito alto, realmente, de água no jeans.
1: Uhum.
0: E a gente já consegue fazer muita coisa com processos sem água, como laser. Então, a gente vem usando muito laser. O tingimento por espuma, a gente tem na fábrica. Então, você usa muito menos água, você cria a espuma colorida e a espuma... ajuda no tingimento, ozônio. Então, tem uma série de novas tecnologias. Acho que a indústria do jeans avançou muito nos últimos anos em relação a isso. E a gente tem grandes fabricantes de jeans no Brasil que têm, assim, práticas incríveis de sustentabilidade, Vicunha, Canatiba. É, e você vê que a gente é uma potência realmente no jeans e num jeans bem mais consciente, bem mais sustentável do que... muita da produção de jeans que a gente vê no mundo.
1: É, agora, se não houver o compromisso por parte do consumidor de devolver aquela peça que não lhe serve mais, o resultado vai ser que a gente vai testemunhar peças e peças chegando a cada 18 segundos, um caminhão chega no deserto do Atacama para poder poluir aquela região num descarte completamente inadequado.
0: Perfeito.
1: Claro que é, Tassiana, um compromisso de responsabilidade compartilhada, né? Mas falta um pouco desse engajamento, né? Pra gente não ver o meio ambiente sofrendo no final da linha.
0: É, eu acho que muita gente nem sabe que as lojas têm coletores de roupa. Então, isso é muito legal de contar. Existe um aplicativo de um grande parceiro, a maior plataforma de logística reversa hoje do Brasil, que chama Cotton Move. E você pode baixar o aplicativo e você vai encontrar todos os pontos de coleta. Das lojas Riachuelo, Renner, C&A, Reserva... Então, é um movimento setorial que a gente entende que precisamos falar mais disso, precisamos dizer, pessoas, olha, você tem, sempre que você for separar uma sacolinha de roupa para doação, isso é uma cultura muito forte brasileira.
1: Sobretudo quando há eventos extremos, climáticos, né?
0: Sobretudo, porque a gente quer ajudar rápido, é muito fácil você abrir o seu armário. Dizem que a gente só usa 25% da roupa que a gente tem no armário. Então, é muito fácil você ir ali catar algumas peças para uma doação.
1: Uhum.
0: E tem sempre algum lugar perto de casa que você pode deixar. Uma igreja, um bazar, numa loja de second hand. Só que hoje, metade do que chega não está em estado de ser doado.
1: Uhum.
0: Pode estar rasgado, pode estar sujo, pode estar manchado. O botão caiu, o zíper escangalhou. Então, a dica que eu dou é... quando você for separar a roupa no seu armário, separa duas sacolas. E conscientemente escolhe tudo que está em bom estado, que pode ser reutilizado para doação. O que não está legal, outra sacola. E traz essa sacola para as nossas lojas.
1: Vocês têm lá pontos de coleta, que vocês fazem exatamente esse material que chega?
0: Esse material que chega volta para o nosso centro de distribuição. E assim, a Cotton Move, ela faz de todo mundo. Todas essas marcas que eu falei estão lá no aplicativo. Então, você consegue achar o ponto de coleta mais perto da sua casa. E praticamente todas têm o mesmo fluxo, porque é o mesmo fornecedor que está estruturando essa logística reversa com a gente. Então, isso volta para os nossos CDs e dos nossos CDs vai para o CD da Retalhar, que fica aqui em São Paulo, e é uma grande recicladora já de muito tempo. Eles fazem toda a triagem, então eles separam o que é passível de reciclagem, que é 100% algodão, vai para uma rota de reciclagem.
1: Uhum.
0: O que não é passível de reciclagem, mas está em bom estado, as marcas fazem autorização para algumas, né, entidades receberem, ONGs, bazares solidários, e essa roupa chega gratuitamente, é revendida e gera renda para essas instituições. E o que realmente não tem o que fazer hoje, que a gente não tem capacidade de reciclar e não está em bom estado,

0: vai para um coprocessamento, que é uma geração de energia que cumpre todo o protocolo ambiental. Uhum. Então, a gente garante que isso não vai para aterro e que a gente está dando o melhor encaminhamento possível para cada peça.
1: Você trouxe para a gente, Tassiana, um pouco da história, né, da origem da Riachuelo, que realmente é marcada pela vontade de crescer, de empreender no Brasil. Já começa sustentável, né? Porque prima ali pelo pilar social da agenda ESG, mas muito preocupado também com o esgotamento dos recursos naturais, em razão de ter surgido no Rio Grande do Norte, naquela região ali mais árida, né? De escassez hídrica. E hoje vocês continuam nessa onda, avançando muito em sustentabilidade, a despeito de o consumidor não valorizar tanto ainda. O que que motiva, então, em Riachuelo, em traçar uma trajetória ESG inovadora, cada vez mais consistente? É o investidor? Vocês estão de olho na questão regulatória, porque é mandatório hoje ser ESG? Qual é a mola propulsora?
0: Ah, eu acho que é a nossa crença de que é o certo a se fazer. E isso está muito forte na nossa liderança, muito forte no André Farber, que é o nosso CEO. Ele é muito patrocinador da agenda de sustentabilidade e quer fazer cada vez melhor, porque ele acredita em ser uma melhor empresa para o mundo, em ser uma melhor empresa para as pessoas. E é lógico que não é fácil, né? É lógico que a gente tem o tempo todo que equilibrar pratinhos, olhar o curto e o longo prazo, mas acho que quando você tem essa vontade é genuína, é verdadeira, as coisas vão acontecendo. Então, assim, a gente não tem dúvidas que a gente tem que investir para reduzir carbono. A gente não tem dúvidas que a gente tem que investir para reduzir recursos, né? Uso, o consumo de recursos naturais. Acho que a gente tem que fomentar a inovação. E a gente acha realmente que isso vai colocar a gente num lugar mais resiliente, num lugar mais competitivo. Então, é lógico, é entender que a sustentabilidade, ela é também uma mola do negócio. É cada vez mais uma mola do negócio.
1: E uma questão de sobrevivência.
0: Uma questão de sobrevivência.
1: Senão não tem jogo.
0: Senão não tem jogo.
1: Você acha que nessa linha, a indústria da moda um dia vai se redimir, vai passar de vilã a heroína, se trilhar realmente o caminho da sustentabilidade ou não? Da natureza dela não tem como.
0: Ah, não, eu trabalho para isso, eu sou otimista. Eu vi uma frase um dia, que se a gente muda a moda, a gente muda o mundo. Porque a moda, ela é tão intensa, né? Assim, é a maior empregadora
1: global. E é o espelho do espírito do tempo, né?
0: É um espelho do espírito do tempo. A gente vai do uso do solo, da fibra, né? Uso de fibras sintéticas, passa por fiação, passa por tecelagem, acabamentos, confecção, varejo. É uma indústria muito longa, muito impactante. Então, acho que assim, quanto melhor a gente consegue ser em cada um desses elos, melhor a gente consegue fazer, né, para o nosso entorno, para as comunidades. E a gente tem uma capacidade muito grande de influenciar comportamento, né? Então, assim, a gente estava até discutindo na COP, lançou-se a nova Indústria Brasil. Maravilhoso, um programa do MIDIC para realmente fomentar a descarbonização da indústria brasileira. Só que a moda, ela não é considerada hard to abate, né? Que é aquela, daquelas indústrias mais difíceis de você cortar emissões. Então, tá lá o aço, tá lá cimento, tá lá as pesadonas, assim, digamos. E a minha briga é assim, não, a moda tem que estar, porque a moda fala com as pessoas. A moda é B2C, né? Todas essas indústrias, elas são muito mais B2B. É. E quando a gente consegue trazer uma indústria que mobiliza tanto, né, a paixão, o amor, até o ódio, às vezes, também das pessoas, a gente consegue ver que a gente é capaz de mexer. Eu aprendi o que era protocolo de Kyoto por causa de uma camiseta da Osklen. Uhum. Então, assim, eu tenho essa referência em mim, né? Assim, me trouxe uma informação que eu não tinha.
1: Legal.
0: A Osklen abriu muito a minha cabeça, sempre,
1: e
0: né?
1: E o Matt Savar, ele é muito engajado nessa questão da sustentabilidade, né?
0: Muito.
1: O dono da Osklen. Tassiana, é o seguinte, gente, já chegou o tempo, já passei do tempo aqui, então eu vou desobedecer minha equipe e a gente vai estar meia hora de programa a mais. O que que você acha?
0: Vambora.
1: Deprira, Tassiana, não lhe falta repertório, simpatia, assertividade, por isso que eu quero agradecer imensamente pela sua participação aqui no CBN Sustentabilidade, já te convidando para voltar outra vez.
0: Ah, eu que agradeço. E obrigada, ouvintes, também. Espero que eu tenha dado boas dicas, porque
1: papo muito profícuo, muito legal, muito

0: proveitoso.
1: Que bom, que bom.
0: Gente, eu conversei com a Taciana Abreu, diretora de sustentabilidade da Riachuelo. Além de ter acesso a conteúdo pelo YouTube, você também encontra essa entrevista no site, no aplicativo da CBN ou na sua plataforma de podcast preferida. Colaboraram comigo aqui no CBN Sustentabilidade, minha linda produtora, Ana Luísa Bessa. Nos trabalhos técnicos, o Juliano Fonseca e a Isabel Gomes. E na edição, Rafael Furugem e o Luiz Fugliage. Um beijo para você, até semana que vem.
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0: 23 de agosto de 2026. O PL confirmou neste domingo a candidatura da ex-primeira-dama Michele Bolsonaro ao Senado pelo Distrito Federal. A convenção também oficializou a candidatura de Bia Kicis ao Senado e o apoio à governadora Celina Leão. Michele não compareceu ao evento, que marcaria o reencontro público com o pré-candidato à presidência Flávio Bolsonaro. No sábado, ela foi internada com cefaleia e passou por um procedimento. Quase 30 mil habitantes de uma cidade no noroeste da França receberam uma ordem neste domingo para permanecer confinados em casa devido a um incêndio em um depósito de resíduos industriais. Segundo as autoridades locais, o fogo está sob controle, mas liberou uma coluna de fumaça preta tóxica. O incêndio atingiu um galpão de um complexo de uma zona industrial no departamento de Mosela. O filme Homem-Aranha, Um Novo Dia arrecadou 927 milhões de dólares mundialmente no final de semana de estreia, marcando a segunda melhor bilheteria global da história do cinema. O filme, que estreou na quarta-feira no Brasil, ficou atrás somente de Vingadores Ultimato. Grande parte do montante veio do público fora do mercado norte-americano. As bilheterias internacionais somaram 572 milhões de dólares, impulsionadas pelo excelente desempenho do longa em 66 países.
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0: Tiuquian, Tatiana Vasconcelos e Nadédia Calado celebram as boas amizades no CBN Amores Possíveis. Vamos ouvir.
1: Carolina, depois de um intensivão num grupo de mulheres, não sei se eu podia revelar isso, mas já revelando, resolveu que vai falar de amizade feminina. E é um assunto que eu adoro. Fiz um encontro de mulheres e o primeiro tema foi esse: amizade entre mulheres. Por que que a gente é ensinada a concorrer em vez de cooperar? E quais são os benefícios que a gente perde ao escolher a concorrência e não a cooperação?
2: E eu chego aqui muito atravessada por essa nossa volta de Felipe. Eu e Tati estávamos na Feira Literária de Paraty. Tati apresentou o estúdio Quinta e Sexta.
1: Foi super legal.
2: Direto da feira, foi incrível. E uma das mesas que mais me atravessou foi uma mesa dessas mulheres que eu admiro e são minhas amigas, que é Tati Vasconcelos, Liana Ferraz, Cris Fibe. E eu também fiz uma mesa na Casa Folha. Eu queria muito fazer uma mesa, não tinha espaço. De última hora apareceu uma mesa. Então foi uma pauta assim que eu montei.
1: Muito rapidamente.
2: Com tudo que eu sabia, mas muito rapidamente.
1: A gente precisa. Desculpa te interromper, a gente precisa confiar nisso, tá? No que tem dentro da gente há 20 anos, há 30 anos, há 15 anos, há 10 anos. Pode continuar.
2: Aproveitando essa sua fala, isso é. A Tati acabou de trazer um exemplo do que eu quero falar. Ela me fala muito isso, porque eu sou uma pessoa CDF, que tenho aqui meu docs da pauta da CBN com 1000 páginas, que quero sempre hiper detalhar e pesquisar. E ela fala: Carol, confia na sua trajetória de trabalho, você já sabe. Eu ouvi de uma amiga que foi ver essa mesa, falou: Ká, eu preciso que você saiba que a Casa Folha estava lotada, que tinha muita gente do lado de fora querendo te ouvir. Essas pessoas foram para te ouvir. Porque a gente se esquece, né? Na mesa da Tati, da Liana e da Cris, umas falaram para as outras, né? A Liana fala: nossa, quantas vezes eu tive que falar para a Tati e para a Cris, vocês são escritoras. Vocês já são escritoras. E o que que eu quero falar hoje da importância da gente trazer esses olhares, porque muitas vezes a gente quer dar conselhos. E é tão potente e transformador a gente ter olhares dessas amizades femininas, olhares que fazem a gente crescer. Eu estava trocando áudios com a Tati sobre essa pauta, né? E ela falou: são falas que me lembram do que eu esqueci de
1: sobre
2: quem eu
1: mim,
2: sou. Então, eu já queria até abrir para os ouvintes perguntando que falas de amigas suas ou amigos seus você já recebeu que te fizeram te ver de outro jeito. Relembrar que você é algo ou iluminar algo que você nunca tinha visto, né? Por que que eu estou trazendo a iluminação? Porque eu trago muito aqui o quanto o eu, sob a perspectiva da psicanálise, não se constitui sozinho. A gente sempre se constitui a partir de olhar do outro. Eu trago sempre essa citação do Winnicott, né? Que é o que o bebê vê quando vê os olhos da mãe. E Freud também traz que a humanidade, como ego, não é formada per se. Ela é formada a partir da percepção de como a gente foi visto e nomeado e amparado pelos nossos cuidadores primários. O que acontece é que muitas vezes esses cuidadores primários deixam a gente num único lugar. O olhar familiar muitas vezes fixa e diminui a gente. Então, o ideal de eu nasce da voz da família. Todos os homens dessa família têm que ser fortes. E aí, se você é um menino sensível que chora, você já é repreendido. Ou você não poderia ser tão inteligente quanto a sua irmã, tá sempre de recuperação. E aí, o fato de você ter muitas amigas, ser extrovertida,

puxar papo com todo mundo é tido como algo que te faz ir mal na escola e vai fazer você ser alguém menos bem-sucedida, e não como uma qualidade.

0: equação. E elas viram essa voz interna. E aí a gente menospreza quem a gente é. Eu ouvi isso de um primo que é muito meu amigo, e eu já trouxe esse exemplo aqui, mas eu acho que vale trazer. Eu sou essa pessoa que faz amizade muito facilmente, que tem facilidade de falar em público, que vou paquerar na Flip e de repente estou falando sobre suicídios na família e abrindo meu coração e ouvindo o cara que eu tô paquerando.
1: Tipos de paquera, não é mesmo? Gente, eu me identifico tanto com isso.
0: Não é?
1: O oversharing, o trauma bom.
0: O que eu ouvia pra ajudar minha família? Ai, mas você traz assuntos muito pesados. O que eu ouço de amigos? Você traz assuntos sensíveis, que eu já ouvi de paqueras. Nossa, que incrível a gente poder ter essa conversa. Mas eu só me autorizei porque eu ouvi esse primo amigo falar. É muito bonito isso, a forma como você se conecta rápido com pessoas. E eu falava, ah, mas eu não sou boa na minha planilha financeira, como o meu irmão é.
1: Que ninguém é bom em tudo, né?
0: E assim, não é uma coisa ou outra, a gente não tá competindo, mas a família te coloca nesse lugar, né? Então, um é o inteligente, o outro é o filho problema, o outro é a carente. As amizades, elas não estão nesse lugar da narrativa psíquica. Esse olhar, né, da Tati que fala, você já sabe, ou do primo amigo que fala, é lindo que você chaveca falando dos nossos traumas familiares, você já cria uma conexão ali. E aí é um testemunho que é diferente de um elogio genérico, né? É alguém que está prestando atenção em você. Ouvir a Tati, a Liana e a Cris, ouvir essas amigas que deixaram de fazer outras coisas para ir ouvir minha mesa, e te olham e falam, olha, eu vejo algo em você que talvez você ainda não se permite ver. É muito transformador. E por que que é bonito isso vir de amizades? Porque a amizade, ela é lateral, ela é escolhida.
1: Não tem hierarquia nenhuma, né?
0: Exatamente. Na família tem hierarquia e mesmo nas relações conjugais, a gente tem uma dinâmica de poder e tem algo muito também dos papéis estabelecidos e fixados naquela dinâmica de parceria romântica. E muito o desejo é o desejo da falta, né? Segundo Lacan. E a gente tem algo do que eu quero dessa relação. Muitas vezes eu puno o outro porque eu estou frustrado na relação. Eu hoje de manhã estava atendendo uma analisanda que está passando por uma crise conjugal e o marido fala, olha, eu fiz aqui uma autoanálise e eu acho que a gente está em crise por conta dos sua depressão crônica, por causa dos seus distúrbios de imagem. Então, assim, nossa, você fez uma autoanálise e você está me atacando? Esse tipo de dinâmica tende a acontecer menos nas amizades. Por mais que nós, principalmente nós mulheres, sejamos educadas para rivalizar, acho que, e por isso que eu quero trazer essa pauta do poder ter um testemunho, um elogio, tira a gente desse lugar. O testemunho é essa versão que você acha que você ainda não chegou. E acho que a amizade traz esse lugar de... É uma relação que não quer nada de você. E ao mesmo tempo são mulheres ou são homens que você admira. Quando essa pessoa fala, eu te vejo ocupando esse lugar, quando a Liana fala, Tati, você é escritora. Quando a Tati me fala, você já sabe. Quando essas amigas me falam, foram ouvir você, né? Porque eu tô lá falando, nossa, mas essa Casa Folha vai receber Carla Madeira, vai receber Ana Cláudia Quintana Arantes.
1: Será que vão ouvir? Carol Tchoukian.
0: É muito bonito. E muitas vezes a gente não fala porque a gente cai na armadilha do não, mas ela já sabe. Ela já sabe que eu admiro o trabalho dela, ela já sabe que eu admiro a forma como ela é sensível, ela já sabe que eu adoro que ela, a amiga, que junta as amigas. Não, gente. A gente precisa ser relembrada. E a gente

0: economiza muitas vezes o testemunho que não só sustentaria a outra mulher ou outro homem, mas que ampliaria essas nossas possibilidades de ser. É a pessoa que fala, você já é, se apropria disso, que te ajuda a ficar menos refém dessa fala dos pais que viraram o nosso superego. E aí acho que tem um convite de pensar quais são os ambientes que você está escolhendo. Essa volta da Flip, né, há 2 anos, a gente teve essa viagem que muito nos aproximou, eu, Tati, Liana. E a gente se aproximou muito também com outras mulheres muito potentes, escritoras, jornalistas, psicanalistas, psiquiatras. Em que ambientes você está circulando? Ao conhecer essas mulheres, você convida elas para um jantar, para um café? Porque hoje...
1: Para aprofundar o vínculo.
0: Exatamente, né? A OMS, eu sempre trago esse dado, mostra que 1 a cada 6 pessoas no mundo se sente sozinha, e o Poder Data aponta que 1 a cada 3 brasileiros diz que só tem um amigo próximo. A gente pode ir para ambientes onde tem pessoas que a gente admira e fazer esse convite de aprofundar o vínculo. A gente escolhe os lugares pelos quais a gente circula e a gente escolhe fazer esses convites para um jantar, para uma viagem. Talvez você não saiba como se aproximar, aproxima elogiando algo que essa pessoa fez. Eu queria convidar...
1: Genuinamente, né? Porque também dá para perceber quando alguém tá te elogiando só para te agradar, né?
0: Exatamente. São olhares sensíveis, específicos. Eu, no aniversário, fiz uma caixinha de cartões e envelopes e pedi para os meus amigos escreverem traços meus que eu menosprezo, coisas minhas que eles acham que eu ainda não vejo. Faça isso hoje. Se você está ouvindo, manda uma mensagem muito específica para um amigo. Testemunhe algo desse crescimento, dessa potência, que talvez essa pessoa nem sabe nomear como potência. Mostra para ela que ela já está ocupando um lugar que ela nem imagina que ela ocupa, que o fato dela ser diferente do irmão, dela não ter casado de novo e o ex-marido já, não significa que ela é menor.
1: Ela é sortuda,
0: que ela
1: inclusive.
0: É perdedora. Exatamente. Queria até saber se vieram divisões, relatos de ouvintes, de elogios.
1: Vai, Nádia, arrasa.
2: A Sônia falando aqui que ela amou a pauta de amizades e o que elas dizem pra você, e o exemplo dela é bem apropriado, assim, pro contexto que a gente tem aqui, porque ela tá falando que no caso dela, o que ela tá ouvindo é que ela escreve bem, que ela teria muita coisa pra dizer, então ela, é a mesma questão, né, da escritora em potencial, sendo, se descobrindo assim, por via das amigas.
1: E o quanto essa pauta foi discutida nos últimos 4 dias em Paraty, porque a gente nunca teve tanta mulher escrevendo. Nós somos o maior público comprador de livros, o maior público leitor, e agora a gente tem visto muitas mulheres escrevendo depois de muito tempo de silenciamento e de insegurança. Então posso, Carol, eu vou te passar a palavra, mas siga escrevendo, apenas escreva. Se vai publicar, se vai fazer sucesso, se vai... Isso aí... É outra coisa. Escreva. Como ela chama?
2: Sônia.
1: Sônia, um beijo pra você. Vai, Carol.
0: Sônia, escreva e faça um exercício de falar sobre isso com as suas amigas. Eu modero um grupo na Casa de Saber que chama Mais Elas. É um curso em comunidade.
1: Super legal.
0: Sobre recomeços. Esse semestre a gente está falando sobre a arte de recomeçar, e o grupo é muito focado em mulheres com mais de 40 anos. E no primeiro encontro eu pedi que elas compartilhassem um pouco o momento de vida e como é que elas estão vivendo esses recomeços. E muitas delas, assim como a Sônia, falaram, mas eu não sei se a minha história é digna de ser contada aqui.
1: Toda
0: Às
1: a
0: vezes
1: história
0: a
1: é.
0: Gente faz isso na nossa roda de amigos. Você fala, nossa, essa amiga tá passando por um divórcio super difícil, eu vou contar sobre o meu maravilhamento com os passarinhos que estão vindo comer mamão que eu estou deixando na minha varanda.

0: isso é o que está te atravessando hoje. Que a gente possa entender que toda história, toda emoção é digna de ser compartilhada. Se para você está difícil começar a escrever, faz esse exercício de começar a dividir a sua vida numa mensagem de áudio, numa conversa, e coloca no papel. A gente se alimenta de histórias de outras pessoas. Ter alguém que leia, que fala, eu me importo com as suas palavras, eu me transformei com as suas palavras, é muito bonito e muito potente. Que a gente, a Liana teve até, eu fico anotando frases das minhas amigas dessas mesas, e ela teve uma fala muito bonita, que ela falava, eu deixo as palavras saírem porque elas vêm um pouco com os ruídos que fazem parte do que está acontecendo. Sônia, escreve como der.
1: É isso.
0: Sem achar a palavra certa, sem querer achar o estilo, que a gente possa expressar quem é. E escreve agora como der, um elogio genuíno para uma amiga que talvez tenha se esquecido que ela já é muitas coisas que você vê nela.
1: Muito bem. Carol Tchoukian, com a gente toda segunda-feira pra gente começar a semana falando de amor. Ela sempre fala que amor é o que a gente faz, né? Porque é uma boa discípula de Bell Hooks. Então eu queria te agradecer por ser amiga, e talvez eu me emocione, eu quero te agradecer por ser amiga que, me apropriando das palavras da Liana, tá sempre na primeira fila. Obrigada por isso.
0: Te amo, estarei sempre lá.
1: E obrigada por sempre aqui toda segunda-feira. Amores Possíveis com Carol Tchoukian. Mua! Boa semana.
0: Beijos, boa semana.
2: Conosco, Tarcísio Veloso. Ele apresenta o novo celular dobrável da Samsung para Milton Jung e Cássia Godoy.
3: E o Tarcísio Veloso nos traz aí novidades no campo da tecnologia. Explique-se, conte para nós que história é essa de celular passaporte.
4: É o celular em formato passaporte, é a grande novidade que eu vim conferir aqui num evento chamado Unpacked, realizado pela Samsung, Milton e Cássia. E o interessante desse novo modelo, primeiro, é um telefone dobrável, tá? Então é aquele telefone que tem uma tela externa, mas também tem a tela interna, a tela flexível, que muita gente, inclusive, fica um pouco desconfiado, né? Será que aguenta a pressão do dia a dia? A gente pode falar sobre isso. Mas o ponto é que a Samsung envolveu uma tecnologia de tela que é um intermediário entre os telefones flip, que já existiam lá no passado e voltaram um pouquinho com aquela carinha do V3 famoso da Motorola, e o outro dobrável que parece... Eu tenho comparado a um panfleto ou a um livreto. Parece um livreto maior que você abre e fica com aquela tela gigantesca. Uhum. Então esses eram os conhecidos e agora eles desenvolveram esse meio termo que ganhou o apelido de passaporte. Algumas marcas chinesas já têm, agora a Samsung lança, e isso nos interessa muito porque vai chegar no Brasil. Então quando chegar, daqui a 2 semanas, será o primeiro celular passaporte do Brasil. A tela externa dele tem 5,5 polegadas, e a tela interna, quando você abre, portanto, tem 7,6 polegadas. Isso significa que quando você precisa fazer consultas simples, quero ver o calendário, quero ver o que chegou via e-mail, abrir o bilhete de embarque para entrar no avião, você consegue fazer na tela menor sem grandes dificuldades. Já quando você quer acessar uma rede social, ler um livro, ou então assistir um filme, uma série, você abre a tela interna, tem muito mais espaço para curtir todo esse conteúdo. Então, esse caminho intermediário foi o que mais chamou minha atenção. E para o ouvinte que ainda não viu como é que essa geringonça funciona aqui, no meu Instagram, @tassius, T-H-A-S-S-I-U-S, eu coloquei algumas fotinhos já. Então, dá para ver ele fechado, ele aberto. Fui um dos primeiros no mundo a utilizar, junto com alguns colegas jornalistas, e a pergunta, Milton e Cássio, que mais chegou para mim nas redes sociais foi: e a ergonomia? Dá para usar com uma mão só? Dá para escrever, mandar mensagem com o aparelho? Eu utilizei por mais ou menos 24 horas ao longo do dia de ontem, e pelo que eu percebi, dá sim. A ergonomia está tranquila, ele cabe na palma da sua mão quando está

0: fechado. E quando está aberto, aí você precisa usar as duas mãos para algumas atividades, mas tem espaço de sobra, o que é a proposta de um telefone como esse. Então, em resumo, promete. Agora, vai ser caro, né?
1: Vai ser caro. Já tem uma estimativa de preço, Tassos?
0: Nos Estados Unidos, Cássia, ele está saindo a US$ 1.900, o que equivale a R$ 9.600 pelo câmbio do dia. Agora, no Brasil, o lançamento será no dia 6 de agosto. Então, somente em 6 de agosto, a Samsung vai apresentar os preços para o Brasil. Vamos tentar dar desconto, pelo que eu pude sentir aqui, para facilitar o acesso do brasileiro a essa tecnologia, mas não é para qualquer bolso, isso sem sombra de dúvida.
2: E enquanto você conversava conosco, para aquelas pessoas que estão nos acompanhando também em vídeo, seja no YouTube, seja no Globoplay, nós reproduzimos imagens que você fez mostrando o funcionamento desse celular. Isso deixa muito claro ali a facilidade, inclusive, para manipular e como é curiosa a forma que fica quando abrem as duas telas, o tamanho que fica sem nenhuma marca, né? Em meio às telas, o que exige sempre uma tecnologia muito apurada, né? Sem aquele vínculo no meio da tela. Isso é bem interessante. Muito obrigado. Até mais, Tassius.
0: Para todo mundo, um excelente Friday. Bom fim de semana.
1: Até mais, Tassius. E o Tassius Veloso viajou para a Inglaterra a convite da Samsung.
3: E agora a gente acompanha a reflexão do Rossandro Klinger sobre a capacidade de fixação da mente.
4: Você já ficou acordado de madrugada refazendo uma conversa que aconteceu há 3 anos? Reescrevendo o que deveria ter dito, sentindo de novo o que sentiu, como se o tempo não tivesse passado? Então você já provou que sua mente tem uma capacidade extraordinária de fixação. Consegue prender você num momento ruim com uma fidelidade impressionante. Repete o detalhe, preserva a emoção, mantém o peso como se o evento fosse agora. Guarde essa informação porque ela é importante. Não sobre o passado, mas sobre a mente. Se ela consegue fazer isso com o pior, o mecanismo existe. A capacidade de fixação está instalada. William James, que fundou a psicologia americana, dizia que a maior revolução da sua geração foi descobrir que o ser humano pode mudar sua vida mudando a atitude da mente. A ruminação não é defeito de fábrica. É o mesmo recurso usado no sentido errado. A mente que rumina o fracasso usa a mesma estrutura que poderia ruminar a possibilidade. Ou seja, se ela revive a humilhação, poderia reviver a prova de que você sobreviveu. E assim, a mente que se fixa no que deu errado, poderia se fixar no que ainda pode dar certo. Viktor Frankl sobreviveu ao campo de concentração sustentando uma imagem. A de si mesmo, num futuro onde aquilo havia passado. Ele descobriu que esperança não era ingenuidade, e sim, na verdade, uma espécie de tecnologia de sobrevivência. Se podemos nos fixar nos piores pensamentos, podemos nos fixar na mais alta esperança. Não por otimismo fácil, mas simplesmente porque esse mecanismo já existe dentro de você.
1: Esse é o Rossandro Klinger, todos os dias conosco aqui no Jornal da CBN. E você também pode ouvir o Refletir para Viver no nosso site cbn.com.br.
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0: 23 de agosto de 2026. Termina na quarta-feira o prazo estabelecido pela Justiça Eleitoral para os partidos realizarem suas convenções para definir candidatos e chapas que irão concorrer às eleições de outubro. Após as escolhas, o registro dos nomes deve ser feito até o dia 15. Para a Presidência da República, já se lançaram Flávio Bolsonaro, do PL, Romeu Zema, do Novo, Ronaldo Caiado, do PSD, além de Samara Martins, da União Popular, e Renan Santos, do Missão. O presidente Lula oficializou neste domingo a candidatura à reeleição. O presidente deposto da Venezuela, Nicolás Maduro, saudou em mensagem nas redes sociais o diálogo entre o governo interino de Delcy Rodrigues e a oposição. O primeiro encontro presidencial, apoiado pelos Estados Unidos, está marcado para a próxima semana, em Caracas, e abordará a reconstrução do país após os terremotos de junho e o fortalecimento de garantias políticas. A líder opositora Maria Corina Machado não participará das negociações, mas declarou que não irá obstruir o processo. O Internacional venceu o Corinthians por 2-0 no jogo de ida das oitavas de final da Copa do Brasil. O Palmeiras venceu Fortaleza por 3-0. Mirassol e Grêmio empataram em 1-1. Chapecoense e Cruzeiro terminaram no 0-0. No sábado, os três jogos terminaram sem gols: Vasco e Fluminense, Atlético Mineiro e Juventude e Santos e Remo. Hoje, às 9 da noite, Atlético Paranaense e Vitória fecham a rodada.
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3: Bem-Estar em Movimento no ar hoje para falar que atividade física não precisa pesar no bolso. Em diversas cidades brasileiras, praças, parques e ruas, também praias, se transformam em academias a céu aberto, reunindo pessoas de diferentes idades em busca de saúde, qualidade de vida e também convivência. Nós vamos conhecer em detalhes duas iniciativas que mostram como é possível se exercitar gratuitamente. Um grupo de corrida que promove treinos em espaços públicos de Belo Horizonte e aulas de Zoom.

0: Macumba, que são realizadas no Horto Florestal, na capital paulista. Nós temos hoje as seguintes convidadas. Estou aqui com a Ana Pantera, professora de dança, instrutora de zumba no Horto Florestal e também em vários outros lugares. Ana, muito obrigada pela presença. Como que você está?
1: Tudo bem, eu que agradeço poder falar da dança.
0: Estamos também com a Fani Michel, que é jornalista, radialista e, aliás, é uma destas alunas que vai lá dançar zumba aos fins de semana com a Ana Pantera. Tudo bem, Fani?
2: Tudo bem, obrigada pelo convite, todo santo sábado.
0: Bacana, daqui a pouco a gente vai saber os detalhes dessa história. Quem também tá com a gente? A Ju Monique, falando direto de Belo Horizonte. A Ju, ela é idealizadora do Betim Runners, que é um grupo de corrida lá em Belo Horizonte, Minas Gerais. Tudo bem com você, Ju? Obrigada pela presença.
3: Ótimo, eu que agradeço a oportunidade de falar um pouquinho aí da nossa paixão.
0: E quem está com a gente ainda é a Maria Eduarda Queiroz. A Maria Eduarda é estudante de educação física, corre com o pessoal da Betim Runners, também atua como guia de atletas em corridas. Como que você está hoje, Maria Eduarda?
4: Tudo bem, bom dia. Muito obrigada pela oportunidade.
0: Muito bom conversar com todas vocês. Quero começar por você, Ana. Como começou essa história de ser voluntária, dar aula de danças no Horto Florestal? E eu sei que você dá aula de danças em outros espaços que também tem essa proposta. Também dá aula de dança em academia aqui em São Paulo. Como que começou o seu envolvimento com a dança?
1: A dança em si foi desde pequenininha. Sou filha única e minha mãe me levou para o balé, para socializar com as amigas, não ficar tão quietinha em casa. E foi passando tempo, me formei e tudo mais. Mas como na vida todo mundo tá de passagem, um dia eu perdi minha mãe. E em vez de eu encarar o luto com muita tristeza, eu voltei para dança através de uma amiga minha de infância, que me apresentou a zumba em 2013, no mesmo mês que eu perdi minha mãe.
0: Uhum.
1: E para ocupar a mente, para mim sair daquela situação que poderia levar para um caminho de tristeza, de depressão. E eu comecei a me atentar à aula de zumba, a essa metodologia. No primeiro momento ficou meio confuso, porque você vem de uma dinâmica, de uma disciplina de balé e jazz que é totalmente diferente. E aquela porta que a zumba abriu para mim foi muito colorido, foi muito divertido, foi muito acessível. E aí você vai tomando gosto, você faz o curso e de repente você fala assim, eu quero isso para a vida. E você continua. Não, tá bom, vamos fazer o curso? Eu peguei e fiz o curso em 2017.
0: Uhum.
1: E você vai tomando um amor àquilo e vai substituindo professores, vai fazendo amigos, vai socializando, vai colorindo o seu coração de novo. Não só o meu, mas como do meu falecido pai e da minha filha, que na época era pequena. E aquilo toma um amor assim que você fala, peraí, dançar é pra todos. E é o que eu passei, da maneira que eu fui acolhida, e eu comecei a acolher através da dança.
0: Porque quando você começou, você também frequentava aulas gratuitas.
1: Sim, aulas gratuitas na Avenida Paulista. E assim, às vezes tinha em outros parques. Aí eu falei assim, mas que coisa legal. Não é que é uma coisa fácil, tem uma responsabilidade, mas como agrega, como acolhe, como a música é como se fosse uma flauta mágica, que momento que é esse? E nesses acolhimentos eu comecei a percorrer lugares, uhum, e muitos lugares, muitos parques, cidades vizinhas, através da zumba. Muito e assim, legal. É tudo muito encantador e muito acolhedor.
0: Bacana. Quero saber agora da Ju Monique como ela começou com essa história de corrida, que eu sei que é uma coisa que muita gente gosta, mas não satisfeita em correr, você criou essa equipe em que as pessoas podem correr sem ter um custo financeiro. Como que te ocorreu essa ideia?
3: Então, veio pós-pandemia, né? A gente ali naquela necessidade que tinha de voltar a viver sem medo, que a galera tava com muito medo, né, turma, ali. A gente não tinha, vamos dizer assim, garantias de nada. Então, como a normalidade foi voltando, a gente começou a juntar os amigos e fazer treinos gratuitos. A gente, vamos juntar a turma e incentivar a galera a treinar. E virou hoje, né? Graças a Deus, esse fenômeno aí. A gente tem os treinos toda terça e quinta e dá em média aí de umas 100, 150 pessoas por treino. E o legal é isso mesmo, é provar para pessoa, para as pessoas que a atividade física ela é acessível, ela é gratuita. Basta boa vontade, colocar um tênis e ir embora.
0: Muito bom. Ela estava falando

0: das pessoas que correm, a Ju, o Monique, e eu sei também, Ana, que tem muita gente que vai todo sábado dançar com você no Horto Florestal. Que público é esse?
1: Todo sábado, são pessoas que na correria do dia a dia, elas não conseguem frequentar algum lugar durante a semana. E o sábado é especial para elas. É, o sábado é um encantamento e elas ficam esperando.
0: É sábado algumas, de manhã?
1: É sábado de manhã, das 10h30 até meio de meio, tem hora que passa um pouco, né?
0: Uhum.
1: Porque assim, segundo as alunas, eu me empolgo um pouco, mas é que é tudo, ai, é muito amor, é muito, é como se fosse uma ponte, fica todo mundo do lado de cá, será que eu consigo, será que eu vou? Quando eu me sinto essa ponte, que eu posso fornecer alegria, a dança, tem hora que tá muito frio. Tem 5, 6, vem chegando, pessoas que passaram, quanto tempo que eu não dançava, ou essa música me veio uma memória afetiva, me trouxe um estado de encantamento, e de repente você termina com 50, com 60, com 70 pessoas. E é muito bom, muito bom. É muita possibilidade,
0: uhum,
1: de exercício, parque livre, ali, aquele momento. Às vezes as pessoas vão para um chá de revelação, só vão para caminhar e elas acabam dançando.
0: Uhum.
1: Um momento que ela levou o filho para andar, ela consegue dançar com o filho, que às vezes num outro ambiente não é possível. Então é muito bom, é muito prazeroso.
0: E Fani, como que você conheceu esse grupo que se reúne para dançar aos sábados no Horto Florestal em São Paulo?
2: Eu conheço a Pantera há um ano e pouquinho, mais ou menos.
0: Uhum.
2: É recente. Um amigo meu, que é instrutor de Zumba, foi dançar com ela, porque ela sempre tem um convidado. Vira e mexe, ela tem um convidado.
0: Uhum.
2: E aí o Léo mandou pra mim, olha, vou estar na sua área, porque ele é do ABC. Aí eu falei, ah, eu vou lá, né? Aí fui. E nunca mais saí. Porque ela tem uma energia que não tem como. Se você vai uma vez, você vai a segunda, você vai a terceira e você fica. Você fica, porque ela vai do balé clássico à doideira. Que ela é maravilhosa em dar qualquer tipo de aula, qualquer uma. Faço jazz com ela, fiz zumba com ela e por meio da zumba dela e desse meu amigo, eu também me tornei instrutora de zumba.
0: Olha aí.
2: Eu sou apaixonada pela zumba.
0: Uhum.
2: Eu falo pra ela que eu não sou instrutora porque eu não tenho turma. Ela sempre fala pra mim, você é, porque uhum, você é uma instrutora. E estar aos sábados ali, a gente é agregado,
0: uhum,
2: porque nós vemos situações e ela tem uma coisa com criança, porque ela também é pedagoga, né?
0: Sim.
2: Então, esse sábado, por exemplo, esse último nosso, as crianças brotaram naquela tenda. Detalhe, você pode ir com chuva, porque é numa tenda,
0: cobertura.
2: Tem cobertura.
0: Pode ir.
2: O parque é aberto, mas tanto que nós divulgamos que é na tenda do Horto Florestal, das 10h30 ao meio-dia e meio, uma hora.
0: Gente, que bacana, é uma atividade vigorosa.
2: Muito.
0: Bastante
2: sim,
0: tempo.
2: Muito, muito. Ali a gente já viu pedidos de casamento, fotos de casamento, chá de revelação de bebês, muito próximo, e a gente para a aula para esperar a revelação e torcer junto com as pessoas. E eu acho que é isso, esse carisma da uhum, Ana e das panteras que andam com ela, que vem buscando cada vez mais esse sucesso que ela super merece. Eu sou puxa-saco mesmo, pode falar.
0: Isso, merece mesmo. Agora eu quero saber aqui da Maria Eduarda Queiroz, que tá conosco e que corre também com o pessoal do Betim Runners. Como que você começou na corrida e como você conheceu esse grupo, Maria Eduarda?
3: Tudo começou há 3 anos atrás com a minha tia. Ela começou querendo perder o vício do cigarro. Aí ela me incentivou a correr também. Ela gostou muito da equipe, da Ju e do pessoal, da galera, ela se enturmou muito bem. Aí começou, fui participar da minha primeira corrida, passei um mal, falei, nunca mais vou correr na minha vida. Mas aí eu tava inscrita em uma outra corrida, aí eu fui, peguei categoria e falei, nossa, isso é muito bom, vou levar isso pra vida. Foi assim que começou.
0: Que maravilha. E depois você foi dando outros passos, né? Porque você começou a estudar educação física, você é estudante hoje. Exato. Você começou a atuar também como guia de pessoas que têm algum tipo de deficiência e que correm. Como que você se tornou guia?
3: É um projeto social que tem aqui em Betim. Aí eu fui lá, me apresentei e fiz uns testes, né?

0: porque pra estar atuando nessa área tem que correr. Aí me adequei a todos os testes e eles me contrataram. Aí hoje vou fazer 2 anos que estou nesse projeto. Também é um projeto gratuito aqui em Betim, para as pessoas que têm deficiências, no geral.
1: Mas eu ia falar justamente isso, né? Você vê, a gente começou falando de projetos em que as pessoas se voluntariam, o caso aqui da Ana Pantera, o caso da Ju Monique em Belo Horizonte, se voluntariam para ajudar os outros a fazer algum tipo de exercício. E aí vão surgindo outras histórias, como você falando desse projeto social que ajuda pessoas com deficiência a correr, com a ajuda de guias que também se voluntariam para trabalhar com essas pessoas. Agora, Ju, me conta uma coisa. No grupo de corrida, como que é lidar com pessoas que eu imagino que tenham níveis de atividade física bastante diferentes, de condicionamento físico bastante diferentes, né? Como que você faz para que essa prática seja democrática e consiga atingir tanto aquelas pessoas que estão começando, como aquelas pessoas que estão um pouco mais familiarizadas com a corrida?
2: Então, ali é a parte mais do acolhimento, né? A gente tem uma galera, uma equipe muito engajada, e isso é muito legal. A gente separa a galera por pelotões. Uhum. Aí vai a galera que corre mais na frente, a galera que corre mais tranquila, e aqueles que são bem iniciantes mesmo, que a gente faz aquele acolhimento. Se precisar caminhar, a gente caminha com a turma. Tem muita criança no projeto, muito idoso, e isso é bem legal. É você se colocar no lugar do outro mesmo, né? É a pegada humana. A gente gosta aquele contato, aquele carinho, o acolhimento.
1: Isso é muito bom. E Ana, como que é com as pessoas no parque que vão pra dançar? Porque eu imagino a mesma coisa. Deve ter gente que dança muito bem, como a Fanny, que já tá dançando há um tempão. Agora, se eu fosse a uma das suas aulas, você ia descobrir que eu tenho 2 pés esquerdos. Que a ginga aqui passou longe. Como que você faz pra essas pessoas como eu, que chegam, querem dançar, mas que tem aquela dificuldade no gingado, que não são boas de coreografia? Como que é essa abordagem?
3: Bom, primeiro, né? Toda a timidez que eu estou aqui atrás do microfone na aula não acontece.
1: Desaparece.
3: Desaparece, como as meninas falam, é uma outra pessoa. E a questão de você receber de braços abertos um sorriso, isso quebra o gelo que muitas vezes na sociedade causa um afastamento das pessoas. Então, na aula não tem mesmo. É o se sentir pertencente àquele grupo. E aí, o que que acontece? Você tem músicas de BPM altíssimos, uhum, que são salsas, merengues
1: e BPM
3: tudo mais.
1: A BPM é a batida por minuto.
3: Batida por minuto. Uhum. Como você tem a bachata, que é algo calmo, mas também dançante. E em algum momento, quando ela surge na playlist, aquilo te acolhe. E aquilo fala assim, é pra mim também. Então, por isso que eu tenho muito a frase das Panteras, que o que te alegra, te liberta. Então, eu vou causar um contentamento, aquele, ai, eu não sei porquê, mas eu estou aqui. Aí você se sentiu bem. Quando você termina a aula, fala assim, eu vou voltar, eu gostei. E eu brinco muito com as alunas. Eu falei assim, quem não dançava é coisa do passado. Aquele momento da foto, do encontro de turmas, encontro de amigas, que você sempre está sentada, é o momento que você vai ficar sentada e uma hora você vai levantar para dançar. No seu momento, no seu tempo. Porque a mulher em si, ela se cobra muito. Uhum. Ai, meu Deus, eu tô chegando nesse grupo agora. Ai, como que eu faço? Eu tô indo para lá. Não. Ai, professora, eu não sei dançar. Eu falei, tá, tudo bem, eu te convido para ser feliz. Dançar é um detalhe. Importante tão quanto? Sim. Mas é depois. Vem ser feliz.
1: É muito legal isso que você falou, né? Da diferença entre homens e mulheres no nível de exigência que às Sim. vezes as pessoas têm com elas, né? Sim. Vocês sabem que tem pesquisa mostrando, por exemplo, que no mundo do trabalho tem um homem e uma mulher para receber ali uma promoção. A mulher vai se candidatar se ela tiver, sei lá, 100% dos requisitos. E os homens, com muito menos, eles já vão se candidatar, eles tentam a sorte. Então, realmente, tem esse rigor das mulheres, assim, em se eu não posso fazer perfeito, talvez eu não deva fazer. O que acaba sendo uma bobagem, né? Que afasta uhum. a gente de coisas muito bacanas e muito gostosas, como dançar e como correr. Ô Ju, como que é a sua experiência com homens e mulheres correndo? Tem muita diferença em relação à maneira como elas e eles chegam para correr?
2: Muita, os homens se acham o dono do pedaço, né? Autoconfiança, vai lá, é uma disputa de egos, vamos dizer assim. As mulheres, elas são mais dedicadas, como se fala, mais disciplinadas, querem fazer tudo certinho. O homem não, coloca o tênis, só quer sair correndo e eu sou o top da galáxia. As mulheres, elas são mais dedicadas.
1: E como que é essa coisa de você orientar as pessoas?

0: Porque a gente sabe que quem corre precisa, por exemplo, fazer fortalecimento muscular. De alguma forma, vocês também têm práticas que ajudam as pessoas a fortalecer para poder manter a corrida em dia?
1: Temos o nosso treino da segunda, ele é um treinão mesmo para iniciar a corrida. E o treino da quinta, ele é um treino de fortalecimento voltado para a corrida. É um aulão mesmo, só de fortalecimento, ao ar livre.
0: Quero saber do ponto de vista físico e também do ponto de vista mental, que a gente sabe que é muito importante, né, Fani? Começa por você. O que que a dança trouxe para sua vida?
2: Muito. A dança sempre fez parte da minha vida, mas filhos, casa, relacionamentos vieram na frente. Hoje eu digo, não façam isso. Façam primeiro por você, porque se você estiver bem física, psicológica, emocionalmente, o resto tudo flui melhor. Mas, graças a Deus, a idade vem e nos ensina isso, uhum, né? E assim, voltar para a dança para mim foi o resgate da minha adolescência, foi o resgate de respirar e fazer assim, eu posso fazer por mim na hora que eu quero, quando eu quero, do jeito que eu quero. E quando eu quero, todo sábado, com certeza, no Horto Florestal.
0: Muito bom.
2: Eu já cheguei a fazer zumba 3 vezes num único dia. Com diversos professores. Tem N instrutores aí que eu amo todos de paixão. Não tem essa de tirar nem pôr, porque cada um tem o seu estilo, cada um tem a sua forma. Mas assim, se você disse que você tem 2 pés esquerdos.
0: Isso.
2: Eu nasci com dois pés esquerdos e continuo, né, Ana? Ela sabe. Erro. E quando eu erro, e mesmo a gente começa a carregar o peso de ser uma suposta instrutora, uma instrutora, e quando eu erro, ela mesmo vê que eu fico roxa. Porque a gente, na verdade, vem daquilo que tem que ser tudo perfeito.
0: Uhum.
2: Tem tudo certinho. Não, você tem um curso. Não, você paga para ser uma instrutora. Você isso, você aquilo. Não, gente. A gente erra.
0: Uhum.
2: Ela erra. E sabe o que é mais legal do instrutor que tem mais formação e que tem mais tempo?
0: Uhum.
2: Que ele erra, você acha que faz parte do passo. Olha lá. Você acha que faz parte do passo, você faz. Mas quando você conhece a coreografia, você dá aquela olhada assim, faz assim. E ficou melhor o erro do que a própria coreografia.
0: Quando a pessoa domina a técnica, tem espaço para o improviso aí, que pode surgir a partir do erro.
2: E aí é muito legal. E eu falo isso para qualquer instrutor, até os meus professores de zumba, além dela. Eu falo assim, o professor nunca erra.
0: Uhum. Imagina.
2: Ele se equivoca ou resolveu testar um passo novo e a gente foi ou não.
0: Tá criando no momento, né?
2: Exatamente. E isso é gostoso. E assim... Então, assim, eu voltei para a dança num momento em que eu literalmente me vi completamente sozinha. Sozinha, e quando eu digo sozinha, sozinha. Numa cidade longe, que eu sou paulistana, mas morei 14 anos em Minas Gerais. E aí, durante a pandemia e tudo mais, você ficou completamente longe de todo mundo, né? E quando eu voltei e disse assim, tô sozinha de tudo. Não tenho relacionamento, os filhos todos crescidos e criados. Já sei, vou fazer aquilo que eu deixei de fazer com 17 anos de idade. Eu vou voltar a dançar. E aí, voltei para a academia, perdi 12,5 quilos em 1 ano e pouco, dançando, se exercitando, fazendo uma... Não vou dizer uma dieta, né? A gente faz uma reeducação alimentar.
0: Uhum.
2: E o mais importante, sendo feliz. E hoje eu não posso ouvir um tic-tac, que a gente já tá assim. É isso.
0: Olha, quero saber também da Maria Eduarda Queiroz. O seu antes e depois da corrida, o que que a corrida trouxe pra sua vida, Maria Eduarda?
3: Nossa, a corrida me mudou totalmente. Me mudou a minha expectativa, me fez viver coisas que eu nunca imaginei que eu iria viver. Me proporcionou muitos momentos especiais, bacanas. E antes eu não tinha uma vida ativa de fazer atividade física, de praticar esportes. E hoje em dia eu já tenho, já é uma rotina minha. Eu não consigo ficar tipo um dia sem fazer alguma coisa diferente. E isso é muito bacana. E eu acabei contagiando também a minha família. Começou com a minha tia e hoje praticamente a família inteira é corredora. Corre e participa da equipe da Ju, da Betty Wanners. É isso.
0: Maravilha. Olha, a gente está quase encerrando o programa, mas

0: quero uma palavra aqui das nossas professoras, das nossas instrutoras, começando pela Ju Monique. Um bom motivo para as pessoas irem correr ou alguns bons motivos para as pessoas irem correr, Ju?
1: É só pensar assim, ó, o que que você quer ser daqui 10 anos? Se você quer ser uma pessoa independente, uma pessoa dependente? Saúde, física ou mental, só vai.
0: Muito
1: Esse
0: bom.
1: Esse é um excelente motivo.
0: É verdade. E você, Ana Pantera, o que que você diz para as pessoas? Por que ir dançar?
2: Faço minhas palavras da colega mineira. Te convido a dançar, a ser feliz. O que te alegra, te liberta. Você é uma convidada. E troca uma farmácia por uma ida na Zumba no Horto. Vem com a Pantera, vem se feliz.
0: Muito bom, vem com a Pantera, é muito bom. Gente, eu quero agradecer demais a participação de todas vocês, essa energia maravilhosa. Ana Pantera, professora de dança, instrutora de Zumba no Horto Florestal. Ana, muito obrigada por ter vindo conversar aqui com os ouvintes da CBN.
2: Eu que agradeço, até uma próxima. Vem dança com a Pantera.
0: Ó, irei. Quero agradecer também a Fanny Michel, jornalista, radialista, praticante de Zumba, já é uma instrutora, só falta a turma, tenho certeza que em breve você vai estar ensinando também, Fanny, obrigada.
3: Eu roubo todas as turmas dela.
0: Ah, é? Eu acho que vocês vão fazer juntas, algo me diz. Quem também esteve conosco, a Ju Monique, idealizadora do Betim Runners, em Belo Horizonte, faz esse trabalho maravilhoso com corrida de rua, acolhendo quem quer chegar e quem quer correr. Ju, muito obrigada.
1: Eu que agradeço a oportunidade e fica aí o convite para vocês participarem com a gente também. Vem com a Betim.
0: E agradeço ainda a Maria Eduarda Queiroz, que é estudante de educação física, corre junto com o pessoal do Betim Runners. Maria Eduarda, obrigada e parabéns por essa trajetória tão bonita que você está construindo.
4: Eu que agradeço. Muito obrigada pela oportunidade de estar aqui mostrando um pouco do nosso trabalho.
0: Bom, gente, toda essa conversa que a gente teve aqui mostra o seguinte: você pode procurar aí na sua cidade grupos como esses que se voluntariam, que oferecem aulas gratuitas. Então, estar de repente sem dinheiro nesse momento não é razão para você não praticar atividade física. Acho que essa é a principal mensagem que fica. Procura aí na sua cidade, que eu tenho certeza que nos parques, nas ruas, nas praças e nas praias tem gente fazendo exercício e você pode se juntar a esse grupo. O Bem-Estar e Movimento de hoje vai ficando por aqui. Nós contamos com a produção da Ana Luísa Bessa, os trabalhos técnicos em áudio e vídeo da Débora Gonçalves e a edição do Rafael Furugem. Eu volto na semana que vem e espero por você.
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0: Segunda-feira, 13 de agosto de 2026. O Congresso Nacional retoma os trabalhos hoje após o recesso legislativo. Apesar do retorno, não há sessões deliberativas na Câmara dos Deputados nem no Senado Federal nesta semana inicial. Os deputados e senadores ajustaram o retorno prático de Brasília para o dia 10 de agosto, data que marca o início de um período de esforço concentrado. As votações presenciais devem ocorrer em apenas 2 semanas no semestre, de 10 a 14 de agosto e de 31 de agosto a 3 de setembro. O Comitê de Política Monetária do Banco Central vai anunciar na quarta-feira a definição da nova taxa básica de juros. A previsão do mercado é de que haja um novo corte de 0,25 ponto percentual, levando a Selic para 14,25% ao ano. Uma quadrilha especializada em fraudes bancárias desviou R$45 milhões de clientes da Caixa Econômica Federal, incluindo recursos do FGTS e do auxílio emergencial. Investigações da Polícia Federal revelaram que os criminosos, com núcleos em São Paulo e no Rio de Janeiro, tiveram acesso antecipado a uma decisão judicial sigilosa que autorizava a operação contra o grupo. Ninguém acertou as 6 dezenas da Mega Sena e o prêmio está acumulado em R$135 milhões. Segundo a Caixa Econômica Federal, 86 apostas acertaram a quina e levaram R$45 mil cada uma. As dezenas sorteadas foram 21, 58, 53, 16, 14 e 39. Repetindo, 21, 58, 53, 16, 14 e 39.
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2: 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No CBN Noite Total, ela conversou com Laura Hauser, historiadora, socióloga, pesquisadora em inteligência artificial, sobre as relações com chatbots.
3: Estamos com a Laura Hauser, historiadora, socióloga, pesquisadora em inteligência artificial, mais especificamente sobre como a IA molda o comportamento humano. Laura, bem-vinda, boa noite.
4: Oi, Tânia, boa noite. Obrigada pelo convite.
3: Eu que agradeço. Aliás, a Laura é autora do livro Impacto da Inteligência Artificial nos Relacionamentos Humanos, que sai pela Editora Atual. Tenho aqui, ó, um exemplar do livro. Esse seu tema de pesquisa é muito instigante, muito contemporâneo, né? Que é a relação, né, de como a IA molda o nosso comportamento. É, queria só que você nos situasse, assim, como é o cenário hoje, né? Talvez a China esteja mais avançado no sentido, assim, num cenário em que a IA está mais impactando mais as relações, né, para o governo chinês tomar essa atitude. Qual que é o cenário hoje da relação afetuosa, afetiva, entre aspas, né, da máquina com os humanos?
4: Olha, Tânia, eu vejo que, assim, a Ásia, em geral, China, Japão, tem uma tendência já há mais tempo, né, de estabelecer esse tipo de relação com tecnologias em geral, né? Você vê crianças na Ásia, tem pets, então, muitas vezes robôs, né? Mas até porque culturalmente, né, na filosofia chinesa, na filosofia asiática, no confucionismo, a máquina, os objetos têm outro lugar. Né, elas têm um lugar de afeto, né? Aqui no Ocidente a gente é bastante antropocêntrico, a gente é muito ligado no humano, né?
3: Que bom, melhor.
4: Porque isso nos traz outras questões também, né? Não diz respeito a outras espécies, a outras questões, né? Isso tem um outro lado.

0: Mas, de qualquer maneira, esse relacionamento íntimo com a IA não é uma tendência asiática, tá? É uma tendência mundial. Você estava falando desses aplicativos de companheirismo de IA, né? Eles superaram 500 milhões de downloads em 2023. O
1: Nossa.
0: crescimento é de 250%. A ideia é que a gente tem um mercado de mais de 435 bilhões de dólares em 2034, voltado a isso. Nos Estados Unidos, né? Três em cada quatro adolescentes americanos aparentemente já usam a IA como companheira. E aqui no Brasil, um em cada 10 pessoas já tem usado a IA como confidente ou amigo.
1: Como é isso? São aplicativos específicos de companhia? Você conversa?
0: Pode ser. Por exemplo,
1: Porque.
0: tem aplicativos, né, como Réplica. Por exemplo, Réplica é um dos maiores deles, que você entra, você forma um avatar. E ele é seu companheiro, seu amigo, seu namorado, que seja a relação que você estabelecer com ele, né? Mas tem gente que usa o ChatGPT para o mesmo princípio, né? E não é um aplicativo feito para isso. Mas ele vai se personalizando, vai sendo levado a isso.
1: Não que você vai criar um
0: É, mas você
1: personagem.
0: não cria este avatar visual, né?
1: Mas o
0: Você
1: ChatGPT
0: pode dar
1: começa a se
0: nome.
1: comportar assim com você porque é uma demanda que você vai mostrando para ele.
0: Isso, e você pode dar nome para ele, ou ele se dar o nome, né? Tem algumas pessoas que eu entrevistei e me falaram, é, ele se deu esse nome, ele se nomeou, ele escolheu essa personalidade, mas claro que isso é muito, né, é muito complicado de dizer isso, porque é uma máquina baseada em dados e hiperpersonalizada para você.
1: Sim,
0: É
1: é.
0: hiperpersonalizada para sua conversa.
1: Exato, isso tudo tem implicações, vamos falar sobre elas. Mas então, aqui no Brasil isso ainda não é uma grande questão, como na China, por exemplo, a ponto do governo chinês ter proibido essas ferramentas.
0: É que, assim, tem crescido muito, né? Aqui o uso terapêutico é enorme, né? O uso da inteligência artificial como terapia aumentou 5 vezes em um ano. Segundo pesquisa da Talkink, cerca de 31% dos usuários afirmam que as pessoas deveriam ter o direito de casar com a inteligência artificial.
1: Olha.
0: E então, assim, tá. Talvez não tenhamos a mesma
1: Tá.
0: quantidade da China, talvez, e assim, temos um outro tipo de governo também, porque na China essas medidas são tomadas de uma maneira muito comunitária, né? A gente tem um outro tipo de visão aqui no Ocidente. Então, assim, e na China também é uma questão, o controle do discurso, né? Então, é a ideia também de controle do discurso sobre o governo nessas ferramentas. Então, assim, tem várias questões aqui, né? Mas é certamente uma tendência grande no Brasil.
1: Sim, também devemos nos preocupar. Agora, proibir como na China, você acha que é o
0: Eu
1: caminho?
0: não acho. Eu não acho que a proibição seja um caminho, até porque. É um tipo de vínculo,
1: As
0: tá?
1: pessoas se apaixonam
0: Elas
1: por.
0: se apaixonam, elas criam amizades, né? Por exemplo, quando o ChatGPT 4 passou para o ChatGPT 5, o tipo de linguagem da máquina mudou. Ela se tornou bem menos afetiva. E as pessoas ficaram muito mal com isso. O corte abrupto, a proibição abrupta pode gerar um mal-estar emocional enorme. E tem outra questão, assim, de individual, né? De, assim, que direito a gente tem de proibir. Agora, o que eu acho que deve ser feito é uma governança, uma responsabilização específica para esse tipo de uso. Então, por exemplo, tem países que já estão colocando como regra, né? A indicação à terapia, cada vez que a máquina percebe, né, que o vínculo está indo para esse lado. A indicação, né? Então, assim, a cada hora ou a cada X período de tempo que a pessoa conversa intimamente com a máquina, aparece uma mensagem: eu preciso te lembrar que eu sou um chatbot, etc. Para quebrar o ciclo. E, assim, aplicativos que são feitos exatamente para isso precisam ter uma governança específica, né? Uma responsabilização específica da empresa. Então, por exemplo, Réplica. Eu entrevistei pessoas que tinham um vínculo, tinham lá seu parceiro há anos, aí mudaram as diretrizes. Aí passaram a cobrar o dobro pela plataforma e a pessoa não podia pagar.
1: Uau.
0: Não dá para ser assim. Então, eu acho que é necessária uma regulação diferente, mas

0: não a proibição, que, a meu ver.
1: Que incrível, né? Isso fala muito sobre nós, né? Primeiro, o nosso tempo de carência de relações humanas, né?
0: Sim. E não é à toa que a gente está numa epidemia de solidão.
1: Exato. Né? E é incrível, né? Como... E aí eu... Laura...

0: a gente toma a simulação como real? Ou necessariamente, se você foi fisgada, é porque você está com alguma questão que precisa ser resolvida de ordem psicológica, de saúde mental?
1: Olha, eu acho que é muito difícil a gente já fazer esse julgamento, entende? É porque eu acho que, primeiro, a gente já tem um aspecto social, né? Epidemia de solidão, polarização extrema. É uma necessidade, a gente tem uma baixa tolerância à diferença, porque a gente passa horas consumindo conteúdo hiperpersonalizado, a gente fica com isso na mão o dia inteiro,
0: celular.
1: E a gente se acostuma muito à lógica do digital, que é eu quero agora, em 3 minutos, já, e a gente espera isso das relações. Então já temos essa base social. E temos alguns comportamentos humanos, por exemplo, antropoformização, que é o comportamento de dar características humanas às coisas.
0: Pois é.
1: Né? Então, assim, você já brincou de ver rosto em nuvem, provavelmente.
0: Sim.
1: Sim. Eu, particularmente, converso com a minha gata. Aliás, daqui a pouco ela vai aparecer aqui.
0: Eu ia citar os bichinhos. A gente atribui aos bichinhos sentimentos humanos, né?
1: Sentimentos humanos, falas humanas, né? Minha gata que é todo personagem que eu crio.
0: Exato.
1: E eu tenho um amor enorme.
0: Você projeta algumas coisinhas nela.
1: Eu projeto algumas coisas nela.
0: Tá.
1: Então a gente tem. A gente, não sei se você chegou a brincar ou conheceu alguma criança que chegou a brincar com Tamagotchi. Lembra aquele bichinho?
0: Aqueles bichinhos, sei. Karina Almeida,
1: que você nutria,
0: a nossa produtora.
1: É, que você nutria, que você criava. E quando eles morriam, a gente ficava triste. Muito triste. Porque biologicamente, a gente a gente é criado evolutivamente para se ligar a tudo que a gente nutre.
0: Exato, gente.
1: Seja o que for. Bicho, máquina, assim, objeto, né? E tem outra coisa, né? Nosso cérebro é uma máquina de criar padrões. Então, se está falando comigo, deve ser humano.
0: Não é
1: por
0: louco.
1: Mais que eu saiba racionalmente que não é. Por mais que não seja, tanto que assim, um dos chineses que ficou muito mal com essa questão da China falou: eu sei que é uma linha de código, mas eu não pude impedir de me apaixonar.
0: Gente, mas se apaixonar, porque aí é uma abstração, né? Ou, ah não, tem um avatar, né?
1: A gente se apaixona até por personagem de ficção.
0: Porque não é nada palpável, literalmente.
1: Mas às vezes é isso, né? Nossa paixão também é narcísica, se você for pensar.
0: Ah, sim.
1: Você não teve aquele crush de faculdade ou de colegial que você era loucamente apaixonada e não era palpável, mas era justamente a sua imaginação.
0: Sim, um amor platônico que você...
1: Platônico.
0: Você na sua cabeça a pessoa era perfeita.
1: Difícil é manter uma relação.
0: Exato.
1: Né? Com os defeitos da pessoa, com a alteridade, que é o que eu estudo, né? Que é essa relação com o outro. Toda alteridade é difícil, né? Todo outro é difícil. Todo outro vai quebrar suas expectativas. É inerente.
0: Sim, é uma relação mais simples, que você só projeta e a máquina tá programada para te espelhar, né? Para te entregar
1: exatamente
0: o que você quer. Ai, que beleza.
1: Exatamente, ela é personalizada e assim, ela tá 24 horas disponível. Ela, todos os entrevistados aqui falaram, não julga. Alguns falaram, eu desligo quando eu quero.
0: Bom,
1: eu posso mostrar o pior de mim. Que relação aguenta isso?
0: Não.
1: Que relação tem esse grau de disponibilidade? E a gente, assim, com uma expectativa de conveniência que aumenta a cada dia com o digital, né?
0: Mas é tão superficial, né, Laura? E aliás, agora até indo pro seu livro, O Impacto da Inteligência Artificial nos Relacionamentos Humanos, Saber Conversar na Era da IA. Sobreviver na Tecnoafetividade. Eu tinha falado o nome errado agora. Saber Conversar na IA. As nossas conversas estão ficando muito superficiais, né?
1: É o que eu ia comentar contigo, né? É superficial. Mas será que a gente está bancando a profundidade? Porque a gente tem cada vez mais dificuldade de bancar essa profundidade. A gente vai ver isso agora nas eleições, que fica claro a polarização total, fica claro a diminuição de assuntos complexos a hashtags. Fica claro a dificuldade de conversar. Isso nas empresas, eu sou consultora em empresas, né? Isso nas empresas é notável a dificuldade de discordar. Aliás, um

0: dado que eu cito aqui no livro, né, é do barômetro da confiança do Edelman, e eles falam que mundialmente só 20% das pessoas topam trabalhar com quem pensa diferente delas. E justamente é a diferença cognitiva que gera inovação.
1: Sim,
0: Então, como é que a gente
1: exato, Juliana.
0: faz?
1: A gente está
0: Né? Assim,
1: intolerantes.
0: estamos cada vez menos tolerantes, aguentando menos.
1: Sim. E aí você fala aqui do pensamento binário, né? Que é uma lógica da tecnologia que a gente acabou incorporando, quando na verdade não deveríamos. Somos mais
0: Exatamente.
1: complexos do que isso,
0: Muito
1: né?
0: mais, a começar que a gente tem um lado de inconsciente, né? Você falou, ah, mas como é que a gente acredita, como é que a gente se apaixona, como é que é isso? Porque tem um lado que somos puramente afetivos. É, tem um lado que nos escapa completamente e temos uma beleza muito grande nisso. Se você quer respostas binárias, vá para a máquina. Aliás, tem um autor que eu cito aqui no livro, né, que é o Kevin Kelly, e que ele fala: máquinas são para respostas, seres humanos são para perguntas. Mas com esse binarismo de pensamento, a gente tem perdido a capacidade de fazer perguntas, a curiosidade, a irreverência, a aceitação dos defeitos, os nossos e dos outros. E é justamente essa capacidade de questionamento, principalmente ético, que vai nos diferenciar nesse momento. Porque isso a máquina não faz.
1: Então, Laura, mas e aí? Aí a gente está perdendo essa capacidade?
0: Eu acho que sempre foi difícil para a gente conversar, a tolerância, e isso está no livro, né? A gente nunca precisou de IA para ser intolerante, basta olhar para a história. Né? E não precisa ir muito longe, certo? Né? A gente sempre foi, mas eu vejo que a inteligência artificial, especificamente, especialmente com as redes sociais e com o uso contínuo dela, né? Muitas horas ali, ela tem uma lógica de espelho e potencialização. Então, aquilo que já existia, essa dificuldade de lidar com o diferente, essa dificuldade de conversar, a dificuldade com a ambiguidade, né? Nosso cérebro odeia a ambiguidade. A gente sofre com a ambiguidade. A gente prefere uma resposta negativa a uma resposta ambígua.
1: Ambígua, né? Que
0: Tudo
1: fica,
0: isso
1: não fica
0: é
1: clara, né? Pode ser uma coisa, pode ser
0: exatamente.
1: outra.
0: A gente não gosta, é ruim, é perigo para a gente, né? Tudo isso é potencializado porque a gente se adequa muito bem, a gente coevolui com a tecnologia. Então, se eu estou acostumada a ter tudo na minha mão toda hora, se o Uber não chega em 3 minutos, eu fico nervoso. Se eu não tenho respostas muito rápidas e específicas, é impossível que essa expectativa não passe para outras áreas da vida. Só que nunca uma relação humana vai ser assim.
1: E aí, será que a tendência, dá para projetar, Laura, uma tendência de a gente se desumanizando?
0: Eu acho que tem os dois lados. Tem a tendência, né? E acho que assim, vamos lá, né? A gente teve até hoje, principalmente depois da Revolução Industrial, tudo que foi valorizado era da máquina, né? Então, a produção, a eficiência, você vê os KPIs das empresas, é tudo nesse sentido, né? E agora tá caindo a ficha de que nosso diferencial não vai ser esse. Não é à toa que tem esse boom de soft skills nas empresas. Por outro lado, sim, estamos mais desumanizados, mas eu acho que chega uma hora que isso vira. Até nas entrevistas, né, com os usuários aqui da IA como companheira, uma coisa que passa a incomodar é justamente esse comportamento do glazing, ou seja, a bajulação da IA, a falta de conflito. Então, assim, começa a irritar.
1: Ah, que
0: Porque a
1: ótimo.
0: gente precisa
1: E a
0: disso.
1: gente, de repente, pode falar, não, o que há
0: Ah, eu
1: de
0: quero
1: humano
0: outra
1: em nós
0: coisa.
1: pode falar, não, chega.
0: É, eu acho que assim, tem uma virada que está vindo, né? E vai vir. Eu não acho que isso vá substituir, né? Só que eu acho que vai ser uma tendência. Eu acho que a gente vai ter uma relação cada vez mais íntima, mais híbrida com a tecnologia. Sim.
1: Sim. Não, o que é bom também, deixa eu ver, eu tenho aqui, ai, 2 minutinhos. Em alguns casos é bom também a tecnologia fazer companhia para determinadas pessoas, dependendo da situação, não é?
0: Dependendo da situação, sim. Por exemplo, tem um aplicativo que se chama Casper. Ele ajuda adolescentes autistas a se comunicarem melhor. É, alguns, né, por exemplo, eu entrevistei um rapaz que sofre de ideação do suicida, TOC.

0: faz terapia, mas ele diz: Laura, eu preciso ouvir às 3 da manhã que tá tudo bem, 20 vezes. Eu achei um uso extremamente inteligente. Ele é um rapaz
1: Sim.
0: extremamente inteligente que entende de tecnologia e ele formatou um bot para isso. Por
1: Perfeito.
0: que não?
1: Por que não?
0: Né? Mas, de novo, eu acho que tem que ser uma governança específica, não dá para ser um bot geral para isso, né? Não dá para ser um aplicativo geral para isso. Tem estudos em universidades que estão trabalhando com bots terapêuticos, pensando em como utilizar. Então, assim, não acho que podemos demonizar.
1: É, exato,
0: Tá?
1: exatamente.
0: Mas também não podemos aceitar assim, sem nenhuma, né?
1: É,
0: Sem nenhum discernimento.
1: exatamente. A gente não pode perder de vista que aquela voz, aquela pessoa, aquela simulação de pessoa não é uma pessoa, não é um sentimento. Não tem alguém, não tem uma
0: Não tem
1: subjetividade.
0: intencionalidade por
1: É,
0: trás,
1: isso é
0: né?
1: muito louco, né? Mas nos
0: Pois
1: parece
0: é.
1: que sim, né?
0: Sim.
1: Engana a gente, né?
0: Nosso
1: É,
0: cérebro,
1: nosso cérebro
0: nossa
1: cai.
0: química vê aqueles 3 pontinhos e diz: é gente.
1: Pronto,
0: A
1: já
0: linguagem é
1: se
0: gente.
1: apaixona. É isso. Laura, muito obrigada, viu, pela entrevista. Beijo para você,
0: Imagina,
1: parabéns pelo
0: Tânia.
1: livro. E a gente fecha o programa com música, hein? João Marcelo Bosco lhe fala sobre Prince, com Tatiana Vasconcelos e Fernando Andrade.
2: Bom, a gente vai falar de uma música que ele compôs e gravou sozinho no seu segundo álbum, mas que depois teve muitas versões. Originalmente, não sei se você, ouvinte, Tatiana, Nando, se vocês lembram daquela música da Patricia Russian, Baby, forgive me not. I want you to
1: Nossa,
2: remember.
1: nossa,
2: Lembra disso?
1: sim.
2: Então, essa moça, Patricia Russian, o Prince era apaixonado por ela. E ele compôs duas músicas para ela. Uma é I Wanna Be Your Lover, que é o single, né, do segundo álbum dele. E I Feel For You, que é uma música que depois fez muito sucesso na voz da Chaka Khan nos anos 80. Então, aqui eu trouxe essa música em três tempos. Primeiro, o Prince tocando violão, como a música foi composta. Depois, a versão do Prince dessa música, gravada em 79. E depois, a gente vai ouvir a versão da Chaka Khan, que é incrível, que tem uma historinha aí atrás, assim, que o Prince não gosta que façam versões das músicas dele. Essa ele gostou. Tem Stevie Wonder, tem o Melle Mel, que é um grande rapper americano. Uma mistura boa. Vamos lá. Primeiro, então, A Feel For You, que ele fez pra Patricia Rushen, que não quis, viu? Ele não fez assim só pra ela, num estado de amor profundo. Ele queria que ela tivesse gravado. Ela ouviu e não gravou. Nem essa, nem a outra, que foi a música de trabalho do primeiro álbum. Então, I Feel For You, do jeito que a Patricia Rushen ouviu e não gostou. Patricia Rushen.

0: Oi, bom.
1: Que é mais legal ser a voz dele ou o violão, que também que é alucinante, né?
2: Cara, é interessante porque ele tinha 18 anos aí, né? É. Quando gravou essa demo. E o jeito que ele toca, o jeito que ele canta, eu pessoalmente nunca vi uma trave do Prince. Nunca vi. Já assisti quando era mais jovem, Tatiana.
1: O que é uma trave?
2: Horas e horas procurando ali. Nada. Ele realmente é de outro planeta.
1: Mas o que é uma trave, João? Desculpa. O que é uma trave? É um errinho? É uma, tipo...
2: Não, uma trave. Uma trave é tipo, não dá uma nota fora,
0: Uma escorregada,
1: não patina.
2: É, e ele, por exemplo, durante todo o início de carreira, sempre

0: cantou a maior parte das canções ao vivo no falsete, né? Baby, baby.
1: Muito.
0: Não é exatamente fácil, né? Então, eu acho incrível. Quando ele foi gravar, ele gravou dessa maneira aqui, sozinho, né? Tem aqui até a lista de instrumentos que ele usou. Guitarras elétricas, né? Todas as vozes, sintetizadores, uma bateria eletrônica, palma, baixo, sozinho, num estúdio, sem computador. Não é fácil. Vamos lá. Como ele gravou? Como é que ficou no álbum dele de 79?

0: duas são ótimas. Gostei das duas.
1: Bom, essa aí é ele tocando já a música no seu estado final, né? Aí o que acontece? Tem um produtor turco que, assim como os irmãos Ertegun, teve uma grande influência na produção da música popular americana, que é o Arif Mardin. Arif Mardin, com I-N de navio. Ele estudou em Berkeley, ele é contemporâneo aí, um pouco mais novo que o Quincy Jones, naquela faixa. Não tem tanta publicidade, tá? Um cara mais discreto, mas um grande, grande produtor. E aí, ele pegou essa música do Prince, ele chamou um pessoal de programação de baterias eletrônicas e tal, dos anos 80, muito, muito, realmente pessoal que era o mais moderno. Chamou, como eu disse, né, o Melly Mel, né, que era do Furious Five, né, do grupo do Grandmaster Flash and the Furious Five, para fazer o rap, que é o começo. O Steve Wonder tocando a harmônica, né, e grandes músicos de estúdio, e fizeram essa música virar realmente um dos grandes clássicos aí dos anos 80. Eram todos os prêmios. E, como eu disse, o Prince, ele fala: olha, aqui nos Estados Unidos, você não tem o direito de dizer não, é compulsório. Você resolve gravar uma música, o autor, na época, né? Eu nunca fui consultado, né? Porque ele não gostava muito de algumas versões e tal, sobretudo a Sinéad O'Connor, né? Ele detestava aquela versão. Coisas dele, né? De quem criou, é a mãe da música ali, falando. Mas essa ele gostou muito, e depois, se você quiser ouvir, Tatiana, Nando, você ouvinte, tem no YouTube isso ao vivo, né? Todo mundo, né? A Chaka Khan com o Prince, com o Steve Wonder, e eu tomando, né, um calmante ali para conseguir assistir. Então, essa foi a versão demais. Steve Wonder e Prince no mesmo palco, não sei nem o que pensar. Nossa. Então, assim, essa é a versão que explodiu, muito, muito contemporânea. E esse negócio do Chaka Khan. Quando quem fez foi o próprio produtor disparando um efeito ali, não era um sampler ainda. Era uma amostra da voz dela, mas não era um teclado, era um equipamento que fica ali na mesa de som, digital já e tal. E ela disse, eu vi uma entrevista dela hoje de manhã, dizendo que ela ficou muito constrangida de ouvir o nome dela, Chaka Khan. Ela ficou constrangida, mas depois ele falou assim: calma, vai ser um hit. E foi, vamos lá. Feel for You, Chaka Khan, Dama de Fogo em Yorubá.

0: uma das minhas cantoras favoritas, amo a Chaka Khan. Quando ela não chega na nota, a nota chega perto dela, quente, quente demais. É isso aí. Pegadas musicais.
1: Adorei. Frank
0: Rogers Nelson, o nosso amadeus da música pop.
2: Ponto final na edição de hoje aqui do CBN Madrugada, produção da Karina Almeida, trabalhos técnicos do Cláudio Antônio, o Claudinho.
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2: Mais uma vez, muito obrigado pela sua companhia, que você tenha um excelente início de semana. Meia-noite estamos aqui para mais um CBN Madrugada e eu espero você. Até lá, tchau.
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0: Segunda-feira, 3 de agosto de 2026. A rede elétrica nacional de Cuba voltou a entrar em colapso total no fim da noite deste domingo. De acordo com a empresa estatal União Elétrica, ainda não há balanço sobre o total de atingidos na ilha. O novo apagão ocorre após 3 interrupções gerais em julho e reflete o sucateamento de infraestrutura energética do país, agravado pelo bloqueio de combustível imposto pelos Estados Unidos. O ministro do Desenvolvimento, Márcio Elias Rosa, lidera uma missão diplomática na Índia para ampliar o comércio em defesa, tecnologia e indústria. A comitiva busca atrair investimentos em infraestrutura e energia, além de diversificar a compra de fertilizantes. A iniciativa responde aos recentes tarifaços dos Estados Unidos e fortalece acordos via BRICS. O Superior Tribunal de Justiça vai julgar na quinta-feira o processo disciplinar contra o ministro Marco Buzzi, acusado de assédio e importunação sexual contra duas mulheres. O pleno da corte vai deliberar se o magistrado deve ser punido e qual sanção será aplicada. Marco Buzzi está afastado desde fevereiro e pode ser punido com aposentadoria compulsória ou demissão. A defesa de Buzzi nega todas as acusações. No horário de Brasília, 5:02.
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1: Olá, bom dia, estamos no ar, prontos para mais um programa, mais uma semana, esse é o CBN Primeiras Notícias, tocando no seu radinho, tocando em todas as plataformas digitais. Bom dia, seja bem-vindo, seja bem-vinda, segunda-feira, hoje, dia 3 de agosto de 2026. É o nosso despertador aqui da CBN e você que tá pulando da cama para encarar essa semana, essa segunda-feira, fica bem informado com o nosso time. Estamos no ar pela frequência da CBN na sua cidade, na sua região, é só sintonizar. Estamos no aplicativo da CBN, que é gratuito, é só baixar e ouvir. Com imagens, para quem quiser assistir, já pode correr lá no Globoplay e também no YouTube. Globoplay é bom que dá para mandar mensagem, né? O chat já tá aberto também. Começando uma nova semana, sempre com a colaboração dos ouvintes. Manda o seu bom dia aí, compartilha a sua informação de momento. Como é que tá amanhecendo nessa segunda-feira na sua região? Você tá ouvindo a gente onde? Região Nordeste, Sul do Brasil, Centro-Oeste, no Norte, fora do Brasil? Quiser mandar foto também, tem um WhatsApp também para enviar aqui no 21 997 642381, 997 642381. É isso, estamos aqui prontos para mais uma semana. Eu e Ana Paula Jalme na nossa produção. Tudo bem, Ana Paula? Bom dia.
2: Bom dia, Fred, tudo bem? Bom dia também pro nosso ouvinte. Começou agosto, 2 meses para as eleições e menos de 6 meses para acabar o ano, hein?
1: Tá voando o ano, hein? Tô impactada. Tá voando o ano, mas ainda tem uma eleição,
2: tem,
1: né?
2: Tem, tá pensando. Um longo caminho pela frente.
1: Você tá pensando lá nas suas férias de fim de ano? Calma que tem muito trabalho pela frente ainda.
2: Tem muita coisa pra rolar, muita água.
1: Pois é.

0: simplesmente uma eleição presidencial aí. E pra jornalista, meu amigo, aí isso significa muito trabalho.
1: Trabalho,
0: né?
1: Dobrado, é.
0: Aliás, esses últimos dias a gente tá vendo aí a cobertura das convenções partidárias nos finais de semana. Ontem tivemos o lançamento da candidatura do presidente Lula à reeleição lá em São Paulo. A gente vai falar desse assunto logo de cara aqui no Primeiras Notícias.
1: As tretas também.
0: É, porque ainda tem muita... Você tem uma ideia? Falta o quê? 3 dias? 2 dias, né? Quarta-feira que acaba o prazo das convenções,
1: isso,
0: né?
1: Cinco.
0: No dia 5 é quarta-feira.
1: Uhum.
0: Então faltam 2 dias, né?
1: É.
0: Tem candidato aí, ainda que não tem nem vice, né?
1: Pra você ver a situação.
0: Candidato importante, tá falando aí de
1: deve
0: Flávio Bolsonaro.
1: Dormindo, né?
0: Pois é, então tem um monte de negociação aí de bastidor que ainda está rolando, ainda está em andamento. E na quarta-feira é o fim do prazo para as convenções, depois os partidos têm até o dia 15 para protocolar as candidaturas, né? Para registrar na Justiça Eleitoral. E aí no dia 16 começa para valer a campanha.
1: Aí.
0: Já começa a ouvir aí: vote em mim, vote em mim.
1: O tempo todo, em todo lugar.
0: Na TV, no rádio, em tudo, principalmente nas redes sociais,
1: sim,
0: né?
1: Sim.
0: Principal arena aí de pedido de voto. Agora nas eleições. Então é isso. Tivemos convenção no final de semana. A gente vai falar sobre o lançamento da candidatura à reeleição do presidente Lula, que tenta o quarto mandato. Vamos falar sobre Michele Bolsonaro. Foi confirmada, né? Depois de um suspense nos últimos meses como candidata ao Senado, a ex-primeira-dama. E o lançamento da candidatura dela foi feito ontem pelo PL do Distrito Federal, com a presença de Flávio, mas sem a presença dela, né? Que passou mal aí no final de semana. Então, o encontro aguardado entre os dois, o encontro público, acabou não acontecendo. E vamos falar também sobre a volta aos trabalhos dos deputados, dos senadores e também dos ministros do Supremo Tribunal Federal. No caso do Congresso, a volta peronomútil, né? Porque tá todo mundo com a cabeça na eleição também. Eles marcaram aí apenas algumas janelas de votação no segundo semestre. E é isso, Brasília está se movimentando nessa segunda-feira, a gente trata desse tema. São os assuntos que abrem o programa, aquelas 3 notícias resumidas nos primeiros 10 minutinhos do nosso PN, mas até às 6 tem muito mais. Vamos falar do tempo nesse começo de semana aqui pelo Brasil, as capas, as manchetes dos jornais, resultados do futebol no final de semana, o nosso giro com as afiliadas da CBN, destaque internacional, tem o CBN Agro. Mais uma semana.
1: Mais uma semana, vamos lá.
0: E a gente conta sempre com a sua audiência, a sua companhia, o CBN Primeiras Notícias de hoje, segunda-feira, 3 de agosto, já está no ar.
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0: Faltando apenas 2 dias para o fim do prazo estabelecido pela Justiça Eleitoral para as convenções partidárias, 6 nomes já foram confirmados como candidatos à presidência da República na eleição de outubro. Após a escolha dos candidatos, o registro das candidaturas deve ser feito até o dia 15. Ontem, o Partido dos Trabalhadores lançou oficialmente a candidatura de Lula à reeleição. Além dele, já foram oficializados Flávio Bolsonaro, do PL, Romeu Zema, do Novo, Ronaldo Caiado, do PSD, Renan Santos, do Missão e Samara Martins, da Unidade Popular. Hoje é a vez do Avante lançar o nome de Augusto Cury. O repórter Pedro Pupulim acompanhou a convenção nacional do PT. Nela, Lula disse que não quer ser o presidente apenas do Bolsa Família. Ele lançou sua plataforma para tentar o quarto mandato com acenos a mulheres e idosos, além de prometer brigar com o Congresso pelas emendas parlamentares.
3: O presidente Lula se comparou a Pelé neste domingo na Convenção Nacional do PT, que confirmou a candidatura dele para a reeleição à presidência. Logo no início do discurso, o petista fez um balanço das participações do jogador em Copas do Mundo e as dele em eleições presidenciais.
4: O Pelé, que foi o grande astro do futebol do século XX, considerado o atleta do século, só disputou 4 Copas. O que eles não sabem é que essa Copa minha é a 7ª. Se eu ganhar essa, são 4 Copas.
3: Temas do evento foi o da violência contra as mulheres. Antes de Lula subir ao palco principal, a primeira-dama Rosângela Lula da Silva, a Janja, fez uma reflexão sobre a participação feminina no processo eleitoral de 2026. Segundo Janja, as mulheres precisam se reafirmar o tempo todo e são elas que irão reeleger Lula ao Planalto. Lula também falou sobre o tema com afirmações que tem repetido em aparições públicas. O aceno ao eleitorado feminino é central neste momento. É justamente o público que o principal

0: principal adversário de Lula na disputa, o candidato Flávio Bolsonaro, do PL, busca alcançar, já que diversas pesquisas apontam que o eleitorado feminino tem tendência maior de votar no petista. Antes de Lula, o vice-presidente Geraldo Alckmin, que vai reeditar a chapa vencedora de 2022 com o petista, criticou as supostas tentativas dos presidentes da Argentina, Javier Milei, e dos Estados Unidos, Donald Trump, de interferir nas eleições no Brasil. Ele ainda alfinetou aqueles que desconfiam da lisura das urnas eletrônicas.
1: Quem não acredita no voto popular não devia nem ser candidato a presidente. A descrença das urnas é cheiro, fumaça de derrota. A urna eletrônica é tão competente que não aceita voto de argentino e americano.
0: Outro momento de destaque foi quando o presidente se dirigiu a aliados e a militância petista, pedindo que não fiquem preocupados com pesquisas eleitorais, independentemente do que os levantamentos apontem. Isto porque, segundo o petista, a guerra não começou ainda. A referência foi ao período oficial das campanhas eleitorais, que começará no dia 16 de agosto.
2: No campo oposto, o PL oficializou ontem o nome da ex-primeira-dama Michelle Bolsonaro como candidata ao Senado pelo Distrito Federal. Ela não participou do evento por causa de uma internação por crise de enxaqueca, o que adiou, mais uma vez, o encontro público com o ex-desafeto Flávio Bolsonaro. O repórter Igor Cardim acompanhou.
3: Oi, Fred. A ex-primeira-dama Michelle Bolsonaro foi oficializada neste domingo como candidata ao Senado pelo Distrito Federal durante a convenção do PL em Brasília. Ela não participou do evento por causa de uma internação para tratamento de fortes crises de enxaqueca. Ela passou por exames, por um bloqueio anestésico de nervos cranianos e teve alta hospitalar neste domingo. A deputada Bia Kiss também teve a candidatura ao Senado confirmada pela chapa do partido. Representada pelo irmão Diego Torres, que será primeiro suplente da vaga ao Senado, Michelle enviou uma carta aos participantes da convenção. No texto, afirmou que aceitou disputar o Senado para servir ao país e declarou apoio à candidatura presidencial de Flávio Bolsonaro, dizendo que caminhará ao lado dele e dos demais integrantes da chapa no Distrito Federal. Esta seria a primeira vez em que Flávio e Michelle se encontrariam em público após as rusgas públicas na composição da pré-campanha. Durante o evento, o candidato Flávio Bolsonaro desejou rápida recuperação à ex-primeira-dama e afirmou que ela estará firme e forte em breve para participar da campanha. O senador também pediu apoio às candidaturas de Michelle e Bia Kicis ao Senado.
4: Resgatar a nossa democracia junto com a Michelle Bolsonaro, que é a nossa outra candidata ao Senado. Eu quero desejar aqui melhoras para a Michelle, que ela se recupere rápido. Há pouco tempo, nossa filha também teve essas enxaquecas fortes e fez o mesmo tratamento que a Michelle está fazendo, então a gente sabe o que é. E daqui a pouco ela vai estar de volta aí firme e forte para nos ajudar a resgatar esse Brasil.
3: A convenção também confirmou o apoio do PL à candidatura de Celina Leão ao governo do Distrito Federal. A ex-primeira-dama vai integrar a chapa majoritária ao lado de Celina, do PP, do vice Gustavo Rocha, do Republicanos, e de Bia Kicis. Celina foi intermediária da reaproximação entre Michelle e Flávio, até a publicação de um vídeo de retratação pública feito pelo senador e retribuído pela ex-primeira-dama.
5: Fred.
2: E faltando só 2 dias, né, para o fim do prazo do período de convenções partidárias, os candidatos Flávio Bolsonaro do PL e Romeu Zema do Novo ainda não escolheram os vices. No caso de Flávio, a mais recente cotada é a presidente nacional do Podemos, Renata Abreu. Ela deixou nas mãos da executiva nacional da legenda a decisão não apenas sobre o aceite do convite, mas também sobre a manutenção da neutralidade do partido na disputa presidencial. O Congresso Nacional retoma formalmente hoje as atividades após 2 semanas de recesso parlamentar, mas sem previsão de votações na Câmara ou no Senado. Diante da campanha eleitoral, a cúpula do Legislativo decidiu que os trabalhos nos plenários serão concentrados em apenas 2 semanas de esforço concentrado nos meses de

0: agosto e setembro. O calendário acordado entre os presidentes das casas estabelece votações presenciais apenas nos períodos de 10 a 14 de agosto e de 31 de agosto a 3 de setembro. O objetivo é permitir que os parlamentares concentrem suas agendas nas bases eleitorais e na finalização das convenções partidárias. Apesar do ritmo reduzido no plenário, essa semana conta com reuniões importantes de comissões temáticas em Brasília. No Senado, a Comissão de Relações Exteriores, por exemplo, realiza audiência pública sobre o acordo entre Mercosul e União Europeia, enquanto a Comissão de Direitos Humanos debate ações relativas à campanha de aleitamento materno. Na retomada dos trabalhos, o governo federal busca articular o avanço da PEC que acaba com a jornada de trabalho na escala 6x1. Essa matéria espera um despacho do presidente do Senado, Davi Alcolumbre, para iniciar a tramitação na Comissão de Constituição e Justiça. A pauta do Congresso também acumula a análise de 87 vetos presidenciais que trancam as deliberações conjuntas. O Supremo Tribunal Federal também retoma hoje as sessões presenciais após o recesso desse meio de ano, e a pauta de julgamento para o segundo semestre inclui temas de grande impacto econômico e social. Entre os processos previstos estão, por exemplo, a relação de trabalho entre motoristas e plataformas digitais, a mineração em terras indígenas e as regras de isenção tributária para pessoas com deficiência. Nos bastidores do tribunal, ganha força a discussão em torno da criação de um grupo para tratar sobre a ética dos ministros. A corte também mantém no radar os desdobramentos de investigações em andamento, como as apurações sobre o Banco Master, fraudes no INSS e a gestão das emendas parlamentares. Agora, pelo horário de Brasília, são 5h17.
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Quem nos escuta na cidade de São Paulo, sou Pedro Fagundes, sou eu quem acompanha vocês nessa próxima hora aqui nas notícias locais. Um motorista embriagado atropelou um casal de idosos que caminhava pela calçada do viaduto Vila Dona Matilde, na Vila Matilde, zona leste de São Paulo. No impacto, a mulher foi arremessada de uma altura de cerca de 15 metros. Ela chegou a ser socorrida com vida, mas não resistiu aos ferimentos. O marido também foi atingido e permanece internado. O estado de saúde e o hospital para onde ele foi levado não foram informados. O acidente aconteceu por volta da 1 hora desta madrugada e, de acordo com as primeiras informações da Polícia Militar, o motorista perdeu o controle do carro, subiu na calçada e então atingiu os dois idosos. A polícia afirma que ele dirigia embriagado. Ainda não foram divulgadas, no entanto, informações sobre a realização do teste do bafômetro, nem sobre uma eventual prisão. A perícia foi acionada e policiais militares preservam o local durante a madrugada. Parte do viaduto Dona Matilde, que passa sobre a Avenida Radial Leste, foi interditada para o trabalho das equipes, mas ainda não provoca grandes reflexos no trânsito. 5:18.

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1: Vamos abrir a agenda do dia. Semana começando hoje, segunda-feira, dia 3 de agosto de 2026. O que está programado para as próximas horas? Estamos monitorando os principais temas com a nossa reportagem que vão repercutir. Você vai acompanhar os desdobramentos aqui na programação da CBN. Já falei, né, da semana de volta aos trabalhos no Supremo, no Congresso Nacional. A reta final para o prazo, fim do prazo das convenções partidárias, acabando na quarta-feira. E nesse calendário eleitoral, o TSE, o Tribunal Superior Eleitoral, vai promover, a partir de hoje, a

0: primeira Semana Nacional do Sistema Eletrônico de Votação. O objetivo é apresentar à sociedade os mecanismos de segurança, de auditabilidade, transparência das urnas eletrônicas. A programação conta com demonstrações públicas de funcionamento interno dos equipamentos, atividades educativas e uma ação que vai acontecer também em parceria com os tribunais regionais. Ficamos atentos. A reforma tributária dá mais um passo importante. A partir dessa segunda-feira, empresas enquadradas nos regimes de lucro real e lucro presumido passam a ser obrigadas a informar nas notas fiscais eletrônicas os valores de IBS e do CBS, os novos tributos sobre consumo. Nessa primeira fase, a mudança é apenas informativa, não vai ter cobrança nem recolhimento desses impostos. O objetivo é adaptar o sistema e dar mais transparência para o consumidor. Nos primeiros 60 dias, eventuais erros na emissão das notas vão ter caráter educativo, sem aplicação de multas, como eu disse. Nesse início de transição, a obrigatoriedade vale para as notas fiscais eletrônicas, contas de energia e serviço de comunicação. As notas fiscais de serviço entram no novo modelo em outubro. Já as micro e pequenas empresas do Simples Nacional passam a destacar os novos tributos a partir do ano que vem apenas. Na agenda internacional, os Estados Unidos e o Irã podem retomar hoje uma nova rodada de negociações com mediação de Omã e do Paquistão. A tentativa do diálogo acontece depois que o presidente Donald Trump anunciou a suspensão temporária de ataques aéreos de grande escala contra alvos militares iranianos. Segundo Donald Trump, a decisão atende a um pedido de mediadores e de autoridades do Oriente Médio e representa uma última oportunidade para a diplomacia. O presidente americano afirmou ainda que o Irã teria solicitado a pausa nas ações militares, mas avisou que haverá uma resposta sem precedentes caso as negociações fracassem. O governo iraniano, no entanto, nega ter pedido qualquer trégua. Em comunicado oficial divulgado pela imprensa estatal, Teerã classificou as declarações de Trump como distorção dos fatos. A rede elétrica nacional de Cuba voltou a entrar em colapso total nesse final de semana, na noite desse domingo. De acordo com a empresa estatal União Elétrica, ainda não há um balanço sobre o total de atingidos na ilha. Esse novo apagão ocorre após três interrupções gerais que aconteceram no mês de julho e reflete o sucateamento da infraestrutura energética do país, agravado pelo bloqueio de combustível imposto pelos Estados Unidos e pelo fim do apoio da Venezuela à região. E a gente também está monitorando, segue monitorando nessa segunda-feira, a crise migratória envolvendo Espanha e Marrocos. Subiu para 72 o número de mortos na travessia a nado entre os dois países, especialmente ali na cidade de Ceuta, no norte da África. O balanço foi atualizado neste domingo após a tentativa de entrada em massa de mais de 60 mil migrantes no território, desencadeando uma nova crise migratória e política na União Europeia. São 5:23 agora.
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0: Tá se preparando aí para sair de casa? Quer saber o que você vai encontrar do lado de fora, as condições do tempo na sua região, na sua cidade hoje? Fazer um passeio aqui pelo Brasil, começando pelo sul. Essa semana, no sul, começa com tempo instável, a passagem de uma frente fria associada à formação de um ciclone no oceano mantém a previsão de chuva, com risco de temporais, rajadas de vento, queda de granizo, principalmente no Rio Grande do Sul. Santa Catarina e Paraná também podem ter pancada de chuva ao longo do dia. As temperaturas ficam mais baixas, especialmente nas áreas de mais altitude. No sudeste, a segunda vai ser de tempo firme na maior parte da região, com predomínio de sol e baixos índices de umidade no interior de São Paulo e de Minas Gerais. No litoral, a circulação dos ventos marítimos vai favorecer maior presença de nuvens e pode provocar chuva fraca e isolada entre o Espírito Santo e o Rio de Janeiro. As temperaturas seguem amenas durante a tarde, no Rio mais de 30 graus, em São Paulo chegando perto disso também. No centro-oeste, o tempo vai ser seco em praticamente toda a região. O sol vai predominar e as temperaturas vão seguir elevadas, máximas podendo ultrapassar 40 graus em áreas de Mato Grosso, Goiás e Mato Grosso do Sul. E a umidade relativa do ar vai ficar a níveis críticos durante a tarde, aumentando o risco de queimadas. Já no Nordeste, no litoral, a umidade trazida pelos ventos vai manter as condições para chuva passageira, especialmente ali na faixa entre a Bahia e o Rio Grande do Norte, principalmente nas áreas costeiras. Já no interior do Nordeste, o tempo vai permanecer seco, com muito sol, calor e baixa umidade. Em alguns locais, as temperaturas podem chegar aos 38 graus lá na região. E para fechar o giro, o norte do país.

0: a instabilidade vai continuar sobre grande parte da região norte. A previsão de pancadas de chuva podem ser fortes no Amazonas, Acre, Rondônia e no norte do Pará. E em Roraima também tem condição para volumes mais elevados de chuva, mas no Tocantins, no centro-sul do Pará e em parte de Rondônia, o tempo vai ficar firme hoje, com calor. Calor intenso, temperaturas próximas dos 38 graus. Agora são 5 horas e 25 minutos. Seguimos para falar de futebol. Tivemos rodada nesse final de semana da Copa do Brasil, fase oitavas de final, mata-mata, os jogos de ida. E o Internacional ontem à noite venceu o Corinthians por 2-0, jogo que aconteceu em Porto Alegre, no estádio Beira Rio. Jogo de ida das oitavas de final da Copa do Brasil. Com resultado, o empate ou a derrota por um gol de diferença em São Paulo classifica um time do Internacional para a fase de quartas de final. O Palmeiras também entrou em campo. O Palmeiras venceu Fortaleza por 3-0, está encaminhando aí a sua classificação para as quartas. Mirassol e Grêmio empataram por 1-1. Chapecoense e Cruzeiro não saíram do 0-0. Lembrando que no sábado tivemos 3 jogos também. E no sábado os 3 jogos terminaram em 0-0. Vasco e Fluminense, Atlético Mineiro e Juventude, Santos e Remo. Essas partidas todas estão, obviamente, com o confronto completamente aberto por causa do empate, né, nos primeiros jogos. Hoje, às 9 da noite, tem Atlético Paranaense e Vitória, fechando a rodada inicial das oitavas de final. Os jogos de volta acontecem já nesse meio de semana. Informação também do Brasileirão Feminino. Pela 14ª rodada do Campeonato Brasileiro de Futebol Feminino, Santos goleou o Juventude por 4-0, Palmeiras venceu o Internacional 2-1 e a Ferroviária ganhou do Bahia por 1-0. Hoje tem Flamengo e Corinthians fechando essa rodada. São 5 horas e 27 minutos. Pique do PN. Agora a gente segue para as manchetes dos jornais do dia. Você quer saber quais são os assuntos principais nas capas das publicações brasileiras que estarão nas bancas? Já já nas bancas, antes aqui no PN, na voz da Ana Paula Jalme. Vamos começar, Ana Paula, o nosso giro?
1: Vamos lá, Fred.
0: Giro das manchetes, olha aí. Capa da Folha de São Paulo, já tá na tela da nossa transmissão. A manchete principal, as fotos principais e a informação que tá lá no alto, na página da Folha, uma reportagem que mostra que o garimpo ilegal na Amazônia, Ana Paula, está mudando de endereço e de estratégia para escapar da fiscalização, não é isso?
1: É, Fred, depois de operações aí do governo federal que diminuíram a atividade em áreas como a terra indígena Yanomami, os garimpeiros agora passaram a ocupar novas regiões, abrir minas subterrâneas e até criar novas rotas para poder comercializar o ouro. A terra indígena Raposa Serra do Sol, em Roraima, se tornou um dos principais focos desse avanço. A exploração ilegal também aprofundou divisões entre os próprios indígenas. Enquanto parte das comunidades apoia as ações contra o garimpo, outra defende a atividade por causa da renda que é gerada. Numa operação recente, policiais rodoviários federais deixaram a reserva sob ataque de indígenas armados com flechas e pedras. Segundo as autoridades, a resistência está dificultando o combate aos garimpos ilegais. Dados do IBAMA e também da rede MapBio mas indicam que o problema também avança para estados como Mato Grosso, Rondônia e Amapá. Na terra indígena Sararé, em Mato Grosso, a área degradada pelo garimpo saltou de 147 hectares em 2022 para mais de 3.400 hectares nesse ano. Outro desafio é a exploração subterrânea com túneis e galerias que escondem a atividade das imagens de satélite. Então acaba tornando a fiscalização mais difícil, além do desmatamento da contaminação dos rios por substâncias tóxicas, como cianeto. Autoridades alertam para o fortalecimento de organizações criminosas e a alta de conflitos sociais dentro dessas comunidades indígenas. Fred.
0: Informação importante aí na manchete da Folha de São Paulo. Certamente a reportagem vai ter repercussão ao longo do dia. Os garimpeiros na Amazônia driblando a fiscalização. Manchete agora do Estadão, Estado de São Paulo. Já mudamos aí na nossa transmissão, você tá vendo a capa do Estadão nessa segunda-feira. Na reportagem principal, um desdobramento a respeito do escândalo envolvendo Lulinha, né? O filho do presidente Lula. Também uma reportagem que provavelmente vai ter repercussão hoje. O jornal Estado de São Paulo destaca que um levantamento com base na Lei de Acesso à Informação mostra que a lobista Roberta Luxinger, amiga do Lulinha, fez dezenas de visitas sem registro oficial a órgãos do governo federal, né, Ana Paula?
1: É.

0: visitas desde o início do terceiro mandato de Lula em janeiro. E aí, por lei, as reuniões com autoridades, a gente lembra que precisam ser informadas nas agendas dos agentes públicos. A Roberta, que é amiga do Lulinha, filho do Lula, a PF abriu 2 inquéritos para poder investigar eles por suspeita de tráfico de influência. A lobista, ela esteve no Palácio do Planalto, também no gabinete do ministro do Desenvolvimento Social, Wellington Dias. E a defesa diz que a Roberta representa de forma regular seus clientes em órgãos e agências de administração pública federal, também estadual e municipal. Já a defesa de Lulinha diz que o filho do presidente não obteve nenhum pagamento por negócios de empresários com o governo. Outra visita de Roberta Luxinger ao Ministério da Saúde em setembro de 2023. A empresária também passou aí pelo gabinete do presidente do BNDES, Aloísio Mercadante, em julho de 2023. Segundo a assessoria do banco, ela participou de uma reunião com executivos de uma gigante do setor químico, onde foi discutido um possível apoio financeiro para a construção de uma fábrica de hidrogênio verde. O Ministério da Saúde também negou que tenha havido desdobramentos contratuais a partir de reuniões com a Roberta, Fred.
1: Agora a capa do jornal O Globo, a manchete. É o lançamento da candidatura à reeleição do presidente Lula. Lula diz que não quer ser presidente só do Bolsa Família e que vai brigar por emendas parlamentares. Já tratamos desse assunto aqui na abertura do PN, do Primeiras Notícias. E a foto principal é a de um engarrafamento diferente ontem na Ponte Rio-Niterói, né, Ana Paula? Explica aí pra gente.
0: É, diferente, Fred. A corrida da Ponte Rio-Niterói de 21 quilômetros ontem, cerca de 6 mil corredores participaram aí do desafio da ponte aqui no Rio de Janeiro. A prova ligou Niterói à Praça Mauá, que fica aqui no centro da capital fluminense, com passagem pela ponte, que é a maior do Hemisfério Sul. Os campeões da edição foram 2 estreantes. No masculino, o mineiro Daniel Santana de Souza venceu com um tempo de 1:07:29. Entre as mulheres, a paraibana Maria Lucineida da Silva Moreira cruzou a linha de chegada em 1:17:48. Corrida começou cedinho, 6:30 AM, e exigiu uma operação especial de trânsito ali, com fechamento de algumas faixas. O desafio da ponte voltou ao calendário no ano passado, depois de 12 anos sem ser realizado. Foi criada em 1981, a prova já é considerada uma das tradicionais e desafiadoras do país, principalmente pela travessia de quase 14 quilômetros sobre a Baía de Guanabara. Além da competição, a organização manteve o projeto ambiental Corre Mais Limpo. Parte dos copos plásticos foi substituída por sachês de água. Houve também coleta seletiva de resíduos e um incentivo para que os atletas devolvessem as embalagens aí ao longo do percurso, Fred.
1: É, deve ser complicado, né? Porque tem uma subida ali difícil na ponte.
0: Haja disposição. E domingo, né? 6:30 AM.
1: É complicado, mas é bonito também.
0: É, é legal de ver. É legal de ver.
1: Impressionante.
0: Sim.
1: Bom, essas as informações de jornais. Jornais impressos, logo mais nas bancas. Antes, a gente dá um spoiler aqui no CBN Primeiras Notícias. Agora são 5:33. Vamos pro repórter CBN. Estamos de volta já já. Não sai daí.
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Segunda-feira, 3 de agosto de 2026, o Congresso Nacional retoma formalmente hoje as atividades após duas semanas de recesso parlamentar, mas sem previsão de votações na Câmara ou no Senado. Diante da campanha eleitoral, a cúpula do Legislativo decidiu que os trabalhos plenários serão concentrados em apenas duas semanas de esforço concentrado nos meses de agosto e setembro. O calendário acordado entre os presidentes das casas estabelece votações presenciais apenas nos períodos de 10 a 14 de agosto e de 31 a 3 de setembro. Cerca de 100 mil pessoas se deslocaram no Marrocos em direção à fronteira com Ceuta após convocações pelas redes sociais, segundo estimativas de entidades locais. Ao menos 50 mil migrantes conseguiram atravessar para um enclave espanhol, desencadeando uma grave crise humanitária no norte da África. O balanço oficial das autoridades indica pelo menos 72 mortos, a maioria por afogamento, ao tentar contornar as barreiras.

0: marítimas para alcançar o território europeu. O Internacional venceu o Corinthians por 2-0 no jogo de ida das oitavas de final da Copa do Brasil. O Palmeiras venceu o Fortaleza por 3-0. Mirassol e Grêmio empataram por 1-1 e Chapecoense e Cruzeiro terminaram no 0-0. No sábado, os três jogos terminaram sem gols. Vasco e Fluminense, Atlético Mineiro e Juventude, Santos e Remo. Hoje, às 21h, Atlético Paranaense e Vitória fecham a rodada. No horário de Brasília, 5h35.
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0: E a gente já tá de volta aqui com o CBN Primeiras Notícias, naquele espaço que a gente abre depois do repórter CBN para tratar do noticiário internacional, um destaque do dia do noticiário internacional. Esse horário você sempre tá acostumado a ouvir o Fernando Andrade no Mundo em 3 minutos. Nosso Fernando segue no período de férias. Vamos aqui por nossa conta, tratando de temas com grande repercussão. E hoje eu vou comentar mais um capítulo, mais um desdobramento na crise diplomática envolvendo Brasil e Argentina. É, ontem o presidente da Argentina fez novas declarações fortes e os dois países voltaram a trocar críticas públicas nesse momento em que a gente está acompanhando de tensão. Uma entrevista que o presidente Javier Milei deu nesse domingo para uma emissora de TV local, a LN+. Nessa entrevista, o presidente voltou a atacar o presidente brasileiro Lula. Milei chamou Lula de ladrão e corrupto, disse que o presidente brasileiro não é inocente e voltou a questionar também as decisões da justiça que anularam as condenações da Operação Lava Jato. Essas declarações reforçam, né, os ataques feitos na semana passada, durante aquele evento em São Paulo, o lançamento da candidatura presidencial de Flávio Bolsonaro. Javier Milei veio para o Brasil, participou dessa convenção e fez na convenção duros ataques ao presidente brasileiro. A reação do governo brasileiro foi imediata. O Itamaraty chegou a convocar o embaixador da Argentina em Brasília, Júlio Vitelli, para manifestar formalmente o descontentamento com as declarações e chamou para consultas o embaixador do Brasil em Buenos Aires. Em nota, o Ministério das Relações Exteriores classificou esse episódio como sem precedentes. O chanceler Mauro Vieira afirmou que o governo considera o caso grave, mas destacou, por enquanto, medidas diplomáticas mais duras não serão tomadas. O presidente Lula, que inicialmente evitou responder aos ataques, endureceu o discurso nos últimos dias. Ele, na semana passada, na convenção do PSB, classificou a participação do Milei na convenção de Flávio Bolsonaro em São Paulo como uma pataquada e afirmou que não pretende trocar ofensas com o presidente argentino. Lula disse que mantém uma relação institucional com a Argentina e que não vai aceitar interferências externas na política brasileira. Nessa entrevista de ontem, Milei rebateu as críticas do governo brasileiro, disse que não considera suas declarações agressivas e afirmou que, na opinião dele, é mais leve chamar um ladrão de ladrão do que cometer o ato de roubar em si. O presidente argentino também afirmou que as declarações foram espontâneas. Essa troca de ataques segue repercutindo no noticiário internacional e a gente vai monitorar possíveis desdobramentos, inclusive no campo diplomático, né, vindos do Itamaraty nessa segunda-feira. É o destaque do noticiário internacional que a gente traz aqui no PN para você. Vamos seguir em frente com o nosso programa. Vamos agora passear pelo Brasil, né? Não sem antes dar o bom dia para quem chega na nossa audiência, o bonde das 5h30 da manhã, você que sintonizou agora na CBN, você que teve o despertador tocando agora às 5h30, seja bem-vindo, seja bem-vinda, você está no lugar certo. Aqui é o Primeiras Notícias, você fica bem informado e a gente acompanha sempre as mensagens chegando lá pelo chat no YouTube e também pelo WhatsApp 21 997 64 2381. Muita gente por aí, Ana Paula.
2: Muita gente por aqui no chat do YouTube, Fred. O Osmar mandando bom dia dele já diretamente de Recife, ali pertinho. Cristino Pessoa, bom dia e ótima semana direto de Jaboatão dos Guararapes e Pernambuco. Gilvan também deixando o bom dia dele. O João Carlos mandando uma ótima semana pra gente. Dário também lá de São Paulo, muita gente por aqui, viu, Fred?
0: É isso aí, a gente tá sempre monitorando aí as mensagens que estão chegando e gostamos. Não só a mensagem, né? Lá no

0: nosso podcast no Spotify. Favorita, dá aquelas 5 estrelinhas.
1: Manda pro amigo.
0: Manda pro amigo, deixa lá o seu comentário. Tem aquela caixinha de comentário no Spotify, né? É, a gente tá querendo aí o seu...
1: Estamos ligados em tudo.
0: O seu feedback. E Instagram também, pode mandar mensagem por lá. Você tá no Instagram, Ana?

0: amanhecendo. Os termômetros no Distrito Federal estão marcando precisamente 15 graus. É mais uma semana de baixa umidade, a máxima hoje de 25 graus em Brasília. Claro que nos estados também, o assunto política nessa reta final das convenções partidárias também segue sendo o tema central. Em Brasília, ontem, por exemplo, tivemos o lançamento oficial da candidatura da governadora Celina Leão, tentativa para conseguir a reeleição. E a Rani Biluso destaca esse assunto aqui pra gente. Rani, bom dia.
1: Oi, Fred. A convenção neste domingo em Brasília reuniu lideranças partidárias, candidatos ao legislativo e apoiadores de Celina Leão, candidata à reeleição pelo governo do Distrito Federal. A coligação liderada por ela já reúne legendas como União Brasil, MDB, Podemos e o apoio oficial do PL. Durante o discurso, a governadora defendeu a atual gestão, destacou o corte de gastos públicos e o trabalho voltado às pessoas em situação de rua. A chapa majoritária oficializou dois nomes para disputa ao Senado, a da deputada federal Bia Kicis e da ex-primeira-dama Michele Bolsonaro. Celina afirmou que é um sonho ter mais duas mulheres na chapa e agradeceu Michele. Ela ressaltou que a ex-primeira-dama só aceitou o convite depois de consulta e apelo do ex-presidente Jair Bolsonaro. Celina também alertou que Michele fará uma campanha com menos agendas de rua pelas restrições impostas ao marido, uma vez que somente ela pode acompanhar Bolsonaro em prisão domiciliar.
2: É um sonho para mim ter três mulheres numa chapa. Eu quero agradecer a Michele, porque ela tinha muitas dúvidas sobre ser ou não candidata. Mas a responsabilidade dela não é só com o Distrito Federal, é com o Brasil. A saída da chapa influenciava toda uma chapa de Senado aqui. Então eu acho que ela ficou consciente da sua responsabilidade, ela consultou marido fez o apelo que ela fosse candidata a Senado, ela aceitou. Vai ser uma campanha diferente para ela.
1: Em entrevista coletiva, Celina Leão informou ainda que a entrada de Michele Bolsonaro na chapa alterou os planos do MDB local, que tinha expectativa de lançar Rafael Prudente ao Senado. Quando questionada sobre as críticas da oposição em relação à saúde financeira do Banco de Brasília, o BRB, após o envolvimento no escândalo financeiro com o Banco Master, a governadora classificou as falas dos adversários como irresponsáveis e afirmou que a recuperação da instituição já está pactuada no Supremo Tribunal Federal. Segundo ela, falta apenas a assinatura dos documentos finais, o que está sendo conduzido pelo Banco do Brasil.
0: Essa é a informação da Rani Veloso, direto de Brasília. E de Brasília, a gente segue direto agora para Minas, para Belo Horizonte, saindo do Centro-Oeste para o Sudeste. BH tá mais frio do que Brasília, agora 13 graus a temperatura de momento, máxima de 26 graus, não tem previsão de chuva hoje lá na capital mineira. E em Minas, também essa segunda-feira vai ser bem agitada na política. Minas, o cenário ainda tá bem incerto, né? Dois dias pro fim da convenção e muita gente ainda não tem certeza se o senador Cleitinho vai mesmo ser candidato ao governo do estado pelo Republicanos ou não. Para hoje, tá marcada mais uma reunião do senador com o presidente nacional do Republicanos, o Marcos Pereira. O Cleitinho está tentando convencer o partido a reconsiderar a sua candidatura ao governo de Minas Gerais. Durante muito tempo, Cleitinho não quis. Aí agora, na reta final, ele passou a querer. O republicano que decidiu não abrir mais espaço no partido para a candidatura dele. E é assim que estamos lá em Minas, faltando dois dias para o fim das convenções. Imagens ao vivo de Minas Gerais, tudo escuro, né, Ana Paula? Ainda não dá para ver o Belo Horizonte.
3: O sol ainda
0: de BH,
3: está escondido,
0: né?
3: Pois é.
0: Tá bem preguiçoso o sol lá em Minas. Conta pra gente aí as informações. Janaína Regiane, bom dia.
4: Ei, Fred, bom dia. E olha só, está prevista para esta segunda-feira mais uma reunião do senador Cleitinho Azevedo com o presidente nacional do Republicanos, Marcos Pereira. Durante o encontro, vai ser definido o futuro de Cleitinho, que busca convencer o partido a reconsiderar a sua candidatura ao governo de Minas Gerais. Nos bastidores e interlocutores avaliam a possibilidade de que a candidatura do senador pode ser readmitida devido à pressão de candidatos às chapas de deputado estadual e federal que ameaçam desistir de suas candidaturas. Nós vamos ficar atentos ao resultado dessa reunião, que acontece às vésperas do fim do prazo para a realização das convenções partidárias, marcado para quarta-feira, dia 5 de agosto. Falando em convenções, vai ser realizada nesta segunda-feira, às 6 da noite, a convenção partidária da Federação União PP na Assembleia

0: Legislativa de Minas Gerais. A expectativa é pela oficialização da candidatura do ex-secretário de governo, Marcelo Aro, ao governo estadual, após ele desembarcar do apoio ao candidato e ao governador Matheus Simões, do PSD. Se Aro comparecer à convenção, esta será a primeira aparição pública após o rompimento e após ele receber críticas de Zema e Simões. E ainda no assunto da política, o vice-presidente da República, Geraldo Alckmin, está em Belo Horizonte nesta segunda-feira para participar de um evento com lideranças empresariais. A reportagem da CBN acompanha essa agenda. Então, é isso, Fred. Bom dia para você e para todos os nossos ouvintes.
1: Valeu, Janaína. Bom dia para todos os ouvintes de Minas. Agora são 5h46. Seguimos pelo Sudeste. Agora vamos para o Rio de Janeiro conversar com o Diogo Bugalho. Diogo Bugalho, tudo bem? Bom dia. Rio de Janeiro tá amanhecendo, tempo firme, né? Imagens aí da praia de Copacabana, temperatura de 21 graus. Hoje tem sol e calor no Rio de Janeiro. E preocupação a respeito de um episódio repetido. Semana passada a gente começou a semana falando de um balão, né? Que assustou ali passageiros, um voo que tava se aproximando do Santos Dumont. E agora, mais uma vez, um episódio acontecendo no aeroporto do Galeão, não é isso? Conta pra gente, bom dia pra você.
2: Pois é, Fred, bom dia pra você, bom dia também pra você que nos ouve. É isso, um avião da Latam precisou arremeter na tarde desse domingo por causa da queda de um balão ali na cabeceira da pista do Aeroporto Internacional do Galeão, na zona norte aqui do Rio. Esse avião vinha de Foz do Iguaçu e, segundo a companhia aérea, conseguiu pousar com segurança cerca de 10 minutos depois da manobra. O Rio Galeão, que administra o aeroporto, confirmou o registro de um balão ali na área das pistas e informou que o terminal operou normalmente durante o dia, não chegou a ser fechado. No último domingo, como você disse, um outro avião precisou arremeter o pouso no Galeão depois da queda de um balão também nas proximidades do terminal. Essa ocorrência de ontem aconteceu em um dia marcado por outros registros envolvendo balões. Os bombeiros e policiais militares foram acionados para quedas em diferentes partes da região metropolitana. Uma delas no bairro do Engenho de Dentro, na Zona Norte, também chamou muita atenção. Outra aconteceu ali em Niterói, na região oceânica. Enfim, casos se repetindo. E Fred, ainda falando aí dessa seara do turismo, uma informação para quem vem ao Rio de Janeiro, quer visitar o Cristo Redentor, teremos mudanças a partir dessa segunda-feira. As 4 escadas rolantes do monumento vão ser desligadas e interditadas ao mesmo tempo para serem substituídas por equipamentos novos. Os atuais já operam há cerca de 20 anos. Também vão ser instalados 2 novos elevadores inclinados para dar mais acessibilidade a pessoas com mobilidade reduzida. Por enquanto, todos os visitantes devem utilizar as escadas de pedra para chegar ao monumento. A escada tradicional ali é uma subida de 80 degraus. Durante as obras, que devem durar 10 meses, a capacidade máxima de visitantes simultâneos no monumento vai ser reduzida pela metade, e quem tiver mobilidade reduzida, usuários de cadeiras de rodas também, vão poder usar um equipamento escalador de escadas para atingir ali o patamar do Cristo Redentor, Fred.
1: No ano passado, um turista morreu, né? Ao acessar lá o topo do Cristo Redentor pelas escadas. E aí houve toda uma questão por conta da demora para o atendimento. E isso gerou essa mobilização para reformar o acesso ao Cristo durante um período aí com impactos para os turistas que vão subir lá nesse principal ponto turístico do Rio. É isso? É isso, né? É isso. Obrigado, isso, Diogo Bugalho. 5h49. Esses são os destaques do Rio de Janeiro com o Diogo Bugalho. Vamos seguindo agora, pegar nossa ponte aérea. É hora de ir para São Paulo. Deixa eu ver quanto é que tá a temperatura agora em São Paulo. Os termômetros marcam 15 graus, céu parcialmente nublado, 26 graus é a máxima do dia. E nesses próximos dias, quem tá em São Paulo com a gente é o Pedro Fagundes. Tudo bem, Pedro? Bom dia para você.
3: Tudo ótimo, Fred. Bom dia a você, bom dia também aos nossos ouvintes do CBN Primeiras Notícias.
1: Fazendo um destaque hoje da área da saúde, né, Pedro?
3: Isso mesmo, Fred. A capital paulista e a cidade de São Bernardo do Campo e também Guarulhos promovem, a partir de hoje, segunda-feira, uma campanha de multivacinação após o Ministério da Saúde afirmar que o estado vive um surto ativo da doença, principalmente de sarampo. Na quinta-feira, a Secretaria da Saúde confirmou o 15º caso de sarampo de um bebê de 1 ano sem histórico de vacinação. Durante esse período, todas as vacinas do calendário nacional vão estar disponíveis para pessoas a partir de 6 meses e até os 59 anos. Ainda

0: falando em vacina, Fred, a Secretaria Municipal da Saúde da capital passa a adotar também nesta segunda novo esquema vacinal contra a poliomielite previsto pelo Programa Nacional de Imunizações. A principal mudança é a inclusão do segundo reforço com a vacina inativada poliomielite. Ela será aplicada em crianças de 4 anos. A gente deixa aqui esse alerta e reforça, Fred, que as vacinas elas são muito importantes justamente para essa prevenção, para tentar controlar esse surto, porque no final das contas salvam vidas. Bem, mudando de assunto, a nossa reportagem também continua acompanhando as investigações da morte de 3 funcionários esfaqueados por um colega em uma fábrica da empresa Bombril, localizada em São Bernardo do Campo, no ABC Paulista. Esta morte que aconteceu na manhã do último sábado. O autor do crime foi identificado como Cláudio Henrique da Silva. De acordo com as testemunhas, ele estava de folga e foi até a fábrica especificamente para cometer o crime. Ainda no noticiário policial, Fred, a gente continua também de olho nas investigações para identificar os demais integrantes da quadrilha que tentou enviar cerca de 400 quilos, quase meia tonelada de cocaína para a Europa pelo Aeroporto Internacional de São Paulo, em Guarulhos. O segundo suspeito, que foi preso neste sábado, seria o responsável por transportar a droga até o ponto onde seria levada para dentro do terminal, e a última atualização é que ele foi temporariamente liberado pela polícia. A carga foi apreendida após uma tentativa de embarque frustrada, quando houve trocas de tiros entre policiais e também os criminosos. Bem, são esses os destaques desta segunda-feira. Fred, um bom dia para você e para os nossos ouvintes do CBN Primeiras Notícias.
1: Valeu, Pedro. Bom dia para você. Boa semana. Esse é o Pedro Fagundes de São Paulo, panorama dos assuntos das primeiras notícias desta segunda-feira na maior metrópole do país, 5h52 agora.
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0: no período de férias e o Rafael Salomão, editor assistente da Globo Rural, passa também essas próximas semanas aqui com a gente. E ele já abre o CBN Agro de hoje, acordando o nosso ouvinte que está no campo, falando mais uma vez do El Niño, né? O chamado Super El Niño, agora desse segundo semestre, com chuva em algumas regiões, seca em outras regiões e efeitos diferentes a depender do lugar do Brasil para o produtor rural brasileiro. Não é isso, Rafael? Bom dia.
1: Bom dia, Frederico Goulart, bom dia, ouvintes da CBN, uma ótima segunda-feira para todo mundo e o clima já está sob os efeitos do El Niño, como já vem afirmando aí meteorologistas e outros especialistas. A discussão agora é como ele deve continuar determinando as condições climáticas, inclusive nas áreas rurais do Brasil. De qualquer forma, o setor produtivo do agro e o mercado estão atentos ao que pode acontecer e como tudo isso mexe com a produção e com os preços dos produtos. Olha só, na Bolsa de Nova York, os preços do cacau e do café dispararam no mês de julho. Nova York é a referência internacional para esses produtos, além do açúcar, algodão, suco de laranja também. Mas no mês passado foi o cacau que liderou a alta nas cotações agrícolas por lá. O repórter Paulo Santos acompanha diariamente o movimento desses mercados internacionais. Ele fez uma reportagem mostrando que o cacau subiu quase 30% em julho, com valores acima de $5.500 a tonelada. O que aconteceu é que, por causa principalmente aí do El Niño, Costa do Marfim e Gana, que são os maiores produtores mundiais, estão projetando queda na safra. O café subiu mais de 21% na Bolsa de Nova York, com a cotação acima dos $3.10 a libra peso. E o mercado de café está de olho principalmente no que acontece aqui no Brasil, maior produtor e exportador de café do mundo. Por aqui, os relatos são de um ritmo de colheita mais lento que na safra passada e alguma perda de qualidade nos cafezais. E a causa principal, elevados volumes de chuva em regiões importantes de produção. Mas não é só a agricultura que está de olho no que o El Niño pode fazer, não. Na pecuária bovina, por exemplo, o alerta é de risco para a operação, saúde animal e, consequentemente, para o resultado financeiro da atividade. Reportagem do Marcelo Beledelli mostra um estudo do CPEA sobre que tipo de problemas o El Niño pode trazer. Eu vou dar um exemplo aqui que ele relata lá na reportagem.

0: estiagem. No centro-oeste e no norte do país, a irregularidade na chuva e as temperaturas mais altas podem prejudicar o pasto. E se não tem pasto de qualidade, o gado não engorda como deveria e a oferta de animal para abate cai. São só alguns exemplos que a gente traz aqui para o ouvinte para mostrar que o momento do agro é de bastante atenção. E aqui na Globo Rural a gente segue acompanhando diariamente essas informações para saber como elas estão refletindo no campo e, claro, nos negócios do setor. Era isso por hoje, um bom dia e uma excelente semana.
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2: Bom dia mais uma vez a quem nos escuta, são 5h56. A Justiça Federal mandou soltar o segundo homem preso por suspeita de participar da tentativa de enviar cerca de 400 quilos de cocaína para a Europa pelo Aeroporto Internacional de São Paulo, na cidade de Guarulhos. A Polícia Federal acredita que ele tem envolvimento no esquema, mas ainda busca mais indícios. Já o operador de trator, filmado transportando os criminosos pela área restrita, continua preso. O homem solto foi localizado, escondido em um lava-rápido, horas depois da ação, na sexta-feira. Segundo a Polícia Militar, ele confessou que levava cocaína de um bairro de Guarulhos até os arredores do aeroporto. A droga seria escondida em dutos de água e recolhida por outros integrantes da quadrilha. O suspeito afirmou que recebia cerca de R$50 mil por caixas entregue para ser colocada em aeronaves. A polícia chegou ao local após identificar uma caminhonete que deixou a região do Terminal 3 do Portão Internacional em alta velocidade. Uma adolescente de 17 anos, sobrinha do suspeito, indicou o cômodo onde estava escondido. Foram apreendidos então dois celulares, a chave da caminhonete, pouco mais de R$1.000 e US$2. A jovem foi ouvida e liberada. Cocaína já estava colocada em uma aeronave. Ao menos 10 pessoas teriam participação da operação. 5h58.
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0: primeiras notícias. Daqui a pouquinho tem o Jornal da CBN, Milton Jung, Cássia Godoy. Tudo bem, Milton? Bom dia.
1: Bom dia pra você, Fred. Bom dia, ouvintes.
0: Esse final de semana, Milton, final de semana passado agora, já foi marcado pelo fenômeno do filme, o novo filme do Homem-Aranha. Estreou na quarta-feira, né? Quarta, quinta-feira, pra estreia na quarta, estreia global na quinta-feira. E já é a segunda maior estreia da história do cinema, quase US$1 bilhão de arrecadação só nesses primeiros dias, atrás apenas do Vingadores Ultimato de 2019. E é isso, o cinema mostrando a sua força depois aí do streaming, né? A gente tá vendo aí o Homem-Aranha arrastando as multidões. Você foi assistir, não?
1: Eu diria que os heróis estão aí mostrando a sua força no cinema. Porque como você bem lembrou, a maior bilheteria foi Vingadores, ou seja, são os super-heróis que continuam lotando as salas de cinema. Apesar de um sucesso como Odisseia também está tomando conta das salas nessas últimas semanas todas. E veja que este Homem-Aranha consegue ter todo esse resultado a despeito de críticas. Há críticas em relação ao Tom Holland, que talvez seja o seu não seja o seu melhor protagonista. Ao mesmo tempo se fala que o personagem deixou de amadurecer como deveria amadurecer ao longo do tempo, apesar de a ideia ser um Homem-Aranha que voltou à cena depois de 4 anos, agora morando sozinho, mas parece que continua com aquela santa ingenuidade do passado ainda, isso não se perde. Enfim, não fui ver não este Homem-Aranha. Apesar de ser de todos os heróis que por aí estão, talvez o que mais me agrade. Porque é um cara sempre meio desajeitado, é um cara meio deslocado do seu momento. E eu gosto desse tipo de figura.
0: E o Tom Holland que tá em Odisseia também, né? Quer dizer, ele tá nesses dois filmes. Ele não tá nada preocupado com essas críticas.

0: culpado, cara. Só dá ele na tela.
1: Tem mais o que pensar, tem mais o que pensar. Valeu, Milton. Bom jornal, boa semana pra você.
0: Tchau.
1: Milton e Cássio agora na sequência, Jornal da CBN. O Primeiras Notícias está terminando por aqui. A gente volta amanhã às 5, tocando o despertador da CBN para acordar o Brasil inteiro. Viu, Ana Paula Jalme? Até amanhã, hein?
2: E até amanhã.
1: Ana Paula Jalme, Renato Silva e Ricardo Garcia aqui no nosso time. Bom dia, até mais.
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0: segunda-feira, 3 de agosto de 2026. O ministro do Desenvolvimento, Indústria e Comércio, Márcio Elias Rosa, lidera uma missão diplomática na Índia esta semana para ampliar a presença comercial brasileira nos setores de defesa, tecnologia e indústria. A comitiva busca atrair investimentos indianos para infraestrutura e energia, além de diversificar a importação de fertilizantes para o agronegócio. A iniciativa responde aos recentes tarifaços aplicados pelos Estados Unidos e fortalece as articulações no âmbito do BRICS. O Comitê de Política Monetária do Banco Central vai anunciar na quarta-feira a definição da nova taxa básica de juros. A previsão do mercado é que haja um novo corte de 0,25 ponto percentual, levando a Selic para 14,25% ao ano. A rede elétrica nacional de Cuba voltou a entrar em colapso total no fim da noite deste domingo. De acordo com a empresa estatal União Elétrica, ainda não há um balanço sobre o total de atingidos na ilha. O novo apagão ocorre após 3 interrupções gerais em julho e reflete o sucateamento de infraestrutura energética do país, agravado pelo bloqueio de combustível imposto pelos Estados Unidos. O horário de Brasília, 6:03.
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1: Seis e três.
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2: Olá, muito bom dia a você. Este é o Jornal da CBN. Eu sou Milton Jung. Ao nosso lado está Cássia Godoy. Bom dia, Cássia.
1: Bom dia, Milton. Bom dia aos ouvintes do Jornal da CBN.
2: Fique agora mais bem informado com os destaques desta segunda-feira, 3 de agosto de 2026.
1: Termina na quarta-feira o prazo estabelecido pela Justiça Eleitoral para as convenções partidárias.
2: Após a escolha dos candidatos que vão disputar um cargo em outubro, o registro dos nomes deve ser feito até o dia 15.
1: Para a presidência da República, 6 nomes já foram escolhidos pelos partidos.
2: Além do presidente Lula, que concorre à reeleição pelo PT, já foram oficializados Flávio Bolsonaro, do PL, Romeu Zema, do Novo, Ronaldo Caiado, do PSD, Renan Santos, do Missão, e Samara Martins, da Unidade Popular.
1: A candidatura de Lula à reeleição foi oficializada ontem em uma convenção do PT em São Paulo.
2: Aos 80 anos, o líder petista vai concorrer à presidência pela 7ª vez, após 3 derrotas e 3 vitórias.
1: A chapa repete a dobradinha com Geraldo Alckmin, do PSB, como vice. A coligação tem ainda PDT, PV, PCdoB e Rede.
2: No discurso, o presidente prometeu reforçar o combate à violência contra a mulher.
3: O meu governo tem que ter coragem de dizer alto e bom som. Não tem problema que eu perca algum voto.

0: O cara vai ter que escolher, ou ele vota em mim, ou ele bate na mulher. Se bater na mulher, não precisa votar em mim. Pega a sua mão e vote quem você quiser. Eu quero criar uma sociedade de respeito.
1: O presidente Lula defendeu investimento na indústria de defesa para proteger o território brasileiro e a soberania nacional.
2: O chefe do executivo disse que não quer ser o presidente só do Bolsa Família e pretende ampliar os programas sociais.
1: O presidente anunciou a intenção de criar políticas voltadas ao cuidado com a população idosa.
2: Lula avisou que planeja rediscutir o papel do executivo e do Congresso na definição das prioridades do orçamento federal. E criticou o fundo partidário.
0: Esse negócio de fundo partidário, dessas coisas, não me agrada. Eu fico imaginando, eu conheço o jeito daquele congresso de partido que recebe 1 bilhão por ano. Sem prestar contas ao povo brasileiro. E muitas vezes no poder executivo, a gente precisa cortar 10 milhões de uma escola. 10 milhões de um programa de saúde. Então houve uma inversão que nós precisamos mudar. Eu quero que vocês saibam que a minha quarta presidência é para mudar muita coisa nesse país. Quero que vocês saibam. E vai ter briga com emenda parlamentar, vai ter briga com o papel que hoje tem o poder legislativo.
1: Agora são 6:07.
2: Faltando apenas 2 dias para o fim do período de convenções partidárias, os candidatos Flávio Bolsonaro do PL e Romeu Zema do Novo ainda não escolheram os vices.
1: Ontem, Flávio esteve na convenção do PL em Brasília, que confirmou a candidatura da ex-primeira-dama Michele Bolsonaro ao Senado pelo Distrito Federal.
2: O evento marcaria o primeiro encontro público entre Flávio e Michele após a briga e reconciliação. Mas ela não compareceu.
1: No sábado, a ex-primeira-dama foi internada para tratamento de uma enxaqueca e passou por um procedimento anestésico.
2: Apesar da ausência, Michele enviou uma carta, lida no palco pelo irmão dela, na qual reafirmou o apoio à candidatura presidencial de Flávio Bolsonaro e defendeu a união do grupo político.
1: No discurso, o senador desejou melhoras a Michele e voltou a defender projetos de anistia para os condenados pelos atos golpistas de 8 de janeiro.
2: Em entrevista à TV Band, Flávio Bolsonaro afirmou que aceitará o resultado das urnas, alegando que agora o TSE é diferente de 2022.
3: Eu vou aceitar, vou concorrer com essas regras e eu tenho certeza que o TSE, diferente de 2022, vai ser um TSE imparcial e que vai tomar todas as providências para que essa eleição ocorra com mais segurança e mais transparência. Porque o maior interessado em que as eleições aconteçam com essa normalidade é o próprio TSE, o que não pareceu que foi em 2022. Quando nós perguntamos, sugerimos que havia, olha, pode investigar isso aqui que eu estou com a suspeita, TSE, você como principal investigado, para a gente ter, tirar a dúvida. Sabe o que aconteceu? Tomou uma multa de 22 milhões.
1: O Tribunal Superior Eleitoral promove, a partir de hoje, a primeira Semana Nacional do Sistema Eletrônico de Votação.
2: O objetivo é apresentar à sociedade os mecanismos de segurança, auditabilidade e transparência das urnas eletrônicas.
1: A programação conta com demonstrações públicas do funcionamento interno dos equipamentos, atividades educativas voltadas a jovens e ações de combate à desinformação, em parceria com os tribunais regionais eleitorais.
2: 6:09.
1: O final de semana também foi marcado pelo lançamento oficial da candidatura de Renan Santos à presidência pelo Partido Novo.
2: A candidatura já havia sido formalizada no dia 20 de julho, em uma convenção online restrita aos integrantes do partido.
1: O candidato a vice na chapa será o militar da reserva Haroldo Medina.
2: Durante a apresentação, o partido colocou à venda o Livro Amarelo, um conjunto de publicações com as diretrizes do plano de governo da sigla.
1: No evento, brinquedos de pelúcia com a frase "prendeu, matou" estavam à venda. A pena de morte é proibida no Brasil e não pode ser alterada nem por emenda na Constituição.
2: Em discurso de mais de uma hora, o candidato Renan Santos xingou Lula e Flávio Bolsonaro. Prometeu matar criminosos e disse que vai acabar com alguns programas sociais do atual governo.
4: O futuro de vocês foi todo penhorado para que a classe política atual viva hoje. É por isso que o Lula, vagabundo, dá valigás para os outros. O valigás é penhorando o teu futuro. É por isso que o outro vagabundo, Flávio Bolsonaro, prometeu dar celular para todo mundo, penhorando o teu futuro. Eu não vou dar gás nem celular para ninguém. Eu não vou. Meu governo não é o governo disso. Meu país não vai oferecer esmola para ninguém. Vocês vão comprar seu celular, vocês vão comprar sua casa.

0: vocês vão comprar seu carro, vocês vão comprar seu celular. E ninguém vai roubar nada que é teu, porque nós vamos matar quem roubar.
1: O Congresso Nacional retoma formalmente hoje as atividades após duas semanas de recesso parlamentar, mas sem previsão de votações na Câmara ou no Senado.
2: Diante da campanha eleitoral, a cúpula do Legislativo decidiu que os trabalhos plenários serão concentrados em apenas duas semanas de esforço nos meses de agosto e setembro.
1: O calendário acordado entre os presidentes das casas estabelece votações presenciais apenas nos períodos de 10 a 14 de agosto e de 31 de agosto a 3 de setembro.
2: O objetivo é permitir que os parlamentares concentrem suas agendas nas bases eleitorais e na finalização das convenções partidárias.
1: Apesar do ritmo reduzido no plenário, a semana conta com reuniões de comissões temáticas em Brasília.
2: No Senado, a Comissão de Relações Exteriores realiza audiência pública sobre o acordo entre Mercosul e União Europeia, enquanto a Comissão de Direitos Humanos debate ações relativas à campanha de aleitamento materno.
1: Na retomada dos trabalhos, o governo federal busca articular o avanço da PEC, que acaba com a jornada de trabalho na escala 6x1.
2: A matéria aguarda despacho do presidente do Senado, Davi Alcolumbre, para iniciar a tramitação na Comissão de Constituição e Justiça.
1: A pauta do Congresso também acumula análise de 87 vetos presidenciais que trancam as deliberações conjuntas.
2: Entre os itens pendentes estão os vetos a trechos da regulamentação da reforma tributária e a projetos na área de segurança pública.
1: 6h12.
2: O Supremo Tribunal Federal retoma hoje as sessões presenciais depois do recesso do meio de ano.
1: A sessão de abertura dos trabalhos é conduzida pelo presidente da Corte, ministro Edson Fachin, que faz um discurso de retomada das atividades antes do início dos julgamentos previstos para o mês.
2: A pauta de julgamentos para o segundo semestre inclui temas de grande impacto econômico e social.
1: Entre os processos previstos estão a relação de trabalho entre motoristas e plataformas digitais, a moratória da soja, a mineração em terras indígenas e as regras de isenção tributária para pessoas com deficiência.
2: Nos bastidores do tribunal ganha força a discussão em torno da criação de um código de ética para os ministros, com o objetivo de estabelecer regras de transparência, participação em eventos e combate a conflitos de interesse.
1: A proposta vem sendo construída pela ministra Carmen Lúcia e deve ser aprofundada nos próximos meses.
2: A corte também mantém no radar os desdobramentos de investigações em andamento, como as apurações sobre o Banco Master, fraudes no INSS e a gestão das emendas parlamentares.
1: 6h13.
2: Cerca de 100 mil pessoas se deslocaram no Marrocos em direção à fronteira com Ceuta após convocações pelas redes sociais, segundo estimativas de entidades locais.
1: Ao menos 50 mil migrantes conseguiram atravessar para o enclave espanhol, desencadeando uma grave crise humanitária no norte da África.
2: O balanço oficial das autoridades indica ao menos 72 mortos. A maioria por afogamento, ao tentar contornar as barreiras marítimas para alcançar o território europeu.
1: Organizações de direitos humanos criticaram a atuação do governo marroquino e acusaram o país de falhar na contenção do fluxo migratório.
2: A situação é especialmente crítica para centenas de adolescentes e menores de idade desacompanhados que permanecem em Ceuta.
1: Sem abrigo nem alimentação adequada, muitos jovens dormem ao relento e ocupam galpões abandonados em áreas industriais da cidade, enquanto aguardam assistência.
2: A Espanha reforça o patrulhamento e orienta a identificação de desaparecidos. Milhares de pessoas já foram devolvidas ao território marroquino.
1: 6h15 agora.
2: Nacional venceu o Corinthians por 2-0 no Beira-Rio no jogo de ida das oitavas de final da Copa do Brasil.
1: Com o resultado, o empate ou a derrota por um gol de diferença em São Paulo classifica o time gaúcho.
2: O Palmeiras venceu o Fortaleza por 3-0 e encaminhou a classificação.
1: Mirassol e Grêmio empataram por 1-1. Chapecoense e Cruzeiro não saíram do 0-0.
2: No sábado, os três jogos terminaram sem gols. Vasco e Fluminense, Atlético Mineiro e Juventude e Santos e Remo.
1: Hoje, às 21h, Atlético Paranaense e Vitória fecham a rodada.
2: E pela 14ª rodada do Campeonato Brasileiro Feminino, Santos goleou Juventude por 4-0. Palmeiras venceu o Internacional por 2-1. E a Ferroviária ganhou do Bahia por 1-0.
1: Hoje, Flamengo e Corinthians encerram a rodada.
3: Esses são alguns dos destaques de hoje do Jornal da CBN. Você é nosso convidado. Participe, mande sua

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5: 6:17.
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6: Olá, ouvinte CBN, muito bom dia para você que já acorda ligado aqui na rádio que toca notícia. Segunda-feira apenas começando e com movimentação tranquila na zona sul do Recife. No bairro do Ipicep, tudo tranquilo na rua Jean-Emile Favre. Na Mascarenhas de Moraes, tem trânsito bom nos dois sentidos. E a Avenida Boa Viagem segue com fluidez em toda a extensão da via, sendo uma ótima opção para você que nesta manhã de segunda-feira vai do bairro de Piedade, em Jaboatão dos Guararapes, para o bairro do Derby, na área central do Recife. 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
4: São 6:20. Que frio é esse?
5: Tá frio mesmo.
4: Vocês não disseram que ia fazer calor?
5: Não, a tendência, inclusive, é de chuva, mas aí eu vou deixar com o André para falar.
6: Agosto é o mês dos ventos.
5: Exato.
6: O pessoal se assustou com o vento no fim do mês de julho.
4: Você sabe como é que...
6: Segura a onda que vem agosto.
4: Agosto, antigamente, como as coisas eram? A gente dizia lá, Beto, chegou agosto, o mês do cachorro doido.
6: Vixe, mano.
4: Agosto, e tinha essa folhinha aqui, tinha agosto. O mês do desgosto.
5: Meu Deus do céu. Nossa senhora.
4: Escrito aqui, que negócio. Aí depois foram...
5: Resolveram alterar, né?
4: Botando a cabeça no lugar.
5: Nossa.
4: Hoje é segunda.

0: quinta-feira, imagina. O mês já começa no dia 3. Já tá recebendo dinheiro de novo. Que negócio.
1: Tomara Deus.
2: Mas agosto é espichado, viu? É, a turma diz assim, depois de 482 dias, não sei quantas segunda-feira, tá terminando agora.
1: É verdade.
0: Então,
1: é.
0: Certo.
2: Bom, e sem nenhum feriado, não tem feriado em agosto.
0: Ô, rapaz, que pena. Doido pra trabalhar no feriado pra ganhar uma extra.
2: Eu só lembro de Gino, da história de Gino, né?
0: É. Indo raio pro inferno. Dia 3, segunda-feira, agosto de 2026. 215 dias do ano, faltando 150 pra terminar. Lua cheia, dia do tinto. Tintureiro e dia do capoeirista.
2: A maré está subindo. Às 7 horas e 16 minutos, ela chega a 1,60m. À 1h03 da tarde, vai a 9 centímetros. Às 7h23 da noite, 1,64m. Previsão do tempo: sol com algumas nuvens, chuva rápida, porém, durante o dia e a noite. A mínima na madrugada foi de 22, a máxima 28 graus.
1: Vamos então às manchetes dos principais jornais de Pernambuco e do Brasil. O Jornal do Comércio não poderia ser diferente, destacando as diferentes convenções em Pernambuco e no país. Primeiro, Raquel oficializa a candidatura defendendo entregas da gestão. Governadora defende entregas, reforça parceria com Lula, diz que palanque é plural e fala que disputa será a escolha entre continuidade e passado. Mais, João Campos participa de convenção de Lula e fala em união verdadeira. Lula é oficializado candidato à reeleição e faz críticas às emendas parlamentares. E Michele falta ao anúncio da própria candidatura e frustra reencontro com Flávio Bolsonaro.
0: Se fala de passado, a Folha de Pernambuco hoje dá uma matéria interessante, uma entrevista com o ex-governador. Porra, rapaz, Raquel fala mal dele todo dia.
2: Paulo Câmara.
0: Aí a manchetezinha é ele dizendo: entreguei o governo melhor do que recebi de João Lira.
1: Essa vai ser uma grande tônica de narrativa, né? Ao longo da eleição.
2: E o coitado do João Lira passou 8 meses.
0: E ele passou quase 4 anos pra dizer isso. Ele tava calado em tudo, né?
1: Mas até outubro vamos ouvir muito isso.
0: Bom. Convenções, Raquel destaca a gestão e João o apoio de Lula. É o Diário de Pernambuco nas ruas e no papel com a sua manchete principal. Depois, PT, Lula oficializa 7ª candidatura à presidência. Michele vira candidata ao Senado no Distrito Federal. Aplicativos. Gastos mensais geram excesso de trabalho. Operação especial. Volta às aulas. Tem esquema para o trânsito. Isso é hoje, né?
2: Sim.
1: Isso, muito hoje, justamente.
2: O pessoal de prefeitura
1: já havia voltado.
2: Voltou semana passada, públicas, mas a escola particular é hoje.
1: A partir de hoje.
2: Ou seja, o trânsito volta a ser um inferno.
0: O engarrafamento volta hoje.
2: Bom, a turma 10, exatamente.
1: Se você passa pela Avenida Rui Barbosa, paciência.
2: Sim. É um inferno.
0: My friend.
2: A Folha de São Paulo, garimpeiros migram na Amazônia, driblam fiscais e geram conflitos com indígenas. Candidata no Distrito Federal, Michele, desfalca ato de Flávio. Lobista amiga de Lulinha no estado de São Paulo agora. Lobista amiga de Lulinha faz 41 visitas sem registro a órgãos oficiais. Dor de cabeça. Flávio vai a ato de Michele e ela falta. O Globo. Vamos aqui a manchete do Globo. Lula diz que não quer ser presidente só do Bolsa Família e que vai brigar por emendas.
1: Na internet, o portal cbnrecife.com destaca: é o início da caminhada de João Campos ao ter candidatura ao governo de Pernambuco oficializada. E o portal G1 Pernambuco, PSD, lança candidatura à reeleição de Raquel Lira ao governo. Também, Federação Pessoal Rede lança candidatura de Ivan Moraes ao governo de Pernambuco. Essas são algumas das manchetes dos

0: 6h26.
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0: Muito bom dia, Eduardo Hauen.
1: Bom dia, Milton. Bom dia, Cássio. Bom dia a todos os ouvintes.
2: Bom dia, Eduardo.
0: O Sérgio Henrique, ele mandou mensagem para bemestar@cbn.com.br. Está com 61 anos, mora em Salvador, gosta de praticar corridas de rua, principalmente 10 quilômetros, e ficou preocupado com aquela notícia que ocorreu há algum tempo aqui em São Paulo, alguns dias atrás, quando numa meia maratona um corredor teve uma parada cardíaca, um mal súbito logo após concluir a prova. E ele quer saber quais cuidados devemos tomar para evitar ocorrências como essa.
1: Bom dia, Sérgio. Para quem corre, Milton, igual o Sérgio, principal cuidado é assim: primeiro, tem que fazer uma avaliação médica antes de continuar treinando para a prova. Aí vê o histórico clínico ali, que é a anamnese, daí faz o exame físico e, dependendo da estratificação de risco, a gente pede aí alguns exames, por exemplo, eletrocardiograma e, quando necessário, um teste ergométrico. Então, quando que é recomendado, né? Especialmente para homens acima de 45 anos e mulheres acima de 55, com fator de risco, como hipertensão, colesterol alto, ou diabetes e histórico familiar de problemas cardíacos. Então, assim, se tem alguém com histórico aí de morte súbita, a gente faz até antes, com acima de 35 anos, a gente já faz um teste ergométrico. Então, e segundo, Milton, uma outra forma da gente prevenir, né, é ficar atento a sinais de alerta. Então, durante o esforço, nos treinos dele, tontura, palpitação, né, dispara ali o coração, dor no peito, ou começa a ter meio que uma falta de ar desproporcional e até desmaio. Se isso acontecer, o correto é passar imediatamente aí numa avaliação médica para ver se tem alguma coisa ou não, tá? E o que é muito comum nas provas, Milton, que a gente tem de dados, é que os estudos mostram que metade das paradas cardíacas em corridas de rua acontece justamente ali na última parte da prova, quando aquele corredor acelera para terminar, sabe? No finalzinho ali ele tá sentindo bem, falta só um quilômetro, ele dá aquela acelerada. Então a gente tem que ficar atento e redobrar a atenção nos últimos quilômetros aí de provas. E por fim, procurar ali aquelas provas mais organizadas, Milton. Porque o que a gente aprendeu, né? Que quando você tem uma estrutura de prova com médicos, desfibriladores durante a prova e uma equipe treinada, aumentou de 30 para mais de 60% aí de sobrevida para quem tem parada cardíaca durante as provas. Então, a organização da prova, estrutura, também é muito importante, principalmente para quem tem um histórico cardíaco ou tem medo aí, está preocupado. Então, resumindo, check-up cardiológico antes de treinar pesado, sinais do corpo, né? Então, passar mal, palpitação, desmaio, e cuidado aí no sprint final e procurar sempre uma prova mais estruturada e com desfibrilador.
0: Aproveitando aqui a mensagem que o Rômulo nos mandou enquanto nós conversávamos aqui no ar, Eduardo Howey, o ecocardiograma faz parte desse check-up aí ao qual você citou?
1: O ecocardiograma tem alguns critérios, Milton, mas não, ele não faz parte da pré-participação, a não ser que ele tenha um histórico familiar ou tenha uma alteração no teste ergométrico, aí você continua a investigação.
0: Muito obrigado, Eduardo Hauen, bom dia, e muito obrigado também ao nosso ouvinte, o Silvio, que mandou mensagem para cá, o Sérgio Henrique, que mandou a mensagem para cá, para bemestar@cbn.com.br. Você também pode descrever aqui sua situação, tirar suas dúvidas. Estamos sempre abertos. O Eduardo Hauen responde ao vivo. Muito obrigado e até mais.
1: Até mais, um bom dia a todos.
2: Bom dia.
0: Deixa eu só fazer aqui uma correção em relação a uma informação que a gente trouxe logo na abertura do jornal da CBN. Em algum momento na abertura

0: do Jornal da CBN, nós nos referimos ao candidato Renan Santos como sendo candidato do Novo, quando de verdade é do candidato do partido Missão. Logo na abertura, a primeira informação que nós trouxemos estava correta, mas num segundo momento se citou Renan Santos como sendo do Novo, e claro, não é do Novo, o candidato do Novo é Romeu Zema. Portanto, o Renan Santos é candidato do Missão. Vamos para o repórter CBN.
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0: quinta-feira, 3 de agosto de 2026. Termina daqui a 2 dias o prazo estabelecido pela Justiça Eleitoral para as convenções partidárias. Após a escolha dos candidatos que vão disputar um cargo em outubro, o registro dos nomes deve ser feito até o dia 15. Para a presidência da República, 6 nomes já foram escolhidos pelos partidos. Além do presidente Lula, que concorre à reeleição pelo PT, já foram oficializados Flávio Bolsonaro, do PL, Romeu Zema, do Novo, Ronaldo Caiado, do PSD, Renan Santos, do Missão e Samara Martins, da Unidade Popular. O Ministério das Cidades pediu à equipe econômica 750 milhões de reais em um fundo habitacional para manter a linha de financiamento para reformas de imóveis operando após agosto, às vésperas da eleição. O programa Reforma Casa Brasil é uma das apostas da agenda positiva do governo em ano eleitoral. Segundo o jornal O Globo, integrantes do executivo dizem que o tema está em análise, que a decisão vai depender também de uma avaliação dos riscos jurídicos de um eventual aporte. Os Estados Unidos e o Irã poderão retomar hoje uma nova rodada de negociações indiretas. A mesa de diálogo conta com a mediação dos governos de Omã e do Paquistão. A negociação ocorre após o presidente Donald Trump confirmar a suspensão temporária de ataques aéreos de grande escala contra alvos militares iranianos. Em declarações na Casa Branca e redes sociais, Trump afirmou ter concedido uma última oportunidade à via diplomática a pedido de mediadores e autoridades do Oriente Médio. No horário de Brasília, 6h33.
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0: 6:34.
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diferente. Uma pergunta incômoda. Por que envelhecer pesa menos para Roberto Carlos do que para Xuxa? Os dois são, em seus lugares, realeza da cultura brasileira. Os dois passaram dos 80 e dos 60 diante das câmeras. Por que só um deles precisa dar satisfação sobre o próprio rosto? Susan Sontag, a ensaísta americana que escrevia o que todo mundo fingia não ver, deu nome a isso nos anos 70. O duplo padrão do envelhecimento.

0: momento. O homem negocia com o tempo, pagando juros baixos. Para nós, o cabelo branco vira charme. Nossas rugas viram expressão na qual a idade vira autoridade. Um homem grisalho de 60 anos aparece na propaganda de carro, de banco, de relógio, sempre no papel de quem venceu na vida. A mulher negocia com a taxa mais cruel do mercado. Cada ano vivido é cobrado como dívida e as marcas no rosto são tratadas como inadimplência. Repara na conta. A mesma década que dá autoridade ao homem tira visibilidade da mulher. O fio branco que nele é maturidade, nela é descuido. Para os homens, aniversário é conquista. Para mulheres, vem com aquele conselho envenenado. Você precisa se cuidar. Essa conta não fecha. E todo mundo finge que não vê. Pensa no Sean Connery. Aos 60 anos, careca, grisalho, ainda era escalado como galã. Beijava mocinha de 30 na tela e ninguém no cinema achava estranho. A revista People chegou a elegê-lo o homem mais sexy do mundo com quase 60. Agora, tenta lembrar de uma atriz da mesma geração que tenha ganhado esse direito. A Hollywood delas costuma oferecer papéis diferentes depois dos 50, no máximo, mãe do protagonista. O tempo passa igual para os dois. Quem cobra diferente é a plateia. E a plateia? Bem, a plateia somos nós.
1: E esse é o Rossandro Klinger, que está todos os dias conosco aqui no Jornal da CBN. 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
2: Agora são 6:37, um dos destaques do noticiário internacional é que Estados Unidos e Irã poderão retomar hoje uma nova rodada de negociações com a mediação dos governos de Omã e do Paquistão. A negociação ocorre após o presidente Donald Trump confirmar a suspensão temporária de ataques aéreos de grande escala contra alvos militares iranianos. Em declarações da Casa Branca e redes sociais, Trump afirmou ter concedido uma última oportunidade à via diplomática, a pedido de mediadores e autoridades do Oriente Médio. O presidente americano alegou que o governo iraniano solicitou a pausa nas ações militares, mas alertou que responderá com força inédita caso as conversas fracassem ou ocorram novos ataques na região. Já o governo do Irã negou categoricamente ter pedido qualquer trégua ou cancelamento de bombardeios. Por meio de comunicados oficiais e da imprensa estatal, Teerã classificou as falas de Trump como distorção dos fatos e propaganda interna. 6:38, e eu aproveito para deixar aquele convite para você, porque hoje retomamos, chegamos na terceira semana dos 50 debates para o Brasil que nos propusemos a fazer até as eleições. E o tema de hoje, tema que vai interessar você, hein? E pode falar sobre esse assunto com a gente também. Privatização dos Correios. Você é a favor ou contra esse movimento? Nós traremos os nossos debatedores aqui logo depois das 8:30, cada um apresentando o seu argumento, até para que você também possa dar a sua opinião aí embasada naquilo que é apresentado como dados e como se tem aí de perspectivas nessas questões. Portanto, vamos falar sobre a privatização dos Correios. E eu já deixo aberto aqui o nosso WhatsApp 999119981 DDD11 para você opinar.
1: 6:40.
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0: Início da via até as imediações do cruzamento com a Avenida General San Martín, no bairro do Bongi, isso no sentido centro. Ainda assim, mesmo com essa lentidão, a Abdias de Carvalho é a melhor opção para você que vem chegando do interior do estado pela BR-232 ou sai do bairro do Curado 2 em direção ao bairro do Derby. 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Daqui a pouco eu tô de volta com mais informação de trânsito para você. Ayrton Vasconcelos para a CBN Recife.
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4: A participação dos idosos nas urnas bateu recorde em Pernambuco. Segundo dados do Tribunal Superior Eleitoral, o estado atingiu o maior número da história de eleitores com mais de 70 anos. Agora, são mais de 723 mil pessoas nessa faixa etária, o que representa 10% de todo o eleitorado pernambucano. Em comparação com as eleições de 2022, o aumento foi de quase 22%. Apesar de não serem obrigados a votar, muitos desses idosos mostram disposição para participar do processo democrático.
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0: TSE deve decidir se os pedidos de voto feitos pelo presidente Lula durante uma convenção do PT no sábado agora configuram propaganda eleitoral antecipada. A corte foi acionada pelo Partido Novo. No mesmo dia, senador Flávio Bolsonaro também pediu votos numa cerimônia do PL. Especialistas apontam que a prática é permitida em convenções partidárias, mas sem divulgação para o público externo. Os dois eventos, no entanto, foram transmitidos em plataformas digitais.
1: O Partido Novo acionou o Tribunal Superior Eleitoral contra o presidente Lula por suposta propaganda eleitoral antecipada numa convenção do PT na Bahia. A legenda pede a aplicação de uma multa e a retirada de vídeos do evento que aconteceu neste sábado das plataformas digitais. A legislação eleitoral permite atos de pré-campanha, mas proíbe pedidos explícitos de voto antes do início oficial da propaganda eleitoral, em 16 de agosto. Lula, no entanto, fez isso em mais de um momento, tanto para ele quanto para os candidatos oficializados na convenção. O governador Jerônimo Rodrigues, que confirmou a candidatura à reeleição, e Jacques Wagner e Rui Costa, que vão concorrer ao Senado. Em uma das declarações, o presidente pediu para ser lembrado após os votos para parlamentares e para o executivo estadual.
2: Depois que vocês votarem,

0: deputado estadual e deputada, votar em deputado federal e deputada, votar em senador da República e votar no Jerônimo. Se sobrar um pouquinho de voto, vote em mim, que eu agradeço a todos vocês a lembrança.
1: Jerônimo Rodrigues, Jacques Wagner, Rui Costa e o próprio PT também são alvos da ação do Novo. Neste sábado, o senador Flávio Bolsonaro, candidato à presidência, também pediu votos durante a convenção do PL, que lançou a candidatura do governador de Santa Catarina, Jorginho Melo, à reeleição e as de Carlos Bolsonaro e Caroline Detone ao Senado. Flávio fez o pedido enquanto direcionava uma crítica ao governo Lula.
2: Eu quero dizer a todos, até aqueles que não gostam de Flávio, votem no Flávio, porque senão nem isso vocês vão poder fazer mais com mais um governo dessa quadrilha que tomou conta do nosso país.
1: O advogado especialista em direito eleitoral Alberto Rolo afirma que manifestações desse tipo em convenções não configuram propaganda eleitoral antecipada por si só, mas a prática deixa de ser autorizada quando o conteúdo é divulgado para o público que está fora do evento.
3: Uma convenção partidária é uma reunião fechada, dirigida, direcionada aos convencionais, aqueles que votam, porque convenção é para a escolha dos próximos candidatos de cada partido. Então, um discurso feito nesse ambiente não configura propaganda eleitoral antecipada. É possível que essas reuniões sejam transmitidas pelas redes sociais e aí haveria a possibilidade de atingir um público externo. Nesse caso, pode ser aplicada a sanção de multa.
1: Na semana passada, o Tribunal Regional Eleitoral de São Paulo condenou o presidente Lula ao pagamento de uma multa de R$15 mil por propaganda antecipada, quando o petista pediu votos em favor de Simone Tebet e Marina Silva para o Senado. O episódio aconteceu em maio, durante o lançamento de um programa de crédito do governo federal voltado para motoristas de aplicativo. De São Paulo, Matheus Leite.
4: 6h48.
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9: 6h50.

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1: Agora no Recife, 6h51. Atenção para você que está em direção a Abreu e Lima, em direção à região

0: Metropolitana Norte. Neste momento nós temos uma carreta tombada na BR-101, um pouco antes do viaduto do Hospital Miguel Arraes. Então, BR-101, já na cidade de Paulista, ali pelo bairro de Paratiba, uma carreta completamente atravessada na rodovia. Então, se o seu caminho é a região metropolitana norte, não dá para passar pela BR-101 porque a carreta está completamente atravessada. Daqui a pouco voltaremos com mais informações atualizando para você essa situação.
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2: De volta com você, ouvinte CBN, falando agora da PE-17, a estrada da Muribeca, com trânsito intenso desde a Avenida Marcos Freire até o encontro com a BR-101, que nesta manhã de segunda-feira tem trânsito intenso no sentido sul, desde o bairro de Jardim Jordão até as mediações do Parque da Cidade, no bairro de Prazeres, em Jaboatão dos Guararapes. Ainda assim, para você que segue da cidade universitária em direção ao Cabo de Santo Agostinho, a BR-101 Sul permanece com a melhor opção de trajeto. 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Ayrton Vasconcelos para a CBN Recife.

0: Aldo Vilela.
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0: falei, né, que esse assunto ia interessar a vocês quando eu me referi lá ao tema da privatização dos Correios, que será o tema do nosso debate de hoje, na série 50 Debates para o Brasil. E aí ficou muito claro isso aqui já nas mensagens dos nossos ouvintes. O Roland escreveu para cá, privatização geral, o governo brasileiro quer tomar conta de tudo, então não toma conta de nada, então precisa privatizar tudo. Privatização dos Correios, sou a favor, diz aqui o Sérgio Rotter. Sou contra a privatização dos Correios, pois nenhuma outra empresa entraria em comunidades, locais de difícil acesso, como já aconteceu. Diz aqui a nossa ouvinte que tem o final 7666, estou sem o nome dela aqui, mas está registrada a sua mensagem, entre outras mensagens que já chegaram para nós aqui a propósito desse que será o tema do debate que você acompanhará logo depois das 8:30 da manhã.
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0: Muito bom dia para você, muito bom dia para você, Pedro Doria.
1: Bom dia, Milton. Bom dia, Cássia.
2: Bom dia, Pedro.
0: Que novidades você nos traz na Batalha dos Chips?
1: Pois é, Milton, tem uma novidade grande a respeito de uma empresa que eu aposto que nossos ouvintes jamais ouviram falar. É uma empresa chamada ASML. É uma empresa holandesa que é uma empresa que é a única no mundo que fabrica um determinado tipo de coisa, que é uma impressora. É uma impressora de raios ultravioleta, de litografias com raios ultravioleta, que imprime placas de silicone em chips. Para explicar muito simples, isso é uma empresa que faz uma impressora de altíssima precisão. Ela existe na Holanda, ela exporta principalmente para Taiwan.

0: mas para outros pontos do mundo também, não para a China. E é graças a essa impressora que microchips existem. Porque o que ela imprime, essencialmente, é a base onde vão estar os circuitos de um determinado microchip. Só que precisa ser uma impressora de altíssima, altíssima, altíssima precisão, porque esses microchips são muito pequenos e tem uma quantidade de milhões de circuitos. É um troço gigantesco. Então, só tem essa empresa no mundo que fabrica esse negócio, e parte do problema que nós temos hoje no mundo de falta de chips, e aí carro fica mais caro, celular fica mais caro, microcomputador fica mais caro, tudo fica mais caro, tem a ver evidentemente com o fato de que tem um limite para essa empresa fabricar, essa empresa ASML fabricar essas impressoras. Pois bem, na semana passada, uma empresa, na verdade um consórcio chinês baseado em Xangai, chamado Aixenga, anunciou que consegue fazer as mesmas impressoras do que a ASML. Ou seja, a China acaba de se tornar autossuficiente em chips. Ela fabrica todo o processo, todo o maquinário necessário para fabricar os chips e também todo o maquinário necessário para providenciar os chips. A boa notícia para o mundo é que, evidentemente, celular vai voltar a ficar mais barato, computador, carro, tudo. Agora, muda pra caramba o jogo do mercado, né?
1: E como que nós estamos, Pedro Doria, Brasil, em relação aos chips? Ainda muito distantes de ter uma participação nesse mercado?
0: Ah, Cássia, a gente é irrelevante. A gente é irrelevante. Não tem, o Brasil não... tinha uma estatal que o governo Lula ventou ressuscitar no Rio Grande do Sul, cujo apelido era a estatal do chip do boi, porque faz uns chips muito simples. Isso é um troço muito sofisticado de fazer. Para você ter uma ideia, os americanos decidiram, no governo Joe Biden, no primeiro ano do governo Joe Biden, montar uma empresa fabricante de microchips nos Estados Unidos para não ficar tão dependente de Taiwan. Essa empresa não entrou em operação ainda e estamos no segundo ano do governo Donald Trump, ou seja, há 6 anos que estão tentando botar essa fábrica de pé nos Estados Unidos, no Arizona, e não conseguiram. Porque esse negócio de desenhar microchip virou algo de muita, muita, muita, muita precisão. A empresa que faz a litografia, ou seja, que imprime os circuitos, é holandesa, mas hoje a fabricação de microchip de ponta está toda na Ásia. É Japão, é China, é Coreia do Sul e é principalmente Taiwan. O que a gente está vendo agora é a China encostando em Taiwan e provavelmente isso vai ter impacto. Imagina, as bolsas do mundo de inteligência artificial caíram por toda parte na semana passada. Um dos principais motivos é justamente o anúncio desse consórcio de Xangai, que quer dizer que os chineses estão encostando, que a China não fica parada.
2: O Ocidente está fora desse jogo.
0: Exatamente.
2: Que os preços vão diminuir no final das contas, né?
0: Sim, os preços vão diminuir e os americanos vão ter concorrentes nesse jogo de ar.
2: Certo, muito obrigado pelo alerta. A holandesa é a ASML, né?
0: A ASML, exatamente.
2: Tá, perfeito, muito obrigado, até mais.
0: Até.
1: Até. 7 horas.
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quinta-feira, 3 de agosto de 2026. O Tribunal Superior Eleitoral promove, a partir de hoje, a primeira Semana Nacional do Sistema Eletrônico de Votação. O objetivo é apresentar à sociedade os mecanismos de segurança e transparência das urnas eletrônicas. A programação conta com demonstrações públicas do funcionamento interno dos equipamentos, atividades educativas voltadas a jovens e ações de combate à desinformação.

0: em parceria com os tribunais regionais eleitorais. A quadrilha especializada em fraudes bancárias desviou 45 milhões de reais de clientes da Caixa Econômica Federal, incluindo recursos do FGTS e do auxílio emergencial. Segundo a TV Globo, investigações da Polícia Federal revelaram que os criminosos tiveram acesso antecipado a uma decisão judicial sigilosa que autorizava a operação contra o grupo. A quadrilha contava com núcleos em São Paulo e no Rio de Janeiro. Pelo menos 14 pessoas morreram em decorrência das chuvas e das enchentes na Índia. No estado de Kerala, um dos mais prejudicados, 7.700 moradores tiveram de sair de casa. O governo local montou 275 abrigos. A rede elétrica nacional de Cuba voltou a entrar em colapso total no fim da noite de domingo. De acordo com a empresa estatal União Elétrica, ainda não há balanço sobre o total de atingidos na ilha. O novo apagão aconteceu após 3 interrupções gerais em julho e reflete o sucateamento da infraestrutura energética do país, agravado pelo bloqueio de combustível imposto pelos Estados Unidos. No horário de Brasília, 7:02.
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0: Nós reforçamos para você que está em direção à região metropolitana norte, à cidade de João Pessoa também. Nesse momento, na BR-101, há uma carreta atravessada ali nas imediações do bairro de Arthur Lundgren 2, próximo também ao viaduto do Hospital Miguel Arraes, um pouco antes para ser mais preciso. Então, carreta atravessada na rodovia, ninguém consegue passar em direção à cidade de Abreu e Lima, à cidade de Igaraçu. Nosso motorlink já está se dirigindo ao local. O congestionamento já chega ao bairro de Jardim Paulista. Então, não pegue a BR-101 se o seu caminho é a região metropolitana norte. No Recife, 74.
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2: Bom dia a você que escolheu ficar mais bem informado ouvindo o Jornal da CBN na manhã desta segunda-feira, 3 de agosto de 2026. E nós começamos com as informações de Brasília, Felipe Igreja. Bom dia.
3: Bom dia, Milton. Bom dia a todos que nos acompanham. A crise diplomática entre o Brasil e a Argentina ganhou um novo capítulo ontem, quando o presidente argentino Javier Milei voltou a atacar o presidente Lula, chamando o colega brasileiro de ladrão e corrupto durante uma entrevista. Milei reafirmou críticas que já havia feito anteriormente contra Lula quando participou da convenção do Partido Liberal em São Paulo, confirmando o senador Flávio Bolsonaro como candidato da legenda na disputa pelo Planalto. Ontem, em entrevista a uma emissora argentina, Milei chamou Lula de ladrão e corrupto e afirmou que o presidente brasileiro não é inocente. O argentino também voltou a questionar decisões judiciais que anularam as condenações do petista no âmbito da Operação Lava Jato e disse que liberaram Lula por uma falha no processo jurídico.
4: Lo liberaram por uma falha administrativa del procedimiento, no por ser inocente. Lo liberaron por una falla en el procedimiento, no por ser inocente. Por lo tanto, es ladrón y es un corrupto.
3: O governo brasileiro reagiu na semana passada à primeira fala de Milei durante a convenção do PL, convocando o embaixador da Argentina, o Daniel Raimondi, para manifestar primeiro descontentamento do governo Lula com as declarações. E o governo também chamou para consultas o embaixador do Brasil em Buenos Aires, Júlio Bittelli. Não houve ainda uma nova manifestação do Itamaraty em relação a essa nova entrevista de Javier Milei, mas o Brasil ainda não mandou de volta o seu embaixador aqui em Brasília para Buenos Aires, o que na diplomacia é um

0: sinal ainda de descontentamento. A representação brasileira em Buenos Aires segue sem o seu diplomata destacado pelo governo. Milton.
1: Muito obrigado. Esse foi o Felipe Igreja, trazendo então mais um capítulo desse confronto, que se iniciou de forma mais explícita quando Javier Milei esteve em São Paulo durante o lançamento da candidatura do candidato Flávio Bolsonaro do PL, mas que já vinha ocorrendo anteriormente também em outros atos, mas jamais com essa virulência, com palavras nesse tom totalmente fora daquilo que se espera da fala de chefes de Estado diante das relações que existem, principalmente relações bilaterais tão importantes como são as relações entre Brasil e Argentina. 7:07.
2: Temos agora informação chegando com Guilherme Gimenez a respeito da crise migratória entre Marrocos e Espanha. Guilherme tem as informações atualizadas, número de pessoas que tentou fazer essa travessia e o número de pessoas que conseguiu de fato não para de aumentar. Guilherme Gimenez, bom dia.
3: Oi, Cássia, bom dia para você e para os nossos ouvintes. Cerca de 100 mil pessoas se deslocaram no Marrocos em direção à fronteira com Ceuta após convocações pelas redes sociais, segundo estimativas de entidades locais. Ao menos 50 mil migrantes conseguiram atravessar para o enclave espanhol, desencadeando uma grave crise humanitária no norte da África. O balanço oficial das autoridades indica ao menos 72 mortos, a maioria por afogamento, ao tentar contornar as barreiras marítimas para alcançar o território europeu. Organizações de direitos humanos criticaram a atuação do governo marroquino e acusaram o país de falhar na contenção do fluxo migratório. A situação é especialmente crítica para centenas de adolescentes e menores de idade desacompanhados que permanecem em Ceuta. Sem abrigo nem alimentação adequada, muitos jovens dormem ao relento e ocupam galpões abandonados em áreas industriais da cidade enquanto aguardam assistência. Enquanto a Espanha reforça o patrulhamento e orienta a identificação de desaparecidos, milhares de pessoas já foram devolvidas ao território marroquino. Cássia.
2: Muito obrigada. Esse foi o Guilherme Gimenez.
1: Nós temos agora 7:08. Vamos a Belo Horizonte. A Janaína Regiane tem informações sobre a disputa eleitoral no estado. Bom dia, Janaína.
4: Bom dia, Milton. Bom dia a todos. E o governador de Minas Gerais, Matheus Simões, do PSD, foi lançado como candidato à reeleição pelo partido nesse domingo, durante a convenção realizada na Assembleia Legislativa de Minas Gerais, aqui em Belo Horizonte. Durante a cerimônia, esteve presente o candidato à presidência, Romeu Zema, do Partido Novo, principal padrinho político da campanha de Simões. O evento também confirmou a candidatura do senador Carlos Viana, do PSD, à reeleição para o Senado pelo partido. A convenção, ela acontece em um momento em que o governador ainda enfrenta dificuldades para consolidar alianças e fortalecer o palanque para a disputa eleitoral. Apesar da oficialização da candidatura ao governo, Simões ainda não definiu o nome que vai ocupar a vaga de vice em sua chapa.
5: Os partidos agora todos, né, vão continuar sentados para fechar as coligações. Nós temos já 3 partidos confirmados na coligação, PSD, Novo e Avante, e estamos conversando com várias outras legendas. O senador Carlos Viana é meu candidato ao Senado, mas a gente pode ter um segundo candidato ao Senado dentro dessa confirmação, porque são 2 vagas esse ano. Então, né, vamos continuar conversando nesse sentido com os outros partidos.
4: Também dentro da política, aqui em Minas Gerais, a cúpula nacional dos republicanos e o senador Cleitinho se reúnem hoje para definir se o parlamentar vai ou não ser o candidato da sigla na disputa ao governo de Minas. Esta vai ser o segundo encontro entre as partes para decidir os rumos na disputa estadual, depois do atrito público envolvendo as lideranças do Republicanos e Cleitinho e também dos seus apoiadores. Havia uma reunião previamente marcada para sábado, porém, devido à convenção partidária do Republicanos em São Paulo, para formalizar a candidatura à reeleição do governador de São Paulo, Tarcísio de Freitas, no mesmo dia, o encontro não teria acontecido por causa de agenda extremamente comprometida do presidente nacional da sigla, Marcos Pereira. Nos bastidores, interlocutores avaliam a possibilidade de que a candidatura do senador pode até ser readmitida devido à pressão de candidatos às chapas de deputado estadual e federal que ameaçam desistir de suas candidaturas. Até o momento, aqui em Minas Gerais, são candidatos Patrus Ananias, do PT, Alexandre Calil, PDT, Matheus Simões,

0: PSD, Gabriel Azevedo, MDB, Bem Mendes, Partido Missão, Túlio Lopes, PCB, Rafael Duda, PSTU e Indira Xavier, do UP. Milton.
1: Muito obrigado. As informações são da Janaína Regiane, às 7:11.
2: E as eleições também são assunto para nossa reportagem no Rio de Janeiro. Diogo Bugalho, bom dia.
3: Bom dia, Cássia, Milton. O final de semana de movimentações políticas no Rio foi marcado pela desistência do ex-governador Wilson Witzel, que pretendia concorrer ao Palácio Guanabara e agora anunciou apoio ao também ex-governador Antony Garotinho, do Republicanos, na disputa pelo governo do estado. No último dia 8 de julho, Witzel havia lançado oficialmente sua pré-candidatura em um evento na sede do Partido Democrata. Ele tentou voltar ao cenário político fluminense, depois de recuperar seus direitos eleitorais, né, direitos políticos, perdidos por causa do impeachment sofrido em 2021. Também no sábado, a convenção do partido Unidade Popular confirmou a candidatura de Juliette Pantoja ao governo do Rio. Ela tem 36 anos, é educadora popular e militante do movimento de luta nos bairros, vilas e favelas. A vice na chapa será a psicóloga Bia Martins. É a segunda vez que Juliette disputa o governo do Rio. No mesmo dia, a Federação PT-PCdoB-PV anunciou o apoio à candidatura de Eduardo Paes, do PSD, ao governo do estado do Rio de Janeiro. O apoio foi oficializado na convenção estadual do PT aqui no Rio. Agora, a expectativa é para a convenção da federação entre PP e União Brasil, que acontece amanhã. Ainda não está decidido se os partidos vão apoiar a candidatura do atual presidente da Alerj, Douglas Ruas, do PL, que aguarda essa decisão para definir um vice na chapa. Candidatura já se definindo, Cássia, mas ainda faltam algumas peças aí nesse tabuleiro. Volto com você.
2: Muito obrigada, esse foi o Diogo Bugalho.
1: Certo, e daqui a pouquinho aqui no Jornal da CBN a gente vai conversar com a Miriam Leitão. Ela destaca algumas das discussões que estão na pauta do STF na retomada dos trabalhos nesta semana. Agora são 7:13.
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2: 7:15.
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7: De volta com você, ouvinte CBN, falando agora de movimentação intensa na Avenida Caxangá, desde o bairro da Várzea até as imediações da Iputinga e mais à frente desde o bairro do Cordeiro até o encontro com a rua Benfica no bairro da Madalena. Ainda assim, para você que segue de Camaragibe em direção à área central do Recife, a melhor opção é seguir pela Avenida Caxangá. 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Daqui a pouco tem mais informação de trânsito para você. Ayrton Vasconcelos, para a CBN Recife.
8: Obrigado, Ayrton. Nós já informamos sobre o tombamento de uma carreta na BR-101, no bairro de Paratybe, em Paulista, que está travando o tráfego completamente para quem segue em direção a Abreu e Lima. Mas um pouco antes, no bairro da Guabiraba, também no sentido região metropolitana norte, houve uma colisão entre uma Kombi e uma carreta. Então, o trânsito está mais uma vez afetado, comprometido nessa região por conta desse sinistro de trânsito, certo? Então, um pouco antes, no bairro da Guabiraba, tivemos uma colisão entre uma carreta e uma Kombi, e mais à

0: frente, já em Paulista temos essa carreta tombada, aí de fato ninguém passa, porque ela permanece tombada no local e claro, isso demora para ser resolvido. Então, dois sinistros de trânsito na BR-101 para quem segue em direção à região metropolitana norte. Se possível, não pegue a BR-101.
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3: 7:17.
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0: 7:18 no Recife. O fim de semana foi de definições no cenário político, no cenário eleitoral aqui para o estado de Pernambuco. Tivemos as convenções da Frente Popular de Pernambuco, também do PSD, também da Federação Pessoal Rede. Vamos destacar então como foram esses momentos, esses eventos. No sábado tivemos a convenção da Federação, ou melhor, da Frente Popular de Pernambuco, que é encabeçada pelo PSB, mas reúne 12 partidos e tem agora a candidatura oficializada do ex-prefeito do Recife, presidente nacional do PSB, João Campos, ao governo de Pernambuco. É uma chapa já conhecida há algum tempo, João Campos do PSB como candidato ao governador, tem Carlos Costa, irmão do ministro, do ex-ministro Silvio Costa Filho, do Republicanos, como candidato a vice. Ao Senado, os nomes de Humberto Costa, do PT, aí tentando a reeleição para o cargo de senador, e Marília Arraes, ex-deputada federal, também disputando o Senado, ela que é do PDT. Então, no evento que aconteceu no Clube Internacional do Recife, no último sábado, sábado à tarde, para ser mais preciso, João Campos fez aí um discurso já indicando qual vai ser o principal, quais serão os principais motes da campanha. Entre eles, mostrar ao eleitor pernambucano que é possível replicar o trabalho desenvolvido na capital em todo o estado, né? Então, entre as propostas, João Campos também disse que deve articular com o presidente eleito a estadualização do trecho pernambucano da Transnordestina, obra que, quando concluída, vai ligar Salgueiro no Sertão ao Porto de Suape, aqui no Grande Recife. Um evento que contou com a presença massiva da Frente Popular de Pernambuco, com as lideranças representadas, inclusive a presença do vice-presidente da República, Geraldo Alckmin. Logo depois, eles foram a São Paulo para participar da convenção que oficializou a candidatura de Lula à reeleição e também Geraldo Alckmin à reeleição. Isso foi no sábado. Ontem tivemos duas convenções importantes. Tivemos a primeiro pela manhã, né? Na verdade, início da tarde, a convenção do PSD, que oficializou a candidatura da governadora Raquel Lira à reeleição. Então, Raquel está com vice, com Priscila Krause como vice, né? Permanece então essa chapa para disputa a reeleição e o fim de uma novela aí com a definição de Eduardo da Fonte pela Federação União Progressista. Ele então é o candidato ao Senado da Federação. Teremos também nessa chapa do PSD, Túlio Gadelha, deputado federal, na disputa. A governadora fez esse evento ontem no Parador, no bairro do Recife, evento bastante prestigiado, muita gente, muitas caravanas do interior, inclusive, que vieram ao Parador para participar da convenção do PSD. Claro, governadora fazendo um discurso aí de que está olhando para o futuro, mirando no futuro, também uma frase bem enfática, né? Me deixem trabalhar, essa foi a frase dita pela governadora em seu discurso, um evento, como eu disse, muito prestigiado aqui na

capital pernambucana, repetindo somente a chapa, né? Raquel Lira e Priscila Krause para disputa ao governo e Eduardo da Fonte do PP e Túlio Gadelha do PSD para disputa ao Senado. E só finalizando esse giro, tivemos ontem também a convenção da Federação PSOL Rede. Essa já tinha definido seus candidatos já há algumas semanas. O ex-vereador do Recife, Ivan Moraes, é o candidato ao governo de Pernambuco, ele que é do PSOL, tendo Alice Gabino da Rede como candidata a vice-governadora. Para o Senado, o nome é o do ex-deputado federal Paulo Rubens Santiago da Rede. Esse evento ontem foi feito na Casa Marielle Franco, no bairro do Derby, região central do Recife. Então, convenção oficializando a Federação PSOL Rede para a disputa ao governo de Pernambuco. Os partidos têm até o dia 5 para oficializar as suas candidaturas, ou seja, até a quarta-feira. Ainda temos aí o PL, por exemplo, que vai fazer a sua convenção amanhã, dia 4, para oficializar os seus candidatos. E até o dia 15, os partidos, de fato, devem fazer alterações na Justiça Eleitoral para que a campanha possa ser iniciada. Então, reta final das convenções partidárias aqui em Pernambuco, aqui no país e na CBN. Você fica ligado sobre toda a disputa, toda a cobertura das eleições 2026. Agora no Recife, 7h23.

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5: Muito bom dia para você, Miriam Leitão.
6: Bom dia, Milton. Bom dia, Cássia. Bom dia, ouvintes da Rádio CBN.
7: Bom dia, Miriam.
5: Miriam, hoje serão retomados, ou nesta semana serão retomados os trabalhos e as discussões lá no STF, com uma série de pautas importantes. Eu gostaria de contar com a sua ajuda aqui para que você identificasse para os nossos ouvintes aquilo que podemos e devemos prestar atenção no debate no judiciário.
6: Olha, é uma pauta muito extensa mesmo para esse segundo semestre, ou coisas que não estão marcadas para esse segundo semestre, mas que estão pendentes e tem impacto no debate eleitoral, porque opõe os dois grupos principais na luta pelo Palácio do Planalto. Então, o STF vai continuar pressionado, e é bom lembrar que parte da campanha eleitoral, principalmente o candidato da extrema-direita, defende que o Congresso seja, o Senado principalmente, seja mais, que tenha mais candidatos, mais senadores da direita, por causa de uma discussão sobre o STF, né? O que fazer, se os ministros, o mandato de ministro, enfim, tudo que, impeachment de ministro. Então, é um assunto que vai continuar sendo bem intenso. Por exemplo, a lei da dosimetria, aquela que reduz a pena dos acusados de 8 de janeiro, incluindo benefícios para Jair Bolsonaro. A aplicação dessa lei foi suspensa, foi vetada pelo Lula, o veto foi derrubado, mas ela foi suspensa pelo ministro Alexandre de Moraes. Não tem marcado o julgamento, não é para esse semestre, mas vai ter pressão para que seja julgado mais rapidamente. A eleição do Rio de Janeiro é um assunto que está pendente e que é muito complicado, até porque não tem mais tempo. O tempo hábil foi suspensa pelo ministro Cristiano Zanin, a decisão de eleição indireta, e agora está muito próximo. Quer dizer, o caso do Rio de Janeiro precisa ser estudado para criar parâmetros para o futuro.

0: Mas nesse caso, há uma intenção ou não manifesta de deixar o atual governador, o desembargador Ricardo Couto, porque ele tem feito um trabalho de manutenção da instituição e da governabilidade do Rio muito importante nesse período eleitoral. Então, eu não sei o que vai ser decidido pelo STF, mas tem que ser um princípio da razoabilidade. Fazer uma eleição indireta agora, faltando dois meses para a eleição, não faz sentido nenhum, né? Da eleição mesmo, direta para governador. Tem um assunto que é a uberização, né? A regulamentação do trabalho por aplicativo, mas talvez o assunto que mais chame a atenção seja os assuntos ambientais. Bom, tem também as emendas, mas assunto ambiental tem dois pontos, né? A validade da lei de licenciamento ambiental que eles votaram aqui desmonta todo o arcabouço de proteção ambiental do país, foi aprovado pela direita. E tem a mineração em terra indígena, que é um assunto super delicado, porque o artigo 231 da Constituição mandou regulamentar, mas não houve regulamentação no período, nesse período desde a Constituição. Então, agora o que aconteceu foi que o ministro Flávio Dino reconheceu a omissão do Congresso e deu 24 meses para haver regulamentação. É uma regulamentação, a Constituição estabelece, que respeite todos os direitos indígenas, toda a proteção ambiental, e que sejam ouvidas comunidades indígenas, do interesse dos indígenas, e do jeito que tem acontecido, quer dizer, a Constituição não proíbe a mineração, mas estabelece esses parâmetros. E como não houve regulamentação, o que há é o crescimento do garimpo ilegal, como a gente viu. Bom, e tem as emendas, Cássia, as emendas vão continuar sendo intensas as decisões entre Congresso e Supremo, porque nesse período, inclusive, se descobriu que Valdemar Costa Neto, que nem parlamentar é, liberava uma quantidade grande de emendas, Cássia.
1: É verdade, é um tema realmente que está suscitando muitas manifestações de todos os lados, Miriam. E tem também a discussão em relação a uma proposta que pode dificultar o que a gente convencionou a chamar de pauta-bomba, né?
0: É, exatamente, tem essa proposta e é importante, porque a cada momento eleitoral, o partido adversário, né, no caso aqui, teve dois momentos de pauta-bomba muito intensos no Brasil. Um foram as pautas-bombas no período do enfraquecimento da ministra, da presidente Dilma Rousseff. E agora, novas pautas-bombas e de aumento de gastos. O curioso é que a oposição ao governo fala bastante de que é preciso rigor fiscal e que eles serão mais sérios, mas as propostas que saíram até agora do Congresso com apoio da direita, iniciativa da direita, são de aumento de gasto de forma explosiva. Então, muito assunto. O que a gente pode prever é que vai continuar sempre tensa e intensa a relação entre Congresso, o mundo político e o STF, mais um semestre dessas tensões e fricções institucionais. Milton e Cássia.
2: Muito obrigado pela sua análise, Miriam. Uma boa semana.
0: Boa semana.
1: Até mais, Miriam. 7:30.
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quinta-feira, 3 de agosto de 2026. O presidente da Argentina, Javier Milei, voltou a atacar o presidente Lula. Ele chamou o brasileiro de ladrão e corrupto em uma entrevista. A declaração aprofunda a crise diplomática entre os dois países, iniciada após as ofensas de Milei na convenção do PL, que oficializou a candidatura de Flávio Bolsonaro à presidência. Depois do episódio, o Itamaraty convocou o embaixador argentino em Brasília e chamou o embaixador brasileiro em Buenos Aires para consultas. A obrigação de emitir notas fiscais com as informações referentes à reforma tributária começa a valer hoje. Foram quase 7 meses de adiamentos para permitir a adaptação.

migração das empresas ao novo sistema. A mudança nos documentos não afeta, neste momento, as pequenas empresas do Simples Nacional. Somente companhias que faturam mais de R$4.800.000 por ano precisam estar prontas para a mudança. O Internacional venceu o Corinthians por 2-0 no Beira-Rio no jogo de ida das oitavas de final da Copa do Brasil. O Palmeiras venceu o Fortaleza por 3-0 e encaminhou a classificação. Mirassol e Grêmio empataram por 1-1 e Chapecoense e Cruzeiro não saíram do 0-0. Hoje, às 9 da noite, Atlético Paranaense e Vitória fecham a rodada. Pela 14ª rodada do Campeonato Brasileiro Feminino, o Santos goleou o Juventude por 4-0, o Palmeiras venceu o Internacional por 2-1 e a Ferroviária ganhou do Bahia por 1-0. Nesta segunda-feira, Flamengo e Corinthians fecham a rodada. No horário de Brasília, 7:32.

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0: Termina na quarta-feira o prazo estabelecido pela Justiça Eleitoral para as convenções partidárias.
1: Após a escolha dos candidatos que vão disputar um cargo em outubro, o registro dos nomes deve ser feito até o dia 15.
0: Para a presidência da República, 6 nomes já foram escolhidos pelos partidos.
1: Além do presidente Lula, que concorre à reeleição pelo PT, já foram oficializados Flávio Bolsonaro do PL, Romeu Zema do Novo, Ronaldo Caiado do PSD, Renan Santos do Missão e Samara Martins da Unidade Popular.
0: A candidatura de Lula à reeleição foi oficializada ontem, numa convenção do PT em São Paulo.
1: Aos 80 anos, o líder petista vai concorrer à presidência pela 7ª vez, depois de 3 derrotas e 3 vitórias.
0: A chapa repete a dobradinha com Geraldo Alckmin do PSB como vice. A coligação tem ainda o apoio de PDT, PV, PCdoB e Rede.
1: No discurso, o presidente prometeu reforçar o combate à violência contra a mulher.
2: O meu governo tem que ter coragem de dizer alto e bom som: não tem problema que eu perca algum voto, mas não é necessário e não é possível. O cara vai ter que escolher: ou ele vota em mim, ou ele bate na mulher. Se bater na mulher, não precisa votar em mim. Pega a sua mão e vote em quem você quiser. Eu quero criar uma sociedade de respeito.
0: Lula defendeu o investimento na indústria de defesa para proteger o território brasileiro e a soberania nacional.
1: O chefe do executivo disse que não quer ser o presidente só do Bolsa Família e que pretende ampliar os programas sociais.
0: O presidente anunciou a intenção de criar políticas voltadas ao cuidado com a população idosa.
1: Lula avisou que planeja rediscutir o papel do executivo e do Congresso na definição das prioridades do orçamento federal e criticou o fundo partidário.
2: Esse negócio de fundo partidário, dessas coisas, não me agrada. Eu fico imaginando, eu conheço o jeito daquele congresso de partido que recebe 1 bilhão por ano, sem prestar contas ao povo brasileiro. E muitas vezes no poder executivo a gente precisa cortar 10 milhões de uma escola, 10 milhões de um programa de saúde. Então é uma inversão que nós precisamos mudar. Eu quero que vocês saibam que a minha quarta presidência é para mudar muita coisa nesse país. Quero que vocês saibam. E vai ter briga.

0: ter briga com emenda parlamentar, vai ter briga com o papel que hoje tem o poder legislativo.
1: Faltando apenas 2 dias para o fim do período de convenções partidárias, os candidatos Flávio Bolsonaro, do PL, e Romeu Zema, do Novo, ainda não escolheram os candidatos a vice.
2: Ontem, Flávio esteve na convenção do PL em Brasília, que confirmou a candidatura da ex-primeira-dama Michele Bolsonaro ao Senado, pelo Distrito Federal.
1: O evento marcaria o primeiro encontro público entre Flávio e Michele após a briga e reconciliação, mas ela não compareceu.
2: No sábado, a ex-primeira-dama foi internada para tratamento de uma enxaqueca e passou por um procedimento anestésico.
1: Apesar da ausência, Michele enviou uma carta lida no palco pelo irmão dela, na qual reafirmou o apoio à candidatura presidencial de Flávio Bolsonaro e defendeu a união do grupo político.
2: No discurso, o senador desejou melhoras a Michele e voltou a defender projetos de anistia para os condenados pelos atos golpistas de 8 de janeiro.
1: Em entrevista à TV Band, Flávio Bolsonaro afirmou que aceitará o resultado das urnas, alegando que agora o TSE é diferente de 2022.
3: Eu vou aceitar, vou concorrer com essas regras e eu tenho certeza que o TSE, diferente de 2022, vai ser um TSE imparcial e que vai tomar todas as providências para que essa eleição ocorra com mais segurança e mais transparência. Porque o maior interessado em que as eleições aconteçam com essa normalidade é o próprio TSE, o que não pareceu que foi em 2022. Quando nós perguntamos, sugerimos que havia, olha, pode investigar isso aqui que eu estou com a suspeita, TSE, você como principal investigado, para a gente ter, tirar a dúvida. Sabe o que aconteceu? Tomou uma multa de 22 milhões.
1: Propósito de urna eletrônica, o Tribunal Superior Eleitoral promove a partir de hoje a primeira semana nacional do sistema eletrônico de votação.
2: O objetivo é apresentar à sociedade os mecanismos de segurança, auditabilidade e transparência das urnas eletrônicas.
1: A programação conta com demonstrações públicas do funcionamento interno dos equipamentos, atividades educativas voltadas a jovens e ações de combate à desinformação, em parceria com os tribunais regionais eleitorais. 7h38.
2: Temos informação chegando com a nossa reportagem direto de Foz do Iguaçu. Estamos com o Guilherme Wojciechowski, que fala a respeito daquele passeio de barco no Parque Nacional do Iguaçu, que foi suspenso na semana passada, depois que houve um acidente e a morte de um turista holandês. Guilherme, bom dia.
4: Bom dia, Cássia. Bom dia, Milton. Pois é, aqui no lado brasileiro das Cataratas, foram retomados neste fim de semana os passeios de barco que estavam suspensos desde a última terça-feira, quando uma embarcação sofreu um acidente e um turista holandês faleceu. Para a retomada, foram revisadas todas as embarcações e repassados os protocolos de segurança. E em 2 dias, segundo a empresa que opera o passeio, mais de 1.000 pessoas utilizaram o serviço. As investigações sobre as causas do acidente continuam. E desde esta segunda-feira, tem uma outra informação importante aqui sobre as cataratas. A passarela argentina da Garganta do Diabo, que é o principal salto das Cataratas do Iguaçu, estará fechada então desde hoje para visitas no país vizinho. De forma inédita, as autoridades argentinas decidiram pela desmontagem preventiva da passarela, que tem mais de 1 quilômetro de extensão sobre o rio Iguaçu, para prevenir estragos de cheias previstas para setembro e outubro. Serão retiradas todas as grades e estruturas metálicas e mantidos apenas os pilares de concreto. E lembrando, né, que em ocasiões anteriores de cheias, eram retiradas apenas as partes móveis de forma parcial e nunca com tanta antecedência. A intenção das autoridades argentinas é evitar que chuvas acima da média potencializadas pelo El Niño provoquem situações como a de outubro de 2023, quando a enchente danificou parte da passarela argentina que precisou de quase 8 meses para ser reconstruída. O cronograma agora é de desmontagem em agosto para recolocação da estrutura em novembro e reabertura em dezembro, a tempo do período de alta temporada do turismo. Até lá, os visitantes do lado argentino das cataratas poderão continuar conhecendo o atrativo, mas por outras 2 trilhas panorâmicas, né, que permanecerão abertas. Já aqui no lado brasileiro das cataratas, que é mais protegido em relação às cheias, não há necessidade de desmontar completamente estruturas e a visitação seguirá normalmente por todo esse período. Cássia.
2: Muito obrigada, esse foi o Guilherme Wojciechowski falando conosco direto de Foz do Iguaçu.
1: Agora são 7h41. Deixa eu destacar para você a reportagem que está na primeira página do Jornal Globo de hoje e que diz o seguinte: o Ministério das Cidades solicitou à equipe econômica um aporte de 750 milhões de reais em um fundo habitacional.

Nacional para manter a linha de financiamento para reformas de imóveis operando após o mês de agosto. Portanto, após agosto, já estamos falando.

de um eventual aporte. Lançado em 2025, o programa oferece juros reduzidos para empréstimos que podem ser usados para custear gastos com materiais de construção, serviços relacionados, projetos e acompanhamento por arquitetos e engenheiros. Em outubro do ano passado, ao divulgar essa nova linha de financiamento, o governo afirmou que o orçamento total do programa seria de 40 bilhões de reais, com 30 bilhões do Fundo Social destinados a famílias com renda de até R$ 9.600. Os outros 10 bilhões de reais viriam da Caixa Econômica. Inicialmente, o Fundo Garantidor da Habitação Popular seria responsável por assegurar os financiamentos destinados às famílias com renda de até R$ 9.600. No entanto, em portaria publicada em maio já deste ano, o Ministério das Cidades alterou as regras do programa para que o fundo também seja usado para a garantia de todos os empréstimos do Reforma Casa Brasil. Em ofício enviado agora na sexta-feira, diz aqui a reportagem do Globo, em ofício enviado ao ministro da Fazenda, Dario Durigan, o Ministério das Cidades afirma que o fundo só tem capacidade de garantir até 3,3 bilhões de reais em financiamento. Esse montante seria suficiente para manter o programa operando apenas até o mês de agosto. De acordo com o que está lá na justificativa, estima-se que o fundo deixará ainda no mês de agosto de poder garantir os novos financiamentos concedidos e segue o texto. O Ministério ressalva, porém, o Ministério da Fazenda, que não é possível estimar exatamente por quanto tempo o aporte de 750 milhões de reais poderá garantir o programa operando. Segundo a pasta, até julho deste ano foram cerca de 3 bilhões de reais financiados. E no ritmo atual das contratações, o programa deve chegar a 7 bi ao final, ou seja, 17,5% da meta inicial. O Ministério das Cidades afirma que o programa ainda conta com 10 bi e 700 empenhados no orçamento de 2025 e pode receber recursos adicionais do Fundo Social para garantir a continuidade dos financiamentos. Aguarda-se, portanto, aí a decisão se esse dinheiro será ou não liberado para garantir esse financiamento após agosto, porque é até ali que o Ministério das Cidades diz ter condições de manter esta linha. Dali para frente precisaria desse saldo extra, a ver qual será a decisão final. Agora são 7 horas e 44 minutos.

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2: 7h47.
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4: De volta com você, ouvinte CBN, falando agora de movimentação intensa na BR-101 nesta manhã de segunda-feira. No sentido norte da rodovia, uma carreta tombou nas imediações de Paratybe, já em Paulista, próximo ao viaduto de acesso a Caetés, no sentido Abreu e Lima, causando uma grande retenção e um grande trecho de engarrafamento na rodovia. Repito, uma carreta tombou próximo ao viaduto de acesso a Caetés, no sentido Abreu e Lima, da BR-101. Se puder, evite o trecho. 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Ayrton Vasconcelos para a CBN Recife.
5: E só detalhando para você, a PRF acabou de informar que esse tombamento aconteceu porque o motorista da carreta perdeu o controle do veículo. Ele se recusou a fazer o teste do bafômetro. Para desviar, é importante destacar que quem segue em direção ao litoral norte pode pegar o acesso ao Distrito Industrial de Abreu e Lima. O trânsito segue lento no local, mas fluindo com retenção aproximada até o quilômetro 54 da rodovia.

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2: Lá vem carro novo. Dongfeng reúne vendedores para anunciar a chegada ao Brasil. Jorge Moraes dizendo tudo.
3: Bom dia, Geraldo. Bom dia, ouvintes. Audiência do Automotores. O Brasil está cheio de chinês, mas cheio mesmo. Os chineses invadiram o mercado brasileiro. A Dongfeng é uma nova marca que ela quer chegar, assim, do tamanho da BYD no mercado. Imagina o que vem por aí. O portfólio é gigantesco. Eles começam com o DFM, que eles vão chamar no Brasil dessa forma. DFM, que é Dongfeng Motor Box, e o DFM Vigo. O complemento da estratégia comercial vai ser anunciada hoje pela manhã. Eles estão reunindo os concessionários, são 60 ao todo, mais uns 200 proponentes, né? Porque eles querem até o final de 2027 anunciar 200 revendedores, né? Por isso que vai estar lá toda a turma e complementar a rede que promete se espalhar pelo Brasil inteiro. O DFM Box com 4 metros é o compacto que chega aí com essas dimensões e um espaço interno bem generoso, um porta-malas 326 litros, tem motor elétrico, como eu falei, 95 cavalos de potência e é nessa linha compacta com preço de Dolphin Mini. O carro tem tudo que um chinês bem comportado apresenta, né? Bom acabamento, central multimídia de 13 polegadas, 12,8, câmera 360, carregador de indução. O Vigo, que é aquele mais imponente, que parece com o MG S5, ele é SUV, ele tem 4,3 metros, é um pouquinho maior do que o Box e um porta-malas de 500 litros. Esse já tem mais força, 163 cavalos e promete chegar aí firme nesse mercado, onde os SUVs do tamanho do Tracker, para que a gente tenha uma noção, eles começarão a ser eletrificados e numa proporção muito forte dos modelos 100% elétricos. O Vigo tem esse

0: diferencial. O portfólio vai ser revelado aí com expansão em outras marcas, tem o SUV Mage, o Rug, o Dreamer, tanta coisa para aparecer, viu? Voyage, Dreamer, aí as submarcas da Dongfeng vão estar sendo anunciadas. Eles vêm forte, inclusive com a parte dos comerciais. O planejamento inclui uma fábrica no Brasil, uma fábrica bem estruturada, a marca que foi fundada em 1969, era uma das maiores da China, está na 7ª posição, mas ali vendendo bem, porque faturou aproximadamente 416 bilhões de yuans no ano passado, 313 bilhões de reais, e vendeu cerca de 2,4 a 2,5 milhões de unidades. Já está presente em mais de 100 mercados e é para isso que eles vão chegar por aqui, para mandar ver. Por isso que Dongfeng, que é controlada pelo governo central, tem carros de passeio elétricos, híbridos, caminhões, ônibus, tudo junto. E é o que a gente vai ver da marca. Estou anunciando hoje isso para vocês que já acompanharam na minha coluna no final de semana e a gente se encontra, porque se é para falar de carro, é para falar com a gente. Caronas, até a próxima.
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2: Olá, no CBN Debate desta segunda-feira, eleições 2026. Os cenários, as pesquisas, as movimentações dos bastidores das candidaturas. Na CBN, o cientista político Alex Ribeiro, advogada eleitoral Anne Cabral, a cientista política Tabata Carlini. Eleições 2026 é pauta do nosso debate desta segunda. Logo após o repórter CBN das 3 da tarde, eu espero e claro conto com a sua audiência. Até lá.
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0: 7h54.
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2: Bom dia para você, Marcelo. Oi, Marcelo, vamos começar de novo. Bom dia para você. É.
3: Bom dia, vocês estão me ouvindo?
0: Agora
2: alô?
0: Sim,
2: estamos ouvindo
3: então
2: você.
3: Então, bom dia a vocês.
2: E eu vou trazer aqui a mensagem do seu xará, que é de São Paulo, que administra as finanças dos pais octogenários. Ele escreve: recentemente o gerente do banco sugeriu migrar parte da reserva dos meus pais, que hoje está em CDBs e LCAs com liquidez imediata, para um VGBL, visando facilitar a sucessão e reduzir os custos de inventário. Essa troca compensa? Que riscos devemos considerar em relação à liquidez e ao imposto de renda, numa eventual possibilidade de ter que sacar de um VGBL para custear o bem-estar dos meus pais? Pergunta o Marcelo.
3: Olha, Marcelo, o fundo de previdência é um bom instrumento para acumulação de recursos, mas para os resgates não necessariamente é a melhor opção. A previdência é boa para acumular recursos porque tem uma série de vantagens fiscais. Por exemplo, no PGBL você pode deduzir o que investe do imposto de renda. Tanto no PGBL quanto no VGBL, o imposto de renda é menor se você esperar 10 anos para sacar. Durante o período do investimento, não tem o recolhimento de imposto, só no resgate. E tem a vantagem dos recursos serem transferidos para os herdeiros.

0: brasileiros sem precisar do inventário e sem o recolhimento do imposto de transmissão, o ITCMD. Agora, para os resgates, os planos têm menos flexibilidade do que as demais opções de investimentos financeiros. Primeiro, porque tem um intervalo mínimo entre os resgates de 60 dias. E depois, que se não tiver passado 10 anos da aplicação inicial, o imposto de renda é mais alto do que o das demais aplicações financeiras. Ou então, você tem que pagar um imposto para tentar conseguir a restituição na declaração, que já complica, né? Então, em resumo, como a proposta é que seus pais invistam agora no VGBL, eles vão ter que abrir mão da liquidez que eles têm hoje para sacar só daqui a 10 anos. Ou então, pagar um imposto de renda maior, ou então estudar um mecanismo para tentar a restituição na declaração do imposto de renda deles. Isso em troca de economizar o ITCMD e desde que o valor do investimento anual seja menor do que R$600 mil, porque senão tem o IOF. Então, dado isso tudo, parece que essa troca não compensa para o seu caso e é melhor você deixar as aplicações como estão, porque você fica com a liquidez, com a boa rentabilidade e pode ajudar os seus pais quando precisar.
1: Muito obrigado, Marcelo, e um bom dia para você.
0: Bom dia, um abraço e até amanhã.
2: Até amanhã.
1: E você pode fazer como o nosso ouvinte, também se chama Marcelo, mandou uma mensagem para cbndinheiro@cbn.com.br. Aliás, você pode conversar conosco pelos mais diversos canais. Eu estou com aqui uma sequência de mensagens enviadas pelos nossos ouvintes a propósito do tema que será o assunto do nosso debate de hoje. Estamos com a série 50 debates para o Brasil todos os dias, de segunda a sexta, logo depois das 8:30 da manhã, trazemos um assunto para ser debatido, trazemos pontos de vista diferentes, cada um apresenta o seu argumento e hoje vamos falar sobre a privatização dos Correios. E aí, como disse para você, tem muita gente se pronunciando sobre o tema. Eu agradeço a vocês. Jacimar Silva: os Correios estão em todo o território nacional, têm as menores tarifas, razoável logística. Na realidade, os Correios não representam peso ao Brasil. Um estudo deveria ser muitíssimo elaborado a respeito da privatização. Ibi Campos: por que a demanda de encomendas postais cresceu nos últimos anos e os Correios acumularam prejuízo? A Beatriz: os Correios, junto com o Banco do Brasil, eram as joias da coroa. Um Brasil que funcionava e estava em todo canto. A pergunta é por que os Correios viraram sucata? O sonho seria continuar estatal. Luiz Santos: ótimo, início de mês de agosto, sou contra a privatização dos Correios. E ele fala sobre privatizações no estado de São Paulo. Agora o governo federal tem que manter os Correios e o Banco do Brasil. Será na sequência, caso tenha êxito nessa primeira fase. Privatização dos Correios, sou a favor. Diz aqui o Sérgio Roberto, que é de Rondonópolis. Sou a favor, haja vista que a empresa precisa ser repaginada em busca de eficiência operacional. E agradeço a participação de vocês. Você acompanha o debate logo depois das 8:30 da manhã.
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segunda-feira, 3 de agosto de 2026. O Congresso Nacional retoma formalmente hoje as atividades após 2 semanas de recesso parlamentar, mas sem previsão de votações na Câmara ou no Senado. Diante da campanha eleitoral, a cúpula do Legislativo decidiu que os trabalhos plenários serão concentrados em apenas 2 semanas de esforço. O calendário acordado entre os presidentes das casas estabelece votações presenciais apenas nos períodos de 10 a 14 deste mês e de 31 de agosto a 3 de setembro. O objetivo é permitir que os parlamentares concentrem as agendas nas bases eleitorais e na finalização das convenções partidárias. Uma investigação internacional revelou uma rede de homens, incluindo brasileiros, que dopavam mulheres da própria família para cometer abusos sexuais e vender os vídeos dos crimes. As vítimas eram drogadas com medicamentos e ficavam incapazes de resistir, segundo a Polícia Federal. A partir desse momento, as mulheres se tornavam alvos de abusos sexuais. As cenas dos crimes eram gravadas e vendidas em sites ou aplicativos de mensagens. A informação foi divulgada pela TV Globo. Ataques hackers contra sistemas de abastecimento.

0: vazamento de água dos Estados Unidos já atingiram pelo menos 7 estados do país e podem ter alcance ainda maior de acordo com autoridades. O governo americano corre para proteger a infraestrutura diante de indícios de que a ofensiva tenha sido realizada pelo Irã. Apesar das preocupações, o presidente Donald Trump minimizou os efeitos das ações hackers. No horário de Brasília, 8:02.
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0: Ao menos 72 migrantes morreram durante a tentativa de entrar em Ceuta. O Marrocos, que se pronunciou nesse domingo pela primeira vez sobre essa onda migratória ao enclave espanhol no norte da África, contabiliza 11 mortos, a grande maioria deles por afogamento. Já a Associação Marroquina de Direitos Humanos fala em até 130 vítimas fatais e dezenas de desaparecidos. A ONG pede a abertura de uma investigação independente sobre as causas desse fluxo sem precedentes. Especialistas apontam para uma flexibilização dos controles do Marrocos em sua zona de fronteira com Ceuta e questionam se essa estratégia de Rabat foi deliberada e quais seriam seus objetivos. A maioria das cerca de 60 mil pessoas que cruzaram ilegalmente a fronteira, principalmente jovens marroquinos, já retornou ao Marrocos. O enclave espanhol permanece sob vigilância da polícia e do exército. A entrada massiva de imigrantes em Ceuta desencadeou uma crise para a Espanha. Vários aliados europeus, liderados pela primeira-ministra italiana de extrema-direita, Giorgia Meloni, criticaram o governo socialista de Pedro Sánchez por suas políticas favoráveis à regularização de imigrantes. Os ministros do interior da União Europeia devem se reunir amanhã, terça-feira, para elaborar uma resposta a essa onda migratória, mas as divergências são grandes, principalmente sobre o reforço de controles nas fronteiras, a suspensão da Espanha do espaço Schengen pedida pela Itália e a instalação de centros de retenção de migrantes fora do bloco europeu. Eu volto com vocês aí no estúdio, Milton, Cássia.
1: Muito obrigada, essa foi a Adriana Brandão da Rádio França Internacional.
2: 8:06.

Hoje nós estamos sem o Lauro aqui, no seu espaço de segunda-feira, mas eu trago uma informação que foi publicada e apurada por ele e que passa pela divulgação de mais uma pesquisa Quest. A Quest iniciou na sexta-feira mais uma pesquisa sobre a corrida à presidência da República e até amanhã serão entrevistados presencialmente 2.004 eleitores em todo o país. O resultado está previsto para quarta-feira. É a primeira pesquisa da empresa depois das convenções partidárias que oficializaram as candidaturas, do novo tarifaço anunciado pelo presidente americano Donald Trump e da decisão do STF de autorizar duas novas investigações contra Lulinha. A sondagem traz ainda uma novidade. Três perguntas vão medir qual a influência da religião nas escolhas do candidato. Geralmente, na pesquisa, já é perguntada qual é a sua religião. Mas aqui a ideia é saber qual é o impacto que a religião tem na escolha do candidato. Então será perguntado se é importante ou não que o candidato acredite em Deus, se é importante ou não que o candidato seja da mesma religião que o entrevistado e se os candidatos devem ouvir líderes religiosos ao tomar decisões. O levantamento também procura saber se o eleitor já decidiu seu voto, quais candidatos ele conhece, em quem não votaria de jeito nenhum e em quem pretende votar entre os 12 nomes apresentados pela pesquisa. Sim, não sei se você sabe, mas temos 12 nomes que devem ir lá para a urna eletrônica. Alguns talvez no meio do caminho não assumam ali a sua candidatura por uma série de fatores, mas tem 12 nomes possíveis. Alguns totalmente já confirmados, os 12 nomes possíveis. O questionário inclui ainda simulações de segundo turno entre Lula e Flávio Bolsonaro, Renan Santos, Ronaldo Caiado e Romeu Zema. A Quest também vai medir a aprovação do governo Lula, as expectativas para a economia, o impacto do programa Desenrola 2 e perguntar o que provoca mais receio no eleitor. Uma vitória de Lula ou uma vitória de Flávio Bolsonaro? Na pesquisa anterior, que foi divulgada em julho, Lula aparecia com 40% das intenções de voto no primeiro turno contra 28% de Flávio Bolsonaro. Uma eventual disputa de segundo turno, aparecia Lula com 45% das intenções de voto e Flávio Bolsonaro com 37% das intenções de voto.

0: Aí você vai me perguntar, mas semana passada não teve uma série de pesquisas Quest? Sem dúvida, tivemos. Foi a divulgação das pesquisas em 10 estados. Então, olhava para o cenário estadual e tinha uma fotografia nacional dentro de cada estado também. Geralmente, a Quest divulga os resultados por volta de 7 horas da manhã. Aliás, por volta nem é a palavra mais correta. Às 7 horas da manhã. Se for assim, quarta-feira, assim que o resultado estiver divulgado, já traremos aqui os dados dessa nova pesquisa e, evidentemente, com o Lauro Jardim já comentando em cima do fato, para que a gente compreenda como está o cenário eleitoral nesse momento. Agora são 8:10.
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4: 8:12.
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6: De volta com você, ouvinte CBN, falando agora da PE15, com trânsito intenso no sentido Recife, desde a Vila Torres Galvão até as imediações do acesso para a segunda perimetral norte. Trânsito esse que segue para a Avenida Pan-Nordestina, desde o Ouro Preto até as imediações do encontro com a Avenida Agamenon Magalhães. Para você que segue do centro da cidade do Paulista em direção à área central do Recife, a melhor opção ainda é pegar a PE15 e mais à frente acessar a Agamenon Magalhães vindo pela Avenida Pan-Nordestina. 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
7: Hora certa. 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
1: A Receita Federal e o Comitê Gestor do Imposto sobre Bens e Serviços, o CGIBS, divulgaram um novo cronograma para a obrigatoriedade do destaque dos tributos da reforma tributária nos documentos fiscais eletrônicos. A principal mudança é o escalonamento dos prazos de implementação. Esses todos eram concentrados para segunda-feira, para hoje. E aí, o que é que acontece? Os dois órgãos publicaram um ato conjunto no Diário Oficial da União. A nota fiscal eletrônica, NFE, e a nota fiscal de consumidor eletrônica, NFCE, elas continuam com início obrigatório hoje. Mas os outros documentos terão a exigência adiada para outubro, dezembro desse ano e janeiro de 2027. De acordo com os órgãos responsáveis, o objetivo é permitir uma implantação gradual do novo sistema,

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3: O final de semana foi movimentado na Ilha do Retiro. A gestão rubro-negra reforçando o futebol. Leonardo Cruz e Bruno Reis passam a fazer parte da gestão do futebol na Ilha do Retiro. Leonardo Cruz foi dirigente em outras gestões do esporte, foi diretor técnico na Federação Pernambucana de Futebol, ainda sob a presidência de Carlos Alberto Oliveira. Bruno Reis, entre outras participações, chegou inclusive a ser candidato a presidente do Esporte Clube do Recife. O que se espera com o

0: partida. São 5 desfalques certos para o jogo do próximo domingo. No Santa Cruz, depois da semana agitada, do entrevero entre o gestor do futebol, Alex Brasil, e o técnico Christian de Souza, presidente Bruno Rodrigues prometendo que tudo está em paz, que tudo está tranquilo nas repúblicas independentes do Arruda. Com atraso de 3 meses, o balanço de 2025 foi divulgado e aprovado pela Comissão Fiscal. Santa Cruz, que teve o ano passado uma receita total de 30 milhões e 300 mil reais e um déficit de 18 milhões e 400 mil, aumentando aí o chamado passivo do Santa Cruz, que vai iniciar a semana aguardando o jogo contra o Botafogo da Paraíba, clássico do Nordeste, no Almeidão, sábado, às 5 da tarde.
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2: Do dia 3 ao dia 5 de agosto, Caruaru se transforma no ponto de encontro definitivo entre quem produz no interior do estado e quem compra nos grandes centros urbanos. Com a realização da 42ª edição da Rodada de Negócios, a meta é ultrapassar os R$38 milhões em vendas diretas. Com 3 espaços estratégicos, o PEC Cresce para novas marcas, o Inovetex para fornecedores de tecnologia e insumos e os estandes tradicionais, a feira fortalece toda a cadeia produtiva. A feira reúne novidades que vão do jeans sustentável à moda praiana, passando por roupas infantis e fitness. Compradores de 9 estados visitam os estandes em busca de preço competitivo e agilidade na entrega. Marcas registradas da confecção pernambucana. Outras informações sobre evento você encontra no site rnmp.com.br.

0: Teremos mais uma novidade na cobertura eleitoral aqui na CBN, com novidades a partir de hoje. Quem vai contar para nós? Vera Magalhães, bom dia.
1: Oi, bom dia, Milton, bom dia, Cássia, ouvintes, também quem está assistindo o Jornal da CBN.
2: Bom dia, Vera.
0: Nos apresente o que teremos a partir de hoje.
1: Pois é, Milton, o Viva Voz, segunda edição, que é de uma hora, ele passa a começar às 7 da noite. Então, a gente se despluga um pouquinho do ponto final, vira uma nave ali separada, para até o segundo turno trazer análise, bastidores, comentários de diferentes vozes, ampliar um pouco esse espaço da análise, da reflexão, de entender, de explicar, principalmente para o nosso ouvinte, o que está acontecendo na disputa eleitoral. Então, se juntam a mim comentaristas fixos. Uhum. Na segunda, a gente tem o Pedro Doria, que já fala com vocês sobre digital de manhã e passa a falar com a gente sobre política. Temos na terça Thaís Oyama, colunista do Globo, que também estreia aqui na CBN como comentarista. Na quarta-feira, o Bruno Caraza, que já fazia o Viva Voz com a gente e aí vai comigo para um novo horário. E na quinta-feira, o Thiago Bronzato, diretor da sucursal de Brasília do jornal Globo, que também já é comentarista do Viva Voz e agora também amplia a sua participação. E aí, a cada dia, repórteres e outros comentaristas, especialistas em diferentes áreas,

0: fazer um revezamento, a depender da pauta, para falar com a gente sobre os principais assuntos do dia.
1: E para trazer uma coisa que anda faltando na política brasileira, que é o confronto de ideias, não o confronto entre pessoas, né, Vera?
0: Exatamente, Cássia, é a ideia de que a gente perdeu um pouco na política e está levando um pouco para a nossa vida, né? De que é uma agressão você não concordar. Então a gente vai trazer diferentes pontos de vista, uma tentativa de um debate plural em que haja a possibilidade de divergência e com isso até evoluir para um outro ponto de vista, você mudar de ideia, você rever o seu raciocínio, isso que é o mais gostoso, o mais rico do debate de ideias e que está se perdendo diante de uma polarização que extrapolou do campo da política e foi levada para a vida das pessoas. Então, esperamos poder fazer esse exercício de uma forma ali serena, de uma forma ponderada, e para isso a gente vai trazer algumas das melhores cabeças que a gente tem no Brasil, em diferentes ramos do pensamento e do conhecimento, para trazer para o nosso ouvinte essa possibilidade dele também, no carro, em casa, na academia, onde quer que ele nos escute, fazer essa reflexão e pensar a política para além da ideologia, para além daquela sua afinidade, né? Lembrar que tem muita coisa, muito contexto, quem sabe a gente consegue sair um pouco desse cercadinho em que nos encurralaram.
2: E fazer tudo isso de uma forma que o rádio pede sempre também, que é de uma forma dinâmica, inteligente e muito próxima do ouvinte, agradável para o ouvinte, ou seja, é um assunto para que ele possa levar à frente e por isso a gente sempre entrega no formato mais agradável possível, né, Vera?
0: É isso, Milton, com agilidade, com a ajuda dos nossos repórteres que estão em campo e tem a notícia ali fresquinha e vão trazer para a gente os bastidores, o molho, com humor, né, que eu acho que também é uma coisa que está um pouco em falta. Então, quem sabe a gente consegue fazer essa receita, fazer uma mistura nova. E eu só peço para o ouvinte não esquecer o horário, agora às 7 da noite. Então, quem já chegou em casa, continua na CBN, continua com a gente nos aplicativos, no nosso site, na Globoplay, onde quer que você nos acompanhe. Mas vem comigo fazer essa hora extra, tá bom? Prometo tentar fazer valer a pena.
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Olá, tudo bem? Nossa pergunta de hoje é: como faço se não entendi o que o meu chefe pediu e eu tenho medo de perguntar? A resposta é: arranje coragem. Todo mundo em algum momento passou por isso. O chefe pede algo e você não entende exatamente o que ele quer. Às vezes, por medo ou por ansiedade, você nem escutou direito quando ele estava falando. Mas daí bate o medo de perguntar e você se mete numa enrascada. Às vezes, a culpa é a falta de clareza na mensagem do próprio chefe. Embora a comunicação seja uma das habilidades mais importantes da liderança, muitos gestores ainda patinam aí nessa competência. Um estudo da revista The Economist, com mais de 400 profissionais, mostrou que mais da metade perdia algumas horas por semana resolvendo problemas causados pela falta de clareza na distribuição de responsabilidades dentro da empresa. Problema? Comunicação. Então, esse é um problema muito comum. Se você não entendeu o que precisa fazer, pergunte logo. Quanto mais rápido, melhor. Imagine que seu chefe pode achar que aquilo que ele

0: pediu já estava sendo feito, enquanto você estava ali roendo as unhas sem saber nem por onde começar. Portanto, vá lá e pergunte tudo. Quanto mais detalhes, melhor. Fazendo isso, você não corre o risco de lá na frente entregar uma tarefa ou um projeto totalmente desalinhado com a expectativa do seu chefe. Então, isso vai demonstrar a sua responsabilidade. Não se preocupe. E mande aí o seu tema, a sua sugestão, a sua pergunta para o e-mail trabalhosa@cbn.com.br. Até a próxima.
1: Daqui a pouquinho nós temos mais um episódio da série 50 Debates para o Brasil. Vamos discutir a privatização dos Correios. Tem repórter CBN também. Agora você fica com É da Sua Conta do PicPay com a Renata Flores.
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0: 8:30.
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segunda-feira, 3 de agosto de 2026. O Supremo Tribunal Federal retoma hoje as sessões presenciais após o recesso de meio de ano. A pauta de julgamentos para o segundo semestre inclui temas de impacto econômico e social. Entre os projetos previstos estão a relação de trabalho entre motoristas e plataformas digitais, a moratória da soja, a mineração em terras indígenas e as regras de isenção tributária para pessoas com deficiência. Nos bastidores do tribunal ganha força a discussão em torno da criação de um código de ética para os ministros. O objetivo é estabelecer regras de transparência, participação em eventos e combate a conflitos de interesse. A proposta vem sendo construída pela ministra Carmen Lúcia e deve ser aprofundada nos próximos meses. O ministro do Desenvolvimento, Márcio Elias Rosa, estará na Índia nesta semana para tentar ampliar a presença comercial do Brasil nos setores de defesa, tecnologia e indústria. A missão diplomática ocorre em resposta aos impactos dos novos tarifaços impostos pelos Estados Unidos contra produtos brasileiros no mercado americano. Com reuniões em Mumbai, Nova Delhi e Jaipur, a comitiva brasileira busca aproximar investidores indianos de projetos de infraestrutura e energia no Brasil. Cerca de 100 mil pessoas se deslocaram no Marrocos na direção da fronteira com Ceuta após convocações pelas redes sociais, segundo estimativas de entidades locais. Aproximadamente 60 mil imigrantes conseguiram fazer a travessia para a cidade autônoma espanhola, o que desencadeou uma grave crise humanitária no norte da África.

0: O governo do país da Europa fala em pelo menos 72 mortos e Marrocos aponta para 11 vítimas. Já uma ONG que acompanha o caso informou que o número de vítimas chega a 130. No horário de Brasília, 8h33.
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3: 8:34.

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0: Petrobras tem somado prejuízos nos últimos anos. Em 2025, o rombo total foi de 8 bilhões e meio de reais. A previsão é que deve piorar neste ano. Ao mesmo tempo, os Correios continuam responsáveis por prestar o serviço postal em todas as cidades brasileiras. É justamente o equilíbrio entre sustentabilidade financeira e universalização do atendimento que alimenta um debate recorrente no país. Hoje, na série 50 Debates para o Brasil, nós vamos discutir a privatização dos Correios. A empresa deve ser transferida para iniciativa privada ou deve permanecer sob controle do Estado? Para debater o tema, convidamos o economista Gessner Oliveira, professor da Fundação Getúlio Vargas, sócio da GO Associados, e o economista Davi Decache, diretor do Instituto de Finanças Funcionais para o Desenvolvimento. Professor Gessner, muito obrigado pela gentileza de ter aceitado o nosso convite. Bom dia. Professor Gessner, acho que não está nos escutando. O senhor está nos escutando, professor? Então, enquanto a gente espera aqui... Davi Decache, você nos escuta? Bom dia. Ó, nenhum dos dois estão nos ouvindo aqui, ou pelo menos o som deles não está saindo aqui, enquanto a gente tenta fazer esse conserto aqui para que a gente possa começar a conversa, lembrando sempre que a ideia aqui é fazemos duas perguntas a cada um dos nossos entrevistados, cada um tem cerca de 2 minutos, mas por algum problema técnico, infelizmente, a gente não está conseguindo ouvir nenhum dos dois aqui nessa nossa conversa. Agora eu já estou vendo aqui, Davi Decache já está nos ouvindo, né, Davi? Bom dia.
1: Perfeito.
0: Tá bom.
1: Bom dia, Milton.
0: Tá certo.
2: Letícia Valente,
1: curador. Bom dia, professor Gessner.
3: Tá ok. Ó, tranquei agora,
0: acho Letícia. Que eu estou ouvindo a voz do Gessner também. Gessner Oliveira, bom dia.
3: Bom dia.
0: Obrigado. E obrigado a vocês, tanto Gessner Oliveira como Davi Decache, pela gentileza de vocês terem aceitado participar aqui dessa nossa conversa. Tenho certeza que o tema aqui é mais complexo até do que tentar colocar vocês no ar aqui, pode ter certeza disso. E eu vou começar com o professor Gessner, com o senhor, então. À medida que os defensores da privatização sempre afirmam que ela tornaria os Correios mais eficientes, mais competitivos... Na prática, que mudanças concretas o cidadão perceberia no seu dia a dia? E por que, que essas melhorias não poderiam ser alcançadas mantendo a empresa pública?
3: Veja, Milton, Cássia, Davi, muito bom dia, parabéns pelo debate. Na verdade, a Constituição, no artigo 137, estabelece o seguinte: se não há um problema,

0: problema de segurança nacional e se não há um interesse relevante, um interesse público relevante, o Estado não deveria atuar. Qual que é o interesse coletivo, qual que é o interesse público aqui, Milton, Cássia e Davi? Nós temos três coisas. Primeiro, qualidade do serviço. Segundo, qual é o custo? E terceiro, qual é a governança? Vamos olhar primeiro, qualidade do serviço. Quando a gente olha o índice de entrega no prazo do correio, ele está abaixo da meta estabelecida pelo próprio correio, 88,62% contra 95,54%. Em dezembro de 25, Milton e Cássia chegou a 74,15%, ou seja, um quarto das entregas não chegou no prazo. Quer dizer, basta ver o Reclame Aqui para ver a avaliação ruim que é do consumidor em relação ao correio. O que acontece? Os mercados onde o correio tem atuado, eles mudaram. Os mercados dinâmicos da economia digital, nesses o correio não tem competitividade com os operadores privados. Portanto, pode ser servido pelos operadores privados. Segundo, o custo fiscal. Os prejuízos acumulados desde 22 somam a mais de 20 bilhões de reais. Quem paga a conta é o Tesouro. Quem é o Tesouro? Somos nós, os contribuintes, todos nós aqui. Aliás, como a arrecadação no Brasil é predominantemente de imposto indireto, é proporcionalmente mais pesado para os mais pobres. Terceiro, a governança. O Correio está marcado, infelizmente, a belíssima história do Correio, que começou no século XVII e foi formalizado como empresa em 1969, foi manchada por vários escândalos de interferência política. Então é preciso privatizar naqueles mercados onde há concorrência e já há operadores privados competentes. Segundo, ter uma boa regulação. Uma boa regulação que, aliás, foi prevista quando se fez a privatização das telecomunicações. Há uma agência natural para fazer essa regulação, que é a Anatel, e, naturalmente, com toda a transparência e garantindo a universalização do serviço. Aquela, por exemplo, a população ribeirinha no Amazonas pode ser servida por uma concessão patrocinada a um custo muito menor do que o verdadeiro ralo fiscal que representa uma empresa que perdeu mais de 20 bilhões nos últimos 5 anos.
1: Professor Gessner, me permita então trazer aqui o Davi Decache também para essa nossa conversa. Deixei o professor Gessner estender um pouco mais o seu raciocínio, até para que o nosso ouvinte também tenha essa ideia completa, por isso também fique à vontade aí, Davi Decache, até porque eu queria entender a sua parte, porque hoje, quem defende a permanência dos Correios sob controle do Estado costuma destacar a função social da empresa, né? Como é que a gente garante que ela continue cumprindo esse papel sem perder eficiência, nem depender no futuro de recursos públicos para se manter?
2: Bom dia, professor Gessner, bom dia, Milton, bom dia, Cássia. Um grande prazer conversar com vocês e com os ouvintes da CBN. Parabéns por trazer um debate tão relevante para a sociedade nesse momento. Bom, as experiências internacionais apontam que o modelo estatal, ele não é só viável, como ele pode ser de excelência. Uma agência integrada à ONU, à União Postal Universal, ela estabelece um ranking dos melhores sistemas postais do mundo desde 2017. Hoje, o melhor sistema postal do mundo, há 9 anos seguidos, é o da Suíça, o Swiss Post. Ele é um sistema 100% estatal, de ponta a ponta, não há nem bases logísticas da Amazon na Suíça, por exemplo, tá? Dos 7 melhores modelos postais do mundo, 5 são estatais. Agora, temos que separar, portanto, problemas setoriais, desafios, limites, problemas de gestão de problemas decorrentes da forma de propriedade. Ou seja, há de se separar o que tem como origem o fato dos correios serem públicos e as soluções não podem ser encaminhadas

0: Tá? Bom, por fim, os Correios no Brasil, eles são elogiados por essa agência ligada à ONU, né, que é a maior autoridade do mundo do assunto, como o melhor sistema postal da América Latina. Perfeito? No último relatório de 2025, a ONU coloca o Brasil como referência e aponta que mesmo com todos os problemas financeiros, fiscais e inclusive de gestão, os Correios no Brasil, dados os desafios enormes que nós temos, consegue manter a universalidade do sistema. Então, nós temos que ter orgulho do nosso sistema, ele é melhor visto fora do que dentro. E finalizo dizendo que os dados dos Correios, professor Gessner, melhoraram bastante nos últimos meses, tá? Mais de 90% das entregas estão no prazo e o índice de satisfação do consumidor subiu. Então, o que nós precisamos é recuperar os Correios e ter orgulho das nossas estatais. Por fim, sempre haverá algum tipo de participação estatal, mesmo no sistema que o professor Gessner diz, por conta da natureza do setor e não pelo fato dele ser público. Há falhas de mercado que não se dão por conta de direito de propriedade.
1: Nós recebemos muitas dúvidas de ouvintes sobre essa questão. Eles propuseram muitas questões aqui. Então, gostaria de encaminhar uma delas para que vocês respondessem, que é do nosso ouvinte Douglas Nascimento. Ele pergunta assim: gostaria de ouvir a opinião de vocês sobre o papel estratégico dos Correios. É de fato estratégico ou não? E em sendo estratégico, quais os riscos que o país correria ao privatizar os Correios? Começando por Gessner Oliveira.
2: Veja, eu acho que é uma pergunta ótima que o ouvinte nos encaminha. Queria chamar a atenção para o seguinte: há um papel estratégico justamente na universalização dos serviços. Essa universalização é restrita àquelas regiões, mercados que não são devidamente atendidas ou não são de interesse de operadores privados. Então, as encomendas, as entregas ligadas aos mercados digitais e tal, estão plenamente atendidas. Para esse papel de universalização, uma concessão administrativa, ou seja, uma parceria público-privada, poderia ser feita, estabelecidas as obrigações a serem cumpridas e com uma boa regulação. Uma regulação com excelência técnica, com independência. Isso garantiria que toda a população fosse atendida, não a um custo como nós estamos observando hoje, com grande ineficiência. Eu chamei atenção para esses prejuízos acumulados, para uma redução do investimento de mais de 60%, o que o modelo atual é insustentável, porque o Correio não tem condições de competir nos mercados onde há operadores privados e, consequentemente, não gera os recursos necessários para atender o conjunto da população. Então, é algo absolutamente insustentável. E que é algo que, do qual nós brasileiros temos razão de nos orgulhar historicamente. O Correio tem uma bela tradição. No entanto, no período recente, nas últimas décadas, ele infelizmente já não cumpre mais o seu papel. Está completamente superado. O Davi mencionou a Suíça. Vamos e venhamos, Davi. A Suíça e o Brasil são países completamente diferentes. Experiências de serviço postal privado na Alemanha, nos Países Baixos, na Áustria, na Bélgica, são todas experiências positivas. Então, é possível ter uma privatização com sucesso, obviamente bem planejada, gradual, e, sobretudo, com boa regulação, buscando eficiência e cumprimento de metas, algo que, infelizmente, apesar de algumas melhoras nos meses recentes mencionados pelo Davi, os Correios não têm cumprido.
1: Agora, Davi, na sua avaliação, papel dos Correios é estratégico? E, em sendo estratégico, quais seriam as consequências de uma privatização?
0: Perfeito. É estratégico no sentido que o professor Gessner falou. Os serviços postais, eles são um serviço público, isso é reconhecido.

0: debatido pelo STF. Então, há uma necessidade de se universalizar. E qual é o desafio do setor? Isso é importante ficar claro. O setor tem desafios que não tem a ver com ser privado ou estatal, tá? E é muito barato o custo unitário te entregar sem encomendas em um quarteirão em São Paulo ou em Copacabana é extremamente baixo. O custo de fazer três entregas em centenas de quilômetros no, na região norte é extremamente alto. Então, é um sistema que precisa ter preços uniformes, por ser um serviço público. Ele deve avançar na integração regional e ele tem esse problema. Se os correios se concentram, especialmente nas regiões de altíssimo custo, tá? Ele terá um problema de caixa, porque a operação se torna insustentável. Então, você tem que fazer subsídios cruzados, sejam entre segmentos mais lucrativos, que é o segmento de encomendas, tá? E entre redes de baixa e alta densidade. Então, essas questões, elas têm a ver com o setor. Por fim, os correios, eles são importantes, por exemplo, em uma emergência sanitária, na entrega de vacinas, de medicamentos. É importante ter estruturas estatais prontas para atender necessidades emergenciais, entregas de provas de concursos como o Enem. O Brasil, ele possui muitas especificidades, um território continental altamente heterogêneo, que precisa de um planejamento estatal robusto. E finalizo agora dizendo e reforçando: a maior parte das experiências positivas no mundo, os melhores sistemas no mundo, eles são estatais, e os privados, que de excelência, são exceções. Dos sete melhores modelos, cinco são estatais e dois são privados. Então, não se pode associar os problemas do setor ao direito à forma de propriedade, perfeito? O setor passa por uma crise no mundo.
1: David Ecache e Gésner Oliveira, quero agradecer a gentileza de vocês de terem aceitado trazer alguns dos argumentos para isso que não é um debate, como todos os demais, que tem um ponto final. Pelo contrário, esse é o ponto inicial, porque são argumentos para que você que está nos acompanhando aqui na CBN possa levar à frente, buscar novas informações e tirar sua própria conclusão a propósito desse assunto, que hoje se dedicou a falar sobre privatização ou não dos Correios. Muito obrigado a vocês pela participação. Gésner Oliveira, professor da Fundação Getúlio Vargas, sócio da AGO Associados, e o economista David Ecache, que é diretor do Instituto de Finanças Funcionais para o Desenvolvimento. Todo esse material fica à sua disposição na página da CBN, no YouTube, nos nossos aplicativos, enfim, para que você possa compartilhar também e discutir temas importantes para o Brasil. 8h50.

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3: 8h54.
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1: De volta com você, ouvinte CBN, falando agora de trânsito intenso na Estrada da Batalha, no sentido Recife, desde o Giradouro de Prazeres até as mediações do Túnel do Jordão. Mais à frente, já na Avenida Mascarenhas de Moraes, a movimentação é intensa no sentido Afogados, desde o aeroporto do Recife até as mediações do Geraldão. E mais à frente, o trânsito é moderado, desde a Estrada do Frigorífico até as mediações da Ponte Motocolombó. Para você que segue de Prazeres em Jaboatão dos Guararapes, em direção ao Recife Antigo, a melhor opção ainda é seguir na Estrada da Batalha e mais à frente pegando a Mascarenhas de Moraes. 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
3: O Tribunal Superior Eleitoral, TSE, liberou o aplicativo Pardal Móvel. Com ele, qualquer pessoa pode denunciar propaganda irregular direto do celular ou do tablet. O aplicativo começa a funcionar no dia 16 de agosto, que é quando a campanha oficial ganha as ruas. Usar é muito simples e de graça. Você faz o login usando a sua conta do gov.br ou pelo app e-título. E pode ficar tranquilo, o TSE garante que a sua identidade fica no absoluto sigilo. Viu alguma coisa errada? É só abrir o aplicativo, explicar o que aconteceu e anexar fotos, vídeos ou áudios que comprovem a denúncia. Assim que você envia, o aplicativo gera um número de protocolo para você acompanhar tudo pelo próprio celular ou por e-mail.
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4: Olá, no CBN Debate desta segunda-feira, eleições 2026. Os cenários, as pesquisas, as movimentações dos bastidores das candidaturas. Na CBN, o cientista político Alex Ribeiro, a advogada eleitoral Anne Cabral, a cientista política Tabata Carlini. Eleições 2026 é pauta do nosso debate desta segunda. Logo após o repórter CBN das 3 da tarde, eu espero e claro conto com a sua audiência. Até lá.
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3: O núcleo gestor da cadeia têxtil de confecções em Pernambuco, NTCPE, está com inscrições abertas para 39 turmas de cursos totalmente gratuitos. As capacitações acontecem no mês de agosto em 20 municípios do estado. Tem cursos de costura, modelagem, manutenção de máquinas, estamparia, fotografia de moda e muito mais. Em Caruaru, são 7 cursos em áreas como corte e costura, modelagem e serigrafia. Também tem oportunidade chegando nas cidades de Toritama, Brejo da Madre de Deus, Olinda, Camaragibe e outras. O cronograma completo com datas e locais está disponível no site ntcpe.org.br. Repetindo, ntcpe.org.br.
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0: quarta-feira, 3 de agosto de 2026. A projeção da taxa básica de juros da economia brasileira para o encerramento deste ano caiu de 14% para 13,75% depois de 5 semanas seguidas de estabilidade. A estimativa faz parte do Boletim Foco, divulgado hoje pelo Banco Central. Na reunião de junho, o Comitê de Política Monetária reduziu a Selic de 14,50% para 14,25%. Foi o terceiro corte consecutivo. Para 2027, a projeção foi mantida em 12% pela sétima vez. Na quarta-feira, o Copom vai anunciar o novo patamar da taxa básica de juros. De acordo com projeções do mercado, deve haver outro corte de 0,25 ponto percentual, o que deixará a Selic em 14% ao ano. O Superior Tribunal de Justiça vai julgar na quinta-feira o processo disciplinar contra o ministro Marcos Buzzi, acusado de assédio e importunação sexual contra duas mulheres. O plenário da corte vai deliberar se o magistrado deve ser punido e qual sanção será aplicada. Marco Buzzi está afastado desde fevereiro e pode ser punido com a aposentadoria compulsória. A defesa de Buzzi nega as acusações. O governo do Irã voltou a contrariar o presidente Donald Trump e negou estar em negociações com os Estados Unidos. O líder americano cancelou ataques contra a República Islâmica no fim de semana, após citar avanços no diálogo, e prometeu novas negociações nos próximos dias. Teherã, no entanto, informou que negocia apenas com Omã. No horário de Brasília, 9:06.
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1: 9:07.
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1: Eita, minha gente, pronto, agora vamos juntos até o meio-dia, é segunda-feira, 3 de agosto de 2026. 215 dias do ano, faltando 150 para terminar. Lua cheia, dia do tintureiro e dia do capoeirista. Aí falando em capoeirista, o nosso vice, eu já contei isso por diversas vezes. Presta uma homenagem a Detinho, que foi
2: Detinho, goleiro da Santa Cruz.
1: Eu me lembro que eu trabalhava em futebol, um jogo Cruzeiro e Santa Cruz, na Ilha do Retiro, e começou uma briga, e os nossos amigos mais mansos, como Ramon, Luciano, todos correram, ficaram mais bonitos. E o Santa Cruz, e o Cruzeiro com Fontana, aqueles caras grandões, de pequeno só tem a Tostão, né? Aí Detinho correu lá do gol e saiu derrubando de um por um, rapaz. Ele voava no pescoço do cara com as duas pernas. Tchum! Tchum! Tchum! Derrubou o time do Cruzeiro todinho. Aí o juiz chegou e terminou o jogo. Entendeu? Então morreu Detinho.
2: É, morreu.
1: Fez muitas defesas boas.
2: Detinho, bom goleiro, né? Bom goleiro, né? Bom goleiro. Era um bom goleiro, Detinho. Bom goleiro.
3: Ainda peguei ele jogando.
4: Ô, Geraldo, você falou aí, dia do tintureiro. Pense num negocinho, ainda existe essa profissão ainda?
1: Falar em tintureiro, eu estava ouvindo aqui pela madrugada aquela nossa especialista em entrevistas com empresário, com não sei o quê. Ela é o cão do segundo livro em meio ambiente.
3: É Rosiane Jatobá, né?
1: Rosiane Jatobá. Ela entrevistando uma mulher que é dona de uma empresa que tem jeans. Mas é impressionante como isso gasta água, rapaz.
2: Não, oxe, a jeans é impressionante. Tem que lavar muito aquela roupa. Tem que ser muitas vezes lavada para chegar ao
3: a tonalidade.
2: A tonalidade e também a coisa da textura do tecido também, né?
1: Uhum. Eu tô, Vandeca, eu estou fazendo um livro e estou contando coisas da rádio e quero contar as coisas mais curiosas e tal. Quando foi? E o livro nunca vai terminar. Quando eu boto alguma coisa, enfim, ele já está agora com 600 páginas e eu quero que ele tenha 300, eu vou ter que riscar 300, porque está muito cascateiro. Aí, resultado, eu estava me lembrando de uma. Porque eu me lembrei disso. Porque ontem o nosso Carlão, acho que Paulo viu, o Carlão levou para lá um presente de um rapaz chamado Nelson Ávila. Gente fina aqui do Pina e tal, mas uma máquina como eu nunca vi, muito bem cuidada, mas ela é coisa de filme, sabe?
2: É uma Super 8?
4: É uma espécie de Super 8, aquela que reproduz, você bota lá e num painel, né? Negócio guardado, bem cuidado.
2: Mas é antiga.
4: Antiga, mas muito antiga. Foi alvo de brincadeiras. Isso é pra ver se tem ET, se tem negócio tão antigo.
2: Que tinha na Super 8 16mm. A máquina mais antiga de passar era do Super 8 16mm.
1: Eu botei lá e vou aprender, tiraram de um canto pra outro. Aí veja, mas aí eu me lembro que a gente fazia na Rádio Olinda, isso era mais comum, com Pedro Paulo. A gente fazia sorteios. Você vai ganhar um carro velho, você vai ganhar uma vaca. E aí deu aquela confusão do Papa quando ele esteve aqui, e um cara chamado Damião, que queria levar um jumento para o Papa. Um cara de João Pessoa. Queria levar um jumento para o Papa e o Papa não aceitou o jumento. Olha, aí tem uma senhora, uma intelectual, edifício Barão de Bonito, ali na frente do Clube Português, 8º andar. Aí ela escreveu, ela às vezes ficava nervosa, aí ela escrevia, mas ela escrevia cartas de 5-6 páginas, e ela ligou, fez uma carta esculhambando. Como era que o Papa, dentro do
2: querer o jumento,
1: do nervosismo dela, como era que o Papa não queria um jumento? Seu jumento carregou.

0: Nosso Senhor, e etc e tal, isso não existe, pá, pá, pá, pá. Aí eu me lembrei, vamos sortear um jumento. E a carta já era dela, já estava pronta lá.
1: Quer dizer, não tinha sorteio, né? Sorteio não tinha sorteio.
2: Meu desdobramento de entregar um jumento.
0: A Mega Sena tá assim, escreva para ganhar um jumento. Aí dando você chega a carta e tal. E ela, a dela no meio. Aí, resultado, quando foi no dia do sorteio, e chegaram cartas. Umas 10 ou 12, eu digo, tá, mas foi sorteada a dona fulano e tal, Rua Barão de Bonita, amanhã vai ser entrega e tal. E aí Pedro Paulo ia entregar no azulzinho da Olinda.
3: No azulzinho da Olinda.
0: Motorista de saques atrás, que naquele tempo o motorista vivia, gasolina era barata, ele não tinha o que fazer. Toda safadeza, você pegava 30, 40 motoristas e ia atrás pra ver como era. Aí já vai Pedro Paulo, ela desceu lá do oitavo andar, aí ela disse, Geraldo, oi, tudo bem com a senhora? Parabéns, a senhora agora tá com esse jumentinho aí, né? Ela disse, Geraldo, agora foi que eu vi como é inconveniente ganhar um jumento.
2: Já pensasse, Chão, chegar no teu apartamento, um jumento.
0: Aí ela disse, agora eu entendo que o Papa não queria... O que eu vou fazer com esse jumento? Mas tá tudo bem, eu vou amarrar ele aqui na porta, eu resolvo. Depois eu perguntei se ele mandado pro irmão em camaradinha, no lugar distante.
1: Imagina no Vaticano.
2: Né? Pois é.
0: Mas pronto. Mas vamos trabalhar.
2: Ou seja, quando você sente na pele o problema e você tem a visão correta, né?
1: É bom, você está escrevendo um livro, você falou? Excelente essa ideia, para você fazer mais um volume, né? Porque essa história, eu não lembro dessa história. Eu vivi com o Azulzinho da Olinda, Pedro Porte. Mas a história se perde, né?
0: É. Rapaz, aí, me lembro, uma vez, eu acho que eu disse isso a quem? A Paulo ontem. Eu estava fazendo uma entrevista isso já na Rádio Repórter, tempo de Samir, daquele pessoal. Eu fazendo uma entrevista com o nome dele, te lembro.
2: Quem é?
0: Cantava. Eu vou fazer para atropelar Eduardo Zeck.
2: Eduardo Zeck. Arretado essa história também.
0: É um galegão.
1: 2 metros de altura.
0: Um galegão de 2 metros.
3: Ele estourou com aquela música Nostradamus.
0: Pronto. Aí ele chegou.
3: Não é isso?
2: Isso.
0: Eu digo, eu vou ter que perguntar se esse cara é viado. Que diabo. que eu vou fazer pra perguntar isso?
3: Acaba de 2 metros do teu lado.
0: Se ele se arretar aqui.
1: E aí, o coitado do Gabriel que tava junto.
0: Aí chegaram os telefonemas. Fulano de tal canto, pergunta isso. Fulano de tal do Cajueiro pergunta. Você, sou sua fã ardorosa, adoro você, acho você lindo. E não acredito nessa fama que você tem de ser viado. Ele disse, tem essa fama? vamos trabalhar, olha a imprensa. Doutora, Jota, a gente tem... Vamos botar o golpe do celular, que é do seu arquivo, aí recebeu no radar da CBN, ele está pendurado e a gente tem aqui o pessoal autorizado para falar desse assunto na turma que sabe das coisas. Vai lá.
4: No radar da CBN.
5: Pessoal, estamos aqui na delegacia com o Wilson e o Guilherme. E o Wilson acabou de ser vítima desse golpe que eu acabei de dizer para vocês aí no vídeo anterior, em que a pessoa acaba perdendo acesso a todo o seu telefone, inclusive ao seu WhatsApp, através dessa engenharia social, de que um contato da sua confiança, foi o que aconteceu com você,
6: sim,
5: né?
6: Sim.
5: Um contato da confiança dele, gente que já estava ali no WhatsApp dele e que já tinha sido vítima de clonagem do WhatsApp, entrou em contato com ele e pediu uma confirmação de um endereço para uma compra no Mercado Livre, falando assim que o pessoal do Mercado Livre ia fazer contato com ele. E aí alguém realmente te ligou falando que era do Mercado Livre?
6: É, uma pessoa com a foto do Mercado Livre e tudo.
5: E ele pediu o que para você?
6: Ele pediu só para me confirmar um código que ia chegar e confirmar meu e-mail.
5: E esse código, ele chegou através do que para você?
6: Chegou através de uma mensagem.
5: Então, uma mensagem de texto com um código de 6 dígitos, foi?
6: Sim, sim.
5: A partir do momento que você passou esse código via telefone para eles, o que aconteceu com o seu telefone?
6: Eu perdi acesso de tudo, o celular desligou.
5: Então é isso que acontece. Compartilhe esse vídeo. Se você tiver um idoso na sua família, por exemplo, o que eu recomendo? Isso não é só para o idoso não, tá? Isso vai para todo mundo. Coloque o seu telefone com verificação de segurança em 2 etapas. Tanto no WhatsApp, quanto no Facebook, e-mail, todas as suas redes sociais. Porque isso...

0: impede que o bandido, mesmo tendo acesso a esse código, termine a finalização do golpe. Né? Isso é uma forma de você prevenir que algo dessa natureza aconteça. E jamais passe código nenhum para nenhuma pessoa, nenhum contato. Compartilhe esse vídeo aí para a gente poder ver se evita de mais pessoas caírem nesse golpe. Acabou de acontecer e está acontecendo no Brasil.
1: Doutora Alexandra, seria enganada nessa situação?
2: Não.
1: Não?
2: Não. Eu não passo código de nada. Ninguém me pede nenhum código. Até o banco, se me ligar, eu desligo e ligo de volta. Eu sou super desconfiada. Desconfiada.
3: Essa é uma boa estratégia, Geraldo. Ligou pra você, você desliga e liga de volta. Aí você vai ter certeza.
1: Inclusive, se orienta até que aquelas ligações que tem, que você recebe ficar mudo, você não fale, né?
4: Sim.
1: Que até estão captando sua voz lá, que ela tá vindo naquele momento daquelas ligações mudas.
2: Essas confirmações.
1: Eu telefone de quem eu conheço.
2: É, não. E essas confirmações que o pessoal liga assim: olha, você pode me dar, eu sou aqui de tal operadora, eu preciso dos seus dados, que começa. Eu digo: não, se você tem meus dados, então você finalize, inicie e termine.
1: Eu até posso, meu telefone tem um dispositivozinho que não recebe ligação desconhecida, né? Ele tem lá, tem um negócio que não recebe. Ele vai pra não recebo.
4: O meu tem aquele.
1: Não, eu não tenho.
4: É, você tem aquele possível,
1: Fred. Eu não tenho. O meu telefone não recebe telefone.
3: Você pode restringir, como o Bruno fez, só a sua agenda.
1: É isso.
3: Evidente que, no meu caso, por exemplo, eu não posso.
1: Depende da atividade da pessoa, de cada um. Mas a minha tem, eu só recebo da agenda.
4: Se eu fosse enganado no celular, alguma
5: coisa. Não, porque justamente isso. Possível fraude, passa por cima. E eu sou mais ou menos como você. Se eu não conhecer o número, eu não atendo.
4: E Vandeck, que atende todo mundo com a maior elegância, já foi enrabado?
6: Enrabado não, mas.
4: mas
6: já caiu em golpe. Já caiu em golpe.
2: Mas para ser enrabado, ele tinha que conseguir marcar o encontro, né?
6: Exatamente.
4: Mas diga aí.
6: Porque olha, eu acho que pode pegar qualquer pessoa. Você entra ver na boa fé. Às vezes é uma coisa que você está querendo, tipo, você pesquisou muito. Eu fui comprar uma enciclopédia para um livro de Harry Potter para minhas filhas. Então chegou aquele anúncio, você vai indo, olha tudo direitinho, você acha que a plataforma deve ter feito um.
1: É diferente desse caso que ele está falando. É plataforma de internet falsa. Aí é você achar que vai comprar alguma coisa e não existe lá o site. É diferente do golpe assim, do celular, né?
6: Escolhe seu brinde. Quando você assim, escolhi um brinde, por esse brinde você tem que pagar 15. Eu já tinha pago o valor de cair no golpe. Aí vou no Reclame Aqui, aí o pessoal vê que tem esse.
1: Recomendo que você se reclama aqui, é um bom balizador para você não cair em golpe de plataforma. Tem um sitezinho que
6: é Reclame Aqui muito bom.
1: Que você vê a credibilidade, né? Da quantidade de reclamações que tem com aquele site, né? Isso é um sitezinho que faz isso só para isso.
4: Doutora Alexandra, eu vi um negócio nesse fim de semana, eu fiquei morrendo de pena da moça. A Bruna Marquezine acompanhou aquilo. Ela danou-se a usar Monjaro e emagreceu de forma doentia. Aparece ela andando. Eu fico pensando que aquilo é até coisa inventada, mas ela está internada em Portugal. Você olha para os ombrinhos dela, parece até que vão
3: bem. Você tinha o que perder, mas Bruna Marquezine já era magra.
2: Seja,
3: né? Ainda,
2: não é, tem muita coisa que está circulando que a gente também não pode dizer que é verdade.
4: Sim.
2: A Bruna Marquezine, ela estava esse final de semana no show da Xuxa, né? Se é a Bruna Marquezine que a gente está falando. É. Então, às vezes, a mídia circula muitas informações.
4: E se o show da Xuxa não está gravado, né?
2: Isso. E a mídia, às vezes, circula muitas informações. Mas ela já deu declarações anteriormente, dizendo que sofreu muito com relação ao corpo, ao que as pessoas entendiam como sendo o biótipo ideal, a magreza, né? Então, ela disse que ela já sofreu muito com relação a isso, fez uma terapia para poder entender e se entender e gostar da forma como ela quer ficar, né? Tem mulheres que adoram ficar magras, tem outras mulheres que não gostam, e eu acho que aí varia de mulher para mulher. Mas, infelizmente, atualmente, a magreza ainda é algo que vem sendo muito exigido das mulheres.
4: Como
2: e essa onda de Monjaro.
4: Anorexia, essa
2: anorexia.
1: É isso que eu ia dizer, aqui ia complementar.
4: Ela é assim, anorexia, então.
1: O problema é que, na maioria das vezes, esse excesso de cuidado leva a uma doença, que é a anorexia. A pessoa realmente não consegue mais.
2: E Bruno, você entra mesmo, você começa a tomar Monjaro, você começa a emagrecer e você não quer mais engordar. E você entra naquela roda ali viva. Ah, não, eu engordei um.

0: aquilo, então eu vou tomar Monjaro. É, eu comi isso, vou tomar Monjaro.
1: Não, tem aquela
0: então,
1: coisa da doença que você come e vomita, né?
0: Essa é a anorexia, né? Anorexia, né? Você come e vomita.
1: Você começa a ter todo o papel de que você tem que vomitar.
2: E Monjaro agora serve pra tudo. A Mega Sena tá acumulada. Tá. E disse que Monjaro serve pra ganhar na Mega Sena. Qual é o prêmio?
3: Rapaz, o prêmio pra sorteio de amanhã é de 135 milhões de reais.
2: Olha,
3: o último sorteio, que foi ontem, agora no fim de semana, no domingo pela manhã, o sorteio, as dezenas sorteadas foram 14, 16, 21, 39, 53 e 58. Então amanhã tem mais um concurso da Mega acumulado em 135 milhões.
2: Vandeck Santiago, se você tem a nossa Mega Sena, você prejudica quem?
4: Meu caro amigo, eu não prejudicaria ninguém. Eu chamaria todos vocês aqui pra gente comemorar em algum lugar específico com um pote de Dona Jura assada que o Bruno traria.
2: Olha lá. A Dona Jura assada já tá aqui.
4: Já vem com a farofa aí.
2: Sou o delegado que mandou ontem. Doutor Menezes.
5: Doutor Eronides. Eronides Menezes. Okay.
1: Tá assadinha com farinha. Só falta um complemento.
0: A cachaça.
1: É mais fácil, Bruno.
0: A cachaça.
1: É mais fácil, Bruno. A cachaça é mais fácil.
2: Eu já disse não sei quantas vezes que Java tem fome de que come tudo.
1: É.
2: Tudo. Inclusive, a língua. Boi.
1: Eu adoro, eu adoro, eu como.
0: Rapaz, uma língua bem feita.
1: Por exemplo,
0: é
1: um programa que eu tenho domingo no leite com minha língua de molho de madeira do leite. É maravilhosa.
5: Tô fora.
1: Eu adoro.
5: Pra mim, a Tanajura de Geraldo, pratos. Ele faça bom uso dela.
1: É os melhores pratos de
0: a Tanajura não como, não.
5: Faça bom uso
2: aí
5: dela.
2: Já, você trouxe uma dúvida daqui. Ele sozinho em casa. Eu digo, matando na Jurinha. Quando é tempo de tire isso aí. Mas já você não come tudo? Se eu como tudo, mas quem come isso aí come barata. Você come barata, eu digo, não. Eu digo, tá bom. Caetano Veloso também não come tanto na Jura, não, e tem medo de barata. Aí você abrindo lá e a vida continua. Mas olha, temos que ir pegar a notícia? Então a gente vai.
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7: De volta com você, ouvinte CBN, falando agora da Avenida Rui Barbosa, com trânsito intenso desde o Parque da Jaqueira até as imediações do encontro com a H-Menor Magalhães. Na Rua do Futuro, a situação se repete também desde o Parque da Jaqueira até o cruzamento com a Rua Alberto Paiva. Para você que nesta manhã de segunda-feira segue do bairro do Parnamirim em direção à zona sul do Recife, para o bairro da Imbiribeira e Ipsepe, a melhor opção é seguir pela Rua Real da Torre e mais à frente acessar a Mascarenhas de Moraes, vindo pelo bairro de Afogados. 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Ayrton Vasconcelos para a CBN Recife.
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5: Bom dia, doutor Luiz Fernando Correia.
6: Bom dia, Milton. Bom dia, Cássia. Bom dia, ouvintes.
7: Bom dia, doutor.
5: O noticiário tem destacado a morte de uma mulher que teve seu intestino perfurado durante a colonoscopia. Isso aconteceu num hospital municipal em São Paulo. É um tema importante aí de a gente conversar com os nossos ouvintes.
6: Vamos lembrar que a colonoscopia é o exame que mais reduz a mortalidade por câncer de intestino. Mas, como todo procedimento, ele tem um risco embutido. E realmente a perfuração do intestino é a complicação mais temida do exame. A última revisão que a gente tem é uma revisão sistemática publicada no American Journal of Gastroenterology, que reuniu 82 estudos de 24 países, que somavam 38 milhões e meio de colonoscopias. O resultado é 5 perfurações a cada 10 mil exames, ou seja, 0,05%. Uma, para simplificar, uma em cada 2 mil colonoscopias. É, a morte relacionada ao exame é extremamente mais rara, são menos de 2 casos em cada 100 mil exames feitos. Existem colonoscopias diagnósticas e existe a colonoscopia terapêutica. E esse número que eu falei junta todos isso, porque a gente sabe o quê? Se você já está com a lesão instalada, se você já tem um problema no intestino, o risco também aumenta. Esse risco aumenta acima dos 65 anos, segundo uma outra revisão aí publicada no International Journal of Surgery. Acima dos 80 anos o risco é 2,5 vezes maior do que na faixa de 65. E aí sim, são exames basicamente aos 80, 65, 65 anos ainda são os exames de rastreamento estão embutidos na maioria. Acima de 80 nós estamos falando de exames terapêuticos, ou seja, para tratar alguma coisa, e assim mesmo já se sabe que é feito numa situação de risco pela própria idade do paciente, né? A gente sabe que todos os procedimentos têm algum risco embutido.
5: Muito obrigado e um bom dia.
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dia 3 de agosto de 2026. A confiança da indústria brasileira, medida pela Fundação Getúlio Vargas, recuou 1,4 ponto em julho e fechou o mês passado em 91,3 pontos. A queda refletiu a piora das avaliações da indústria e no setor de serviços. O resultado negativo foi registrado depois de duas altas seguidas. Termina daqui a 2 dias o prazo estabelecido pela Justiça Eleitoral para as convenções partidárias. Após a escolha dos candidatos que vão disputar o cargo em outubro, o registro dos nomes deve ser feito até o dia 15. Para a presidência da República, 6 nomes já foram escolhidos pelos partidos. Além do presidente Lula, que concorre à reeleição pelo PT, já foram oficializados Flávio Bolsonaro, do PL, Romeu Zema, do Novo, Ronaldo Caiado, do PSD, Renan Santos, do Missão e Samara Martins, da Unidade Popular. A estimativa da inflação brasileira para este ano recuou de 5,12% para 5,03%. Já são 5 quedas seguidas. Para 2027, a projeção do IPCA permanece em 4,22%. As expectativas estão no Boletim Focus, divulgado hoje pelo Banco Central. O ex-ditador da Venezuela, Nicolás Maduro,

0: Maduro afirmou que apoia o caminho do diálogo para o país. Ele deu a declaração dias antes da primeira reunião presencial entre representantes do governo interino e setores da oposição. A mensagem foi publicada no Telegram de Maduro, que está preso nos Estados Unidos desde janeiro ao lado da mulher, Cília Flores. Os dois respondem a acusações de tráfico de drogas e armas. Eles dizem que são inocentes. No horário de Brasília, 9h33.
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2: Nosso Vandex Santiago, vamos pro blog de novo. Diga aí. Que tá pesando?
3: A última vez que eu vim aqui, eu tinha 6 mil seguidores. Eu tô agora com 7.500, é graças a você.
2: Diga aí.
3: Então toda vez vem. Veja só, o grande fato da semana, que vai continuar, é sobre a questão para o Senado e a desistência de Miguel Coelho. Eu lembro que a gente estava aqui há mais ou menos uma semana que nós falamos sobre isso, dizendo que o problema tinha chegado a escalar a ponto de que não poderia mais ser resolvido, encontrar uma solução pacífica. Ele ia ter provavelmente alguns estilhaços, a menos que acontecesse alguma surpresa. Pronto. A surpresa não foi tão impeditiva de estilhaço, que foi a saída de Miguel Coelho. E com um depoimento gravado de madrugada, sozinho, né? Uma camisa assim. Sim. No hotel. Então achei muito forte aquilo que ele passou os últimos 3 anos, desde 2023, que ele fala que seria candidato de qualquer forma. Suponho que vai ter muito estilhaço ainda por conta disso. Você vê na convenção da governadora Raquel Lira, o prefeito de Petrolina, Simão Durando, e os vereadores estavam no Recife e voltaram. Então, política tem um componente muito forte, que é a mágoa.
4: Vilásio, na própria eleição, na convenção de João, já sinalizou apoio, né? O
3: prefeito Vilásio Matheus, prefeito de Araripina, já disse que estava abrindo a porteira do grupo. Então, eu acho que em política a mágoa é maior do que qualquer ideologia.
2: Deixa eu te passar aqui uma coisa também que me chamou muita atenção. É que Raquel passou 4 anos. Tudo que estava errado era Paulo Câmara, né?
3: Isso.
2: E eu achava interessante que Paulo Câmara não respondia. Passou, quando agora eu vejo. Eu achei muito interessante nessa manchete aqui da Folha de Pernambuco, a foto de Paulo Câmara. Paulo Câmara defende legado constituído ou construído em Pernambuco. Aí aqui embaixo diz: ex-governador afirma que entregou o Estado melhor do que recebeu do antecessor João Lira.
5: Perfeito. Que era vice de Eduardo. Olha que salário.
2: Mas assumiu o governo, né?
6: Exato. Assumiu. De abril a dezembro do último ano.
2: O que se dizia que as dificuldades as dificuldades que Paulo Câmara ia ter era Eduardo, no desejo de fazer, fez muito. Foi um governador muito bem avaliado, né? E deveu muito, e disse que Paulo Câmara ficou para ir cumprindo essas coisas, como Lira, o João Lira praticamente não conseguiu fazer nada.
3: Não. Você vê, Paulo teve dois problemas. Primeiro, ele não foi candidato. Aí não pôde se defender. Isso é um problema terrível quando você é governador e não sai candidato. Teve também com Joaquim Francisco, você lembra?
2: Sim.
3: E segundo, não teve o candidato natural, que seria Geraldo Júlio. Então já foi um candidato, teve que aparecer depois. Então não teve defesa do governo dele. E eu lembro na época, Geraldo, havia críticas internas do PSB de que Paulo Câmara, em vez de ter, digamos assim, entre aspas, aberto os cofres para favorecer obras, investimentos, ações que poderiam resultar em voto, ele preocupou-se mais em cuidar do cofre e deixar tudo muito arrumadinho. Então, e saiu como alguém que tem deixado o cofre
2: esvaziado.
3: Então,
2: deixa eu lhe perguntar uma coisa. Quando me chamavam para as palestras, e eu tinha tempo e ia, mas era quase 100% das perguntas era sobre o regime militar. Aqueles estudantes diziam: olha, como foi o regime militar? O que é que aconteceu? Eu contava aquela lenga-lenga da gota serena e tal. Eu pergunto, você que vai para a palestra chamado hoje, a pergunta, esse assunto ainda existe?
3: Ainda existe. E volta agora com essa as

0: candidatura de Bolsonaro e agora do Flávio Bolsonaro. Então, esse tema continua ainda muito presente, Geraldo.
1: Está sendo requentado.
0: Passando requentado, porque, olha, isso até um tempo atrás, assim, já não, eu trabalhava em jornal na época e falar do tema ditadura de 64 já estava caindo, porque era um assunto que valia 60 anos que
1: a gente falou. Minha pergunta, os mais novos... Sim. Mais novos, os mais novos. Estão interessados nisso, os mais novos. Estou falando de pessoa que entrou na faculdade agora esse ano. Eu não acompanho, por isso que eu estou perguntando, porque eu não tenho acompanhamento desses mais novos que entram na faculdade. Isso é um tema ainda que está premente ainda na discussão, no estudo, de tentando debater isso, não é verdade, Geraldo? Os mais novos.
0: Bruno, ele possivelmente não é mais como era antigamente, porque ele pode ficar, é um negócio faz mais de 60 anos, né?
1: É bem antigo.
0: Mas o tema de ditadura, de extrema-direita, voltou com uma força muito grande. E foi atualizado a partir das candidaturas de Jair Bolsonaro e agora do Flávio Bolsonaro.
2: Como eu não fiz faculdade, isso era muito pesado nas faculdades. Era. Aí pela rua era menos. Mas como eu trabalhava na rádio já naquele tempo, a rádio repórter tinha
1: sensor.
2: Um capitão do exército. Permanentemente lá
1: um
2: na
1: sensor,
2: rádio.
1: Na verdade.
2: Por incrível que pareça, um era capitão gay. Naquele tempo, gay era outra coisa. O cara enorme, entendeu? E aí vinha a censura, o que você podia divulgar, o que você não
1: tinha
2: podia.
1: Tinha um sensor em cada redação de jornal, não é verdade?
3: Tinha um sensor.
2: Mas aqui, no radar, caiu essa senhora. Ela era dos Direitos Humanos, Eni Moreira. Ela falando de uma tortura, uma torturada que ela foi atender no regime militar.
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5: No dia 10 de novembro de 1972, no Jornal Nacional, o Cid Moreira lê uma nota oficial do Primeiro Exército, dando conta de que foi morta num tiroteio a terrorista Aurora Maria Nascimento Furtado. Quando eu cheguei, a Aurora estava já no caixão. Gente, é muito difícil lembrar isso. Foi posta um pano branco, rasgado na manga e aqui, para imitar um vestido. A gente foi cobrindo de flores. Ela tinha um olho saltado, o outro completamente preto, um afundamento. Um afundamento no maxilar, uma fratura exposta no braço, mordidas pelo corpo. Não tinha unha nem bico de peito. O cabelo dela liso assim e tinha uma franja que tinha sido cortada em cima da sobrancelha, toda irregular. E eu fiz um gesto, desse gesto de carinho que você faz em criança, passando a mão assim. Quando eu passei a mão, que o cabelo levantou, meu dedo afundou. Aí eu comecei a mexer no cabelo, eles tinham, a última coisa que fizeram com ela foi apertar um torniquete. Por isso que ela tinha o olho saltado. A gente tratou de botar muita flor nela para ver se os pais não percebiam. Desculpa.
2: Tá bom.
1: Ô, Geraldo,
2: que torniquete, hein?
6: É uma coisa usada em tortura, Geraldo. Bota na cabeça
1: da pessoa. Na cabeça.
6: Aperta o cérebro da
3: pessoa. Aperta o cérebro. A coxa. É uma coxa. Para o jovem.
7: Quando você vai tirar sangue, eles fazem ali meio que o torniquete.
3: Aperta o braço. Veja, para o jovem, assista Ainda Estou Aqui.
2: Certo.
3: É simples. Você vai ver o que é ditadura.
6: E veja, aí é questão de ser humano, não é de A ou de B. O cara não pode ser a favor de ditadura, seja ela, Bruno, de direita, de esquerda. Ditadura não é coisa humana,
1: Eu tenho assim um problema, porque eu tenho 60 anos e participei, querendo ou não, de uma maneira não do início, mas já... E assim, muita gente conhecida, né? Torturada, né? Amigos de meu pai... Realmente, para mim, é um momento muito difícil, até de lembrar do que foi, né?
6: Das
1: conversas, muito, que a gente não poderia ouvir, que a gente não via, mané, que não podia. Pai e mãe em casa não conversavam junto da gente, pra gente não chegar na escola e conversar alguma coisa que
6: ditadura,
1: não era pra conversar.
6: De Fidel ou de Pinochet.
1: Né, na verdade,
6: qualquer ditadura é página para ser esquecida.
3: É maléfico.
2: Aí vem aqui uma informação de cientistas brasileiros com relação à China. Aí já estamos saindo por completo dessa história de ditadura, de comunista, direitista.
6: Só corrigir, Geraldo, você esqueceu, eu disse para ser esquecida.

0: atenção para nunca mais acontecer, para você estudar e estar sempre atento para não deixar acontecer, né? Esquecida, não.
1: As cientistas brasileiros falando como é que a China funciona na ciência. A conversa de dois cientistas, um é muito popular na internet, um gordão, o outro é aquele que era do...

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1: O pessoal às vezes me xinga e tal, é aí que eu admiro a China, sabia? Que é essas coisas de longo prazo. Os caras chegam e falam assim, cara, daqui 10 anos nós vamos montar uma base na Lua. Você pode ter certeza que eles vão montar.
2: Bom, então somos dois que admiram a China. Eu, durante os 3 anos de diretor do INPE, tive que ir muito à China, algumas vezes, porque nós tínhamos o programa de colaboração com a China, o programa CIBER, né? E desde a primeira vez que eu fui à China, eu fiquei encantado. Eles têm uma visão de desenvolvimento estratégico do país impressionante, Sérgio.
3: A China não ficou rica primeiro para investir em ciência. Ela investiu em ciência para ficar rica. Eu sou astrofísica, trabalho na China há 12 anos e depois de morar tanto tempo aqui, uma coisa ficou muito clara para mim. O professor Galvão destacou algo no vídeo que eu observo por aqui diariamente. A China trata a ciência como estratégia de país e não um plano que muda de governo para governo. Quer um exemplo? Brasil e China construíram juntos o satélite SIBERS, que monitoram agricultura, desmatamento, queimadas, recursos hídricos, e essa parceria começou há quase 40 anos. Enquanto isso, em 2015, a China lançou o plano Made in China 2025. O objetivo? Se tornar líder mundial em tecnologia. Hoje, ela lidera áreas como carros elétricos, inteligência artificial, energia renovável e tecnologia espacial. Nenhum país acorda inovador ou potência tecnológica. Isso é construído durante décadas. Professores, universidades, cientistas, pesquisa e, principalmente, planejamento a longo prazo.
4: Ok. Eu tenho alguns amigos muito queridos que... você é interessante. Por conta dessa questão ideológica, o cara tem raiva da China. Mas ele é brasileiro e ele está torcendo pelos Estados Unidos contra a China, porque a China está nos ajudando aí em algumas negociações.
5: Os dois não estão brigando.
4: É um tempo perdido.
5: Os dois não estão brigando.
4: E a gente, a impressão... A gente vai ter um debate muito interessante amanhã, tratando desses assuntos, de alguma coisa que bota esse mundo em ordem. Alguém tem que obedecer, não é?
6: Alguém tem que obedecer a alguém, né, Geraldo?
4: Não pode ser. A lei do mais forte.
6: Né? E a gente não pode desconsiderar, porque a China, ela é uma grande potência mundial. Lá funciona... Eu não conheço a China, mas o pessoal que conhece a China diz que lá tudo funciona muito bem. Diz que tudo se resolve na China, tudo funciona na China, o pessoal trabalha na China, tem uma organização. Então, criticar é muito fácil, né? Você criticar.
7: E eles têm uma capacidade de aprendizado extraordinária.
4: Também, né?
7: Tem um colega meu que participava muito desses salões internacionais de automóveis, essas grandes empresas. E disse que em determinado momento as empresas ocidentais começaram a suspeitar dos jornalistas chineses. Porque eles não só faziam aquela foto da modelo ao lado do carro, não. Eles fotografavam a parte interna do pneu, o trinco, sabe, o motor, tudo.
6: É o diferencial, eles vão além.
5: O detalhe, né?
7: O detalhe. Sabe, esse pessoal está captando informação para levar para lá.
8: Só um regime que todo dia você acorda com 5 mil pessoas, para alimentar, 5 todo dia de manhã, sabe que tem que arrumar comida para aquele povo todo dia, meu amigo.
7: É difícil.
8: É impressionante isso, sabe? Que todo dia você tem que acordar, tem que alimentar aquela população.
6: Mas, Bruno, para além disso, é muita gente para você conseguir controlar. Para você controlar essa
8: quantidade.
6: Mas é isso. Mas não é de qualquer forma. Tudo funciona. As pessoas lá funcionam, as pessoas trabalham. Tudo lá funciona na China. Então, não é uma coisa para a gente desconsiderar, não. O pessoal gosta de criticar, mas pera lá, vamos estar na China, né? Vamos estar no lugar de quem controla a China e de quem controla.
8: Eu acho que aquilo ali é o grande espelho.
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3: De volta com você, ouvinte CBN, falando agora do bairro de Boa Viagem, Ernesto de Paula Santos, tem trânsito intenso desde Jequitinhonha até as imediações da Conselheiro Aguiar. Na Ribeiro de Brito, no sentido contrário, a movimentação é intensa desde a Rua dos Navegantes até as imediações da Visconde de Jequitinhonha. Conselheiro Aguiar tem trânsito tranquilo em boa parte de sua extensão, sendo mais intenso já no final da via. Para você que segue de Boa Viagem em direção à área central do Recife, a melhor opção agora é pegar a Avenida Boa Viagem, seguindo mais à frente pela Avenida Antônio de Góis. 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
6: Gente, vamos jogar no radar esse assunto aqui com relação à exportação. Nessa informação que vem aqui no radar, está se dizendo que a gente já bateu os Estados Unidos em exportação de alguns alimentos. Vamos lá?
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7: O Brasil está prestes a tirar dos Estados Unidos um título que eles têm há décadas. Segundo o Financial Times, os Estados Unidos podem perder para o Brasil o posto de maior exportador agrícola do mundo. No ano passado, a diferença entre os dois foi de apenas $2 bilhões. Um dos principais motivos é o conflito comercial iniciado pela Casa Branca. Depois das tarifas contra a China, Pequim passou a comprar muito mais soja brasileira e reduziu fortemente as importações dos produtos americanos. Enquanto agricultores americanos enfrentam margens cada vez menores, o agro brasileiro segue batendo recordes de exportação, impulsionado pela alta produtividade, expansão das áreas cultivadas e maior presença no mercado internacional. Será que o Brasil vai tomar esse protagonismo?
6: Bom, o Brasil está num ritmo impressionante com isso.
8: Ô Geraldo, tem alguns assuntos que precisavam ser tratados como assuntos de Estado, e o agro é um deles, né? Essa coisa de fulano é a favor do agro, ciclano é contra o agro, para, gera emprego, recursos, e essa é uma notícia da melhor qualidade. Eu já disse aqui várias vezes, Geraldo, tem dificuldade com Trump, que é lá um louco, na maior potência do mundo, abre mercado com outros países. Eu preciso vender para Trump e vender para o resto do mundo, e Trump que se dane, porque ele não vai ser eterno, não vai viver a vida toda. Então, excelente notícia essa daí.
9: E a gente sair, né, de uma desvantagem de 137% para uma diferença de apenas 1,2%, isso aí é um ganho gigante. E parabéns ao agro. Parabéns ao Brasil.
8: Parabéns ao agro, parabéns ao governo que está com essa visão. Parabéns. A gente precisa comprar e vender para todo mundo.
6: A Embrapa era para ter um estátua em homenagem a ela aí. O doutor Geraldo Eugênio.
8: Sim, que da melhor qualidade.
6: Foi diretor da Embrapa. Já fala, e ele dizia há muito tempo: nós vamos alimentar o mundo. O Brasil vai alimentar o mundo.
9: As escolas de engenharia agrônoma, né? Assim, os engenheiros, eu acho que essa turma nunca esteve tão bem como está atualmente. Que antigamente era uma profissão que muita gente nem queria fazer, né? Muita gente nem se inscrevia para fazer. E aí o agro hoje está aí colocando o Brasil num patamar que a gente nunca esteve. Então...
10: E mostra, e abre o olho, independente de Trump ou não, você já deveria sair abrindo o mercado o máximo possível.
6: Sim, claro.
10: Não forçado por causa do que

0: Trump faz,
1: é um problema, o sucessor de Trump, é o tempo, padre, o grande problema é que essas notícias dos Estados Unidos,
2: não é rápido.
1: Com essa loucura lá do nosso o Trump lá, realmente o Brasil agora começa a trabalhar, mas não é uma coisa que aconteça de uma hora para outra, até porque você tem a qualificação,
2: toda uma burocracia,
1: nem a qualificação do produto. Você for ver, o chinês gosta de uma uva,
0: cada lugar tem a sua exigência, né?
1: Entendeu? Cada um, então daqui que ele chega, essa até de que ele qualifique o produto para aquele mercado, ela demora um tempo.
2: Por isso que o agro tem que ser assunto de Estado.
3: Ô Paulinho, talvez a gente até tenha que agradecer a Trump, né? Esse empurrãozinho que ele deu no agro do Brasil.
1: Mas o problema é que demora, não é de uma hora para outra. O problema é que o tempo da negativa americana, né? De não conseguir. E daí você chegar no outro mercado, não é de uma hora para outra. Você tem toda uma
3: Mas, Bruno...
4: Eu fiz um debate aqui, certa vez, com um produtor de... frutas em...
2: No São Francisco?
4: Petrolina, no São Francisco. Sim. Petrolina. E ele dizia que o negócio era tão sério que quando eles acertavam para vender para diversos países do mundo, tem país que manda o pessoal vir para cá verificar como era, como é que você está fabricando, como é que você está produzindo.
1: Tem todo mundo.
4: Se está usando agrotóxico demais, se não está. E eles se surpreendeu com um cara lá, um casacudo desse, lá no lixo, vendo se tinha alguma coisa do lixo que o cara tivesse jogado.
1: É impressionante, lá no São Francisco.
5: A FIEP já começou um tratamento. Quem fala isso é Maurício Laranjeira, que é dirigente da FIEP, para que a gente comece a exportar para a África, que a gente não exporta para a África. Então a África pode receber praticamente todos os nossos produtos. Começaria por Cabo Verde, que já é perto de Portugal, perto da Europa, e dali você sair espalhando. Agora, leva um tempinho. Mas se abrir esse mercado da África, você está ali com uma mão na roda extraordinária.
4: Por exemplo, na Masterboy, teve lá com o Nelson, e ele foi mostrando onde era a área que se produzia carne para vender para os árabes. Ah, meu Deus! O boi tem que estar com a bunda para um lado. E não adianta, porque eles botam alguém de lá
0: para fiscalizar.
2: Só compra se for
4: lateral. É isso para o lado de Meca, é isso para o lado de
1: Mas
4: de
1: essa
4: Meca.
1: Dificuldade tem também para o americano, porque o americano compra do brasileiro há muito tempo e tem toda uma... O produto vai de acordo com o que eles querem.
2: Mas já estava esse produto mais. Mas já estava.
1: Mas para que você não tenha mais aquele tipo de produto, vai demorar também para o mercado ter outro lugar para absorver. Então, isso é um problema que eles têm lá, entendeu?
2: Geraldo fez bons programas aqui. Esse cara sabe muito. Quando a gente escuta ele falar, é extraordinário, que é o Guilherme Coelho.
4: Sim.
2: Né? Lá de Petrolina. Entende pra caramba dessa.
4: E é um dos vibradores com esse negócio de manga. E justiça se faça. Tá ganhando um dinheiro enorme vendendo manga. Uhum. Doutor Guilherme, gente fina. A gente volta já.
6: Essa turma aqui investiu em Petrolina. Acerto de contas.

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3: Olá, no CBN Debate desta segunda-feira, eleições 2026. Os cenários, as pesquisas, as movimentações dos bastidores das candidaturas. Na CBN, o cientista político Alex Ribeiro, a advogada eleitoral Anne Cabral, a cientista política Tabata Carlini. Eleições 2026 é pauta do nosso debate desta segunda. Logo após o repórter CBN das 3 da tarde, eu espero e claro conto com a sua audiência.

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2: A participação dos idosos nas urnas bateu recorde em Pernambuco. Segundo dados do Tribunal Superior Eleitoral, o estado atingiu o maior número da história de eleitores com mais de 70 anos. Agora, são mais de 723 mil pessoas nessa faixa etária, o que representa 10% de todo o eleitorado pernambucano. Em comparação com as eleições de 2022, o aumento foi de quase 22%. Apesar de não serem obrigados a votar, muitos desses idosos mostram disposição para participar do processo democrático.
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4: Durante a convenção estadual do Partido Social Democrático PSD em Pernambuco, neste domingo foi lançado oficialmente o nome da atual governadora de Pernambuco, Raquel Lira, como candidata à reeleição, tendo Priscila Krause como vice. Para a chapa majoritária, o partido também confirmou os nomes de Eduardo da Fonte, do PP, e Túlio Gadelha, do PSD, como candidatos às duas vagas ao Senado. O encontro reuniu lideranças políticas, apoiadores e admiradores da governadora. Raquel Lira chegou à convenção após sair do Palácio do Campo das Princesas e seguir encaminhada em direção ao Marco Zero, no bairro do Recife Antigo, área central da capital. Durante o discurso, ela apontou questões de gênero como motivo para cobranças e ataques. Segundo ela, por ser a primeira mulher governadora do estado, foi mais cobrada do que um homem no mesmo cargo. Lira também frisou a força da União para o crescimento do estado.
5: Nada é capaz de superar a força de um povo que se une. Que se une em torno de um projeto de poder, mas que se une em torno de fazer o nosso estado crescer, sem deixar ninguém para trás. Vocês elegeram a primeira mulher governadora de Pernambuco há 3 anos e meio. E vocês hoje estão aqui para dizer que o que a gente está fazendo junto está fazendo história, mas sobretudo está escrevendo o futuro.
4: A governadora falou dos recordes que o estado bateu nos últimos anos, incluindo a redução da violência em 2026. Citou também o avanço de obras importantes para a população e garantiu que os próximos 4 anos serão os melhores para os pernambucanos.
6: A gente sabe exatamente o que precisa ser feito, como e onde. A gente sabe como buscar dinheiro. A gente construiu parceria, trouxemos o presidente Lula para cá. A gente foi buscar operação de crédito, cortar na própria carne para levar o dinheiro ruim para o lugar bom. A gente colocou o povo e o coração como prioridade nas políticas públicas. Batido recorde de geração de emprego. A maior redução de violência da nossa história nesses primeiros 7 meses de 2026. Investimento em infraestrutura acontecendo, batendo recorde deles. Investiremos esse ano cerca de 8 bilhões de reais. Ferrovia voltou. Dragagem de porto, estradas, arco metropolitano. 40 bilhões de reais de atração de investimento privado. Eu não tenho dúvida nenhuma. Os próximos 4 anos serão os melhores anos da nossa história.
4: Reportagem Marcele Reis.
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7: A projeção de crescimento do PIB brasileiro para este ano permaneceu em 1,99% pela quinta semana seguida. Para 2027, a expectativa caiu de 1,60% para 1,57%. A estimativa para o ano

0: vem, acumula 2 recuos seguidos. Os dados estão no Boletim Focus, divulgado hoje pelo Banco Central. No horário de Brasília, 10:03.
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2: Eita, vamos em frente. Falar um pouco de música, doutora Alexandra, qual tipo de música que a senhora gosta?
3: Veja, eu ouço vários
2: forrozinho.
3: Tipos de... Adoro um forrozinho. Eu amo...
2: A senhora dança?
3: MPB, danço uhum. Forró. Adoro MPB. Depende muito do momento, do que está passando, do que está acontecendo. Então, eu gosto de sertanejo. Eu só não gosto de rock pauleira, aquele rock metalizado. Uhum. O rock metalizado eu realmente não ouço, não. Mas eu ouço todo tipo de música.
2: E você, Paulinho?
4: Só não gosto de música internacional e essas coisas mais modernas, funk, rock pesado, isso eu não me acostumei, não. Mas o resto, manda ver.
2: Normalmente você ouvindo muito música antiga, né?
4: Gosto muito, Geraldo. Gosto demais. Só não gosto de música internacional, o rock pauleiro e confesso que esse funk aí...
2: internacional, talvez. Às vezes tem uns...
4: Não, eu não curto, não. Internacional,
2: por exemplo,
4: não me... Eu não deixo de ouvir um Santana, um Flávio Leandro, um nordestino.
2: Não, mas pra mim, Neto Quincão é um cantor extraordinário, eu gosto de ouvir. Pat Boone, eu gosto de ouvir.
4: Tem alguns clássicos.
2: Se você
4: né?
2: me bota, Madonna, esse pessoal.
4: Pois é.
2: Mas naqueles.
4: Se você me der um convite, primeira fila show de Madonna, eu vou dar a Bruno. A quem goste.

0: nacional você gosta, né, Toninho?
1: Confesso que não.
0: Eu gosto.
1: Confesso que não.
0: Eu gosto, André Bocelli, eu gosto.
2: Joga.
3: Você que gosta de profissional.
4: Eu gosto de tudo, Geraldo. Assim, eu só não, eu confesso a você, eu só não gosto dessas músicas de hoje, realmente. Eu acho que, por exemplo, eu gosto muito do rock dos anos 80. Eu gosto muito da geração que fez.
3: Não, porque tem
4: os paraibanos,
0: é. O rock dos anos 80.
4: Os paraibanos, os pernambucanos, cearenses da década de 80, né? Zé Ramalho, Elba, Alceu, Belchior e tal. Foi uma parte importante, né? Eu acho que na música popular brasileira, quando eles surgiram. Eu gosto de tudo. Realmente eu não gosto hoje desse negócio de dancinha. Uhum. Eu não me adaptei, não. Não é porque eu não adaptei.
0: É porque hoje as músicas não têm letras, né, Bruno?
4: Hoje é muito sexual.
3: Tocam dos bares. Tinha em Pesqueira, onde é que tinha na entrada para pro Cruzeiro. Cruzeiro, o hotel. Tem que estar lá, o bar do Gaúcho. Que o Gaúcho deixou a mulher ficou cuidando. Ele tem lá um miudinho, um arrumadinho.
1: Arrumadinho de charque, de carne de sol, de tripa. Meu amigo,
4: onde fica, Jefferson? Junto aonde?
3: Na entrada do Cruzeiro.
4: Do hotel.
5: Esse aí combina.
4: Gaúcho,
5: com...
4: é?
3: Ah, sim. Aí a placa no tempo do Gaúcho era: não tocamos música de cliente. Porque cada cliente que chegava,
4: tem um gosto.
3: Chegava com a voz barulhenta pra tocar. Aí botava gosto.
4: Ô, Geraldo, eu mesmo adoro cantoria. Por mim, eu passo 3, 4, 5 horas ouvindo cantoria de viola. E muita gente diz que, pô, como é que tu consegue ouvir um negócio daquele? Eu adoro, eu tenho muito disco de cantoria. Eu tenho

0: sei lá, uns 200 discos, de 250 discos de cantoria em casa. Uhum. Eu gosto de ouvir.
1: E é bom, a internet tá dando atenção.
0: Então, eu adoro. Quer dizer, é um programa pra mim, né, Geraldo? Que pra mim, ouvir uma cantoria, pra mim é um programa pra mim que eu adoro.
2: Não, desse de hoje, nenhum. E não sou fã de dupla sertaneja. Nunca,
0: não, também não gosto de sertaneja.
2: Nunca gostei.
0: Não gosto,
2: agora, você ouvir uma MPB de qualidade. Você ouvir. Eu gosto muito de bossa nova, que é uma herança da minha mãe. Aprendi a gostar de bossa nova e a história da música e tal, e conhecer.
3: Mas André,
2: fã absoluto de Roberto Carlos. Até meados dos anos 80, que era quando ele estava na produção espetacular.
1: Mas isso, sertaneja eu gosto. De cabo a rabo, não. Mas tem músicas até de safadão.
3: Que também, sim.
4: Moacir, né? Moacir, os sertanejos gravaram Moacir. Música você dele. Não pode dizer que não é uma coisa belíssima.
0: Eu sei uma coisa. Eu acho que todo mundo aqui vai me... Eu não gosto de Roberto Carlos.
3: Eu não gosto de Roberto Carlos.
0: Eu não gosto. E também tem o colega. Não gosto.
3: Maria, Roberto Carlos
0: eu
3: na minha infância.
0: Eu não gosto de Roberto
3: eu gosto.
1: Nem se separar
0: as nada, geral. Não
4: legítimo,
0: consigo,
4: mas
0: não
4: você
0: gosto.
4: Tem consciência que é minoria,
0: eu
4: né?
0: Eu não gosto, eu digo a você. Eu sou minoria.
5: Eu não gosto de Roberto Carlos. Geraldo, mas eu gosto muito daqueles sambinhas que contam histórias.
0: Uhum.
5: Aquele do camarada que vai chegar tarde em casa, porque eu meto o trem da tarde.
4: Tava falando esse final de semana.
5: Porque aí você visualiza a história, pô. Fica deitadinho ali, vai.
2: Moreira da Silva.
4: Moreira da Silva.
0: Sexta-feira, Geraldo botou de novo aquela música do Guaxinim. Aquela música é um negócio extraordinário. A do Guaxinim é. Não, a unha do Guaxinim, pô, aquilo ali é maravilhoso.
2: É exceção pra confirmar.
0: Não, é maravilhoso, não a unha do Guaxinim, pô.
1: Não gosta de Roberto Carlos, gosta do Guaxinim.
0: Igual o Guaxinim.

0: Eu não tenho ritmo nem para dizer alô, mas dançar eu não consigo saber. Eu por exemplo, as minhas irmãs, quando chegaram aqui no Recife, quando eu cheguei, elas me associaram ao Náutico. Eu sou sócio do Náutico.
1: Olha.
0: Lá, porque o Náutico fazia festas muito boas. É. E elas que. E, naquele tempo, mulher não andava só. Eu ia.
1: Tinha que ir com elas.
0: Era para levá-las pro Náutico. E eu ainda tenho essa carteira de sócio do Náutico faz muito tempo. E que é outra coisa aqui. A gente fica estranho, por que que os clubes não fazem mais festa?
2: Festa não tem, eu ia dizer isso, acabou. A minha geração foi final de clube de festa. Né? Eu peguei o finalzinho de festa de clube.
1: E todos eles tinham.
2: Mas já foi o final, minha geração.
0: Agora o clube faz aquelas badernas sem tamanho, aquela barulheira infernal, mas tem público para aquilo. Não tem mais público para música lenta, possivelmente que a gente gostasse. Mas, oi, tem outro guaxinim aí? Ah!
3: Radar?
0: Então, exato. Tem no radar a música tratada como música curativa. Escute aqui, ó.
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5: Isso se chama simática. É a prova visual de que o som tem forma. O som organiza a matéria. Se eu tocar uma frequência de cura perto de você, as moléculas da sua água se organizam em geometria sagrada. Você se sente em paz. Em 1953, a Organização Internacional de Padronização, fortemente influenciada pelo dinheiro dos Rockefeller e da Marinha Americana, decretou que toda a música do mundo deveria ser afinada em 440 Hz. De repente, todos os pianos, todas as rádios, todos os discos de

0: planeta foram desafinados em 8 Hz. Eles criaram uma névoa de estática. Você vive imerso em uma frequência que briga com a sua biologia 24 horas por dia. Uma sociedade afinada em 440 Hz é uma sociedade histérica, polarizada e desconectada da espiritualidade. Exatamente como o mundo que você vê hoje na janela.
1: Parabéns, Hertz. Eu tô lhe conhecendo agora.
2: Pode dizer, viu, velho? É muita maluquice mesmo, velho? Eu não sabia, nunca na minha vida pensei que essa
3: mas
2: essa
3: você coisa... veja que...
4: A música é usada na medicina.
2: Não,
4: né?
2: Eu não conhecia
5: gente,
2: isso.
5: A música é usada pra tudo.
2: E não
5: tudo.
2: Sabia dessa coisa que os americanos que estabeleceram essa coisa dos 400 Hz, não. Não sabia, não.
3: Mas tiveram que mudar, porque ficou uma coisa só.
2: É.
3: Aí a coisa universalizou. Cada um tem seu ritmo.
2: Mas é o correto, né?
3: A música de, por exemplo, um dia de domingo de Sullivan, eu não canso de dizer isso, ele diz que toca em 40 países e ele recebe direitos autorais de 40 países. Uma música brasileira.
4: É lindíssima e muita gente gravou, Geraldo. Você tem ela com Tim Maia e Gal. Você
1: é original,
2: tem
1: original,
2: mas essa
1: original,
2: da sonoridade realmente tem uma ciência, na verdade. A sonoridade é como você diz, uma música, ela pode estar em 50 países e todo mundo pegar aquela sonoridade e absorver ela, na verdade, por conta de... E eu acho que tem tudo a ver essa coisa da ciência também, sim, em cima da sonoridade,
5: mas ela
2: da
5: tem,
2: música.
5: Ela tem efeito
2: para
5: medicinal.
2: Os ouvidos, não é verdade?
5: Mas ela tem efeito medicinal, inclusive as
1: estudos
5: músicas.
1: Apontam que as vacas
3: dão leite
1: na ordenha, a produção da vaca, ouvindo
2: clássica,
1: aumenta.
2: Né?
1: Agora, música clássica.
2: Me parece
1: não vai
2: que era
1: tocar
2: Beethoven,
1: Pablo, ou... não, que a vaca.
2: Era
1: a
2: um desses compositores clássicos que as vacas ouviam o Beethoven, ou um negócio desse tipo.
1: Música
2: Mozart.
1: Clássica, isso.
2: Não me lembro bem, mas me lembro que teve uma matéria extensa sobre isso, que os. Isso. Que os,
1: a produção aumenta.
2: Não eram os produtores de leite de um país, eles estavam colocando para elas ouvirem isso, que estava aumentando a produção de leite.
1: Exatamente.
3: Agora, eu estou muito distante dessas músicas clássicas, Beethoven, Chopin, essas coisas aí, não. Eu quero uma coisinha que fale de amor, que fale de terra.
1: Que você acompanha ali.
2: Agora, mas, Geraldo,
4: pai, você teve aqui esse final de semana, Bruno, Flávio Leandro, Geraldo, no Teatro do Parque.
3: Sim.
4: O show era só sexta.
3: Foi pro Mesa de Bar.
4: É, lá com
3: Wagner.
4: Parabéns,
3: viu, Wagner?
4: Programão, Wagner. Aí o show era só na sexta. Vendeu tão rápido que eles abriram no sábado. E esgotou 2 dias de casa lotada.
2: Não, mas Flávio é muito bom, né?
3: É por isso que a gente, novamente, diz atenção, cantores. Vamos pros teatros.
2: É,
3: vamos
2: isso.
3: Acabar com o negócio de chapa branca.
2: Isso.
3: Porque desde Luiz Gonzaga já era chapa branca, né? E essa geração do forró, quase toda foi.
2: Ô Geraldo, você se lembra que isso aqui, não, isso na década de 80, o grande patrocinador de música aqui era Livro 7, se lembra disso?
3: Sim.
2: Não. Que os povos iam para os teatros e a grande patrocinador que dava os panfletozinhos para as pessoas distribuírem no negócio. O show era de teatro. Na verdade, o show era teatro. Na verdade, você ia pro teatro ver o artista, na verdade. Você ia ver o músico.
3: Os shows apresentados pelo Teatro do Parque...
2: Era maravilhoso.
3: São todos
1: lotados. Lotados.
3: Sullivan vai sábado. Vai lotar.
1: Vai.
3: Vai sexta, aliás.
2: Flávio tem uma característica.
3: Sete, é sexta ou sábado?
2: Que
3: é
2: Flávio
3: sexta.
2: Foi o primeiro...
3: Sexta.
2: Primeiros forrozeiros, assim, que deram uma qualidade de produção ao show, né? O show de Flávio é produzido, né? O show de Flávio é um bom
3: Flávio
2: show.
3: Leandro,
2: é um bom show. O show de produzido, não é... Sabe? Me lembro muito bem, várias vezes nós tínhamos lá em Exu, o cinema show dele, velho. Sempre, todo ano ele ia, né, pra Exu, né, Flávio? Sempre botava lá.
3: Assim. E não cantava naquele tempo, né? ele mais compunha.
2: É. Flávio, mas ele ia pra
3: Flávio José,
2: pra Gonzola, né? É. A gente ia, recebia sempre lá.

0: essa música. Essa música foi gravada lá atrás por Marinês.
1: Foi Marinês?
0: Marinês. Ele chegou, deu esse tratamento. A música.
1: É, ela tá ali.
0: Ela tá aí.
1: Agora, Flávio Leandro, tá na ajuda, só falta uma cachaça.
2: A gente chega já com a cachaça.

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5: Gente, eu estava ouvindo no final de semana uma conversa de Miriam Leitão com Sadenberg sobre uma visita que ela fez semana passada a Buenos Aires. Ela disse que foi com os netos mais novos.
6: Ela estava de férias, voltou recente, né?
5: Foi naquela preocupação de como é que é, de ver a economia, inflação. Ela disse que estava um horror, porque tudo que você bota, por exemplo, um dólar, vem 200 notas atrás. Né? E ela disse que tem esse um certo inconveniente. Mas diz que no todo, Buenos Aires é uma cidade tão gostosa que os meninos não queriam voltar para cá. Queriam ficar por lá mais tempo ainda. Ela diz que a cidade não deixou de ser agradável, não deixou de ter tango para você ouvir em qualquer lugar que você for.
7: Agora está muito caro, né, Geraldo? Todo mundo está caríssimo, Buenos Aires.
5: Mas ela disse que o caríssimo de lá, porque o cara de cá também, né? Mas ela disse que é um cara suportável.
7: Ah, ainda tá, porque eu não vou. Vou Buenos Aires há 4 anos.
5: O problema é você fazer conta em tudo que você vai comprar, porque o dinheiro tá
7: doido.
5: É
7: porque você perde, né? Como na Itália, antes do euro.
5: Na Itália era um inferno.
7: Aquele negócio de mililira, se lembra? Mililira. Você vinha um negócio, lira, era um negócio que você pegava o dinheiro, saía com um pacote de dinheiro no bolso.
5: Rapaz.
7: Era um negócio absurdo, aquele negócio
5: de Itália. Na Copa eu ia com a derrota. Quando a gente viajava, que isso é uma coisa de quem viaja, em geral, você só leva nota para não levar muito dinheiro no bolso, leva nota
7: grande.
5: Grande.
6: A chamada graúda.
5: A chamada graúda. Aí nós, quem viajava, levava 100 dólares. Nota de uma, duas, três, dez. Quanto pudesse, mas era 100 dólares. Lá antigamente tinha umas maquininhas que você trocava, mas não era só falsificar, ficou mais difícil. Aí eu ia com

0: Deval, no banco italiano, e tinha uma senhora, quando eu chegava lá, que entregava
1: sem dar vestido, uma senhora, era muita lira.
0: Ela dizia: queres comprar Turino?
1: Rapaz, era um pacote, deve ser um pacote voltar, de dinheiro, era um absurdo a lira, pô. Era um negócio assim. E nada era uma lira, né? Tudo era não sei quantos mililiras. Não tinha negócio de uma lira. Não,
0: mas
1: tinha
0: escute lira. Aí, escute aí, quem já foi à Argentina?
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3: Existe um país que já foi mais rico que a França, mais rico que a Alemanha e estava entre as maiores potências do planeta. Hoje, esse mesmo país enfrenta uma das piores crises econômicas da sua história. Esse país é a Argentina. No início do século XX, a Argentina era uma verdadeira potência econômica. Graças às exportações de carne e grãos, atraía milhões de imigrantes e acumulava uma das maiores rendas por habitante do mundo. Em alguns períodos, um argentino médio era mais rico do que um francês e até do que um alemão. Parecia que o país estava destinado a se tornar uma das maiores economias do planeta. Mas tudo começou a mudar. Décadas de instabilidade política, crises econômicas, inflação elevada, excesso de gastos públicos e sucessivas mudanças nas regras fizeram a confiança dos investidores desaparecer. Enquanto países como Alemanha e França continuaram crescendo, a Argentina perdeu competitividade e entrou em um ciclo de crises que se repete até hoje. A maior lição dessa história é que ficar rico é difícil. Mas permanecer rico pode ser ainda mais difícil.
0: Isso aconteceu com muitos países ricos, né?
4: Agora, porque veja, faz muito tempo. Eu lembro de Raul Afonsin.
1: Raul Afonsin.
4: Que era o presidente lá e Sarney era aqui.
0: Mas naquele tempo ele já estava no derrocado.
4: Eles estavam lascados.
0: De Perón para cá.
4: Com Afonsin e muito.
1: É impressionante que as crises na Argentina, quem já foi lá ver, crise. Mas as pessoas nos restaurantes, as pessoas na rua, os restaurantes lotados, café lotado.
0: Que
1: Miriam
0: Leitão diz.
1: É impressionante aqui na Argentina. É crise. Aí você olha assim.
5: E a cidade, uma boneca. Não, a cidade
1: é perfeita, é limpa, né? Organizada.
5: É, a cidade organizada.
1: E os bares, restaurantes, cafés, tudo lotado de gente. Livraria lotada. É impressionante.
0: Eu fui algumas vezes, doutor, em Bariloche. Aí a minha mulher dizia: meu Deus, se fosse no Brasil, essas casinhas tão arrumadinhas, nós teríamos desse jeito? Porque aqui brincou, favelizam, né?
1: É uma cidade europeia, né? Realmente, Buenos Aires você tem na Europa, é feito Montevidéu. Montevidéu é uma pequena Europazinha também, eu acho, Montevidéu, não é verdade? Agora, Buenos Aires, a pujança ainda de você fica impressionado. Como é que tá em crise? Ninguém sabe quando é que tá a crise.
0: Uhum.
1: Você fica quando anda nas ruas. Né? Muitos anos?
4: Afonso tem 40 anos. É. Afonso
1: foi muita crise, né? O tempo todo em crise, na verdade.
0: Sarney aqui. Afonso, ele foi governador na época de Magalhães aqui. Ele foi presidente lá quando
1: Oito.
0: Roberto Magalhães era fã dele, eu me lembro.
4: Que foi porque eles saíram da ditadura em 83. Sim, e nós em 85.
0: Isso.
4: Uhum. Aí ainda pegou. Quando o Sarney assume, era o Afonso lá. Inclusive, acordos que perduram até hoje foram assinados por eles.
0: Uhum.
4: Afonso era um bigodão, né? Um bigodão e tal. É. Afonso e Sarney, veja.
0: E lá ainda tem a igreja de Maradona pra você rezar.
4: Tem pra rezar, pra ver se o mundo melhora.
0: Hã? Doutor, vamos ali em Buenos Aires?
5: Vamos embora. Nem que seja aqui a Buenos Aires, não.
0: É, tem um aqui pertinho. A gente volta amanhã com vocês.
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1: Segunda-feira, 3 de agosto de 2026. O Ministério das Relações Exteriores informou que a diplomacia brasileira vai analisar a íntegra da entrevista em que o presidente da Argentina, Javier Milei, chamou o presidente Lula de ladrão e corrupto. Fontes do Itamaraty disseram à CBN que a situação está mantida sob monitoramento. O governo Lula decidiu que não haverá uma resposta institucional imediata. O objetivo é evitar confrontos verbais diretos com a extrema-direita. A orientação inicial do Palácio do Planalto é ignorar as declarações e não dar palanque político às provocações. Uma investigação internacional revelou uma rede de homens, incluindo brasileiros, que dopavam mulheres da própria família para cometer abusos sexuais e vender os vídeos dos crimes. As vítimas eram drogadas com medicamentos e ficavam incapazes de resistir, segundo a Polícia Federal. A partir desse momento, as mulheres se tornavam alvos de abusos sexuais. As cenas dos crimes eram gravadas e vendidas em sites na internet ou em aplicativos de mensagens. A informação foi divulgada pela TV Globo. Empresas estatais da China compraram cerca de 1 milhão de toneladas de soja dos Estados Unidos, segundo a Reuters. A operação ocorreu após a queda dos preços da commodity e às vésperas da visita prevista do presidente Xi Jinping, marcada para o próximo mês. O movimento de Pequim ocorre em um momento de disputa pela liderança no fornecimento global de soja. O Brasil é hoje o principal exportador do grão para a China e responde pela maior parte das importações do país do Oriente. A Bolsa de Valores de São Paulo opera em alta de 0,18% aos 178.325 pontos. O dólar comercial está em leve baixa de 0,07%, negociado a R$ 5,06. O euro vale R$ 5,83, queda de 0,11%. No horário de Brasília, 10 horas e 33 minutos.
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1: 10 horas e 34 minutos.
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1: Confiança no comércio.
2: O último levantamento mostrou crescimento.
3: A confiança do setor do comércio avançou em julho pelo segundo mês seguido. O indicador apurado pela Fundação Getúlio Vargas subiu 0,4 ponto e atingiu 85,5 pontos. O resultado foi influenciado pela melhora tanto da percepção sobre a demanda presente quanto das expectativas.
1: As contas do governo.
2: Déficit superior a 48 bilhões.
4: As contas do governo fecharam o mês de junho com um déficit primário de 48 bilhões de reais. Segundo os dados divulgados pelo Tesouro Nacional, esse foi o quarto pior resultado por mês em toda a série histórica que começou em 1997. No acumulado dos 6 primeiros meses deste ano, o rombo chega a 92 bilhões, é o segundo pior desempenho para o primeiro semestre em quase 3 décadas, só atrás do saldo negativo de 2020, no auge da pandemia de Covid-19. A Previdência Social foi a principal responsável pela pressão nas contas públicas.
1: Preço do carro novo
2: subiu menos que a inflação.
5: O preço médio dos carros novos no Brasil subiu menos que a inflação em 2026 pela primeira vez em 6 anos. É o que mostra um levantamento produzido pela Bright Consulting. O valor do automóvel zero quilômetro teve queda real de 1,5%. Analistas atribuem o movimento à expansão das montadoras chinesas, o que aumentou a competição no mercado brasileiro e forçou as fabricantes tradicionais a reduzirem margens. Por outro lado, a renda estagnada e os juros elevados do crédito ainda são obstáculos para a compra do veículo novo.
1: A paisana mata homem na Praça da Várzea.
2: Reportagem CBN, Letícia Rodrigues.
6: A Polícia Civil de Pernambuco investiga a morte de um homem de 47 anos de idade na Praça da Várzea, na zona oeste do Recife. De acordo com testemunhas, a vítima, identificada como Ailton Virgílio de Vasconcelos Filho, foi atingida por disparos de arma de fogo efetuados por um policial militar à paisana. O suspeito e a vítima estavam em um bar quando o crime aconteceu. Segundo a Polícia Militar, o policial fugiu do local em um veículo. O efetivo ainda disse que foi acionado para isolar a área e, após a chegada do Serviço de Atendimento Móvel de Urgência, o SAMU, foi constatado o óbito da vítima. Em nota, a Polícia Civil informou que o caso foi registrado pela Força Tarefa de Homicídios na capital e, segundo a corporação, um inquérito policial foi instaurado para apurar as circunstâncias, a autoria e a motivação do crime.
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1: Previsão de chuva no litoral do Nordeste.
7: No litoral, a umidade trazida pelos ventos vai manter as condições para chuva passageira, especialmente ali na faixa entre a Bahia e o Rio Grande do Norte, principalmente nas áreas costeiras. Já no interior do Nordeste, o tempo vai permanecer seco, com muito sol, calor e baixa umidade. Em alguns locais, as temperaturas podem chegar aos 38 graus. No Sudeste, a segunda vai ser de tempo firme na maior parte da região, com predomínio de sol e baixos índices de umidade no interior de São Paulo e de Minas Gerais. No litoral, a circulação dos ventos marítimos vai favorecer maior presença de nuvens e pode provocar chuva fraca e isolada entre o Espírito Santo e o Rio de Janeiro. As temperaturas seguem amenas durante a tarde, no Rio mais de 30 graus.
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1: Michele Bolsonaro
2: será candidata ao Senado.
8: A ex-primeira-dama Michele Bolsonaro foi oficializada neste domingo como candidata ao Senado pelo Distrito Federal durante a convenção do PL em Brasília. Ela não participou do evento por causa de uma internação para tratamento de fortes crises de enxaqueca. Ela passou por exames, por um bloqueio anestésico de nervos cranianos e teve alta hospitalar neste domingo. A deputada Bia Kicis também teve a candidatura ao Senado confirmada pela chapa do partido.

0: representada pelo irmão Diego Torres, que será primeiro suplente da vaga ao Senado, Michele enviou uma carta aos participantes da convenção. No texto, afirmou que aceitou disputar o Senado para servir ao país e declarou apoio à candidatura presidencial de Flávio Bolsonaro.
1: E tome dinheiro. Liberação superior a 5 bilhões de reais.
2: O governo federal publicou em edição extra do Diário Oficial da União o decreto que detalha a liberação de 5 bilhões e 700 milhões de reais em gastos do orçamento de 2026. A pasta mais beneficiada foi o Ministério das Cidades, com 1 bilhão e 200 milhões de reais, mesmo valor liberado para as emendas parlamentares. A autorização foi concedida porque o governo fez uma nova estimativa das despesas previstas para este ano e concluiu que havia espaço no limite existente no arcabouço fiscal, regra para as contas públicas, aprovada em 2023.
1: Ministro da Fazenda comentou novas medidas da pasta.
3: A CBN confirmou com fontes do governo que o ministro da Fazenda, Dario Durigan, tem sinalizado ao mercado financeiro que um eventual quarto mandato do presidente Lula terá foco no corte de gastos e limites mais rígidos para as despesas públicas. O chefe da pasta já fez uma série de acenos para reduzir a resistência. Atualmente, a despesa do governo pode crescer até 2,5% acima da inflação. Na prática, a medida limitaria os reajustes do salário mínimo, que serve de base para os pagamentos da Previdência Social e de benefícios como o BPC. O objetivo principal da iniciativa seria conter a dívida pública, que hoje passa dos 81% do PIB, e tentar abrir espaço no orçamento para novos investimentos.
1: TSE libera aplicativo Pardal Móvel. Reportagem CBN, Erison Vaz.
4: O Tribunal Superior Eleitoral, TSE, liberou o aplicativo Pardal Móvel. Com ele, qualquer pessoa pode denunciar propaganda irregular direto do celular ou do tablet. O aplicativo começa a funcionar no dia 16 de agosto, que é quando a campanha oficial ganha as ruas. Usar é muito simples e de graça. Você faz o login usando a sua conta do gov.br ou pelo app e-título. E pode ficar tranquilo, o TSE garante que a sua identidade fica no absoluto sigilo. Viu alguma coisa errada? É só abrir o aplicativo, explicar o que aconteceu e anexar fotos, vídeos ou áudios que comprovem a denúncia. Assim que você envia, o aplicativo gera um número de protocolo para você acompanhar tudo pelo próprio celular ou por e-mail.
1: Confiança na economia. Indicador apontou subida.
2: O indicador de incerteza econômica apurado pela Fundação Getúlio Vargas caiu 1,9 ponto em julho e fechou o mês em 109,4 pontos. De acordo com a FGV, o resultado voltou a recuar depois de subir em junho, porque as expectativas de curto prazo em torno da inflação melhoraram. O movimento está alinhado com a queda dos preços, em especial dos alimentos, apurada pelo IBGE.
1: Supremo Tribunal Federal.
5: Voltando ao trabalho.
6: O plenário do Supremo Tribunal Federal abre hoje o segundo semestre judiciário. Na pauta, o julgamento das ações que questionam as novas regras da reforma tributária sobre a isenção de impostos na compra de veículos por pessoas com deficiência. A Corte também debate se a Lei Maria da Penha pode ser aplicada em casos de violência contra a mulher sem vínculo doméstico ou afetivo entre a vítima e o agressor.
1: Deflação em julho.
5: É o que aponta o IGPM.
2: O IGPM registrou deflação de 1,16% em julho. Usado nos contratos de locação de imóveis, o indicador havia caído 0,50% no mês anterior. Mesmo com os recuos, a inflação do aluguel acumula alta de 2,08% no ano. O levantamento é produzido pela Fundação Getúlio Vargas.
1: Já falamos de deflação, vem tu?
5: Polícia investiga corpo encontrado no rio Capibaribe, no Recife.
1: Letícia Rodrigues.
7: Um corpo foi encontrado boiando no rio Capibaribe, próximo à ponte viaduto do Parnamirim, no bairro da Torre, na zona norte do Recife. Segundo a Polícia Civil de Pernambuco, que investiga o caso, a vítima não tinha lesões aparentes. As pessoas que avistaram o corpo boiando no local neste domingo disseram que, pelas características, poderia se tratar de um idoso. Na ocasião, a Polícia Militar e o Instituto de Medicina Legal foram acionados para a ocorrência. A CBN Recife procurou a PM para saber mais detalhes sobre a atuação do efetivo, mas não teve retorno. Ainda de acordo com a Polícia Civil, o caso foi registrado

0: considerado pela Central de Plantões da Capital como morte a esclarecer, sem indícios de crime. As investigações foram iniciadas e seguem até o esclarecimento do caso.
1: Fogo, né?

0: detalhes. Em uma carta ao prefeito da cidade, ele disse que a família espera ajudar na reconstrução do local depois da tragédia. Os bombeiros conseguiram avançar no combate ao fogo na França e também na Espanha. Na Inglaterra, um incêndio atingiu uma área equivalente a 200 campos de futebol e provocou a retirada de moradores numa região que fica a apenas 6 quilômetros de uma usina nuclear. Mas, por sorte, o vento ajudou a levar o fogo para outra direção.
1: O sofrimento de Cuba.
2: Mais um colapso de energia.
3: A rede elétrica nacional de Cuba voltou a entrar em colapso total no fim da noite deste domingo. De acordo com a empresa estatal União Elétrica, ainda não há balanço sobre o total de atingidos na ilha. O novo apagão ocorre após 3 interrupções gerais em julho e reflete o sucateamento de infraestrutura energética do país, agravado pelo bloqueio de combustível imposto pelos Estados Unidos.
2: Vacina! A batalha contra o ebola.
4: Uma vacina contra o ebola será desenvolvida por um laboratório em Singapura. A Organização Mundial da Saúde descreveu o imunizante como o mais promissor contra a doença. Mais de 1.300 pessoas morreram na República Democrática do Congo desde o início do surto deste ano.
2: Armamento para o Irã, chegando com nova tecnologia.
5: O Irã deve receber nas próximas semanas o primeiro lote de até 400 sistemas portáteis de defesa antiaérea fabricados na China, segundo a Reuters. O armamento vai reforçar a capacidade defensiva da República Islâmica após meses de confrontos com Estados Unidos e Israel. De acordo com as 3 fontes ouvidas pela agência de notícias, o contrato está avaliado em pelo menos 60 milhões de dólares. Os equipamentos são guiados por infravermelho e foram projetados para atingir aeronaves em baixa altitude, helicópteros e drones.
2: O medo dos brasileiros. Principal é sair de casa.
6: 8 de cada 10 brasileiros têm medo de sair à noite, é o que revela um levantamento do Instituto Update. 60% das pessoas ouvidas disseram que já deixaram de frequentar lugares que gostariam, 68% afirmaram que pararam de usar o celular na rua e 41% disseram que não permitem mais que os filhos adolescentes saiam sozinhos.
2: Setor de serviços. Pesquisa mostrou queda na confiança.
5: A confiança do setor de serviços apresentou queda em julho depois de 2 altas seguidas. O indicador apurado pela FGV recuou 3 pontos e fechou o mês em 87,8 pontos. A avaliação sobre a situação atual e as expectativas pioraram. De acordo com a Fundação Getúlio Vargas, parte do movimento pode estar associada a novas turbulências externas e voltaram a adicionar incerteza sobre as perspectivas do setor. Na conjuntura interna, o mercado de trabalho ainda resiliente, os estímulos fiscais sustentam o consumo, mas pressionam a inflação em um ambiente de juros restritivos e inadimplência elevada.
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2: Preocupação com a safra de arroz.
8: Um novo estudo internacional acende um alerta para a oferta desse, que é um dos alimentos mais consumidos no mundo. Pesquisadores do Centro Helmholtz de Pesquisa Ambiental da Alemanha e com participação do Instituto Potsdam para pesquisa sobre impactos climáticos concluíram que o aquecimento do planeta pode causar um estrago muito maior do que se imaginava na produção de arroz. Os modelos usados até agora indicavam que para cada aumento de 1 grau Celsius na temperatura média do planeta, a produtividade do arroz cairia cerca de 3,8%. Mas agora, com os experimentos realizados diretamente no campo, apontaram uma redução de mais de 8%, ou seja, mais que o dobro da estimativa anterior. A pesquisa publicada na revista científica Science Advances analisou mais de 200 experimentos e comparou os resultados com 7 modelos agrícolas. Segundo os pesquisadores, muitos estudos anteriores não diferenciavam os efeitos do aumento gradual da temperatura dos prejuízos causados por ondas de calor extremo, que têm se tornado cada vez mais frequentes. Aqui no Brasil, o cultivo de arroz vem caindo por causa principalmente de preços que não estimulam os produtores a investir na cultura. Mas a produção, que fica concentrada no Rio Grande do Sul, é uma das mais afetadas pelos extremos climáticos e por causa de uma sequência de quebras de safras. Muitos produtores se endividaram, inclusive, por causa dessa situação, aliada aí a custos elevados, consumo de arroz estável e preços baixos. Isso fez a safra cair neste ano e agora, com essa oferta restrita mais recentemente, a escassez de arroz faz o produto voltar a ter uma valorização, mas que não tem resultados em negócios efetivos.

0: efetivos, nem em aumento de plantio.
1: 10 horas 49 minutos.
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2: 10 horas e 53 minutos.
3: Copa do Brasil.
2: Só Palmeiras e Internacional venceram.
4: O Internacional venceu o Corinthians por 2-0 no jogo de ida das oitavas de final da Copa do Brasil. O Palmeiras venceu o Fortaleza por 3-0. Mirassol e Grêmio empataram por 1-1. E Chapecoense e Cruzeiro terminaram no 0-0. No sábado, os três jogos terminaram sem gols. Vasco e Fluminense, Atlético Mineiro e Juventude e Santos e Remo. Hoje, às 9 da noite, Atlético Paranaense e Vitória fecham a rodada.
2: Futebol feminino.
3: Mais uma rodada da primeira fase.
5: Pela 14ª rodada do Campeonato Brasileiro de Futebol Feminino, Santos goleou o Juventude por 4-0, Palmeiras venceu o Internacional 2-1 e a Ferroviária ganhou do Bahia por 1-0. Hoje tem Flamengo e Corinthians fechando essa rodada.
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3: O Esporte Clube do Recife reforçou o seu corpo diretivo. 2

0: experientes dirigentes estão voltando à Praça da Bandeira para tentar ajudar o presidente Matheus Soutomayor e a sua gestão como um todo para minimizar as críticas e a crise, por que não dizer a crise que está instalada na Ilha do Retiro. Crise porque time grande que não vence numa competição há 9 partidas, não há como adjetivar diferente. O Sport realmente está na crise, 9 jogos sem vitória, precisando vencer, 5 jogos com um novo treinador e nada, absolutamente nada na postura do time mudou. Isso é uma dura realidade para o torcedor do Sport. Trazendo um pouco mais de experiência do Bruno Reis e do Leonardo Cruz, também para servirem de bucha ali, para tomar pancada, porque estão descansados, né? É o chamado sangue novo, para suportar a pressão, porque indiscutivelmente e independentemente de toda a dificuldade financeira, de todos os problemas causados pela gestão anterior, com a campanha ridícula do Sport em 2025, com o rebaixamento humilhante que foi submetido o time da Ilha do Retiro, o torcedor não tem mais paciência com a atual gestão. E olhem que essa atual gestão ficará apenas um mandato, pelo menos ela foi eleita para cumprir o restante do mandato que foi dado a Yuri Romão. Aliás, tudo que envolveu esse cidadão no Esporte Clube do Recife foi polêmico, inclusive a sua última eleição para um terceiro mandato, onde não tinha previsão no atual estatuto. Para que se tenha uma ideia, o último presidente do Sport que teve 3 mandatos foi Wanderson Lacerda, e completamente oposto, totalmente diferente do que fez o último mandatário na Ilha do Retiro. Então, se não deu para apresentar ainda reforços na prática, reforços para dentro do campo, a tentativa de dar uma minimizada nas críticas. Mas o que vai verdadeiramente, ao cabo e ao fim, minimizar as críticas é voltar a vencer. Se bem que o caminho do Sport é duríssimo para o jogo de sábado lá em Goiânia, diante do time do Vila Nova, que é arrumado, bem organizado pelo técnico Guto Ferreira, que já passou pela Ilha do Retiro. Então vamos ver como vai se comportar a semana na Ilha do Retiro. Bom dia!
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2: Foi dada a largada para a eleição. Com as convenções realizadas nesse final de semana, está oficialmente dada a largada para a eleição 2026 em Pernambuco. João Campos, Ivan Moraes e Raquel Lira colocaram seus blocos na rua e, mais do que homologar candidaturas, expuseram os discursos que deverão nortear a campanha até outubro. O ex-prefeito do Recife, João Campos, apostou na tentativa de fragilizar a imagem do atual governo e apresenta sua candidatura como um projeto de mudança. O socialista deverá explorar os pontos vulneráveis da gestão Raquel Lira, buscando consolidar no eleitorado o sentimento de que Pernambuco precisa iniciar um novo ciclo. Do outro lado, a governadora Raquel Lira, indo para a reeleição, prega continuidade. Aposta nas entregas realizadas ao longo do mandato, nas obras em andamento e no discurso de que o Estado avançou e precisa de mais 4 anos para consolidar as mudanças iniciadas por sua gestão. Estão postos, portanto, 2 discursos distintos. João tenta transformar a eleição em um julgamento do atual governo e vender a necessidade de mudança. Raquel, por sua vez, transforma a disputa e uma escolha pela continuidade do trabalho que começou. Por fim, o candidato do PSOL, Ivan Moraes, sonha em furar a polarização Raquel e João e se apresenta como terceira via. O candidato fez críticas durante o lançamento de sua candidatura aos 2 principais palanques. A largada foi dada, agora começa a disputa pela narrativa e, sobretudo, pelo voto dos pernambucanos. Falando da governadora Raquel Lira, ela mostrou força política durante sua convenção realizada neste domingo.

0: domingo no Parador, no bairro do Recife. A quantidade de pessoas que compareceu ao evento chamou a atenção e serviu como demonstração da capacidade de mobilização do grupo governista na largada da campanha. Ainda falando sobre a majoritária, o deputado federal Mendonça Filho deverá anunciar ainda hoje, ou no máximo nesta terça, durante a convenção do PL, sua candidatura ao Senado Federal. Mendonça vem sendo estimulado por muitos aliados a entrar na disputa pela orfandade do voto da direita. Essas e outras informações você acompanha no blog do elielson.com.br.
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2: Segunda-feira, 3 de agosto de 2026. A projeção da taxa básica de juros da economia brasileira para o encerramento deste ano caiu de 14% para 13,75%, depois de 5 semanas seguidas de estabilidade. A estimativa faz parte do boletim Focus, divulgado hoje pelo Banco Central. Na reunião de junho, o Comitê de Política Monetária reduziu a Selic de 14,50% para 14,25%. Foi o terceiro corte consecutivo. Para 2027, a projeção foi mantida em 12% pela 7ª vez seguida. Na quarta-feira, o Copom vai anunciar o novo patamar da taxa básica de juros. Segundo o mercado, deve haver outro corte de 0,25 ponto percentual, o que deixará a Selic em 14% ao ano. O Tribunal Superior Eleitoral promove a partir de hoje a primeira semana nacional do Sistema Eletrônico de Votação. O objetivo é apresentar à sociedade os mecanismos de segurança e transparência das urnas eletrônicas. A programação conta com demonstrações públicas do funcionamento interno dos equipamentos, atividades educativas voltadas a jovens e ações de combate à desinformação em parceria com os tribunais regionais eleitorais. A Petrobras anunciou a descoberta de gás natural em águas profundas da Colômbia. Se os estudos confirmarem o potencial da região, o combustível poderá ajudar a aumentar a oferta e fortalecer a segurança energética do país vizinho. O grupo farmacêutico britânico AstraZeneca e a empresa americana Bristol Myers Squibb iniciaram discussões sobre uma possível fusão. O movimento pode criar uma das maiores empresas do setor, com valor de quase 400 bilhões de dólares, segundo o jornal britânico Financial Times. No horário de Brasília, 11 horas e 2 minutos.
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2: Hoje vamos fazer história prestando serviço à cidade. Água, luz e limpeza. Leonardo Moura, superintendente comercial da Neo Energia. Flávio Coutinho, diretor de produção e planejamento da Compesa. José Mário Antonino, diretor de limpeza urbana da Enlurbe. Deixa eu perguntar algumas coisinhas mais bobas. Qual é o bairro que mais se suja no Recife?
3: Bom dia, Geraldo. Bom dia a todos.
2: Que mais lhe dá trabalho?
3: São vários, mas independente de bairro, os dias mais pesados da limpeza

0: São segunda e terça-feira. Segunda Sim. e terça-feira, geralmente, são os dias que a gente tem que atacar a cidade com um efetivo um pouco maior para conseguir deixar limpo.
1: Houve algum avanço na questão dos canais, do pessoal joga plástico no canal depois de tanto tempo ou não?
0: A gente tem notado um avanço, sim, Geraldo, mas infelizmente não é uma coisa que a gente consegue girar uma chave, né? E resolver do dia para a noite. Então, a gente tem tomado algumas ações, tanto na prática quanto educacionais, né? De política pública. Mas acho que a gente está conseguindo, muita gente, quando a gente vai para essas ações em beiras de canal, a população já entende. Já sabe que tem coleta ali, que tem um serviço de limpeza prestado pelo município, mas ainda continua, em alguns cantos, ainda fazendo o incorreto.
1: Aquele negócio de entregar o lixo separadinho, isso é disso, isso é daquilo, em geral, são três...
0: Três frações.
1: Três frascos para botar dentro. Eu, inclusive, deixo sempre de fora, porque eu não sei qual é o saco ideal. As pessoas cumprem...
0: Cumpre, tem melhorado. Em 2022 a gente tinha aproximadamente 2 mil endereços cadastrados na coleta seletiva no município. Hoje temos perto de 5 mil endereços cadastrados na coleta seletiva do município. Antes a gente tinha 60 pontos de entrega voluntária, por exemplo, de resíduo reciclável espalhado pela cidade, que é aquele equipamento verde, claro, que a pessoa pode ir lá e destinar o resíduo reciclável. Hoje temos aproximadamente 160. Então, a população também tá começando a entender a necessidade e a obrigação, entender que o resíduo, que o lixo, né, é de responsabilidade de quem gera. Então, de segunda a sábado, de manhã, de tarde e de noite, mas é muito focado na orla e na região ali do centro do Recife, né, do Recife uhum. Antigo e daquela região Santo Antônio e Santo Amaro, a gente faz lavagem diária.
1: Guararapes lava?
0: Lava também.
1: Uhum. Isso já faz tempo.
0: Já faz tempo.
1: Uhum. Bom, girando aqui, o nosso Flávio Coutinho, que é diretor de produções e planejamento e operações da Compesa, eu sempre gostava de matar essas curiosidades. Por exemplo, o interior. Qual é o interior que mais lhe dá trabalho? Qual é a cidade?
2: Bom dia, Geraldo. Bom dia a todos os ouvintes. Não digo município que dê trabalho, né? A gente tem uma realidade difícil aqui no estado de Pernambuco, né? Pela restrição de água que existe, né? A disponibilidade de água que existe para ser distribuída para toda a população. Lógico, tem municípios que a gente consegue hoje abastecer diariamente, tem municípios que a gente consegue abastecer com um racionamento, e tem municípios que a gente tem ainda uma dificuldade muito grande, extrema. Principalmente aqueles municípios bem no limite ali do Araripe, né? Talvez sejam os municípios que sofrem mais com a dificuldade de abastecimento. Em virtude disso, né? Eu acho que a dificuldade de conseguir levar água para cada uma das famílias, né? Muito pela restrição de água. Mas também a gente tem, sim, em determinados casos, muitas situações de furto em adutoras, né? Então, esse é um trabalho aí que a Compesa vem fazendo junto com o Governo do Estado, com a Secretaria de Defesa Social, né, com a Polícia, que é realmente combater esses furtos em vários trechos de adutoras, né? A gente, só para você ter uma ideia, a gente, para conseguir levar água para toda a região do Araripe, a gente tem que percorrer mais de 300 quilômetros de extensão com adutoras que saem lá da cidade de Orocó, né, na margem do São Francisco. Então, no caminho existem diversas ligações, algumas delas autorizadas, outras não autorizadas. Então, a gente tem sempre que estar fazendo ações policiais, como também na área da adutora do Pajeú, que sai água de floresta para levar água até a Paraíba. Então, a gente tem ações aí sendo realizadas em todas as áreas do estado, né, para realmente fazer o combate a esses furtos. Então, digo de forma trabalhosa para você, no dia a dia, conseguir abastecer a população, a gente tem essas duas situações, seja a restrição de água, né, que isso alcança não apenas o sertão do estado, que geralmente é mais famoso, né, por essa dificuldade, mas o agreste pernambucano, que é a área, vamos dizer, mais crítica de abastecimento, mas que vem sendo agora sanada aí com as etapas da adutora do agreste, que estão sendo colocadas em operação e levando água para casa de cada pernambucano, né?
1: Quer dizer que o senhor confirma que a área mais complicada de recursos hídricos é o agreste.
2: É o agreste.
1: As pessoas sempre pensaram no sertão.
2: Isso. Né? Mas assim, o sertão a gente já tem adutoras sendo, né, operadas há

0: há mais de 10 anos. Então, lógico, tiveram expansões ao decorrer dos anos, mas eram áreas que já recebiam água de uma forma mais constante vindo de São Francisco. Só agora, né, de 2023 para cá, que a gente avançou absurdamente aí com a adutora do Agreste. Então, Caruaru, que sofria com racionamento, né, uma cidade do tamanho de Caruaru, que recebia, tipo, água um dia sim, 15 não, ou 3 dias com água e 20 não, hoje recebe água quase que diariamente. Então, realmente é um avanço muito grande.
1: Era impressionante como Caruaru reclamava.
0: Isso.
1: Né? Não está elogiando hoje ainda, não. Por isso. Que não está elogiando?
0: É, porque assim, naturalmente, quando você começa a chegar, só para você ter uma ideia, como eu falei, 2023 para cá, Compesa operava a adutora do Agreste apenas com 300 litros por segundo. Que é uma vazão boa, mas uma vazão pequena para o que foi o projeto. O projeto da adutora do Agreste foi para 2 mil litros por segundo. Então, em 2023, a gente operava apenas com 300. Hoje a gente está operando com mais de 1.500 e a tendência é que até o final do ano a gente consiga avançar quase os 2 mil litros por segundo, colocando a adutora do Agreste na sua condição operacional correta. Só que quanto mais água você coloca nas cidades, naturalmente as redes de distribuição, que são aquelas redes até antigas, né, muitas delas construídas ainda na década de 80, que requer um investimento, né, de expansão, alguns de cimento amianto, outras de um ferro antigo ou PVC antigo, né, que são tubulações que sofrem com essa variação, né, de pressão, naturalmente elas tendem a estourar. Então, esse é um trabalho de formiguinha que você vai colocando mais água nas cidades e consertando os vazamentos para que em um determinado momento essa pressão se estabilize e as casas recebam água quase que diariamente. Então, esse é um trabalho pontual em cada município que tem que ser realizado.
1: Caruaru, é a água de Palmares ou é a... quem participa de melhor forma?
0: Isso.
1: Palmares ou São Francisco?
0: Pronto, hoje a gente recebe água da barragem do Prata, né? A barragem do Prata, hoje a gente abastece, que fica lá em Bonito. Então, a parte dessa água de Caruaru é da barragem do Prata, e a outra parte da água hoje que abastece Caruaru vem, né, da adutora do Agreste. Conseguimos retirar Jucazinho, né? Ou seja, Caruaru não está mais dependente da barragem Jucazinho, que historicamente sempre sofre, né, com as estiagens. Então, Jucazinho hoje ficou exclusiva para Riacho das Almas, ficou exclusiva para Cumaru e Passira, ficou exclusiva para Surubim e todos aqueles municípios que dependem da barragem Jucazinho, que fica no Agreste Setentrional. Então, hoje o grande foco do abastecimento em Caruaru é a adutora do Agreste e a barragem do Prata, que fique bonito.
1: E os poços? Tem muitos poços da Compesa ainda? Ou vai fechando os poços de acordo com a água que chega de fora?
0: Não, os poços a gente mantém sim a operação. Pernambuco não tem tanta vocação para perfuração de poços, né? A gente tem muita necessidade, né, de abastecimento aqui na região metropolitana norte, e é nessa região onde tem a maior quantidade de água disponível para perfuração de poços. Então, hoje a gente tem na metropolitana em torno de 168 poços, né, em operação ainda, abastecendo várias casas, né, de Olinda, Paulista, Abreu e Lima, Igaraçu, Itamaracá, Itapsuma e Goiânia. Temos alguns poços espalhados no estado, né, principalmente ali nas pontinhas próximas do Ceará, como Cedro. Temos alguns poços, né, cerca de 20 poços, que a gente deve colocar em operação naquela região agora de Tuparatinga, Águas Belas. Então,
1: Exu está reclamando, viu?
0: Exu fica bem... Isso, exato. Exu reclama muito porque realmente a gente teve alguns problemas de estouramento, né, doutora? A gente está fazendo uma obra...
1: Me dizia Roberto Tavares que o poço mais profundo era o de Exu. Chega, me espantava. Vocês pegam água a 200 metros?
0: Isso, né? A gente pegava água a 700 metros de profundidade.
1: Minha nossa.
0: 700 metros de profundidade. Temos alguns poços novos que vão ser perfurados naquela região ali de Ipubi e Bodocó, que são mais ou menos nesse tamanho também, né, em torno de 500 metros de profundidade. Então, realmente, o desafio é grande. Não é apenas tirar água de um rio e colocar numa estação de tratamento e distribuir, mas sim também perfurar poços desse tamanho, né, de 500, 600 até 700 metros aí de profundidade. Então, o desafio é enorme, não apenas fazer a obra, né, de operar esse tipo de sistema também, que tem uma complexidade muito grande, parecendo poços da Petrobras, né? Nesse patamar de poços da Petrobras.
1: Mestre Leonardo Moura, vamos nós?
2: Tudo bom,
1: bem, né?
2: Bom dia a todos.
1: Escute, a convivência com a luz solar ajuda ou atrapalha esse povo nessa corre-corre? Eu quero botar também. Aqui no... Como é que se faz?
2: Hoje a energia solar, a gente tem uma abundância muito grande, principalmente aqui para o Nordeste, em especial Pernambuco, né? Uhum. Quais são as questões? O primeiro ponto que a gente precisa reforçar é que as pessoas façam o correto

0: dimensionamento de acordo com a capacidade que você tem e com a expectativa que você tem de geração. Uhum. Então, se a pessoa tem uma, duas residências, se ela vai usar ali essa geração para abater o saldo, para abater o consumo que ela tem de outras residências, ela precisa pensar nessa capacidade. Os projetos, eles são apresentados junto à Neo Energia, que avalia a disponibilidade da capacidade da rede elétrica para atender aquela demanda, para que aquela energia possa circular ali pelos fios e atender. Hoje a gente já tem uma certa dificuldade em algumas regiões do estado, onde você tem um esgotamento da possibilidade de escoar essa energia para atender os clientes. Imagine que você precisa contratar uma energia de geração, a exemplo de hidráulica, para atender os clientes, e você tem um excesso de geração solar na outra ponta. Hoje a gente tem uma dificuldade no país como um todo, que é o que a gente chama do curtailment. Então, se você tem um excesso de geração em alguns momentos, você precisa fazer esse ajuste da geração para atender ali a carga da melhor forma possível. Esse é um grande desafio para o setor elétrico, continuar investindo para garantir que os clientes possam se conectar, mas também garantir uma boa gestão de geração, a exemplo do que o ONS vem trazendo aí de alguns pontos de dificuldade para poder fazer essa boa gestão da geração em todo o estado.
1: Em que percentual a Neo Energia trabalha com a solar e a hidráulica?
0: A Neo Energia, ela distribui energia, né? Esse é um ponto. As pessoas às vezes acham que a Neo Energia ela gera energia. A gente tem algumas gerações no grupo ao longo do país, mas
1: carro tem que passar por lá, né?
0: Mas o carro-chefe nós somos distribuidores de energia. Então, um exemplo aqui de Pernambuco, a energia ela passa pelos nossos fios. Parte dessa energia vem do sul do país, vem de grandes geradoras, vem de grandes usinas solares, vem de usinas eólicas, mas prioritariamente a Neo Energia, o foco dela aqui em Pernambuco é a distribuição de energia e a manutenção elétrica ali, assim como ligar os novos clientes também.
1: A região mais difícil de ser servida, Sertão, Agreste, Plana da Mata, cidades maiores. E, por exemplo, eu vou fazer minhas caminhadas em Pesquisa, eu já lhe disse isso. Eu digo, minha nossa senhora, na casa do índio, lá embaixo, está lá com a luzinha dele e a contazinha na janela para ele pagar. Eu tenho a impressão que aquele índio não está pagando a conta.
0: Esse é um ponto interessante. Nós já temos uma eletrificação completa aqui no estado de Pernambuco, né? Então, somos um dos estados que não tem ainda clientes a serem ligados com históricos muito antigos. Obviamente, novas ligações, novos pedidos, eles são atendidos. E a Neo Energia tem um plano de investimento muito robusto, que inclusive foi ampliado nesses últimos anos. Então, eu diria que dificuldade que a gente tem para atendimento de clientes ou para investimento em infraestrutura, hoje esse não é um desafio muito grande para a gente. Pelo contrário, nós estamos intensificando agora os investimentos, que foi divulgado até recentemente. Até 2030, nós estamos investindo 9,7 bilhões em infraestrutura elétrica aqui no estado de Pernambuco. No Brasil, o grupo Neo Energia está investindo 50 bilhões. Então, com isso, a gente vai ter mais ampliação de capacidade, mais tecnologia e possibilidade de prestar um serviço com ainda mais qualidade ao longo desse grande plano de investimentos aí que a gente tem tido para os próximos anos.
1: Eu fui acompanhando um pessoal da universidade há algum tempo, e a gente vê as áreas secas dos Estados Unidos e do México. Sonora, aquilo por onde era mais difícil chegar a água. E uma coisa que a gente observava, não era só água, energia também. E uma coisa que a gente observava, por exemplo, na parte mexicana, na parte americana, era que você não tinha aquelas casinhas lá no fim do mundo com a luzinha acesa, que o doutor Reis achava aquilo lindo. Ele dizia, olha, botamos energia onde ninguém chegava. Lá não, lá o pessoal encontrava um jeito de arrastar o cara de lá e trazer para pequenas vilas. Não me lembro de ter visto em nenhum lugar. Você passa em Gravatá, você olha lá para baixo, ali de cima da serra, você vê uma casinha com a luz acesa lá. A gente pode adaptar esse sistema que eu vi lá fora ao nosso estado.
0: Esse é um modelo interessante de planejamento urbano, né? Ele realmente traz grandes benefícios quando você consegue concentrar ali toda essa parte de habitação, de serviços, de moradias de uma forma mais conjunta, porque você garante ali uma capacidade mais rápida de você fazer as ligações, de você atender todos os serviços. Acho que é um modelo, sim, passivo de ser aplicado.

0: mas ele envolve muito iniciativa conjunta entre iniciativa privada e iniciativa pública também, principalmente de planejamento urbano, planejamento de crescimento urbano, que traria grandes ganhos, não só do ponto de vista elétrico, eu acredito que para abastecimento de água também, você poder concentrar ali, né, essas moradias em locais mais próximos, você ganha
1: pra
0: muito
1: na... Até pior, né?
0: Também, acho que deve trazer suas dificuldades também para você levar de forma mais distante.
1: Que ajudam muito nesses casos. Eu até queria falar depois com o senhor sobre as cisternas, pois não.
0: E tendo essa possibilidade de você realmente juntar ali, né, colocar em áreas concentradas, em áreas planejadas, eu acho que tem ganhos importantes, sim, do ponto de vista energético, do ponto de vista de infraestrutura e também de qualidade de vida para as pessoas.
1: Agora eu lhe pergunto, as cisternas, de que forma a Compesa participa? Aquele pessoal paga, não paga, tem... Vai cobrança sempre ou não vai?
2: Existem várias realidades, né, Geraldo, aqui no estado de Pernambuco, né? Existem realidades de população rural que são hoje abastecidas através de sistemas individualizados, né? Que muitas vezes são geridos por um CISAR, né? Que é um sistema integrado de saneamento rural, né? Que é um modelo que foi implantado no Ceará e copiado agora para Pernambuco, né? Então a gente já tem alguns CISARs que é conduzido aí pelo governo do estado, né? Nesse eu acho que é uns de 3 anos para cá, alguns sistemas desse tipo foram implementados no estado de Pernambuco.
1: Quando tem andado, doutor, na região rural, é praticamente uma casa, uma cisterna.
2: Isso. Tem muito isso, né? Nem sempre a Compesa ela leva água até essas casas, né? Determinados momentos são sistemas individualizados, são poços dessalinizados, tem situações que há um abastecimento de água bruta até determinado ponto, e nesse ponto a comunidade ela possui uma estação de tratamento de água e distribui para cada casa. Então, depende, existem várias situações, algumas delas até a própria Compesa entrega água até essa cisterna, e nesses casos a Compesa emite fatura e cobra naturalmente como qualquer cliente em área urbana, mas existem vários casos em Pernambuco, né? Existe uma deficiência, sim, né, no abastecimento das áreas rurais, né? E adiante disso que também houve a necessidade, né, no final do ano passado, da construção de um leilão, né, do saneamento, né, onde a Compesa ela vai atuar a partir de outubro para novembro até determinados pontos, né, ou seja, até determinados locais onde ela vai entregar água, e desses locais para frente, duas grandes concessionárias vão operar essa distribuição de água. Então, algumas comunidades rurais vão fazer parte, né, da distribuição de água dessas comunidades, vai fazer parte da gestão dessas concessionárias, e a Compesa vai levar água a determinados pontos para que essas concessionárias elas distribuam num modelo semelhante que é o que existe hoje para a energia, né? Existe uma grande empresa que gera energia e a Neoenergia distribui a energia. A mesma coisa vai acontecer com a Compesa. A Compesa ela vai produzir a água e as concessionárias elas vão atuar na distribuição de água. Então, no modelo do estado de Pernambuco, o abastecimento de água, parte vai ser feito por essas concessionárias, né, recebendo água da Compesa e fazendo as obras de distribuição, e outra parte do saneamento rural vai ser feito em conjunto com o governo do estado, a Compesa, lógico, apoiando tecnicamente, porque ela conhece todo esse trabalho de como executar, mas é o trabalho que o governo do estado vai conduzir junto com as várias comunidades rurais cadastradas em uma plataforma que existe hoje, e é feito isso em conjunto com as prefeituras para que se cadastre as comunidades rurais e a partir desse cadastro fazer os projetos que sejam necessários para que futuramente as próprias comunidades elas operem esses sistemas e levem água para casa de cada um dos moradores que convivem nessas comunidades rurais. Então, alguns casos desse tipo são casas que possuem as cisternas que você acabou de citar.
1: Doutor Flávio, eu fiz um debate aqui e fiquei impressionado, não tinha ninguém do serviço público, só tinha alguém do tempo, mas tinha agrônomos, geógrafos, geólogos, para falar sobre o El Niño. E eles deixaram a gente aqui, até certo ponto, na tranquilidade de que os problemas hídricos em Pernambuco seriam bem menores do que o que nós tivemos das outras vezes. Eles quase garantem que nós não vamos ver mais a vaquinha morrendo de sede, o bode morrendo de sede, porque nessa distribuição hídrica que foi feita com o Rio São Francisco e etc., nós estamos bem na fita.
2: Isso, Geraldo, é importante esse ponto. Até poucos anos atrás,

0: Mas como eu falei, a gente depende muito do abastecimento através de várias barragens espaçadas, né, no estado de Pernambuco. A partir do momento que a gente avança com a Doutora do Agreste e avança com as outras obras também no sertão de utilização da água do São Francisco, né, que é a fonte mais segura, né, para levar água para casa de cada morador do estado de Pernambuco, naturalmente você consegue ter uma garantia maior de abastecimento, porque a água do São Francisco ela não é só em Pernambuco, ela vem de Minas Gerais. E quando você olha as barragens que são conduzidas hoje pela Axia, né, antiga Chesf, você verifica sim que há um pulmão, né, vamos dizer, grande, que vai passar por essa etapa de El Niño agora e ter condições de manter o Rio São Francisco numa perenidade, numa quantidade de água suficiente para a gente captar essas águas. Então, quando você leva essa segurança através de grandes adutoras para todos os municípios praticamente do interior do estado, que agora ficam dependentes da água do São Francisco, e aquelas barragens que eram usadas como fontes únicas para casa enfim, para abastecimento da casa de cada morador, naturalmente você consegue ter uma segurança hídrica maior. Então, com relação a isso, sim, concordo, e acredito que esse El Niño para Pernambuco vai ser menos danoso do que os outros El Niños, principalmente aquele que aconteceu de 2013 sim. até 2016, que foram sim. praticamente aí 3-4 anos de total seca, né? Você olhava a Barra Jucazinho, era aquele cenário, né, de árido, literalmente, né? Com o solo rachado.
1: Do exato. Interior, era bode morto,
0: exato.
1: De sebe, exato. Vaca. Tinha lá nos índios, uma senhora tinha 6 vacas, as 6 vacas morreram de sebe. E um bicho com sebe é uma coisa que a gente nunca devia ver. Porque gente com sebe até que se resolve, bebe cuspe. Mas o boi é muito pouco para ele, né?
0: Exato.
1: Eu estava uma vez na estrada de Mimoso, tinha Bil da Pinha, que vendia aquelas pinhas lá na frente. E eu me deu uma vontade de dar uma mijadinha, aí eu fui, naquele tempo. Aí eu subi numa pedra e pedi. Aí uma vaca viu de lá, mas ela partiu para cima para beber o mijo. Que você disse, que loucura é essa? Essas coisas existem. E tem gente que nem acredita que isso existe.
0: Exato, exatamente. Mas isso é muito fruto dos investimentos, né, que estão sendo feitos aí nos últimos 3 anos, realmente, mais de 2 bi, né, de 2 bilhões de reais que vem sendo feitos, de expansão de grandes adutoras para várias partes do estado. Então, a gente vem aí avançando bastante com essa melhoria do abastecimento.
1: Jucazinho toma vergonha?
0: Jucazinho, no começo do ano, até agora no começo desse ano, a gente estava com uma acumulação na ordem de 0,78, 0,8%, quase nada. A gente estava no cenário realmente quase colapso, mas houve realmente chuvas, mas mesmo assim não acumulou esse volume de água completo, né? Então hoje a gente está com quase 4% só de acumulação. Mas hoje a gente está conseguindo avançar com as obras que está levando mais água do São Francisco para as áreas hoje que eram dependentes exclusivamente, né, de Jucazinho. Por exemplo, Riacho das Almas hoje praticamente não está recebendo mais água de Jucazinho. Com Maru e Passira, a gente provavelmente pelas próximas semanas e meses, a gente também vai deixar exclusivo com a água do São Francisco e os outros municípios também do Agreste Setentrional, né, como Vertentes, Vertente Lério, Santa Maria do Cabocá, entre outros da região, vão ficar dependentes da água do São Francisco e Jucazinho fica uma reserva. Então, é um excelente sinal aí para quem mora nessas regiões que vai ter uma garantia da água do São Francisco de forma plena aí pelos próximos meses e anos pela frente.
1: Meus doutores, um tempinho aí para a gente pegar notícia e a gente volta daqui a pouquinho.
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3: De volta com você, ouvinte CBN, falando agora de trânsito intenso na Via Mangue, desde a Tomé Gibson até as mediações do túnel Josué de Castro, isso no sentido Pina. Na Antônio de Góes, a movimentação é moderada, tanto na pista norte como na pista sul. Para você que segue nesta manhã de segunda-feira do bairro de Boa Viagem para a área central do Recife, melhor opção é pegar a Avenida Boa Viagem, depois Antônio de Góes, escolhendo se segue pelo Cais José Estelita ou pelo viaduto Capitão Temudo. 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
5: Segunda-feira, 3 de agosto de 2026. O presidente da Câmara Setorial da Carne Bovina, André Bartotti, afirmou ao portal G1 que a Europa não voltará a comprar o produto brasileiro antes de 2 anos. A União Europeia retirou o Brasil da lista de países que cumprem regras estabelecidas pelo bloco e as compras serão interrompidas daqui a 1 mês. O mercado europeu é o destino de apenas 5,8% das exportações brasileiras de carne bovina, mas em algumas fazendas do país, 100% dos animais são criados para atender às exigências da União Europeia. O bloco alega que o Brasil não segue as normas sobre o uso de antimicrobianos na pecuária. As substâncias são usadas para tratar e prevenir infecções. A Câmara Setorial da Carne Bovina é um órgão consultivo do Ministério da Agricultura. O ministro do Desenvolvimento, Márcio Elias Rosa, lidera uma missão diplomática na Índia nesta semana para ampliar a presença comercial brasileira nos setores de defesa, tecnologia e indústria. A comitiva busca atrair investimentos indianos para infraestrutura e energia, além de diversificar a importação de fertilizantes para o agronegócio. A iniciativa responde aos recentes tarifaços aplicados pelos Estados Unidos e fortalece as articulações entre 2 países integrantes do grupo dos BRICS. Cerca de 100 mil pessoas se deslocaram no Marrocos na direção da fronteira com Ceuta após convocações pelas redes sociais, segundo estimativas de entidades locais. Aproximadamente 60 mil imigrantes conseguiram fazer a travessia para a cidade autônoma espanhola, o que desencadeou uma grave crise humanitária no norte da África. O governo do país da Europa fala em pelo menos 72 mortos e Marrocos aponta para 11 vítimas. Já uma ONG que acompanha o caso informou que o número de mortes chega a 130. No horário de Brasília, 11 horas e 32 minutos agora.
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1: De volta com você, ouvinte CBN, falando agora da Avenida Recife, com trânsito intenso desde o bairro do Caçote até as imediações do bairro do Ipicep, isso no sentido Boa Viagem. Já no sentido contrário, sentido Cidade Universitária, a movimentação é moderada desde o Hospital do Idoso até as imediações do viaduto sobre a Avenida Doutor José Rufino. Para você que segue do Ipicep ou vem de Boa Viagem em direção ao bairro da Cidade Universitária, a melhor opção é pegar a Avenida da Recife. 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
1: Seguimos fazendo história, água, luz e limpeza. Leonardo Moura, Flávio Coutinho, José Mário Antonino. Você está urbano da... da, da...

0: cemitérios tem alguma coisa, moça?
1: Tem. É, cemitério também é gerenciado, os públicos municipais, pela Enlube.
0: Ah, sim. E aquelas dificuldades que se encontravam, às vezes, de vagas no cemitério de Santa Bárbara. Eu não quero morrer logo, não. Mas quando eu morrer, eu conto com você para Santa Amaro, porque eu já tive o desprazer. Morreu Rosa Maria. Rosa Maria é um radialista importantíssimo aqui. E morreu, e nós fomos para Santa Amaro, não tinha jeito. Enterramos ela na Várzea. Eu nada contra a Várzea, nem contra nada. Mas o cemitério para a gente é Santa Amaro, que a gente conhece um bocado de alma boa que está por ali, né? Para você ir para esse Morada da Paz, é a cada engarrafamento da Gota Serena que você chegar lá ao inferno. Mas Santa Mara, você não está com dificuldade. Essa dificuldade era na Covid, né?
1: É, na Covid sim. É, na época eu não estava na Ilur, mas foi construído centenas, né, de não sei exatamente como é o nome, mas de espaço para receber os corpos da Covid, né? Mas hoje a gente não tem mais esse problema, graças a Deus.
0: Tem vaga para todo mundo?
1: Tem vaga para todo mundo.
0: Que morra pouca gente.
1: Que morra todo mundo, isso, perfeito.
0: Mas que tenha para onde ir. Quais são as complicações de cuidar de um cemitério de Santa Bárbara? Não deve ser fácil, né?
1: Não, é difícil, claro, mas assim, tem o pessoal da manutenção, tem o pessoal da limpeza, o administrativo. O problema que a gente tem mais, como grande parte da cidade, é vandalismo, né? A gente, sim, ainda tem muito vandalismo, então...
0: Isso o cara rouba do cemitério?
1: Tudo.
0: Dentro de ouro, essas coisas?
1: O que puder, o que tiver valor, o pessoal tem gente que, infelizmente, se aproveita.
0: Você devia botar lá um cara vestido de estopa, com cara de mal-assombrado, pra ele ficar correndo pra lá e pra cá. Acho que não tem ladrão, não tem medo.
1: Não é possível, né?
0: Bom, com relação à energia, doutor Leonardo, tem desde ontem um amigo que me procura aqui, manda alguns perguntas pelo zap, com relação a Xangrande. Ele está com uma dificuldade enorme de energia, está morando lá, está com dificuldade em Xangrande. Isso já é sentido na CELP, isso?
2: Para a gente poder avaliar com mais detalhes, a gente pode pegar o contato dele aqui logo na sequência, para poder entender o que é que está acontecendo, né? Mas a princípio não temos nada sistêmico em Xangrande, não. Pode ser alguma situação pontual, alguma dificuldade que ele esteja.
0: Xangrande, Xande Alegria, aquelas.
2: Não, nenhum ponto.
0: Nenhum daqueles municípios.
2: Não, nenhum ponto sistêmico, nada de grande porte, nada que possa estar afetando muitos clientes. Pode ser, obviamente, a gente estamos falando de uma área de concessão que atende todo o estado,
0: certo,
2: né? Que a gente opera todo o estado. Então a gente pode ter situações ali pontuais, alguma dificuldade que ele possa estar tendo, e a gente precisa avaliar no detalhe. Então, acho que a gente pode aqui na sequência pegar o contato dele, ou se ele puder fornecer para a gente o número do contrato, a gente consegue avaliar e dar um retorno com mais precisão para ele.
0: Pronto, Edelvoso. Passa para mim que depois eu passo para o chefe aqui e a coisa anda. Veja, com relação à água dessalinizada, os dessalinizadores, aquilo funcionou, doutor?
3: Funciona. Assim, a gente hoje, na gestão da Compesa, a gente possui um dessalinizador, que é o dessalinizador de Fernando Noronha, né, que abastece, eu acho que praticamente 70%, né, da ilha. É a água que a gente capta do mar e consegue tratar e distribuir para a população residente e a população, né, que vai para Fernando Noronha em visitas. Né. Com relação aos poços pontuais, situações pontuais em várias áreas do estado, funciona. É todo um trabalho que é executado aí pela Secretaria de Recursos Hídricos, né, do estado, todo um trabalho de avanço, e também da Secretaria de Agricultura aqui do estado. Mas sim, funciona, são soluções interessantes, são soluções pontuais e pequenas, né, para algumas casas que muitas vezes estão a quilômetros de distância de uma barragem ou de uma adutora da Compesa. Então, muitas vezes, a única solução que viável, que consegue abastecer aquela população, é realmente um poço com o seu dessalinizador. Então, tanto a implantação como a manutenção desses sistemas, que é importante ser feita, é feita aí pela Secretaria de Recursos Hídricos e contato também com a Secretaria de Agricultura, que está avançando aí bastante em várias áreas do estado ainda.
0: Eu tive acesso àqueles motorzinhos que eram, parece que, criação aqui da Universidade Federal.
3: Isso.
0: Ainda são mesmos?
3: Houve avanço em tecnologia, mas sim, partiu

0: muito dessa tecnologia que foi criada aqui pela universidade. Uhum. Mas sim, é uma solução que cresceu bastante e vem crescendo cada vez mais. Logicamente, a tecnologia ela avança em qualquer parte do mundo, né? E também não ia ser diferente para esses pequenos dessalinizadores. Então, essa tecnologia vem sendo aí expandida por todas as áreas do estado, que tem essa dificuldade que eu falei agora, de ter rede próxima, de ter tubulação próxima e de água próxima.
1: O senhor tem quantos anos de Compesa?
0: Fiz domingo 16 anos de Compesa.
1: 16 anos. Acho até que passou um pouco disso. Eu me lembro que eu tinha alguns amigos que entendiam de água e ficavam revoltados com o Ratinho, que tinha um programa que ele vinha, por exemplo, chegava depois de Mimoso, Arco Verde. Me lembro do dia Arco Verde. Gente, esse povo não tem água porque não quer. Olha aqui, pá! E saia aquela água bonita, só que ele esquecia de dizer que a água era sal puro, né? E não dava para ser usada. Qual é a situação de água salobra no estado? Isso era sertão. O Agreste é do mesmo jeito?
0: Sim. Tem muitas áreas no Agreste também que possuem essa água salobra, né? Que uhum. muitas vezes as pessoas utilizam para abastecimento. É aquela situação, né? Como a gente está numa região muito árida, não tem outra solução, não tem outra água a não ser aquela, muitas vezes, que determinadas pessoas...
1: Mas nem o boi consegue beber.
0: Nem aquilo, o boi, né? Consegue beber, exatamente. Uhum. Então, assim, o que a Compesa ela faz, realmente, nos locais onde a gente consegue captar água, é captar uma água, muitas vezes, infelizmente, má qualidade, mas que a gente consegue tratar e distribuir para a população. Essas águas que são vistas, né, como água salobra, são feitas pontualmente, muitas vezes a quantidade de água, quando se é feito um poço, às vezes acha que é muito, mas quando você deixa ela regularizada durante uma semana, um mês, você vê que é uma quantidade de água muito pequenininha. Então, a gente não utiliza esse tipo de água para tratar e abastecer a população. Então, geralmente, a gente utiliza ou grandes adutoras com água do São Francisco ou barragens que existem ainda com quantidade de água suficiente ainda no Agreste, no Sertão e na Metropolitana, mas sem essa situação de salinidade, né? Então, uhum. esse tipo de água a gente geralmente não utiliza para abastecimento humano, porque é complicado para tratar. E fica realmente numa ação pontual junto com a Secretaria, né, de Recursos Hídricos e Secretaria de Agricultura, que geralmente são para áreas mais rurais, que é gerida por essa secretaria.
1: Doutor Leonardo Moura, e aquela reclamação antiga dos ladrões de fio? Resolvendo, parece que é impossível, mas a situação tem melhorado?
2: Esse é um grande ponto de atenção que a gente tem, né, de desafio dentro da distribuição de energia, que são os furtos de energia, né? Primeiro, acho que o primeiro ponto que a gente precisa reforçar é que o furto de energia, ele é crime, né? Previsto no artigo 155 do Código Penal, a pessoa pode inclusive ser presa, né, ter reclusão ali de até 4 anos, e que ele é uma condição extremamente insegura. É insegura para quem faz, né? A gente sabe que a energia elétrica, ela não tem cheiro, não tem cor, ela não é visível e ela é extremamente perigosa. Se você não tem a capacitação, se você não tem as ferramentas adequadas e se não usa os materiais corretos, você coloca em risco a sua vida e a vida das pessoas próximas a você. Então, é um grande desafio. A gente ainda combate com muita inteligência em conjunto com forças diversas. Então, a gente tem um ótimo relacionamento com a SDS. A gente tem uma área de inteligência dentro da energia de monitoramento. E a gente atua de forma coordenada nos grandes casos e a gente faz ações ostensivas, principalmente para evitar as reincidências e evitar também que as pessoas estejam cometendo essa atitude criminosa. E, mais uma vez, reforçamos que aqueles que identificarem, que souberem de ligações clandestinas, podem entrar em contato com a energia, porque isso é uma questão de segurança, inclusive para a sociedade. Tá? Imagine você estar passando, algum fio vinha a partir ou a romper porque foi feita através de uma ligação clandestina, porque foi feita com a conexão material indevido, colocando em risco a vida das pessoas. Então, as pessoas podem e devem denunciar através dos nossos canais de atendimento. Pode ser no nosso WhatsApp, que é o 3217-6990, pode ser em alguma das nossas lojas físicas ou também através dos nossos aplicativos. Os clientes podem e devem estar fazendo essas denúncias para que a gente tome as atitudes e as ações previstas em conjunto com as áreas competentes para a gente combater esse mal na sociedade que coloca em risco a vida das pessoas.
1: Você é do Recife?
2: Sou do Recife.
1: Eu fiz um debate aqui um dia desse.

0: Pois o bichinho, ele vem de bicicleta de lá para cá. Ele sai de perto de 2 horas da manhã. Às vezes eu venho no carro, passo por ele ali no HR, ele vem estar na chuva, de qualquer jeito, ele chega aqui. E ficou todo mundo impressionado com o esforço que ele faz. Ele vende jornal aqui na frente, vende, não, entrega aqui na frente, depois ele vai para uma barra aqui, aí passa o dia todo e volta para Águas Compridas na bicicleta dele. Ele já fosse assaltado, eles roubaram 7 vezes a bicicleta dele. Ele, puxa vida, parece, quando é lá distante, não, 3 delas foram aqui na porta, aqui na frente. Ele entrega jornal aqui no prédio. Roubaram 3 bicicletas dele aqui. O lado do bicho chega, joga a faca em cima e toma a bicicleta. Bom, não sei porque ele disse isso, mas essa barbaridade, um dia a gente se livra disso, né? Pelo amor de Deus. Né? Agora, estão roubando, queria dizer isso. Estão roubando, eu vi uma reportagem, essas mangueiras dos carros elétricos. Já tem cara que está torando lá no canto e levando a mangueira para vender. E tem quem compre.
1: É, a gente, inclusive, teve uma lei aprovada aqui no estado sobre a receptação ali de produtos de fios sem procedência.
0: Sim.
1: Né? Então, inclusive, isso é crime, sempre que identificado.
0: Esse cara é mais ladrão do que o ladrão, né?
1: É, não pode, por exemplo, ser comercializado o cobre ali derretido, o cobre em condições que possam ter sido fruto de um furto e tentativa ali de derretê-lo e vendê-lo para algum tipo de sucata e etc. É, essa é uma atitude, infelizmente, também criminosa, né? Esses cabos, muitas vezes, na sua composição, eles possuem cobre ali internamente, e as pessoas devem estar fazendo esse tipo de retirada para tentar vender esse material. É, pessoas que fazem investimento para poder ter o seu carregador, para poder abastecer os seus veículos e terem esse dano ali acontecendo, né? Esse é um ponto que precisa ser monitorado. Né, também acompanhado e deve ser atuado de forma conjunta, né, com as forças, com o monitoramento, com a polícia, para que a gente possa, de fato, disciplinar o tema e garantir que as pessoas possam fazer as suas aquisições, possam usar os benefícios daquilo que elas investiram, né, e gerar alternativas para que as pessoas possam ter incentivos para isso.
0: Só atende o estado todo. Qual é a região mais onde isso acontece com mais incidência? É na metropolitana mesmo?
1: A metropolitana, sem soma de dúvida, é a área mais complexa de que a gente chama para atuação nesse tema de furtos de energia. Né? Então, a gente trabalha, inclusive, de forma educativa. Então, nós temos parcerias com armazéns de construção, nós temos um núcleo de negociação de comunidades, onde nós colocamos lá a nossa agência móvel nas principais comunidades, colocamos alguns educadores, a gente fala sobre uso consciente de energia, uso seguro, incentivamos inclusive as atualizações cadastrais ali para que as pessoas possam ter o benefício da tarifa social de energia elétrica. Então, aquelas pessoas que têm que são elegíveis ao modelo, a gente também traz uma visão educativa incentivando o cadastro para que eles tenham ali parte da sua tarifa de energia subsidiada, né, dentro desse benefício previsto, e que eles possam ali adequar o seu orçamento para poder fazer o uso da energia elétrica, que é um bem tão importante para todo mundo. Né?
0: O macaco ainda existe?
1: O macaco, o gato, né? Tem nomes diferentes ali, mas existe, é o furto de energia que a gente citou. Mais uma vez, reforço, é crime, gente, podendo gerar prisão, mas principalmente coloca em risco a vida de quem faz essa ligação e das pessoas ali que convivem próximo a ela. Então, sempre que identificado, entre em contato com a energia, denuncie para que a gente possa tomar as medidas cabíveis.
0: No caso do cemitério, o senhor falou de roubos do cemitério, mas tem outras coisas na área da limpeza que roubem? Assaltar o gari?
2: Tem. A gente sofre a mesma coisa que Leonardo sofre na energia com roubo de cabo, né? Porque a energia distribui energia e a iluminação pública fica com a prefeitura, né? Com o município. E a gente tem atuado, o pessoal tem roubado cabeamento de semáforo, por exemplo, também. E de iluminação pública é absurdo, assim. Só no Parque Eduardo Campos, a gente teve uma reunião sexta-feira, eu acho, de monitoramento. No novo Parque Eduardo Campos, ali no Pina, que foi recém-inaugurado, já roubaram 6 quilômetros de cabo de iluminação.
0: Agora, doutor, esse do semáforo é uma coisa que assusta. Né? Porque, minha nossa senhora, quando é que a gente vai? Né?
2: E a gente está trabalhando justamente com a Secretaria de Ordenamento Urbano, atuando nesses receptores, né? Porque é mais fácil, talvez, como o senhor disse.

0: é mais ladrão do que o que rouba. É,
1: exatamente.
0: É onde a gente está tentando atuar.
1: Doutor, e a Compesa? Quais são os problemas que ela tem com o roubo de cano? Rouba-se cano? De princípio?
2: Pouco. Uhum. Porque como eles estão em carga, né? Então geralmente eles não conseguem roubar tanto. Mas, assim, a gente também sofre muito, né, com roubo de cabos, né, de energia. Porque praticamente toda a água distribuída no estado de Pernambuco, ela é bombeada. Então, pela lógica do estado, relevo em si, toda a água que a gente retira, a gente tem que bombear para distribuir para toda a população. Então, em determinados casos, sim, a gente também tem situações de furto, né, de cabo de cobre, né, como o Leonardo colocou, é um material que é muito valorizado no mercado. E também, como ele falou, é crime, né, tanto furtar cabo como também furtar água, né, também é um crime também que tá aí no Código Penal. E a gente tem situações diversas, né, aqui realmente temos, a gente tem várias elevatórias, várias estações de bombeamento, a Compesa está tentando substituir ao máximo, né, os cabos de cobre por cabo de alumínio, mas requer obras internas para se conseguir adequar essas estações de bombeamento, porque o alumínio já é um material menos comercial, vamos dizer assim, para ser utilizado. Então acaba que você consegue ter um pouco menos de atratividade para esse tipo de furto. Mas a gente possui histórico de furtos em adutoras, né, diversos, né, como eu falei, né, na área do Sertão, na área do Agreste, aqui na região metropolitana também. Então furto de água existe e realmente é uma pena que isso aconteça, porque quanto mais água é furtada em determinados pontos, menos água chega naqueles núcleos urbanos ou naquelas áreas onde realmente a gente muitas vezes não consegue atender o calendário que muitas vezes foi proposto, né? Porque existe muito furto no caminho da água até chegar na casa da população. Infelizmente, em Pernambuco, a água não está dentro de cada cidade, ela está a quilômetros de distância. Então, até chegar nas zonas urbanas, existe sim vários e vários casos. A Compesa vem atuando, mais de 70 ações esse ano. Já estão sendo feitas em várias redutoras do estado, mas realmente assim é um trabalho de muitas vezes, e você uma semana depois, duas, volta novamente aquelas pessoas a furtarem a água naquela redutora. Então mesmo assim é um trabalho forte, está sendo feito aí junto com a polícia, para com as forças policiais.
1: A região mais atacada é a metropolitana.
2: A metropolitana, muito furto nas ruas, né, em redes nas ruas. E no interior do estado, muito furto em adutoras.
1: Para levar água, né?
2: É, para levar água. Para sair água das barragens até chegar nas estações de tratamento, nas cidades, e de lá distribuir para a população. Então, nesse caminho, existe muito furto, né? Infelizmente, e isso traz uma dificuldade em conseguir manter o abastecimento contínuo.
1: Bom, vamos dar uma pegadinha de notícias e a gente volta já já com a nossa última parte.
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4: De volta com você, ouvinte CBN, falando agora da Avenida Sul, com trânsito intenso desde o início da via até as imediações da Travessa Padre Azevedo, no bairro de São José. Na Rua Imperial, a situação se repete, desde a alça do viaduto Capitão Temudo até as imediações do encontro com a Rua da Paz, já no bairro de Afogados, também com trânsito intenso nesta manhã de segunda-feira. Você que segue da área central do Recife em direção ao bairro da Imbiribeira e Ipicepe, a melhor opção é pegar a Via Mangue. 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
3: 11:56.

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1: Eita, quero dizer para vocês que o debate que eu apresento aqui antes de começar isso de vocês é um pega para capar da gota serena. E vocês estão tão calminhos aqui que estivesse um falar mal do outro. Meu prezado Antonino, alguma reclamação da CELP?
2: Não, de jeito nenhum.
1: O homem da limpeza não tem nenhuma reclamação da CELP?
2: Não, tá tem tudo certinho. Tá tudo certinho. Com a CELP tá.
1: Então, deixa eu ver.
2: Com a CELP não, com a energia,
1: com
2: né?
1: Com a CELP não tá, não?
2: Com a CELP também.
1: A
2: também.
1: Gente tem CELP, mas é energia.
2: Não, com a CELP a gente tem mais interferência, assim, de dia a dia, com a energia menos. Menos, uhum. Acho que menos.
1: Aquele problema de fazer a obra.
2: É.
1: E a Compesa chega e cava no dia seguinte.
2: É, a parte de manutenção.
1: Aquilo nunca se resolveu, né? Porque aquele problema existe desde Cabral, né?
2: É, essa parte de manutenção do pavimento viário da cidade, acho que é a maior. Acho que é o maior ponto, maior gargalo entre as duas. Entre as duas empresas. A Enlurb é uma autarquia, né, Compesa? Outro regime, mas a gente tem tentado trabalhar junto, tem tentado criar, a gente criou uma lei, acho que em 2017, também para a Compesa precisa pedir anuência para entrar para fazer um reparo, então a gente tem tentado, acho que tem melhorado, mas a gente ainda tem alguns problemas.
1: Se eu quiser pedir um daqueles caixões de botar lixo, eu tenho um telefone para ligar para lá?
2: Tem, é 156, né, a central de atendimento da Enlurb, mas é importante, assim, muita gente pede, né? Mas a gente entende lá que o problema do descarte irregular do lixo acaba piorando com aquele container, sabe?
1: Uhum.
2: Então a gente é sempre importante a gente avaliar caso a caso.
1: Eu tomo conta daquele pedaço ali que ao lado do viaduto da João de Barros, né? Na hora que eu
2: Isso.
1: passo para cá, eu cheguei a conversar de madrugada com o pessoal que estava lá trabalhando, mas eles que tem uns restaurantes que trazem lixo de lá e jogam naquela calçadinha, aquele pedacinho pequeno, Sim. mas de um jeito que as pessoas têm que descer para andar pelo. E de vez em quando está limpo, de vez em quando está sujo, o que é que tem ali que fazer ali?
2: Veja, Geraldo, a operação de limpeza urbana funciona de manhã, tarde e noite, 7 dias por semana. Mas, infelizmente, muita gente ainda não faz o descarte correto, né? É importante, como eu disse no começo do debate, que a população, que cada um entenda da sua responsabilidade também. É uma responsabilidade compartilhada, né?
1: Uhum.
2: O poder público tem que oferecer e prestar um bom serviço e a população tem que cumprir as regras que são... que estão ali no jogo, né? Então tem um horário para destinar o resíduo, tem um dia para destinar o resíduo, tanto comum quanto
1: tem
2: seletivo.
1: Tem multa para quem joga lixo na rua?
2: Tem multa, sim.
1: Sim.
2: A gente tem um código de limpeza urbana.

0: Viana, que é de 2022, final de 2022, e está tudo lá, dependendo da área, da quantidade, se é perto de canal, se não é, aí a multa vai graduando.
1: Leonardo, alguma reclamação desses camaradas?
2: Não, são grandes parceiros.
1: Tá tudo certinho?
2: A gente trabalha muito em conjunto com a Enlurb, principalmente na parte de manejo de vegetação no Grande Recife, ao longo do estado. Compesa também, além de ser um grande parceiro, é um dos nossos maiores clientes e a gente também vem atuando para garantir a melhor prestação de serviço para os nossos clientes. Os clientes precisam de energia, precisam de água e a gente precisa atuar muito em conjunto para garantir que não tenha interferência. Então, são grandes parceiros e nenhum ponto a acrescentar fora
1: isso. Doutor Flávio, água, luz, limpeza. Qual é o seu bairro?
3: Eu moro em Casa Amarela.
1: Casa Amarela. Não é possível que não tenha um probleminha em Casa Amarela.
3: Não, assim, a gente, enquanto Compesa, a gente tem uma boa relação, né? Em Lurb, né, a gente tem toda essa relação, né, com a lei que foi colocada. Temos aí reuniões praticamente mensais, né, com a Enlurb para ir tratando esses problemas, né, de pavimentação com nova obra da Compesa e vice-versa, né? Então existe sim um relacionamento aí que melhorou muito, né, nos últimos anos, né, principalmente agora recente para cá, né? Então acho que com a Enlurb a gente tem essa relação. Com a Neoenergia a gente depende muito, lógico, da Neoenergia, né? A gente, né, como eu falei, praticamente toda a água que a gente consegue levar para casa de cada pernambucano é bombeada. Então depende muito da Neoenergia. Então existe sim um relacionamento praticamente que diário, né, com a Neoenergia. Então é uma excelente relação que a gente possui. Né? E assim, lógico que problemas do dia a dia sempre vão acontecer, sejam nós, a Compesa, causando, ou seja, no relacionamento que existe, mas isso naturalmente é mitigado e gerenciado.
1: Vamos tirar uma foto ali, porque ninguém sabe o dia de amanhã, ok?
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5: O Supremo Tribunal Federal retoma hoje as sessões presenciais após o recesso do meio de ano. A pauta de julgamentos para o segundo semestre inclui temas de impacto econômico e social. Entre os processos previstos estão a relação de trabalho entre motoristas e plataformas digitais, a moratória da soja, a mineração em terras indígenas e as regras de isenção tributária para pessoas com deficiência. Nos bastidores do tribunal ganha força a discussão em torno da criação de um código de ética para os ministros. O objetivo é estabelecer regras de transparência, participação em eventos e combate a conflitos de interesse. A proposta vem sendo construída pela ministra Carmen Lúcia e deve ser aprofundada nos próximos meses. A campanha nacional de multivacinação começou hoje com o objetivo de atualizar a caderneta de imunização de crianças e adolescentes menores de 15 anos em todo o Brasil. A mobilização vai até o dia 1º de setembro e terá o dia D nacional em 22 de agosto para ampliar a cobertura e atender quem está com doses em atraso. Entre os imunizantes que poderão ser oferecidos estão as vacinas contra poliomielite, hepatites A e B, meningites, febre amarela, dengue, influenza e Covid-19. De acordo com o Ministério da Saúde, a iniciativa faz parte do esforço para recuperar as coberturas vacinais após a queda observada nos últimos anos. A Atlético Paranaense e Vitória jogam hoje pela Copa do Brasil. A partida está marcada para as 9 da noite. Pela 14ª rodada do Campeonato Brasileiro Feminino, Flamengo e Corinthians se enfrentam às 6:30 da tarde. No horário de Brasília, 12:03.
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6: E muito boa tarde, hoje é segunda-feira, 3 de agosto de 2026, começando mais um mês e mais um CBN Brasil, sempre com Cássia Regina.
7: E com Carlos Alberto, uma ótima tarde para você, Carlos Alberto, e para os nossos ouvintes também.
6: Bom, iniciando mês 8 de agosto, e já vou de cara com uma má notícia aqui para os ouvintes.
7: Ah, é?
6: Não tem feriado em agosto.
7: Ah, puxa vida.
6: Fui checar, não tem nenhum feriado nacional. Deve ter os feriados municipais,
7: sim, tá, sim, sim.
6: Mas feriado.

0: Nada nacional, aquele feriadão, não tem nenhum no mês de agosto.
1: É verdade.
0: Em compensação, em setembro, 7 de setembro, cai numa segunda.
1: Olha!
0: Então, uma pela outra. Cássia, tudo bem?
1: Tudo certo. E você, Carlos Alberto?
0: Também tocando aqui. Bom, iniciando o mês de agosto, volta a trabalhar o Supremo Tribunal Federal. Tem hoje a partir das 14h, a primeira sessão do ano. E ao longo aqui desse semestre, tem vários assuntos, vários temas sobre os quais o Supremo vai se debruçar. Nós teremos reportagens sobre isso e um deles é o seguinte... a lei da dosimetria, aquele projeto de lei, aquela legislação que reduz as penas ou permite reduzir a pena dos condenados do 8 de janeiro e também de condenados pelo atentado golpista, que também pode ter uma redução de pena, inclusive o presidente Jair Bolsonaro. E o Congresso, o Supremo vai decidir se o projeto de lei aprovado pelo Congresso, que permite essa redução de penas, se essa legislação é constitucional ou não. Bom, o Congresso não volta hoje. O Congresso Nacional está em campanha, deputados e senadores estão em campanha, só vão voltar lá em meados do mês para uma semaninha de trabalho. Durante o final de semana, tivemos várias convenções partidárias definindo os candidatos a presidente e candidatos a governador. Destaque que vai ter aqui reportagem no nosso programa é que o senador Flávio Bolsonaro, que tem aparecido sempre em segundo lugar na disputa, continua sem vice-presidente e sem alianças partidárias na sua chapa. Bom, tivemos ainda no Noticiário Nacional, saiu hoje o Boletim Focus, que reúne a opinião do setor privado, economistas e analistas de fora do governo, e houve mais uma pequena redução da projeção de inflação para este ano. Continua acima de 5%, mas teve mais uma pequena redução. E por falar em área econômica monetária, tem esta semana a reunião do Comitê de Política Monetária do Banco Central. E segundo o entendimento quase unânime entre economistas, vai reduzir a taxa básica de juros para 14%, ficando em suspenso, esse é o entendimento, se a redução das taxas de juros continua ou não. Como eu dizia, há amplo consenso que a taxa cai na próxima quarta-feira de 14,25% para 14%. Se cai mais depois e quando cai, é o que a gente vai ver no comunicado e nas explicações do Banco Central na mesma quarta-feira. Pelo consenso entre economistas, a taxa de juros terminaria ao final do ano em 13,75, de maneira que haveria mais uma queda na taxa de juros daqui até o final do ano, mas não se sabe exatamente quando. São temas que nós vamos tratar aqui no CBN Brasil. Noticiário internacional. Nas últimas semanas, a gente tem ficado entre a seguinte situação. O presidente Donald Trump declara que as negociações fracassaram e que por isso ele vai reiniciar ataques. E de fato reiniciou ataques ao longo da semana, a situação, a tensão aumentou e o preço do petróleo foi lá para cima. No final de semana, o Trump suspendeu os ataques e disse que estava suspendendo os ataques porque havia negociações em andamento, que se estava chegando perto de um roteiro bom para as negociações. O governo do Irã disse que não tem negociação, que é o que negou a afirmação do Trump, dizendo que não tem negociação nenhuma com os Estados Unidos. Na imprensa americana, reportagens, matérias de opinião, cada vez mais frequentes, discutindo sobre o problema do arsenal, da munição disponível para os Estados Unidos. Muitos analistas dizendo que o que os exércitos estão reclamando, as Forças Armadas Americanas estão pedindo, é que haja mais economia de munição, especialmente de mísseis antiaéreos que defendem as bases americanas no Oriente Médio, que têm sofrido ataques. Bases na Jordânia, Kuwait, Bahrein, etc. E a informação, a discussão que está na imprensa americana é que essas bases estariam com falta de, ou com estoque pequeno de mísseis de defesa antiaérea. Bom, e a guerra e o Departamento de Defesa dos Estados Unidos pediu

0: mais dinheiro para financiar a guerra. Esse é um resumão do que a gente vai ter hoje aqui no CBN Brasil, e também teremos aí a crise diplomática entre presidente Milei e o presidente Lula. Em entrevista ao jornal La Nación, o presidente Milei voltou a acusar o presidente Lula. Quem tem a reportagem, quem tem a informação, é a Rani Veloso de Brasília. Rani.
1: Oi, Sardenberg, boa tarde a você, a Cássia e a todos que nos acompanham. Olha, o Ministério das Relações Exteriores atua nos bastidores após novos ataques do presidente da Argentina, Javier Milei, contra o presidente Lula. Segundo fontes do Itamaraty, a CBN, a diplomacia brasileira vai primeiro analisar a íntegra da entrevista concedida por Milei neste domingo e manter a situação sob monitoramento. Enquanto isso, o embaixador do Brasil na Argentina, Júlio Bittelli, permanece no Brasil sem previsão de retorno. O governo Lula, de acordo já com fontes do Planalto, decidiu que não haverá uma resposta institucional imediata, com o objetivo de evitar confrontos verbais diretos com a extrema-direita. A orientação inicial do Palácio do Planalto é ignorar as declarações e não dar palanque político às provocações. Pode até sair uma nota via Itamaraty nos próximos dias, mas o que o governo não quer é que Lula se rebaixe ao nível de Milei. Neste domingo, em entrevista à emissora de TV argentina LN+, Javier Milei voltou a chamar Lula de ladrão e corrupto, além de questionar as decisões judiciais que anularam as condenações do presidente brasileiro. O argentino afirmou que suas palavras foram espontâneas e minimizou os ataques, dizendo que agressivo é o ato de roubar e não chamar alguém de ladrão.
2: Lo liberaram por uma falha administrativa. El procedimiento, no por ser inocente. Lo liberaron por una falla en el procedimiento, no por ser inocente. Por lo tanto, es ladrón y es un corrupto.
1: O candidato à presidência da República, Flávio Bolsonaro, deu parabéns a Milei ao afirmar que o argentino retribui o que ele chamou de tentativa de interferência de Lula nas eleições de 2023 na Argentina, ao disponibilizar assessores contra fake news para o rival de Milei, Sérgio Massa. A fala foi ao programa Canal Livre da Band.
3: Milei, parabéns, porque você falou tudo, né, que muitos brasileiros gostariam de falar ali, porque o comunismo é esse mal mesmo, né, o que gera de consequência para qualquer lugar por onde ele passa é miséria, é violência, é perseguição, é fome, é tudo, desesperança, é falta de emprego, é afugentamento de investidores.
1: O clima entre os dois países já estava tenso desde a semana retrasada, quando Milei ofendeu Lula durante a Convenção Nacional do PL em São Paulo, que lançou Flávio Bolsonaro como candidato à presidência. Na ocasião, o Brasil reagiu e convocou o embaixador argentino em Brasília para manifestar o descontentamento e chamou de volta ao país o embaixador brasileiro Júlio Bittelli para consultas. Apesar de inicialmente tentar ignorar Milei, ao responder com a pergunta "quem é esse cara?", Lula chegou a classificar a vinda do argentino ao Brasil como uma pataquada, afirmando que manterá uma postura de chefe de Estado e não responderá com ódio. Sardenberg.
0: Muito obrigado, essa foi a informação da Rani Veloso de Brasília. Agora voltamos para São Paulo. E o assunto é o seguinte: nós havíamos informado no início da programação, no início do programa, que o senador Flávio Bolsonaro continua sem definir os candidatos a vice-presidente na sua chapa. A Bruna Barbosa, aqui de São Paulo, tem as informações. Bruna.
4: Sardenberg, agora o relógio contando contra o tempo, né? Porque o prazo estabelecido pela justiça termina quarta-feira agora. Então, Flávio Bolsonaro, até essa data, vai se dedicar integralmente à agenda com articulações para definir esse nome que vai ocupar a vaga de vice. O que eu apurei é que alguns compromissos que ele tinha, compromissos previamente agendados, estão sendo renegociados exatamente para abrir espaço a essas reuniões políticas. A principal expectativa está voltada para uma agenda que acontece hoje à tarde. A direção nacional do Podemos vai se reunir, uma reunião virtual, para definir o posicionamento da legenda na disputa presidencial. A presidente nacional do partido, que é a deputada federal Renata Abreu, confirmou que esse encontro vai reunir dirigentes estaduais e que a expectativa é de que, ao término, uma nota seja divulgada dizendo qual vai ser, anunciando, portanto, qual vai ser o posicionamento do partido para as eleições. Nos bastidores,

0: é esperada também uma discussão sobre a possibilidade de Renata compor a chapa de Flávio como a própria candidata a vice. Informação que a gente antecipou aqui na CBN na última sexta-feira. O nome da Renata começou a ser tratado, circulado nos bastidores como uma das principais alternativas da campanha. Ontem teve aqui em São Paulo a convenção estadual do Podemos e a própria Renata confirmou que essa hipótese está na mesa, está em jogo. Essa articulação começou sexta-feira, foi liderada pelo prefeito aqui de São Paulo, Ricardo Nunes, do MDB, que é um dos principais aliados hoje de Flávio aqui no estado. No último sábado, teve a convenção estadual do Republicanos, que oficializou Tarcísio de Freitas como candidato ao governo, e Renata Abreu estava nesse evento. Flávio, ao discursar, fez um elogio direto à deputada, diz que tem certeza que ela o ajudará a resgatar o Brasil em Brasília. Apesar disso, Sadenberg, apesar de internamente o nome da presidente do Podemos ser visto como a principal alternativa para integrar essa chapa, hoje há ainda outros dois nomes em jogo. A campanha de Flávio Bolsonaro ainda tem como prioridade tentar convencer o Progressistas a reverter a decisão e liberar a ex-ministra Tereza Cristina, é o plano A. Como plano B, entra a ex-presidente da Caixa Econômica Federal, Daniela Marques, mas também estão em conversas com Republicanos, que amanhã deve fazer esse anúncio, e nos bastidores a expectativa é de também ter neutralidade. Com neutralidade do PP sendo mantida e do Republicanos, a gente entra com Renata Abreu hoje sendo a opção mais forte. Então, Flávio Bolsonaro fica um pouco mais recluso, vamos assim dizer, nesse começo de semana, nessas negociações intensas, e depois a expectativa é de que já comece também a aumentar, ampliar a presença em encontros políticos. Para a gente fechar, o primeiro grande ato de campanha do presidente Lula já está marcado, vai ser aqui em São Paulo, e o de Flávio Bolsonaro deve acontecer no Rio de Janeiro, que é o estado que concentra o berço político da família Bolsonaro. Sardenberg.
1: Bom, em resumo, tem que resolver até quarta-feira, né?
0: Até quarta-feira, é o prazo limite, mas há uma expectativa de que depois dessa reunião do Podemos de hoje, esse anúncio possa ser feito. O Republicanos, a expectativa é de que faça essa decisão amanhã. Então, se o Podemos não aderir à neutralidade, já vai ser um grande indício de Renata Abreu, e esse anúncio seria feito até amanhã, mas o prazo registrado pela Justiça Eleitoral é quarta-feira, 5 de agosto.
1: Bruna Barbosa, aqui de São Paulo. Obrigado, Bruna. E agora, intervalo, Cássio.
2: E já voltamos.
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6: Boa tarde para você, ouvinte CBN, chegando com informações da BR-101 Norte, que tem trânsito complicado no sentido Abreu e Lima. A lentidão tem início nas imediações da Guabiraba e segue até Paratybe. Se sai agora da Iputinga com destino Abreu e Lima, prefira fazer seu trajeto pela Avenida Pan-Nordestina. Chegando agora com informações da Rua Imperial, ela tem trânsito lento desde o viaduto Capitão Temudo em Joana Bezerra até a altura da Rua Nicolau Pereira em Afogados. A melhor opção agora para você que sai do centro do Recife com destino em Biribeira é fazer o seu caminho pela Via Mangue. 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

0: 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Raíza Macário para a CBN Recife.
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7: Daqui a pouco, mais tarde, teremos o Merval Pereira, mas antes temos aqui informação com a nossa, com a Cássia, sobre a situação. Mais uma complicação na situação para governador de estado em Minas Gerais, Cássio.
8: Exatamente. A gente já tem falado bastante a respeito desse assunto e hoje o Jornal Globo traz a informação de que 5 dias depois de anunciar que o senador Cleitinho Azevedo, do Republicanos de Minas, estava fora da disputa eleitoral no estado, a cúpula do partido está ensaiando um recuo e prevê uma nova rodada de reuniões ainda hoje para decidir se o parlamentar será ou não candidato ao governo. Cleitinho tem um encontro marcado com o presidente nacional do Republicanos, o Marcos Pereira, para debater esse assunto. A expectativa entre aliados do senador é que ele tenha o aval da legenda para concorrer. O próprio presidente do partido, após demonstrar insatisfação com o senador, agora indica que pode rever a decisão de não lançá-lo. Então, essa discussão está ocorrendo hoje para saber se o senador Cleitinho Azevedo será ou não candidato ao governo de Minas Gerais. O presidente do Republicanos evitou adiantar uma decisão, mas declarou que considerou reavaliar o pedido do senador para concorrer depois que candidatos a deputado do partido em Minas ameaçaram abandonar a disputa caso Cleitinho Azevedo não disputasse o governo. Lembrando que na última quarta-feira, o Republicanos tinha anunciado que decidiu não lançar o candidato depois de meses de indefinições, também de alguns sinais trocados, e o próprio senador, depois da recusa do Republicanos, passou a sinalizar que sim, deseja entrar na disputa. Em um vídeo divulgado em redes sociais, publicado após 10 dias de silêncio do parlamentar, desde a morte do irmão mais novo, Matheus Azevedo, o senador afirmou que aceita a missão, mas sem citar diretamente a disputa pelo comando do estado. Então, hoje deve sair essa definição em relação à situação das eleições no estado de Minas Gerais para o governo do estado. Se confirmada a candidatura de Cleitinho a governador, Marcelo Aro deve ser lançado como candidato a senador na mesma chapa. O deputado Domingo Sávio, do PL do Distrito Federal, deve disputar a outra vaga ao Senado e o grupo deve dar sustentação para a candidatura presidencial de Flávio Bolsonaro.
7: Olha aqui, Cássia, um pouquinho antes do intervalo, temos essa informação aqui do Mundo Pop.

0: interessante, curioso. Uhum. E importante, que é que a Ariana Grande, a cantora Ariana Grande, ela anunciou que vai se afastar das aparições públicas e não participará mais de nenhuma produção musical em Londres após encerrar a atual turnê no próximo mês. A Ariana tem 33 anos e, através de seus assessores, disse que vai se afastar dos holofotes porque as suas últimas aparições geraram, aspas, escrutínio público incessante e contínuo. E todos eles se referindo ao estado de saúde dela e a... estado de saúde, uhum. Falando sobre o estado de saúde e sobre a aparência física dela, que estaria excessivamente magra. Essa é a informação, enfim, o escrutínio de que ela está sendo alvo e que está rejeitando. Então, ela disse que ela vai suspender as suas aparições públicas e vai encerrar a atual turnê nos Estados Unidos, depois em Londres, vai encerrar a atual turnê e vai entrar num período de repouso, vai se afastar do escrutínio público por algum, não disse por quanto tempo ela vai, vai ficar fora.
1: Inclusive, ela tinha um musical que estava programado para o ano que isso. vem, do qual ela ia participar, já decidiu, já anunciou, como você disse, que não vai mais participar. E é impressionante, né? O grau de pressão em cima da aparência feminina, porque está muito gorda, porque está muito magra, no caso dela, porque está muito magra.
0: Exato.
1: O que a faz, inclusive, tomar essa decisão de dar um tempo aí na carreira.
0: Exatamente. Bom, intervalo agora.
1: E já voltamos.
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0: quinta-feira, 3 de agosto de 2026. A Polícia Federal adiou o depoimento do ex-sócio do dono do Banco Master, Daniel Vorcaro. Augusto Lima seria ouvido hoje. De acordo com a TV Globo, a decisão atendeu a um pedido da defesa. O depoimento ainda não foi remarcado. Augusto Lima é apontado como elo entre o senador Jax Wagner e o Master. O ex-líder do governo é suspeito de receber vantagens indevidas do banco. Jax Wagner nega a acusação. A confiança da indústria brasileira medida pela Fundação Getúlio Vargas recuou 1,4 ponto em julho e fechou o mês passado em 91,3 pontos. A queda refletiu a piora das avaliações da indústria e do setor de serviços. O resultado negativo foi registrado depois de duas altas seguidas. O Ministério das Cidades pediu à equipe econômica 750 milhões de reais em um fundo habitacional para manter a linha de financiamento para reformas de imóveis operando após agosto, às vésperas das eleições. O programa Reforma Casa Brasil é uma das apostas de agenda positiva do governo em ano eleitoral. Segundo o jornal O Globo, integrantes do executivo dizem que o tema está em análise e que a decisão vai depender também de uma avaliação dos riscos jurídicos de um eventual aporte. No horário de Brasília, 12:32.
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2: Miriam, como vai?
3: Bom dia, boa tarde, Sardenberg. Boa tarde, Cássia. Boa tarde, ouvintes da Rádio CBN.
0: Boa tarde, Miriam.
2: Bom, saiu hoje, como toda segunda-feira, saiu hoje cedo o Boletim Focus do Banco Central, reúne a opinião de economistas, de mercado e analistas e tal. E, mais uma vez, reduziu-se a projeção de inflação para este ano. Há quatro semanas estava 5,30 de inflação para esse ano e agora está 5,03. Curioso que para 2027 e 2028 tem um pequeno aumento nas previsões de inflação, Miriam.
3: A inflação, na verdade, caiu nessas cinco semanas, ela caiu de 5,33 para 5,03, quer dizer, 0,30, né, pontos percentuais de queda. E isso é interessante, essa sucessão de quedas. Mas o mais importante hoje, Sardenberg, foi a queda da previsão de juros no final do ano. Lembra que na semana passada a gente conversou e eu falei, olha, já tem gente no mercado falando em 13,75, ou seja, dois cortes de 0,25. Os juros estão tão altos que esses cortes não fazem muita diferença em toda a problemática da economia, mas aconteceu exatamente isso. Houve uma redução de 14 para 13,75. Como

0: Essa semana haverá um corte, provavelmente na quarta-feira eles vão anunciar um corte de 0,25, então fica pelo menos mais um corte de 0,25 por essa previsão aí para chegar no final do ano em 13,75. Essa foi uma indicação boa. Agora, a sucessão de quedas da inflação também é boa informação, porque teve surpresas baixistas nos últimos índices e tem também uma perspectiva mais branda para o petróleo. O petróleo hoje, por exemplo, abriu em queda de 5,5%, negociando a 83 dólares o barril. É bom dizer que a queda do petróleo caiu para patamares de 80, entre 80 e 90. Antes ela estava acima de 100, 110 e ficou acima de 110, inclusive. Então, mudou de patamar. Mesmo assim, o petróleo está muito instável, porque ainda tem muita dúvida sobre se vai se conseguir fazer paz mesmo no Oriente Médio. Essa guerra já tem 5 meses e ela todo dia tem uma dúvida, às vezes um retrocesso. Tem uma outra questão sobre petróleo também, o preço do petróleo, que mexe com tudo isso. Quer dizer, se o petróleo sobe novamente, a inflação, a previsão de inflação acaba ficando maior também. Hoje mesmo José Roberto Mendonça de Barros disse no Em Ponto da Globo News que os estoques estão acabando, né? Porque foi usado durante esses 5 meses, foram usados muito dos estoques. Então, o mercado tá com perspectiva de, ele acha que pode vir a ter nova alta de petróleo. Se não houver, a inflação fica nesse patamar mais fraco, né? Quer dizer, com chance de cair. Mas veja que 5,03 ainda é meio ponto percentual acima do teto da meta. Agora, para essa reunião do Copom, tem mais uma dúvida, uma questão interessante, Sardenberg, é que para essa reunião o horizonte relevante sai do terceiro trimestre de 2027 para o primeiro trimestre de 2028, em que as projeções são de inflação muito perto da meta, 0,40 acima da meta em si, de 3. Então, é isso, uma reunião que deve reduzir juros, mas uma situação que tem melhoras pontuais, mas está longe de estar confortável a situação da economia, na inflação, nos juros, na dívida e em vários outros dados. Sardenberg, Cássia.
1: Miriam Leitão, obrigado, Miriam. Até amanhã.
0: Até amanhã.
2: Até amanhã.
1: E agora temos, antes do intervalo, eu só queria dizer, esse boletim Focus, ele é publicado toda segunda-feira de manhã, lá pelas 8:30 da manhã, pelo Banco Central, mas não é a opinião do Banco Central, é a opinião de economistas, consultores e analistas que participam do sistema de metas de inflação. Como é que eles participam? Toda semana, esses analistas, todos independentes, quer dizer, fora do governo, eles rodam os seus cenários de política econômica com projeções para todos os indicadores básicos, inflação, juros, taxa de câmbio, crescimento da economia, dívida e tal. Eles fazem as suas previsões. E todo mundo manda as suas previsões, seus cenários, para o Banco Central na sexta-feira. Toda sexta-feira. No fim de semana, o Banco Central faz a tabulação disso tudo e na segunda-feira publica o Boletim Focus, que é uma espécie assim de resumo, né, do que foi apresentado pelos economistas e analistas independentes. Então, como a gente diz, reflete a opinião do mercado e não a opinião do Banco Central.
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0: Perval, como está?
1: Tudo bom, Sandenberg? Boa tarde, ouvinte. Boa tarde, Cássio.
2: Boa tarde, Merval.
0: Bom, tivemos uma rodada de convenções aí nos últimos... a candidato a vice na chapa do Flávio Bolsonaro. Sabendo-se pelas negociações e tal, que deve ser uma mulher, mas ainda...

0: Ele caiu de fato. Então a gente vai tentar retomar aqui a comunicação para falar a respeito dessas possibilidades. Aliás, o Romeu Zema também ainda, né, com indefinição em relação à vice, mas a situação mais preocupante mesmo é em relação à campanha do Flávio Bolsonaro, até pelo fato dele estar ali nas pesquisas em segundo lugar, logo atrás do presidente Lula. Vamos tentar a ligação telefônica mesmo para o Merval, para ver se a gente consegue retomar essa conversa, já que, como a Bruna Barbosa disse lá na participação no comecinho aqui do CBN Brasil, o tempo está acabando, né, Carlos Alberto? Até quarta-feira que tem que sair essa definição em relação ao nome da vice ou do vice, né?
1: Até quarta-feira todas as convenções, né? Uhum. Para governador, para presidente, todas as convenções devem estar feitas e definidas os candidatos e candidatos também da uma eleição completa. Nós temos presidente, governador, senador, duas vagas, deputado federal, deputado estadual.
0: Isso, e agora já estamos de volta com o Merval Pereira. Merval, a gente perdeu o contato no momento em que você falava que não houve ali um acordo com republicanos e aí segue essa indefinição em relação à candidata a vice de Flávio Bolsonaro?
2: É, exatamente isso. Ele quer que seja uma mulher. A senadora Tereza Cristina seria um ótimo nome. O republicano não está aceitando, quer ficar neutro. E há a possibilidade de que a vice seja a coordenadora econômica do programa dele. Mas também há dificuldades, porque o partido dela ela se filiou sem combinar com os dirigentes e também não tem acordo político com o Flávio. Então, ele vai conseguir fazer uma chapa puro sangue, em algum momento com PL e tal, mas uma chapa que não lhe dará nem força política, nem eleitoral.
1: Merval Pereira, obrigado, Merval. Até amanhã.
2: Até amanhã, Fernando.
0: Até.
1: Intervalo agora?
0: E já voltamos.

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1: A Polícia Civil de Pernambuco investiga a morte de um homem de 47 anos de idade na Praça da Várzea, na Zona Oeste do Recife. De acordo com testemunhas, a vítima, identificada como Ailton Virgílio de Vasconcelos Filho, foi atingida por disparos de arma de fogo efetuados por um policial militar à paisana. O suspeito e a vítima estavam em um bar quando o crime aconteceu. Segundo a Polícia Militar, o policial fugiu do local em um veículo. O efetivo ainda disse que foi acionado para isolar a área e, após a chegada do Serviço de Atendimento Móvel de Urgência, o SAMU, foi constatado o óbito da vítima. Em nota, a Polícia Civil informou que o caso foi registrado pela Força Tarefa de Homicídios na capital e, segundo a corporação, um inquérito policial foi instaurado para apurar as circunstâncias, a autoria e a motivação do crime.
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4: Olá, no CBN Debate desta segunda-feira, eleições 2026. Os cenários, as pesquisas, as movimentações dos bastidores das candidaturas. Na CBN, o cientista político Alex Ribeiro, a advogada eleitoral Anne Cabral, a cientista política Tabata Carlini. Eleições 2026 é pauta do nosso debate desta segunda. Logo após o repórter CBN das 3 da tarde, eu espero e claro conto com a sua audiência. Até lá.
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5: E nós temos agora informação chegando com a nossa reportagem direto de Brasília. Rani Veloso, boa tarde para você.
7: Oi, Cássia. A Polícia Federal desmarcou o depoimento do presidente do PL, Valdemar Costa Neto, que estava previsto para as 2 horas da tarde de hoje aqui em Brasília. Segundo o próprio Valdemar, à CBN, o pedido foi feito pela defesa e o cancelamento ocorreu porque ainda não tiveram acesso à íntegra do processo. Valdemar Costa Neto foi chamado para prestar esclarecimentos na Operação Transparência da Polícia Federal. A investigação apura um suposto esquema de desvio de emendas parlamentares com auxílio de 3 servidores da Câmara. Segundo as investigações, Costa Neto utilizava a estrutura administrativa da Câmara dos Deputados para direcionar verbas públicas de acordo com os próprios interesses.

0: No dia 10 de julho, o ministro do Supremo Tribunal Federal, Flávio Dino, determinou o bloqueio de pouco mais de 119 milhões de reais em bens de Valdemar Costa Neto. O valor corresponde a 21 emendas parlamentares supostamente forjadas. Valdemar chegou a dizer à Globo News ser natural que presidentes de partidos indiquem emendas parlamentares, mas depois voltou atrás e negou. Por causa da fala, inclusive, o ministro Flávio Dino havia determinado que presidentes de 21 partidos explicassem se participam da definição, gestão ou distribuição de emendas parlamentares. Cássia.
1: Muito obrigada, essa foi a Rani Veloso.
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0: Aqui conosco a Estela Campos, que é editora de carreira do Valor Econômico e que vai nos contar quem é o entrevistado desta semana, Estela Campos.
1: Olá, boa tarde Sardenberg, boa tarde Cássia.
2: Boa tarde Estela.
1: Boa tarde os ouvintes. Bom, nosso entrevistado, meu e do Thiago Barbosa, foi o Fábio Leite, que ele é presidente da Dupont para América Latina. Ele é um executivo, vamos dizer assim, de carreira, né? Ele começou como estagiário.
0: Na Dupont.
1: Na Dupont, está há 30 anos lá. E o interessante nesse episódio é que a Dupont é um gigante ali. E ele participou de todas as áreas possíveis e imagináveis. E ele conta como é que é o caminho das pedras para quem quer, né, ascender numa mesma empresa. Né? Ele fala que muitas vezes a gente esquece que existe um cliente não só externo, existe um cliente interno. Então, se você fica fechado ali, né, no seu núcleo, no seu departamento e não, né, trata o seu cliente externo, né, com o mesmo cuidado que você trata fora, às vezes você não consegue, né, abrir os espaços, os caminhos. Então, está bem interessante ali as dicas, né, que ele deu para a gente.
2: Vamos ouvir um trechinho da fala dele?
1: Vamos.
3: Se você se limitar a só o que acontece dentro da área de logística, provavelmente só as pessoas de logística vão te conhecer e qualquer oportunidade de aprender uma outra coisa fora vai estar limitada ao que o seu chefe te oferecer. Ao passo que se você passar a interagir com outras áreas e se interessar e conhecer, além do conhecimento que você adquire, você passa a conhecer essas outras pessoas também e as pessoas te conhecerem. Então é importante você fazer, né, identificar quem são seus clientes internos, externos, naturalmente, e atendê-los bem, porque essas pessoas vão ter opinião sobre você, sobre a sua carreira, na hora que essa opinião for importante, por exemplo, para uma nova posição, para uma promoção. Então, assim, o nosso relacionamento de liderado e líder, ele é um relacionamento transacional. Acho que você trabalha para a empresa antes de trabalhar para mim.
0: Trabalha para a empresa antes de trabalhar?
1: Para ele, né? Como chefe, né? Quer dizer, você trabalha para toda a empresa inteira, né? Não é só para quem está ali diretamente com você. Eu acho que a mensagem aí é, né, a sua reputação é todo dia que você está construindo, né? Com todo mundo, né? Então, trate todo mundo com respeito ali na empresa, que quem sabe você é lembrado depois, né?
0: Tá
1: na promoção e tal.
0: Bom, CBN Professional é o nosso podcast, está no cbn.com.br. Globoplay.
1: Tá nos streamings, tá também no YouTube,
2: nas plataformas do Valor,
1: todos os lugares.
0: Como é que diz o Milton Jung? Está numa plataforma perto de você?
2: Na plataforma mais próxima, aquela que você usa sempre, o agregador de podcast.
0: Agregador de podcast
1: é isso.
0: É o que
1: bom.
0: Ele diz. Desse agregador mais perto de você, você vai encontrar o CBN Professional com a Estela Campos e o Thiago Barbosa. Obrigada, Estela.
1: Muito obrigada. Obrigada, até.
2: Até mais. E agora, hein?
0: Estou querendo saber o que a gente faz.
2: Intervalo. Já.

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1: O governo do estado abriu um novo ciclo de confirmações para o programa Mães de Pernambuco. Estão disponíveis mais de 3 mil novas vagas destinadas a mulheres que atendam aos critérios exigidos pela iniciativa estadual. As confirmações podem ser realizadas até o dia 24 de agosto ou enquanto houver vagas disponíveis. As beneficiárias aprovadas irão receber um auxílio mensal de R$ 300, depositado na mesma conta utilizada para o recebimento do Bolsa Família. E para participar é bem simples. As interessadas devem acessar o site mãesdepernambuco.pe.gov.br e lá informa o CPF e a data de nascimento. Em caso de dúvidas, as interessadas podem entrar em contato pelo telefone 0800-081-4421 ou então pelo WhatsApp 819-8494-1298.
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0: 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Hora certa. 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
1: 12 horas 59 minutos.
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Segunda-feira, 3 de agosto de 2026. A Polícia Federal desmarcou o depoimento do presidente do PL, Valdemar Costa Neto, sobre a suspeita de irregularidades na destinação de emendas parlamentares. Ele seria ouvido nesta tarde. A corporação atendeu a um pedido da defesa. Os advogados do político alegam que não tiveram acesso à íntegra do processo. Em julho, o ministro do STF, Flávio Dino, determinou a suspensão de emendas parlamentares que teriam sido indicadas de forma irregular por Valdemar Costa Neto, que no momento não tem mandato. A indicação é uma prerrogativa de deputados e senadores. O Ministério das Relações Exteriores informou que a diplomacia brasileira vai analisar a íntegra da entrevista em que o presidente da Argentina,

0: Javier Milei chamou o presidente Lula de ladrão e corrupto. Fontes do Itamaraty disseram à CBN que a situação será mantida sob monitoramento. O governo Lula decidiu que não haverá uma resposta institucional imediata. O objetivo é evitar confrontos verbais diretos com a extrema-direita. A orientação inicial do Palácio do Planalto é ignorar as declarações e não dar palanque político às provocações. A estimativa da inflação brasileira para este ano recuou de 5,12 para 5,03%. Já são 5 quedas seguidas. Para 2027, a projeção do IPCA permaneceu em 4,22%. As expectativas estão no Boletim Focus, divulgado hoje pelo Banco Central. Empresas estatais da China compraram cerca de 1 milhão de toneladas de soja dos Estados Unidos, segundo a Reuters. A operação ocorreu após a queda nos preços da commodity e às vésperas da visita prevista do presidente Xi Jinping, marcada para o próximo mês. O movimento de Pequim ocorre em um momento de disputa pela liderança no fornecimento global de soja. O Brasil é hoje o principal exportador do grão para a China e responde pela maior parte das importações do país do Oriente. Do horário de Brasília, 1:01.
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0: Rosana, como está?
1: Oi, Sadenberg, boa tarde para você, para Cássia e para os nossos ouvintes.
2: Boa tarde, Rosana.
0: O tema da Rosana é sobre imigração, que há uma restrição, a gente tem visto problemas de restrição de imigração nos países da Europa e sobretudo nos Estados Unidos, né? A política anti-imigração do presidente Trump, mas no Brasil as empresas estão abrindo as portas para refugiados. Essa é a informação da Rosana Jatobá. Rosana.
1: Sadenberg, eu quero destacar uma iniciativa que dá medida desse acolhimento aos refugiados, que são pessoas que tiveram que deixar seus países por causa de guerras, violações de direitos humanos e crises humanitárias. É o Fórum Empresas com Refugiados do Pacto Global da ONU, que reúne 160 empresas brasileiras. Só no ano passado, o número de contratações de refugiados cresceu 41%, chegando a cerca de 17 mil pessoas empregadas. E o melhor é que 98% das contratações são com carteira assinada e 43% dessas empresas já tem refugiados em cargos de liderança. Certamente existem outras empresas no Brasil com programas de recrutamento para refugiados, só que a gente não tem um número consolidado porque não existe um cadastro nacional que informe quantos refugiados estão empregados. Dos 160 mil refugiados que hoje vivem no país, a ONU estima que mais da metade já esteja inserida no mercado de trabalho. É por isso, gente, que o Brasil é citado pelos organismos internacionais como uma referência em acolhimento e integração de refugiados na sociedade brasileira. A gente desenvolveu uma legislação avançada que dá acesso rápido a muitos direitos, por exemplo, CPF, carteira de trabalho, direito ao SUS, a matricular os filhos na escola, a abrir uma conta bancária. Aliás, a formalização do trabalho é uma boa estratégia para proteger os refugiados da exploração, que infelizmente ainda persiste, principalmente no setor têxtil e na construção civil. A gente lembra o histórico negativo que o Brasil tem com relação aos bolivianos resgatados de trabalho escravo, né, trabalho análogo ao da escravidão aqui no país.
2: E, Rosana, conta pra gente, quais são as principais nacionalidades das pessoas que chegam ao Brasil com pedido de refúgio?
1: Cássia, todo mundo pensa de imediato nos venezuelanos. De fato, nos últimos 10 anos, mais de 1,5 milhão de venezuelanos entraram no Brasil. Muitos voltaram para casa, mas hoje a gente tem cerca de 680 mil venezuelanos residindo por aqui. É o maior grupo de refugiados já estabelecido no Brasil. Mas isso mudou no final.

0: do ano passado. Pela primeira vez, os cubanos lideram os pedidos de refúgio, representam 55% das solicitações. Depois, sim, vem os venezuelanos, os colombianos, angolanos, marroquinos e ganeses, o pessoal de Gana. Então, assim, a gente sabe que é uma questão delicada, o fluxo migratório. O Brasil não vive uma crise migratória como alguns países da Europa, né? Espanha, Itália, Portugal, Alemanha, Estados Unidos, para onde vai a imensa maioria dos refugiados, né? Esses países. É um contingente estimado em 118 milhões de pessoas no mundo todo, mas o empresariado brasileiro está buscando formas de acolher as pessoas que vêm para cá, porque as empresas brasileiras estão entendendo que isso não é apenas uma questão migratória, não é só uma pauta humanitária, é uma questão de negócio. Ajuda a enfrentar a escassez de mão de obra em muitos setores, amplia a diversidade das equipes nas empresas e fortalece a inclusão. Então, é um excelente passo aí que a gente tem que comemorar e pode oferecer cooperação internacional nesse momento em que o mundo vive esse problema, né?
1: Tá certo. Problema grave, recentemente a gente viu esse episódio lá na Espanha, né? Marroquinos procurando entrar na cidade independente de Ceuta, que é uma cidade espanhola. Isso. E uma coisa impressionante, né? Coisa de 60 mil imigrantes que entraram num dia só numa cidade que tem pouco mais de 80 mil habitantes.
0: Uhum. Quer dizer, e desestruturou toda a rotina da cidade, né? Você viu, Sardenberg, as imagens do saqueamento nos supermercados, nas lojas, realmente
1: é
0: uma crise humanitária muito severa.
1: E a maior parte dos imigrantes já voltou para o Marrocos. Sim. Quase todos já voltaram para o Marrocos, mas a situação continua tensa, né?
2: Tensa, muita gente morreu na travessia, um horror.
1: Rosana, obrigado, Rosana, até.
0: Um beijão para vocês, até amanhã.
2: Até mais. E antes da gente sair, Carlos Alberto, já que a Rosana Jatobá mencionou, né, esse número de refugiados cubanos, impressionante que está vindo para o Brasil, 55% dos que pedem refúgio no Brasil, Rosana contou para a gente que são cubanos, atualizar aqui a situação da energia na ilha, que está muito crítica. A rede elétrica de Cuba entrou em colapso no fim da noite de ontem, informação que foi divulgada pela empresa estatal responsável pela operação do sistema de energia no país, deixando a ilha com cerca de 10 milhões de habitantes às escuras e meio ao aumento, né, da frequência desses apagões. Interrupção ocorre depois de 3 apagões nacionais que tinham sido registrados em julho e em um momento em que o bloqueio às exportações de petróleo que foi imposto pelos Estados Unidos está aumentando a pressão sobre a envelhecida infraestrutura energética de Cuba. Pressão sobre o sistema elétrico aumentou na medida em que Cuba está enfrentando muitas dificuldades para garantir importação de combustíveis. O país perdeu uma importante fonte de abastecimento depois do bloqueio ao petróleo que foi imposto pelo presidente americano Donald Trump, na esteira da destituição do presidente venezuelano Nicolás Maduro por Washington. Cuba era muito dependente, né, do petróleo da Venezuela, não está mais tendo acesso e agora essa situação crítica. Recentemente, a Havana, inclusive, autorizou seu primeiro empreendimento de importação de combustíveis com participação estrangeira e permitiu que quase 200 empresas cubanas passassem a atuar na distribuição atacadista de combustíveis. Mas não é suficiente. Então, Cuba às escuras, país sofrendo com mais um apagão.
1: E agora o intervalo?
2: E já voltamos.
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2: De volta, ouvinte CBN, com mais informações de trânsito, falando agora de Olinda. Avenida Pan-Nordestina tem trânsito complicado desde as imediações da Vila Popular até as imediações de Paulista, devido a obras que estão sendo executadas na via, as imediações da descida do viaduto. Se você sai agora de Santo Amaro, com o destino ao centro de Paulista, esse ainda é o caminho mais rápido. Avenida Mascarenhas de Moraes tem trecho com lentidão nas imediações do aeroporto até a altura da UPA, no sentido Recife, mas nada que precise de desvio. 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Raíza Macário para a CBN Recife.
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1: Expectativa que exista muito uso de inteligência artificial nestas eleições. E sobre esse assunto, quem fala com a gente agora direto de Brasília é o Felipe Igreja. Boa tarde para você, Felipe.
2: Boa tarde, Cássia. Boa tarde a todos. O Tribunal Superior Eleitoral vai lançar hoje uma cartilha sobre o uso responsável da inteligência artificial nas eleições. O guia deve trazer orientações aos candidatos, partidos e também aos órgãos públicos sobre práticas permitidas e outras vedadas nesse período eleitoral. O documento é fruto de um acordo de cooperação com a Advocacia Geral da União e será apresentado no momento em que a Corte é pressionada para endurecer as regras sobre o uso de inteligência artificial nas eleições deste ano. O debate foi ampliado depois da utilização pela campanha do PL de Flávio Bolsonaro de um vídeo feito com inteligência artificial do ex-presidente Jair Bolsonaro. A imagem de Bolsonaro apareceu na convenção do partido informando que era uma produção feita por inteligência artificial, mas declarando ao final apoio ao senador. É o chamado deepfake. A atual resolução do TSE sobre o caso proíbe a chamada de deepfake, mas quando o conteúdo é feito por ataques, é feito para ataques ou para enganar os eleitores. Só que há dúvidas sobre a utilização, nesse caso do ex-presidente Jair Bolsonaro, no caso do PL, em que não houve ataques ou desinformação contra o sistema eleitoral. A cartilha da AGU, que deve servir de base para essa atualização das regras do TSE, já recomenda que não sejam utilizadas deepfakes de candidatos ou autoridades em qualquer ocasião. Hoje também o TSE realiza

0: a sessão de abertura do segundo semestre deste ano. O ministro Cássio Nunes Marques, presidente da corte, fará o lançamento oficial de uma campanha também para aproximar a população da urna eletrônica. Entre as ações hoje está prevista inclusive uma transmissão ao vivo com um técnico da corte eleitoral desmontando e montando uma urna eletrônica em tempo real, justamente para mostrar as diversas camadas de segurança do equipamento. Cássia.
1: Muito obrigada, Felipe Igreja.
2: E agora está conosco Tássio Zeloso, ele tem novidades sobre problemas no WhatsApp. Tássio Zeloso, o que temos?
3: E aí, Fardenberg, bom dia para você, aliás, bom dia para você, para Cássia, para os ouvintes. Muitas pessoas, Fardenberg, no Brasil e no exterior, quando tentam acessar o WhatsApp agora e pela última hora, têm esbarrado com o seguinte aviso, abre aspas, essa conta não pode usar o WhatsApp, fecha aspas. E é tão somente isso. Quando você vai ver lá na tela as letras miúdas, ainda tem um aviso de que possivelmente aquela conta teria realizado infrações aos termos de serviço do WhatsApp. Eu venho acompanhando essa situação desde o começo da tarde. No X, no antigo Twitter, muitas pessoas já reclamando, profissionais liberais, donos de empresa, porque parece ser uma desconexão geral, uma falha no WhatsApp. Não chega a ser um apagão, tem gente que continua utilizando o WhatsApp sem grandes problemas, mas a gente sabe da importância desse aplicativo e, por hora, a impressão que dá é de que ocorreu um banimento em massa. Não temos números de quantas contas foram afetadas, nada disso. Uhum. Fui atrás dos representantes do WhatsApp aqui no Brasil, ainda não tive uma resposta, mas estamos entrando no ar com esse assunto para que os ouvintes já fiquem cientes de que se esbarrarem também com essa mensagem, não é só com eles, é algo mais generalizado que está afetando, ao que tudo indica, muitas pessoas. E já que o WhatsApp ainda não se pronunciou, Sardenberg e Cássia, por enquanto, sem uma previsão de quando isso será corrigido, qual é o motivo da falha, e obviamente que essas contas elas precisam ser restauradas. As pessoas dependem do WhatsApp, então é necessário que elas voltem a utilizar a plataforma normalmente. Eu lembro que uma pesquisa deste ano, da Mobile Time e Opinion Box, mostrou que 93% aproximadamente dos brasileiros utilizam o WhatsApp. Então eu costumo brincar que no Brasil a infraestrutura digital tem o Kits, o WhatsApp, depois do Instagram. Então é muito importante, quando alguma coisa acontece com o WhatsApp, o impacto acaba sendo enorme.
1: Pois é, por enquanto então, Tássio está contando pra gente que ainda não se sabe exatamente o que aconteceu, que a empresa responsável ainda não se manifestou, mas se você souber de qualquer novidade, Tássio, conta aqui pra gente, combinado?
3: Pode deixar, Cássia. E uma recomendação adicional muito breve, para quem está enfrentando esse problema, talvez agora não seja a hora de entrar já nas reclamações dentro do próprio WhatsApp pedindo para restaurar a conta, porque se realmente for algo proveniente de uma falha do WhatsApp, eles têm que resolver para todo mundo. Então, talvez ainda não seja o momento. Eu esperaria mais um pouquinho para ver qual vai ser o movimento do WhatsApp primeiro.
1: E já pergunto aqui para os nossos ouvintes, se alguém está com esse problema, para mandar mensagem, contar aqui para a gente, código 11, o nosso WhatsApp, 999-11-9981, que por enquanto está funcionando.
2: É, o nosso WhatsApp por enquanto está ok. Tássio Zeloso, obrigado, Tássio. Qualquer coisa você nos avisa de novo. Até mais.
3: Pode deixar. Sempre à disposição, tá, Fernando RK? Só um abraço.
1: Até mais. Obrigada.
2: E agora?
1: Agora nós vamos para o Rio de Janeiro. Temos informação chegando com a Isa Morena. Mudanças no acesso ao Cristo Redentor. Isa, boa tarde para você.
4: Boa tarde, Cássia. Boa tarde, Sardenberg. É isso mesmo. As quatro escadas rolantes que levam ao platô do monumento foram desligadas para a troca dos equipamentos no Alto Corcovado, dentro do Parque Nacional da Tijuca. A visitação turística continua normalmente, mas os visitantes vão ter que fazer um novo trajeto no trecho final do acesso. Entre o segundo piso do Alto Corcovado, onde fica o Centro de Atendimento ao Visitante do ICMBio, e o Platô do Cristo, o caminho vai ser feito pelas escadas de pedra. A previsão é de que a obra dure até o fim de maio de 2027. Durante esse período, a capacidade máxima de visitantes no Alto Corcovado será reduzida pela metade. Para poder garantir a acessibilidade de quem tem mobilidade reduzida, foram disponibilizados 10 equipamentos escalados.

0: escaladores de escada. Eu conversei com a Adélia Barros, que veio de Brasília aqui para o Rio e subiu no Cristo Redentor usando um desses mecanismos de acessibilidade. Ela me contou essa experiência e como tem sido a visita no Rio.
1: Tranquilo, muito tranquilo. Estou muito cuidadoso comigo, muito. Yeah. Foi muito ótimo.
2: Maravilhoso,
1: muito,
2: né?
1: Muito bom, estou gostando muito. É.
2: O Rio é maravilhoso, lindo, lindo, lindo. Superou minhas expectativas.
0: O engenheiro civil Alexandre Augusto, responsável por fiscalizar essas obras, comentou sobre as mudanças que serão feitas.
3: Vão ser trocados 4 escadas rolantes, incluir mais 2 planos inclinados para melhorar a acessibilidade do Alto Corcovado. É, são equipamentos modernos, né, que sofrem menos manutenção, né, que tem uma geração, uma economia de energia. As escadas, elas são preparadas, né, para os intempéries aqui do Alto Corcovado, porém em dias, né, que precisam ser fechado, né, devido aos eventos climáticos, elas sim vão ser respeitadas e serão fechadas.
0: O acesso pelo trem do Corcovado, vans oficiais, trilhas e os elevadores entre o primeiro e o segundo piso continuam funcionando normalmente. Essa modernização, essas obras foram anunciadas pouco mais de um ano depois da morte do turista Jorge Alex Duarte, que sofreu um mal súbito no monumento Cássia e Sardenberg.
4: Muito obrigada. Essa foi a Isa Morena falando conosco direto do Rio de Janeiro. E agora, Carlos Alberto?
5: Intervalo, Cássia.
4: E já voltamos.
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5: E olha, depois do CBN Brasil, depois das 14 horas, vem...
4: Daqui a pouco, Aldo Vilela e o CBN Total, já já.
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10: A participação dos idosos nas urnas bateu recorde em Pernambuco. Segundo dados do Tribunal Superior Eleitoral, o estado atingiu o maior número da história de eleitores com mais de 70 anos. Agora, são mais de 723 mil pessoas nessa faixa etária, o que representa 10% de todo o eleitorado pernambucano. Em comparação com as eleições de 2022, o aumento foi de quase 22%. Apesar de não serem obrigados a votar, muitos desses idosos mostram disposição para participar do processo democrático.
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0: Ana Letícia Lobá, que gravou o seu comentário, vamos ouvir.
1: Olá, ouvintes da CBN, tudo bem por aí? O assunto de hoje é um alerta, e um alerta para todo mundo praticamente que usa internet. Porque eu tenho certeza que você que está me ouvindo tem pelo menos uma dessas coisas, se é que não tem todas, né? Uma conta em algum serviço da Microsoft, um perfil no LinkedIn, uma conta do Google, uma conta da Apple ou uma conta da Amazon. Eu, por exemplo, marco check em todas elas. E eu também não citei esses 5 nomes por acaso. Essas foram as empresas que mais apareceram nas tentativas de golpe identificadas no segundo trimestre de 2026, segundo um relatório da empresa de segurança digital Checkpoint Software. Essas big techs, como a gente chama, respondem por mais da metade das campanhas de phishing com marcas. E phishing, para quem não sabe, é aquele golpe em que os criminosos se passam por empresas confiáveis, às vezes até por órgãos do governo, para roubar ou dados pessoais sensíveis ou dinheiro. A pesquisa da Checkpoint, por exemplo, mapeou o envio de e-mails falsos sobre falhas no pagamento de serviços, páginas de login fraudadas e comunicações enganosas sobre atualizações de programas. Ou seja, essas foram as formas que os criminosos encontraram para viabilizar esse golpe, né? Para se comunicar com as vítimas. E esse tipo de golpe, inclusive, ele costuma funcionar bem porque os golpistas se aproveitam da confiança dos usuários. Pensa só, se uma mensagem chega ali na sua caixa de entrada e ela parece vir de uma marca que você já usa, que você confia, muito provavelmente você vai baixar a guarda e deixar de observar alguns aspectos importantes que poderiam denunciar que aquela mensagem, na verdade, esconde um golpe. E um dado interessante que a Checkpoint reforçou nesse relatório é que o ChatGPT apareceu nessa lista de marcas visadas pela primeira vez. Ele está lá no final, está na 10ª posição, responde só por 1,1% das tentativas de golpe, mas é uma aparição que merece atenção, porque, segundo a Checkpoint, mostra que as ferramentas de inteligência artificial já estão no radar dos criminosos. Então, vamos para as dicas de como se proteger. A primeira delas é observar muito bem o endereço de e-mail do remetente. Antes a gente dava aquela dica de observar a mensagem em busca de erros de português, de construções estranhas, mas agora, como os criminosos estão usando inteligência artificial para elaborar mensagens cada vez mais corretas e mais convincentes, isso não basta, porque às vezes a mensagem está bem escrita, está condizente com a forma de comunicação da empresa, mas o e-mail que te enviou aquele texto não corresponde ao endereço oficial. Então, é um aspecto para o qual a gente precisa se atentar. Segunda dica: recebeu uma mensagem suspeita? Não clica no link. É melhor você ir direto até o site da marca, digitando direto o endereço ali no navegador, ou então, de repente, até acessando o aplicativo no seu celular e conferir ali no

0: no painel da sua conta se aquela comunicação realmente procede. Por exemplo, se os criminosos tentam te enganar com aviso de pagamento atrasado, muito provavelmente vai constar da sua página de cliente um aviso sobre pagamento atrasado. Por último, mas não menos importante, lembrem de ativar a autenticação de dois fatores, que é aquele recurso que cria uma camada de dificuldade extra para a invasão da conta, caso o criminoso descubra a sua senha. Até a próxima, gente.
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0: Segunda-feira, 3 de agosto de 2026. O presidente da Câmara Setorial da Carne Bovina, André Bartotti, afirmou ao portal G1 que a Europa não voltará a comprar o produto brasileiro antes de 2 anos. A União Europeia retirou o Brasil da lista de países que cumprem regras estabelecidas pelo bloco e as compras serão interrompidas daqui a 1 mês. O mercado europeu é o destino de apenas 5,8% das exportações brasileiras de carne bovina, mas em algumas fazendas do país, 100% dos animais são criados para atender às exigências da União Europeia. O bloco alega que o Brasil não segue as normas sobre o uso de antimicrobianos na pecuária. As substâncias são usadas para tratar e prevenir infecções. A Câmara Setorial da Carne Bovina é um órgão consultivo do Ministério da Agricultura. O ministro do Desenvolvimento, Márcio Elias Rosa, lidera uma missão diplomática na Índia nesta semana para ampliar a presença comercial brasileira nos setores de defesa, tecnologia e indústria. A comitiva busca atrair investimentos indianos para infraestrutura e energia, além de diversificar a importação de fertilizantes para o agronegócio. A iniciativa responde aos recentes tarifaços aplicados pelos Estados Unidos. Pelo menos 14 pessoas morreram em decorrência das chuvas e das enchentes na Índia. No estado de Kerala, um dos mais prejudicados, 7.700 moradores tiveram de sair de casa. O governo local montou 275 abrigos. No horário de Brasília, 1h32.
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2: E daqui a pouco teremos aqui a Vera Magalhães, mas antes a informação de Brasília com Felipe Igreja. Felipe.
3: Sadenberg, a Polícia Federal pediu a abertura de um terceiro inquérito para apurar condutas de Fábio Luiz Lula da Silva, o Lulinha, filho do presidente Lula. A PF quer apurar agora a suspeita de tráfico de influência junto ao governo. Na semana passada, a gente lembra que o ministro André Mendonça, do Supremo Tribunal Federal, já havia autorizado a abertura de outros 2 inquéritos para apurar suspeitas de envolvimento entre Lulinha e o careca do INSS em negócios com cannabis medicinal junto ao Ministério da Saúde e um outro para apurar tráfico de influência do filho de Lula junto à Dataprev. Agora, a ideia é investigar uma suspeita de tráfico de influência para saber se Lulinha se aproveitava da condição para favorecer empresas parceiras junto ao governo. Esse caso ainda vai passar por sorteio no Supremo Tribunal Federal para a escolha de um relator. Não necessariamente ficará com o ministro André Mendonça. A defesa de Fábio Luiz Lula da Silva reclama de pesca probatória por parte da Polícia Federal e de uso eleitoral da instituição. O advogado Marco Aurélio de Carvalho disse que não encontraram nada contra Lulinha na apuração do escândalo do INSS, mas que parcelas da Polícia Federal atuam agora para prejudicar o presidente Lula na disputa eleitoral. Segundo Marco Aurélio, a defesa de Lulinha vai pedir medidas enérgicas do Ministério da Justiça, pasta que é responsável pela Polícia Federal.
4: Nós vamos pedir providências enérgicas para apurar, enfim, essa verdadeira pesca probatória. Polícia Federal, parte dela, é importante dizer mais uma vez, a gente respeita muito a instituição, ela está promovendo uma espécie de estratégia da tentativa e do erro. É uma melhor de 3. Eu não achei nada aqui, eu vou procurar ali. Isso é proibido.

0: ouvido. Isso não se remete ao que houve de pior na história do nosso sistema de justiça na época da finada Operação Lava Jato.
1: Ainda segundo o advogado, não está descartada a possibilidade do retorno de Lulinha ao Brasil para que ele possa responder aos processos e prestar depoimento. Segundo Marco Aurélio de Carvalho, a defesa não tem uma data para isso, mas o filho do presidente poderia voltar ao Brasil em questão de dias. Sardenberg.
2: Muito obrigado, essa foi a informação do Felipe Grejo.
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0: Vera?
1: Oi, Sardenberg. Boa tarde para você e para Cássia, para os ouvintes, também para quem nos assiste.
2: Boa tarde, Vera.
0: Os tribunais voltam ao trabalho nesta segunda-feira, Vera, e vai ter muita história para rolar aí, hein?
1: Muita história para rolar, muita tensão, muita polêmica. O Felipe Igreja nos falava agora sobre um dos focos dessa tensão, né, Sardenberg? Uhum. É aí, nesse caso, entre Polícia Federal e o Supremo Tribunal Federal, o gabinete do ministro André Mendonça. A gente sabe que as decisões relativas ao caso do INSS e ao do Banco Master têm colocado em lados opostos o ministro André Mendonça, setores da PF, tem levado algumas críticas nos bastidores dos colegas dele do Supremo, e até a Advocacia Geral da União foi acionada pela Polícia Federal para intervir em algumas decisões com as quais a PF não concorda. Agora o advogado coloca esse ingrediente a mais de recorrer ao Ministério da Justiça, apontando pesca probatória. Então esse é um caso, aliás são dois, ou pelo menos dois, ou até mais três, né? Porque Master, INSS e agora esse caso do Ministério da Saúde, que é um outro inquérito. Mais três casos que orbitam em torno do mesmo ministro e que vão ser objeto de muita atenção nessa volta do judiciário. Outra polêmica que já está dada é aquela que opõe, de um lado, o ministro Alexandre de Moraes e, de outro, o TSE. Porque numa decisão na semana passada, o ministro Alexandre apontou que se o Jair Bolsonaro não tivesse conhecimento da confecção daquele vídeo de inteligência artificial usando a voz e a imagem dele, haveria um crime eleitoral. E o TSE sentiu que nisso havia uma interferência no seu próprio trabalho. O TSE ainda não se manifestou sobre o vídeo, o ministro Cássio Nunes Marques não falou a respeito, e isso pode acontecer agora nessa volta. E por fim, tem outros três casos que o Supremo vai ter que decidir, que não tem data para decidir e que interferem diretamente na questão das eleições, da relação com os outros poderes. Um deles é o caso da eleição do Rio de Janeiro. O ministro Flávio Dino liberou para pauta a decisão sobre como deve se dar a eleição para esse mandato tampão no Rio de Janeiro. O tempo está correndo, é muito improvável que sejam realizadas duas eleições diretas, uma agora até outubro e outra em outubro. Então eles vão ter que decidir se mantém tudo como está ou se fazem uma eleição indireta, que era a primeira alternativa, mas que foi contestada pelo PSD. Segunda questão que está para decidir, pode ser que não seja colocada na pauta até a eleição, mas que muda tudo, é a questão da validade da lei da ficha limpa. O ministro Gilmar Mendes pediu vista, não devolveu, e até aqui vai valendo as mudanças que o Congresso fez, ou seja, nomes como Eduardo Cunha, Antônio Garotinho e José Roberto Arruda podem concorrer pela regra que está valendo. Mas se fosse julgado, talvez não, porque a ministra Carmen votou pela anulação de tudo que o Congresso fez nesse caso. Terceiro caso polêmico, que ainda não se tem data para votar, é a validade da lei da dosimetria das penas do Bolsonaro e dos demais condenados na trama golpista e no 8 de janeiro. Até agora não tem data para votar essa, que é outra bomba aí que colocou em lados opostos o Congresso e o Palácio do Planalto.
2: Bom, quando a gente pensa em algumas dessas decisões, principalmente as do TSE, mas algumas do Supremo também, né, Vera? Não vai faltar assunto para você logo mais na estreia do Viva Voz Especial Eleições 2026, hein?
1: Tem tudo isso na pauta. A gente também vai falar das convenções que acontecerão no fim de semana, Cássia, que

0: foram aí importantes, teve convenção do governador Tarcísio e tal. Tem a polêmica toda em Minas sobre se o Cleitinho vai ser candidato ou não, então o tema não vai faltar. Fica o convite para os ouvintes esticarem um pouco a jornada com a gente, ficarem das 7 às 8, que é um novo horário do Viva Voz 2, de segunda a quinta-feira. E aí, a cada dia, a gente vai ter vários comentaristas num rodízio. Hoje, comigo, vai estar o Pedro Doria, que é nosso comentarista de todas as segundas-feiras. Também o analista político Fábio Zambelli. A gente vai ter a Bruna Barbosa contando um pouco de bastidores dessas convenções. Então, fica o convite para não só hoje, mas a partir de hoje, a gente se encontrar de novo às 7 da noite, não mais às 6.
1: Então, explicando, reexplicando, até aqui o ouvinte está acostumado com o ponto final das 5 às 6, a Vera vem a voz e depois volta o ponto final. Agora, o ponto final com Débora Freitas e Carolina Moran vai das 5 às 7. E a partir então das 7 entra a Vera Magalhães e seus entrevistados e seus, enfim, colaboradores, das 7 às 8.
0: Então, é isso.
1: Começa uma nova fase, Vera, parabéns, boa sorte e sucesso nesse novo horário.
2: E estaremos obrigada, na escuta, né, Carlos Alberto?
1: Certamente.
2: Ah, então é isso.
0: Tchau, meus queridos, até amanhã. Um
2: obrigada,
0: beijo.
2: Obrigada, Vera, até mais.
1: Até mais.
2: E agora, hein?
1: Agora acho que é intervalo e voltamos.
2: O Teco Medina.
1: Teco Medina, voltamos.
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5: A Polícia Civil de Pernambuco investiga a morte de um homem de 47 anos de idade na Praça da Várzea, na zona oeste do Recife. De acordo com testemunhas, a vítima, identificada como Ailton Virgílio de Vasconcelos Filho, foi atingida por disparos de arma de fogo efetuados por um policial militar à paisana. O suspeito e a vítima estavam em um bar quando o crime aconteceu. Segundo a Polícia Militar, o policial fugiu do local em um veículo. O efetivo ainda disse que foi acionado para isolar a área e, após a chegada do Serviço de Atendimento Móvel de Urgência, o SAMU, foi constatado o óbito da vítima. Em nota, a Polícia Civil informou que o caso foi registrado pela Força Tarefa de Homicídios na capital e, segundo a corporação, um inquérito policial foi instaurado para apurar as circunstâncias, a autoria e a motivação do crime.
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1: E aí, Teco?
2: Oi, Stadenberg, boa tarde, Cássia, boa tarde aos ouvintes, tudo bem?
3: Tudo certo, Teco, boa tarde.
1: Esta semana reúne-se o Comitê de Política Monetária do Banco Central, o famoso Copom. Uhum. E a reunião começa na terça, termina na quarta, quando eles informam sobre a taxa básica de juros. E pelo andar da carruagem, vai ter uma pequena redução de novo, né?
2: É, mais um corte de 0,25, né? Iremos para 14% ao ano. Acho que a boa notícia, Sardenberg, que saiu hoje, né? Foi confirmada hoje, na verdade, a gente acabou falando aqui nas últimas semanas, né? Primeiro teve um bom ajuste ali na expectativa de inflação para esse ano, né? Pelo foco de hoje, a gente se aproximou ali de 5, né? 5,03, ainda está alto, mas já tem tido uma redução. E a gente tem visto aí os últimos índices que saíram, tanto o IPCA quanto o IPCA 15, eles têm vindo bem abaixo da expectativa. Então, a gente talvez veja essa perspectiva de inflação até abaixo de 5 aí nas próximas semanas. E por consequência disso, abriu-se aqui um novo corte para a Selic na próxima reunião, né, de setembro. É, o foco hoje da perspectiva de fim da taxa Selic para esse ano de novo em 13,75. E agora a gente está falando de dois cortes então, né? Cortamos agora em agosto, cortamos mais um em setembro. Pelo relatório, nesse momento, para. E aí a gente retoma o corte de juros no ano que vem, onde terminaria em 12, né? Claro que isso depende de, né, primeiro dessa história do Irã chegar em algum lugar, chegar em um fim pela 46ª vez e talvez última, né, ter um fim dessa guerra definitiva para que o petróleo pare lá embaixo mesmo, né? Hoje está caindo bastante por conta dessa expectativa, mas seria bom que ele ficasse ali de novo entre 70 e 75 dólares pelo menos. E daqui a pouco vai começar o papo da eleição aqui, né? As campanhas todas ali vão ter que consolidar os candidatos agora, e aí a gente vai ouvir proposta, né? E isso evidentemente vai ter um peso ali para o que vai ser a política econômica a partir do ano que vem, mesmo que seja o mesmo presidente, ou se mude o presidente, alguma proposta a gente vai ouvir, né? Então, temos hoje, acho que é uma boa notícia, enfim, tomara que a gente consiga na campanha ter boas propostas e quem sabe a gente continue cortando esses juros, porque tem muito espaço, né? Não dá pra gente achar que a gente ficou tão ruim a ponto da Selic de equilíbrio do país ser 13,75 ou 14, né?
1: Ok, Teco, obrigado. Bom, e por falar em guerra, a situação, guerra, preço do petróleo, a situação de hoje é a seguinte, quer dizer, de ontem para hoje, a situação é a seguinte: o Trump disse que suspendeu mais ataques ao Irã porque já tinha um esboço de negociação fechado e que, enfim, um roteiro para negociações e que isso estaria em andamento. O governo do Irã disse que não tem nada em andamento com os Estados Unidos e a situação está nesse ponto. O fato é que, bom, o Trump disse que estava negociando e suspendeu os ataques. Só isso bastou para que o preço do petróleo, que estava lá nas alturas dos 90 dólares, caísse para 83, 84 dólares, com base nessa expectativa. Mas na semana passada foi o contrário, né? O pessoal estava esperando negociações e teve o contrário, teve mais guerra. Então, ficamos nesse vai e vem aí, indicando que o presidente Trump certamente ainda não sabe como dar um fim a essa guerra que ele começou, né?
2: Exato.
1: Tá certo. Teco Medina, obrigado, Teco. Até amanhã.
2: Até amanhã. Tchau, tchau.
3: Até. E antes da gente ir para o intervalo, quero trazer aqui a nota do WhatsApp que o Tássio Veloso encaminhou para a gente, falando sobre esse problema que foi registrado em alguns países do mundo, inclusive no Brasil, no WhatsApp. Algumas pessoas tentaram

0: acessar as contas de WhatsApp hoje e não conseguiram. E aí a informação que o WhatsApp passou para o Tássio foi a seguinte, que esse problema ele foi detectado e que eles estão tentando resolver essa questão. A nota diz exatamente, trabalhamos continuamente para estar à frente daqueles que tentam fazer uso indevido do nosso serviço e banimos contas para ajudar a proteger os demais usuários. Eventualmente, podemos cometer equívocos. E quando isso acontece, buscamos resolver a situação mais rápido possível para que as pessoas possam voltar a se comunicar. Ou seja, eles admitem que pode haver um problema, mas ao mesmo tempo não trazem ali um número de contas que teria sido afetadas e também não disse essas contas que foram afetadas se já voltaram a funcionar. Então esse é o comunicado do WhatsApp, problema que aconteceu em alguns países do mundo, inclusive aqui no Brasil. Então expectativa para que o serviço seja reestabelecido para contas que não tenham sido banidas com alguma justificativa. E agora, Carlos Alberto?
1: Agora temos intervalo.
0: E já voltamos.
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2: O Tribunal Superior Eleitoral, TSE, liberou o aplicativo Pardal Móvel. Com ele, qualquer pessoa pode denunciar propaganda irregular direto do celular ou do tablet. O aplicativo começa a funcionar no dia 16 de agosto, que é quando a campanha oficial ganha as ruas. Usar é muito simples e de graça. Você faz o login usando a sua conta do gov.br ou pelo app e-título. E pode ficar tranquilo, o TSE garante que a sua identidade fica no absoluto sigilo. Viu alguma coisa errada? É só abrir o aplicativo, explicar o que aconteceu e anexar fotos, vídeos ou áudios que comprovem a denúncia. Assim que você envia, o aplicativo gera um número de protocolo para você acompanhar tudo pelo próprio celular ou por e-mail.
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3: 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Na CBN, o cientista político Alex Ribeiro, a advogada eleitoral Anne Cabral, a cientista política Tabata Carlini. 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Logo após o repórter CBN das 15h, eu espero e claro conto com a sua audiência. Até lá.
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2: Continua muito difícil a situação de combate aos incêndios florestais na Europa. E ontem, dois helicópteros militares colidiram no ar durante o combate aos incêndios florestais na Grécia, segundo autoridades locais. As aeronaves levavam 4 tripulantes no total. O Corpo de Bombeiros da Grécia informou que os dois tripulantes de um dos helicópteros morreram no acidente. A tripulação da outra aeronave foi resgatada com vida. A colisão ocorreu em uma região costeira, a cerca de 40 quilômetros a oeste da capital Atenas, e mobilizou trabalhos de resgate, segundo o Corpo de Bombeiros grego. E nós tivemos ainda, além desse acidente envolvendo estes helicópteros, mais imagens de destruição dos incêndios florestais. Neste momento, a situação é muito difícil na Grécia. Mais de 100 casas já foram destruídas nessa região em que houve o acidente, que fica a noroeste de Atenas. E um novo foco das chamas obrigou, inclusive, que algumas regiões de uma ilha turística ali perto fossem esvaziadas também. Segundo a mídia grega, mais de 10 mil hectares de áreas florestais já podem ter sido destruídas na Grécia. Carlos Alberto.
3: E voltando aqui à questão da guerra no Oriente Médio, nós havíamos informado agora há pouco que a situação tal como estava do fim de semana para cá, né? Que era uma declaração do Trump dizendo que havia reaberto as negociações com o Irã e que estava bem encaminhado um roteiro de paz. E o Irã, o governo do Irã, disse hoje, segunda-feira, que isso não era verdade, que não havia nenhuma negociação em andamento. Bom, o Trump replicou. Ele publicou na sua rede social a informação seguinte. Ele disse o seguinte, que a liderança iraniana é inacreditavelmente dúbia, diz o Trump. Eles, iranianos, pedem uma reunião, as conversas começam, com outras já marcadas, e então eles, iranianos, dizem de forma aberta e orgulhosa que não está tendo nenhuma discussão e que nada está sendo tratado. Bom, aí o Trump disse que fica que o Estreito de Hormuz, a região ali do Estreito de Hormuz, está sob controle da Marinha norte-americana, que os portos do Irã estão fechados, estão bloqueados pela Marinha americana, e disse o seguinte, voltou a dizer aquela história que ou o Irã negocia ou vai ter que aceitar uma rendição total. Ele disse que nenhuma mercadoria vai chegar ao Irã a menos que um acordo ou uma rendição total seja alcançado. Mas, enfim, as palavras endureceram, o discurso endureceu, mas não há informações de que os ataques ao Irã tenham sido retomados. Então, essa é a situação do momento. O Trump dizendo que as lideranças do Irã são confusas, contraditórias, e enquanto negocia com umas, outras dizem que não há negociação. E ele volta então a dizer aquela história de que o Irã concorda com a negociação ou então terá que se render aos Estados Unidos. Mas, como eu dizia, não há notícia de novos ataques ao Irã. De todo modo, essa reação do Trump certamente vai ter impacto nos meios diplomáticos e econômicos. E com isso, Cássio, nós vamos chegando por aqui. Tivemos na produção
2: a Karina Almeida.
3: E nos trabalhos técnicos,
2: a Priscila Gubiotti e o Daniel Mesquita.
0: Apresentação, Carlos Alberto Sardenberg e Cássia Godoy.
2: Uma ótima tarde a todos e até amanhã.
3: Muito obrigado pela audiência e que seja um mês, agosto diz que é um mês sempre de crise e tal, né? Mas que seja um mês.
2: Vai ser um mês bom, já está sendo.
3: Um mês bom para todo mundo. E muito obrigado pela audiência e até mais. E quem vem aí?
2: Vem aí o Aldo Vilela e o CBN Total.
4: Obrigado, Cássia Sardenberg, muito obrigado, boa tarde para vocês e até amanhã.

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0: quinta-feira, 3 de agosto de 2026. A Polícia Federal adiou o depoimento do ex-sócio do dono do Banco Master, Daniel Vorcaro. Augusto Lima seria ouvido hoje. A decisão atendeu a um pedido da defesa. O depoimento ainda não foi remarcado. Augusto Lima é apontado como elo entre o senador Jax Wagner e o Master. O ex-líder do governo é suspeito de receber vantagens indevidas da instituição financeira. Jax Wagner nega a acusação. O Ministério das Cidades pediu à equipe econômica 750 milhões de reais em um fundo habitacional para manter a linha de financiamento para reformas de imóveis operando após agosto. A iniciativa faz parte do programa Reforma Casa Brasil. Segundo o jornal Globo, integrantes do executivo dizem que o tema está em análise e que a decisão vai depender também de uma avaliação dos riscos jurídicos de um eventual aporte. O governo do Irã voltou a contrariar o presidente Donald Trump e negou estar em negociações com os Estados Unidos. O líder norte-americano cancelou ataques contra a República Islâmica no fim de semana, após citar avanços nas tratativas de paz e prometeu novas negociações nos próximos dias. Teerã, no entanto, informou que negocia apenas com Omã. No horário de Brasília, 2:03.
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2: 2:03, boa tarde.
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2: Muito boa tarde para você. Vamos começar mais um CBN Total, início de semana, início de mês. Hoje é segunda-feira, 3 de agosto de 2026. Chegamos ao mês 8. Vamos até às 17 horas para os destaques das informações locais. A cada 30 minutos, a informação de rede através do repórter CBN. Agora, para valer, começou a temporada de promessas, né? As convenções partidárias tiveram início e, com as convenções, abre-se oficialmente o período em que os partidos apresentam seus candidatos e define os palanques para a disputa eleitoral. E é um momento importante para a democracia, mas também eu diria que, infelizmente, é o momento em que o eleitor precisa redobrar a atenção. Por quê? Porque a partir de agora, o país, o estado de Pernambuco e os demais estados, Brasil de um modo geral, o país vai ser inundado por discursos cuidadosamente ensaiados. Promessas grandiosas, compromissos que certamente irão desaparecer no dia seguinte, a posse, né? Alianças que desafiam qualquer explicação lógica ou moral, e nós estamos vendo isso aqui, inclusive, no estado, e a temporada da memória curta, né? Quem passou os últimos 4 anos chamando o adversário de corrupto, incompetente ou inimigo do povo, hoje aparece sorrindo ao

lado para uma fotografia, né? Quem dizia que jamais pisaria no mesmo palanque, agora está dividindo o microfone, abraça, faz elogios, pede votos em nome da governabilidade, né? Quem jurava fidelidade a determinados princípios troca de lado com uma facilidade assim impressionante, como se nada tivesse acontecido. E ao eleitor, né? Ele assiste a tudo isso tentando entender se foi enganado antes ou se está sendo enganado agora. As convenções, estimados ouvintes, elas mostram muito mais do que a escolha de candidatos. Elas revelam o verdadeiro retrato da política brasileira. Quer dizer, uma política em que muitas vezes os projetos pessoais valem mais do que os projetos para o país, para o estado, para as cidades. As ideologias, elas se tornam flexíveis. Os discursos, vocês estão acompanhando, eles mudam conforme a conveniência, e as antigas rivalidades, elas desaparecem quando há mais espaço para o poder. A prova é disso aqui, a gente está acompanhando os candidatos aí ao Senado, que brigavam e outrora agora estão abraçados. Quer dizer, não se trata, eu não estou condenando aqui toda a aliança política, né? Em qualquer democracia, acordos fazem parte da construção de maiorias. O problema surge quando essas alianças contradizem tudo o que foi dito a gente durante anos, sem qualquer explicação convincente. Quer dizer, quem acreditou nas acusações feitas ontem merece saber por que elas deixaram de existir hoje, né? Quem ouviu promessa de mudança merece entender por que tudo ficou exatamente igual. O pior é que esse roteiro, ele se repete de dois em dois anos, a cada eleição. Quer dizer, mudam os personagens, alguns, mas o enredo, ele permanece o mesmo. E agora começa aí a disputa, né? Pelos corações e pelas mentes dos brasileiros, né? As redes sociais já estão sendo tomadas por vídeos emocionantes, jingles, né? Slogans de campanha, slogans de efeito, pesquisas, ataques, respostas, né? Denúncias, discursos, como eu disse há pouco, cuidadosamente produzidos por especialistas aí, os gênios do marketing político. Então, muitas promessas parecerão possíveis, né? Outras serão simplesmente impossíveis. Agora, todas serão apresentadas com absoluta convicção, né? Eles defendem, né, o que acreditam. Então é justamente aí que mora o perigo. E você, eleitor, precisa aprender a fazer perguntas simples. Onde é que esse candidato estava nos últimos 2 anos, nos últimos 4 anos? O que que ele realmente fez? Nós temos 25 deputados federais aqui em Pernambuco, 49 deputados estaduais. O que que eles fizeram ao longo desse mandato? O que que cada deputado realmente fez? Senador, como foi que ele votou quando ele teve agora o mandato? Ele cumpriu aquilo que ele prometeu na eleição passada? Quem é que financia a campanha dele, né? Quem são os aliados? Quais são os interesses que eles representam? Então, essas respostas, elas dizem muito mais do que qualquer programa eleitoral. O Brasil chega a mais uma eleição enfrentando enormes desafios. Economia continua exigindo equilíbrio, saúde pública ainda sofre, né? E a gente sabe disso. Segurança preocupa milhões de famílias, educação avançou muito pouco, infraestrutura carece de investimentos gigantes, carga tributária pesa sobre todos os trabalhadores, sobre os empresários, a confiança nas instituições segue sendo colocada à prova todo dia. E é outro detalhe que merece reflexão da gente. Neste ano, nós vamos escolher deputados estaduais, deputados federais, senadores, governadores, presidente da República. Então, são decisões que irão influenciar diretamente os próximos anos da nossa vida. Muita gente concentra toda a atenção na disputa presidencial e esquece que o Congresso Nacional e as Assembleias Legislativas têm uma enorme influência sobre as leis, sobre imposto, orçamento, funcionamento do Estado. Então, eleger mal nesses cargos, e é o que eu bato

0: sempre aqui a mesma tecla no CBN Total. Temos e a gente tem que se preocupar com voto para deputado federal, para deputado estadual. Eleger mal nesses cargos significa comprometer decisões que afetam o cotidiano de toda uma nação. Então, o voto não pode ser tratado como um gesto de emoção momentânea, nem como recompensa, né, por um vídeo bonito, por uma promessa impossível. Democracia exige memória, gente. Exige comparação, cobrança, responsabilidade. Quem promete tudo provavelmente não vai entregar quase nada. Quem muda de discurso conforme a conveniência dificilmente mudará de comportamento depois de eleito. Então vamos lá, campanha está começando, nós ainda veremos debates, né? Pesquisas, escândalos, ataques pessoais, promessas para todo gosto e no meio de tanto barulho, talvez o maior desafio seja separar a realidade da propaganda. Nós já fomos enganados muitas vezes, né? Então o eleitor brasileiro, que ele não aceite ser enganado de novo, porque quando termina a eleição, os palanques são desmontados, né? Os jingles são silenciados, o santinho desaparece nas ruas, vão pro lixo, as promessas ficam para trás e eles ficam bem, viu? Todos ficam muito bem, obrigado, mas as consequências de um voto errado, elas permanecem por 4 anos, em alguns casos por mais tempo, senador são 8 anos. Então, que a partir de agora prevaleça um pouco mais a consciência sobre a paixão, a memória aí sobre o marketing, né? E a responsabilidade aí sobre o improviso. E que Deus ilumine, né, a gente para escolher os representantes com sabedoria, porque diante dos desafios que a gente enfrenta, resta uma oração, né, que atravessa qualquer diferença política. Então que Deus tenha misericórdia da gente e que o eleitor tenha um pouco mais de consciência. Programa desta tarde de segunda-feira começa, vamos à redação, os destaques do CBN Total. Boa tarde, Marcele Reis.
1: Oi, Aldo, boa tarde para você e para todos os nossos ouvintes. Bom início de semana a todos. No CBN Total de hoje, vamos iniciar o programa com o jurista José Paulo Cavalcante, que fala sobre o mito dos políticos no quadro Justiça e Cidadania. Tudo sobre economia e mercado financeiro com Tiago Monteiro, João Scognamiglio e Luiz Maia. Os médicos Eduardo Magalhães e Domingos Melo falam sobre saúde e bem-estar. O sociólogo Marco Alves traz o que acontece no mundo no quadro Relações Internacionais e Diplomacia. Vamos também informar sobre o trânsito e as melhores rotas no Grande Recife. E após o debate, Aldo, seguimos com diversos conteúdos. Tem saúde suplementar com Elano Figueiredo, imposto de renda e tributos com André Cavalcante, pesquisa e opinião com Maurício Garcia. Ainda teremos mais entrevistas, quadros e, para encerrar, a previsão do tempo com a APAC. Aldo.
0: Obrigado, Marcele. Vamos ao balanço desta manhã. Lucas Arruda. Boa tarde, Lucas.
2: Boa tarde, Aldo. Continuam as buscas pelo adolescente de 17 anos que desapareceu após mergulhar no rio Sirinhaém, na região conhecida como Banho da Cerveja, fica no município de Cortês, aqui na Mata Sul de Pernambuco. Esse jovem desapareceu ontem à tarde. Ele estava com amigos no local e, desde então, equipes especializadas em mergulho continuam trabalhando para encontrá-lo. Nossa reportagem está atenta a esse caso e trará mais informações ao longo da programação. E, Aldo, a Polícia Civil de Pernambuco está investigando uma ocorrência aqui no Recife, mas ainda assim falando de rio de certa forma, porque ontem um corpo foi encontrado boiando no rio Capibaribe, próximo à ponte da Torre, na zona norte da capital. Segundo a polícia, o corpo não apresentava lesões, mas a causa dessa morte está sendo investigada. Nossa reportagem também está atenta a esse assunto e qualquer novidade voltaremos com mais informações. É isso, Aldo.
0: Obrigado, Lucas. 3 da tarde, tem debate aqui na CBN.
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0: Olá, no CBN Debate desta segunda-feira, eleições 2026. Os cenários, as pesquisas, as movimentações dos bastidores das candidaturas. Na CBN, o cientista político Alex Ribeiro, advogada eleitoral Anne Cabral, a cientista política Tabata Carlini. Eleições 2026 é pauta do nosso debate desta segunda. Logo após o repórter CBN das 3 da tarde, eu espero e claro conto com a sua audiência. Até lá.

0: Teixeira é o nosso operador, também comandando a parte artística do CBN Total. A Marcela Reis está na produção de conteúdo. Vamos iniciar a semana, fique conosco. Vamos até às 5 da tarde, um rápido intervalo. Daqui a pouco a gente volta.
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0: Daqui a pouco eu converso com o jurista José Paulo Cavalcante Filho.
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0: Duas e 18.
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0: Hora de ouvir o imortal José Paulo Cavalcante Filho. Boa tarde, doutor José Paulo.
8: Boa tarde, Aldo. Como vai? Tudo bem?
0: Bem, maravilha. Qualidade de som fabulosa. Vamos, vamos entrar nesse ritmo de eleições. Estamos aí com as convenções, eu até fiz o editorial agora em cima dessas promessas, né? Vamos falar um pouco sobre essa questão dos políticos que não deixam, de certa forma, quem está do lado ter um certo protagonismo. Estamos, ponto de vista nacional, sem poder sair do embrólio Lula-Bolsonaro. Como é que o senhor está enxergando esse processo de 26, é Paulo?
8: Ô, Aldo, eu vou começar contando de maneira heterodoxa, contando um pouco do começo de minha vida. Você não sabe de ninguém que eu nunca disse. Eu até 12, 13 anos estudei para ser maestro. Eu não.
0: Olha aí.
8: O meu sonho era ser músico, então eu toco todos os instrumentos. Estudei 8 anos de piano, dei concertos e tudo. Quando, de 12 para 13 anos, eu assisti um filme e troquei. Eu decidi que ia ser diplomata e aprendi as línguas todas.
0: Bom.
8: Mas com 15 anos eu decidi ser filósofo.
0: Aí desaprendeu tudo.
8: Tudo. Não. Aldo, sempre fica, sempre fica. Depois ainda estudei tupi-guarani para aprender, por exemplo, que peteca é palma da mão, o jogo da peteca. Bom, sempre, você sempre aproveita um pouco, mas.
0: Claro.
8: Quando eu quis ser filósofo, eu fiz vestibular de filosofia pura, inclusive. E é curioso, mas no meio dos livros de filosofia

0: tinha grego antigo. Eu procurei quem é que ensina grego antigo. Naquele tempo, ninguém. Então, eu mandei vir de São Paulo uma gramática grega e um dicionário e fui aprendendo sozinho. No começo, demorava uma hora para traduzir uma frase. Primeiro era a tradução das palavras, depois também, as declinações, hein?
1: Também.
0: Cada dois antigo. Com sua mania, Leandro.
1: É para se quebrar, é para se quebrar.
0: Pois bem, por isso é que eu começo a sua resposta lembrando de da mitologia grega. De um deus, não era deus ainda, era titã, o rei dos titãs, o titã do tempo, que é Cronos. Daí vem cronômetro, cronometragem, etc. Cronos, tempo. Filho mais novo de um deus, do deus Urano e da deusa Géia. Não eram deuses ainda, eram também titãs. E eles são, portanto, a primeira geração dos deuses anterior a Zeus e aos Olímpicos. O problema, o Cronos desposou uma irmã chamada Réia. Ocorre que seu pai, Urano, previu que ele seria destronado por um filho. Foi uma espécie de vingança, porque o próprio Cronos destronou o pai Urano. Então ele previu, do mesmo jeito que eu fui destronado por um filho que é você, você também será destronado por um filho seu. Então o Cronos, apavorado com esse risco, todo filho que ele tinha, ele casou com uma irmã chamada Réia. E todo filho que tinha, ele comia. E assim evitava que um filho dele pudesse destroná-lo. Só que depois de perder vários filhos, A mulher dele, Réia, a irmã e mulher, estava grávida de Zeus e disse: eu quero ter um filho vivo. Então viajou para um lugar chamado Dicta, que não era perto de casa, envolveu uma pedra numa flanela e disse ao marido: aqui está seu filho. E ele comeu a pedra pensando que era o filho, mas desde que o filho ficou vivo, Zeus. Então, quando ficou grande, o Zeus deu um remédio e Cronos passou a vomitar os filhos que comeu antes, irmãos de Zeus, que eram Hestia, Deméter, Hera, Plutão e Poseidon. E o fim dessa história, Aldo, é que os filhos derrotaram o pai. Agora, o mito de Cronos aqui tem exemplos evidentes. Tem exemplos estaduais, a gente conheceu a Raiz. A Raiz teve 9 filhos aqui e só contemplou o neto, já era uma geração depois. A Raiz só estimulou Eduardo a ser político, mas nenhum dos 9 filhos em momento nenhum entraram na política. E na esfera federal, nós temos 2 cidadãos muito conhecidos, que é Lula e Bolsonaro, são muito parecidos. Lula foi candidato 3 vezes antes de se eleger, 3. Nunca admitiu que o partido pudesse indicar um outro nome. Se perdeu com Lula, poderia ganhar com outro. Nunca isso aconteceu.

0: perdeu três vezes até que ganhou em 2002. E depois voltou a ganhar em 2022, quando foi descondenado pelo Supremo Tribunal Federal. O que é engraçado nessa história, Aldo, é que Bolsonaro é igualzinho a Lula. Ele está preso. Ele não pode ser candidato. Então ele teria que indicar um candidato. Ora, o partido dele, PL, tinha governadores muito bem avaliados, com experiência de trabalho por ter sido governador, e uma vantagem, porque o brasileiro está cansado. Nós estamos divididos entre Lula e Bolsonaro, que é uma radicalização insensata. Como não eram nem Lula nem Bolsonaro, teria o voto de toda essa massa de gente. Já está farta dessa radicalização. Então, a chance de ganhar era enorme. Você teve governadores muito bem avaliados em Goiás, Paraná, Rio Grande do Sul, Minas Gerais, e o mais óbvio de todos, que é São Paulo, Tarcísio.
1: Mas
0: Se ele
1: esses são crises,
0: escolhesse
1: né?
0: qualquer um, a chance de ganhar seria brutal. E decidiu o quê? Bolsonaro, como ele é igual a Lula, como ele não podia escolher um filho, Flávio. Mesmo com a
1: Danado.
0: chance grande de perder, viu, Aldo?
1: Danado é que um retroalimenta o outro, né?
0: O problema é o seguinte, na cabeça de Bolsonaro é o seguinte: eu não posso ser candidato, mas vou garantir os votos da família. Então, Flávio é candidato. Se ganhar, muito bem. Se não ganhar, pelo menos eu tenho um espólio de voto em Bolsonaro que eu depois posso usar, ou para mim mesmo, depois, lá no sonho ele divaga e acha que vai Alexandre Moraes vai deixar ele solto algum dia, ou para algum filho dele. Quer dizer, ele prefere perder para garantir o espólio de voto do que ganhar. E mostra que isso é muito paz. E nós, que não temos nada com essa briga dos dois anos, somos vítimas
1: Pois
0: de um
1: é.
0: país radicalizado que você não pode mais nem.
1: E
0: É uma
1: radicalizado.
0: coisa insensata. Eu mesmo, essa conversa, não vai faltar quem diga que eu estou todo errado, que eu
1: Não,
0: sou.
1: mas
0: Os
1: é
0: milícias vão dizer que
1: radicalização.
0: eu sou bolsonarista e vice-versa, e eu não sou nenhum dos dois.
1: Tá bom.
0: Não tem lugar para mim nesse quadro. Para mim
1: Vamos
0: não, para
1: ver.
0: mim e para muita gente
1: Não,
0: mais que não quer escapar disso.
1: eu também engrosso o coreto aí, tô com você. Eu não tenho espaço para esses dois, não. Vamos embora. Vamos ver o que é que acontece nesses dias. Até a semana.
0: Abraço, até.
1: Vamos ao mercado financeiro. Neste momento, a bolsa está operando em queda. Uma queda de 0,26%, está operando em 177.533 pontos. Na contramão, as moedas estão em alta. Euro comercial, R$ 5,85, uma alta de 0,1%. Euro turismo, R$ 6,10, uma alta de 0,02%. Dólar comercial, uma alta de 0,33%, sendo vendido a R$ 5,08. E o dólar turismo também está em alta, 0,22%, está sendo vendido a R$ 5,28. Então, está aí o mercado financeiro neste momento, não é? Uma preocupação por parte do agronegócio, e daqui a pouco a gente fala sobre isso.
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Segunda-feira, 3 de agosto de 2026, a Petrobras divulgou a recente descoberta de uma reserva de gás natural em águas profundas na Colômbia. Segundo a estatal, o poço se encontra aproximadamente 42 quilômetros da costa, em região com profundidade superior a 1.200 metros. Os planos da empresa incluem

0: a exportação do gás excedente para o Brasil. O anúncio acontece durante a etapa final da perfuração do poço na Baía de Foz do Amazonas, na margem equatorial, ao largo do Amapá. Teve início hoje a campanha nacional de multivacinação com a finalidade de atualizar as cadernetas de vacinação de crianças e adolescentes menores de 15 anos em todo o Brasil. Mobilização se estende até o dia 1º de setembro, com o dia D nacional em 22 de agosto, para expandir a cobertura e atender aqueles que estão com doses pendentes. As vacinas contra poliomielite, hepatites A e B, meningite, febre amarela, dengue, influenza e Covid-19 estão entre os imunizantes que podem ser disponibilizados. Segundo o Ministério da Saúde, a ação integra esforços para restabelecer as taxas de imunização após a queda registrada nos últimos anos. O presidente dos Estados Unidos, Donald Trump, chamou a liderança iraniana de inacreditavelmente confusa e afirmou que Teerã deve escolher entre um acordo ou a rendição total. O republicano também afirmou que o Estreito de Hormuz está completamente sob controle da Marinha norte-americana. A fala acontece em meio ao impasse sobre novas negociações para um acordo de paz na guerra do Oriente Médio. No horário de Brasília, 2h32.
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2: Daqui a pouco tem o Saúde em Foco aqui no CBN Total.
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2: Tiago, boa tarde, Tiago.
4: Oi, Aldo. Boa tarde, tudo bem?
2: Tudo bom, Tiago. As moedas estão em alta, a bolsa em queda. O que aqui a semana promete para o mercado, hein, Tiago?
4: Aldo, além da questão do Oriente Médio, que a gente já vem conversando ao longo das últimas semanas, a gente vê, na verdade, hoje, Aldo, uma coordenação entre Estados Unidos e Japão para favorecer a moeda japonesa, onde a gente nunca havia visto, pelo menos em termos de precedentes modernos, uma articulação entre dois países para favorecer uma única moeda e, ao mesmo tempo, fortalecer o dólar e também desfavorecer o euro, Aldo. A gente viu os Estados Unidos comprando a moeda japonesa e desfazendo do euro e também viu o próprio Japão recomprando suas moedas e em detrimento do dólar. Então, a gente viu uma coordenação que vem movimentando o mercado de uma forma geral, principalmente todas essas moedas que eu acabei de falar. A gente vê o euro se enfraquecendo frente ao dólar e também frente a iene, a gente viu a moeda japonesa se fortalecendo frente ao euro e também frente ao dólar, e como os Estados Unidos se desfizeram da moeda europeia, Aldo, a gente viu o dólar ganhando força frente à moeda europeia e também frente à moeda japonesa, ou seja, um ataque coordenado financeiro entre Japão, Estados Unidos versus o resto do mundo. É uma movimentação muito estranha que, como eu falei, a gente não tem muitos precedentes parecidos na história moderna quando a gente fala de mercado financeiro, Aldo.
2: Vamos começar o mês, né, Tiago? Até amanhã.
4: Um abraço, Aldo.
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5: De volta, ouvinte CBN, com mais informações de trânsito. Avenida Conselheiro Rosa e Silva tem trânsito com pontos de lentidão entre as imediações da Rua Conselheiro Portela e o Parque da Tamarineira, chegando até o início da Estrada do Arraial. Se sai agora das Graças com o destino à Casa Amarela, esse ainda é o caminho mais rápido. Na Avenida Rui Barbosa, a movimentação também está intensa no sentido Graças, entre o parque e a Praça do Entroncamento. Se sai agora de Casa Amarela com o destino às Graças, não está valendo a pena fazer desvios. Esse ainda é o caminho mais rápido. 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Raíza Macário para a CBN Recife.
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2: Um ouvinte perguntando ao médico Eduardo Magalhães, ele disse que na família dela tem um quadro de obesidade. Ela não é obesa, mas está acima do peso.

0: tem muita dificuldade para perder peso. Então ela quer saber se o impacto da genética vai ser sempre um desafio na vida dela, Eduardo. Boa tarde.
1: Boa tarde, Aldo. Boa tarde a quem nos ouve aqui na Rádio CBN. De fato, existem alguns tipos de genótipos, né, que a pessoa pode herdar, que favorecem demais ao acúmulo de gordura, né? Isso por mecanismos distintos. Então, a pessoa pode, por exemplo, nascer com um conjunto de genes que a fazem ter uma taxa metabólica mais baixa, gerar pouca energia, né, que aí faz o corpo dela querer poupar energia justamente na forma de gordura. E como ela não gera energia direito, acaba tendo uma tendência a se cansar mais rápido, para assim gastar menos energia, levando aí a um quadro de sedentarismo. Um outro genótipo faz a pessoa ter baixa regulação do apetite e da saciedade, com propensão a querer comer mais do que precisaria. Um outro ainda tipo pode levar uma predisposição a queimar gordura de forma muito lenta. Enfim, são vários fatores que contribuem para a obesidade. A genética é um deles, é importante, mas a boa notícia é que eu gosto de dizer assim, ó, a genética bota a bala na agulha, mas quem aperta o gatilho são os seus hábitos. Existe um corpo de evidências hoje muito grande a respeito da influência dos fatores externos na expressão dos nossos genes. É a área conhecida e muito estudada hoje, chamada de epigenética. Então, um dos aspectos mais importantes da nossa saúde, né, para a gente envelhecer bem, manter um peso adequado, é procurar inibir genes que nos levariam a uma doença, a manifestar uma doença, como obesidade, por exemplo, e procurar estimular os genes relacionados à saúde. E a gente faz isso com bons hábitos. Então, a alimentação consciente adequada para cada um, a prática regular de atividade física, não fumar, né, obviamente, dormir bem, andar descalço, contato com a natureza, enfim, todos esses hábitos que a gente fala muito aqui, que vão ajudar, sem dúvida, a reverter um cenário genético desfavorável. E nos últimos anos, pesquisadores estão encontrando também, Aldo, evidências que apontam para um outro fator extremamente importante no manejo de doenças como obesidade e diabetes, independentemente do genótipo de uma pessoa. Isso tem a ver com a nossa microbiota. Vários estudos mostrando que desequilíbrio dos micro-organismos do nosso intestino, né, a disbiose, pode alterar a forma de armazenar gordura, alterar o equilíbrio de glicose no sangue, alterar hormônios relacionados à saciedade, enfim. Então, quanto maior o número de bactérias ruins no intestino, maior a probabilidade de acúmulo de gordura. Então, quase todo obeso tem aí um problema intestinal, e cuidar desse aspecto é das melhores estratégias no combate aí à obesidade. Uma semana iluminada, saúde, vida longa a todos vocês.
0: Obrigado, Eduardo, até a próxima.
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0: Vamos iniciar a semana, as informações internacionais. Marco Alves, boa tarde, Marco.
3: Boa tarde, Aldo. Boa tarde, caros ouvintes. Aldo, tem algumas coisas que estão acontecendo que nós nem percebemos o impacto. E nós estamos a ver uma evolução muito forte do lado da Arábia Saudita, que está se movimentando por todos os lados, e ela agora, ela saiu artilharia pesada. Os Estados Unidos foram ameaçados abertamente pela Arábia Saudita. Os Estados Unidos estavam prontos para aniquilar o Irão antes de ontem à noite. Eles e Israel tinham seus aviões de guerra abastecidos com combustível, seus mísseis armados, toda a rede militar iraniana estava marcada para a destruição total. Trump estava a poucos segundos de autorizar esse ataque, até que a Arábia Saudita levantou a opção nuclear contra o próprio dólar americano. Pois se não for o mercado a derrubar o dólar, nós o faremos. O país dos petrodólares pode derrubar o dólar, de fato. A Arábia Saudita, então, ela ameaçou despejar seus enormes ativos em títulos do Tesouro americano caso uma retaliação iraniana atingisse sequer uma única refinaria de petróleo saudita. Para que uma retaliação iraniana atinja as refinarias sauditas, é necessário, antes de tudo, que os Estados Unidos ataquem o Irã e que, em seguida, haja resposta a esse ataque visando os alvos mencionados em sua lista, na qual, então, se inclui a Arábia Saudita. Os americanos e os israelenses tentaram se fazer passar por estrategistas astutos e acabaram sendo enganados pelos países do Golfo e pelo Irã. Os mercados, aliás, todos eles, já estão em alvoroço. As taxas de rendimento de 10 anos estão disparando para 5%. O Japão, que é o maior detentor estrangeiro, estava prestes a se desfazer dos títulos do Tesouro americano

0: como se fossem resíduos tóxicos. O secretário do Tesouro americano interveio freneticamente nas operações do Banco do Japão para conter o pânico, o que exigiu 2 dias de negociações inteiras. Os títulos do Tesouro americano acabaram de se tornar a arma definitiva de destruição financeira em massa. Bastou uma única ameaça de Riad, capital da Arábia Saudita, para que o exército mais poderoso do mundo recuasse. O império do petrodólar está refém da sua própria dívida e arcará com as consequências, e o mundo está de olho. E essa mensagem do secretário de Estado ao Tesouro, Scott Benson, ela vai muito além de uma simples declaração sobre os mercados cambiais e reflete uma importante evolução na doutrina americana, na qual segurança econômica agora é indissociável da segurança nacional, porque ele teve que dar garantias ao Japão. Ela afirmou que os Estados Unidos estão prontos a intervir de forma coordenada com o Japão para estabilizar o iene e para repetir essas intervenções se necessário. Washington envia um sinal claro aos mercados: não permitirá que seu principal aliado asiático enfrente uma crise monetária capaz de enfraquecer a arquitetura estratégica americana na região do Indo-Pacífico. A menção à FIMA Repo Facility, que é um mecanismo que permite aos bancos centrais estrangeiros obter liquidez em dólares sem vender seus títulos dos Estados Unidos, também demonstra a vontade de fortalecer as ferramentas de estabilidade financeira no seio do bloco de aliados. Essa abordagem marca a transição de uma visão baseada em mercado amplamente autônomo para uma lógica de geoeconomia, na qual as moedas, os mercados financeiros e as infraestruturas de liquidez tornam-se instrumentos de poder da mesma forma que as alianças militares. Por fim, ele transmite uma mensagem implícita à China: os Estados Unidos pretendem defender seus parceiros estratégicos não apenas militarmente, mas também financeiramente, consolidando um verdadeiro bloco monetário ocidental capaz de limitar os riscos de destabilização econômica e reforçar a coesão geopolítica diante das grandes potências rivais. Caros ouvintes, a Arábia Saudita acenou com arma nuclear, quase derruba. O Japão, mal das pernas, também estava prestes a lançar essa arma nuclear. De um lado, os Estados Unidos acabou não atacando o Irã, impedido da Arábia Saudita. Do outro lado, obrigado a intervir e ter que defender o Japão, o maior credor, de qualquer jeito, porque se ele fica despejando a dívida que ele tem americana, o dólar cai e quebra. Essas são as realidades. E essa dinâmica que nós estamos a ver hoje, ela não é recente, ela vai muito mais além, gigante com pé de argil, e a Arábia Saudita, então, continuando a reformatar a sua organização regional fora do padrão americano. 43 de 51 nações que foram convidadas pelo apelo de Riad responderam para a criação de um novo quadro de segurança abrangendo o Mar Vermelho, Bab el-Mandeb e o Golfo de Aden. Riad transformou uma guerra em uma oportunidade de liderança naval na região, e ela não vai se deixar fazer mais pelos Estados Unidos. Um forte abraço a todos e um ótimo final de tarde.
1: Ô Marco, obrigado, e amanhã a gente vai tratar inclusive desse e de outros temas, amanhã não, quarta-feira, no nosso debate.
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3: Olá, no CBN Debate desta segunda-feira, eleições 2026. Os cenários, as pesquisas, as movimentações dos bastidores das candidaturas. Na CBN, o cientista político Alex Ribeiro, a advogada eleitoral Anne Cabral, a cientista política Tabata Carlini. Eleições 2026 é pauta do nosso debate desta segunda. Logo após o repórter CBN das 3 da tarde, eu espero e claro conto com a sua audiência. Até lá.
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1: Daqui a pouco eu converso com o João Vitor Scognamiglio. Vamos iniciar a semana falando sobre dinheiro, investimentos,

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0: 2:47. 2:47.
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0: Então, João, vamos iniciar a semana, vamos iniciar o mês. Tudo bom, João? Boa tarde.
2: Boa tarde, Aldo. Boa tarde, ouvinte da CBN.
0: Bom, essa semana tem Copom, juros certamente vai cair um tiquinho, é ano de eleição, as convenções já acontecendo. O que é que a gente pode esperar para essa semana? O que que o ouvinte aí deve se preocupar ou aguardar nesse início de mês?
2: Pois é, Aldo, você já deu a introdução aqui, né? Essa quarta-feira a gente tem Copom, que é quando o governo decide qual vai ser a nova política de juros, na verdade, quando o Banco Central decide isso. A expectativa predominante, Aldo, é que tenha queda na quarta-feira. A gente veja os juros cair de 14,25 para 14% ao ano. Esse corte ele já é praticamente um consenso entre as instituições financeiras. A maior dúvida não é exatamente sobre a decisão de quarta, mas sobre o que o Banco Central vai sinalizar para as reuniões seguintes. Ou seja, mais importante do que o corte em si, será o tom do comunicado no Copom. Para você ter ideia, Aldo, assim, o Banco Central está um pouco cauteloso pelo seguinte motivo. A inflação ela vem apresentando alguma melhora. A projeção do IPCA 2026 caiu, por exemplo, pela quinta semana consecutiva, chegando à expectativa de terminar o ano com 5%. Mesmo assim, esse número ainda está acima do teto da meta de inflação, que é de 4,5%. Portanto, o Banco Central tenta manter os juros mais alto para justamente controlar essa inflação. A inflação melhorou, mas ainda não está sob controle. Por isso que a queda de juros ela tende a ser mais lenta. Agora, tem um ponto interessante, Aldo, que é o seguinte. O Boletim Focus passou a projetar a Selic, porque o Boletim Focus sai toda segunda-feira, né? E ele passou a projetar a Selic para 13,75 ao final de 2026. É a primeira queda que a gente está vendo esse ano. A expectativa era que ia terminar o ano em 14, ou seja, é como se o Copom fosse derrubar a Selic agora e não caísse mais. Agora, a gente está esperando aí mais uma queda até o final do ano. Pelo menos é isso que o mercado está vendo. Finalmente, né? Talvez um sopro ali de alívio. A gente só estava vendo essa expectativa subir ao longo dos meses, né, Aldo?
0: É. Começamos a semana com a bolsa caindo, as moedas lá em cima, ainda essa incógnita dos Estados Unidos contra o Irã, enfim, vamos ver. E essa semana, né, dia de emoção aí para as finanças, né, João?
2: Pois é, Aldo, a gente tem que lembrar o seguinte, que os juros, apesar da queda, a gente ainda está falando de um juros de 13,75% ao ano. Semana passada eu comentei aqui, Aldo, o Brasil ele é o país que tem o maior juro real do mundo entre os países que tem algum tipo de estabilidade na moeda. Mas a gente passou, inclusive, Turquia e Rússia. O que é que isso significa? Significa que se a gente pegar os juros e subtrair a inflação, nós temos a maior taxa do mundo. Isso é muito pesado, porque a gente está falando de um país que tem uma dívida de mais de 1 trilhão de reais e que está pagando 15% ao ano. Então, assim, é algo que realmente tem tudo para fugir do controle se a gente não controlar esses juros. Então, a melhor forma de controlar os juros é controlando a inflação, aí seja através de políticas públicas que dê uma aliviada no fiscal do país,

0: A outra forma, sem sombra de dúvida, se o país tivesse um superávit muito alto. Então, assim, apesar da gente ver uma condição em que os juros está melhor, porque a expectativa de juros está caindo, e para o Brasil isso é bom, ainda assim estamos falando de juros altos. E aí tem um ponto interessante, Aldo, que eu quero até trazer aqui amanhã, uma dúvida de um ouvinte, que é sobre a relação entre financiamento imobiliário e juros. Porque a gente está numa situação hoje que é o seguinte: ao mesmo tempo que o juros está alto, a gente está vendo o preço dos imóveis meio que congelado nos últimos 2 ou 3 anos, ou pelo menos subindo ali com a inflação. Então, esse é um tema que eu quero tratar amanhã, porque
1: Tá
0: tem
1: bom.
0: tudo a ver com essa questão de juros e aí também a questão do financiamento imobiliário, que muita gente está perguntando.
1: Até amanhã.
0: Um abraço, Aldo. Até amanhã.
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3: Certamente você já ouviu falar sobre a H. pylori, né? Uma bactéria que pode estar por trás da famosa gastrite, refluxo, dor abdominal, enfim. E aí, muita gente questiona como fazer o tratamento. Surge a fisioterapia regenerativa, que, nesse caso, pode atuar como abordagem complementar. O Paulo Veiga é fisioterapeuta, é doutor em ciências biológicas e conversa com a gente agora. Paulo, boa tarde.
4: Muito boa tarde, Aldo. Boa tarde a todos vocês, nossos ouvintes aí por aí.
3: Obrigado. Paulo, como é que a fisioterapia regenerativa ela auxilia no tratamento da H. pylori?
4: Muito boa pergunta, Aldo. Veja só, é importante a gente frisar antes de que a H. pylori, dentro do Brasil, ela é uma das doenças do sistema gástrico mais permanentemente fixada e mais difícil de ser extinguida, né? Isso aí leva mais ou menos uns 85 milhões de pessoas, cara, que tem H. pylori. Já pensou? É muita gente, porque é muito fácil ser contaminado com essa bactéria, sabe, Aldo? Normalmente essa bactéria, ela é transmitida pela saliva, às vezes com a mão na boca, enfim, é muito fácil dela ser transmitida. Por isso essa grande incidência. O grande diferencial que a gente consegue entender, e a gente tem feito isso por muitos anos, há quase 10 anos a gente vem executando isso aqui no Instituto, Aldo, e a gente vem percebendo de que a H. pylori, ela é causada principalmente por uma bactéria que o nome já está dizendo a forma dela, é H de Heliobacter, né? É como se fossem umas hélicezinhas, sabe? São duas hélicezinhas que fazem com que essa bactéria ela se mexa dentro do organismo da gente, né? E o que que acontece com essa hélicezinha, com essa bactéria? Ela é feita disso daí porque nesse formato, essa bactéria ajuda, essa hélicezinha, essa caudazinha dela, ajuda ela a produzir uma enzima que a gente vai chamar de urease, né? Essa enzimazinha, ela serve para quebrar a ureia, e nesse caso, quando ela quebra a ureia, ocorre um aumento da resposta inflamatória do tecido, né? E quando ela responde, aumentando a inflamação, a ureia, quando ela é quebrada, quando ela por conta da urease, o que que vai acontecer? Vai aumentar o processo inflamatório desse lugar, porque ela vai começar a se proteger. Então, por que que ela se protege, né? Porque ela tem uma membranazinha nessa ureia, que vai fazer com que essa bactéria seja difícil pra caramba pra morrer, entendeu? E ela fica muito tempo no organismo da gente, fazendo como se fosse uma agressora permanente crônica nesse lugar. E aí a gente conhece isso aí como uma inflamação crônica. E o que que vai levar a essa inflamação crônica? O que que vai acontecer? Vai fazer com algumas células musculares, cara, algumas células do próprio organismo gástrico da gente, ou seja, do esôfago, do estômago e do ódeno, que fazem parte do nosso sistema gástrico, começa a não funcionar corretamente. E essas estruturas que eu acabei de falar para você, Aldo, são músculo, cara. Então, se são músculos, eles têm que contrair como qualquer outro músculo. Quando eles não conseguem funcionar corretamente, o que começa a acontecer? O indivíduo começa a ter sensação de estômago cheio, distensão abdominal, constipação intestinal. Então, tudo isso acontece por conta de um mau funcionamento dos músculos do sistema gástrico. Entende isso? E aí,
3: Agora.
4: esse mau funcionamento. Pode falar, Aldo.
3: Não, não, pode concluir.
4: Então, aí, esse mau funcionamento da musculatura desse sistema faz com que os indivíduos, então, eles têm uma alteração mecânica. E aí a gente entra na fisioterapia biorregenerativa justamente para a gente restabelecer esse funcionamento mecânico

0: do tubo gástrico que a gente fala, né? Então, esse tubo gástrico, ele é ligado, obviamente, desde a boca até o estômago, né? Que vai descendo pelo peito e tal. E quando ele chega lá no estômago, ele passa por um outro tubozinho que a gente chama de duodeno. Quando tem lá no duodeno e no estômago, né, nessa entrada, o H. pylori, ele começa a machucar esse lugar, levando até aquelas úlceras do estômago, úlceras duodenais, lembra? Né? E aí, ele perde a proteção. Quando ele perde a proteção, a única resposta que o músculo tem é uma contração. E essa contração vai fazer com que a parte, principalmente, endócrina. E aí, quando eu falo parte endócrina, Waldo, significa que eu tenho uma alteração do sistema nervoso que controla esses músculos, tá? Então, olha que interessante. Eu tenho lá um sistema nervoso que é como se fosse o sistema nervoso do coração, por exemplo, né? É um sistema que domina só o coração. Do mesmo jeito a gente tem lá no estômago. Quando eu tenho uma alteração nesses sinais elétricos, eu tenho uma disritmia entre a contração do esôfago, a contração do duodeno e a contração do estômago.
1: Sim.
0: E isso faz com que comece a se acumular os alimentos dentro do estômago, dentro do duodeno, de uma maneira muito permanente. E aí
1: Tá.
0: começa a levar uma inflamação, né?
1: O Paulo, então, para a gente sintetizar rapidamente, onde é que entra a fisioterapia? E ela ajuda a diminuir o processo de dor, é?
0: Então, aí como tem essas contrações musculares inadequadas, aí o que que a gente faz? A gente vai trabalhar na relação entre esses sistemas, né? O sistema musculoesquelético, o sistema facial, as vísceras e o próprio sistema nervoso autônomo, entende? Então, o objetivo é restaurar a mobilidade visceral, reduzindo as tensões mecânicas desses músculos que eu acabei de falar, que
1: Sim.
0: estão alteradas, e melhorar a biomecânica abdominal. Isso daí, Waldo, favorece o equilíbrio dessas estruturas, especialmente através da modulação das vias simpáticas e vias nervosas dos pacientes, né? E aí o
1: Perfeito.
0: paciente começa a melhorar. Cara, é impressionante, Aldo, como esses pacientes melhoram muito mais rápido, vamos chamar assim, do
1: Sim.
0: que quando ele fica tomando aqueles prazóis da vida. Às
1: Entendo.
0: vezes o paciente toma prazóis a vida inteira, né? E acaba não melhorando, né?
1: É um tratamento, como você diz, auxiliar. Ô Paulo, obrigado pelo esclarecimento aqui, pelas dúvidas tiradas e até um próximo encontro aqui com a gente na CBN.
0: Tá bom, espero ter ajudado vocês. Muito obrigado, Aldo.
1: Ajudou. Muito obrigado. Paulo Veiga, fisioterapeuta, doutor em ciências biológicas, mestre em trauma, falou aqui a CBN Recife. Os pecuaristas andam preocupados, o pessoal do agronegócio, com essa questão do veto da União Europeia, né? O bloco aqui se refere a alguns pecuaristas, responsável aí pela recepção de mais ou menos 5,8% do valor exportado de carne bovina pelo Brasil, mas alguns fazendeiros exportam praticamente todo o rebanho. A União Europeia tomou a decisão de não comprar mais a carne bovina após alegar que o Brasil não segue as suas regras sobre o uso de antimicrobianos na pecuária. E a medida, ela não foi motivada por irregularidades encontradas aqui na carne nacional, mas porque na União Europeia a União Europeia considera insuficiente o controle que o Brasil faz sobre o uso dessa substância. Então, o embargo está previsto para começar exatamente de hoje um mês, mas pelo mesmo que o bloco volte a autorizar o Brasil, as exportações não serão retomadas de imediato. A Europa diz que não volta a comprar carne bovina do Brasil antes de 2 anos. Alguns empresários contam, né, do agronegócio que receberam essa informação em uma reunião com integrantes do Ministério da Agricultura há 2 semanas e explicam que o período de 2 anos está ligado ao ciclo de vida do boi. O entendimento é de que se um animal começar a seguir hoje os novos protocolos sobre antimicrobianos, ele vai levar cerca de 2 anos para ficar pronto dentro dos novos padrões. A União Europeia é a terceira maior compradora de carne bovina do Brasil, com 1 bilhão e 600 milhões de dólares em

0: exportações. A China, principal destino da carne, compra 5 vezes mais, que deu aí 8 bilhões e 800 milhões de reais, segundo os dados do Ministério da Agricultura. Então, a União Europeia compra pouco da carne bovina do Brasil, mas paga mais, né? E termina abrindo portas para outros mercados. Desde maio, quando a União Europeia anunciou a decisão, o governo brasileiro negocia com os europeus para reverter a medida. Em junho, mês passado, o Ministério da Agricultura criou novas regras para atender às exigências do bloco, mas, até o momento, os europeus não voltaram atrás. Enquanto isso, prazo aperta para os exportadores que precisam colocar carne no navio antes agora do dia 3 de setembro e se não tiver um retorno imediato, os prejuízos já estão sendo contados. Sem expectativa de que a União Europeia volte a comprar a carne do Brasil, os pecuaristas já começam a redesenhar os seus planos para reduzir os impactos do embargo. Alguns, inclusive, já conversando com outros mercados.
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0: Segunda-feira, 3 de agosto de 2026, o ministro do Desenvolvimento, Márcio Elias Rosa, lidera uma missão diplomática na Índia para ampliar a presença comercial brasileira nos setores de defesa, tecnologia e indústria. Comitiva busca atrair investimentos indianos para infraestrutura e energia, além de diversificar a importação de fertilizantes para o agronegócio. Iniciativa responde aos recentes tarifaços aplicados ao Brasil pelos Estados Unidos. O Supremo Tribunal Federal retoma hoje as sessões presenciais depois do recesso do meio de ano. A pauta de julgamentos para o segundo semestre inclui a relação de trabalho entre motoristas e plataformas digitais, a moratória da soja, a mineração em terras indígenas e as regras de isenção tributária para pessoas com deficiência. Nos bastidores do tribunal, ganha força a discussão em torno da criação de um código de ética para os ministros. O objetivo é estabelecer regras de transparência, participação em eventos e combate a conflitos de interesse. Proposta vem sendo construída pela ministra Carmen Lúcia e deve ser aprofundada nos próximos meses. Estatais da China compraram cerca de 1 milhão de toneladas de soja dos Estados Unidos, segundo a agência Reuters. A operação aconteceu após a queda dos preços da commodity, às vésperas da visita prevista do presidente Xi Jinping, marcada para o próximo mês. O movimento de Pequim ocorre em um momento de disputa pela liderança no fornecimento global de soja. O Brasil é hoje o principal exportador do grão para a China e responde pela maior parte das importações chinesas. Horário de Brasília, 3:04.
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0: Daqui a pouco tem debate aqui na CBN até às 16h, logo após o trânsito e as informações sobre a cidade.
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0: Vamos com informações da repórter Raíza Macário.
2: De volta, ouvintes CBN, falando agora do viaduto da Caxangá, que tem trânsito complicado nas imediações da cidade universitária, no sentido Iputinga. Obras na via provocam essa lentidão. Se sai agora da BR e segue sentido Iputinga, é melhor seguir pela Professor Moraes de Rego. Trânsito tá livre por lá. Indo agora para a Zona Sul, Avenida Boa Viagem tem trânsito lento, entre o parque e a pracinha. Pouco mais à frente, trânsito fica moderado até as imediações do terceiro jardim. Se está na via e segue sentido Recife, é melhor fazer seu trajeto pela Bia Mangue. 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Raíza Macário para a CBN Recife.
0: Ok, obrigado Raíza pelas informações e até já.
1: Hora certa. 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

0: 3:06.
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3: Pela CBN, vamos conversar com o cientista político e professor Alex Ribeiro, Anne Cabral, que é advogada eleitoral, Tabata Carlini, cientista política. Vamos falar, claro, desse processo eleitoral que se avizinha. Tabata, boa tarde, muito obrigado por falar com a gente aqui na CBN.
4: Boa tarde, Aldo, boa tarde a todos os ouvintes, eu que agradeço o convite.
3: Agradeço. Doutora Anne, boa tarde, doutora Anne.
5: Boa tarde, Aldo. Boa tarde aos ouvintes da CBN. É sempre um prazer estar aqui mais uma vez na CBN.
3: Agradeço. Professor Alex, boa tarde, Alex.
6: Boa tarde, Aldo. Boa tarde, bancada. Boa tarde, ouvintes da CBN.
3: Muito bem. Estamos no efervescer das convenções partidárias. Termina agora, né? Dia 5, o calendário eleitoral vai avançando. Esse final de semana tivemos várias convenções, um festival de mentiras, um festival de desilusões, né? Um festival de gente chorando porque não conseguiu o que queria, candidatura A, B, enfim, mas é o jogo da política. Agora, doutora Anne, eu vou começar com a senhora para saber se esse ano vocês que lidam com a legislação já estão tendo trabalho no que diz respeito à inteligência artificial, deepfakes, tecnologia vai exigir muito dos advogados esse ano, doutora Anne?
5: Vai sim, Aldo. A gente, inclusive, não começou ainda o período de campanha, porque a campanha eleitoral, oficialmente, ela só começa no dia 16 de agosto, mas essa pré-campanha, ela já está abarrotada de representações por propaganda irregular. E tem um pouco de tudo, né? Óbvio que a inteligência artificial, eu acho que ela dá escala, né, a ilicitudes que já existiam, porque ela está na desinformação, né? Então ela está no âmbito ali da desinformação, da fake news, né, da propaganda negativa. E a inteligência artificial, ela permite que esses institutos que sempre foram vedados, eles estejam ao alcance de mais pessoas, né? E se consiga escalar muito, né? Então, a deepfake em si, ela já é um fenômeno mais raro. Porque na deepfake é você, por exemplo, pega aqui o meu rosto, o meu vídeo, e aí coloca a voz, né, um outro texto com a minha voz, como se eu estivesse falando isso. Aí já exige um pouco mais de rebuscamento, não tem ainda nessa fase acontecido com tanta incidência. Mas o uso da inteligência artificial nos vídeos, o que é muito comum e natural, na quadra da desinformação, na quadra da propaganda negativa, né, na quadra das ilicitudes da propaganda extemporânea, isso já vem acontecendo, acredito que em todo o Brasil, já está bem aquecido.
3: Ô, doutora Anne, nós temos esse primeiro caso aí da convenção do Flávio Bolsonaro, que mostrou lá a imagem do pai e através de inteligência artificial, né? E os primeiros embates já começam, né?
5: Isso. Aí, esse caso, ele é muito emblemático em relação à deepfake do Bolsonaro. Porque a deepfake, por si, é um instituto vedado, né? Então, a resolução, ela diz, olha, a deepfake, ela é vedada. Eu posso usar inteligência artificial se eu disser. Então, no áudio, se eu estou usando inteligência artificial, eu tenho que dizer no início. No card, se eu estou usando inteligência artificial, eu tenho que colocar ali no card. As plataformas que impulsionam, elas precisam elas mesmas permitirem, né, que tenha ali a identificação que está usando inteligência artificial. E a deepfake, a resolução, ela diz que ela é vedada. Ocorre que, né, se eventualmente o Tribunal Superior Eleitoral entender que aquela deepfake, como ela não está relacionada com a propaganda negativa, ela não está relacionada, né, com o aspecto

0: negativo da propaganda, né? Ou da comunicação política, porque ali é na convenção, é na comunicação política, então eu teria a figura, né, que para mim é difícil de compreender, da deepfake positiva. Então, a deepfake, para mim, ela é um instituto vedado. A deepfake, ela não pode. Inclusive, o próprio presidente do Tribunal Superior Eleitoral, né, que foi quem coordenou as resoluções, ele teve uma postura muito firme de defender desde o início que 72 horas antes das eleições está proibido qualquer tipo de inteligência artificial. Né? Então, esse vai ser um caso bem emblemático, essa decisão, se eventualmente vier a entender como lícita a deepfake, que seria como sendo uma deepfake positiva, já que não está na quadra da propaganda negativa, etc.
1: As convenções começaram agora. A senhora já falou que a campanha começa nos próximos dias, oficialmente, mas de fato nós já temos uma campanha eleitoral acontecendo no mínimo há um ano. Imagina-se que vão usar de várias ferramentas para poder confundir a cabeça do eleitor, né, Anne?
0: Com certeza. E dando um spoiler aqui, o Tribunal Superior Eleitoral divulgou hoje, ainda vai sair publicado, a cartilha em relação ao uso de inteligência artificial nas eleições. Eu acho que isso é uma grande questão, que é o uso da inteligência artificial, mas não é só o uso da inteligência artificial, né? Porque, assim, a propaganda eleitoral, ela é lícita, ela é legítima, mas ela precisa ser, Aldo, para o debate de ideias, né? Uhum. E, às vezes, o pessoal usa os candidatos e candidatas e os apoiadores, né, para enaltecer defeitos, para enaltecer, tirar situações de contexto, e aí a desinformação, ela é muito mais larga do que exatamente só a fake news, que é aquilo, ó, que é mentira mesmo, entende? Então, e a internet, ela é um ambiente propício para isso, porque como todos nós podemos nos manifestar na internet, isso é um grande avanço da comunicação nos nossos dias, né? Você fica sem ter o controle. Então, é impossível que a Justiça Eleitoral consiga ser um grande Big Brother e fiscalizar tudo, né?
1: Verdade.
0: Então, é uma eleição, assim, sensível nesse aspecto.
1: Muito bem. Professora Tabata, como é que a senhora tem observado as movimentações políticas aqui no estado? Fechamos as convenções com as duas maiores candidaturas. De um lado, alguns dissabores, né? O possível, né, candidato ao Senado, Miguel Coelho, saiu do jogo, abrindo espaço para o Eduardo da Fonte. E aí se fala que Raquel cometeu indelicadeza com o Miguel. Enfim, como é que a senhora tem observado esse processo por aqui?
2: Aldo, o que a gente observa é uma construção daquilo que a gente já vinha notando há alguns meses. Raquel, ela tinha batido, entre aspas, assim, o martelo com os seus candidatos, que era o candidato Túlio Gadelha ao Senado, e o outro estava nessa indecisão, seria Fernando Duez, seria Miguel Coelho, seria Eduardo da Fonte, que foi um nome que veio a surgir já ao longo dos últimos meses. No começo, Eduardo da Fonte, ele não estava nem sendo cotado para ser um candidato ao Senado, e aí o nome dele foi incluído nas pesquisas e ele disparou, e aí a gente chegou ao ponto que a gente viu nesse final de semana, que foi Miguel Coelho sendo deixado de lado e Eduardo da Fonte sendo consolidado como candidato da chapa de Raquel. A gente vê até uma movimentação curiosa, que é Miguel, que por muito tempo caminhou com João Campos, e aí de repente a gente viu ele partindo para o lado de Raquel, ser convidado para ser o suplente do Senado da candidata Marília Reis. Então, o que a gente observa é que a campanha ao majoritário, ao governo, ela vai ser mais acirrada do que talvez a gente já tenha visto nos últimos 20 anos, porque os dois estão muito dispostos aí atrás, Raquel, tanto João, eles têm campanhas que estão tomando posicionamentos totalmente distintos, enquanto Raquel ressalta o que ela tem entregado nos últimos anos, nos últimos meses de governo. João tem apelado muito, talvez, para o lado mais emocional do eleitor. Então, eu sou filho de Eduardo Campos, eu sou bisneto de Miguel Arraes. Então, a gente vê que essa construção da campanha nos próximos meses, talvez, ela apele muito para o emocional do eleitor. A gente viu que Raquel fez uma convenção enorme,

0: gente de todos os estados, de todos os estados, não, de todas as cidades, aliás. E enquanto o João, ele já fez aquilo que ele já faz muito bem, que é trazer o movimento cultural, o passinho do Jamal. Ele se juntou com o pessoal para dançar, e a gente vê uma Raquel mais séria, mas com um posicionamento mais sério. Então, eu acho que o que a gente tende a ver nas próximas semanas de campanha é ele seguindo por esse campo. E aí, como a Anne, ela já falou, a gente vai ver muita fake news, muita inteligência artificial talvez sendo usada por aí, para disseminar a campanha mesmo. Talvez até sem muita intenção.
1: Entendo. Professor Alex, queria suas observações nesse contexto aí das convenções. Assim, o que me chama muito a atenção, quer dizer, eu fico ainda chocado com essas coisas, mas não deveria. São as negociatas. Do nada, a Marília oferece o cargo de suplente para Fernando Bezerra Coelho. E as coisas vão acontecendo assim, e define-se entre eles. Como é que essa coisa é colocada diante de um pleito tão importante que vem pela frente, Alex? São os mesmos que definem tudo, é?
2: Então, Aldo, sim, e essa eleição tem a peculiaridade diante dessas últimas movimentações, que são candidaturas que estão parecidas no, no, nas ferramentas, no uso de alianças. São candidaturas muito voltadas ao centro, onde são abertas a várias coligações, várias alianças. A gente vê que partidos, atores políticos que estão do lado podem estar do outro lado também da campanha. Então, essas duas candidaturas, até por esse equilíbrio, tá? Entre a candidatura da Raquel Lira e a candidatura do João Campos, há um equilíbrio também, a identificação do eleitor muito voltado ao centro. Eles não se dissipam muito entre eles. Então, por isso, as candidaturas e as coligações elas estão abertas às candidaturas. Então, tanto os coelhos que a gente está colocando aqui, que pode ser um fiel da balança, porque os coelhos, tradicionalmente, historicamente, eles sempre estão nas eleições majoritárias, e nesse ano não estão, por conta dessas situações que foram citadas aqui pela colega Tabata. Mas, diante disso, a coligação do João Campos vê uma abertura dos coelhos entrarem na sua coligação. E isso também pode acontecer na de Raquel Lira, que está, né, diante da federação, que, a princípio, na teoria política, a federação fez certo. Se o líder da federação, ele se coloca candidatura, e se a federação escolheu ele, a federação então predomina em frente a uma figura política, independente da preferência de um ou outro agente público, como a Raquel preferia o Miguel Coelho, mas a federação decidiu pelo Eduardo da Fonte, e na teoria política é isso, na prática muitas vezes não acontece. Mas, resumindo, são candidaturas que
1: Então,
2: têm
1: mas
2: características parecidas, muito voltadas ao centro. Então, elas são abertas a várias coligações, a vários atores políticos, seja eles da centro-direita, ou seja eles da centro-esquerda. A própria da Raquel Lira, ela está com o Túlio Gadelha e está com o Eduardo da Fonte e outros partidos que estão levantando a bandeira do Bolsonaro, por exemplo. Então, são candidaturas com características parecidas.
1: Então, mas veja, onde é que o eleitor fica nessa, né? Porque até um certo tempo, os coelhos faziam parte da gestão do João Campos. Um secretário de turismo era irmão do Miguel Coelho. E depois mudaram, foram para Raquel em questão de meses. Como é que essa coisa, como é que a cabeça do eleitor fica? Que pragmatismo é esse?
2: O eleitorado brasileiro, historicamente, ele adere ao ator político, ele é personalista. Então, por isso que os coelhos são fiel da balança, principalmente na região que ele tem um nicho eleitoral significativo, que é no sertão. Então, e parte do eleitorado vai se identificar com os coelhos. Então, é importante estarem a candidatura de Raquel Lira, tentar marcar presença e não deixar esse grupo se dissipar, não
1: De
2: participar da
1: fora.
2: campanha. Isso. Mas, no caso, outra parte do eleitorado, além de acreditar no personalismo, tem outro viés, que é da gestão. Aprovar ou não a gestão. A Raquel Lira, ela está sendo bastante aprovada, e ela está sendo vista como uma pessoa trabalhadora, uma pessoa capaz de continuar o mandato, de ter um mandato. E o João Campos, ele pode, e é uma tática do João Campos que não está utilizando tanto, é que ele foi bem aprovado no Recife. E ele pode levar essa questão da gestão para a campanha eleitoral também. Olha, eu fiz isso no Recife e eu posso fazer isso no Estado também. O eleitor, ele tem esse personalismo político que atrai o grupo Coelho não em algumas regiões e outros locais também com outros sobrenomes, como também avalia a gestão.

0: Esse vai ser a escolha do eleitorado. Por isso é importante, essas duas vieses, o personalismo e a característica de uma determinada gestão, sua aprovação ou não.
1: A guerra está declarada, já começou, né? Agora isso só vai intensificar com o início da campanha, Anne. 45 dias nós teremos aí de horário eleitoral, que começa no final desse mês. E antes, um pouquinho a campanha. Como a senhora falava há pouco, o TSE não tem mão suficiente para cobrir todas as demandas dos departamentos jurídicos. Como é que essa coisa pode se configurar, doutora Anne? Um crime cometido eleitoralmente no processo, é possível que passe a eleição, que o camarada se eleja e que essa coisa demore muito tempo em razão de não ter como fazer esse processo em curto tempo?
2: Mais ou menos, Aldo. Vê. Ah. Deixa eu. Se vocês me ouvem bem
1: Tá,
2: assim, me ouvem
1: estamos
2: bem, vê?
1: ouvindo, estamos ouvindo.
2: Pronto. Aldo, vê. Ah. O que vira representação, o que vira ação, a justiça eleitoral, ela, em razão do princípio da celeridade, ela consegue dar julgamento, né? O que acontece é que nem todas as ilicitudes que acontecem numa campanha, elas viram processo, né? Então, o uso do poder de polícia pela justiça eleitoral, ele é, na verdade, ele nem é só permitido como ele é desejável, né? Então, a justiça eleitoral tem um aplicativozinho chamado Pardal, em que nós, eleitores, podemos chegar lá e denunciar uma propaganda irregular, uma irregularidade, como, por exemplo, até hoje se faz, a gente está em 2026 e ainda na última eleição em 24 a gente viu muito isso, que é aquela derrama de santinhos, né? É, perto dos colégios eleitorais, né? Que é assim, que é uma coisa, eu diria assim, há 50 anos atrás talvez fosse relevante, né? Você derramar aqueles santinhos e algum eleitor pegar um santinho ali e votar pelo santinho de papel, entendeu? É, mas hoje em dia não mais, e ainda você vê essa praxe, e ali eu tenho a captação ilícita de sufrágio, que leva à cassação de mandato, eu tenho um crime eleitoral, aí eu tenho a força policial sempre limpando as sessões judiciais, as sessões eleitorais antes da eleição, porque infelizmente isso ocorre muito, né? Então você tem um processo liderado pela Justiça Eleitoral, com apoio da Força Policial, por exemplo, nesse caso que eu dei da derrama de Santinho, ativo, né? O que não é possível é a gente pensar assim, olha.
1: Desculpa, mas mesmo assim não consegue tudo porque é impossível, né?
2: É que nós somos um país de 200 milhões de brasileiros, né? Então, assim,
1: E mal
2: é
1: educados. E mal educados.
2: impossível. Então, eu venho falando muito do drama dos advogados eleitorais, que é a retirada do posto, né? Então, assim, ó, a campanha eleitoral, ela tem 45 dias. Eu tenho um posto ilícito ali, um posto ofensivo, que ele ofendeu um candidato X, né? A questão principal é em quanto tempo eu consigo retirar esse posto A? Porque depois, quem fez o posto vai ser condenado em multa, né? A depender do que for, pode levar se for caso de inelegibilidade, né? Vai ser motivo de AGE, tá entendendo? Aquele mesmo post. Então, assim, eu tenho as sanções, mas as sanções, elas são pós-eleição. Dentro da eleição, o que importa é em quanto tempo eu consigo retirar o post. Porque aquele post ilícito no mundo das redes sociais, ele tem condições de tracionar muito. E se eu pensar, por exemplo, numa plataforma como o TikTok, que tem muitos views muito rápido,
1: Muita penetração.
2: circula muito rápido, entendeu? Então aquilo termina tendo um impacto que você não consegue dizer, como é que eu faço? Eu declaro que está ilícito e volto ao status quo ante. Não consigo, aquele dano, aquela candidatura, ele já foi feito, né? E às vezes esse dano, ele é irreversível. Então, a propaganda digital, ela exige muita celeridade, e que eu tenho brincado que para nós, advogados eleitoralistas, é o drama da retirada do posto. Em quanto tempo eu consigo retirar o posto, né?
1: Pois é, para os advogados das campanhas, sem dúvida alguns departamentos, é impressionante com o passar dos anos, quem tem mais

0: importância agora numa campanha política são os departamentos jurídicos. Às vezes não é nem um candidato, né? Porque é uma guerra.
1: Pela boca de um anjo, viu?
0: Não, mas é. Mas é uma guerra, né? Quem tem um bom advogado consegue fazer uma boa campanha. Quem não tem vai ficando para trás. Isso é fato. E só quem pode ter bom advogado é quem tem dinheiro. É quem tem estrutura de partido. E os partidos aqui têm donos. E os donos escolhem quem são os candidatos priorizados. Então, está se tornando uma coisa milionária o processo eleitoral. Aliás, diga-se de passagem, com quase 6 bilhões aí de fundão eleitoral, essa coisa toda. Bom, vamos fazer o seguinte, vamos para o intervalo, já já a gente volta, Anne Cabral, Alex Ribeiro, Tabata Cardini, eleições na pauta, dentro de instantes a gente retorna.
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Segunda-feira, 3 de agosto de 2026. O presidente da Câmara Setorial da Carne Bovina, André Bartotti, afirmou que a Europa não vai voltar a comprar o produto brasileiro antes de 2 anos. A União Europeia retirou o Brasil da lista de países que cumprem regras estabelecidas pelo bloco e as compras serão interrompidas daqui a 1 mês. O mercado europeu é o destino de apenas 5,8% das exportações brasileiras de carne bovina, mas em algumas fazendas do país, 100% dos animais são criados para atender às exigências da União Europeia. O bloco alega que o Brasil não segue as normas sobre o uso de antimicrobianos na pecuária. As substâncias são usadas para tratar e prevenir infecções. A Câmara Setorial da Carne Bovina é um órgão consultivo do Ministério da Agricultura. O Tribunal Superior Eleitoral promove a partir de hoje a primeira semana nacional do sistema eletrônico de votação. O objetivo é apresentar à sociedade os mecanismos de segurança e transparência das urnas eletrônicas. A programação conta com demonstrações públicas do funcionamento interno dos equipamentos, atividades educativas voltadas a jovens e a

0: ações de combate à desinformação em parceria com os tribunais regionais eleitorais. A Rússia anunciou que está reforçando a proteção dos navios na bacia do Mar de Azov e do Mar Negro, ao mesmo tempo em que desenvolve rotas alternativas para o transporte de cargas. A medida decorre diante da forte escalada dos ataques no mar por ambos os lados na guerra na Ucrânia. Moscou, maior exportadora mundial de trigo, e Kiev, também importante exportadora agrícola, atacam mutuamente as instalações de exportação e embarcações comerciais na região. No horário de Brasília, 3h32.
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4: Eleições na pauta, nosso debate, como de praxe em todos os anos de eleição, a gente dedica as segundas, né, para se falar um pouco mais sobre o processo. Quanto mais a gente tenta esclarecer, creio que seja um serviço importante para o ouvinte, para o eleitor. Alex Ribeiro, cientista político e professor. Anne Cabral, advogada eleitoral. Tabata Carlini, cientista política. Tabata, vamos lá. Quando a gente trata desse processo envolvendo vários nomes, é evidentemente que o eleitor, ele fica naquela dúvida. O Alex citou que o eleitor brasileiro, ele vota pela pessoa, ele é personalista. Isso de fato é uma característica? A pessoa vota pela pessoa, não pela legenda, não pela defesa do que a legenda, do que o próprio candidato numa campanha vem a fazer?
5: Positivo, Aldo. A gente vê, acompanha essa tendência há muitos anos, quando tempos atrás a gente viu pessoas muito famosas, como o jogador Romário, ser eleito para o Senado, quando o Romário, ele não tinha uma trajetória política, assim, nula. Enquanto outros candidatos que defendem pautas, estão ali sendo candidatos há muitos anos, têm uma trajetória política, seja municipal, estadual, não conseguiram obter o mesmo êxito em serem eleitos para cargos como Senado, Câmara Federal, as câmaras estaduais. Então, o eleitor brasileiro, ele, além de ser personalista, ele vai muito por aquela praxe que a gente vê do ele é amigo do meu parente, ou ele é chefe do meu parente, é o candidato do meu pai, é o candidato do meu primo. Então, além de se ir pela pessoa, vai também por ser conhecido de alguém, ser o chefe de alguém.
4: É por isso que nós estamos ferrados nesse país, né? O Alex, por que que não se acredita? Por que que não se credibiliza partido político nesse país?
6: A gente vê, Aldo, que entre as instituições mais aprovadas, as menos aprovadas são os partidos. Confiabilidade, se for ver as últimas pesquisas, colocam lá Congresso, enfim, mas partidos. Os partidos importam, mas infelizmente na cultura política nacional, importam para os seus filiados e os seus atores políticos mais considerados mais relevantes, mas a sociedade em si, ela não credibiliza os partidos. A gente pode exemplificar, por exemplo, a questão da ideologia. As pessoas, elas mais se identificam por ideologias, querendo ou não,

0: partido. E os partidos, às vezes, eles não são tão claros, são tão transparentes do que eles propõem. Qual é a proposta do partido? O que o partido quer para a sociedade? E muitos partidos que a gente existe no Brasil não tem essa transparência. Então, o eleitor, ele vai mais pelo histórico de um partido, se identifica dos atores políticos que ingressam nele, que estão nele, do que o próprio partido em si. Qual a fundamentação desse partido? Quais são as propostas desse partido em prol da sociedade? O eleitor, ele não sabe, a maioria das vezes. Por quê? Porque essa questão da falta de transparência e também dos inúmeros partidos, Aldo. São muitos partidos no Brasil para o eleitor se identificar com cada um deles. Então, na cultura política brasileira, a gente vê que é uma questão personalista e também vai ver pelo histórico do partido, que esse partido tem dos atores políticos e da filiação, que são poucos partidos com filiação. A maioria são partidos de centro, são partidos pragmáticos, e essa falta de proximidade com o eleitor faz com que o eleitor, o cidadão comum, né, ele seja discreto com o próprio partido, com a própria legenda, e sim, na maioria das vezes, claro, na maioria dos partidos.
1: Entendo. Doutora Anne, vamos entrar numa questão delicada, que é dinheiro. Todo ano a gente fala muito aqui de eleição, que cada vez mais os partidos se deliciam com milhões e milhões de reais. Nós temos praticamente aí 6 bilhões esse ano, juntando o fundo eleitoral e juntando o fundo partidário. É muito dinheiro para o processo eleitoral, diante de tanta tecnologia que a gente tem, de redes sociais, de Instagram, de Facebook, de TikTok. Qual é a sua avaliação?
2: Aldo, sim, é muito dinheiro para campanha eleitoral. Por outro lado, já eu fazendo o papel de advogado diabo, o processo democrático, ele é um processo caro. Eu, particularmente, sou daquelas que, desde o início, sempre fui favorável ao financiamento público de campanha, porque ele dá mais isonomia, né? Em que pese, a gente vê que essa isonomia, ela não é perfeita, né, Aldo? Porque você tem aqueles candidatos, são candidatos à reeleição, parlamento mesmo, né? Eles têm mais condição do que um candidato que está começando agora, né? Então, é óbvio que um candidato a deputado federal à reeleição, considerando emendas, um mandato de 4 anos, ele vai ter mais condições de chegar do que um candidato que está começando agora, né? Mas não é impossível. Então, eu particularmente sou favorável a esse modelo, né? Em que pese, sim, é muito recurso, mas quando a gente divide pela quantidade de candidatos, se fosse uma distribuição isonômica, não era tanto.
1: Não é.
2: A questão que os partidos, eles têm autonomia. Uhum. Então, eu posso investir X milhões num candidato e zero no outro.
1: Uhum. A questão é que a divisão, ela não é equânime. Tem partido aí que fica com 1 bilhão, tem outros partidos que ficam com 200 mil, todos terminam ganhando. E como a senhora falou, quem manda no dinheiro é o presidente da legenda. E não tem uma fiscalização. Ele mesmo é que fiscaliza o dinheiro dele, doutora Ana. Isso é uma loucura isso.
2: Veja, os partidos, eles prestam contas à Justiça Eleitoral, então tem uma fiscalização. O que eu acredito, que na verdade, Aldo, é que existe, que aí dialoga um pouco o que a Alex falou, dessa baixa confiabilidade da população nos partidos políticos. A população não quer participar da vida partidária, entendeu? Quem é o homem e a mulher de bem que quer ir para reunião de partido político, participar, fazer disputa? E, ao mesmo tempo, quando esses espaços, eles não são ocupados pela grande massa da população, vai ficando o que antigamente já dizia, as raposas, entendeu?
1: Sim.
2: Então, vai ficando um ambiente, porque, assim, o problema não está na regra, entende? Na minha opinião. Uhum. Né? Então, não existe candidatura avulsa no Brasil, como não existe na maioria dos países do mundo, né? Os partidos políticos são necessários à vida política. Agora, é importante que as pessoas participem dos partidos políticos, né? Porque senão você fica aqueles grandes montantes de recursos sendo decidido sua destinação por dois

0: ou três, na verdade uma executiva de 7, de 8, de 10, mas você tem dois ou três ali que são as lideranças que tomam decisões. E, ao mesmo tempo, os partidos têm autonomia partidária, né? Então, eles têm autonomia para tomar essas decisões. E também é legítimo que eles invistam nos candidatos que sejam mais competitivos, porque todo mundo quer ganhar a eleição, né? Então, se a gente dividisse esse recurso igualmente por todos os candidatos, né? Quem mesmo que ganharia a eleição, né? Quem aparece melhor nas pesquisas, provavelmente vai ter mais investimento do partido, né?
1: Então é prova que só ganha eleição, ou pelo menos a possibilidade de ganhar eleição é de quem tem mais dinheiro, né? De quem tem mais poder, né? Em tese, é isso. Quer dizer,
0: isso é em qualquer modelo, né? No modelo brasileiro, no modelo norte-americano, no modelo europeu, né? Agora, a gente não consegue fugir da influência do poder econômico.
1: Agora, e aí eu vou abrir a pergunta para os três. Vou começar com o Tabata, depois o Alex, depois volto para a Anne. Não podia baratear mais essas eleições? Horário eleitoral. Por que que não faz o horário eleitoral no emissora pública? Aqui mesmo, a TVU poderia produzir, reproduzir os horários eleitorais, os programas eleitorais. Por que que tem que se gastar tanto para fazer conteúdos para propaganda eleitoral? Comece com a senhora, Tabata.
2: Olha, Aldo, eu acho que o que a gente vê já é um tanto quanto... acho que até um tanto quanto histórico, né? As propagandas eleitorais formam-se aquela cadeia nacional de rádio e TV que a gente conhece, e aí faz-se o horário gratuito de propaganda partidária. Então, a tendência que a gente vê nos últimos anos é que esse investimento em campanha, ele vem crescendo, mas em contrapartida a gente vê alguns candidatos que eles ganham força na internet. Então, a campanha deles acaba sendo muito barata porque eles gastam com o post patrocinado. Eles, às vezes, não têm um espaço na TV, mas eles têm o post patrocinado. Então, a gente tem essas exceções, sim, que as campanhas são mais baratas, mas o que a gente vê no geral, assim, são essas campanhas mais custosas em propaganda de rádio e TV, santinho, adesivo, enfim... E aí, acho que isso é muito enraizado também. Claro, é possível se pensar em soluções para se reduzir esses custos de campanha, mas a gente tem que ver se as pessoas que decidem essas regras de campanha, elas estão interessadas em reduzir esses custos de campanha.
1: Mas não estão, porque eles legislam em causa própria. Um dia desse, a Câmara mesmo aprovou uma série de benesses para partido político.
2: Exatamente.
1: Então,
2: o que a gente fala assim, um pouco dentro da própria ciência política é quem administra os recursos, quem legisla sobre os recursos, são as pessoas que vão ser beneficiadas. Então, por que que os candidatos que estão hoje no poder, quem hoje está na Câmara, eles vão fazer PECs, fazer leis sobre a campanha eleitoral? Sendo que os próprios beneficiários... daqui a 4 anos, 2 anos, enfim, são eles mesmos. Então a gente olha para isso de certa forma com um pé atrás, porque eles estão legislando em causa própria. Então eles não vão diminuir o custo de campanha, pelo menos não voluntariamente.
1: Aliás, ano a ano só tem aumentado, né? Diga, Alex.
3: Então, complementando assim essa questão que... Vamos lá, você falou da questão da transparência, da contabilidade, da falta de transparência. O recurso, ele chega para um determinado partido cada vez mais, cada ano parece que chega mais recursos, ele aplica em determinados, mas não tem a transparência de onde é essa aplicabilidade. E quando não tem, quando vemos essa campanha, muitos eleitores, sabe, muitos eleitores identificam e desmerecem determinados partidos com a razão do eleitor e não tiram a razão do eleitor. Em muitos casos, esse partido é X, esse partido é Y, acusa o candidato porque eles entendem, o eleitor entende que há verbas dentro das campanhas eleitorais, há uma jorração de dinheiro, mas quando não vemos essa contabilidade, essa transparência, cria essa distância, cria esse discreto. O discreto com a classe política se dá com essa transferência de verbas, com esse uso de verbas sem a transparência necessária para que o eleitor identifique. Na maioria dos casos, tá? Claro que existem exceções no campo político. Identifique como essa verba está sendo utilizada, para quem.

está sendo utilizada. Com essa falta de transparência, há um distanciamento do eleitor em relação a toda a classe política em si. Isso cria uma descrença, um descrédito, e por isso que cada vez mais as pessoas vão mais no personalismo do que no próprio partido. O partido, esse partido tem tanto, gastam tanta verba, e as pessoas não entendem como gastar.

0: a um discreto da parte da população, e isso é mais colocado diante de tudo que você falou, que é questão da verba, e na campanha eleitoral isso fica mais explícito.
1: Mas é o que o doutor Anne falou, aí vem a culpa do senhor e da senhora eleitores, né? O eleitor, ele não fiscaliza, ele não sabe quem votou. Vocês viram que o Datafolha mostrou semana passada que 70% não lembra em quem votou para deputado federal. Como é que esse camarada vai cobrar de um deputado? Saber quais são as alianças dele, saber quem está financiando a campanha. E de repente é uma coisa tão pouca. Nós temos 25 deputados federais, 49 deputados estaduais. É difícil você fiscalizar? Como é que se esquece em um deputado que você votou federal, em um deputado estadual? É o que a Anne falou, é a questão da qualidade do eleitor, que é ruim. Então, vamos ser bem sinceros aqui.
2: Deixa eu colocar mais uma pimentinha aí e também, assim, divulgar um pouco o trabalho da Justiça Eleitoral. A Justiça Eleitoral tem um site chamado Divulga Cande Contas, tá?
1: Isso, isso.
2: Lá, em tempo real, qualquer eleitor...
1: É muito bom, viu, Anne? Muito bom.
2: O que seu candidato está gastando? Quanto ele recebeu? Porque o candidato, quando ele recebe um recurso, ele tem 72 horas para informar o tribunal. Então, entrou na conta em 72 horas, até 72 horas, aquele recurso está lá. Então, o eleitor, ele tem condições, sim, de fiscalizar, dele saber, ah, eu tenho um candidato aqui que ele tem um perfil de investir mais em posicionamento em redes sociais. Eu tenho outro que ele tem um perfil que ele vai fazer bandeira, caminhada, panfletagem. E aí são os perfis diferentes, né, também dos candidatos que dialogam com o perfil do eleitorado brasileiro, gente. Porque, assim, não se enganem, o Brasil tem o Congresso que merece, tá?
1: É o espelho.
2: Certo? Cada um dos deputados e senadores, entendeu? Então, assim, com os erros e acertos, isso é reflexo, talvez até uma questão filosófica, antropológica, mas isso é reflexo do eleitorado brasileiro, entendeu? Os mecanismos, eles existem, sim, de fiscalização, de accountability. Agora, o eleitor não lembra quem votou há 4 anos, também é danado, né?
1: O Divulga Cande é tão bom que ele, inclusive, você pode fazer a evolução patrimonial do candidato. Você sabe quanto ele tinha há 4 anos, há 8 anos, há 12 anos, e quando você vai hoje, daqui a pouco, você vai saber a evolução dele. E é sempre bom você fazer conta. Eu gosto de fazer algumas contas e fico me perguntando como é que esse camarada evoluiu tanto em patrimônio num período, num mandato legislativo. Mas aí, infelizmente, o eleitor comum, né, ele não... Diga, Alex.
0: Aldo, em questão, só complementando a colega, a contabilidade, eu falei da questão mais dos partidos, como os partidos digerem, não o candidato em si, tá? E só ressaltando também essa questão do patrimônio, vou fazer uma observação. Eu trabalhei como jornalista muito tempo e eu não vou dizer quando, onde...
1: Ainda bem que você largou essa profissão desgraçada, viu?
0: Não, isso que eu não colaboro, enfim. Mas eu já fiz, tentei fazer matérias que foram, infelizmente, derrubadas, de crescimento de patrimônio público de candidatos a prefeitos no estado, em determinado tempo. Quanto uma candidatura, um candidato reeleição, tá? Reeleição, um candidato que ganhou eleição, teve sucesso, e na outra ele foi reeleição e a questão. E o curioso também, Aldo, que teve que perdeu mais dinheiro, tinha gente com saldo negativo. Eu disse, nossa, o cara foi prefeito e perdeu, enfim, né? A questão de transparência aí não estava muito clara. Mas o que eu falo mais dessa questão, tem dispositivos para a gente entender, pelo menos o do candidato, mas é uma questão mais enraizada, como colocada estava, a questão da cultura. Há mecanismos, mas esses mecanismos não estão tão claros para a população. Eu acredito de fato que disso. A população, os próprios partidos, eles agem de uma maneira que isso não seja tão divulgado. As pessoas têm que procurar, ir atrás, viver. E as pessoas estão procurando mais por suas vivências, os seus problemas. Ele, numa campanha eleitoral, eles decidem os candidatos a deputado e também senado, por isso que eu até critico essas pesquisas, assim, a Senado, que se os escolhidos no final, tem pesquisa que está fazendo há um ano sobre o Senado, e vai mudar muito ainda. É. Então, a deputada, senados, eles escolhem na última hora porque eles estão em dúvidas. Eles não estão vendo, mas na eleição.

0: governo, prefeito, presidente, enfim. Então, o eleitor, a maioria do eleitorado, aquele que não é filiado, aquele que não participa, enfim, da campanha política, ele está preocupado mais com suas vivências, seus problemas. Então, ele deveria, ele tem uma descrença, porque não muda as questões brasileiras, não mudam, enfim, ele não vê mudança considerável na sua rua, no seu bairro, na sua cidade, enfim, questão de segurança, enfim. Mas ele está descrente e os mecanismos estão longe, e ele acaba escolhendo. De fato, até que a gente vê no dia da campanha eleitoral, isso todo mundo sabe, santinhos colocados na rua para a pessoa escolher um papel e votar no deputado X na hora, são colocados na madrugada, nem para outro, porque na maioria do eleitorado eles estão preocupados com suas vivências. Por quê? Porque há um discreto na maioria da classe política. Então, para mudar isso, os próprios partidos dificultam isso. Então, eu acho que essa questão deveria ser mais transparente e mais divulgada, no sentido de, se você for escolher um deputado, se você escolher um vereador, enfim, falando de outros tipos de eleição, pode, veja o candidato dessa forma X. E como isso não é tão claro para a população, ela acaba sendo descrente e fica refém dos próprios mecanismos.
1: Baseado nisso que a doutora Anne falou, não seria a hora, Tabata, do eleitor se preocupar mais em qual deputado ele vai votar? Porque mais importante que governador e presidente é Congresso Nacional. Porque quem manda e desmanda nesse país é Congresso. E a qualidade do nosso Congresso, com todo respeito, é extremamente podre. Não, são poucos os que se salvam ali dos 513 e dos 81.
2: Exatamente, Aldo. O que a gente observa é que existe uma falta de coerência ideológica entre os candidatos que o próprio eleitor está votando. Então, às vezes, o eleitor, como os colegas aqui mesmo já comentaram, ele escolhe ali o deputado dele no dia, porque o eleitor médio, o eleitor geral, assim, ele não tem muito conhecimento sobre qual é a função do deputado federal, do deputado estadual, do senador. Então, tudo se torna culpa do majoritário. Então, o país não vai bem, tal lei foi aprovada, tal lei não foi aprovada, a culpa é do presidente. Não, às vezes a culpa é do Congresso, que não votou, ou votou para alguma coisa, ou derrubou um veto do presidente. Então, o eleitor médio, ele tem que começar a adquirir essa preocupação, sim, com quem são os seus representantes no Congresso. Porque a gente tem 25 deputados federais aqui em Pernambuco, mas as pessoas, às vezes, elas nem conhecem quem são esses 25 deputados federais. Sim. Elas conhecem ali os 3, 4 mais famosos, e aí tudo se torna culpa deles quando a pessoa tem conhecimento de que aquilo é função do deputado federal. Às vezes as pessoas nem associam uma coisa à outra. Então o eleitor, ele tem realmente que parar de focar só em quem é o candidato majoritário, quem vai ser na eleição presente, quem é o presidente, quem será o presidente, quem será o governador, e olhar também para quem vão ser os seus senadores, quem vão ser os seus deputados federais, os seus deputados estaduais, porque eles também são os responsáveis por ajudar o governante nessa caminhada. Então, o governante, ele está de mãos atadas. Se o presidente, ele é de esquerda, mas a maioria no Congresso, ela é de direita ou ela é do centrão, o presidente está de mãos atadas, porque ele vai ter que negociar ali, às vezes, com uma pessoa que não quer negociar com ele. O mesmo a gente vê no Congresso Estadual.
1: Não vai dar nem para a gente discutir essa polarização desgraçada que se abateu sobre o país, que você tem que morrer ou votando no Lula ou votando no Bolsonaro. Isso é um desacerto gigante para um país desse tamanho, não aparecerem outros nomes. É aquela coisa, né? A Anne até falou isso. A ausência do bom eleva o número do mal. Infelizmente, é assim. Quando faltam os bons, os maus terminam tomando conta. Anne, obrigado pela participação mais uma vez. Até a próxima. Esses dias aí nós vamos acioná-la muito, como de praxe, todos os anos, e não é de agora, né, doutora Anne?
3: É sempre um prazer estar aqui. Um forte abraço a todos os ouvintes da CBN. Obrigada, Aldo.
1: Obrigado. Tabata, muito obrigado. Até a próxima, Tabata.
2: Eu que agradeço, Aldo. Muito obrigado. Foi muito proveitoso o debate.
1: Vamos acionar mais vocês esses dias. Alex, obrigado, Alex.
0: Até logo, Aldo, até logo, colegas, fumaça, o debate foi muito bom, até logo, ouvintes.
1: Muito obrigado. Daqui a pouquinho a gente disponibiliza esse bate-papo nas redes sociais.
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Segunda-feira, 3 de agosto de 2026. O Ministério das Relações Exteriores informou que a diplomacia brasileira vai analisar a íntegra da entrevista em que o presidente da Argentina, Javier Milei, chamou o presidente Lula de ladrão e corrupto. O governo Lula decidiu que não haverá uma resposta institucional imediata. O objetivo é evitar confrontos verbais diretos. A orientação inicial do Palácio do Planalto é ignorar as declarações e não dar palanque político às provocações. As passarelas do circuito Garganta do Diabo, no lado argentino das Cataratas do Iguaçu, começaram a ser retiradas preventivamente nesta segunda-feira. A medida foi adotada por causa da previsão de cheias no rio Iguaçu, associadas ao El Niño. A previsão é que o trecho permaneça fechado por cerca de 40 dias. As demais atrações do parque continuarão funcionando normalmente. Usuários do WhatsApp relataram que tiveram as contas bloqueadas pela plataforma e receberam notificações para verificar se estão em conformidade com os termos de serviço. De acordo com a mensagem apresentada, o resultado da análise será disponibilizado em até 24 horas. A Meta declarou que monitora aqueles que tentam fazer uso indevido do aplicativo e que bane contas para ajudar a proteger os

0: demais usuários. O presidente da FIFA, Gianni Infantino, estuda pedir ajuda de Donald Trump para que consiga permanecer à frente da entidade. A medida ocorre após o anúncio do projeto de vender os direitos comerciais da Copa do Mundo e os mundiais de clubes masculino e feminino. Diante das críticas, Infantino disse ter desistido do plano. O republicano ainda não se manifestou sobre o tema. As informações são do jornal The New York Post. No horário de Brasília, 4:02.
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2: Olha, já já, o professor de finanças da Universidade Federal Rural de Pernambuco, Luiz Maia, fala com a gente.
3: Trânsito. Vamos com informações da repórter Raíza Macário.
4: Tô de volta, Aldo e ouvinte da CBN, com mais informações de trânsito. A gente volta a falar do viaduto da Caxangá, que tem trânsito congestionado desde a descida do viaduto até as imediações da Caxangá, no sentido Iputinga. Se sai agora da BR-232 e segue sentido Iputinga, não tá valendo mais a pena desviar pela Professor Moraes de Rego, que está igualmente congestionada. No sentido contrário, trânsito com pontos de lentidão, mas o trecho é curto. 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Raíza Macário para a CBN Recife.
3: Obrigado, Raíza, e até a próxima.

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1: E a gente segue, a partir de agora, todo o estado acompanha a nossa programação. CBN Caruaru também, a partir desse momento, reproduzindo o CBN Total. Erison Vaz junta-se à equipe técnica. O Djalma Teixeira comanda tudo aqui. A Marcela e da produção, vamos até às 17 horas com o programa CBN Total.
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1: A dica de finanças vem com o professor da Universidade Federal Rural de Pernambuco, professor Luiz Maia. Boa tarde, Maia.
2: Boa tarde, Aldo Vilela. Boa tarde, ouvintes. Amigas, amigos, o tema de hoje é gestão de patrimônio. Aí você me pergunta, peraí, Luiz, isso não é um assunto para poucos, não? Bora ver. Todos nós, em qualquer etapa da vida, ou por mais lisos que estejamos no momento, a gente tem sim vários ativos dos quais precisamos cuidar, sob risco de comprometermos todos os nossos planos financeiros. O primeiro deles, claro, é a nossa saúde. Volta e meia, a gente fala aqui, descuidar da saúde, do corpo e da mente é um caminho certo para as piores decisões financeiras e acabarmos tendo que arcar com despesas muito pesadas lá na frente. Deixa de fazer uma atividade física regular? Gasta-se mais com remédio para dor logo adiante. Não dorme direito? Aumenta a ansiedade, consome-se mais porcaria e lá vem sobrepeso, pressão alta, exames e surpresinhas desagradáveis no orçamento, claro. O segundo grande patrimônio de que a gente precisa zelar é a nossa imagem. Aqui eu estou falando tanto da nossa reputação, no sentido de o que as pessoas pensam de nós, como da nossa autoimagem. O que mais se vê por aí é gente se auto-sabotando, passando uma imagem pouco responsável para quem poderia lhe ajudar bastante no crescimento profissional, ou se convencendo de que não deveria sequer tentar aquela trajetória dos sonhos. Fato é que nossa mente precisa ser gerida também. Afinal, a nossa própria percepção da realidade tende a ser profundamente impactada pelos pensamentos mais recorrentes. Já pensou como isso pode pesar em nossas escolhas? Enfim, aprimorando a gestão desses dois patrimônios, entre aspas, estaremos no caminho certo para, aí sim, melhor gerir um imóvel, o carro e a conta bancária. Na semana que vem, a gente retoma com dicas práticas. Mas já vou adiantando, cada ativo tem custos e benefícios, mesmo que a gente nem os perceba, tá?
3: Um bom final de tarde a todas e todos e até amanhã.
1: Obrigado, Luiz, e até amanhã.
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0: toda segunda, toda quinta, também aqui no CBN Total, nós temos o quadro de saúde suplementar com o especialista Elano Figueiredo. Você pode, inclusive, tirar toda a sua dúvida, mandar a sua pergunta, fazer a sua consulta com o doutor Elano através do site Justiça e Saúde. Toda dúvida você pode tirar. Um detalhe, viu? Isso não é pago. Você manda a sua dúvida lá, ele vai, responde a você. Tudo sobre planos de saúde. Então, vamos ver com o Elano aí quais são as novidades, as informações, quais são os destaques desse setor. Boa tarde, Elano.
1: Boa tarde, Aldo. No setor de planos de saúde, destacamos hoje três notícias que repercutem. Uma sobre a situação da Unimed FERJ, outra sobre a tabela de terminologia de tratamentos da ANS e sobre a rede da Sul América. Vamos aos resumos. Primeiro, a Unimed FERJ teve a recuperação extrajudicial suspensa pela Justiça. Isso mesmo. A Justiça do Rio de Janeiro suspendeu o processo de recuperação extrajudicial que a Unimed FERJ manejou, buscando reorganizar os compromissos financeiros. Hoje, inclusive, esses compromissos, esse rombo, está na ordem de 912 milhões de reais. A Unimed FERJ assumiu a carteira de beneficiários da Unimed Rio lá em 2024, quando eu avisei aqui, lembra, Aldo, que não havia, ela não tinha estrutura financeira, nem administrativa, nem regulatória suficiente para sustentar integralmente a operação, o que gerou o quadro de endividamento atual. A suspensão do processo mantém, por hora, um cenário de indefinição para os beneficiários que dependem da rede. Notícia 2 é sobre a ANS e a TUS. É que a agência disponibilizou uma nova plataforma para consulta às tabelas da Terminologia Unificada da Saúde Suplementar. A abreviatura é TUS, T-U-S-S. O padrão de códigos que é usado pelas operadoras e prestadores para identificar os procedimentos, exames, medicamentos, materiais e itens de OPME, órtese, prótese e tudo mais. A ferramenta agora que a ANS está lançando permite pesquisa online e download em Excel, CSV e JSON, além de oferecer uma API para atualização automática nos sistemas de quem presta ou paga pelo atendimento. Vale um esclarecimento importante, feito pela própria agência. A TUS é um dicionário de nomenclatura, é um glossário. Não define coberturas obrigatórias, que é o papel do rol de procedimentos. Não confundir uma coisa com a outra, tá? E o beneficiário não precisa se preocupar com o sigilo ético das informações dos seus tratamentos, porque isso não é identificado ou identificável ou individualizável através da TUS, tá? Fiquem tranquilos, mas agora as operadoras e os prestadores poderão verificar a terminologia da TUS de maneira muito mais transparente nesta ferramenta da agência. E a notícia 3 é sobre a rede da Sul América lá na Bahia, que a pedido do Ministério Público, a Justiça lá, o Tribunal Baiano, determinou que a operadora, a Sul América, mantenha nos planos individuais e familiares uma rede credenciada com o mesmo padrão de qualidade ou padrão equivalente àquela rede que ela usa e oferece para os planos coletivos e empresariais. A ação foi movida por denúncia de descredenciamentos sucessivos de médicos, clínicas, laboratórios e hospitais, sem substituição e sem aviso prévio desses prestadores. A decisão proíbe novos descredenciamentos sem reposição imediata por prestador equivalente. Veda também a diferenciação injustificada entre os tipos de contrato e impede a cobrança de qualquer valor adicional ao beneficiário para manter essa equiparação. Aqui vale até a explicação, viu, Aldo? A questão é o seguinte: a operadora que quer ver ou ter os seus planos, quer expulsar dos seus planos individuais os consumidores desse tipo de contrato, ela vai apertar, vai diminuir rede, vai aumentar preço, vai aplicar reajuste maior sempre que lhe for possível. Como o reajuste é limitado pela agência e há alguns rigores regulatórios para que ela adote outras medidas, ela desconta na rede a situação, né? Ela tenta descontar na rede de forma que o beneficiário desista do plano individual. Isso não é uma manobra, uma prerrogativa exclusiva da Sul América. As operadoras que tentam sair do plano individual praticam manobras dessa natureza e o consumidor fique atento com isso aí. No caso lá da Bahia, o Ministério Público também estava atento e já obteve essa decisão. Bem, eu trarei mais novidades sobre tudo isso em breve e, por enquanto, pode acessar o justiçaesaude.com.br, que está tudo lá. Te abraçou.
0: Obrigado, Elano. Só lembrando aí ao ouvinte que você pode enviar todas as suas dúvidas pro Elano, que ele responde através do site Justiça e Saúde. É só entrar aí, justiçaesaude.com, tudo sobre plano de saúde. E a sua dúvida, inclusive, ele responde a você.
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1: A Receita Federal e o Comitê Gestor do Imposto sobre Bens e Serviços, o CGIBS, divulgar um novo cronograma para a obrigatoriedade do destaque dos tributos da reforma tributária nos documentos fiscais eletrônicos. A principal mudança é o escalonamento dos prazos de implementação. Esses todos eram concentrados para segunda-feira, para hoje. E aí o que é que acontece? Os dois órgãos publicaram um ato conjunto no Diário Oficial da União. A nota fiscal eletrônica NFE e a nota fiscal de consumidor eletrônico NFCE, elas continuam com início obrigatório hoje, mas os outros documentos terão a exigência adiada para outubro, dezembro desse ano e janeiro de 2027. De acordo com os órgãos responsáveis, o objetivo é permitir uma implantação gradual do novo sistema, dando mais tempo para as empresas e os desenvolvedores adaptarem os seus sistemas fiscais.
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2: André Cavalcante, vamos iniciar a semana, o mês, hein, André? E, olha, iniciou o período de emissão de IBS e CBS nas notas fiscais. É isso mesmo, André? Boa tarde.
3: Boa tarde, Aldo, e boa tarde aos ouvintes. Hoje, segunda-feira, realmente temos o início da obrigatoriedade, pelo menos para parte dos contribuintes, de incluir nas notas fiscais emitidas pelas empresas o destaque da CBS e do IBS, certo? Essa obrigatoriedade vem derivada do período de adaptação esperado pela Receita Federal para que as empresas aprendam a preencher os novos campos que as notas fiscais vão precisar ter, principalmente a partir do dia 1º de janeiro de 2027, que é quando a reforma tributária de fato inicia para todos os contribuintes. Contudo, Aldo, o que eu queria falar sobre essa mudança de hoje, eu acho que é menos a notícia e mais o que é que não está acontecendo, mas que já deveria estar acontecendo. Lembra que esse período de transição já era para ter começado há muitos meses e esses testes eles já eram para estar em estágio de maturação. A gente só está iniciando agora. Para você ter ideia, tem fase da implementação para empresas do Simples que nem iniciou ainda e vai ficar para 2027. Fases do teste. E a gente sabe que em 2027 já começa o jogo para valer. Isso significa que existe uma parcela muito grande de etapas de treinamento, teste, validação, os sistemas se adaptarem, que estão ficando para o último momento e algumas coisas vão acontecer enquanto a nova regra já se aplica. Isso é um grande problema, né? Porque se a gente enfrentar dificuldades, a gente não vai ter uma experiência e tempo hábil para ajustá-las e a gente vai viver aquela confusão e aquele caos tributário que a gente conhece. Transições não são fáceis, a gente sabe disso, mas o que está acontecendo está deixando todos os contribuintes, contadores e tributaristas extremamente preocupados. A gente não sabe como é que essa transição de fato vai impactar, visto que tem coisa que vai ficar para a última hora e a gente vai acompanhando. Tá, joia, Aldo? A gente se vê quarta-feira.
2: Tá bem. Obrigado, André. Até quarta.
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2: Nós estamos numa temporada de muitas pesquisas, pesquisas eleitorais, confiança do eleitor, aprovação dos respectivos governadores, aprovação dos pré-candidatos e agora já candidatos com as convenções e confiança. Vamos falar sobre esse tema através de uma pesquisa. Maurício Garcia, boa tarde, Garcia.
4: Boa tarde, Aldo, boa tarde a todos os ouvintes da CBN Recife. Hoje eu queria falar com vocês sobre uma palavra que a gente usa todo dia, mas quase nunca para pensar nela, que é confiança. Em quem você confia hoje? Na família, nos amigos, na escola do seu filho, na sua igreja, nos políticos? Uma pesquisa recente sobre confiança social mostra que o brasileiro continua confiando mais nas pessoas mais próximas do que nas instituições. A família ainda é o grande porto seguro, com a maior nota de confiança. Mas tem um detalhe

0: importante. Essa confiança na família vem caindo devagar ao longo dos últimos anos. Em 2010, a confiança na própria família era quase nota 10. Hoje ela é alta, mas já não é mais a mesma coisa. E quando a gente vai saindo da família e olha os amigos, os vizinhos, os brasileiros em geral, a confiança desce ainda mais nos degraus. Ou seja, quanto mais a gente se afasta do círculo íntimo, mais cresce a desconfiança. Para entender um pouco mais esses números, eu trago aqui uma segunda pesquisa focada em mulheres e apostas online. E ela nos ajuda a entender parte desses resultados. Em relação às bets, muitas mulheres relatam que começaram a apostar na pandemia, tentando recuperar renda, garantir um extra para seus filhos, pagar contas, fazer um agrado que ficou mais difícil depois da crise. O problema é que essas apostas muitas vezes são feitas escondidas dentro da casa, no celular, no banheiro, na pausa do trabalho, sem que o resto da família saiba. E isso mina a confiança. Quando a dívida aparece, não é só um buraco no orçamento, é uma rachadura na confiança. A pessoa que deveria trazer segurança passa a ser vista como um risco. Isso se soma a outras fraturas. O desgaste da pandemia, a radicalização política, a insegurança nas ruas. Aos poucos, a casa deixa de ser aquele lugar totalmente seguro para as pessoas, e isso pesa muito mais para as mulheres, que já carregam mais medo e mais responsabilidade no seu dia a dia. Nos números da pesquisa de confiança, as mulheres aparecem um pouco mais desconfiadas que o homem em quase tudo. Elas confiam menos nos vizinhos, menos nos brasileiros em geral e até um pouco menos na própria família por conta desse fenômeno que eu falei. Ao mesmo tempo, quando olham para as instituições como a justiça, o congresso, os partidos e presidente, as notas de confiança das mulheres são ligeiramente maiores do que dos homens em vários casos. Isso diz muito sobre a realidade. São elas que muitas vezes dependem diretamente da justiça para garantir proteção, da pensão do filho, das medidas protetivas. E quando o mundo à volta falha, é o Estado que precisa funcionar minimamente. Do lado das instituições, o retrato é muito curioso. O Corpo de Bombeiros segue lá em cima como a instituição mais confiável dos brasileiros. As escolas públicas aparecem muito bem na pesquisa, como um dos poucos lugares em que a confiança se mantém alta. Já as igrejas perderam confiança ao longo dos anos. Entre os motivos, parecem relatos de politização excessiva e, mais recentemente, de grupos religiosos estimulando apostas, falando de bets como se fosse algo normal. Ao mesmo tempo que isso acontece, professores das escolas públicas relatam alunos pedindo dinheiro emprestado para apostar. A escola vira lugar que denuncia o problema, enquanto parte do campo religioso normaliza isso. E quando a gente entra no terreno da política, a confiança despenca. Partidos estão no fim da fila com as menores notas. Congresso, governo, presidente e todos parecem com níveis muito baixos. O recado é claro, o brasileiro confia pouco em quem o representa formalmente. Juntando tudo isso, a fotografia de 2026 é de um país que confiança está sendo disputada em todos os espaços. Dentro de casa, nas telas do celular, na igreja, na escola pública e na política. De um lado, laços familiares e comunitários pressionados por crises econômicas, por fenômenos das bets e por conflitos políticos. Do outro, algumas instituições ainda são vistas como referência, como as escolas públicas e o Corpo de Bombeiros, convivendo com uma enorme descrença na política tradicional. E é essa combinação, confiança em queda, desconfiança em alta e muita gente tentando se virar sozinha, é que vai ajudar a explicar não só o clima do país, mas também os resultados eleitorais e o tipo de sociedade que a gente está construindo para os próximos anos. É isso, vamos ficar atentos às pesquisas e a essa nossa sociedade. Grande abraço, Aldo, e ouvintes da CBN Recife. Até a próxima.
1: Muito bem, até a próxima e haja pesquisa, né, Garcia? Até a próxima.
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3: Já o médico Domingos Melo chega com informações de saúde dentro do quadro Momento Saúde.

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1: São 4:23.
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1: Doutor Domingos Melo, para falar com a gente nesta segunda sobre um assunto bem delicado. É possível morrer de tristeza? O que se sabe sobre a síndrome do coração partido? Boa tarde, Domingos.
3: Boa tarde, Aldo Vilela, ouvintes da CBN. Aldo, a chamada síndrome do coração partido demonstra que um impacto emocional extremo não mata instantaneamente, como a queda de um raio, por exemplo, mas pode desencadear uma série de reações biológicas em cadeias que são capazes de levar o coração ao limite e aumentar o risco de morte em algumas pessoas. Veja, Aldo, a síndrome de Takotsubo, mais conhecida como síndrome do coração partido ou cardiopatia induzida por estresse, é uma forma de insuficiência cardíaca aguda súbita que geralmente é transitória e é caracterizada por uma falha no coração que pode se assemelhar a um infarto do miocárdio. Pessoas com esse distúrbio, elas costumam apresentar dor torácica, dispneia e alterações eletrocardiográficas, mas sem a obstrução coronariana típica do infarto. O fator desencadeante principal ou mais frequente, Aldo, é um episódio de estresse emocional intenso, como a perda de um ente querido, um rompimento afetivo ou uma situação extrema. A síndrome afeta, sobretudo, mulheres idosas com doenças associadas e pode apresentar mortalidade intra-hospitalar muito significativa. Os estudos recentes, eles mostram que uma alteração que está associada a graves complicações e é capaz de levar a pessoa ao óbito, tanto a curto quanto a longo prazo. Um dos avanços mais importantes nos últimos anos foi a consolidação do chamado eixo cérebro-coração. Por exemplo, Aldo, em uma situação de estresse emocional intenso, ativa, circuitos cerebrais envolvidos na regulação emocional e no sistema nervoso desencadeiam uma descarga neuro-hormonal capaz de alterar o funcionamento do coração. Além disso, os estudos publicados no periódico Neurology indicam que a origem do problema não está apenas no coração, mas na forma como o cérebro regula a resposta ao estresse emocional. E por fim, Aldo, a ciência já confirmou que as emoções podem deixar uma marca significativa no nosso organismo. Então vamos cuidar mais de nossa saúde mental. Os convido ao Instagram DR Domingos Melo. Tudo de bom e até amanhã.
1: Obrigado, Domingos. Até amanhã.
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1: Vamos conversar com a médica Juliana Souto, que é especialista em reprodução humana. Doutora Juliana, boa tarde.
4: Boa tarde, Aldo. Tudo bem?
1: Tudo bem. Obrigado por falar com a gente. Fala-se muito, doutora Juliana, hoje, né, que a sociedade está correndo muito, está trabalhando muito, está muito ocupada e não dá.

0: nem sequer tempo ou programação para uma estrutura familiar. E aí se fala em planejamento familiar com um pouco mais de distância dessa realidade. Hoje nós temos aí, claro, novas configurações de família no país, no mundo, mas o planejamento familiar é importante, é fundamental para um casal, e aí entra também para um país, para o estado, para a economia. Tudo fica envolvido nesse projeto, doutora Juliana?
1: Isso, Aldo, perfeito. Até pouco tempo a gente falava muito em planejamento familiar, só pensando naquele casal que não deseja engravidar, né? Então a gente pensava muito na contracepção, como evitar a gravidez nesse momento, adolescente. E hoje a gente pensa um pouco no contrário também, né? A gente precisa planejar aquele casal que não deseja engravidar no momento, mas que será uma realidade no futuro, né? Então a gente não pode deixar de lado, de estar planejando, de estar estruturando esse casal, já que nós temos várias conformações aí familiares, para que nós tenhamos também possibilidade de uma gravidez no futuro sem grandes complicações, né? Já que uma gravidez após uma certa idade, após os 40 anos, a gente tem mais riscos aí de hipertensão, de diabetes, de prematuridade. E tudo isso vai gerando maior impacto aí para a sociedade, né?
0: Agora, é um planejamento que não é apenas da mulher, apenas do homem. É o planejamento do casal, né, Juliana?
1: Perfeito. É o planejamento do casal. Eu sempre costumo dizer que a gente não trata mulher nem homem. Né, a gente trata o casal, porque hoje nós temos aí cerca de um a cada 6 adultos tendo diagnóstico de infertilidade. Então a gente tem realmente uma problemática, né, no nosso país, cerca de 8 milhões de pessoas aí com infertilidades, com dificuldade para engravidar. Então de fato é um problema que a gente precisa encarar, né, para que nós não tenhamos aí impactos, como você falou, na economia, em outros setores aí do nosso país, né?
0: Perfeito. Juliana, obrigado pela sua entrevista, boa tarde para você, até o próximo encontro.
1: Obrigada pela oportunidade, até.
0: Muito obrigado. Juliana Souto, especialista em reprodução humana. O calendário eleitoral segue. Tivemos esse final de semana as convenções, elas podem acontecer até o próximo dia 5. Dia 5 de agosto, depois de amanhã, é o prazo final para a realização das convenções partidárias. Dia 15 de agosto é o último dia para que os partidos políticos, federações e coligações registrem formalmente as suas candidaturas junto à Justiça Eleitoral. Dia 16 de agosto, início da propaganda eleitoral geral nas ruas e na internet. Dia 28 de agosto, de 28 de agosto até o dia 1º de outubro, é o período de exibição do horário eleitoral no rádio e na TV. Isso correspondente ao primeiro turno, né? 6 de agosto é o início do período das proibições severas à programação diária de emissoras de rádio e TV. Então, fica vedado a partir de quinta-feira algumas coisas que eu vou passar depois do Repórter CBN.
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Segunda-feira, 3 de agosto de 2026, o Republicanos comunicou que o senador Cleitinho não vai concorrer ao governo de Minas Gerais. No vídeo divulgado nas redes sociais do partido, o presidente nacional e deputado Marcos Pereira diz que Cleitinho tomou a decisão espontaneamente diante do momento difícil que está vivendo. O senador perdeu o irmão no mês passado. Cleitinho era líder nas pesquisas de intenção de voto para o governo de Minas Gerais. Polícia Federal solicitou ao Supremo Tribunal Federal a instauração de um terceiro inquérito envolvendo Fábio Luiz Lula da Silva. A iniciativa deve apurar uma possível ocorrência do delito de tráfico de influência. Ainda não há informação sobre quem será o responsável pela relatoria do caso. A defesa de Lulinha negou todas as acusações e afirmou que ele está à disposição para prestar depoimento à justiça brasileira, caso seja necessário.

0: O Ministério das Cidades pediu à equipe econômica 750 milhões de reais em um fundo habitacional para manter a linha de financiamento para reformas de imóveis operando após agosto. A iniciativa faz parte do programa Reforma Casa Brasil. Segundo o Jornal Globo, integrantes do Executivo dizem que o tema está em análise e que a decisão vai depender também de uma avaliação dos riscos jurídicos de um eventual aporte. O governo do Irã voltou a contrariar o presidente Donald Trump e negou estar em negociações com os Estados Unidos. O líder norte-americano cancelou ataques contra a República Islâmica no final de semana, após citar avanços nas tratativas de paz, e prometeu novas negociações nos próximos dias. Teherã, no entanto, informou que negocia apenas com o Omã. No horário de Brasília, agora 4h33.
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1: Vamos agora para a última meia hora do CBN Total. Eu falava há pouco sobre as restrições que começam para as emissoras de TV e de rádio. A partir de quinta-feira, né, dia 6, fica vedado às emissoras de rádio e TV transmitir imagens de pesquisas em formatos que identifiquem participantes ou manipulem os dados, veicular qualquer tipo de propaganda política fora do horário reservado por lei, dar tratamento privilegiado a candidatos, partidos ou coligações e exibir filmes, novelas ou programas satíricos que contenham alusões negativas ou positivas a candidatos. Isso já vale a partir de quinta-feira. Vamos até às 5 da tarde. Aqui você segue conosco.
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2: Hora do futebol, hora dos destaques esportivos. André Luiz Cabral chegando. Boa tarde, André.
3: Boa tarde, Aldo Vilela. Um abraço aos amigos do CBN Total. Uma excelente semana a você, ouvinte CBN. Clube Náutico Capibaribe, que Náutico não contará com 5 jogadores para a partida do próximo domingo contra o Atlético Goianiense. Aflitos, 4 horas da tarde. Matheus Ribeiro, que se recupera de uma fratura na tíbia. Luiz Felipe, com contusão muscular, também entregue ao departamento médico. O Anderson recebeu o 3º cartão amarelo. Júnior Todinho, também entregue ao departamento médico. E Derek, este pertence ao adversário do Náutico, que por acordo no contrato não pode enfrentar a equipe goiana. Portanto, o técnico Hélio dos Anjos começando a semana, tendo que resolver esses desfalques na sua equipe. O campeonato da Série B teve a parada em virtude do final de semana ser todo dedicado à disputa das oitavas de final da Copa do Brasil. Esporte Clube do Recife iniciando também a semana buscando reforços, buscando contratações, reforçou realmente, foi o seu time no departamento de futebol, Bruno Reis e Leonardo Cruz, agora fazem parte da direção de futebol do Esporte Clube do Recife. Os Leões que vão jogar em Goiânia contra o Vila Nova no sábado a partir das 4 da tarde. No Arruda tem jogo Santa em João Cruz. Pessoa, a expectativa no sábado 5 horas é de uma grande presença de uma boa fração da torcida do Santa Cruz no Almeidão lá em João Pessoa. Bom jogo para o sábado à tarde a partir das 17 horas tem Botafogo e Santa Cruz. O time do Santa apresentou o seu balanço de 2025, apesar dos 3 meses de atraso, Santa Cruz teve uma receita superior a 30 milhões de reais e o déficit, ou seja, dívida do Santa de 18 milhões de reais, 18 milhões e 400 mil reais. E é sobre esses números do Santa Cruz que é importante fazer um alerta para o torcedor tricolor, o ouvinte aqui da CBN,

0: importância do torcedor do Santa não soltar a mão do seu clube, porque senão, vejamos, o time do Santa Cruz teve um acesso, né? Chegou à Série C, subiu de divisão, teve grandes jogos e grandes públicos na arena na temporada passada para chegar ao acesso. Decisões, evidentemente, jogos que atraem grande público. E o Santa Cruz teve uma receita pouco superior a 30 milhões, o que não chega a 3 milhões por mês para o Santa Cruz. A gente entende, compreende e observa por que, por exemplo, o estádio José do Rego Maciel está na situação que está, sem a condição de receber uma partida de futebol há mais de um ano, sem a condição de reforma no estádio, sem a condição da manutenção. Evidentemente que foi um erro tirar o controle da comissão patrimonial, tirar o dinheiro da comissão patrimonial para o futebol, para o restante dos pepinos do clube do dia a dia, né? Para a chamada, o dinheiro corrente, o dinheiro que vai girar dentro do clube. É muito pouco e é de assustar um clube que conseguiu 30 milhões de receita aumentar o seu passivo em 18 milhões e 400 mil. Realmente é preciso que os tricolores se juntem, se unam, mas não se pode, apesar do aperto, apesar da dificuldade financeira, apesar de todos os problemas, não se pode fazer a sociedade anônima de futebol de todo jeito, de toda maneira. Qualquer indivíduo em Pernambuco abrindo a boca para falar da SAF do Santa Cruz sem ter nada diretamente ligado ao Santa Cruz Futebol Clube. Tem que se respeitar os trâmites e se respeitar quem é quem dentro do clube. Então, torcedor Coral, continue ajudando a sua equipe, porque o Santa Cruz, mais do que nunca, precisa de você. Um abraço, Aldo Vilela e amigos da CBN.
1: Valeu, André, obrigado. Até a próxima.
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1: Olá, no CBN Debate desta terça-feira, saúde na pauta do nosso programa. 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A CBN, o médico Seráfico Júnior, o médico José Iram Costa, o ortopedista Fernandes Arteiro. 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É logo após o repórter CBN das 15h. Eu espero e claro conto com a sua audiência. Até lá.
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3: Quatro da tarde, 42 minutos.
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3: Vamos ouvir o professor, advogado eleitoral, cientista político, Eli Ferreira. Professor Eli, boa tarde.
4: Boa tarde, Aldo Vilela. Boa tarde aos ouvintes.
3: Final de semana com muitas convenções, aqui no estado as duas principais realizadas. No meio do caminho esqueceram de oficializar o ex-prefeito de Petrolina, Miguel Coelho, que desistiu da opção de ser candidato da candidata à reeleição, Raquel Lira. Qual é a avaliação que faz o senhor do jogo político colocado nesse processo de convenções ali?
4: Aldo, falando especificamente da convenção que foi realizada da governadora Raquel Lira, no que diz respeito à questão do Senado, houve um desgaste que poderia ter sido evitado. Por que poderia ter sido evitado? Aldo, quando se cria uma federação, os partidos políticos se tornam únicos. E dentro dessa federação entre PP e União Brasil, o PP tem maioria. Então, o deputado Eduardo da Fonte, ele jamais seria candidato ao Senado se ele desistisse, porque juridicamente era a vaga dele. Então, se colocou o nome de Miguel e se foi, ao mesmo tempo, um processo de desgaste que poderia ter sido evitado. Juridicamente, todo mundo sabia que Eduardo da Fonte não seria candidato se ele não quisesse.
3: Entendo. Quer dizer, a gente fica se questionando, o eleitor se pergunta como é que essas coisas acontecem, porque automaticamente as informações de que a candidata Marília Reis teria chamado Fernando Coelho para ser suplente na chapa dela de Senado. E as coisas acontecem dessa forma assim, Eli?
4: É porque dentro das convenções, né, se tem, embora o prazo se encerre dia 5, mas até o dia 15, os partidos têm como levar os nomes para a justiça eleitoral. Então, até lá, pode-se fazer essas alianças. Agora, você fica achando estranho, mas é bom lembrar que a política é a arte do impossível. E no Brasil, as alianças mais esdrúxulas possíveis e inimagináveis acontecem.
3: Eli, nessas questões partidárias, muitos vídeos rolaram em redes sociais dizendo que a governadora cometeu uma traição com Miguel Coelho. Como é que o senhor observa isso?
4: Eu não vejo como traição, né? Embora eu já tenha dito outras vezes que o cardeal Richelieu dizia que traição em política é questão de tempo. Eu vejo assim, pelo que se fala, eu nunca vi nenhuma declaração dela, mas que a boca miúda se comenta que a prioridade dela, o desejo dela era Miguel Coelho. Mas entre o desejo dela e o direito de quem tem, né, há uma distância muito grande. Eu posso desejar, mas não significa que meu desejo vai ser realizado.
3: Entendo. Bem, convenções realizadas, nessas formações de chapas, qual é a avaliação que o senhor faz, tanto da parte do PSB, quanto do PSD?
4: Aqui, com relação, né, ao PSB, não houve surpresa, né? Já se esperava nisso. O PSD foi no apagar das luzes a desistência de Miguel Coelho de colocar o seu nome para a disputa no Senado. Agora, Aldo, depois do dia 15, que as campanhas começam a ir para as ruas, a gente vai ver o que é que isso vai dar.
3: E do lado da Raquel?
4: Do lado da Raquel? Né, foi isso que eu coloquei. Eu disse que
3: a não colocação do nome do Miguel Coelho
4: foi a surpresa, né, no momento em que ele desistiu. Agora, há um cenário de expectativa. Se o grupo Coelho vai continuar ao lado da governadora arregaçando as mangas, porque eu sempre digo, apoio necessariamente não significa adesão.
3: Então, eu me equivoquei. No lado

0: do PSB, do João Campos, essa chapa já estava consolidada com Humberto e Marília há muito tempo, né?
1: É, foi o que eu disse, Humberto, Marília e Carlos Costa como vice, né, de

0: pode aglutinar, ou seja, no sentido que poderá somar. Partidos políticos que têm grande densidade têm uma tendência a ganhar o espaço dentro da questão da suplência. Se bem que, em alguns casos, o próprio titular da candidatura escolhe pessoas da sua extrema confiança. É bom a gente lembrar que Antônio Carlos Magalhães na Bahia já colocou, inclusive, um dos filhos para ser seu suplente.
1: Fernando Duíri foi rifado?
0: Ele sempre disse, se colocava como um pré-candidato, mas é bom a gente lembrar que ele foi um candidato, ele era um pré-candidato que não tinha sido testado nas urnas, né? Ele foi suplente e o mandato legítimo foi conquistado a partir do momento que o ex-governador Jarbas Vasconcelos desistiu de continuar no mandato, ele renunciou. Agora, se diz que o senador Fernando Duíri sempre havia propagado de que, se não fosse candidato ao Senado, outra coisa ele não aceitaria, de modo que não houve surpresa.
1: Ô Eli, a eleição para o senador, ela descola do governador? Como é que será o Túlio Gadelha, o Túlio nesse processo?
0: Aldo, seria bom que o eleitor separasse, até porque tanto o senador como o governador, né, eles são eleitos pelo critério majoritário, ou seja, o mais votado. Mas historicamente, geralmente as candidaturas ao Senado, infelizmente, funcionam como apêndice do governador. Então, o governador que alavanca a sua candidatura tem uma tendência de trazer consigo também o senador.
1: Bom, agora vamos aguardar o início oficial, né, da eleição, para que as mentiras elas sejam de fato oficializadas via rádio, TV e rua, né? Né, Eli?
0: Eli? De forma oficial, porque oficiosa, o calendário eleitoral já começou há muito tempo.
1: É verdade, é verdade. Até a próxima, Eli.
0: Um grande abraço a vocês, ouvintes.
1: Obrigado.
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3: Eu vou conversar com o advogado Manuel Roma, ele é especialista em direito do trabalho empresarial. Doutor Manuel, boa tarde, obrigado por falar com a gente aqui na CBN.
4: Boa tarde, professor Aldo, satisfação é toda minha, boa tarde aos ouvintes, uma grande honra estar aqui com vocês.
3: Agradeço a sua atenção. Muito está se falando nos processos demissionais que as empresas estão fazendo e alguns erros são cometidos. Na maioria das vezes, os trabalhadores não têm aquela informação correta, Manuel, das razões e do que tem direito quando há esse processo de demissão. Então, o que está acontecendo? Falta mais informação para o trabalhador quando ele é desligado de uma empresa?
4: Perfeito, professor. Excelente pergunta. Na verdade, professor, em tempos de inteligência artificial, a gente tem visto que os colaboradores eles têm muito mais informação. Tá, então, o que a gente percebe hoje é que os empregados, eles sempre que são demitidos, eles têm buscado, além do suporte jurídico, que é o caminho mais tradicional e aconselhável, eles buscam também o suporte da inteligência artificial. Então, a gente tem visto cada vez menos colaboradores que são prejudicados e permanecem prejudicados após serem demitidos. No entanto, essa informação em massa que vem para o empregado, ela acaba gerando alguns processos a mais para empresas em razão, né, de empresas que eventualmente erram no processo demissional, e essa informação massiva que chega no empregado acaba gerando ali um dever de cuidado muito maior para o empregador, que muitas vezes não tem e acaba surgindo aí a grande quantidade de processo que temos hoje na Justiça do Trabalho.
3: Entendo. Agora, ô Manuel, onde é que está a diferença do pedido de demissão, da demissão de justa causa, da demissão sem justa causa, do acordo? Quais são as diferenças entre esses temas?
4: Perfeito, professor. Sobre o pedido de demissão, a gente tem um grande mito, né, no mercado. Todo mundo acha que o pedido de demissão faz com que você perca todos os direitos, o que não é verdade, né? Você perde, sim, a multa de 40% do FGTS e também o seguro-desemprego, né, que são direitos bem relevantes, mas todos os demais direitos permanecem para com o empregado, né? Na demissão sem justa causa, o empregado ele acaba tendo esses dois direitos, que são grandes diferenciais, né, para o empregado que está sendo demitido.

0: suporte, é uma assistência que inclusive não se pode acumular, né, o seguro-desemprego com outras fontes de renda. Então, se esse funcionário roda de Uber, por exemplo, não pode acumular, a gente está tendo diversos cruzamentos de dados e agora nessa crise do INSS, eles estão identificando e indo atrás de quem está acumulando o benefício com alguma outra atividade remunerada, que é proibido. Então, a gente tem essa situação aí na demissão sem justa causa. Entendi. Na demissão com justa causa, o empregado acaba perdendo direito, né, a alguns direitos, como, por exemplo, aí, tanto o aviso prévio, como multa de 40% do FGTS, como também seguro-desemprego, são direitos aí que o empregado ele acaba perdendo.
1: Mesmo
0: o acordo
1: sendo...
0: é o meio termo entre eles, né? O acordo é o meio termo.
1: Perfeito. Ô, Manuel, claro que é um processo difícil, né, para os dois lados, mas como é que essa rescisão ela pode ser feita de forma correta para evitar litígio, conflito e processo trabalhista?
0: Aldo, o caminho para as empresas é, primeiramente, realizar os cálculos de maneira adequada. E voltando duas casas aqui, antes de realizarmos os cálculos de maneira adequada, a empresa precisa ter um acompanhamento jurídico e contábil que ajude ela a realmente cumprir toda a legislação. Porque quando você cumpre a legislação no dia a dia de maneira preventiva, fica muito mais prático você, ao final do contrato, realizar os cálculos de maneira adequada, certo? Então, esse é o primeiro ponto. O segundo ponto, em minha ótica, é realmente essas empresas elas cumprirem as regras da demissão. Então, por exemplo, muitas empresas pecam no seguinte: não pagam as verbas rescisórias no prazo de 10 dias, que é o prazo sugerido pela CLT. E, em razão disso, acabam tendo, né, em um eventual processo trabalhista, que pagar uma multa de um salário mínimo. Dentre outras situações que acabam acontecendo, como, por exemplo, dar uma justa causa sem a devida documentação. Então, acabam gerando aí os processos trabalhistas.
1: Claro que se compete, como bem disse o senhor, né, um bom departamento jurídico, assessoria para os dois lados, para que não haja, como eu disse, litígio. O tema é bem amplo e certamente numa outra oportunidade a gente vai conversar mais com o Dr. Manuel Roma Filho. Obrigado pela entrevista, até o próximo encontro, Dr. Manuel.
0: Obrigado, Dr. Aldo, satisfação gigante estar com você aqui.
1: Obrigado, o advogado Manuel Roma, advogado especialista em direito do trabalho empresarial, falou aqui à CBN Recife.
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1: Vamos ouvir o advogado Leonardo Borba. Boa tarde, doutor Leonardo.
3: Olá, Aldo, boa tarde. Olá, ouvintes da CBN. Muita gente acredita que depois que a aposentadoria é concedida, o valor está definitivo. Mas isso nem sempre é verdade. Existem erros no cálculo do INSS que podem ser corrigidos por meio de um pedido de revisão, seja ele administrativo ou judicial. Entre os mais comuns estão a falta de vínculo de trabalho no CNIS, salários de contribuição registrados com valores menores do que os corretos, períodos de atividade especial ou de trabalho rural que não foram considerados e até decisões da Justiça do Trabalho que não foram incorporadas ao cálculo do benefício. O primeiro passo é conferir a carta de concessão da aposentadoria e compará-la com o seu histórico de contribuições no INSS, através do extrato previdenciário, também conhecido como CNIS. Se houver alguma divergência, vale procurar orientação especializada para avaliar se realmente existe o direito à revisão. É importante dizer e ter atenção a uma regra: o prazo para pedir a revisão é de até 10 anos e são contados a partir do primeiro dia do mês seguinte ao recebimento da primeira parcela do benefício. Por isso, quem desconfia de algum erro não deve deixar para depois e deve sempre estar atento. Uma revisão bem fundamentada pode não apenas aumentar o valor mensal da aposentadoria, mas também garantir o pagamento das diferenças atrasadas, observados os limites previstos em lei. Então, se você tem alguma dúvida, busque uma orientação especializada, um advogado de sua confiança ou a Defensoria Pública.
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1: Nós vamos com informações da repórter Letícia Rodrigues.
4: A Prefeitura do Recife entregou um novo pontilhão sobre o canal de Setúbal em Boa Viagem para conectar a Avenida Boa Viagem à Rua João Cardoso Aires. A obra contou com

0: investimentos de mais de R$1 milhão e, segundo a gestão municipal, no local também foi implantado um sistema binário de circulação. Agora, o tráfego no sentido oposto será realizado pela rua Baltazar Passos. Com a nova ligação, os motoristas que trafegam pela Avenida Boa Viagem e desejam acessar a Via Mangue passam a contar com a nova alternativa de circulação. A Autarquia de Trânsito e Transporte Urbano informou que agentes e orientadores de trânsito atuarão na região para ordenar a circulação dos condutores durante os primeiros dias de funcionamento do pontilhão. No total, o pontilhão tem 27,8 metros de extensão e 16,5 metros de largura, com três faixas de rolamento no sentido praia-subúrbio, ciclofaixa bidirecional e calçadas para pedestres nos dois lados.
1: Obrigado, Letícia. Vamos até a CBN Caruaru. O Erison Vaz chega com informações.
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3: O Tribunal Superior Eleitoral, TSE, liberou o aplicativo Pardal Móvel. Com ele, qualquer pessoa pode denunciar propaganda irregular direto do celular ou do tablet. O aplicativo começa a funcionar no dia 16 de agosto, que é quando a campanha oficial ganha as ruas. Usar é muito simples e de graça. Você faz o login usando a sua conta do gov.br ou pelo app e-título. E pode ficar tranquilo, o TSE garante que a sua identidade fica no absoluto sigilo. Viu alguma coisa errada? É só abrir o aplicativo, explicar o que aconteceu e anexar fotos, vídeos ou áudios que comprovem a denúncia. Assim que você envia, o aplicativo gera um número de protocolo para você acompanhar tudo pelo próprio celular ou por e-mail.
1: Muito bem, chegamos ao final do CBN Total desta segunda. Programa deste dia 3 de agosto teve a parte operacional e artística aqui na capital sob o comando do Djalma Teixeira, lá em Caruaru. A CBN, o Erison Vaz, colaborou conosco na parte técnica. A produção do conteúdo foi da Marcele Reis. Amanhã, 14h, se Deus assim nos permitir, de volta estaremos com mais um CBN Total. Até lá.
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Segunda-feira, 3 de agosto de 2026, presidente do Supremo Tribunal Federal, Edson Fachin, declarou que a força institucional da corte não está na falta de críticas, mas na habilidade de conviver com elas. Declaração foi feita durante a cerimônia de abertura do segundo semestre do Judiciário. Fachin também destacou a importância de reafirmar o compromisso com a harmonia entre os três poderes. A confiança da indústria brasileira, medida pela Fundação Getúlio Vargas, recuou.

0: 1,4 ponto em julho, fechou o mês passado em 91,3 pontos. A queda refletiu a piora das avaliações na indústria e nos serviços. Resultado negativo foi registrado depois de duas altas seguidas. E um jovem de 24 anos do Maranhão morreu durante a guerra entre Rússia e Ucrânia. A mãe da vítima disse que recebeu a informação por brasileiros que estavam ao lado de Matheus Sandiel da Costa Campos durante o combate. Ela destacou que o filho se ofereceu para se juntar às forças ucranianas em março. A morte ainda não foi confirmada pelo Ministério das Relações Exteriores. No horário de Brasília, 5:03.
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1: Olá, muito boa tarde, seja bem-vinda, seja bem-vindo ao Ponto Final CBN desta segunda-feira, 3 de agosto de 2026. Hoje estarei sozinha por aqui, Carol tá fora, mas volta em breve. Eu quero te lembrar também que hoje estreia o Viva Voz especial Eleições. Então, num outro horário, a partir das 7 da noite, você acompanha a Vera Magalhães e convidados que vão analisar os principais fatos políticos do dia. Então é isso, o Viva Voz, nesse período de eleições, será das 7 às 8 da noite. E a partir de agora, até às 7, eu estarei trazendo aqui para você, normalmente com Carolina Moran, tá? É só hoje que excepcionalmente ela não está por aqui. Nós traremos os principais assuntos do dia, da semana, para que você possa ficar bem informado. Participa da nossa programação, manda mensagem para o nosso WhatsApp, que é o 11 99911 9981. São 5 horas e 5 minutos agora. Desirê Miranda tem informações ao vivo de Belo Horizonte sobre as tratativas para definir a candidatura da direita ao governo do estado, e a gente estava acompanhando aqui a novela envolvendo o senador Cleitinho, né, Desirê Miranda? Qual foi a decisão tomada? Boa tarde.
2: Ei, Débora, boa tarde para você e para os ouvintes. O fim da novela, né? Com a saída oficial do senador Cleitinho Azevedo, do Republicanos, da disputa ao governo de Minas Gerais, a direita volta as atenções para a convenção partidária da Federação União Brasil Progressistas, que deve confirmar o ex-secretário de Estado da Casa Civil, Marcelo Aro, como candidato ao governo do estado. O evento vai ser realizado na noite desta segunda-feira, na Assembleia Legislativa de Minas, aqui em Belo Horizonte. Mesmo sendo líder nas pesquisas eleitorais até agora, Cleitinho comunicou oficialmente que desistiu da candidatura após uma reunião com o presidente nacional do Republicanos, deputado Marcos Pereira, nesta segunda-feira em Brasília. O senador também era o principal nome apoiado pelo PL para um palanque em Minas para Flávio Bolsonaro na disputa presidencial. Em vídeo postado em uma rede social da legenda, Cleitinho chora e diz que não está pronto para participar da disputa por causa da morte recente do irmão mais novo, vítima de câncer.
3: Eu vim com o coração aberto para falar que nesse momento agora, pelas circunstâncias da minha vida, tem como eu entrar numa campanha agora sem eu cuidar de mim primeiro e cuidar da minha família. O que está acontecendo isso é hoje, eu novamente aqui, é o povo mineiro que me fez liderar a pesquisa aí 40% até agora. Pedir perdão por não estar bem agora nesse momento, não. Vou continuar seguindo meu caminho aqui, honrando vocês aqui, pode ter certeza disso.
2: A desistência oficial de Cleitinho pôs fim ao impasse em relação à candidatura ao governo de Minas e aos atritos públicos entre o senador e a cúpula do Republicanos. O parlamentar havia sido excluído da disputa pelo partido no dia 29 de julho, depois de não comparecer à convenção estadual da legenda, conforme lembrou Marcos Pereira.
4: Cleitinho não compareceu na convenção. Eu pedi que ele pudesse ir a São Paulo para gravar comigo, dizendo que ele era candidato. Nós demos a oportunidade.

0: até terça-feira à noite. Não foi possível o comparecimento, muito por conta desse momento de luto, de dor que ele está passando, não só ele, a sua família. E debatemos exaustivamente, não foi, Clitinho?
1: Foi.
0: Tema. Ligamos para os possíveis partidos aliados, PL, para a União, para o Progressista, o Partido Republicanos, mesmo depois de quarta-feira para cá. Demos toda a oportunidade para que ele pudesse ser candidato. Mas ele tem uma decisão pessoal.
2: No mesmo dia em que foi retirado do pleito pelo Republicanos, Cleitinho convocou uma coletiva em que disse que queria ser candidato, mas ainda não havia dado uma resposta ao partido por causa do luto. Ele também fez acusações contra os correligionários por não respeitarem o momento difícil da família. Enquanto o senador ainda estava indeciso, o Republicanos já buscava outro candidato. Marcelo Aro surgiu então como alternativa. Na última quinta-feira, ele oficializou o rompimento com o governador Matheus Simões, do PSD, que é candidato à reeleição. Lembrando aí que Aro foi secretário de Romeu Zema quando era governador aqui do estado. Débora.
3: Obrigada pelas informações, Desirê Miranda, de Belo Horizonte. Estão reforçando aqui, Cleitinho, o senador Cleitinho, que aparecia na liderança das pesquisas de intenção de voto, então desistiu de concorrer ao governo do estado de Minas Gerais. Ainda em Brasília, Igor Cardim tem aqui mais informações sobre as articulações do PL para definir quem será a vice de Flávio Bolsonaro, até porque o prazo se encerra na quarta-feira, não é mesmo, Igor? Boa tarde.
4: É isso, Débora. Muito boa tarde para você e para o nosso ouvinte. Inclusive, uma reunião entre o senador e candidato Flávio Bolsonaro com o presidente do Republicanos, Marcos Pereira, está prevista para acontecer nesta segunda-feira, como mais uma tentativa de garantir o apoio da legenda à chapa presidencial do PL antes do encerramento do prazo das convenções partidárias. De acordo com a nossa colunista aqui da CBN, Vera Magalhães, na publicação da coluna dela no jornal O Globo, a direção do PL intensificou a pressão sobre o Republicanos para fechar a aliança ainda nesta semana. A estratégia da cúpula do PL inclui o uso de uma pesquisa divulgada nesta segunda que aponta a disputa acirrada entre Flávio e o presidente Lula. O levantamento mostra a diferença de 4 pontos no primeiro turno e de apenas 1 ponto em um eventual segundo turno. Essa é uma pesquisa Nexus BTG que é avaliada pela cúpula do PL como decisiva. E aí também, de acordo com a apuração da nossa colega, a repórter Bruna Barbosa da CBN, Flávio Bolsonaro vai dedicar toda a agenda desta semana a essas negociações para definir o candidato a vice antes do prazo, como você trouxe na quarta-feira, dia 5, prazo limite ali da Justiça Eleitoral para a definição das chapas. A expectativa também está voltada para uma reunião entre a direção nacional do Podemos, que deve definir o posicionamento do partido e discutir a possibilidade de a presidente da legenda, a deputada Renata Abreu, integrar a chapa presidencial. Isso porque o partido em São Paulo já fechou questão, o Podemos paulista vai apoiar a Flávio Bolsonaro. E aí o que se diz ali é que Renata Abreu, nos bastidores, ganhou força como essa alternativa diante das dificuldades para viabilizar os nomes que surgiram nos últimos dias, como da ex-ministra Tereza Cristina, do PP, que era a prioridade da campanha, também a ex-presidente da Caixa, Daniela Marques, que é do Republicanos, e aí a chapa entre Flávio e essa vice, a expectativa ali da direção do PL é justamente que seja uma mulher de algum partido aliado. Débora.
3: Obrigada, Igor Cardim, pelas informações. E quem ainda não tem vice definido é Romeu Zema do Novo. Já dissemos que a data limite para definição das chapas, definição final das chapas é quarta-feira, dia 5, e por isso o Novo caminha para uma escolha por sangue para vice de Romeu Zema. Entre os cotados, segundo a apuração do jornal Globo, estão o senador Eduardo Girão, que é do Novo do Ceará, que é visto internamente como favorito, e o cientista político Felipe Dávila, também do Novo. Girão, por sua vez, é pré-candidato ao governo do Ceará e conta com o apoio da ex-primeira-dama Michele Bolsonaro. A postulação dele no estado, inclusive, foi pivô do conflito da ex-primeira-dama com Flávio Bolsonaro. Enquanto Flávio defendeu o apoio do PL à candidatura de Ciro Gomes, do PSDB, ao governo estadual, Michele esteve junto a Girão. Para assumir como vice de Zema, Girão precisaria desistir de ser candidato. O senador teria a candidatura oficializada.

0: durante a convenção do Novo neste domingo, mas o evento foi adiado para amanhã. E na última pesquisa Genial Quest, ele teve 3% das intenções de voto no primeiro turno, distante dos 43% de Ciro Gomes e dos 33% do atual governador Eumano de Freitas, do PT, que busca a reeleição. Já Felipe Dávila concorreu à presidência pelo partido em 2022, mas terminou a disputa em sexto lugar. No Novo, a busca por uma solução interna veio também em meio à dificuldade do partido para construir uma coalizão presidencial. Antes, o empresário Geraldo Rufino, do Podemos, que é fundador da empresa especializada na reciclagem de caminhões, a JR Diesel, foi cotado para a vaga. Ele, no entanto, foi lançado por seu partido como candidato ao Senado por São Paulo. A campanha de Zema, então, passou a ventilar o nome do ex-ministro do STF, Joaquim Barbosa, que é do DC, que abriu mão da candidatura presidencial. As negociações não avançaram e o DC, que é o Democrata Cristã, né, resolveu ter uma candidatura própria da advogada Clariana Barão. Nos últimos meses, o ex-governador mineiro também deu declarações difusas sobre os critérios para a escolha. Já disse que o indicado deveria ser alguém do Nordeste, depois disse que escolheria uma mulher e, na sequência, disse que consideraria o fator ficha limpa. Sem outro partido na coligação, Zema ficará sem tempo de propaganda partidária gratuita na TV e no rádio, já que o Novo não ultrapassou a cláusula de barreira na eleição de 2022. Então, aqui o cenário de Romeu Zema, que, assim como Flávio Bolsonaro, do PL, Novo PL, ali com dificuldades de estabelecer apoios e parcerias para as candidaturas. O João Rosa, em Brasília, tem informações sobre a retomada dos trabalhos no STF. Oi, João, boa tarde.
1: Oi, Débora, boa tarde para você, boa tarde a todos que estão nos acompanhando aqui na CBN. O Supremo Tribunal Federal retomou hoje os trabalhos após o recesso de julho. Na abertura da sessão, o presidente da corte, ministro Edson Fachin, afirmou que o Supremo não está imune a críticas e defendeu que questionamentos feitos dentro dos limites democráticos fortalecem e não enfraquecem a instituição. Durante o discurso, Fachin disse que o STF segue trabalhando para aperfeiçoar a sua atuação e reconheceu que ainda há desafios como tornar a justiça mais ágil e melhorar a comunicação com a sociedade e com as demais instituições. Vamos ouvir um trecho da fala do ministro Edson Fachin.
2: É oportuno também reafirmar que a força institucional do Supremo Tribunal Federal não reside na ausência de crítica, e sim na capacidade de conviver com ela, sem perder a serenidade necessária ao exercício da função jurisdicional. Um tribunal constitucional que decide todos os dias temas de grande repercussão social há de aceitar como natural que suas decisões sejam debatidas, analisadas e, por vezes, contestadas pela opinião pública.
1: Bom, Débora, a declaração de Fachin acontece aí porque nos últimos anos o Supremo vem sendo alvo de críticas relacionadas à atuação de ministros, principalmente por suspeitas de conflitos de interesse e falta de transparência. Diante desse cenário, a presidência da corte passou a estudar a criação de um código de ética para estabelecer regras mais claras sobre temas como suspeição e participação de ministros em eventos. Apesar disso, Fachin não citou a proposta durante o discurso de hoje. Fachin ainda lembrou que nesta semana a Lei Maria da Penha completa 20 anos e afirmou que o combate ao feminicídio continua sendo um dos maiores desafios do país. Esse tema, Débora, inclusive está na pauta de hoje de julgamentos aqui do STF. Os ministros podem decidir se a Lei Maria da Penha também pode ser aplicada em casos de violência contra mulheres quando não houver relação familiar, doméstica ou afetiva entre o agressor e a vítima. Débora.
0: Obrigada, João Rosa, pelas informações diretamente de Brasília. E você fica agora com o noticiário local. Já já estaremos de volta com mais informações sobre o cenário internacional e outras informações sobre política também aqui no Brasil. Fica aí.

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2: De volta, ouvinte CBN, a gente chega com informações agora de Olinda. Um acidente na Avenida Pan-Nordestina deixa o trânsito lento, agora no sentido Santo Amaro. A lentidão tem início na descida do viaduto até o início da Gamenon Magalhães. Se sair agora de Olinda com destino a Santo Amaro, é melhor fazer seu trajeto pela Avenida Carlos de Lima Cavalcante. Em seguida, pegar a Rua São Miguel. No sentido contrário, trecho também com lentidão até as imediações da Rua Duarte Coelho. Se está na via e quer chegar a Ouro Preto ou Jardim Fragoso, é melhor desviar pela Avenida Olinda. 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Raíza Macário para a CBN Recife.

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5: O Tribunal Superior Eleitoral proibiu, por maioria de votos, a realização de propaganda eleitoral por meio de adesivos em veículos utilizados para o transporte de passageiros por aplicativo. A decisão foi tomada no julgamento de um recurso envolvendo um candidato a vereador de Caruaru nas eleições municipais de 2024 e manteve a multa de R$ 2.000 aplicada pela Justiça Eleitoral. De acordo com o relator do caso, o ministro Floriano de Azevedo Marques, embora esses carros sejam privados, eles atendem ao público em geral. Por isso, entram na regra dos bens de uso comum, onde a lei das eleições proíbe qualquer tipo de propaganda eleitoral.

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2: Olá, no CBN Debate desta terça-feira, saúde na pauta do nosso programa. Canetas emagrecedoras, as mudanças no sistema de saúde, os malefícios, os benefícios do medicamento. A CBN, o médico Seráfico Júnior, o médico José Irã Costa, o ortopedista Fernandes Arteiro. Canetas emagrecedoras, pauta do nosso debate desta terça. É logo após o repórter CBN das 3 da tarde. Eu espero e claro, conto com a sua audiência. Até lá.

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1: São 5 horas 23 minutos agora. O presidente da Argentina, Javier Milei, fez novas provocações contra o presidente Lula. Como é que o governo reagiu, Ana Carolina Tomé? Tem informações ao vivo em Brasília. Boa tarde, Ana.
2: Boa tarde, Débora. O Ministério das Relações Exteriores atua nos bastidores após novos ataques do presidente da Argentina, Javier Milei, contra o presidente Lula. Segundo fontes do Itamaraty à CBN, a diplomacia brasileira vai primeiro analisar a íntegra da entrevista concedida por Milei neste domingo e manter a situação sob monitoramento. As informações são da repórter Rani Veloso, aqui de Brasília. Enquanto isso, Débora, o embaixador do Brasil na Argentina, Júlio Bitelli, permanece no Brasil sem previsão de retorno. O governo Lula decidiu que não haverá uma resposta institucional imediata com o objetivo de evitar confrontos verbais diretos com a direita. A orientação inicial do Palácio do Planalto é ignorar as declarações e não dar palanque político às provocações. Pode até sair uma nota via Itamaraty nos próximos dias, mas o que o governo não quer é que Lula se rebaixe ao nível de Milei. Neste domingo, em entrevista à emissora de TV argentina LN+, Javier Milei voltou a chamar Lula de ladrão e corrupto, além de questionar as decisões judiciais que anularam as condenações do presidente brasileiro. O argentino afirmou que as suas palavras foram espontâneas e minimizou os ataques, dizendo que agressivo é o ato de roubar e não chamar alguém de ladrão.
3: Lo liberaram por uma falha administrativa del procedimiento, não por ser inocente. Lo liberaram por uma falha en el procedimiento, no por ser inocente. Por lo tanto, es ladrón y es un corrupto.
2: O senador Flávio Bolsonaro deu parabéns a Milei ao afirmar que o argentino retribuiu ao que ele chamou de tentativa de interferência de Lula nas eleições de 2023 na Argentina, ao disponibilizar uma equipe especializada contra fake news para o rival de Milei, Sérgio Massa. A fala foi ao programa Canal Livre da Band.
4: Milei, parabéns, porque você falou tudo, né, que muitos brasileiros gostariam de falar ali, porque o comunismo é esse mal mesmo, né, o que gera de consequência para qualquer lugar por onde ele passa é miséria, é violência, é perseguição, é fome, é tudo, desesperança, é falta de emprego, é afugentamento de investidores.
2: Agora, Débora, o clima entre os dois países já estava tenso desde a semana retrasada, quando Milei ofendeu Lula durante a Convenção Nacional do PL em São Paulo, que lançou Flávio Bolsonaro como candidato à presidência da República. Na ocasião, o Brasil reagiu e convocou o embaixador argentino em Brasília para manifestar repúdio formal às declarações consideradas sem precedentes e chamou de volta ao país o embaixador brasileiro em Buenos Aires para consultas. Apesar de inicialmente tentar ignorar Milei, ao responder com a pergunta "Quem é esse cara?", Lula chegou a classificar a vinda de Milei ao Brasil como uma pataquada, afirmando que manterá uma postura de chefe de Estado e não responderá com ódio. Eu volto com você.
1: Obrigada pelas informações, Ana Carolina Tomé, em Brasília. A gente tem percebido aí nos últimos dias a diplomacia argentina tentando minimizar essa crise política, tentando jogar água na fervura, e o ministro das Relações Exteriores argentino, Pablo Quirno, descartou o rompimento institucional e disse que é preciso separar as divergências ideológicas do comércio bilateral entre Brasil e Argentina. Você fica agora com o noticiário da sua região. Já já tem Valor Invest, tem também mais informações, atualizações sobre o conflito no Oriente Médio.

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3: A Prefeitura do Recife entregou um novo pontilhão sobre o canal de Setúbal em Boa Viagem para conectar a Avenida Boa Viagem à Rua João Cardoso Aires. A obra contou com investimentos de mais de R$1 milhão e, segundo a gestão municipal, no local também foi implantado um sistema binário de circulação. Agora, o tráfego no sentido oposto será realizado pela Rua Baltazar Passos. Com a nova ligação, os motoristas que trafegam pela Avenida Boa Viagem e desejam acessar a Via Mangue passam a contar com a nova alternativa de circulação. A Autarquia de Trânsito e Transporte Urbano informou que agentes e orientadores de trânsito atuarão na região para ordenar a circulação dos condutores durante os primeiros dias de funcionamento do pontilhão. No total, o pontilhão tem 27,8 metros de extensão e 16,5 metros de largura, com três faixas de rolamento no sentido praia-subúrbio, ciclofaixa bidirecional e calçadas para pedestres nos dois lados. 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

0: Aí vem Lucas Soares com o repórter CBN.
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0: segunda-feira, 3 de agosto de 2026, a senadora Tereza Cristina, do Progressista, declarou que ainda enxerga a chance de ser indicada como vice-presidente na chapa de Flávio Bolsonaro, do PL. A parlamentar admitiu que as possibilidades possam ter diminuído depois que o partido optou por permanecer neutro na eleição presidencial. O cenário permanece em aberto até a confirmação final das candidaturas prevista para esta quarta-feira. Já está em vigor a campanha nacional de multivacinação com a finalidade de atualizar as cadernetas de vacinação de crianças e adolescentes com menos de 15 anos em todo o Brasil. A mobilização se estende até o dia 1º de setembro, com um dia D nacional em 22 de agosto para expandir a cobertura e atender aqueles que estão com doses pendentes. As vacinas contra poliomielite, hepatites A e B, meningites, febre amarela, dengue, influenza e Covid-19 estão entre os imunizantes que poderão ser disponibilizados. Segundo o Ministério da Saúde, a ação integra os esforços para restabelecer as taxas de imunização após a queda registrada nos últimos anos. Os incêndios florestais se espalham na Grécia e nos Estados Unidos após devastar mais de 12 mil hectares de florestas e terras agrícolas em uma semana. As chamas ameaçam a região de Atenas. Washington está lidando com o maior desastre natural já registrado no condado de Spokane, que resultou na destruição de centenas de propriedades e forçou cerca de 60 mil pessoas a saírem de casa. As autoridades dos dois países alertaram que a combinação de seca, altas temperaturas e ventos fortes aumenta o risco de novos incêndios e dificulta o combate ao fogo. Agora, no horário de Brasília, são 5 horas e 34 minutos.
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0: Gustavo Ferreira, editor assistente do Valor Invest, já está com a gente. Tudo bem, Gustavo? Boa tarde.
1: Alô, alô, Débora, ouvintes. Boa tarde a todos.
0: Gustavo, o que que os investidores podem esperar para esse mês de agosto?
1: Débora, uma volatilidade bem parecida com a qual eles já têm lidado. Começou agora o sexto mês já de guerra protagonizada pelos Estados Unidos no Irã. Mais do que isso, este primeiro pregão de agosto marcou uma nova virada de chave. Retomadas as negociações diplomáticas, retornou ao horizonte do investidor a perspectiva de paz, esfriou, portanto, o risco predominante de julho, o de mais inflação, de mais juros por mais tempo. O cenário colocado agora favorece empresas que precisam investir para ontem, se não quiserem ficar para trás, aquelas cujo futuro de fatos dividendos fica mais distante ainda se o preço do dinheiro sobe. São elas as líderes da revolução da inteligência artificial. Dito isso, o jogo virou hoje. Com alívio nas tensões geopolíticas, o petróleo deu meia volta na disparada de 20% do mês passado. Hoje caiu 5% e levou consigo parte dos juros antes apontados pelas planilhas do mercado. Ponto para a bolsa americana. Já do Brasil, catou cavaco. Na virada de chave deste começo de mês, papéis como os da Petrobras colocaram freios no rally recente. Quedas como a da petroleira, hoje de pouco menos de 1%, são determinantes no Ibovespa, mais determinantes que o destino tomado por ações sensíveis a juros. Elas subiram bem hoje, mas o principal índice da Bolsa do Brasil abriu o mês no 0 a 0. Abriu rigorosamente no 0 a 0. A ver agora até quando a paz no Oriente Médio vai continuar aparecendo, está logo ali. Nesse caso, podemos ter pressão de alta no câmbio do Brasil, que vinha caindo conforme o petróleo subia. Hoje, o dólar fechou o dia 0,3% mais caro, Débora, aos R$ 5,09.
0: Obrigada pelas informações, Gustavo Ferreira, do Valor Invest. Até

0: Até amanhã.
1: Até amanhã. Como sempre, convido a acessarem o valorinvest.com. Tchau, tchau.
2: São 5:37 agora. Karen Lemos, em São Paulo, acompanha o cenário internacional e tem atualizações sobre o conflito no Oriente Médio. E Karen, boa tarde.
3: Isso mesmo. Boa tarde, Débora. Boa tarde também para os ouvintes. Olha, menos de 24 horas depois de o presidente dos Estados Unidos, Donald Trump, expressar aí um certo otimismo, né, de que haveria um acordo para reabrir o Estreito de Hormuz, Trump voltou a atacar o regime iraniano, lançando dúvidas aí, né, sobre a capacidade de fechar um acordo para pôr um fim à guerra no Oriente Médio. Mas ele garantiu que as conversas com o regime dos ayatolás seguem, apesar de Teerã negar isso, né? Respondendo a jornalistas na Casa Branca, um pouco mais cedo, Débora, Trump disse que o governo dele enfrenta aí um desafio de comunicação, porque há negociações em curso, só que também existe uma resistência por parte dos iranianos em admitir essas conversas.
4: No momento, nós estamos conversando, atendendo a uma solicitação iraniana e apoiada pela Arábia Saudita, pelos Emirados Árabes Unidos e pelo Catar, e diversos parceiros regionais com os quais mantemos relações cordiais. Todos esses líderes solicitaram que oferecêssemos ao Irã uma última oportunidade. É a última chance. Isso não é algo que acontece sempre. Essa é a última chance.
3: Olha, Débora, mais cedo na rede Truth Social, Trump escreveu aí que as lideranças iranianas são inacreditavelmente dissimuladas ao negarem que há essa negociação em curso. A mensagem de Trump escancara aí novamente a instabilidade das negociações de paz no conflito no Oriente Médio. Trump parecia confiante aí de que as conversas trariam resultados. Ontem, né, a bordo do Air Force One, ele falou aí para jornalistas que um acordo sobre o Estreito de Hormuz já estava praticamente fechado. Né, e que em breve firmaria também um acordo com o programa nuclear do Irã. Ele sugeriu ainda que essas negociações começariam nesta tarde. O Irã prontamente negou essa negociação aí com os Estados Unidos e disse que há diálogos apenas com Omã para tentar estabelecer uma rota segura para as embarcações no Estreito de Hormuz. Trump fez alusão a essas alegações aí nessa postagem de mais cedo, né? Disse aí que o Irã estava oferecendo a conversa fiada de sempre, ao dizer que o Estreito de Hormuz vai ser operado pelo regime dos ayatolás, quando, na verdade, isso segundo o republicano, né, já é controlado pela Marinha dos Estados Unidos. Por fim, Trump acrescentou ainda que o bloqueio americano aos portos do Irã vai continuar, a menos que haja um acordo ou uma rendição total que seja alcançada, né? Mais um ultimato, portanto, Débora.
2: Obrigada, Karen Lemos, pelas informações. Karen, em São Paulo, acompanhando o cenário internacional. E ataques hackers ao sistema de água dos Estados Unidos se espalharam por ao menos 7 estados. As suspeitas recaem sobre o Irã. As autoridades americanas dizem que não há indícios de contaminação da água, mas reforçam vigilância sobre sistemas vulneráveis. A investigação ainda é preliminar. E não está estabelecido de forma definitiva a autoria desses ataques. As informações são do jornal New York Times e foram publicadas aqui pelo jornal O Globo. Você fica agora com o noticiário da sua região.

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1: De volta, ouvinte CBN, você que sai agora do Cabo de Santo Agostinho vai encontrar movimentação intensa pela BR-101 nas imediações de Comportas, até o bairro de Jardim Jordão. Se sai agora do Cabo com destino a Prazeres ou Barro, é melhor fazer seu trajeto pela antiga rodovia, trânsito flui melhor por lá. Na estrada da Moribeca, a movimentação está intensa no sentido Marcos Freire. Se sai agora de Prazeres com destino a Marcos Freire e o Jaboatão, esse ainda é o caminho mais rápido. Na Rua Real da Torre, trânsito congestionado desde as mediações do viaduto até a Rua da Paz. Se sai agora do centro do Recife com o destino em Biribeira, é melhor desviar pela Via Mangue. 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
3: Durante a convenção estadual do Partido Social Democrático, PSD, em Pernambuco, neste domingo foi lançado oficialmente o nome da atual governadora de Pernambuco, Raquel Lira, como candidata à reeleição, tendo Priscila Krause como vice. Para a chapa majoritária, o partido também confirmou os nomes de Eduardo da Fonte, do PP, e Túlio Gadelha, do PSD, como candidatos às duas vagas ao Senado. O encontro reuniu lideranças políticas, apoiadores e admiradores da governadora. Raquel Lira chegou à convenção após sair do Palácio do Campo das Princesas e seguir encaminhada em direção ao Marco Zero, no bairro do Recife Antigo, área central da capital. Durante o discurso, ela apontou questões de gênero como motivo para cobranças e ataques. Segundo ela, por ser a primeira mulher governadora do estado, foi mais cobrada do que um homem no mesmo cargo. Lira também frisou a força da União para o crescimento do estado.
4: Nada é capaz de superar a força de um povo que se une em torno de um projeto de poder, mas que se une em torno de fazer o nosso estado crescer, sem deixar ninguém para trás. Vocês elegeram a primeira mulher governadora de Pernambuco há 3 anos e meio, e vocês hoje estão aqui para dizer que o que a gente está fazendo junto está fazendo história, mas sobretudo está escrevendo o futuro.
3: A governadora falou dos recordes que o estado bateu nos últimos anos, incluindo a redução da violência em 2026. Citou também o avanço de obras importantes para a população e garantiu que os próximos 4 anos serão os melhores para os pernambucanos.
5: A gente sabe exatamente o que precisa ser feito, como e onde. A gente sabe como buscar dinheiro. A gente construiu parceria, trouxemos o presidente Lula para cá. A gente foi buscar operação de crédito, cortar na própria carne para levar o dinheiro ruim para o lugar bom. A gente colocou o povo e o coração como prioridade nas políticas públicas. Batido recorde de geração de emprego. A maior redução de violência da nossa história nesses primeiros 7 meses de 2026. Investimento em infraestrutura acontecendo, batendo recorde deles. Investiremos esse ano cerca de 8 bilhões de reais. Ferrovia voltou. Dragagem de porto, estradas, arco metropolitano, 40 bilhões de reais de atração de investimento privado. Eu não tenho dúvida nenhuma, os próximos 4 anos serão os melhores anos da nossa história.
3: Reportagem Marcele Reis.
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1: 5:47 agora, mais um inquérito para investigar o empresário Fábio Luiz Lula da Silva, filho do presidente Lula, ou pelo menos mais um pedido, não é, Samantha Klein? Boa tarde.
2: Isso, Débora, boa tarde. Carol não, né? A Carol não tá com a gente hoje, curtindo o day off dela, mas a ideia agora é investigar uma suspeita de tráfico de influência para saber se Lulinha se aproveitava ou não da condição de filho do presidente para favorecer

empresas parceiras junto ao governo federal. Esse caso ainda vai passar por sorteio do Supremo Tribunal Federal para a escolha de um relator. A defesa do empresário

0: nós vamos pedir providências enérgicas para apurar, enfim, essa verdadeira pesca probatória. Polícia Federal, parte dela, é importante dizer mais uma vez, a gente respeita muito a instituição, ela está promovendo uma espécie de estratégia da tentativa e do erro, é uma melhor de três. Eu não achei nada aqui, eu vou procurar ali. Isso é proibido, isso nos remete ao que houve de pior na história do nosso sistema de justiça na época da finada Operação Lava Jato.
1: O advogado também diz que não está descartada a possibilidade de retorno de Lulinha ao Brasil, lembrando que ele mora na Espanha. E é claro, nesse caso, o retorno seria para responder aos processos e prestar depoimentos. Segundo o advogado, a defesa também não tem uma data para esse retorno, mas o filho do presidente poderia voltar ao Brasil em questão de dias. Com vocês.
2: Obrigada, Samantha Klein, pelas informações. São 5:49. O Lucas Taveira, em São Paulo, tem mais detalhes aqui sobre ataques feitos pelo candidato à presidência do PSD, Ronaldo Caiado, tanto a Flávio Bolsonaro quanto ao presidente Lula. Oi, Lucas. Agora boa noite para toda a rede.
3: Boa noite novamente agora para toda a rede, viu, Débora? O candidato do PSD à presidência da República, Ronaldo Caiado, afirmou que a candidatura de Flávio Bolsonaro do PL representa o Peru de Natal que o presidente Lula deseja enfrentar no segundo turno. Em entrevista ao canal My News, ele disse que a sociedade precisa se atentar para não cair no golpe montado pelo PT.
4: Não adianta nada o Flávio ir para o segundo turno, porque ao chegar lá, ele vai ter que ficar se explicando das denúncias contra ele. Então, qual é a condição que ele terá amanhã de colocar a candidatura do Lula em xeque? Qual a condição que ele terá amanhã de ganhar as eleições? Porque quem está com o rabo preso não tem condição de moral de resolver nada. Só sabe, vai ficar enxugando gelo.
3: Ronaldo Caiado também atacou Flávio Bolsonaro por disputar com ele o espaço de candidato do agronegócio. O ex-governador de Goiás disse que é raiz, não sabor agro.
4: Eu sou uma pessoa que me dedico às causas, então eu não falo da agropecuária brasileira por ouvir dizer. Até eu tenho uma experiência de vida, eu tenho resultados práticos em relação a isso. Agora, essa capacidade é de poder chegar às pessoas entenderem. Olha, onde é que a agropecuária terá ali um presidente que conhece da matéria e que sabe a relevância dela na nossa balança comercial, no emprego?
3: O candidato do PSD ainda criticou o presidente argentino Javier Milei por atacar Lula durante o ato de lançamento da candidatura de Flávio Bolsonaro. Segundo ele, nenhuma autoridade pode se dirigir a outro país de forma chula e rasteira. Débora?
2: Obrigada pelas informações. Lucas Taveira trazendo aí detalhes de uma entrevista concedida pelo candidato do PSD à presidência da República. Você fica agora com o noticiário da sua região.

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5: Do dia 3 ao dia 5 de agosto, Caruaru se transforma no ponto de encontro.

0: encontro definitivo entre quem produz no interior do estado e quem compra nos grandes centros urbanos. Com a realização da 42ª edição da Rodada de Negócios, a meta é ultrapassar os R$ 38 milhões em vendas diretas. Com 3 espaços estratégicos, o PEC Cresce para novas marcas, o Inovetex para fornecedores de tecnologia e insumos e os estandes tradicionais, a feira fortalece toda a cadeia produtiva. A feira reúne novidades que vão do jeans sustentável à moda praiana, passando por roupas infantis e fitness. Compradores de 9 estados visitam os estandes em busca de preço competitivo e agilidade na entrega, marcas registradas da confecção pernambucana. Outras informações sobre evento você encontra no site rnmp.com.br.
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1: Um adolescente de 17 anos de idade desapareceu após mergulhar no rio Sirinhaém, na região conhecida como Banho da Cerveja, no município de Cortês, na zona da Mata Sul do estado. O caso aconteceu na tarde deste domingo e, segundo o Corpo de Bombeiros Militar de Pernambuco, as buscas foram retomadas nesta segunda-feira. Segundo relatos de testemunhas, o jovem é natural do município de Ribeirão, ainda na Mata Sul. Uma equipe especializada em mergulho atua no local, mas até o momento a vítima não foi encontrada.
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A Adriana tem uma previdência privada e gostaria de saber se seria interessante, no momento da aposentadoria em 2029, receber em um único pagamento toda a reserva acumulada no plano para reinvestir em outra aplicação financeira. E qual a melhor opção para essa nova aplicação? Adriana, depende da tributação do seu plano, do seu objetivo e das suas demais formas de renda na aposentadoria. Se a tributação da sua previdência for com base na tabela do imposto de renda da pessoa física, não vale a pena resgatar tudo de uma vez. Isso porque você vai acabar pagando um imposto de renda muito alto. Nesse caso, seria mais vantajoso fazer os resgates aos poucos. Se o seu plano tem tributação pela tabela exclusiva na fonte,

restaurante e estiver no período de imposto mínimo de 10%, pode valer a pena resgatar de uma vez. Mas aí é importante você definir como pretende gastar o dinheiro. Você pode querer fazer aquisição de um bem de alto valor, como um imóvel, por exemplo. Mas se quiser usar as reservas para complementar a renda na aposentadoria, pode avaliar os títulos do Tesouro atrelados à inflação. O Tesouro IPCA com juros semestrais é uma boa opção se você conseguir complementar a sua aposentadoria só com os juros do investimento, que são pagos a cada 6 meses. Se você precisar de mais recursos, pode avaliar o Tesouro Renda Mais, que garante os pagamentos mensais, corrigido pela inflação, mais pelo prazo de 20 anos. Até a próxima e continue mandando as suas perguntas para cbndinheiro@cbn.com.br.

0: Quarta-feira, 3 de agosto de 2026, termina nesta quarta-feira o prazo estabelecido pela Justiça Eleitoral para as convenções partidárias. Após a escolha dos candidatos que vão disputar um cargo em outubro, o registro dos nomes deve ser feito até o dia 15. Para a Presidência da República, 6 nomes já foram escolhidos pelos partidos. Além do presidente Lula, que concorre à reeleição pelo PT, já foram oficializados Flávio Bolsonaro, do PL, Romeu Zema, do Novo, Ronaldo Caiado, do PSD, Renan Santos, do Missão e Samara Martins, da Unidade Popular. O Superior Tribunal de Justiça vai decidir nesta quinta-feira se o ministro Marco Buzzi deve ser punido ou não pelas acusações de assédio e importunação sexual contra duas mulheres. Caso seja punido, será a primeira vez que os ministros vão deliberar se um integrante do tribunal deve ser aposentado compulsoriamente ou demitido. A Procuradoria-Geral da República defendeu a aposentadoria do magistrado. Desde a instalação da corte, em 1989, Buzzi é o terceiro ministro do STJ com a conduta sob análise. O Conselho da Paz, criado pelo presidente dos Estados Unidos, Donald Trump, pediu que Israel interrompa os ataques na faixa de Gaza. O tema foi tratado em uma reunião realizada com o primeiro-ministro israelense Benjamin Netanyahu. Na última semana, Trump anunciou um acordo com o grupo Hamas para que a facção seja completamente desarmada. A medida abriria caminho para a instalação de um governo técnico na região. O Hamas confirmou ter aceitado os termos. A Bolsa de Valores de São Paulo fechou estável aos 178 mil pontos. O dólar fechou em alta de 0,34%, cotado a R$ 5,08. O euro vale R$ 5,85, uma elevação de 0,17%. Agora no horário de Brasília são 6 horas e 2 minutos.
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1: Olá, muito boa noite. Seja bem-vinda, seja bem-vindo. Nós já estamos na segunda e última hora do Ponto Final CBN desta segunda-feira, 3 de agosto de 2026. Hoje eu estou em voo solo, mas já já Carolina Moran estará de volta. Por que que é segunda e última hora? Porque hoje estreia o Viva Voz Especial Eleições. Um pouquinho mais tarde, a partir das 7 ou das 7 às 8, Vera Magalhães comandará essa nave com a participação de convidados. Hoje teremos

0: Pedro Doria e Fábio Zambelli para comentar, para analisar o noticiário de política do dia e também do fim de semana, né? Então fica aí, espera que hoje às 7 horas teremos o Viva Voz Especial, estreia do Viva Voz Especial Eleições. São 6:03 agora. Igor Cardim tem informações ao vivo de Brasília. Hoje o TSE abriu uma urna eletrônica. Conta pra gente o porquê desse movimento, Igor.
1: Débora, pontapé das eleições 2026 no Tribunal Superior Eleitoral, isso porque foi o início da Semana Nacional do Sistema Eletrônico de Votação, com a abertura de uma urna eletrônica para estudantes do Centro de Ensino Médio Elefante Branco aqui em Brasília. Essa ação apresentou a estrutura interna do equipamento, todos os mecanismos de segurança utilizados nas eleições, e agora à tarde o procedimento foi repetido, mas dessa vez com transmissão ao vivo pelos canais do TSE e também de todos os tribunais regionais eleitorais no YouTube, permitindo que qualquer cidadão acompanhasse a demonstração. Durante essa atividade, os técnicos do tribunal explicaram como funciona o sistema eletrônico de votação, os mecanismos de segurança, a fiscalização, as auditorias e também as medidas adotadas para impedir qualquer alteração indevida dos votos. A iniciativa faz parte da estratégia da Justiça Eleitoral para ampliar a transparência do processo e combater a desinformação. O coordenador de tecnologia eleitoral do TSE, Rafael Azevedo, explica como funcionam esses mecanismos de segurança de uma urna eletrônica e também esclareceu dúvidas dos estudantes sobre o processo eleitoral.
2: Mas essa placa-mãe aqui tem algumas questões principais. Primeiro, ela não tem nenhum chip que faça comunicação sem fio. Nenhum chip de Wi-Fi, de Bluetooth, nada que faça comunicação sem fio. Nem sequer, se você um cabo de rede, você pode conectá-la, também não tem entrada de rede. Então, a gente costuma falar, não dá para hackear a urna eletrônica, porque ela não tem conexão com a internet.
1: Essa programação, Débora, segue até domingo com visitas guiadas no TSE, palestras, demonstrações da urna, exposições, ações educativas em todo o país. Também serão divulgados conteúdos Fato ou Boato Viralizou, que são conteúdos voltados ao esclarecimento de informações falsas sobre a urna eletrônica. Na sexta-feira, o TSE realiza demonstrações de uma urna eletrônica na rodoviária do Plano Piloto aqui em Brasília, para que todos os eleitores possam simular a votação e conhecer o funcionamento do equipamento. Débora.
0: Obrigada pelas informações, Igor Cardim. Por falar em urna eletrônica, o candidato Flávio Bolsonaro do PL se comprometeu a aceitar o resultado eleitoral deste ano. Essa declaração ocorreu durante uma entrevista ao programa Canal Livre, que foi exibido neste domingo pela TV Bandeirantes. Ele disse exatamente o seguinte: eu vou aceitar, vou concorrer com essas regras, tenho certeza que o TSE, diferente de 2022, vai ter um TSE imparcial, que vai tomar todas as providências para que essa eleição ocorra com mais segurança e mais transparência, porque o maior interessado em que as eleições aconteçam com essa normalidade é o próprio TSE, fecha aspas. Então essa foi a fala de Flávio Bolsonaro. Você se lembra que no mês passado ele citou uma informação falsa sobre as urnas eletrônicas brasileiras ao pedir a uma plateia de representantes diplomáticos estrangeiros que enviassem a maior quantidade de observadores possível para acompanhar o pleito de outubro. O filho do ex-presidente Jair Bolsonaro, que se tornou inelegível por uma reunião com embaixadores na qual ele teceu também ataques ao sistema eleitoral no país, mencionou dados inverídicos sobre uma empresa venezuelana que aparece em documentos da CIA que foram divulgados pela gestão Trump na semana passada. Agora são 6:07. A Karen Lemos está de volta com mais detalhes agora sobre a crise migratória na fronteira, no limite da fronteira com a África e a Europa. Oi, Karen.
3: Isso mesmo, Débora. Olha, representantes de países da União Europeia vão se reunir num encontro aí de emergência, né, justamente para debater essa crise migratória vivida ali na cidade de Ceuta, que é um território autônomo da Espanha, no norte da África, como você disse ali, né, no limite fronteiriço entre África e Europa. E essa cidade que recebeu dezenas de milhares de imigrantes marroquinos na semana passada, esse encontro aí está marcado para acontecer amanhã. No final de semana, a gente lembra que o ouvinte

0: 2020, né, 22 países membros do bloco assinaram esse pedido aí para essa reunião emergencial e enviaram para a Irlanda, que é o país que detém a presidência rotativa da União Europeia. Eles solicitam aí uma resposta coordenada e uma revisão da cooperação com o Marrocos. É justamente o país de onde esses migrantes vieram. Hoje, mais cedo, o ministro das Relações Exteriores da Espanha, José Manuel Álvarez, disse que vai exigir solidariedade dos parceiros europeus nessa reunião de amanhã, né? E aproveitou para criticar países como a Itália, que anunciou a suspensão do acordo de Schengen, é aquele acordo lá sobre a livre circulação de cidadãos não europeus entre os países do bloco, né? O ministro ainda destacou que a Espanha é o país mediterrâneo do bloco com o menor número de chegadas de imigrantes irregulares. Já a Itália recebe o maior. Álvarez criticou ainda o governo de Giorgia Meloni, enfatizando que a Itália por vezes foi inundada por migrantes irregulares e que a Espanha sempre foi solidária ao governo italiano. Essa crise aí, né, despertou essas rusgas diplomáticas, portanto. Bom, a chegada de dezenas de milhares de migrantes marroquinos a Ceuta, que deixou mais de 80 pessoas mortas, né, que tentaram atravessar a fronteira a nado, não foi planejada pelas autoridades marroquinas, foi o que concluiu o Serviço de Inteligência da Espanha. O êxodo em massa, no entanto, teve origem aí num boato disseminado pelas redes sociais sobre uma decisão da Justiça da Espanha de que os migrantes que chegassem a Ceuta nadando não poderiam ser deportados e teriam seus processos aí de imigração analisados de forma quase que automática, né, obrigatória. Essa versão deturpada da decisão judicial foi recebida por milhares de jovens marroquinos que já não têm muitas perspectivas de futuro lá no Marrocos, né? E eles entenderam aí que a Espanha os receberia de braços abertos e que eles não seriam repatriados, mas a gente viu as cenas tristes, né, dessa crise e não foi o que aconteceu, infelizmente. Débora.
1: Obrigada, Karen Lemos, pelas informações. E ainda no cenário internacional, um grupo de 25 estados norte-americanos governados por democratas processou o governo do presidente Donald Trump hoje, argumentando que a mais recente rodada de tarifas sobre produtos de 60 parceiros comerciais, assim como a maioria de suas tarifas anteriores, excede sua autoridade legal para tributar importações. As informações são do portal G1. Em 24 de julho, o governo Trump impôs novas tarifas de 10% e 12,5% a 60 parceiros comerciais, incluindo a União Europeia e o Brasil, sob a alegação de que eles não estavam fazendo o suficiente para impedir a exportação de mercadorias produzidas com trabalho forçado. Movida pelos estados no Tribunal de Comércio Internacional nos Estados Unidos, em Nova York, a ação segue contestações anteriores que foram apresentadas por pequenas empresas norte-americanas que buscaram a via judicial para bloquear as tarifas no dia em que entraram em vigor no mês passado. Estados e pequenas empresas já contestaram com sucesso tarifas globais impostas por Trump em seu segundo mandato, mas o presidente seguiu com novas tarifas, apesar de uma série de reveses locais. São 6:11 agora. E voltando aqui para o cenário local, para o cenário nacional, para as eleições aqui no Brasil, a série 50 Debates para o Brasil, apresentada pelo jornal da CBN, tratou hoje da privatização dos Correios. A estatal tem somado prejuízo nos últimos anos. Em 2025, o rombo total foi de 8,5 bilhões de reais. Ao mesmo tempo, a empresa continua responsável por prestar o serviço postal em todas as cidades do país. Para o professor Gessner Oliveira, da Fundação Getúlio Vargas, o modelo atual é insustentável. Segundo ele, os Correios não têm condições de competir nos mercados onde há operadores privados e, consequentemente, não geram os recursos necessários para atender ao conjunto da população.
2: É possível ter uma privatização com sucesso, obviamente bem planejada, gradual e, sobretudo, com boa regulação, buscando eficiência e cumprimento de metas, algo que, infelizmente, apesar de algumas melhoras nos meses recentes, os Correios não têm cumprido.
1: Já o diretor do Instituto de Finanças Funcionais para o Desenvolvimento, Davi De Cash, afirmou que os melhores sistemas do mundo são administrados pelos governos. Ele disse que é preciso recuperar os Correios e ter orgulho das estatais.
3: Temos que separar problemas setoriais, desafios, limites, problemas de gestão

0: de problemas decorrentes da forma de propriedade. Ou seja, há de se separar o que tem como origem o fato dos correios serem públicos e as soluções não podem ser encaminhadas a partir de um diagnóstico equivocado da natureza do problema.
1: A série 50 Debates para o Brasil será exibida até a semana que antecede o primeiro turno das eleições. As discussões completas estão disponíveis no site da CBN. Você fica agora com o noticiário da sua região. Já tem Paulo Vinícius Coelho.

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1: 6:14, boa noite.
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3: De volta, ouvinte CBN, com informações da BR-101 Norte, que tem trânsito intenso no sentido Caxangá, entre o bairro do Passarinho e o córrego do Genipapo. Um veículo quebrado ocupa a faixa do meio, no quilômetro 69. Se está na via e quer chegar à Avenida Caxangá, esse ainda é o caminho mais rápido, não está valendo a pena fazer desvios. Na Avenida Caxangá, trânsito complicado no sentido Camaragibe, entre o Zumbi e a UPA. Se sai agora do Zumbi com destino a Camaragibe, prefira fazer seu trajeto pela Abdias de Carvalho e depois acessar a 408. 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Raíza Macário para a CBN Recife.
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4: A Agência Nacional de Energia Elétrica, a ANEEL, confirmou que a bandeira tarifária vai continuar amarela. Isso significa que a cobrança extra na conta de energia permanece a mesma do mês passado, R$ 1,88 a cada 100 kWh consumidos. Esta é a quarta vez consecutiva que a bandeira amarela é acionada. Segundo a ANEEL, a manutenção da cobrança adicional ocorre por causa do período de estiagem, que reduz o nível dos reservatórios das hidrelétricas e aumenta a necessidade de acionamento das usinas termoelétricas, cuja geração tem custo mais elevado.

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4: Oi, PVC, boa noite, tudo bem?
5: Tudo bem, Débora, e você? Vamos avisar para quem está no carro, ou em casa, ou em qualquer lugar, que agora estou em novo horário com você, né, Débora? Todos os dias.
4: É isso aí, durante as eleições, então, PVC às 6h20 da noite, porque nós tivemos uma mudança no horário do Viva Voz. O Viva Voz, então, Viva Voz Especial Eleições, das 7 às 8, por isso PVC mais cedo aqui com a gente durante esse período. PVC, faz um resumo pra gente aí, por favor, de como foi a rodada da Copa do Brasil no fim de semana.
5: Foi o pior número de gols. Vai terminar a rodada hoje às 21 horas sem Atlético Paranaense e Vitória, mas com 7 jogos, 7 gols apenas, foi o menor número de gols de qualquer rodada de ida da Copa do Brasil em todos os tempos. O torneio começou a ser disputado em 89 e nunca teve tão pouco gol. Só se tiver um 3-0 hoje, um 4-1, é que muda esse cenário. 7 gols em 7 jogos, 4-0-0. Nunca teve em oitavas de final são 8 jogos, né? Por isso são oitavas de final. Nunca teve 4-0-0. Metade dos jogos, 0-0. Santos 0, Remo 0, Vasco 0, Fluminense 0, Atlético Mineiro 0, Juventude 0, Chapecoense 0, Cruzeiro 0. O que salvou foi Mirassol 1, Grêmio 1, o Internacional 2, Corinthians 0 e Palmeiras 3, Fortaleza 0, que foi o maior público da rodada. 38.888. Eu sei que a intenção da CBF foi juntar a rodada de oitavas de final com jogos sábado, domingo, segunda, terça, quarta e quinta, né? Porque amanhã começam jogos de volta, mas acho que não deu certo. Porque, assim como no ano passado, ela tentou fazer isso no final da temporada e foi muito bem feito, deu muito certo. Dessa vez eu acho que não deu certo. Por quê? Porque a gente tinha acabado de sair da Copa do Mundo. O Campeonato Brasileiro estava voltando a pegar no breu depois de uma paralisação de 1,5 meses. E aí para com num final de semana. E num final de semana que, para piorar, o Flamengo, Bahia e o São Paulo, 3 clubes importantíssimos, estão fora da disputa porque já foram eliminados. Então você tira público do estádio, você tira motivação, você tira interesse, você tira um monte de gente que estaria vendo o jogo do Campeonato Brasileiro e que não ficou vendo. Então a média de público foi de 23 mil pessoas, podia ter sido muito melhor se tivesse o Flamengo no Maracanã, o Bahia na Fonte Nova, o São Paulo no Morumbi. Acho que não deu certo, respeito a decisão da CBF, mas acho que é para se pensar no ano que vem, se repete ou se muda. Eu mudaria.
4: PVC, explica pra gente aí essa treta entre Flamengo e Palmeiras aí sobre decisões do VAR.
5: Mais uma, eu vou tentar contar cronologicamente, Débora. Na sexta-feira, na quarta-feira passada, teve aquele jogo polêmico Vitória 0, Palmeiras 4, em que o Maurício do Palmeiras tomou um cartão amarelo depois de dar uma cotovelada no zagueiro Kaká do Vitória. Na sexta-feira, o STJD anunciou que levaria o Maurício a julgamento. E o Palmeiras divulgou uma nota no sábado dizendo que se sentiu recebeu com perplexidade a decisão do STJD por julgar um desrespeito à instituição Palmeiras e à autoridade da

0: da arbitragem brasileira. Eu concordo com essa análise última da autoridade da arbitragem, porque o tribunal não é para julgar lances técnicos. Se o árbitro errou ou acertou, mas deu o cartão amarelo, o árbitro viu a jogada, o VAR viu a jogada. Por que que o tribunal vai julgar? Mas o Palmeiras divulgou essa nota. O Flamengo, imediatamente depois, divulgou uma outra nota oficial dizendo que há a sensação de que um clube é beneficiado e citou, sem citar o veículo, mas o veículo é o GE, citou uma estatística dos últimos 7 anos em que o Palmeiras é o clube que mais teve decisões favoráveis do VAR e menos decisões desfavoráveis, e o melhor saldo. Mas favoráveis ou desfavoráveis? A própria nota do GE, que foi divulgada com esses números, o GE diz que não fala em benefício ou prejuízo. Porque quando você tem uma decisão favorável do VAR, é para evitar um erro. Então não é que ela é favorável ao jogo. Eu acho que essa briga passou do ponto e que precisa de um mediador urgentemente. Principalmente porque nessa briga, quando o Flamengo divulga uma nota dizendo que tem um clube pequeno beneficiado, e sem ter uma discussão exata sobre isso, uma estatística exata sobre isso, uma acusação concreta sobre isso, na prática o Flamengo está dizendo para o torcedor não ir ao estádio, para o torcedor não ligar a televisão e para o patrocinador não patrocinar um campeonato que ele está colocando sob suspeita. Se eu sou um patrocinador, para que eu vou botar dinheiro num campeonato que o Flamengo diz que está sob suspeita? Acho que tem sim uma discussão séria a se levar sobre a arbitragem. Faz décadas isso, não é por causa de Flamengo e Palmeiras, mas acho que ela tem que ser levada com maturidade e não avisando pro consumidor, pro torcedor, para quem quer que seja, pro patrocinador, para não participar dessa farra porque tem um clube sendo beneficiado, supostamente beneficiado, segundo a nota do Flamengo, que para mim foi um enorme gol contra.
1: Tá certo, então. Obrigada, PVC. A gente volta a se falar amanhã. Beijo.
0: Obrigado, Débora. Até amanhã. Obrigado a todo mundo.
1: Ó, tem mensagem de ouvinte aqui, ó, o Gerson perguntando, cadê a Vera? Cadê o Viva Voz? Então, ó, Viva Voz, a partir de hoje, durante o período de eleição, um pouquinho mais tarde, a partir das 7 da noite ou entre 7 e 8 da noite, Viva Voz especial eleições com Vera Magalhães e convidados para analisar o cenário político. Então, Gerson, fica aí que já já eles estão chegando. Você fica agora com o noticiário da sua região.

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2: O Tribunal Superior Eleitoral proibiu, por maioria de votos, a realização de propaganda eleitoral por meio de adesivos em veículos utilizados para o transporte de passageiros por aplicativo. A decisão foi tomada no julgamento de um recurso envolvendo um candidato a vereador de Caruaru nas eleições municipais de 2024 e manteve a multa de R$ 2.000 aplicada pela Justiça Eleitoral. De acordo com o relator do caso, o ministro Floriano de Azevedo Marques, embora esses carros sejam privados, eles atendem ao público em geral. Por isso, entram na regra dos bens de uso comum, onde a lei das eleições proíbe qualquer tipo de propaganda eleitoral.

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segunda-feira, 3 de agosto de 2026, a Polícia Federal adiou o depoimento do ex-sócio do dono do Banco Master, Daniel Vorcaro. Augusto Lima seria ouvido hoje. A decisão atendeu a um pedido da defesa. O depoimento ainda não foi remarcado. Augusto Lima é apontado como elo entre o senador Jax Wagner e o Master. O ex-líder do governo é suspeito de receber vantagens indevidas da instituição financeira. Jax Wagner nega a acusação. O ministro Alexandre de Moraes, do Supremo Tribunal Federal, declarou extinta a pena do tenente-coronel do Exército, Márcio Nunes de Rezende Júnior, condenado por participação no chamado Núcleo 3 da trama golpista. A decisão foi tomada após o militar cumprir integralmente as condições previstas em um acordo de não persecução penal firmado com a Procuradoria-Geral da República. O acordo inclui a prestação de serviços comunitários, o pagamento de R$20 mil em multa e a participação em um curso sobre democracia, Estado de Direito e golpe de Estado. 25 estados governados por democratas entraram com uma ação judicial contestando as novas tarifas globais impostas pelo presidente Donald Trump. O grupo argumentou que a nova política tarifária extrapola os poderes do executivo. Eles se somam a processos semelhantes movidos por grupos de pequenas empresas que alegam que as cobranças são ilegais. As taxas entraram em vigor.

0: disse que esse cenário se torna aí inviável neste momento para uma aliança nacional entre os dois partidos. Lembrando que o Republicanos tem convenção nacional marcada para amanhã desta terça-feira, mas aliados de Flávio dizem que uma nova reunião deve ocorrer antes desta convenção na manhã de terça. Então, Flávio tentando ainda trazer o Republicanos para a coligação da chapa presidencial. Participaram também desta reunião o presidente do PL, Valdemar Costa Neto, e o senador Rogério Marinho, que é coordenador da campanha de Flávio e também defende o nome da ex-presidente da Caixa, Daniela Marques, que é filiada ao Republicanos, como uma possível candidata a vice, mas essas negociações estaduais estão aí impedindo então um acordo nacional de Republicanos e PL na candidatura de Flávio Bolsonaro. Débora.
1: Obrigada pelas informações, Igor Cardim, em Brasília, trazendo aqui detalhes das negociações para que o candidato do PL, Flávio Bolsonaro, consiga definir quem será a vice, né? Ou vice na sua chapa, preferência por uma mulher. E a gente lembra que o prazo termina nesta quarta-feira, dia 5 de agosto. O João Rosa, também em Brasília, tem mais informações sobre a abertura do judiciário. Oi, João.
2: Oi, Débora, tudo bem? O presidente do Supremo Tribunal Federal e do Conselho Nacional de Justiça, ministro Edson Fachin, vai apresentar amanhã uma proposta para criar uma política nacional de prevenção e gestão de conflitos de interesse no judiciário. A CBN teve acesso a essa minuta de resolução que será apresentada durante a sessão do CNJ. A proposta estabelece diretrizes para que tribunais de todo o país identifiquem e previnam situações que possam colocar em dúvida a imparcialidade de magistrados e servidores. Entre os casos previstos estão a participação em eventos patrocinados por empresas, o recebimento de presentes e benefícios, relações com grandes litigantes, vínculos familiares ou profissionais, além do uso de informações obtidas em razão do cargo. O texto também prevê atenção especial para magistrados que atuam em áreas consideradas mais sensíveis, como licitações, contratos, precatórios, concursos públicos e tecnologia. Apesar disso, Débora, a resolução não será aplicada aos ministros do Supremo Tribunal Federal, já que o STF não está subordinado ao Conselho Nacional de Justiça. A proposta será apresentada ao plenário do CNJ e, depois disso, será aberta uma consulta pública por 60 dias para que tribunais e entidades possam prestar sugestões, apresentar sugestões antes da elaboração da versão final. Nos últimos anos, a gente lembra que o Supremo vem sendo alvo de críticas relacionadas à atuação de ministros, principalmente por suspeitas de conflitos de interesse e pela participação em eventos patrocinados por empresas. Diante desse cenário, Fachin também tem defendido a criação de um código de ética específico para os ministros do STF. Esse texto está sob relatoria da Carmen Lúcia, está sendo elaborado aí pela ministra Carmen Lúcia, e que o que eu escuto aqui de interlocutores da corte é que a expectativa é que esse código de ética avance ainda neste semestre aqui na Suprema Corte. Essa medida é considerada uma das principais prioridades da atual gestão de Fachin. Débora.
1: Obrigada pelas informações, João Rosa, em Brasília. Agora nós vamos ao Rio de Janeiro. A Júlia Viana tem detalhes aqui sobre as mudanças no acesso ao Cristo Redentor, que acho que é o ponto turístico mais visitado do Brasil, né, Júlia? Boa noite para você.
3: Isso, Débora, boa noite para você também. Um dos principais cartões postais, né, do Brasil, já começou a passar por mudanças hoje. As quatro escadas rolantes do Alto Corcovado foram desligadas para obras de modernização e a capacidade diária de visitantes no platô vai ficar reduzida pela metade até maio do ano que vem. A visitação turística continua, mas o trecho final entre o centro de atendimento e o platô do Cristo agora é feito pelas escadas de pedra. Para garantir a acessibilidade de quem tem a mobilidade reduzida, foram disponibilizados então 10 equipamentos escaladores. A Adélia Barros veio de Brasília hoje, subiu o monumento usando um desses mecanismos de acessibilidade e comentou sobre a experiência que ela teve.
4: Tranquilo, muito tranquilo.

0: tranquila.
1: Estou muito cuidadoso comigo. Muito. Yeah. Foi muito ótimo.
2: Maravilhoso,
1: muito,
2: né?
1: Muito bom. Estou gostando muito. É.
3: O Rio é maravilhoso. Lindo, lindo, lindo. Superou minhas expectativas.
4: O engenheiro civil Alexandre Augusto, responsável por fiscalizar as obras, explicou sobre as melhorias que estão sendo feitas.
5: Vão ser trocados 4 escadas rolantes, incluir mais 2 planos inclinados para melhorar a acessibilidade do Alto Corcovado. São equipamentos modernos, né, que sofrem menos manutenção, né, que tem uma geração, uma economia de energia. As escadas, elas são preparadas, né, para os intempéries aqui do Alto Corcovado, porém em dias, né, que precisam ser fechados, né, devido aos eventos climáticos, elas sim vão ser respeitados e serão fechados.
4: O acesso pelo trem do Corcovado, vans oficiais, trilhas e elevadores continua funcionando normalmente. A modernização das instalações acontece pouco mais de 1 ano após a morte do turista Jorge Alex Duarte, que sofreu um mal súbito no Cristo. Débora.
6: Muito obrigada pelas informações. Essa foi a Júlia Viana no Rio de Janeiro. Você fica agora com o noticiário da sua região. Já já tem Guilherme Muniz e o CBN Auto Esporte.

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1: De volta, ouvinte CBN, trazendo informações agora da Avenida Recife. Trânsito tá lento no sentido BR-232. A lentidão tem início em Areias e segue até a subida do viaduto. Se sai agora do aeroporto com destino ao Engenho do Meio, prefira fazer seu trajeto pela BR-101. Trânsito flui melhor por lá. Na Zona Sul, a Avenida Domingos Ferreira tem trânsito intenso também. Agora no sentido Recife, se está na via e segue sentido Recife, prefira fazer seu trajeto pela via Mangue. 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Raíza Macário para a CBN Recife.
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2: A Prefeitura do Recife entregou um novo pontilhão sobre o canal de Setúbal em Boa Viagem para conectar a Avenida Boa Viagem à Rua João Cardoso Aires. A obra contou com investimentos de mais de R$1 milhão e, segundo a gestão municipal, no local também foi implantado um sistema binário de circulação. Agora, o tráfego no sentido oposto será realizado pela Rua Baltazar Passos. Com a nova ligação, os motoristas que trafegam pela Avenida Boa Viagem e desejam acessar a Via Mangue passam a contar com a nova alternativa de circulação. A Autarquia de Trânsito e Transporte Urbano informou que agentes e orientadores de trânsito atuarão na região para ordenar a circulação dos condutores durante os primeiros dias de funcionamento do pontilhão. No total, o pontilhão tem 27,8 metros de extensão e 16,5 metros de largura, com três faixas de rolamento no sentido praia-subúrbio, ciclofaixa bidirecional e calçadas para pedestres nos dois lados.
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O núcleo gestor da cadeia têxtil e de confecções em Pernambuco, NTCPE, está com inscrições abertas para 39 turmas de cursos totalmente gratuitos. As capacitações acontecem no mês de agosto em 20 municípios do estado. Tem cursos de costura, modelagem, manutenção de

0: máquinas, estamparia, fotografia de moda e muito mais. Em Caruaru, são 7 cursos em áreas como corte e costura, modelagem e serigrafia. Também tem a oportunidade chegando nas cidades de Toritama, Brejo da Madre de Deus, Olinda, Camaragibe e outras. O cronograma completo com datas e locais está disponível no site ntcpe.org.br. Repetindo, ntcpe.org.br.
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0: Guilherme Muniz falou hoje sobre o lançamento de um sedã de luxo.
1: Oi pessoal, muito boa noite. Hoje eu quero contar para vocês sobre o novo lançamento da Lexus aqui no Brasil. É o Lexus ES. A oitava geração do sedã de luxo teve o lançamento confirmado por aqui, inclusive já entrou em pré-venda. R$400 mil. Esse é o preço da versão híbrida, que é a ES350H, a versão que chega primeiro por aqui. Depois vai vir a versão 100% elétrica, mas ela ainda não está com preço confirmado e isso é só mais para o final do ano mesmo. Por esse preço, o que a gente consegue comparar no mercado brasileiro? Ele custa R$10 mil a mais do que a BMW pede pelo Série 3 M Sport. Qual a diferença? O alemão, ele é menor e não tem eletrificação. Enquanto o Lexus, na verdade, o ES, ele é rival do Série 5 da BMW. Só que o Série 5 custa mais de R$600 mil na versão híbrida plug-in. Portanto, é esse jogo que a Lexus está fazendo para se destacar no mercado de luxo aqui no nosso país. Inclusive, o ES cresceu muito nessa geração, cresceu mais de 16 centímetros em comprimento, ultrapassou os 5 metros, o entre-eixos cresceu 8 centímetros, já está quase na casa dos 3 metros, então tem muito espaço interno, tanto é que tem um opcional para quem viaja no banco de trás de um apoio retrátil da perna dos passageiros

0: polegadas com quadro de instrumentos de 12,3 polegadas. O que, que tem debaixo do capô? É um carro híbrido, como eu disse, e foi atualizado esse conjunto híbrido. O motor é um 2.5 aspirado de 4 cilindros em linha, são 189 cavalos e 24 kg de torque, isso no motor a combustão. Já o motor elétrico, 162 cavalos e 27,7 kg de torque. Ao todo, a potência combinada é de 247 cavalos, sendo suficiente para levar esse carro a 100 km por hora em 7,7 segundos. Portanto, Lexus ES chega ao Brasil na oitava geração para brigar de frente com o BMW Série 3 M Sport. Por hoje é isso, pessoal. Até mais.
1: Até mais, Muniz. São 6 horas e 49 minutos agora.
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0: Cássius Veloso, boa noite, tudo bem?
1: E aí, Débora, boa noite pra você, tudo bem? Boa noite pra Carol, boa noite pros ouvintes.
0: Carol não tá aqui hoje, tô em voo solo,
1: é
0: mas ela volta aí
1: é
0: nos
1: folga de
0: próximos dias. Não necessariamente,
1: vamos
0: mas
1: junto,
0: ela
1: hein?
0: já tá de volta. Ô, Tassos,
1: tá bom.
0: Que aconteceu com o WhatsApp? O pessoal não tava conseguindo mandar fotos hoje?
1: Agora, informação nova, pão quente aqui na Rádio CBN. Muitas reclamações, Débora, lá no Down Detector, aquela ferramenta de monitoramento de serviços digitais. Fiz alguns testes aqui, também não estou conseguindo subir foto, no caso, mandar foto, né, via conversa. E aquele status, que são as imagens e vídeos que somem em 24 horas dentro do WhatsApp, também não estão funcionando no momento. Então, você ouvinte que está passando por essa dificuldade, saiba que você não está sozinho.
0: Opa, perdemos a conexão com o Tassos Veloso. Vamos tentar refazer, gente? O Tassos estava falando sobre esse problema no WhatsApp, que o pessoal não está conseguindo mandar foto. Você tentou mandar foto? Teve problema? Compartilha com a gente aqui no nosso WhatsApp, que é o 11 99911 9981. Tassos, tá de volta?
1: Oi, tô aqui.
0: Vamos lá. Então, você dizia, enfim, que é assunto quentinho, né? Porque as pessoas estão com essa dificuldade de anexar as fotos.
1: E não só fotos nas conversas, também nos status, que são aquele mecanismo de conteúdo que desaparece depois de 24 horas, sabe? Então hoje, Débora, o que eu vinha dizendo aqui, não sei se você pegou, é que a bruxa tá solta no WhatsApp. Agora é esse problema. Pela manhã, viradinha da manhã para tarde, muitas pessoas foram banidas do WhatsApp, perderam acesso à conta no mensageiro. Também foi um problema global, ninguém entendeu muito bem o que estava acontecendo. Esse assunto ficou entre os mais lidos da internet no período da tarde. Depois, algumas pessoas começaram a recuperar essas contas. Então, grande dificuldade. E assim, está falando do aplicativo mais usado do Brasil, né? Então, eu bato na tecla de que seria bom se eles tivessem um pouco mais de transparência para explicar o que aconteceu antes, porque deram uma nota que não explicava tudo, e também agora o que está acontecendo novamente. Que as pessoas usam o WhatsApp para trabalhar, para se divertir, para fofocar, para perguntar do Pix, para tudo. A gente sabe, o WhatsApp é usado para tudo. E aí está com essa dificuldade hoje.
0: Pois é, o Marco disse que acabou de testar, dele está normal, mas tem vários outros ouvintes aqui dizendo que não estão conseguindo mandar foto, ou que manda, a pessoa não recebe. Estão enfrentando esse problema. Eu também vi nas redes sociais pessoas conhecidas aqui, que fazem parte das minhas redes sociais, do meu círculo de amizades, dizendo que a conta tinha sido suspensa e não sabia o que tinha acontecido. Bom, vamos ver aí se isso se resolve para todo mundo rapidamente. Obrigada, Tassos. Até quarta-feira.
1: Dias novos. Até quarta-feira. Beijo.
0: Pois é, tanto Guilherme Muniz quanto Tassos Veloso, às segundas e quartas, em novos horários, nesse período de eleição, aqui já no finzinho do Ponto Final CBN, por causa do Viva Voz especial que estreia hoje. Você fica agora com o noticiário da sua região.

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1: Um corpo foi encontrado boiando no rio Capibaribe, próximo à ponte viaduto do Parnamirim, no bairro da Torre, na zona norte do Recife. Segundo a Polícia Civil de Pernambuco, que investiga o caso, a vítima não tinha lesões aparentes. As pessoas que avistaram o corpo boiando no local neste domingo disseram que, pelas características, poderia se tratar de um idoso. Na ocasião, a Polícia Militar e o Instituto de Medicina Legal foram acionados para a ocorrência. A CBN Recife procurou a PM para saber mais detalhes sobre a atuação do efetivo, mas não teve retorno. Ainda de acordo com a Polícia Civil, o caso foi registrado pela Central de Plantões da Capital como morte a esclarecer, sem indícios de crime. As investigações foram iniciadas e seguem até o esclarecimento do caso.
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2: 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Durante esse período, ele pode chegar à escala de muito forte, que é quando o aquecimento da água do Pacífico passa de 2 graus Celsius. Nesse segundo semestre, a expectativa é de uma piora, com força especialmente na primavera e início do verão. Com isso, eventos extremos podem se agravar. O El Niño acontece no Pacífico, longe do Brasil, porém os efeitos acabam chegando em todo o mundo, modificando ventos, umidade e facilitando eventos extremos climáticos, como as fortes ondas de calor na Europa, até queimadas e temporais.

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1: De volta para me despedir do ouvinte. Muito obrigada pela companhia. Tenha uma ótima noite. Amanhã estaremos de volta a partir das 5 horas e nesse período de eleição, das 5 às 7, Ponto Final CBN. E logo depois, o Repórter CBN, você fica com o Viva Voz Especial Eleições, na apresentação de Vera Magalhães. A produção do Ponto Final foi de Matheus Leite, assistência de produção Suelton Viana, trabalhos técnicos Daniel Mesquita e Anderson Wendel.

0: Segunda-feira, 3 de agosto de 2026. O Conselho Nacional de Justiça deve começar a analisar uma proposta com medidas para tentar evitar conflitos de interesse no judiciário. Os conselheiros também devem votar uma resolução sobre o fim da aposentadoria compulsória como forma de punição a magistrados. O texto em discussão propõe regras para a participação de juízes em eventos, atividades privadas, recebimentos de presentes e vínculos com parentes. O Ministério das Cidades pediu à equipe econômica 750 milhões de reais em um fundo habitacional para manter a linha de financiamento para reformas de imóveis operando após agosto. A iniciativa faz parte do programa Reforma Casa Brasil. Segundo o jornal O Globo, integrantes do executivo dizem que o tema está em análise e que a decisão vai depender também de uma avaliação dos riscos jurídicos de um eventual aporte. O presidente dos Estados Unidos, Donald Trump, chamou a liderança iraniana de inacreditavelmente confusa e afirmou que Teherã deve escolher entre um acordo ou a rendição total. O republicano também afirmou que o Estreito de Hormuz está completamente sob o controle da Marinha norte-americana. A fala ocorre em meio a um impasse sobre novas negociações para um acordo de paz na Guerra do Oriente Médio. No horário de Brasília, 7h02.
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2: Olá, são 7h03. Eu sou a Vera Magalhães, você já me conhece aqui do Viva Voz. Agora, Viva Voz, especial eleições, estreando hoje. Seja muito bem-vinda, seja muito bem-vindo. A gente vai junto até às 8 horas com análise, com bastidores, com um pouco mais de informação sobre essa eleição que está começando para valer agora. Eu já vou apresentar os meus companheiros de análise de hoje. Pedro Doria vai começar a ficar com a gente todas as segundas-feiras, direto do Rio de Janeiro. Você já conhece o Pedro, da coluna dele de tecnologia, nas manhãs aqui com o Milton e a Cássia, e agora comigo toda noite. Boa noite, Pedro. Bem-vindo.
3: Boa noite, Vera. Tudo bom, ouvintes? Vamos lá, essa eleição vai ser uma aventura, né?
2: Vai.

0: Vai ser bom partilhá-la com vocês. Aqui do meu lado, Fábio Zambelli, analista político, jornalista, muitos anos de análise, de cobertura de eleições como essa. Boa noite, Zambelli. Obrigada por ter aceitado o nosso convite.
1: Boa noite, Vera. Boa noite, Pedro. Uma satisfação participar dessa jornada eleitoral aqui no Viva Voz.
0: Delícia. É isso, gente. Vocês também podem participar. Mandem suas perguntas, mandem suas dúvidas. A gente quer também tornar a eleição algo mais compreensível para todo mundo. Os movimentos, os bastidores, aquelas dúvidas que você tem, que acha que são bobagem, mas que, na verdade, são importantes. Vou começar trazendo aqui para a gente debater, Pedro e Zambelli, as convenções do fim de semana. A gente está quase no prazo final aí de realização de convenções partidárias, as alianças estão se definindo agora, elas são importantes porque dão tempo de TV para os candidatos, definem quem vai contar com palanques fortes nos estados e, portanto, puxadores de votos para si. E a gente viu no fim de semana uma convenção importante que foi a que oficializou a candidatura do Lula aqui em São Paulo e outra também em São Paulo um dia antes, a do Lula foi no domingo, no sábado a convenção do governador Tarcísio de Freitas com a presença do Flávio Bolsonaro. Então aquilo que a gente vem falando há algum tempo, São Paulo como o centro nervoso da eleição. Pedro, queria começar passando a bola para você. Hoje foi um dia de pressão em cima do Republicanos. Republicanos é o partido do governador Tarcísio, é também um partido que foi aliado do governo Bolsonaro, mas que hoje está ali, embora tenha ministério no governo Lula, se diz independente. Mas é o partido que pode dar uma vice ao Flávio Bolsonaro e encorpar o tempo de TV do PL. Que você me diz sobre isso? O Republicanos tem interesse de ir com o Flávio? Não tem? Vai cozinhar o galo por mais um tempo? E o que está em jogo, né, nessa decisão sobre os partidos irem solteiros ou fecharem uma aliança?
2: Vera, eu acho que está evidente que o Republicanos, assim como Progressistas, assim como União, todos os partidos da direita estão fugindo de Flávio Bolsonaro tanto quanto seja possível fugir dele, né? E eu acho que me parece que existem algumas razões para isso. Primeiro, participar com uma vice quer dizer também participar com dinheiro. E todo mundo já entendeu que as regras de eleição no Brasil mudaram. O que vale mesmo é você ter muito deputado federal na Câmara. Por quê? Porque deputado federal, quanto mais você tem, mais dinheiro você tem de fundo eleitoral, de fundo partidário. Então, no fim das contas, se o poder está concentrado no Congresso, se os partidos não precisam mais tanto de presidente da República quanto já precisaram para conseguir soltar emendas, para conseguir fazer a sua política local, que é o que vale para 3/5 dos deputados, o que um partido desses ganha de se unir com a família Bolsonaro, que todo mundo sabe que trai assim que dê? Houve uma sinalização lá atrás por parte da direita. Se Tarcísio de Freitas fosse candidato à presidência, eu acho que a gente ia ver a direita se unir. Mas era um projeto comum de todo mundo. Um projeto da família Bolsonaro é um projeto da família Bolsonaro. Não é um projeto da direita brasileira. E no fim das contas, se por um acaso o Flávio foi eleito, ele vai precisar do apoio dessa turma e ele vai ter. Mas para que dar agora, né?
0: Exato. Zambelli, a gente está vendo uma pressão grande, né? Estão usando de tudo como argumento e eles gostariam de ter a Daniela Marques como vice do Flávio Bolsonaro. Qual que é o raciocínio que pauta a decisão do Marcos Pereira e também dos outros partidos que estão optando por essa solteirice?
1: Vera, tem alguns elementos políticos, né? Os arranjos regionais desses partidos, os Republicanos, do Progressistas, do União Brasil, eles favorecem a causa da independência, da autonomia, porque é importante para esses partidos, como disse o Pedro, formar bancadas numerosas de deputado federal. E essas bancadas não obedecem à lógica nacional, mas à lógica mais paroquial das eleições. Só que tem um outro componente que está passando, acho que um pouco à margem desse debate, que é o sentimento que esses líderes partidários, principalmente os presidentes de partidos, grandes partidos do Centrão, eles têm com relação aos rumos da campanha do Flávio Bolsonaro. Para embarcar na chapa do Flávio Bolsonaro, você vai acabar sendo sócio de tudo que essa campanha promover daqui para frente. E tem uma expectativa grande desses líderes partidários do Centrão de que a campanha do Flávio, em algum momento, radicalize um pouco nos ataques, sobretudo ao Supremo Tribunal Federal. E esses presidentes de partido, eles têm preocupações objetivas com relação

0: relação a investigações, a situações que podem ser ainda objeto de apuração pelo Supremo, eles não querem criar um ambiente de confronto nesse momento da campanha, ainda mais com a perspectiva de uma campanha muito acirrada, muito disputada. Eles não estão embarcando num candidato que é favoritíssimo. É um candidato que tem chances, mas está hoje em desvantagem em relação ao presidente Lula. Então, esse cálculo bem pragmático dos partidos de Centrão, e é bom lembrar, Vera, que nesse momento, em 2022, o Republicanos e o União Brasil e o Progressistas estavam embarcados na campanha do Jair Bolsonaro. Né? Porque
1: 18 com o Geraldo Alckmin, uma boa parte desses partidos.
0: Então, essas opções necessariamente não... E no final das contas, também vão estar na base governista qualquer que seja eleito. Então, os cálculos agora, eles levam muito mais em consideração os riscos de uma coligação do que as vantagens. E isso explica essa demora na tomada de decisão, mas que se encaminha para um distanciamento. É claro que a gente tem que esperar convenções sempre o dia 5, né? E até depois do dia 5 tem um processo de registro que ainda vem pela frente. Mas a fotografia de hoje não nos autoriza a dizer que haverá ali uma composição do Flávio com algum desses partidos, sobretudo Republicanos, Progressista e União Brasil. O Podemos também está em discussão, né? A gente está acompanhando no último dia esse movimento. Também acredito que o Podemos não vai embarcar na chapa. Então tudo indica que terá uma chapa aí mais puro sangue com uma vice do PL mesmo.
1: Do lado do Lula, ele tentou o MDB, não conseguiu, garantiu o PSB do Geraldo Alckmin, e essa aliança está replicada em vários estados. No domingo, a convenção aconteceu aqui em São Paulo e ele acabou cometendo um ato falho que eu queria trazer aqui para a nossa discussão. Vou pedir para o Matheus e para o Anderson soltarem a sonora do Lula na convenção no domingo. Pode soltar.
2: Qual é o país do futuro que eu vou lhe entregar quando você, Haddad, depois de governar São Paulo por 8 anos, quiser ser presidente da República? Ou você, Rafael, porque quem sabe sai do Piauí o próximo, ou quem sabe do Rio Grande do Sul, ou quem sabe do Ceará, ou quem sabe de Pernambuco, de algum lugar vai sair, e da Bahia, de algum lugar pode sair.
1: Pedro, ele pensou rápido e corrigiu ali, né, mas me pareceu que foi um afago, que não foi um ato falho totalmente, foi um pouco calculado, afinal ele tá pondo o Haddad na terceira roubada aí, se não me falha a memória, né?
3: Haddad, Patrus, Ananias, não são poucos os que o Lula está botando em roubadas, né? O Lula precisa, a eleição vai ser decidida no Sudeste, né? A eleição presidencial. É onde tem indeciso, principalmente nas periferias urbanas de São Paulo, Rio e Belo Horizonte. Então ele precisa de candidatos fortes, ele precisa de candidatos que façam presença, que animem a militância a achar que existe uma chance, mesmo que não exista. Como é o caso de São Paulo, como é o caso de Minas. Fernando Haddad já foi o substituto dele em 2018, quando o presidente Lula foi preso, né? Eu tive a impressão durante um determinado tempo que ele estava preparando dois herdeiros, né? Guilherme Boulos, para o caso de o brasileiro querer dar uma guinada para a esquerda, e Fernando Haddad, para o caso de um candidato da esquerda precisar ser uma figura mais próxima do centro. O Boulos escolheu não estar no PT. O Boulos acabou indo para o PT, eu não lembro.
1: Acho que não fez ainda o movimento.
3: Não fez esse movimento.
1: Esperado,
3: né?
1: Mas ele não precisou porque ele não é candidato.
3: Ele é candidato. Então a gente tem essa situação em que o Brasil deu uma guinada para a direita, não parece que vai durar muito, ser tão rápido um retorno a uma simpatia à esquerda. O PT não tem muito nome, né, Vera, para suceder o presidente Lula. E com esse perfil mais moderado, Haddad é o único nome. Incrivelmente, o Haddad é o único nome dentro do PT.
1: Na convenção do Camilo Santana, deram um jeito de pôr lá um repente com o nome dele, para inflar o nome dele, mas parece que tá algumas casas atrás, né?
3: Mas ele não apareceu muito no Ministério da Educação, né? A oportunidade dele era ter brilhado no Ministério da Educação. Não aconteceu.
1: Não aconteceu. Zambelli, essa falta de um sucessor foi sempre uma opção, né? Para que o Lula fosse o único caminho à esquerda. Mesmo quando ele ameaçou não ser candidato de novo em 22, ninguém acreditou muito e logo ficou claro que ele ia para mais uma jornada, né? Isso explica o favoritismo, mas também a rejeição do Lula? essa insistência em mais e mais e mais projetos do Lula?
0: Acho que não foi construído um plano de sucessão.

0: né, nos parâmetros convencionais, e o Haddad acabou ficando quase como o único candidato que sobrou ali dentro desse figurino. Agora, tem uma coisa importante, Vera, que a gente não acredita em coincidência na política. Então, essas mensagens do presidente Lula, elas sempre têm alguma finalidade. Hoje, por exemplo, várias fontes com as quais eu conversei me chamaram a atenção para um ponto. Quando o presidente Lula sinaliza, passa essa mensagem, né, para a política, de que o Haddad é na linha de sucessão ali, quase que a figura número um, né, uhum, top of mind dele, ele também faz uma sinalização para um ator nem tão oculto assim nas últimas eleições, que é o mercado financeiro. O mercado está muito preocupado com o que seria um governo Lula 4, do ponto de vista do ajuste fiscal, das contas públicas, dívida pública, e a sinalização de que o Haddad é que está nessa linha de sucessão, mesmo que ele não vá ser ministro da Fazenda, que não é o cenário mais provável hoje, ele deve assumir uma posição mais política, né, no próximo governo, mas é muito importante para o mercado, que está olhando a previsibilidade já os próximos 4 ou 8 anos, entender que nessa linha sucessória, na cabeça do presidente Lula, já existe um nome que para o mercado talvez não seja o melhor, o figurino que o mercado gostaria para uma função como essa, que exige ali um compromisso mais rigoroso com as contas públicas, mas o Haddad já se provou enquanto ministro que entre os petistas, me parece o mais, além de ser o mais moderado, como disse o Pedro, né, o mais tucano entre os petistas, o Haddad me parece o mais responsável do ponto de vista fiscal, ou pelo menos que demonstre essa preocupação. E nesse momento a gente está vendo já isso fazer preço no mercado, as pessoas estão começando a entender que o Lula 4 pode não ser tão ruim assim quanto se imaginava no passado. Então o presidente Lula, além dos reiterados pedidos ali do ministro Dario Durigan, né, no sentido de fazer um discurso mais previsível para o ajuste fiscal, quando ele coloca o Haddad na mesa já quase que fechando a porta para outros pretendentes, ele também agrada um pouco esse público, o sistema financeiro, empresariado, que está um pouco preocupado com o que vem pela frente, né?
1: É, porque os números não são nada bons, aí uma perspectiva de estouro das contas já em 2027 e não pequena. Além disso, alguns outros fantasmas do passado rondando essa candidatura, né? Porque a gente teve na semana passada abertura de um inquérito para investigar o filho do presidente, o Lulinha, e hoje veio a público a notícia de que a Polícia Federal pediu mais 2 inquéritos. Um deles para investigar se houve tentativa de tráfico de influência do Lulinha e de alguns aliados em outro órgão público, na Dataprev, e um terceiro que a gente ainda não sabe a que se refere. Então, esse fantasma da corrupção que nunca abandonou totalmente o PT, de novo presente na candidatura do Lula, quando parecia que esse poderia ser um problema mais para o Flávio Bolsonaro, razão do caso do Master, pedido de recursos para o Dark Horse, para o filme biografia do pai dele, também a questão das rachadinhas. Então, o PT de volta a esse noticiário da corrupção. Hoje o advogado do Lulinha falou que vai às últimas consequências, que vai pegar pesado ali, falando em pesca probatória, mas é o nome do filho do presidente de novo nas manchetes. Pedro, de que maneira isso acende no eleitor uma red flag de que ele já viu esse filme na questão da Oi, Telemar, na questão da Game Corp, toda a investigação que orbitou em torno do Lulinha na Lava Jato?
2: Vera, eu tenho a impressão que está muito evidente que houve tráfego de influência nesse governo, né? No final das contas, quando a gente vê pessoas próximas do presidente ganhando presentes muito caros, do que a gente está falando? A gente está falando de tráfego de influência, não é só o Fábio Luiz, filho dele, o ex-ministro Guido Mantega, que estava com salário de R$1 milhão como conselheiro do Banco Master e que conseguiu cavar uma reunião do Daniel Borcaro, do banqueiro Daniel Borcaro do Master, dentro do Palácio do Planalto com o presidente da República. É isso, são pessoas que são pagas para facilitar acesso ao poder. Isso quer dizer que o poder entregou alguma coisa? Não necessariamente, evidente. Mas que havia uma abertura desse Palácio do Planalto para tráfico de influência, havia. E pessoas muito próximas do presidente, pessoas a quem o presidente prestava esse tipo de valor. Imagina se o presidente Lula não sabe exatamente por que Guido Mantega está fazendo esse pedido de reunião. O presidente decidiu dar isso de presente para o Guido Mantega. Receba, Daniel Borcaro. Então, são essas ondas, quando a gente lembra.

0: agora o fato de que a Petrobras computou oficialmente um desvio de 42 bilhões de reais por conta do Petrolão, é essa sombra que volta. Agora, existe uma diferença fundamental, me parece, nessa eleição em relação a quaisquer outras eleições presidenciais passadas, que é o seguinte: 25 milhões de reais de dólares prometidos para Flávio Bolsonaro por conta do filme Dark Horse. Ganhou metade. Tudo indica que Eduardo Bolsonaro foi para os Estados Unidos gerir esse dinheiro, né? Porque ele foi para os Estados Unidos exatamente no momento que estava sendo montado o fundo para receber esse dinheiro do Daniel Vortaro. Então, a impressão que eu tenho é que, se a eleição de fato ficar nesse cenário Lula e Flávio Bolsonaro, é difícil o eleitor argumentar que ele está votando contra a corrupção, né? É porque a sombra está em ambos os candidatos e com muita força.
1: Exato, uma coisa meio anula a outra, mas é incrível a reincidência do PT com os mesmos personagens em questões muito parecidas, né? Porque o Lulinha, ele era ali técnico adjunto de futebol, dava aula de educação física em São Bernardo e ascendeu muito rapidamente, inclusive em termos patrimoniais, no governo Lula 1 e 2. Teve todo um aporte de recursos da Telemar na empresa dele, que era concomitante com aquela discussão sobre, né, a fusão ali, a aquisição da Oi, e isso se repetir com o mesmo personagem. E aí o Lulinha, toda essa atividade empresarial dele meio ficou dormitando nos anos em que o PT ficou fora do poder. E aí agora...
0: O empresário, né? O empresário Fábio Luiz Lula da Silva, é impressionante.
1: A atividade empresarial dele volta a acender com esses personagens, a Roberta, os outros amigos que ele foi apresentando aqui e ali. É incrível que não se tenha tomado um cuidado mínimo, né, Zambelli? Isso depois do Lula conseguir reverter uma série de ações da Lava Jato, né?
2: E você trouxe um ponto importante, que nessa eleição polarizada, estamos falando, na verdade, de uma eleição em que a rejeição vai decidir essa eleição, e não a aprovação, não a aderência dos eleitores a determinado candidato. Então, numa competição de rejeições, o tema reputação passa a ser muito mais importante do que uma eleição tradicional, porque nós tivemos o episódio do Dark Horse que afetou ali de forma bastante objetiva a reputação do Flávio Bolsonaro e, por consequência, a sua rejeição. Hoje, a maior parte dos institutos mostra que o Flávio tem alguns pontinhos a mais de rejeição que o presidente Lula, quadro diferente do registrado no mês de abril. Então, mostra que teve um impacto reputacional. Uhum. Quando existe também um episódio no campo ético que afeta a figura do presidente Lula, e, de novo, o filho do presidente Lula, envolvendo ali uma relação mais objetiva com o poder público, com recursos públicos, né? Isso, de alguma maneira, colabora com a tentativa de transportar também um aumento de rejeição para a sua candidatura. Então, nessa eleição, como disse o Pedro, não tem uma competição mais pelo monopólio da virtude, né? Ali está todo mundo tentando mostrar que alguém cometeu mais deslizes que o outro, né? E nesse aspecto, independente do aspecto jurídico, das investigações que ainda estão em curso, nós temos sempre que observar o cuidado com o curso das investigações, o simples fato da denúncia e de não ter sido uma, duas, três, né? É uma coisa, parece reincidente. Isso ajuda o eleitor a formar no seu imaginário a ideia de que não tem ninguém muito puro nessa disputa.
1: E vocês acham que isso ajuda, de alguma maneira, os outros candidatos que estão ali tentando chegar nesse páreo e se mostrar viáveis? Caiado, Zema e principalmente o Renan Santos, que deve ser quem mais vai surfar nesses assuntos?
0: Eu tenho impressão, Vera, eu vou usar os números da nossa pesquisa Meia Ideia, porque eu conheço os microdados por ser um dos organizadores, então eu tenho na cabeça, mas eu sei que a Quest, por exemplo, tem números muito similares. O presidente Lula tem uma margem de voto sólido que pertence a ele de 35%, 36%. Flávio Bolsonaro tem algo que sólido mesmo, são 12%, 13%, mas tem uns 10% a mais, que é um eleitor que não está nem olhando, não está nem procurando. Então, ele tem algo que a gente pode chamar de 25% de base. O potencial de voto do Flávio, porque o antipetismo é muito maior do que isso, o potencial de voto do Flávio impulsiona ele para próximo do presidente Lula e não está garantido de forma alguma no segundo turno uma vitória.

0: vitória do Lula. Agora, dentro desse eleitor brasileiro que é conservador, 60% mais ou menos dos eleitores brasileiros se posicionam à direita nos seus valores, existe também uma resistência muito grande ao presidente, o ex-presidente Jair Bolsonaro. Então, a aposta que qualquer um dos outros três candidatos, né, os ex-governadores Ronaldo Caiado, Romeu Zema e o Renan Santos do Missão, a aposta que eles têm de fazer é muito simples. Eles precisam apostar que alguma coisa vai acontecer, um vídeo vai vazar, mais um áudio do Vorcaro vai aparecer, alguma coisa acontece e Flávio Bolsonaro derrete.
1: É isso.
0: Se Flávio Bolsonaro, se o Flávio Bolsonaro perde uns 10 pontos, eu acho que o eleitor do Flávio começa a olhar para o lado. Mas isso precisa acontecer. O erro tem que vir do Flávio, me parece.
1: Difícil, né, Zambelli? O Caiado estava num jantar na semana passada. E aí parece ter caído a ficha que nesse primeiro turno a disputa dele é com o Flávio, que são duas eleições diferentes. E é o mesmo caso dos outros, né?
2: Os candidatos da chamada terceira via, eles não são de centro, eles são de centro-direita. Então eles estão disputando o mesmo eleitor que o Flávio Bolsonaro. E muitos deles, sobretudo o Caiado e o governador Zema, eles se dizem bolsonaristas. Então a dificuldade de você atacar um candidato que é filho do ex-presidente Bolsonaro é enorme. E tem um exemplo, acho que bastante prático do que você perguntou, né? Como é que é a conduta desses candidatos diante de casos de corrupção ou denúncias que cercam ali as duas campanhas. O ex-governador Zema, quando foi o primeiro a apontar ali para o Flávio Bolsonaro depois do áudio do Dark Horse, o áudio do Vorcaro, ele caiu nas pesquisas. As pessoas começaram a questionar, inclusive, a possibilidade do Zema ser candidato pelo Novo no resto do país. O Caiado, na semana passada, na sua convenção, também foi para cima do Flávio de forma indireta e caiu nas pesquisas. Então, a resposta que o eleitorado dá para alguém que questiona o bolsonarismo mostra o tamanho do desafio que eles têm de falar de temas éticos, mesmo quando eles comprometem ali um candidato que interessa para eles. No caso, nesse momento, interessa para o Zema, interessa para o Caiado, que o Flávio evapore do ponto de vista da intenção de voto. Mas quando eles vão para cima, eles são...
1: Acho que a receita, pelo que eu vi, pelo menos no caso do PSD, vai ser, assim, dizer, olha, se for com o Flávio, Lula ganha. Então, vota em mim, que eu sou a garantia que vai ganhar do Lula. Mas esse é um debate ainda para muitos programas. A gente precisa fazer um rápido intervalo. E voltamos já com mais Viva Voz. Não sai daí, que a gente continua aqui. E vem Bruna Barbosa, repórter, para trazer bastidores ainda disso que a gente está falando.
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4: Uma boa noite para você, ouvinte CBN. Voltando com mais informações de trânsito, a gente fala agora da Avenida Beberibe, que tem trânsito lento, agora no sentido Beberibe ou Águas Compridas. A lentidão tem início no mercado de Água Fria e segue até a praça. Se sai agora do Arruda com destino a Beberibe, não está valendo a pena desviar pela rua São Sebastião, que também tem trânsito intenso. Na Avenida Cruz Cabugá, trânsito lento, no sentido Olinda, reflexo de uma ocorrência na via. A lentidão tem início ainda em Santa Mário e segue até o início da Avenida Olinda, mas não está valendo a pena desvios. 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Raíza Macário para a CBN Recife.
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0: 6.
1: Durante a convenção estadual do Partido Social Democrático, PSD, em Pernambuco, neste domingo foi lançado oficialmente o nome da atual governadora de Pernambuco, Raquel Lira, como candidata à reeleição, tendo Priscila Krause como vice. Para a chapa majoritária, o partido também confirmou os nomes de Eduardo da Fonte, do PP, e Túlio Gadelha, do PSD, como candidatos às duas vagas ao Senado. O encontro reuniu lideranças políticas, apoiadores e admiradores da governadora. Raquel Lira chegou à convenção após sair do Palácio do Campo das Princesas e seguir encaminhada em direção ao Marco Zero, no bairro do Recife Antigo, área central da capital. Durante o discurso, ela apontou questões de gênero como motivo para cobranças e ataques. Segundo ela, por ser a primeira mulher governadora do estado, foi mais cobrada do que um homem no mesmo cargo. Lira também frisou a força da União para o crescimento do estado.
2: Nada é capaz de superar a força de um povo que se une. Que se une em torno de um projeto de poder, mas que se une em torno de fazer o nosso estado crescer, sem deixar ninguém para trás. Vocês elegeram a primeira mulher governadora de Pernambuco há 3 anos e meio. E vocês hoje estão aqui para dizer que o que a gente está fazendo junto está fazendo história, mas sobretudo está escrevendo o futuro.
1: A governadora falou dos recordes que o estado bateu nos últimos anos, incluindo a redução da violência em 2026. Citou também o avanço de obras importantes para a população e garantiu que os próximos 4 anos serão os melhores para os pernambucanos.
3: A gente sabe exatamente o que precisa ser feito, como e onde. A gente sabe como buscar dinheiro. A gente construiu parceria, trouxemos o presidente Lula para cá. A gente foi buscar operação de crédito, cortar na própria carne para levar o dinheiro ruim para o lugar bom. A gente colocou o povo e o coração como prioridade nas políticas públicas. Batido recorde de geração de emprego. A maior redução de violência da nossa história nesses primeiros 7 meses de 2026. Investimento em infraestrutura acontecendo, batendo recorde deles. Investiremos esse ano cerca de 8 bilhões de reais. Ferrovia voltou. Dragagem de porto, estradas, arco metropolitano. 40 bilhões de reais de atração de investimento privado. Eu não tenho dúvida nenhuma. Os próximos 4 anos serão os melhores anos da nossa história.
1: Reportagem Marcele Reis.
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Segunda-feira, 3 de agosto de 2026. O Supremo Tribunal Federal ampliou a isenção prevista na regulamentação da reforma tributária para a compra de veículos por pessoas com deficiência mental e pessoas com transtorno do espectro autista. Por unanimidade, os ministros derrubaram um trecho da lei que restringiu o benefício apenas a casos classificados como moderados ou graves. A medida permite agora que a alíquota zero do IBS e CBS passe a valer independentemente do grau da deficiência. O ministro das Relações Exteriores informou que a diplomacia brasileira vai analisar a íntegra da entrevista em que o presidente da Argentina, Javier Milei, chamou o presidente Lula de ladrão e corrupto. O governo Lula decidiu que não haverá uma resposta institucional imediata. O objetivo é evitar confrontos verbais diretos. A orientação inicial do Palácio Planalto é ignorar as declarações e não dar palanque político às provocações. Cuba enfrenta um apagão pelo segundo dia consecutivo. O sistema de geração de energia do país está sob forte pressão devido à escassez de combustível, à deterioração da infraestrutura e ao bloqueio de petróleo imposto pelos Estados Unidos. Havana atribui a crise às sanções impostas por Washington. Já a Casa Branca afirma que os apagões são consequência

0: da má gestão da economia cubana. No horário de Brasília, 7 horas 34 minutos.
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2: Estamos de volta com o Viva Voz especial de eleições, hoje com Pedro Doria e Fábio Zambelli. Estou recebendo várias mensagens aqui de ouvintes. Se você também quiser falar com a gente, o nosso WhatsApp é 11 9911 9981. Eu tenho aqui a mensagem do Edilton. Ele está dizendo que não vai perder nenhum Viva Voz, que ele é do Parque Independência, é isso? E não vai perder nenhum. Obrigada, Edilton, pela sua audiência. A Milena também, de Brasília, falando que está na escuta, falou: é nóis, achei o máximo Viva Voz como programa independente. Obrigada, Milena. Tem algumas dúvidas também dos ouvintes que eu vou trazer à medida que a gente for tratando dos assuntos. No último sábado, aconteceu aqui a convenção do governador Tarcísio de Freitas, uma convenção com muita presença ali de políticos e de público, e com a presença do candidato, pré-candidato do PL, Flávio Bolsonaro. Ainda existe essa dúvida quanto a uma aliança formal, mas ninguém tem dúvida da importância do Tarcísio como cabo eleitoral do Flávio nesse estado, que é o estado aí que vai centralizar, que vai ser o centro nervoso da eleição. A gente vai soltar uma sonora do que o Tarcísio falou nessa convenção, já mostrando o quanto ele está sendo cobrado e sabe que está a ser fiel ao bolsonarismo. Pode soltar, Tigão.
3: Queria agradecer, Flávio, ao presidente Bolsonaro, que me abriu essa porta lá atrás, que me permitiu fazer aquilo que eu gostava, fazer infraestrutura pelo Brasil, que me incentivou. Uma pessoa, Flávio, que nunca trouxe vitória nenhuma para ele, sempre compartilhava com o time. Ele me fez. E ele teve essa ideia, ele tinha genialidade, ele tinha um carisma que eu nunca vi igual, e ele me abriu essa porta. Nós amamos teu pai, nós amamos Jair Messias Bolsonaro, obrigado por tudo.
2: E para falar dessa convenção, dos bastidores, dessa relação aí, está conosco a Bruna Barbosa, nossa repórter aqui da CBN, que está em campo, por isso não está hoje em vídeo. Boa noite, Bruna. Como é que foi lá no sábado? E desde então, o que você já colheu de bastidores a respeito dessa relação PL, Republicanos, Flávio, Tarcísio?
4: Oi, Vera, boa noite para você e para todos. Parabéns pela estreia, pelo programa, muito bom estar aqui com vocês. Olha, enquanto o governador Tarcísio de Freitas chegou para essa convenção com apoio de 12 partidos, o cenário de Flávio é completamente diferente, né? Então, ele acabou usando muito dessa convenção também para fazer um momento de articulação política da campanha presidencial. E, de certa forma, era o que o Republicanos também temia nos bastidores, de como o senador iria se posicionar nessa convenção. Mas ele aproveitou para fazer ali alguns acenos públicos para dirigentes de legendas que estavam lá. Tarcísio conseguiu reunir todos os representantes dos partidos aliados, então Flávio aproveitou esse momento, agradeceu o presidente nacional do Republicanos, Marcos Pereira, pelo apoio aqui em São Paulo e fez um gesto direto à presidente nacional do Podemos, a deputada Renata Abreu. Eu aproveito para já colocar uma informação que chega agora aqui nessa nossa conversa, porque há uma discussão em torno do que vai acontecer hoje com a vice do Flávio e uma reunião envolvendo a deputada Renata Abreu, que hoje também é cotada como uma das vices. Essa reunião ainda não aconteceu, Vera. Estava prevista para parte da tarde, mas Renata Abreu está no Tocantins. Quando terminar a convenção do Podemos no Tocantins, ela vai se reunir com o diretório do Podemos para essa discussão. Sim. Mas fato é que Flávio já começou, viu? Falou que ela deve ajudá-lo em Brasília a resgatar o país.
2: Bom, é aquela coisa de tentar pelo menos um partido para encorpar o tempo de TV. E essa importância que ele está dando a ter uma mulher como vice, né, Zambelli? No frigir dos ovos, você acha que isso faz alguma diferença realmente?
5: Acho que faz diferença, mas nesse momento o cenário é muito adverso para o Flávio no sentido de agregar apoios. E ali, dentro da campanha, a gente tem ouvido cada vez mais que o nome da deputada Priscila Costa, do Ceará, é o nome hoje mais factível para ser, para compor essa chapa, que seria uma chapa puro sangue com o Flávio. Renata Abreu, Tereza Cristina, foi o movimento da semana.

0: passaram também, todos esses movimentos.
1: Daniela Marques.
0: Daniela,
1: também,
0: esses movimentos desses vices republicanos, progressistas, Podemos, eles vão sendo minados pelas direções nacionais dos seus respectivos partidos, que estão mais interessadas em manter essa autonomia na disputa nacional. Mas com relação a esse banho de São Paulo, né, que o Flávio tomou, o Flávio veio para cá na quinta-feira, se reuniu com empresários, depois com o prefeito Ricardo Nunes, com vereadores, que é bastante incomum nessa época da campanha, né, reunir vereadores, e depois no sábado participando da convenção do Tarcísio, acho que tem uma conta muito objetiva que está sendo feita pela campanha do Flávio. E ela remete a 2022. Em 22, Lula e Haddad venceram o Tarcísio de Freitas aqui na Grande São Paulo e na capital, né? Existe uma expectativa na campanha do Tarcísio que ele melhore o desempenho dele pessoal enquanto candidato à reeleição ao governo do estado nessa região metropolitana de São Paulo.
1: Uhum.
0: E na campanha do Flávio tem uma expectativa de colher um pouco esses dividendos. Se o Tarcísio melhorar um pouquinho o seu desempenho, até por ser governador, entregar obras, investimentos nessa região, o Flávio poderia ser beneficiado também por essa onda. Então, tem uma contabilidade aí das campanhas de que é importante criar uma sinergia da campanha do Flávio com a do Tarcísio, embora não seja tão natural.
1: Sim.
0: Até pelas dificuldades que ambos enfrentaram no transcorrer desse tempo todo, né? O Tarcísio era um postulante à presidência que perdeu ali essa disputa interna, então tem um resquício desse processo ainda, mas no entendimento das duas campanhas, nesse momento, essa simbiose acaba sendo positiva, porque o Tarcísio também não pode ficar, Vera,
1: sim,
0: com a pecha de traidor.
1: Agora, o Pedro, tem uma possibilidade dele fazer ali uma coisa protocolar de apoio ao Flávio Bolsonaro sem se empenhar tanto. Hoje eu conversei com um dirigente importante do Republicanos, que diante dessas tratativas eu perguntei o empenho do Tarcísio. Ele falou, ele está ali ajudando, mas sem muito entusiasmo. É provável que o Flávio Bolsonaro vença no estado de São Paulo. Ele sempre vai poder dizer que fez a parte dele. Tô correta?
2: Eu acho que é bastante provável que o senador Flávio Bolsonaro vença no estado de São Paulo. O problema é que ele não precisa vencer no estado de São Paulo. Ele precisa fazer no estado de São Paulo a maioria necessária para vencer do presidente Lula nacionalmente. O problema da conta é esse. O problema não é vencer. Vencer em São Paulo para um Flávio Bolsonaro é fácil, não é difícil. De que desenho que a gente está falando aqui? O Felipe Nunes da Quest, que sempre faz esse desenho, eu acho que bastante bem. Dois eleitorados definiram a eleição para o presidente Lula em 2022. Mulheres da periferia urbana de Rio, São Paulo e Belo Horizonte. E vamos chamar de os órfãos dos tucanos, né? Aquele eleitorado centrista, liberal progressista, principalmente concentrado na cidade de São Paulo. Principalmente concentrado na cidade de São Paulo. Esses dois grupos que não costumam votar no presidente Lula, votaram no presidente Lula. Esse público da classe média tradicional paulistana está mais difícil esse ano para o presidente Lula. E essas mulheres que têm valores conservadores da periferia, que têm valores conservadores, que a militância de esquerda não suporta, por serem evangélicas, né, e tudo mais. Elas são mulheres que têm valores conservadores e, portanto, não gostariam de votar no presidente Lula, mas, ao mesmo tempo, têm muita preocupação com a qualidade de retorno do serviço público e aí tem imensa preocupação com uma candidatura a Flávio Bolsonaro. Essas mulheres, possivelmente, vão definir essa eleição. E, embora estejam no Rio, em São Paulo e Belo Horizonte, elas estão muito mais na cidade de São Paulo.
1: Sim.
2: Do que no Rio, em Belo Horizonte. Então, a chave é essa.
1: Aqui é onde vai estar o pote de ouro dos votos. A gente vai falar muito disso até outubro, tá? Vocês vão cansar de ouvir análises falando de São Paulo, mas é porque, de fato, é relevante. Eu vou para mais um break, não sem ler a mensagem do Thiago Xeregatti, da Moca, dizendo que a gente está num dream team aqui e dizendo, Pedro, que você é muito preciso, tem que manter isso aí. O que me remete ao com o Supremo com tudo e a gente fala de Supremo no próximo bloco, tá certo? Até já, gente.
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2: De volta, ouvinte CBN, Avenida Bidias de Carvalho tem trânsito moderado no sentido BR-232, entre o Prado e a Praça da Chesf, mas não está valendo a pena desvios para você que está na região e quer seguir com destino à BR-232. Indo agora para a zona sul do Recife, a Avenida Domingos Ferreira tem trânsito lento devido a obras que estão sendo executadas na via no sentido Recife. Se sai agora de Boa Viagem com destino a Recife, prefira fazer seu trajeto pela via Mangue, trânsito flui melhor por lá. 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Raíza Macário para a CBN Recife.
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1: A Polícia Civil de Pernambuco investiga a morte de um homem de 47 anos de idade na Praça da Várzea, na Zona Oeste do Recife. De acordo com testemunhas, a vítima, identificada como Ailton Virgílio de Vasconcelos Filho, foi atingida por disparos de arma de fogo efetuados por um policial militar à paisana. O suspeito e a vítima estavam em um bar quando o crime aconteceu. Segundo a Polícia Militar, o policial fugiu do local em um veículo. O efetivo ainda disse que foi acionado para isolar a área e, após a chegada do Serviço de Atendimento Móvel de Urgência, o SAMU, foi constatado o óbito da vítima. Em nota, a Polícia Civil informou que o caso foi registrado pela Força Tarefa de Homicídios na capital e, segundo a corporação, um inquérito policial foi instaurado para apurar as circunstâncias, a autoria e a motivação do crime.
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1: Estamos de volta, também recebendo ainda muitas mensagens. Queria agradecer a mensagem do Tiago, da Moca, que eu já citei, o Alan Pepe, de Recife. Alexandre Borges também dizendo que está gostando do Viva Voz Independente. Obrigada. Tem algumas com perguntas que eu vou deixar para a gente.

0: que a força institucional do Supremo Tribunal Federal não reside na ausência de crítica, e sim na capacidade de conviver com ela, sem perder a serenidade necessária ao exercício da função jurisdicional. Um tribunal constitucional que decide todos os dias temas de grande repercussão social há de aceitar como natural que suas decisões sejam debatidas, analisadas e, por vezes, contestadas pela opinião pública.
1: Pedro, o ministro está aí respondendo algo que aparece também nas pesquisas, que aparece na crítica dos políticos e que vai ainda estar muito presente no segundo semestre, porque tem muita casca de banana solta por aí. Queria te ouvir sobre essa pauta carregada do judiciário. A gente tem aí só de cabeça a questão do Flávio Bolsonaro com uso de IA, que está no Tribunal Superior Eleitoral, mas também no Supremo, porque pode ter consequências para condicional do Jair Bolsonaro. A decisão sobre a eleição aí no Rio de Janeiro, que até agora não saiu, está marcada para o dia 18 agora. Uma decisão que talvez nem saia sobre a validade da lei da ficha limpa, porque o ministro Gilmar Mendes pediu vista e sentou em cima disso. Digamos que o Supremo e o Judiciário também abrem alguns flancos para serem criticados, né?
2: Nossa, claro. E aqui no Rio de Janeiro a gente está com o governador interino, tudo indica que a gente vai terminar o ano com o governador interino, né? E se por um lado muitos cariocas respiram aliviados, isso existe, tá, Vera? Por outro, é evidente que é uma situação completamente irregular. Por pior que seja a Assembleia Legislativa do Rio, segundo a própria PF, metade dos deputados estaduais estão sob investigação por envolvimento com crime organizado. Deveria ser a Assembleia Legislativa que elegia o governador, né? Na ausência de um governador e vice, como é o nosso caso. Mas, enfim, a situação concreta é... Isso acho que é a grande novidade desses últimos 4 anos. A gente vai chegar a 2027 com o novo presidente, com o Supremo na berlinda também. Isso nunca tinha acontecido na Nova República. O brasileiro desconfiado também do Supremo Tribunal Federal. E me parece, Vera, que muito mais grave do que tudo são essas... essa relação de ministros do Supremo com patrocinadores como Daniel Vorcaro, como muitos outros, a ligação do ministro Gilmar Mendes com a CBF, como assim, por que isso acontece, as muitas viagens, as muitas degustações em restaurantes com fornecedores de bebidas muito caras e tudo mais. O ministro Edson Fachin já anunciou que gostaria que o CNJ tivesse regras controlando todos os juízes do país, menos os ministros do Supremo, né? Então, a gente vai chegar no ano que vem com... lembra um pouco a eleição de 2016, né? Com a Lava Jato começando a ferver. Chegou 2027, a Lava Jato explodiu. A impressão que eu tenho é que isso vai acontecer em 2027, sabe?
1: 14, 15, né? Essa coisa...
2: Desculpa, 2014, 2015, isso.
1: Mas concordo com essa analogia, acho que ela faz sentido. Agora, Zambelli, essa resolução que o Fachin está tentando passar no CNJ, isso deve ser discutido amanhã, em que o Pedro falou, parece que tem ali algumas sugestões para os tribunais que não atingem o Supremo. Parece que ele tomou um atalho, né? Porque ele queria fazer um código de conduta que fosse para os ministros do Supremo, chegou a designar a ministra Carmen Lúcia como relator e esse assunto meio sumiu do mapa, porque não foi bem recebido pelos pares, né?
3: Primeiro, o que chama atenção nesse caso é que essa declaração do ministro Fachin, que deveria ser uma declaração protocolar e até óbvia, né, de dizer que a Suprema Corte não está imune a críticas, ela é notícia. Ela é notícia aqui no Viva Voz e será notícia em vários telejornais, porque é preciso que o ministro venha dizer o óbvio. Às vezes o óbvio é preciso ser dito, né, por uma autoridade como o presidente da Corte. E aí a gente tem que mencionar, como você já relatou, Vera, é digna de nota essa persistência do ministro Fachin em tentar estabelecer alguns parâmetros, já que ele não vai conseguir vencer essa batalha. Como você mencionou, ele já sofreu um revés dentro da corte quando tentou implementar um código de condutas, que ele tente por uma outra via, né, pelo CNJ, que é uma articulação quase que do ponto de vista institucional, para estabelecer alguns parâmetros para conflitos de interesse, que essa me parece uma demanda inequívoca da sua gestão, né? E ele, o fato dele não ter desistido

0: desistido desta causa, é que me parece que hoje é o mais importante, é o movimento mais importante dentro da corte, que me parece não está feita a estabelecer mecanismos que não seja a própria autocontenção, que a gente está vendo que não é muito bem resolvida dentro do Supremo.
1: Nem recebida, né? A gente vai ter aí nos próximos dias alguns embates institucionais que a gente vai discutir melhor aqui. Mas um deles que está contratado é essa questão a respeito do vídeo de IA exibido na convenção do PL há uma semana, e que divide, de certa maneira, o ministro Alexandre de Moraes e o ministro Cássio Nunes Marques, que é o presidente do TSE e também relator desse caso. Quando sair uma decisão, a gente vai tratar aqui no Viva Voz, mas claramente esses grupos, que são grupos de influência dentro do Supremo, também estão espraiando essas disputas para a Corte Eleitoral, e isso certamente vai ser um tema da campanha. Não queria terminar sem responder algumas perguntas aqui. Vou passar uma para você, o Pedro, sobre a respeito da interferência internacional nas eleições. Um ouvinte traz a questão das novas críticas do Javier Milei e a questão do tarifaço do Trump, e pergunta como que o Flávio Bolsonaro vai conseguir, nas palavras dele, acoxambrar o seu discurso, já que no momento ele defendeu o tarifaço, depois pediu para o Trump só tarifar após as eleições. Aí a gente aproveita e trata um pouquinho também das novas declarações do Milei. A mensagem veio do Paulo Piazza.
2: O que eu diria para o Paulo é o seguinte: o Flávio não vai conseguir esconder. Uma das coisas que as pesquisas todas deixam muito claro é que o eleitor brasileiro entendeu que as tarifas são Flávio, Flávio são as tarifas. O que vem de Donald Trump é para favorecer Flávio. Alguns eleitores vão achar que é positivo, alguns eleitores vão achar que é negativo. Mas fingir que não há relação não é algo que me parece que o Flávio vai conseguir fazer nessa eleição. Agora, tem um detalhe que o Christian Lynch, né, o cientista político Christian Lynch, chama a atenção, que eu acho que ele tem muita razão, que é o seguinte: tem uma característica particular do brasileiro e do mexicano, do conservador brasileiro e do conservador mexicano, que é o seguinte: são muito nacionalistas. Então, não é positivo para o Flávio esse apoio externo. Uhum. Isso não necessariamente conta a favor.
1: E nem do Trump, termos, nem do Milley, nem de ninguém. Muito pesado.
2: É isso.
1: Exato, concordo com você. Zambelli, o Marco Gomes está perguntando aqui se seria possível cobrar dos candidatos uma maior efetividade na apresentação de planos de governo, porque tem temas muito importantes e eles quase nunca são tratados.
0: Esse é um tema super relevante, Vera. Lembrar que em 2022, nenhum dos dois principais candidatos apresentou programa de governo. Né? O presidente Lula, nas vésperas do segundo turno, apresentou ali uma carta de alguns compromissos, redigida pelo então coordenador do programa, Luiz Mercadante, mas não tinha um plano de governo, até porque foi desestimulado pelos marqueteiros. Né? O plano de governo passou a ser um problema para as campanhas, porque se assume ali uma série de compromissos, cria muitas arestas para articulação política, para composição com alguns grupos importantes nas eleições. Tem algumas expressões que aparecem nos programas de governo que são meio proibidas aí para esse momento, né, de conquistar o apoio do eleitorado.
1: Reformas.
0: E também você pode ter palavras proibidas, você não pode se agrada, às vezes, o evangélico, você desagrada o outro eleitor, o mais conservador. Então, eu entendo que até a legislação precisa se aprofundar um pouco no sentido de cobrar dos candidatos, não que apresente ali uma carta com três ou quatro intenções, como é hoje a legislação. Ela não obriga um programa de governo que possa ser dissecado, possa ser auditado, mas o momento em que a legislação não obriga os candidatos a fazê-lo, ela delega aos marqueteiros a decisão sobre vamos assumir alguns riscos e comprar algumas brigas, porque assumir compromisso exige, né? Explicar como fazer também, acho muito importante, né? O programa de governo é fácil ser feito, ainda mais hoje, o Pedro conhece bem as ferramentas de IA, ali você desenvolve um programa de governo robusto de uma hora para outra. Agora, o mais importante é como fazer.
1: E
0: os candidatos me parecem interessados em entrar nesse detalhamento, nessa explicação na campanha, porque tem mais ônus do que bônus.
1: Tem toda uma discussão sobre desvinculação de recursos orçamentários, que também é uma casca de banana da qual todo mundo vai tentar fugir ao máximo, nova reforma da Previdência, enfim, temas difíceis. Eu agradeço a participação de todos, não consegui abordar todas as mensagens, mas a gente vai melhorando aqui ao longo dos próximos dias. Já fica o convite para você voltar. Amanhã a gente vai ter a Thaís Oyama e, excepcionalmente, o Thiago Bronzato, que é o nosso comentarista das quintas-feiras, e vai vir

0: na terça, porque ele não pode ir na quinta. Obrigada, Pedro, por hoje. Já te espero segunda que vem.
1: Até.
0: Obrigada, Zambelli. Fica o convite para voltar em breve com a gente.
2: Obrigado, Vera. Boa noite.
0: Obrigada a todos. Aqui o Viva Voz Especial tem produção de Matheus Leite, assistência na produção do Suellington Viana e trabalhos técnicos do Anderson Wendel. Obrigada pela sua companhia. Todo o nosso programa vai estar à disposição aí nas plataformas digitais. Até amanhã.
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0: Segunda-feira, 3 de agosto de 2026. Uma nova frente de rajada pode se formar no centro-sul do país nesta sexta-feira. O fenômeno traz risco de ventos fortes no sul e no sudeste. As previsões indicam rajadas acima de 80 km por hora no sul e de 70 km por hora no sudeste. Na semana passada, a ventania deixou mortos, derrubou árvores e afetou os serviços de transporte em São Paulo e no Rio de Janeiro. O presidente da Câmara Setorial da Carne Bovina, André Bartók, afirmou que a Europa não vai voltar a comprar o produto brasileiro antes de 2 anos. A União Europeia retirou o Brasil da lista de países que cumprem regras estabelecidas pelo bloco e as compras serão interrompidas daqui a 1 mês. O mercado europeu é o destino de apenas 6% das exportações brasileiras de carne bovina. Mas em algumas fazendas do país, 100% dos animais são criados para atender às exigências da União Europeia. O bloco alega que o Brasil não segue as normas sobre o uso de antimicrobianos na pecuária, usadas para tratar e prevenir infecções. O governo de Ceuta busca aumentar a capacidade de acolhimento após a chegada de um grande número de migrantes que cruzaram a fronteira entre Marrocos e Espanha. As medidas abrangem a reestruturação de instalações, adaptações de um edifício industrial e de um armazém para acomodar mais de 800 crianças desacompanhadas. Estuda-se a possibilidade de fornecer mais recursos ao governo central para lidar com a emergência. Mais de 80 pessoas morreram durante a travessia. No horário de Brasília, 8 horas, 2 minutos.
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1: Muito boa noite a você, amigo e amiga, ouvintes aqui do Quatro em Campo. Sejam todos muito bem-vindos. Vamos juntos até as 9 horas da noite. Muito obrigado a você que se liga no nosso podcast. Você que acompanha o programa nas mais diversas plataformas digitais. Hoje, dia 3 de agosto.
0: Escalação.
1: Rafael Prates, tudo bem, Prates? Boa noite.
2: Alô, Éboli, boa noite, ouvintes da CBN.
1: Gabriel Dudziak, fala, Dudes, boa noite.
3: Tudo bom, Éboli, boa noite.
1: Tudo bom, amigo. Leonardo Dai, fala, Léo, boa noite.
4: Oi, boa noite. Boa noite aos companheiros e aos ouvintes também.
1: Reginaldo Pires.
0: Primeiro tempo.
1: Momento de olhar para a Copa do Brasil. Inclusive, hoje tem jogo, né? O que falta nessas partidas de

0: ida da Copa do Brasil, tá faltando o quê? Tá faltando Atlético Paranaense e Vitória. Esse jogo vai acontecer às 9 horas da noite na Arena do Atlético Paranaense. Então aí fecha essa primeira perna das oitavas de final da Copa do Brasil. Até agora uma perna cheia de empates, né? Zero. O sábado foi o sábado inimigo do gol. 0-0 nos três jogos realizados, 0-0, Santos e Remo, Atlético e Juventude e o clássico no Maracanã, Vasco e Fluminense. Ninguém conseguiu botar a bola na rede. Ainda teve mais um 0-0 que foi no dia seguinte, né? Mais conhecido como ontem ou domingo, que foi o 0-0 entre Chapecoense e Cruzeiro. Outro empate aconteceu entre Mirassol e Grêmio, mas esse teve gols, um para cada lado, 1-1. E apenas duas equipes largaram na frente com vantagem, e boas vantagens, né? Não tivemos a vantagem mínima, não. Dois gols de vantagem para o Internacional contra o Corinthians, 2-0. E três gols de vantagem para o Palmeiras em cima do Fortaleza, 3-0. Ô Prats, já temos um primeiro classificado, né, para a próxima fase da Copa do Brasil, Palmeiras?
1: Temos, vai classificar sim, Éboli. O Palmeiras, vantagem
0: agora,
1: é muito
0: agora
1: grande.
0: Agora eu fiquei surpreso.
1: A vantagem é muito grande.
0: Agora eu quase caí da cadeira, cara.
1: A diferença
0: é o Prats que tá falando?
1: Sou eu. Talvez uma nova roupagem que dure alguns minutos, viu, Éboli? Não empolgue muito, não. Mas o que acontece é que o Palmeiras abriu uma vantagem muito grande. O segundo jogo não aconteceu no Castelão pro Palmeiras também, boa notícia, vai ser na Arena Pantanal. Não sei como Fortaleza e quanto Fortaleza tratou esse confronto como possível para uma surpresa, mas ela não vai acontecer. Definido para mim, ou assim, vaga já garantida do Palmeiras. As outras não, nem empate, nem mesmo o Inter que tem uma vantagem boa contra o Corinthians. Tem muita coisa para acontecer, mas o Palmeiras com 3-0 colocou um pé e meio, mais do que isso, nas quartas de final da Copa do Brasil.
0: O Fortaleza vendeu o mando. Eu sou totalmente contra essa história de vender mando de campo, ainda mais num torneio eliminatório, né? Então você descaracteriza completamente a coisa do mata-mata, que é um jogo em cada casa. O Abel Ferreira ontem fez críticas, né? Disse que todos os clubes tinham que jogar nas suas casas, que não tem que ter venda de mando de campo. E até ironizou, dizendo: será que acho que eles já vieram para cá sabendo que iam perder 3-0. Aí tem que avaliar até onde vai, né, esse tom do Abel Ferreira e depois dessa tua. Então eu quero que você desenvolva esse comentário. Mas não. Só para falar aqui, Dudes: 2,2 milhões de reais. 2,2 milhões de reais o valor que o Fortaleza vai receber para jogar fora da Arena Castelão, ou seja, jogar na Arena Pantanal em Cuiabá. Mas fala, Dudes.
2: Não, duas coisas rápidas, né? É o mesmo Abel Ferreira que sempre que pode diz que o gramado não serve, né? Que o time tal não poderia ter um gramado assim, um gramado assado, que não tem condição, que o futebol brasileiro tem que ser repensado. E ok, assim, se fosse possível, né? Ou estivesse aí na pauta de interesses dos clubes, né? Mexer com o calendário para ter melhores condições ou garantir melhores condições, ok, até teria razão, mas ele sabe como o futebol brasileiro funciona e ele faz questão sempre de culpar gramados quando o time dele não vai bem. E aí, ontem ele foi o paladino da justiça de que não gosta de venda de mando de campo, né? Então, assim, quando não me favorece, então aí é um tipo de análise, quando me favorece, é paladino da justiça, não devia vender mando de campo. Mas se eu não gostar do seu gramado, eu digo publicamente que você não poderia jogar na sua casa porque você não tem condições, né? Ou não deveria jogar na sua casa, ou o seu gramado não tem condições, enfim, dando a entender que aquilo não é permitido. Então, assim, como de costume, um discurso público para parecer uma ótima pessoa quando as coisas vão bem, e quando vai mal, um discurso que visa apenas o próprio benefício. E para além disso, também vou aproveitar o embalo e dizer, né, que sempre que se fala aí dessa questão do mando de campo, de vender, aí já na sequência, nós jornalistas nos prestamos ao papel de assessoria de imprensa, né, que a gente fala assim: o clube precisa do dinheiro para equilibrar a sua folha salarial, que é tal, tal e tal. Ou o clube precisa porque tem altos gastos com o departamento de futebol, que neste ano, sei lá o quê.

0: Isso é assessoria de imprensa, porque essa é a versão do clube. A versão de verdade é: o clube não se adequou a uma nova realidade de futebol de Série B e gasta muito mais do que pode, razão pela qual decide se afastar dos próprios torcedores numa competição de mata-mata que poderia colocar a equipe em estágios mais elevados e com premiações a cada fase, porque afinal de contas é a Copa do Pix, é a Copa do Brasil, a Copa do Pix. Até o próprio perfil fala, faz o Pix quando alguém se classifica. Então, esse tipo de análise mais crítico por parte de jornalistas, acho fundamental. Por parte do treinador que fez 3-0 em casa e posa de bom moço, nem tanto.
1: É, eu tô contigo nessa, né? O clube precisa do dinheiro porque não se organizou como deveria no seu planejamento esportivo e na sua própria gestão como um todo, né? E aí você acaba recorrendo ao desespero. O problema é entrar no desespero, né? É ver a necessidade de fazer dinheiro de qualquer maneira, mesmo que isso represente abrir mão de jogar na sua casa, diante do seu torcedor, na segunda competição mais importante do país, que é a Copa do Brasil. Eu estou falando de título, peso de título, né? A competição, quando você conquista o título, te preenche o calendário no ano seguinte com a participação na competição mais importante do nosso continente, que é a Libertadores da América, e isso vai ficando em segundo plano quando você não se organiza como deveria. Mas na parte esportiva, vocês acompanham a ousadia do Rafael Prats, de que já temos um primeiro classificado, hein, Léo?
2: Não, assim, vai ter que fazer o jogo lá na quarta-feira, né? E a chance do Fortaleza é 0,00000001%, né? É muito difícil.
1: O Palmeiras... Muito zero que você botou, hein?
2: Ah, mas é por aí, né? Assim, o Palmeiras... Eu acho que o importante, para não ficar assim nessa de já tá, não tá, que no fim das contas não faz muita diferença, né? Todo mundo sabe que a vantagem ela é irreversível ou quase isso. Eu acho que o que dá para dizer é que o Palmeiras construiu uma vantagem grande o suficiente para que ele possa olhar para esse jogo dentro de uma ideia de planejamento para esse mês de agosto mais pesado. Em outras palavras, se quiser botar o time B, porque vai ter no fim de semana Campeonato Brasileiro e depois no outro meio de semana Libertadores, e aí Campeonato Brasileiro, Libertadores, e assim vai até o final do mês de setembro, quando os campeonatos param para a super data FIFA, Palmeiras tem condição de fazer isso, né? Leva os caras lá, os titulares, para se der uma zebra, tomar dois gols no primeiro tempo, colocar os caras para reagir, mas pode jogar com o time B, porque o time B do Palmeiras é mais do que... Possivelmente ele é suficiente para ganhar do Fortaleza em campo neutro, mas como, né, enfim, isso já nem é necessário mais, ele é mais do que o suficiente para o Palmeiras não perder o jogo de 3 gols e se classificar para a próxima fase.
1: E para você, Dudes, assim, pelo que o Palmeiras está produzindo, é uma vantagem realmente totalmente confortável, só não dá aquela pane no segundo jogo e jogar de maneira até protocolar para garantir essa classificação?
0: É isso. A gente está falando, né, de um Palmeiras que é o clube e é o time, né, mais regular dos últimos 6 anos. Pode ter derrotas, pode ter erros, pode ter momentos negativos, pode ter críticas sobre o tipo de futebol que joga ou que poderia jogar, mas não tem, assim, o Palmeiras tomar 4-0, 5-0. Eu acho que não tem. Eu acho que em 6 anos isso não aconteceu. Eu não tô me lembrando agora. O Léo que sabe bem essas coisas de cabeça aí, se teve. Teve 3-0 pra LDU.
2: Foi isso que eu ia falar. Quando perdeu de 3-0 da LDU, foi a pior goleada. Ah, teve a pior goleada da era Abel Ferreira foi os 4-0 pro Novo Horizontino agora no Campeonato Paulista.
0: Ah,
2: foi a única que o Palmeiras perdeu por 4 gols aí desde que o Abel chegou.
1: Mas você vê, raríssimo.
0: Bem lembrado.
1: Né?
0: Então, assim, era um começo de temporada e muitas reservas em campo na casa do Novo Horizontino. Esse cenário é difícil de se repetir agora com Fortaleza. Podem ter os reservas em campo, mas não é começo de temporada. E também não é o campo do Fortaleza, é outro. Então, eu acho que não vai acontecer de novo, não. Então, é realmente, assim, uma catástrofe, um desastre para o Palmeiras sair de campo desclassificado. E nem sei se o Fortaleza tá muito afim desse jogo também, né? Porque a razão aí para mandar para a Arena Pantanal e não para outro estádio, de repente poderia ter até

0: mais palmeirense é porque na sequência tem outro jogo da Série B lá em Cuiabá, né? Então é isso. Essa é a motivação.
1: Tem uma...
0: Que coisa, né?
1: Olha o
0: Fortaleza,
1: aqui,
0: né? Fortaleza cantado a verso e prosa aqui por nós todos, com motivos, com razão, virou isso daí. Um clube que faz esse tipo de coisa.
2: Agora, Éboli, só desculpa pra gente pegar o embalo dessa história.
1: O Fortaleza... Fala, desculpa, Léo.
2: Não, pra pegar o embalo dessa história, dessa derrocada aí do Fortaleza, não posso deixar de lembrar que essa perda do Fortaleza, né, essa queda do Fortaleza em termos administrativos, ela coincide com o momento em que o time vira a Sociedade Anônima do Futebol. Fortaleza apostou num modelo de SAF diferente, que era mais ou menos, vai muito mal comparando o que o Infantino ia fazer lá na FIFA, né? Então você vira SAF, mas vende ações minoritárias, né? Você atrai investidores para participação minoritária, para o controle do futebol continuar com o clube. E não deu certo até agora, porque o Fortaleza não consegue encontrar esses investidores. Ano passado, a lista de empresas procuradas estava em 70 e nada avançou. E no ano passado, o Fortaleza teve um recorde de receita, mas terminou com um déficit de mais de 100 milhões de reais na temporada em que caiu para a Série B. Então, esse ano, né, já é um ano de muita dificuldade de administração e o Fortaleza cortando tudo que dá para cortar, cortando o que não devia cortar, né? Vamos lembrar que foi o Fortaleza que fechou o time feminino que ia jogar a primeira divisão do Campeonato Brasileiro porque estava nessa de cortar custo. E é uma SAF que não está se conversando bem com o clube, com o clube administrativo, com o clube social, né? Enfim. Então, é bom a gente pensar nessas coisas também para que a gente não fique só pensando em SAF. Apesar que agora nem sei se tem muitos exemplos positivos, mas acho que sobrou só o Cruzeiro e o Bahia, olha lá, né? Porque o Botafogo já virou uma incógnita também. Mas para não parecer assim que, abre SAF que vira campeão da Libertadores, né? A gente tem um exemplo aí de um time que, embora não tenha sido vendido para outro investidor, né? Mas tenha criado essa estrutura de SAF e foi aí que a coisa desandou. Que no fim das contas é o que eu sempre digo aqui, o que define se a coisa vai bem ou vai mal não é exatamente se é SAF ou não é, é se é bem administrado ou não, se as pessoas que estão à frente do clube tomam decisões corretas ou não. E no caso do Fortaleza, quando houve essa transição do clube para SAF, o clube passou a ser gerido por pessoas que não deram conta do desafio, que não era simples, é verdade, mas não deram conta do desafio de manter o Fortaleza no patamar ascendente no qual ele estava.
1: O que me chama atenção nesse processo de reestruturação do Fortaleza, que foi feito na época do Marcelo Paes, que hoje está como, né, o cara do futebol do Corinthians, né? E daqui a pouco a gente vai falar sobre o Corinthians e também do próprio Marcelo Paes, mas o Marcelo Paes botou o Fortaleza como presidente, botou o Fortaleza num caminho... em que ele recebeu muitos elogios, né? Porque o Fortaleza dá uma indicação de ser, de assumir um protagonismo, quase que se aproximar de uma hegemonia no Nordeste, né? E isso não se confirmou, né? Mas o Fortaleza passou a ocupar um espaço diferente na sua história, por exemplo, nas competições internacionais, isso não havia. Mas quando houve essa mudança estrutural para que pudesse abraçar o Marçaf ou o investidor, que ainda não aconteceu, isso que me chama a atenção. A estrutura do Fortaleza está desmembrada, mas o investidor para ocupar aquele espaço da SAF, isso não aconteceu ainda no Fortaleza. Então, financeiramente, o Fortaleza não teve qualquer tipo de injeção financeira, de grana. O que tem é uma mudança de modelo de gestão. E uma mudança de modelo de gestão que não está sabendo lidar com os insucessos esportivos. E não está realmente conseguindo botar novamente o nariz pronto para respirar. Curiosidade. O Palmeiras, além dessa derrota de 4-0 para o Novo Horizontino, teve outras pouquíssimas derrotas por diferença de 3 gols. Perdeu para a LDU, perdeu para o Flamengo, perdeu para o Internacional e perdeu para o Fortaleza. Então, o Fortaleza é um dos poucos times que em 2024 conseguiu aplicar um 3-0 no Palmeiras pelo Campeonato Brasileiro. É aquela coisa, Campeonato Brasileiro é uma coisa, outra coisa você ter a obrigação de fazer, ainda mais jogando fora de casa naquela ocasião. O Fortaleza jogou no seu território, o Castelão.
2: E dessas três aí, tem essa do Fortaleza, né? Mas a do Internacional era um jogo de última rodada de Campeonato Brasileiro, com o Palmeiras já campeão e assim, com um time... Não era nem B, era

0: Jota, né?
1: Em 22, né?
0: Isso. E aí tem a da LDU. E tem a da LDU que o Palmeiras reverteu depois no jogo de volta no Allianz, né?
1: É. Vamos fazer um intervalo
0: também,
1: e na volta.
0: Teve a do Flamengo também.
1: Isso. Vamos fazer um intervalo na volta. A gente segue falando aqui de Copa do Brasil. E fala também sobre essa vantagem do Inter em cima do Corinthians, qual o tamanho dessa vantagem do Inter em cima do Corinthians e naqueles que não tiveram vantagem, se tem algum que pode se destacar no jogo da volta, né? Será que Atlético e Santos arrumaram confusão para os jogos da volta? Daqui a pouquinho a gente discute tudo isso, depois do intervalo.
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3: De volta, ouvinte CBN, uma boa noite para você. A gente chega falando agora da Avenida Mascarenhas de Moraes, que tem trânsito fluindo sem retenções no momento, nos dois sentidos, tanto no sentido Prazeres, como no sentido Recife. Sendo uma ótima opção agora para você que sai de Prazeres com destino ao centro do Recife. Na BR-232, trânsito segue fluindo sem retenções, tanto no sentido Recife, quanto no sentido interior. Já na Rua Falcão de Lacerda, movimentação moderada de veículos no sentido Cavaleiro, mas nada que precise de desvio. 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
1: Muito bem, de volta aqui com o 4 em Campo, com Leonardo Dai, com Gabriel Dudziak e com Rafael Prats. Ô Prats, o 0-0 no Maracanã, né? Continuando aqui a analisar essa primeira perna aí das oitavas de final da Copa do Brasil. 0-0 no Maracanã, Vasco e Fluminense, jogo da volta na quarta-feira. É um 0-0 que mostra bem a dificuldade que as equipes têm hoje, as duas, de fazer gol.
6: Sim, sem dúvida, Éboli. Foi um belo

0: retrato que a gente tem visto, né? Zubir já tem, trocou, né? O John Kennedy começa, o Hulk espera um pouquinho, o Hulk entra no final, até o Fluminense produziu mais que o Vasco para ganhar, mas a gente tem visto o Fluminense criando chances, né? Contra a Bahia e contra o Vasco menos, mas contra o Bahia mais, o time teve uma atuação para ganhar o jogo, mas encontrou uma seríssima dificuldade em converter, em aproveitar as chances para ter feito gols. E isso no mata-mata, obviamente, pode fazer muita diferença. Já tá fazendo falta agora pro Fluminense, né? E o Vasco fez de novo, assim, um jogo de muita competição, de muita determinação, mas nem criou tantas chances quanto o Fluminense criou. O que a gente tem visto é, no caso do Fluminense principalmente, do Vasco também, né? Mas o Fluminense também, eu falo do Fluminense porque o Fluminense tem atacantes melhores, pelo menos, né? Mas tem sofrido muito. Para fazer gol pro Fluminense tem sido uma luta grande. Sábado foi mais uma e me parece que quarta-feira vai ser outra também no jogo da volta contra o Vasco.
1: Você acha que tem, Prates, algum peso assim diferente para os dois lados em caso de eliminação? Porque o que eu vejo, percebo nas redes sociais, por exemplo, manifestação dos torcedores. É que os torcedores do Fluminense, eles estão considerando assim, o Fluminense é muito melhor que o Vasco, foi muito mal no primeiro jogo, tem a obrigação de se classificar, porque a diferença é enorme, e isso é muito motivado pelo que a gente vê na tabela de classificação do Brasileirão, né? Porque é um time que está desde o início brigando na parte alta e o outro desde o início brigando na parte baixa, hoje inclusive na zona de rebaixamento. Então, isso motiva esse sentimento, né? Você tem de um lado também um início de trabalho ainda, que é o Pedro Emanuel, mas que vai ter um retorno que eu considero muito importante, que é o Thiago Mendes para o jogo da volta. Tem uma diferença de expectativa para o jogo, para esse segundo jogo entre Fluminense e Vasco?
0: Foi para mim, Éboli? Desculpa, eu perdi o comecinho.
1: Para você.
0: Ah, tá. Não, tem diferença sim, Éboli. Me parece que até pelo elenco que tem, o Fluminense, é muito difícil falar em mais responsabilidade em um clássico, né? Pro Vasco pode ser uma grande autoafirmação eliminar de novo o Fluminense, como foi no ano passado, mas me parece que o peso tá com o Fluminense, mais peso com o Fluminense, porque o Fluminense tem um mata-mata que é uma semana, que é o início das oitavas de final da Libertadores da América, e o Fluminense tinha ou tem uma expectativa de talvez andar mais que o Vasco, em relação a mata-mata, Brasileirão também, é um outro cenário para pensar em coisa talvez grande em relação a título, em disputar o título do Fluminense contra o Vasco. E tem esse histórico recente do Fluminense ter encontrado dificuldades contra o Vasco, né? Claro que o Vasco eliminar quarta-feira o Fluminense não é nenhuma zebra, não é nenhuma surpresa, mas eu acho que a expectativa em relação ao grupo do Fluminense é uma expectativa mais positiva e também de mais cobrança em relação ao grupo do Vasco. Isso me parece que a eliminação, claro que depende de como for a eliminação, uma goleada é pesadíssima para os dois. Mas o Fluminense cair na quarta-feira, Éboli, seria mais pesado pro Fluminense caísse em uma condição normal de jogo do que se o Vasco caísse. Tenho essa impressão pelos investimentos, pelo grupo de jogadores que o Fluminense formou também.
1: Vai nessa linha também, Léo, e ainda a respeito dessa questão do Thiago Mendes, né, pro Vasco ter um retorno desse jogador que vem sendo um dos melhores do Vasco, né, na medida do possível, ele tem ali, tem um trabalho importante no meio de campo, às vezes pisa na área, também funciona como um finalizador. É um a mais, é um reforço que o Pedro Manuel tem, técnico português, está começando um trabalho para o jogo da volta?
2: Sim. Agora, eu entendo que o Fluminense é um time teoricamente melhor do que o Vasco, né? E no saldo geral da temporada está melhor do que o Vasco ainda. Mas se você for olhar assim para o que os dois times estão jogando neste momento, e aí um recorte pequeno de pós-Copa, mas mesmo ali no pré-Copa, eu não acho que seja muito diferente assim, não. Eu acho que é um confronto para ser equilibrado mesmo. Se você colocar aí o fator clássico, então, na conta, né? Mais ainda, eu acho que são dois times que jogam mal com muita frequência, que tem muita dificuldade de jogar com muita frequência. E quando um confronto como esse acontece, pode dar qualquer coisa. Então, chama muito a atenção, que não foi 0-0, né? Foi assim, foi um 0-0 muito categórico, foi um 0-0 quase sem chance de gol. Então, é muito difícil imaginar que um dos dois times melhore muito de sábado para quarta-feira. É claro que as dinâmicas do jogo podem ser outras, né? Se eventualmente alguém faz um gol no começo do jogo, a partida se abre, se em algum momento alguém decidir que é hora de correr um pouco mais de risco, o que eu acho difícil, porque não é muito perfil do Zubeldia correr risco em jogos como esse. E o Pedro Emanuel, que chegou agora, também não tem muito motivo para tirar uma de herói, né? Mas as dinâmicas do jogo, dependendo do que acontecer, elas podem ser diferentes e o jogo pode ser um pouco melhor ou mais emocionante. Agora, o futebol que os dois times jogam é meio esse mesmo. Então, era para ser equilibrado e

0: para ser ruim o nível do futebol apresentado. O jogo de ida não me causa surpresa em nenhum dos dois aspectos, não.
1: Então atingiu a expectativa.
0: Sim. Ou então é aquele cartaz que é meme, né? Nossas expectativas já eram baixas, mas, poxa vida, para não falar outra coisa.
1: Será que não dá para melhorar um pouquinho no jogo da volta, não, Dudes?
2: Dá, mas aí alguém precisa querer correr riscos, como disse o Léo, né? E aí tem que ser o Fluminense. O Vasco entrou aí nesse jogo para anular o adversário. É, a gente tá falando de um time que tá brigando para não cair no Brasileirão outra vez, de um time que já tá aí no terceiro treinador do ano, de um treinador que tá tentando aí fazer algo distinto com os mesmos jogadores dos outros dois, né? Embora o Renato tenha recebido, acho que um ou dois reforços no máximo, né? O grupo foi construído lá em janeiro, né? E mais no ano passado até pro Fernando Diniz. Então, assim, quais são as expectativas em relação a esse trabalho nesse momento? São pequenas. É um trabalho para tentar se salvar na Série A. E aí o que vier de Sul-Americana e Copa do Brasil é lucro. É, acho que é dessa forma que se enxerga.
0: Foi assim agora, ano passado já, né, Gabriel?
2: Sim, já foi assim, verdade. E foi surpreendente, né, o Vasco chegar na final da Copa do Brasil e dar o calor que deu no Corinthians no primeiro jogo, né? É que aí o segundo jogo não deu certo, né? Não foi bem e tudo mais. E, para além disso, né, no caso do Fluminense, esperava-se um passo adiante. A expectativa do Fluminense é um passo adiante. Não é novamente vaga na Libertadores. Não é isso. É realmente um título, né? E o futebol nesses últimos meses não são bons. Eu lembro, né, e vou sempre apontar aqui meus erros antes dos meus acertos, que eu falei em determinado momento que Fluminense e Palmeiras jogavam o melhor futebol do país. E aí, nos últimos tempos, o Fluminense definhou. O Fluminense não joga mais bem, não consegue aí os seus resultados esperados, não consegue nem, assim, merecer os resultados que a gente imaginava.
1: E nessa linha aí do... Voltando à questão do Vasco, né? Quer dizer, o Vasco está muito próximo de acertar a contratação do Sousa, que é o volante do Racing, né? Não é para resolver a parte da frente, mas parece um bom jogador.
3: Mas é uma boa contratação, hein, Éboli? A gente sempre tem de pontuar, né, Éboli? O destaque do futebol argentino no Brasil é um outro nível de liga que ele vai encontrar aqui. Mas o Sousa é dos principais jogadores do Racing, pode ser zagueiro, pode ser volante. A saída dele do Racing foi muito sentida pela torcida do Racing no final de semana. O Racing perdeu do Tigre por 3-1, né? Ele se despediu da torcida, nem jogou essa partida. Então, assim, o Vasco está contratando um jogador que uma equipe que foi bem na América do Sul nos últimos anos, conseguiu até ganhar de brasileiros, está contratando um dos destaques desse time. Como capitão, de terceiro zagueiro, de volante. Se ele conseguir repetir o nível que teve no Racing, no Vasco, o Vasco está contratando um jogador que pode acrescentar muito ao time. Contratação, para mim, parece muito boa pelo que ele jogou no Racing até agora.
1: Acho que diante de todas as dificuldades, né, que o Vasco tenta e está tentando se reequilibrar, é uma ida no mercado bem interessante, né? E mostra também, né, mais uma vez, a fragilidade de vários clubes argentinos nessa coisa do mercado quando um clube brasileiro entra na parada. Daqui a pouco a gente vai falar, inclusive, sobre a novela. Virou novela já. Novela Almada. Almada. Então, tava tudo tão próximo do Flamengo, não sei não, hein? Tá pesando desejo de família, do jogador, de voltar pra Argentina, aí volta o River à parada. Daqui a pouco a gente fala sobre isso. Mas agora vem o intervalo de jogo, repórter CBN.
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1: Segunda-feira, 3 de agosto de 2026. A Petrobras divulgou a recente descoberta de uma reserva de gás natural em águas profundas na Colômbia. De acordo com a estatal, o poço se encontra a aproximadamente 42 quilômetros da costa, em uma região com profundidade superior a 1.200 metros. Os planos da empresa incluem a exportação do gás excedente para o Brasil. O anúncio acontece durante a etapa final da perfuração do poço na bacia da Foz do Amazonas, na margem equatorial, ao largo do Amapá.

0: E o Tribunal Superior Eleitoral promove a partir de hoje a primeira semana nacional do sistema eletrônico de votação. O objetivo é apresentar à sociedade os mecanismos de segurança e transparência das urnas eletrônicas. A programação conta com demonstrações públicas do funcionamento interno dos equipamentos, atividades educativas voltadas a jovens e ações de combate à desinformação em parceria com os tribunais regionais eleitorais. E foram confirmados 3.605 casos de ebola na República Democrática do Congo. O número de mortos chegou a 1.587, resultado em uma taxa de letalidade de 44%. Em velocidade recorde, o país registrou o pico histórico de 567 novos casos e 296 mortes em apenas uma semana. A Organização Mundial da Saúde anunciou o reforço da linha de frente para combater a doença. No horário de Brasília, 8h36.
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0: Muito bem, segundo tempo de jogo aqui no 4 em campo. Vamos seguir de olho na Copa do Brasil. Dudes, qual o tamanho da vantagem do Internacional para o jogo da volta contra o Corinthians? 2-0 no Beira-Rio, jogo que teve também narrativas do lado do Corinthians relacionadas à arbitragem, muita reclamação. Marcelo Paz, diretor executivo do clube, falou sobre o escandaloso pênalti que não foi marcado para o Corinthians, e tem também o clube tentando agora os áudios da arbitragem, porque tem jogador reclamando de intimidação por parte do árbitro. Pronto, tá, a narrativa está pronta. Mas e aí, Dudes, pacote completo para você analisar, vai.
2: Eu vou pegar esse gancho final para dizer, né, o quão ridículo que está, né, esse Campeonato Brasileiro de notas oficiais e pronunciamentos oficiais, né? Saímos da Copa, né, com uma série de medidas aí, anti-cera, anti-jogo, né, um sentimento de que era possível jogar mais, jogos com vários gols, e não é só assim, ah não, Espanha, Argentina, não, tava todo mundo querendo jogar. Eu acho que, tirando o Paraguai contra a França, em um ou outro momento ali de algum jogo, todo mundo quis jogar futebol, né, e ok, é a Copa do Mundo, né. E aqui a gente está falando de um jogo de ida de Copa do Brasil e a turma não quer jogar. E a gente está falando de 19ª rodada do Brasileirão e ninguém quer jogar. E aí, além de não querer jogar, tem o posicionamento institucional, né? Que virou uma coisa ridícula, né? Porque agora tem nota sobretudo para tentar puxar para o próprio lado qualquer coisinha que seja, né? Então, o Palmeiras diz que concorda com a decisão, o Flamengo diz que não concorda, o Palmeiras discorda da discordância do Flamengo, aí vem agora o Corinthians. Opa, minha vez, deixa eu ver se eu encontro alguma coisa aqui para me manifestar, né? Eu queria o áudio dos jogadores e não do VAR. O árbitro teria intimidado os jogadores porque falou, quero ver lá fora. Ok, não deveria, né? Vamos lá, não sei se está chamando para briga, o que isso significa. Ou se é fora do estádio, se vai fazer essa coisa ridícula, não sei mesmo, mas eu queria o áudio dos jogadores que gritam e não sofreram nada, do jogador que chama de FDP o juiz, que fala que o outro é vagabundo, que não tem nível para apitar. Esse áudio não tem, né? Esse não precisa.
3: Ô, Gabriel,
2: o que os jogadores e os treinadores fazem não tem problema, pode falar, Prats.
3: Não, desculpa interrompê-lo, eu vivi para ouvir jogador e dirigente reclamarem de intimidação e de xingamento de árbitro. Olha, o que os jogadores loucura fazem com a equipe de arbitragem, um jogo de futebol, é um negócio de maluco.
0: Desde o primeiro minuto.
3: Sem falar de respeito, de intimidação, tá tudo do avesso isso daí. Então, o auxiliar ouve o tempo todo do banco de reservas todos os xingamentos possíveis. 200 pessoas ficam em cima dele. Ele erra um lateral, ele marca um lateral polêmico, duvidoso, vai todo mundo em cima dele. Será que vai todo mundo com palavras carinhosas? O senhor cometeu um equívoco aqui, tenha calma, não sei do quê. Vai todo mundo xingando. Então,

0: Tá me chamando a atenção, estou vivendo para ouvir jogadores e dirigentes falarem de intimidação e xingamento e maus tratos da arbitragem com os atletas, um negócio de maluco.
1: E assim, penso que esses dirigentes, eles tinham que ter noção do ridículo, né? Tem que ter noção do ridículo. Eu entendo ganhar a qualquer custo, a sociedade incentiva isso, quem trabalha com futebol não aceita nada que não seja vitória, os caras são execrados quando não ganham, né? Vale tudo mesmo para ganhar um jogo, mas tenham noção do ridículo, né? Tenham noção que vocês estão esfregando na lama o nome de instituições gigantescas como são esses clubes de futebol, né? Centenárias, e mesmo que não fossem centenárias, octogenárias, tanto faz, são instituições imensas. E aí vem o dirigente Y, que não sabe nada sobre nada, e fala uma coisa dessa. Não estou falando do Marcelo Paes, estou falando em geral. E aí fica, né? Fica o nome do Corinthians, fica o nome do Flamengo, do Palmeiras, do Inter, do Vitória, todos. Eles pegam, esfregam na lama para ver se ganha alguma decisão de arbitragem num jogo seguinte de Copa do Brasil, num jogo seguinte de Campeonato Brasileiro. É assim uma coisa vergonhosa, que eu acho inclusive que tem que começar, de alguma forma, embora seja muito, muito difícil, a ter também rechaço de torcedor. Torcedor só pensa, né? Ah, não, o jogo de bastidor está sendo jogado de forma correta. Pode até ser, mas o que não é bastidor, o que é institucional e é a cara do clube, esse jogo está sendo jogado de forma errada. O seu clube está indo para o ridículo com essas atuações e atitudes dos dirigentes. E seria bom, né, que quem torce e gosta do clube, pelo menos tentasse preservar isso de alguma forma. Bom, mas sobre jogo e vantagem, não foi um bom jogo, o Inter foi para anular o Corinthians e conseguiu, e acabou ganhando de presente, claro que com seus próprios méritos também, né? Mas num jogo em que buscou anular, acabou conseguindo também fazer 2 gols em sequência, né? Um erro feio ali de marcação do Corinthians após um escanteio e um pênalti cometido pelo Gustavo Henrique, e o Inter foi cirúrgico nesse sentido. Aí a gente vai falar assim: bom resultado do Inter, ótimo resultado do Inter, perfeito, eu vou concordar. Mas 2-0 em Itaquera não significa muito. Infelizmente para o Inter, não significa muito. Em anos recentes, cansamos de ver situações semelhantes. A torcida do Corinthians, junto com os jogadores, eles elevam muito o nível atuando em casa em confrontos de mata-mata. Então, respondendo, Éboli, é uma vantagem assim quase que desprezível. Não é desprezível porque dá para jogar por um empate e derrota de 1-0, mas eu não colocaria muitas fichas no Inter por 2-0, não. Não quero dizer que não vai passar, só estou falando que não é uma grande vantagem, porque o Corinthians está muito acostumado a fazer esse serviço em casa.
2: Agora, você precisar correr atrás desse resultado e não ter o Yuri Alberto, pesa, hein?
1: Pesa. Vimos ontem também.
2: Exatamente.
3: O que pesa mais, eu acho que não é nem não ter o Yuri Alberto, é ter o Pedro Raul e o Guinegão como opções, né? E eu falo isso sem deboche, assim. Parece deboche, mas não é, porque assim, o Yuri Alberto, semana passada, antes de se machucar, perdeu um gol feito também. Então, assim, o Yuri Alberto não é um mega goleador. Ele não é o Haaland, né? Não é o Harry Kane, mas é que a substituição é muito ruim, né? É muito ruim. E acho que esse é o ponto que pesa mais contra o Corinthians. Eu acho que a vantagem do Inter é boa, mas além desse fator que o Dudziak mencionou, que é o fator do Corinthians jogar muito melhor em casa do que fora de casa, né? E isso tem sido mais visível nos últimos anos nas competições de mata-mata. Além disso, o Internacional não é um time que passa confiança, né? O Inter tem uma defesa que deixa brecha, né? Que toma muitos gols e que tem dificuldade de sustentar vantagens. Ontem mesmo, o Inter, assim, com um jogo completamente dominado, no final do jogo recua demais e aí fica ali o Corinthians girando bola de um lado para o outro. Não fez o gol porque não tinha gente com qualidade para isso, mas assim, ainda assim a bola ficou ali batendo daqui, batendo dali. O Matheus Pereira teve um chute ali no final que ele quase faz o gol. Então não dá para confiar muito no Internacional sustentando vantagem também. Mas enfim, né, a vantagem é boa, evidentemente, principalmente pela dificuldade que o Corinthians tem de construir jogo nesse momento, em especial agora sem o Yuri Alberto, né? O torcedor corintiano acho que fica pensando assim: quem vai fazer os 2 gols do Corinthians? É difícil responder essa pergunta. Tô até para dizer que um dos principais candidatos aí é o zagueiro, né? O Gustavo Henrique nas bolas pelo alto, porque dos atacantes.

0: aí a coisa está complicada.
1: É, e tem que ver também o lado do Inter, né? O quanto que essa vitória é uma questão de ânimo, né? Para o Inter, ela foi importante, né? Porque o Inter estava continua numa draga.
0: O empate contra o Flamengo já ajudou um pouco nisso, né, Boli? Assim, conseguir competir.
1: É, mas deixou escapar a vitória, né?
0: Deixou escapar, mas assim,
1: estava numa sequência terrível, sem resultados.
0: É, mas assim, conseguir parar o Flamengo em boa parte do jogo e não perder pro Flamengo, acho que, e, inclusive, sim, eu vi muita coisa do jogo de ontem, uma extensão do que o Inter fez no jogo contra o Flamengo, especialmente o jogo mais direto, o jogo de menos posse de bola. Então acho que aquele jogo terminou com a frustração de ter deixado o resultado escapar, mas ao mesmo tempo com alguns caminhos para o Inter de repente se reencontrar na temporada, especialmente em modelo de jogo.
1: E deixa eu só girar rapidamente com vocês a respeito do lance do Bidu, né? E pegar aqui as aspas do Marcelo Paz, segundo ele, um pênalti absurdamente não marcado para o Corinthians no Bidu. Alguém viu esse absurdamente não marcado?
0: Eu vi um pênalti absurdamente não marcado, mas foi a favor do Internacional, que foi o do Mateuzinho. Eu não marcaria falta. Para mim, assim, o que foi pênalti do Mateuzinho, acho que não tem discussão. Se alguém discordar aí, fique à vontade, mas me parece que não tem discussão. A discussão é se foi falta do Bernabei, né? Porque também tem um toque na mão do Bernabei na construção da jogada. Eu acho que o movimento do Bernabei é natural, mas entendo que há um certo debate. Mas se era para marcar um pênalti nesse jogo aí, eu marcaria, inclusive, é o do Mateuzinho.
1: Esse do Mateus Bidu. Bidu.
0: Nada, zero.
1: Nada. Prates, o do Bidu.
2: Nada. Me chamou a atenção o Marcelo Passos falar que é indiscutível, como se tivesse fechado assim uma questão. Não, foi pênalti, ponto final. Não, fechou, não. Uma disputa de bola, ele tá caindo. O Bruno Gomes, obviamente, tem um contato ali na disputa de bola. Não houve nada, não.
1: Então, estamos bem distantes do absurdamente não marcado, porque até agora ninguém marcaria, inclusive. Dudes?
3: Não marcaria, não. E é disso que eu tô falando. Vai lá, Marcelo Paz, enfia na lama o nome do Corinthians com uma declaração dessa. Uma declaração estúpida dessa, não tem nada a ver com a realidade. E ele fala em nome do clube.
1: Beleza, só para não achar que eu tô ficando maluco. Então vamos lá, vamos pro intervalo, daqui a pouco a gente volta.
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7: Um adolescente de 17 anos de idade desapareceu após mergulhar no rio Sirinhaém, na região conhecida como Banho da Cerveja, no município de Cortês, na zona da Mata

Sul do estado. O caso aconteceu na tarde deste domingo e, segundo o Corpo de Bombeiros Militar de Pernambuco, as buscas foram retomadas nesta segunda-feira. Segundo relatos de testemunhas,

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1: Muito bem, de volta aqui com o Quatro em Campo. Vamos lá, de olho ainda na Copa do Brasil. Prates, Atlético e Santos arrumaram confusão para a volta?
2: Arrumaram sim. Tem situações difíceis. O Remo tá na Série A, o Juventude na Série B, mas tá brigando pelo acesso, né? E mais que a confusão pro jogo da volta é o pouco que fizeram no jogo da ida, né? O Santos é uma condição muito peculiar, né, Boli? A gente viu depois do empate contra o Remo no sábado, em que o Santos nem foi tão mal no primeiro tempo, mas foi muito mal no segundo tempo. O time quase que inexistiu na segunda etapa, o time vai caindo tecnicamente, me parece que fisicamente, e o jogo vai saindo assim de algum controle do Santos, algum domínio do Santos. Mas depois o jogo, o técnico do Santos, perguntado sobre o Neymar, Neymar vai amanhã para se juntar com a delegação do Santos, que chegou a Belém agora à noite. Não se sabe se vai jogar, se vai ficar no banco, se jogar em qual condição que ele vai jogar.
1: Mas por que não vai jogar? Porque é por causa de leilão? Tem leilão aí?
2: Tem leilão agora
1: ele
2: à noite.
1: Ele não vai pro leilão.
3: Tô assistindo aqui, viu? Tô aqui assistindo o leilão.
2: Leilão não, ele chegou.
1: Dole duas, dole três.
2: Isso, Neymar. Tem muitos itens.
1: Vai pro jogo ou não?
2: Não se sabe. E o técnico do Santos, que assim...
1: Mas ele não seria importante ele ir pro jogo, né? Não vale vaga?
2: Vale, o jogo é muito importante. Pro time é. Agora, não sei até que ponto o clube se sujeita a ser mais importante que algum atleta, no caso do Neymar, né? O Santos sujeitou a entrar em uma condição que não é nem um pouco profissional, né, Boli? Então, assim, a partir do momento que você tem um jogador, independentemente do jogador que seja, e você não sabe exatamente o que você controla, o que deixa de controlar, aí começa, o jogador tem uma versão... O clube tem outra versão, aí quem gere o clube não quer ficar mal com o jogador, aí ele quer ficar bem com o jogador, mas ao mesmo tempo ele não pode ficar mal com o restante do elenco, aí ele quer ficar bem com a opinião pública, mas não pode ficar mal com o treinador. Então assim, é um emaranhado o Santos, né? E depois que contratou o Neymar, o presidente Marcelo Teixeira vira e mexe, troca os pés pelas mãos, né? Não sei o quanto ele pensa na instituição, o quanto ele coloca um jogador acima da instituição. O fato é que o Neymar vai para Belém amanhã, mas não se sabe se vai jogar, se começa jogando contra o Remo ou não. A situação dos Santos é difícil, tá mais pro Remo avançar amanhã. Como Juventude e Atlético, é difícil pro Atlético também. Juventude é um time que defende-se muito bem, levou um bom 0-0 da Arena MRV no sábado e tem chance amanhã de eliminar o Galo no Alfredo Jaconi.
4: Permissão?
1: Então é confusão toda, por favor.
4: Não, Prats, eu gostei muito do que você disse, eu só sugiro que você já utilize o substantivo, né? Ou no caso aí um adjetivo, fica a teu critério, dependendo da frase. Neymaranhado é o Santos.
2: Ah, tá bom.
1: Boa, gostei. Neymaranhado. Dá pra tropeçar, mas é isso mesmo, porque o objetivo é tropeçar, é ficar confuso, né? Neymaranhado. É, gente. Vem cá, olha, o Cruzeiro foi uma decepção? Foi uma decepção nessa primeira perna de oitava de final? Esperava-se uma coisa, uma distância maior, um placar mais consistente, aliás, uma vitória pelo menos do Cruzeiro contra a Chapecoense, que na minha opinião já é o primeiro time rebaixado no Campeonato Brasileiro?
3: Foi decepcionante, mas não há nenhum drama, porque era esperado que o jogo no qual a diferença ficaria maior seria o segundo jogo, né? É um pouco diferente dos casos do Atlético Mineiro e do Santos, que se enrolaram, mas também não é nada muito fora da realidade, né? Porque o Atlético Mineiro tem dificuldades para jogar e o Santos está um ponto só acima do Remo, né, no Campeonato Brasileiro, né? Institucionalmente podem ser times muito diferentes, mas na prática, no jogo jogado, não são. Então, o Cruzeiro, sim, o Cruzeiro é um time que joga muito mais do que a Chapecoense joga, né? Mas vai ter o jogo de volta em casa. E só sobre essa coisa do Neymar, eu tô curioso, não fui convidado, evidentemente, pro leilão, né? Tô curioso para saber qual vai ser o cardápio e o horário. Tô aqui porque eu imagino que o Neymar vai se alimentar e vai dormir de acordo com o que todos os jogadores estão fazendo, né, para se preparar para o dia seguinte, porque tem um departamento de fisiologia, de nutrição, que pensa antes de um jogo importante, o que os jogadores vão comer, que horas eles vão dormir, que horas vão acordar, como é que vai ser o café da manhã amanhã. Então, certamente o Neymar vai fazer esse mesmo cardápio. De modo que tô curioso para saber se os outros convidados vão ter que se submeter a essa dieta também, ou se vai ter um cardápio diferente, entendeu?
1: Ah, não, pode ter uma coisa específica para a mesa do Neymar. Você acha que o Santos vai ter essa preocupação com o cardápio do leilão do Neymar, ou Dutz?
4: Não. Eu acho que

0: outros também já desistiram. Decide aí você, Ney, que não adianta.
1: Não era mais fácil ter ido todo mundo lá pro leilão? O Santos e o Remo? Todo mundo ia da Vila hoje pro leilão, ficava todo mundo junto lá, depois entrava todo mundo no jato do Neymar e ia todo mundo junto pro jogo. Não teria pronto, polêmica, né? Não teria confusão.
2: Isso aí. Até porque é uma questão de prestígio, né?
3: Mas que é claro que virou uma coisa engraçada, porque virou uma coisa meio trapalhão, meio circense, né? E o Santos não se leva a sério, obviamente, porque nunca tratou esse tipo de volta do Neymar como algo profissional. Mas chama a atenção, né? Como o Santos se sujeita não ao leilão. O leilão é uma situação que o Neymar já tinha marcado, uma coisa do Instituto do Neymar, que o Neymar vai estar presente também. Mas chama a atenção como o clube se sujeita a cada situação. Essa volta do Neymar ao Santos, né? O Neymar foi para a Copa do Mundo como jogador do Santos Futebol Clube. Mas eu queria saber para o clube o quanto é interessante tudo isso, o quanto tem sido rentável tudo isso.
2: É constrangedor, Prats.
3: Eu considero um horror.
1: Ainda bem que o jogo não é hoje, né? Porque se o jogo fosse hoje, ele não ia jogar então, né?
2: É, isso, exatamente. Você tocou num ponto que é o chave. Ele falou assim, o Neymar já tinha marcado, mas é isso. O Neymar, ele tem a agenda dele, que é o oficial, e nas brechas ele dá uma palhinha no campo. Ele encaixa o Santos. O Santos é encaixe. O Santos é um encaixe.
3: Não, e o Santos se sujeitar a isso, né? O Santos se sujeitar a isso, essa gestão do Santos se sujeitar a isso, isso pro clube, pra imagem do clube, nem sei o quanto o clube tá preocupado com a imagem, que já tá ruim há muito tempo, mas pro clube se sujeitar a isso também, tem de ter, assim, uma muito má vontade com o próprio clube também, né? Que no caso o Marcelo Teixeira comanda, a diretoria do Santos comanda também.
1: Agora você imagina o menino que toma bronca dele no vestiário e tem que ouvir depois que tem que tomar bronca mesmo, porque ele é uma liderança incontestável do elenco. Eita, nós, hein?
2: Tá difícil. Amanhã, então, nós teremos os jogos, já dois confrontos de volta, né? Amanhã tem o Juventude com o Atlético Mineiro. Pra mim, Atlético se meteram uma roubadaça de não levar nenhuma vantagem para o Alfredo Jaconi, né? E eu tô com o Prati que falou, né? Foi Léo, que o Remo tem mais chance de se classificar nesse confronto aqui contra o Prates, Santos.
4: Para mim é 50-50.
2: Amanhã no Mangueirão, foi o Prates. 50-50, tá? Mourão, você ficou no... O Prates hoje tá assim, pá, pá, não
1: teve
2: virou.
1: Um ouvinte que mandou mensagem falando que eu e o Prates trocamos de corpos.
2: Destruiu todos os muros hoje.
3: Como é que é isso aí?
1: Um ouvinte mandou mensagem aqui mais cedo falando que eu e você trocamos de corpos, Prats.
3: Porque teve isso?
1: Você tá saindo.
3: E você, pós-Estados Unidos, também mudou um pouco sua
1: silhueta,
3: né,
1: Jonathan Machado. Daí, Prats trocaram de corpos? Dava um filme isso aí, hein, Prats?
3: Dava sim, olha, e é um enredo com um roteiro interessantíssimo, porque era história que não acabava mais, né?
1: Você pode ser o Cauã Raymond.
2: Ainda bem que essa conversa está acontecendo às 8h58, quando entramos na silhueta do Leonardo Dai. É hora de encerrar. Foi um prazer e uma satisfação, tá, amigos? Abraço, até amanhã. Valeu, Dudes, valeu, Prats, valeu.
3: Tchau, até.
1: Falar da nutrição do Neymar.
2: O Dudes essa hora já se mandou muito tempo.
3: Tchau. Antes que piore pra mim.
2: É melhor.
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1: Segunda-feira, 3 de agosto de 2026. O presidente do Conselho Nacional de Justiça e do STF, Edson Fachin, apresentou uma proposta de uma política de prevenção a conflitos de interesse no Poder Judiciário. A proposta afirma que a participação de magistrados e servidores em eventos custeados por terceiros deverá observar critérios de transparência, independência e preventivos. Se aprovadas, as medidas serão aplicadas a todos os tribunais, menos ao Supremo Tribunal Federal, que discute em outra frente um código de ética para os ministros. Termina nesta quarta-feira o prazo estabelecido pela Justiça Eleitoral para as convenções partidárias, após a escolha dos candidatos que vão disputar um cargo em